0: que o pior cenário aparenta já ter ficado para trás, ainda assim cerca de 3 a 5 mil migrantes estão ainda na cidade de Ceuta. As autoridades mantêm o esforço de encaminhar os migrantes para a fronteira de volta a Marrocos, como relata aqui a jornalista Inês André Figueiredo.
1: O cenário mais complicado já passou, quase todos os migrantes que entraram em Ceuta já saíram pela fronteira terrestre de volta a Marrocos, mas os que sobram são, por assim dizer, os mais resistentes. Continua a haver tentativas das autoridades espanholas de encaminhar estas pessoas para a fronteira de Marrocos. Há uma presença muito forte, tanto do exército como da polícia na cidade, e no fundo uma tentativa de não facilitar a vida a quem quer ficar.
0: Aumenta também, entretanto, a necessidade de apoio alimentar. Há dois pontos na cidade para distribuir refeições.
1: O jornal espanhol El País avançava hoje que vão ser preparadas duas instalações na cidade para começar a apoiar estas pessoas, que, como disse, em termos oficiais, ainda não foram ajudadas. Ninguém, o governo, a cidade, ninguém deu comida a estas pessoas. A única exceção foi água dada pelo exército espanhol. E é por isso que neste momento também estamos numa organização não governamental. E o que nos disseram foi que já têm conseguido distribuir entre 2.500 a 3.000 refeições por dia, todas a migrantes que chegaram já durante esta crise migratória que começou a semana passada.
0: O testemunho da jornalista Inês André Figueiredo, enviada especial em Ceuta, juntamente com o fotojornalista João Porfírio. Noutro tema, Donald Trump diz que não vai permitir que o Irão cobre taxas pela travessia do Estreito de Hormuz, questionado sobre se o Irão estaria disposto a regressar à navegação totalmente livre. O presidente dos Estados Unidos insiste que a passagem de navios tem de ser feita sem qualquer tipo de pagamento ao Irão e que nenhum outro cenário está neste momento em cima da mesa. Em declarações citadas pela Al Jazeera, Trump deixa ainda a garantia de que se alguém vier a lucrar com a passagem, vão ser os Estados Unidos. Num dia em que Donald Trump voltou a fazer um ultimato ao Irão, o presidente dos Estados Unidos avisa que esta é a última oportunidade dos iranianos para assinarem um bom documento de acordo. O Donald Trump voltou a afirmar que estão em curso negociações com o Irão, assegura que esses contactos decorrem a pedido de Teherão. Na análise, o especialista em política norte-americana Nuno Gouveia diz que Donald Trump está a perder credibilidade. Nuno Gouveia aponta as posições contraditórias do presidente norte-americano, fala numa posição mais frágil de Trump, que procura terminar o conflito sem saber como o fazer.
2: E Donald Trump tem a necessidade, e tem tido a necessidade, de terminar este conflito, no fundo, num formato positivo para os Estados Unidos, mas não tem encontrado meios. E é evidente que estas ameaças que ele profere e que depois recua, no fundo, têm fragilizado o seu caso, mas também demonstram que Donald Trump e os Estados Unidos não têm, neste momento, uma saída fácil para este conflito. E mais do que isso, que no fundo estamos num impasse.
0: Nuno Gouveia defende que neste momento os Estados Unidos não têm forma de colocar um ponto final nesta guerra. Já sobre o Irão, diz que o regime de Teherão aparenta estar confortável, apesar das dificuldades, e tem um objetivo bem definido.
2: Neste momento sente-se relativamente confortável porque percebe que Donald Trump não tem uma solução fácil para o conflito e, portanto, tenta estender ao máximo esta situação de impasse para, no fundo, no final deste conflito, ganhar algo. E o que me parece que, claramente, que é o objetivo do Irão é o controle do Estreito de Hormuz, e é esse o principal motivo deste impasse que estamos a assistir.
0: Explicações de Nuno Gouveia no Gabinete de Guerra desta noite. Na atualidade nacional, a Procuradoria Europeia está a averiguar os contratos celebrados pela Polícia Judiciária para remodelações e empreitadas durante a liderança de Luís Neves. Em causa estão os contratos que a Polícia Judiciária estabeleceu com a Constru Barcelos, a mesma empresa responsável pelas obras na casa do antigo diretor nacional da PJ, atual ministro da Administração Interna. A notícia foi avançada esta noite pela CNN Portugal, que refere que a Procuradoria Europeia iniciou um processo de verificação. Esta ação judicial surge após a abertura de um inquérito pelo Ministério Público Português ao caso do atrelado de droga apreendido, que foi encontrado nas instalações da empresa Constru Barcelos. Tanto o atual diretor da Judiciária, Carlos Cabreiro, como a Procuradoria Europeia recusaram comentar esta investigação. Já o Ministro da Administração Interna reagiu a estes desenvolvimentos. Luís Neves saúda a investigação e garante que está inteiramente disponível para colaborar com as autoridades e prestar todos os esclarecimentos solicitados. O Presidente da República promulgou a criação da carreira de médico-dentista no Serviço Nacional de Saúde. Acontece 40 anos depois da primeira proposta apresentada na Assembleia da República para juntar a saúde oral aos serviços do SNS. É o que dá conta o Presidente da Ordem dos Médicos-Dentistas, Miguel Pavão. O diploma prevê agora que os dentistas passem a estar integrados nos serviços de saúde oral das unidades locais de saúde já dentro de 3 meses. E apesar da espera de 40 anos, Miguel Pavão, em conversa com a Rádio Observador, diz estar confiante que o Governo cumpra o prazo de forma célere, até porque esta medida foi aprovada no Parlamento com unanimidade.
3: Esta é uma luta muito antiga, só para termos uma noção, a primeira proposta da carreira do médico-dentista no Serviço Nacional de Saúde data exatamente de julho de 1986, há 40 anos atrás. Não é por este atraso de muitos anos para ser vigorar agora num decreto-lei que significa que não venha a ser implementado no mais breve, curto prazo possível, porque o próprio diploma estipula que o Governo terá 90 dias para operacionalizar aquilo que foi aprovado de forma unânime pela Assembleia da República.
0: O Presidente da Ordem dos Médicos Dentistas, Miguel Pavão, que deixa um aviso para que o Governo tenha em conta o preço político a pagar se não cumprir este prazo de 3 meses.
3: Estamos com uma expectativa muito elevada, que é realmente um Governo, que é um Governo que execute desta vez também esta criação da carreira do ponto de vista da sua operação, que a implemente. Por isso, caso não venha a ser feito, eu julgo que deve ser feito um apuro político e também de chamar à responsabilidade. Obviamente não há sanções sobre não se poder criar esta ou ser cumprido este prazo, mas há, sob o meu ponto de vista, sempre um preço político a pagar.
0: É o aviso deixado ao Governo do Presidente da Ordem dos Médicos Dentistas, Miguel Pavão. No futebol, Maxi Araújo renovou o contrato com o Sporting até 2030. O anúncio foi feito ao início desta noite pelo clube de Alvalade. No novo contrato, Maxi Araújo assegura um aumento salarial, sendo que a cláusula de rescisão se mantém nos 80 milhões de euros. Maxi Araújo esteve em destaque na última época com 7 golos e 5 assistências pelo conjunto de Rui Borges e recentemente também no Campeonato do Mundo ao serviço da seleção do Uruguai. Terminamos assim este jornal da 1 da manhã. A informação regressa à antena da Rádio Observador em formato de síntese à 1:30. Até lá.
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5: Mais do que um arquiteto no sentido convencional, o bracarense José Manuel Carvalho Araújo tem vindo a construir uma obra profundamente pessoal, onde a arquitetura é sinónimo de linguagem, memória e poesia. É, aliás, frequentemente descrito como um arquiteto poeta, pelo seu pendor minimalista e depurado, do menos é mais, dos materiais e das cores naturais, e por procurar transformar os lugares em experiências culturais e sensoriais, mais do que em objetos construídos. Com obra espalhada pela Europa, Turquia, Brasil, Estados Unidos e África, o seu ateliê de arquitetura e design celebra 30 anos. As suas reabilitações são premiadas, como o Centro Cultural na antiga sede da GNR, o hotel no antigo convento de Santa Clara, em Vila do Conde, o novo museu no antigo Tribunal de Braga, ou o seu próprio ateliê. E as suas novas obras dão que falar, como o Arquivo Nacional do Som, prestes a ser inaugurado, junto ao Palácio Convento de Mafra, uma casa no Gerês, em destaque na série da Netflix The World's Most Extraordinary Homes, e os seus projetos para o Forte da Ínsua, na Foz do Minho, ou o novo plano estratégico para Valência. Para Valença, uma cidade fronteira. Carvalho Araújo vive e respira arquitetura, design e projeto, mas assume que tem, como ele diz, o vício do design. Olá, José Manuel, e bem-ajas por ter aceitado este meu convite. Olá. Bem-vindo aqui ao Observador. Vieste de Braga, chegaste há bocado, se não me engano. Eu gosto muito de começar por isto. Este teu apelo da arquitetura vem de onde? Eu acho que no teu caso tem a ver com o bom ambiente da ESBAP, das Belas Artes. Isso é muito curioso. Não tem ninguém na família que seja artista ou ligado
6: não.
5: às artes.
6: Não.
5: Então, como é que apareceu isto da arquitetura?
6: Tenho origens, mas deixa-me só corrigir uma coisa. Eu não defendo muito essa máxima do menos é mais.
5: Okay.
6: Defendo mais a máxima de menos e melhor.
5: Okay.
6: Porque menos nunca foi mais.
5: Sim, por sentido.
6: Só é quando já está.
5: Não compliquem as coisas, exatamente.
6: Mas sim, a minha ligação à arquitetura começa precisamente no curso quando termino a parte do liceu, tinha que decidir para que curso é que poderia, que queria ir. E
5: engenharia civil chegou a ser uma hipótese, por exemplo.
6: Era entre essas duas coisas. Tinha médias para entrar nos cursos de ciências, e ou era engenharia civil ou era arquitetura. E decidi, gostava de ir para o Porto e fui visitar as duas faculdades. A engenharia parecia-me uma coisa mais do mesmo, as convencionais salas de aula.
5: Sim.
6: E por felicidade fui visitar as Belas Artes e encontrei um ambiente, a ISBAP, encontrei um ambiente que me fascinou à partida, cheio de pessoas que eu não sabia quem eram, mas percebi logo que ali se misturava muitas áreas, desde a arquitetura,
5: escultores.
6: Exatamente. E por essa, foi influenciado pelo ambiente. Eu acho que isso já era um sintoma de qualquer coisa.
5: Mas desde pequeno nunca sonhaste ser sequer arquiteto. Pensavas em desporto, até na indústria, por causa do teu pai,
6: se não tivesse sido arquiteto, talvez fosse desportista.
5: Porque gostavas muito e praticavas muito.
6: E praticava e acho que praticava.
5: E eras bom. Yeah. Sim, exato. E depois também tinhas a parte industrial do teu pai, tinha uma fábrica de mobiliário.
6: Sim, essa...
5: Aliás, o teu primeiro desenho foi
6: essa origem, as minhas origens são no meio industrial, o meu avô, o meu pai, mais tarde o meu irmão, mas aí eu já era formado, mas sempre no meu crescimento sempre esteve muito presente a indústria. E a escola, porque os meus pais tinham uma escola, e têm uma escola, neste momento é da minha mãe.
5: Este Externato Carvalho
6: Araújo.
5: Ah, pronto, onde tu deste aulas também?
6: Onde eu comecei a ir a dar aulas aos 19
5: anos. Então é mesmo da tua família?
6: É mesmo.
5: Eu achava que Carvalho Araújo era por coincidência, porque podia ser o almirante que teve nos barcos.
6: Esse é que não tem nada a ver.
5: Pois é, curioso. Não é mesmo então a escola dos pais? Ok.
6: A escola da minha mãe.
5: Os primeiros anos que fizeste foi para o teu pai, esta cadeira, a cadeira do Zé.
6: A cadeira do Zé foi o primeiro. Ainda era estudante e como eu soube tirar partido do curso, foi um curso fascinante para mim, até porque reprovei muitas vezes.
5: Pois foi, estavas apaixonado pelo curso, mas chumbaste muitas vezes.
6: E soube.
5: Aqui entra um
6: paixão,
5: escultor que te ajudou.
6: Sim, o Alberto Carneiro foi dos.
5: Estamos homenagem.
6: Foi
5: aqui.
6: Quando eu reprovei no primeiro ano e continuei. Reprovei no segundo e aí acho que reprovei de uma forma justa. Então queria desistir e o escultor Alberto Carneiro, que era professor na turma ao lado, veio ter comigo e disse: não desistes e para o ano vais ser meu aluno. E foi isso que me fez continuar no curso e hoje talvez deva a isso ser arquiteto.
5: Tu, quando acabaste o curso, já estavas no departamento de design da fábrica do teu pai. Já trabalhavas aí, desenhavas os stands.
6: Como reprovava e ficava o segundo ano com poucas disciplinas.
5: Ah, tinhas mais tempo.
6: Trabalhava e estudava. Comecei também a dar aulas no liceu, num dos liceus que eu estudei. E comecei a desenhar também na fábrica, no Dona Maria.
5: Sim.
6: Comecei a desenhar para a fábrica do meu pai. E nessa altura, um exercício que me deram, um pequeno exercício, foi desenhar uma cadeira escolar, que era essa tal que chamavam
5: a cadeira,
6: do Zé.
5: Que existe, não me engano, em protótipos. Ainda
6: existe protótipos.
5: O que é, esta é clássica, o que é arquitetura para ti, Zé Manuel? O que é que tem a arquitetura em relação, é a primeira arte, em relação às outras artes, de diferente, de único, de específico? Que vantagem é que tem a arquitetura em relação às outras artes?
6: Bem, eu acho que é a arte das artes, eu acho que ela tem que estar preparada para receber também as outras artes, é uma arte que tem que ser vivida, mas eu gosto de acreditar que a arquitetura é arte. E é uma arte com uma complexidade e intensidade, porque para mim a arquitetura são as pessoas. Primeiro são as pessoas, depois apetece-me dizer, pronto, mas tens atenção aos lugares. Eu, sim, os lugares são fundamentais em qualquer obra de arquiteto, da nossa arquitetura. Mas eu acho que também aí reforça a posição das pessoas. Os lugares são diferentes, mas são diferentes pelas pessoas. E eu, para mim, a arquitetura é...
5: Portanto, não é só a paisagem e a envolvente ambiental.
6: Eu acho que isso
5: é mais do que isso.
6: É muito mais do que isso. Porque a paisagem, é óbvio, quando projeto, quando se desenha qualquer desenho, quer numa paisagem urbana, quer numa paisagem natural, nós temos que ter isso em conta.
5: Sim.
6: Mas o cerne da questão são as pessoas, e é isso que me interessa. E na bocado falava com os amigos que que o que me satisfaz mais, apesar de não ser um grande falador, um grande comunicador, é estar com os clientes, é estar a apresentar, é estar com as pessoas a falar desta simplicidade como eu quero encarar a arquitetura.
5: Portanto, para ti é muito mais a arquitetura, é muito mais que o desenho, ou até que a construção. Tu gostas que alguém entre num espaço que tu concebeste e que sinta alguma coisa, que não seja só a função, que transpire alguma alma, alguma coisa. Essa... que, as, que

0: A arquitetura é muito mais para o desenho.
1: Tu
0: e
1: dizes,
0: tenho mais uma história.
1: Um
0: neurocirurgião, meu amigo de infância, e que tivemos muitos anos sem nos ver. Uhum. E há pouco tempo ele pediu-me para lhe desenhar a casa, ou reformular a casa.
1: Okay.
0: E temos tido algumas conversas, ele também é uma pessoa apaixonada por estas questões do pensamento e não sei o quê. Uhum. E eu estava-lhe a explicar isso, que há uma dimensão que eu procuro, não tenho que saber como é que é de apelidar esta dimensão, mas
1: sim,
0: é essa dimensão que
1: sim,
0: eu procuro,
1: sim,
0: que é um bocado isso que o João Paulo acabou de dizer. Eu acho que a arquitetura deve despertar sentimentos, uhum, não nos deve ser indiferente.
1: Sim.
0: E ele ligou-me, e eu ligou-me, tínhamos tido uma conversa, ele no dia seguinte ligou-me a dizer: "Apai, gostava de continuar a nossa conversa, temos que nos encontrar porque estive a pensar sobre isto." Pronto, é neurocirurgião.
1: Sim.
0: E eu disse: "Pá, eu estou em casa, podes vir aqui, bebemos um copo." Ele chegou a casa e no meio da conversa ele disse: "Já sei o que é que procuras." E eu: "Então o que é?" Ele: "É o amor." E o amor é uma palavra que a nós às vezes não é muito fácil,
1: exatamente,
0: de utilizar, mas
1: faz
0: desmistificando
1: faz todo
0: claro sentido.
1: Sim, claro,
0: e talvez seja isso, e isso reforça esta relação, uhum, que eu tenho com esta relação que eu procuro que a arquitetura tenha com as pessoas.
1: De facto, agora são palavras tuas, Zé Manuel, o desenho é uma forma de comunicar, mas depois há outras coisas que se sentem, não se explicam. Isso é que diferencia a arquitetura. E a nossa arquitetura tem muito disso. Gosto, outro dia disseste, gosto muito do facto das pessoas que não sabem o que as esperam quando vêm ter connosco. E isso dá-te gozo. Porque depois isso vai ser conversado e vais chegar a uma... Mas quando tens clientes chatos, como é que é? Ou que estavam com a ideia muito, muito, muito definida e tu não consegues dar-lhes a volta?
0: Consigo.
1: Pelos perceberem que às vezes, não, essa ideia é errada, não vais gostar daqui a 10 anos, não estás a gostar disso.
0: Se eles vierem com a ideia muito definida, isso é possível.
1: Sim, claro.
0: Têm é que sustentar bem a ideia.
1: Exatamente. Convencer-te.
0: Uma das minhas funções é tentar, é interpretar o que nos pedem.
1: No fundo, que a pessoa...
0: E eu acho que o cliente não tem obrigação de saber aquilo que quer, mas tem a obrigação de enunciar o que é que pretende. Mas esta vontade e esta tentativa de interpretação é isso que depois
1: dá-te gozo.
0: Dá-me muito gozo.
1: A arquitetura é como o amor. Passa, e depois uma vez também disseste isso, a arquitetura é como o amor. Passa pelas fases todas. Primeiro é a sedução, depois é o encantamento e tal, e depois vem as partes chatas da obra e os compromissos, e nesse momento eu normalmente salto fora. Eu adorei quando disseste isso. A arquitetura é o mundo em que vivemos, é uma arte pública. Valorizem a arquitetura e todos serão mais felizes. Porque, de facto, é uma arte muito importante para ser desprezada, menosprezada, e muitas vezes é. Até há poucas décadas, já estavas a exercer, provavelmente, nem sequer um arquiteto podia assinar um projeto, quer dizer, era uma coisa ridícula, tinha que ser um engenheiro, ou uma coisa assim. Finalmente, estão o estatuto está a melhorar.
0: No meu tempo já não era assim.
1: Então pronto. Mas
0: também não é assim. Não,
1: mas recente,
0: não,
1: quer dizer,
0: não é a
1: assinatura
0: que é importante, mas esta consciência que a arquitetura, de facto, é importante para transformar as cidades,
1: exatamente,
0: em espaços mais agradáveis, e as pessoas,
1: claro,
0: lá está, espaços mais agradáveis para se viver têm a ver com as pessoas.
1: A consequência é que toda a gente vive
0: de responder às pessoas no trabalho, na obra mais privada, mas temos de ter sempre consciência que, para além de entendermos o que é que o cliente quer, uhum, e o cliente identificar-se com a obra, tão importante ou mais importante que isso, também para o próprio cliente, é que as pessoas em geral, que convivem com a arquitetura, uhum, também se sintam confortáveis com as obras que se desenvolvem,
1: claro,
0: e que se constroem.
1: Claro.
0: E isso é que eu digo que a arquitetura é fundamental na definição e na caracterização das estéticas urbanas e da organização do espaço.
1: Sim.
0: Isso é que torna... Isso não é um luxo, isso é o que torna as pessoas mais felizes,
1: claro,
0: que é ter as cidades mais bem desenhadas,
1: exatamente, é uma coisa,
0: e as casas mais bem desenhadas.
1: E a falar nisso, é porque tu gostas muito dessa coisa de noção de escala, é muito, para mim é muito, casa muito com a tua arquitetura, não é só a pessoa e não é só a casa, tu passas para o plano da cidade. Por isso é que é tão importante, por exemplo, este projeto agora de refazer todo este plano estratégico de Valência, este master plan.

0: Grande Valença 2030, onde estás envolvido e que já estás a preparar, portanto, aí vai mexer na cidade, uma cidade extraordinária, que tem o Forte, tem o Rio Minho, tem os Caminhos de Santiago, é uma fronteira, é uma ferrovia, é um bem público. Isso apaixonou-te imenso, não apaixonou? Mexer nisso tudo?
1: Apaixona-me chegar aos lugares, às cidades. O pedido não começa por aí, o pedido começa, mas não, é um outro pedido, uma outra escala, mas eu não poderia começar a pensar a cidade por um edifício.
0: Sim.
1: E então essa...
0: Como um todo.
1: Tem que se pensar como um todo.
0: Sim.
1: E então a propósito de um edifício, de uma potencial nova centralidade na cidade, começamos a tentar desenvolver outras situações no planeamento da cidade que justificassem ir à essência do que é Valença. E Valença, por muito que queiramos, o grande património histórico é a fortaleza.
0: É lindo morrer. E a pousada.
1: E a ideia deste plano passa muito por aliviar aquela pressão que ela está sujeita, nomeadamente ao nível de serviços, de automóveis, então automóveis lá dentro, a torta e a direita.
0: No Burgo.
1: E era criar condições fora da fortaleza para que a cidade tivesse um crescimento mais equilibrado, mais harmonioso, com mais equipamentos culturais, ou seja, criar estas outras centralidades que permitissem que a cidade ganhasse esta dimensão, nunca pondo em causa a identidade da própria cidade.
0: Se calhar uma coisa mais humana, cidade. Uma escala mais humana, não é?
1: Mais humana, mas
0: mais a pé, mais que 15 minutos.
1: Isso sim, sem dúvida. Mas eu acho que Valença, quando se fala em Valença, fala-se da fortaleza, que
0: sim,
1: está tudo lá dentro.
0: Claro.
1: E a ideia era que a cidade transvasasse fora dos muros e se desenvolvesse cá fora, para cuidar melhor esse património,
0: sim,
1: que é a fortaleza, e fazer daquilo
0: aquela
1: de
0: joia que está dentro daquela caixa.
1: Parece que não estamos a criar melhores condições de vida para as pessoas de Valença, melhores condições para o turismo, melhores condições culturais, para tudo. Estamos a com isso, acho que fazemos uma cidade mais equilibrada e mais bonita.
0: Muito bem, há outra coisa, já agora que falo disso, eu queria no fim falar mais dos projetos, mas agora, já agora tens ali ao pé o Forte da Ínsula. É outra coisa que tu estás a pegar neste momento também?
1: Não, já tem alguns anos, não é fácil fazer essa obra,
0: que é um momento nacional, fica para as pessoas informar que é ali na Foz do Minho, que eu passei muitas feiras em Mulego,
1: e para, já
0: mesmo, para mim é uma visão
1: e para já até está em stand-by. Estamos com outro Forte, que é o Forte São João em Vila do Conde, e assim já iniciou a obra recentemente, mas iniciou a obra.
0: E que também então, no âmbito do Revive, foi um projeto muito bom. O próprio Santa Clara também foi, não é?
1: O de Santa Clara, sim, o Forte São João em Vila do Conde, acho que não está no projeto Revive, mas a Ínsua está.
0: Sim.
1: Mas também não é uma obra muito fácil de fazer, porque o mar é agressivo,
0: sim,
1: é picado, só para chegarmos lá é difícil, mas se conseguirmos concretizar, vai ser um projeto muito bonito.
0: Muito bonito. E museus também, eu estou agora a pensar no da Géria, por exemplo, que também é teu.
1: É antigo.
0: Incrível,
1: sim,
0: também nas terras de Boa, é muito bonito, um museu sobre as vias romanas. E já agora também um museu, eu tive aqui a Rita GT, também que esteve envolvida na inauguração, em abril. Logo falámos disso, inaugurou no Vicente Cabelo este museu da DST.
1: Museu da Arte e Pensamento da DST, que é uma solução que eu acho que está
0: incrível, incrível.
1: Está bem conseguido e está com uma. Costumo dizer, a arquitetura por si só não é nada, ajuda, mas está com uma gestão cultural incrível.
0: Incrível.
1: Que está,
0: a culpa do Zé Teixeira, outra coisa não seria de esperar.
1: E Braga precisava disso e está a usufruir muito disso e espero que continue.
0: Esta coisa da reabilitação, falámos já disso e tens prémios premiados, a começar pelo teu ateliê, o facto de ali teres duas fachadas diferentes, no caso do museu, por exemplo, tem a muralha medieval do século XIV e não sei o quê. Isso são limitações para ti, ou tu gostas às vezes de estar cingido a fazer reabilitações muito boas e premiadas, mas há muitos arquitetos que dizem, não é a coisa que eu mais gosto porque limita-me, não posso criar do zero, e ali de facto não podes, tens que respeitar algumas pré-existências que lá estão,
1: às vezes
0: aqui foste mestre, aquilo está lindo de morrer.
1: Não, a reabilitação passa um pouco por isso. Eu acho que quando uma pré-existência tem valor, reabilitar é um ato de inteligência. E claro, ali, por acaso, ali foi fácil. Tínhamos duas fachadas.
0: Muito diferentes, de épocas diferentes,
1: mas
0: é engraçado.
1: Com imponência.
0: Sim.
1: E a muralha.
0: Entre, entre duas praças, e ali criaste entre, mais uma.
1: Mais
0: ali.
1: Uma praça. A é ligação, é essa, depois é essa atenção também com o contexto, com a cidade, com o envolvente, sim. com as memórias.
0: Colado ao município, que é um
1: além, além de respeitarmos essa, essas pré-existências e tirar partido delas, no sentido ir buscar o significado desses próprios elementos, nomeadamente a muralha, não foi só preservar. Sim. A muralha também estabelece aquela. Aquela transição entre entrada e saída, que era a função da muralha, mas depois também estabelecemos esta relação de respeito com a vizinhança, há uns pátios interiores.
0: Pois é, vocês vivem estendais das pessoas.
1: Em que os vizinhos participam de uma forma natural para aquele saguão. E aquele pátio é um pátio muito cuidado, onde se pode ver.
0: Muito bonita essa ligação daquele equipamento cultural, está bem, público.
1: E é esse respeito que ali está demonstrado, que não é só teoria, é respeito pelas pessoas, pelos vizinhos. Vizinhos, pela cidade, a cidade ganha com isto porque estabelecemos uma forte relação entre duas praças. Sim, nós criámos uma terceira ligação, praça, exatamente. Que é o Ágora. E depois, mais importante, e depois outra importante é, é não é um edifício de grande exibicionismo porque sim. está contido entre duas exatamente. Fortes paredes, mas ele tem, transmite do seu interior, apesar de dia ele recebe luz, mas à noite ele devolve essa luz da iluminação do, do auditório, que hoje é chamada Assembleia.
0: Exatamente.
1: E é essa,
0: diz aquela essa, telha plana,
1: essa atmosfera que vem do interior do, que se
0: do
1: anuncia.
0: Próprio edifício e que devolve à cidade, no fundo. José Manuel Carvalho Araújo, temos que fazer aqui um brevíssimo intervalo e já voltamos à conversa, até já.
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Muito boa noite, Rádio Observador. O meu nome é Ricardo Lopes. 1:30 da manhã, hora de atualizarmos a informação. Começamos a olhar para a situação em Ceuta. Marrocos diz ter alertado Espanha sobre a sentença do Supremo Tribunal Espanhol, que recentemente decidiu que, em Espanha, não se pode aplicar recusa na fronteira a migrantes interceptados no mar. O governo marroquino garantiu esta segunda-feira que avisou o executivo espanhol, dias antes desta crise migratória que levou mais de 60 mil pessoas a entrar nado em Ceuta. O Ministério dos Negócios Estrangeiros marroquino sublinha que esta recente decisão do Tribunal Supremo Espanhol enfraquece um elemento crucial na cooperação bilateral na gestão migratória e garante que essa é uma responsabilidade partilhada entre os dois países. Esta legislação é também apontada por Marrocos como uma possível explicação para o fluxo migratório da semana passada. No Médio Oriente, Donald Trump diz que não vai permitir que o Irão cobre taxas pela travessia do Estreito de Hormuz. Questionado sobre se o Irão estaria disposto a regressar à navegação totalmente livre, o presidente dos Estados Unidos insiste que a passagem de navios tem de ser feita sem qualquer tipo de pagamento ao Irão e que nenhum outro cenário está neste momento em cima da mesa. Num dia em que Donald Trump voltou a fazer um ultimato ao Irão, o presidente dos Estados Unidos avisa que esta é a última oportunidade dos iranianos para assinarem um bom documento de paz. Donald Trump voltou a afirmar que estão em curso negociações com o Irão, assegura que esses contactos decorrem precisamente a pedido de Teherão. Por Portugal, o Presidente da República promulgou a criação da carreira de médico-dentista no Serviço Nacional de Saúde. Acontece 40 anos depois da primeira proposta para juntar a saúde oral aos serviços do SNS ser apresentada na Assembleia da República. É o que dá conta o Presidente da Ordem dos Médicos-Dentistas, Miguel Pavão. O diploma prevê agora que os dentistas passem a estar integrados nos serviços de saúde oral das unidades locais de saúde já dentro de 3 meses. Apesar da espera de 40 anos, Miguel Pavão está confiante que o Governo cumpra este prazo de forma célere. Vamos escutar estas declarações do Presidente da Ordem dos Médicos Dentistas já a seguir no Jornal das 2 Horas. Para terminar, falamos ainda de futebol. Maxi Araújo renovou o contrato com o Sporting até 2030. O anúncio foi feito ao início desta noite pelo clube de Alvalade. No novo contrato, Maxi Araújo assegura um aumento salarial, sendo que a cláusula de rescisão se mantém nos 80 milhões de euros. Maxi Araújo esteve em destaque na última época com 7 golos e 5 assistências pelo conjunto de Rui Borges e recentemente esteve também em destaque no Campeonato do Mundo ao serviço da seleção do Uruguai. É o ponto final nesta síntese informativa da 1:30 da manhã. A informação regressa à antena da Rádio Observador às 2 horas. Até lá.

0: Estamos a conversar com José Manuel Carvalho Araújo, ele é um arquiteto bracarense que celebra 30 anos de carreira e de ateliê e que, nas suas próprias palavras, vive e respira arquitetura, design e projeto. Estamos ainda a falar aqui destas tuas opções, das tuas influências. A cidade é a nossa grande casa, disseste uma vez, a vivência de comunidade é uma coisa que se está a perder, com grande pena, de uma vez disseste isto também numa entrevista, e eu pensei, cá está, falámos agora disso, um museu que tem esta vivência da comunidade, está envolvida, não é um equipamento isolado, separado, uma ilha ali no meio, não, as pessoas passam ali, é uma circulação entre praças, no centro histórico de Braga, e este saguão que dá para os estendais dos vizinhos, eu acho isso extraordinário.
1: É a obra de arte mais viva, os estendais.
0: Sim, e também muda todas as semanas. Diz-me duas ou três influências, eu sei que tu és amigo do Cisa Vieira e do Souto Moura, e do teu bico, como se chamas, o António Martins, mas grandes mestres da arquitetura para ti, vivos ou mortos, nacionais ou estrangeiros, diz-me dois ou três nomes que tu... Olha, gosto muito das obras destes Corbusier ou de, sei lá, quem achas? Ou grandes obras também que queres que possas mencionar?
1: Eu hoje evito que falar de referências, porque é sempre injusto, mas enquanto estudante houve arquitetos que me marcaram, Cisa, Souto Moura, sem dúvida. O Corbusier tinha que ser, porque falaste nele.
0: Havia coisas tuas que fazem muito lembrar a casa Savoy, eu achei muito aqueles pilotis daqueles blocos.
1: É o inevitável movimento moderno que não há meio
0: extraordinário, super inspirado,
1: e que não há meio de nos conseguirmos libertarmos dessa,
0: como dizia o Estes Ferreira, ao menos, mesmo que imitem bem, ao menos
1: dessa racionalidade.
0: Sim, claro.
1: Mas porque é um movimento muito bem estruturado. Sim. E sustentado. Mas há um arquiteto que a mim, nos últimos anos, bastantes anos, desde que comecei a frequentar o Brasil, antes não o conseguia apreciar tanto, que é o Oscar Niemeyer. Eu acho que é daqueles arquitetos, pá, que é genial.
0: Chegaste a conhecer ou não?
1: Não.
0: Nunca coisas.
1: Mas sempre acompanhei, estive lá presente quando foi os 100 anos do Oscar Niemeyer.
0: Sim. Fantástico, de facto, boa escolha.
1: Mas é, para mim, das pessoas que melhor interpreta que, nos dias de hoje, agora não, mas...
0: Sim, mas com a sua obra, claro.
1: O movimento moderno que consegue, no meio daquela racionalidade toda, introduzir algum desenho com uma sensualidade, uma poética. Incrível. que eu
0: exatamente.
1: E há um outro autor que, pelo percurso, pelo feitio, a forma de estar, que talvez tenha um bocado a ver comigo, não sei, não o conheço, mas é o Peter Zonta.
0: Ok. Também te apaixona. Dizes que costumas dizer que sou muito mais artista do que arquiteto. Ainda mantens isto?
1: Não sei se sou eu que digo.
0: Ou se dizem de ti.
1: Mas
0: designer, por exemplo, é uma coisa que tu tenho visto do design, eu adoro design, nunca vou deixar.
1: Identifico-me com isso, gosto, tenho um pensamento, tenho esse tipo de pensamento. Os projetos para mim têm três fases distintas, que é a primeira fase é de euforia, que eu não ligo a nada, não ligo a regulamentos, o pedido é só orientativo, okay. Liberto-me de tudo. Uma segunda fase, que é o caos, e eu acho que um artista passa por isso, que é quando é confrontado com os condicionalismos, os imprevistos, é questões financeiras, questões regulamentares, e não sei o quê. O caos no sentido...
0: As limitações.
1: Não perder aquele conceito, as primeiras ideias de projeto. Exato. Confrontá-las com...
0: Adaptá-las, se calhar, limitá-las.
1: Essas limitações. E depois uma terceira fase, que é a parte racional, que é aquilo para materializarmos estas ideias. Temos que ter esta capacidade de racionalização. Sim. E é aí que eu digo que muitas vezes começa a saltar
0: fora. Exato.
1: Porque também eu apaixono-me facilmente, e a arquitetura para mim é a minha vida, não é? Respiro muito disso. Sim. mas este estado de espírito, de paixão, se é uma coisa intensa e cansativa. Sim. Imaginem quando estamos apaixonados por muitas coisas em simultâneo.
0: Ao mesmo tempo, sim. É
1: muito absorvente, é? E cansativo, e emocionalmente desgasta. E as minhas obras têm muito esse lado emocional. Por isso é que eu, depois de projeto feito,
0: Desligas?
1: Não é desligar, sinto Sinto é que é injusto falar dos projetos, até porque os projetos, a partir de um determinado momento, vivem, se não se explicam.
0: Ok.
1: Mas como eu tenho um processo criativo muito emocional, nessa fase eu acho que já perco muito dessas emoções e acho que já não digo o que é que deveria dizer sobre os projetos. Uhum. E tenho que me dedicar à minha nova paixão, às minhas novas paixões.
0: Estava a pensar numa coisa também, que é a questão da... Além das tuas viagens, por exemplo, que fazias muitas viagens de caminhão para as feiras de design, tu ias e viajaste muito por conferências, para exposições, para projetos. Já fazias férias, ou fazes férias, para ver arquitetura? Vou a Basileia só porque há lá uma série de edifícios que eu estava a conhecer.
1: Eu detesto viajar.
0: Pois tu gostas disso, eu gosto mais de regressar a casa do que ir.
1: Sim, eu gosto muito de gostar a casa. Isso é outro tema interessante. É olhar
0: observar as pessoas.
1: Olhar a arquitetura e as casas em particular. Uhum. As casas, para mim, transformam-se num novo parente. Eu não vejo muitas coisas a dizer, muitas situações em que dizemos, pá, estou com saudades de casa. A casa ganha vida. Uhum. A casa passa a ser um parente nosso. E essa tal questão da alma das casas, sim, que é um texto fabuloso, uma poesia da Filipa Leal, feita para a DST, que é muito bonito, e eu identifico-me muito com esse texto. Uhum. Mas estava a dizer isso, não gosto muito de viajar e viajo muito, mas as minhas viagens têm que meter sempre o lado profissional.
0: Por isso,
1: se possível, sim, novo trabalho. Mas se não for novo trabalho, costumo criar roteiros, não de arquitetura, porque evito a arquitetura, porque a arquitetura,
0: sério?
1: Para mim... A arquitetura só consigo olhar para a arquitetura... Sou atento, sou sensível, uhum, tenho vontade de desenhar aquilo que vejo. Okay. Isso é um vício que vem do design.
0: Os teus arquitetos dizem que não, do teu ateliê, dizem que ninguém tem uma coleção de cadernos pretos, de capa preta, maior
1: que o José Manuel. São
0: dezenas e dezenas e dezenas extra.
1: Mas só consigo conceber arquitetura a partir de encomendas, uhum, ou de situações que eu acho que aquilo merecia um novo desenho. E aí depois eu também provoco muito trabalho. Já no caso do design é diferente, penso muito em mim.
0: Okay.
1: Isto parece um paradoxo,
0: não,
1: parece contraditório.
0: Tu explicaste isso, na parte do design penso muito na pessoa,
1: muito
0: na parte da arquitetura
1: porque
0: penso mais.
1: Acho que a arquitetura implica mais, tem mais implicação nas pessoas, e o design nem tanto, porque é uma coisa, se eu não gostar ponho de parte, guardo, não sei o quê. E o design penso muito em mim. Mas eu estava a responder a isto, já não sei
0: por causa das viagens, e se fazes roteiros
1: de... Faço roteiros, mas não são de arquitetura. Em princípio são mais de gastronomia.
0: E és um bom gourmet e gostas de experimentar coisas?
1: Gosto. Mais o tradicional
0: e
1: menos
0: o de Lemos.
1: E o de Lemos também.
0: O de Lemos, que é extraordinário, é um projeto lindo que tu fizeste.
1: Mas a propósito, depois de ir de um restaurante a outro, de um tasquinho a outro, vamos-nos apercebendo da arquitetura. E é uma arquitetura, uhum, descoberta, e não aquela arquitetura.
0: Surpreendes-te às vezes.
1: Surpreendo.
0: Quando vais viajar, porque sempre... de repente isto é mais bonito do que eu estava à espera.
1: A minha. Sim. E surpreende-me a descoberta. É uma forma que eu tenho de encontrar-me comigo. Caminho muito, ando muito sem destino, e esse tipo de ir sem destino é que me permite descobrir algumas coisas que nem sempre aquela arquitetura mais mediática é que,
0: sim,
1: me interessa ver.
0: Claro.
1: Interessa-me.
0: Os Frank Gehry desta vida.
1: Interessa-me ver mais situações espontâneas e mais naturais em ambientes urbanos,
0: ou então isolados ao pé da caniçada.
1: Ou então isolados ao pé da caniçada.
0: Estou a pensar naquela casa, não a casa no Gerês, mas a outra casa que tens lá na caniçada, que já havia já era uma casa antiga que havia,
1: sim, sim,
0: e tu remodelaste aquilo tudo, ficou aquela transparência a ver-se. Aquilo é lindo de morrer, e tu dizes, é a coisa mais básica do mundo, como se fosse uma criança a desenhar, é o que desenhei.
1: Sim, tenho
0: uma... É tua aquela casa?
1: Não é minha, foi eu que a desenhei.
0: Sim, mas no, tu moras numa casa desenhada por ti? Não, pois não?
1: Moro.
0: Ah, não sabia.
1: O meu primeiro projeto...
0: Eu, por acaso, gosto de perguntar isso, não tinha perguntado.
1: O meu primeiro projeto foi a minha casa, e que eu acho bem, fácil desenhar para mim.
0: Há uns arquitetos que me dizem, não, por acaso, não. Não.
1: Mas
0: aquela
1: fácil,
0: diz, não, aquela casa do Jerez, ele nunca vai vender, porque ele adora lá ir.
1: Tem a ver com esta origem industrial, que, no fundo, temos esta vontade de industrial, neste sentido, de experimentar e de não ter medo de ir à procura, este empreendedorismo. E a minha casa foi o meu primeiro projeto e o último, porque continuo a fazer obras.
0: Sim, está sempre a remodelação. É engraçado. Também entre o teu design, à conta disso, e se calhar por causa das encomendas também do teu pai, criaste este ARPA, sistema modular para secretárias, que foi uma ideia muito gira, coisas mudaram metálico, e disseste de uma secretária para mim, a minha secretária não vai ser diferente igual à de um médico, ou de um professor, ou de um estudante, e portanto inventaste um sistema modular, já no Legos, inspirado no Legos, provavelmente.
1: Esse é um projeto que...
0: Para personalizar este posto de trabalho, foi uma ideia muito
1: este
0: boa.
1: Este projeto é um projeto que me marcou muito, porque foi o primeiro grande projeto a seguir à tal cadeira.
0: Uhum.
1: O meu pai pede-me para eu desenhar umas mesas, secretária, e eu com esse tipo de ideia
0: de sistema modular
1: não posso ter uma secretária igual à de um advogado, por exemplo.
0: Sim.
1: Mas quem fala no eu, falo
0: profissão diferente,
1: são profissões diferentes.
0: Claro.
1: E então em vez de desenhar um conjunto de mesas com dimensões diferentes, que
0: exatamente,
1: se podem transformar em secretárias, a secretária só se diferencia na mesa, basicamente, porque tinha umas gavetinhas. E eu propus um sistema inspirado no Lego, inspirado em alguns produtos que eu tinha em mente, um sistema que o objetivo era personalizar o posto de trabalho. E já nessa altura, na fábrica do meu pai, produziam muitos armários escolares e sobravam muitos retalhos de chapa, desperdícios, e então esse sistema permitia que é um conjunto de componentes que interligados vão fazendo peças
0: e que vai mudando.
1: Já nessa altura houve essa preocupação de aproveitar o desperdício.
0: Exatamente.
1: Da personalização que hoje também está na moda.
0: Foi depois apresentada em 1990 na Orgatec, em Colónia, e a partir daí passaram a fabricar desperdícios.
1: E logo começamos a...
0: Isto é tão bom, vamos fazer mais.
1: Não.
0: Porque de facto
1: teve que se começar a planear planificar os desperdícios. E isso condicionou-me, porque foi logo um projeto premiado com o Prémio de Design Português.
0: Certamente incrível.
1: E se parece que não, estes primeiros projetos condicionam-nos o percurso.
0: Claro. E depois, entre talheres, móveis, motas, puxadores, as cadeiras, as garrafeiras, as torneiras, os copos, a mesa de bilhar, aquele banco do flagrante litro que eu adoro. Acho que estas chaves. É uma escultura assim grande, com os bancos interligados, aquela chave da Vista Alegre, que dá para copo de shots e dá para chave, eu adorei aquilo. E depois também há até louças sanitárias. Tu até tens uma história com um traseiro, digamos assim. Foste até apanhado, tinhas desenhado exatamente o quê? Uma retreta, um bidé, uma coisa assim deste género?
1: Pediram para desenhar uma linha de louças sanitárias.
0: Okay.
1: Não é assim um pedido muito comum.
0: Sim.
1: E pronto, tem algumas histórias pelo meio, mas no fundo perguntei, mas que tipo de desenho quer? Que ajudasse a reforçar a nossa estratégia de internacionalização.
0: Okay.
1: Eu ainda fiquei mais esclarecido.
0: Sim, sim.
1: E então decidi desenhar uma linha sanitária que foi premiada com esses prémios todos os 10 anos,
0: na
1: Europa,
0: em
1: todo o mundo.
0: Exatamente.
1: Mas inspirado, ou seja, foi um pouco inspirado nos tubos, mas trazer a infraestrutura das águas, das canalizações, das casas de lá em cá para fora. E portanto, o que é a linha? Baseia-se num tubo, redondo,
0: okay,
1: em que através das operações de curvava ou seccionava.
0: Exatamente.
1: desenhei as peças todas.
0: Muito giro. O teu ateliê, então, fez já 30 anos, este ano, 30 anos. JM,
1: Faz este ano.
0: JM Cavalheiro Araújo, Arquitetura e Design, em Braga, ali na Avenida 31 de Janeiro. Tens lá os manequins espalhados. E tu dizes, os manequins são meus amigos, porque não me chateiam, não.
1: São a minha grande...
0: Não me exigem nada, estão caladinhos.
1: São a minha grande companhia.
0: Tens lá também um carro de lata, daqueles carros de pedais, não é? Daqueles carros dos miúdos. Era teu?
1: Era.
0: Ah, que engraçado.
1: Como é que sabe isso?
0: Porque eu vi este vosso filme que está no YouTube,
1: com o Cá Dentro. Sim, no Cá Dentro.
0: Está giríssimo. Abriram aquilo à comunidade. Aliás, é um projeto lindíssimo, que é uma moradia muito bonita, que depois tu remodelaste e foste premiado, tiveste o Prémio Municipal de Reabilitação Urbana de Braga, já este ano. E, de facto, aquilo é muito bonito, porque tem este avançado e depois tem a parte de baixo da cava, porque ele aproveitou o declive do terreno. É muito, muito, muito bonito. O Diego tem claro conhecer aquilo, porque vale muito a pena. E depois montaram aquilo, com a tal sala que tinha os teus cadernos todos em cima, empilhados uns em cima dos outros, etc. Para as pessoas
1: não
0: ver.
1: Foi bem montagem, geralmente está assim.
0: Atiras assim para cima da mesa.
1: Vou pousando, são muitos, okay. E depois eles têm uma etiquetazinha a dizer o mês, okay. E o número do mês.
0: É extraordinário, uma coleção brutal.
1: E pá, talvez aquele tivesse mais encenado, mas é mais ou menos aquilo.
0: Este, também foste professor há uns anos, nomeadamente na Católica, em Viseu.
1: Essa é a parte universitária, porque professor no liceu desde os 19 anos.
0: Na parte universitária mesmo, sentes que passaram pelas tuas mãos grandes valores da arquitetura, futuros grandes valores da arquitetura? Como é que se ensina o talento? Como é que se ensina a visão?
1: Epá, Eu nunca tive a preocupação de ensinar, tive mais a preocupação de sensibilizar e orientar, okay, as pessoas.
0: Partilhar e ideias.
1: Através da partilha de conhecimento, de projetos e de experiências e mais do que isso, motivá-los e provocá-los. Nunca quis dar aulas aos anos intermédios e, portanto, uhum, comecei por dar aula ao quinto ano. E que foi interessante, foi prepará-los para a nova fase da vida, a parte profissional, mas que, pá, incentivando a preservar aqueles valores que eu defendo para a arquitetura, pá, irreverentes, isto que acabámos,
0: sim, sim,
1: de falar.
0: Sim.
1: Tem alguns bons alunos, não era um curso com muitos alunos, portanto, okay, ainda era aquele curso de escola com mais VAP. E depois houve desafiaram-me para ver se queria dar aulas no primeiro ano, que foi outra experiência interessante, que era, se por um lado no quinto ano preparamos para a vida profissional,
0: no primeiro
1: inicia-se
0: consolidar
1: anos.
0: A vocação.
1: Consolidar a vocação, se é que a tem.
0: Exato, é por
1: mas
0: isso.
1: Mas eles têm que se aperceber rapidamente se a tem. Epá, aquilo era uma loucura, né?
0: Mas apanhaste, sentiste que apanhaste alguns que são. Este gajo é ótimo, vai longe.
1: Senti, e apanhei.
0: Deve ser bom, ver
1: outro isso. Senti, epá, e senti que eles tiraram partido de aquele partido e aquilo que eu digo, dificilmente haverá alguém que vá ter um curso como eu tive. Também devo muito isso a reprovar, conheci muita gente. Pá, tirei muito partido do curso e os meus colegas sabem
0: e
1: disso.
0: E foste bem orientado também.
1: Fui bem orientado.
0: Alberto Carneiro também deu uma ajuda, não é?
1: Alberto Carneiro.
0: E outros professores que tu tiveste. Exatamente. Este, e é engraçado, Fernandes. Tu tiveste, começaste o curso no Porto e depois acabaste em Lisboa, aqui na faculdade.
1: Em Lisboa, porque...
0: Tiveste o melhor dos mundos, porque eu tenho muitos arquitetos aqui. Ah, não, eu a escola do Porto, eu sou a escola de Lisboa. Não, e tu apanhaste um bocadinho os dois
1: lados. Tive, só vim um bocadinho, vim no último semestre, sim, para Lisboa, que era uma coisa que na altura não era muito normal.
0: Sim.
1: Mas estava a acompanhar já nessa altura, e isso também faz parte da minha formação. Enquanto que estudava, eu tive o privilégio de conviver com os meus, com as minhas grandes referências, nomeadamente com o Cisa, que sou tomado, e com o Big, o incontornável Big, que é família para mim. E a arquitetura tem um bocado isso. Mas nessa altura estava a acompanhar uma obra, estava a fazer a gestão de obra, uma obra-projeto do Cisa, que era um showroom para a fábrica do meu pai em Lisboa. E a Cisa, um pouco a Cisa, mas o Cisa virou-se para o meu pai: este gajo nem está na obra, nem está no curso, é no Porto, vamos trazê-lo para Lisboa para ele acabar, terminar o curso aqui em Lisboa e poder-me acompanhar de uma forma mais eficaz. Mas eu acompanhava a obra, ele é que assiste. E então eu disse, pá, mas isso não é permitido porque não permitem a transferência nesta altura, neste momento de curso, não é permitida a transferência do Porto para Lisboa, porque em Lisboa não é obrigatório o estágio. E muita gente queria vir no último ano para Lisboa porque prescindia do estágio.
0: Saltar isso.
1: E o CIS arranjou aquilo.
0: Lá mexeu os cordelinhos.
1: Mexeu os cordelinhos, foi simples. Ele disse, ele no fundo já está a estagiar comigo. Sim, não é?
0: Exatamente.
1: Mas foi muito interessante e tive a oportunidade de conhecer uma outra realidade, uma outra forma de estar e de fazer arquitetura.
0: Já que eu digo, tiveste o melhor dos dois mundos, tiveste essa sorte.
1: E mais uma vez pude conviver com arquitetos, nomeadamente outro que eu gosto muito em Portugal, como professor também o tive, o Carrilho da Graça, mas uma referência que eu me identificava muito.
0: Da tua linha também.
1: Sim, também. E outro que eu me identificava muito como forma, como projeto de vida e como forma de ver a arquitetura, que era o Manuel Graça Dias.
0: Fantástico. Nosso tempo acabou. Há uma coisa só, que duas coisas que eu quero falar. Primeiro é uma obra tua extraordinária que vem aí, que é o Arquivo Nacional do Som, esta coisa que vai inaugurar já, parece, no próximo semestre, ali em Mafra, esta Caixa Forte do Som, que vai ser um primeiro espaço em Portugal dedicado à preservação do património sonoro nacional, que tem esta coisa deste sino contemporâneo, uma coisa, sempre que entrar um som naquele arquivo, é passado cá para fora, as pessoas podem ouvir, uma coisa na linha dos carrilhões de Mafra. É uma ideia muito bonita e o projeto em si está lindo de morrer, ali na zona especial do classificada pela Unesco, que é uma grande responsabilidade deste projeto, e está muito, muito bonito. Estou ansioso que seja inaugurado. E uma última nota, que tu, uma coisa muito curiosa que tu dizes, que é, eu gosto de imaginar como é que envelhecem as minhas obras.
1: Sim.
0: Tu gostas desta coisa que é este, a ruína ensina-nos sobre a passagem do tempo, sobre a beleza das cicatrizes, a inevitável dança entre a criação e a destruição. Eu gosto de pensar como é que faço uma coisa e depois como é que ela será com ervas e com cobras e destruído e com vidros partidos.
1: Se é que elas vão aguentar, vão perdurar para além do tempo normal.
0: Muito giro, muito curioso.
1: De vida. E imagino-as assim e dou alguns exemplos. Eu imagino, acho que o João Paulo que já falou, imagino o de Lemos, imagina a Casa do Jerez, imagina o Museu da Geira.
0: Exatamente.
1: Que são tudo já elas procuram uma integração e um diálogo com a paisagem forte. Essa é uma das grandes preocupações.
0: Uhum.
1: Mas eu facilmente imagino aquilo cheio de
0: ervas
1: de
0: charada, eras e bichos,
1: e para gerações futuras terem os mesmos problemas que eu tenho com os romanos e os...
0: e os vândalos. Muito bem. José Manuel Carvalho Araújo, quero agradecer muito a tua disponibilidade, teres vindo de Braga conversar connosco. Foi muito bom perceber o teu projeto, alguns projetos, a tua vida, o teu carinho pelo design, pela arquitetura, pelas pessoas que tu pensas, em quem pensas quando crias uma coisa. E tudo bom para estas obras que tens em mãos e para as outras que aí vêm, para Valença, tanto o Arquivo do Som, que está quase a inaugurar. Muito obrigado pela tua inspiração.
1: Obrigado, foi um prazer.
0: Obrigado.

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3: Já me está a fazer umas amêijoas.

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3: Muito boa noite, está a ouvir a Rádio Observador. O meu nome é Ricardo Lopes, a passos largos para as 2 horas. Ficamos agora a conhecer os títulos em destaque neste jornal. Em Portugal, a Procuradoria Europeia está a investigar contratos feitos pela Polícia Judiciária durante a liderança de Luís Neves. O Presidente da República promulgou a criação da carreira de médico-dentista no SNS. E olhamos ainda para a situação em Ceuta. O governo espanhol garante que praticamente todos os imigrantes já foram repatriados para Marrocos.

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1: Muito boa noite. A Procuradoria Europeia está a investigar contratos feitos pela Polícia Judiciária durante a liderança de Luís Neves. Em causa estão os contratos para remodelações e empreitadas que a PJ estabeleceu com a Constru Barcelos, a mesma empresa responsável pelas obras na casa do antigo diretor nacional da Polícia Judiciária, atual ministro da Administração Interna. A notícia foi avançada pela CNN Portugal, que refere que a Procuradoria Europeia iniciou um processo de verificação destes contratos. Esta ação judicial europeia surge depois do Ministério Público Português ter aberto um inquérito ao caso do atrelado de droga apreendido numa operação e depois encontrado nas instalações da empresa do empreiteiro amigo de Luís Neves. Segundo a CNN, este órgão de investigação já terá convocado o atual diretor da PJ, Carlos Cabreiro, para uma reunião, mas Carlos Cabreiro, tal como a Procuradoria Europeia, recusaram comentar a investigação. Quem reagiu a estes desenvolvimentos foi o Ministro da Administração Interna. Luís Neves saúda a investigação e garante que está inteiramente disponível para colaborar com as autoridades e prestar todos os esclarecimentos solicitados. O Presidente da República promulgou a criação da carreira de médico-dentista no Serviço Nacional de Saúde. Acontece 40 anos depois da primeira proposta apresentada na Assembleia para juntar a saúde oral aos serviços do SNS. É o que dá conta o Presidente da Ordem dos Médicos-Dentistas, Miguel Pavão. O diploma prevê agora que os dentistas passem a estar integrados nos serviços de saúde oral das unidades locais de saúde já dentro de 3 meses. E apesar da espera de 40 anos, Miguel Pavão está confiante que o Governo cumpra o prazo de forma célere, até porque esta medida foi aprovada no Parlamento com unanimidade.
2: Esta é uma luta muito antiga, só para termos uma noção, a primeira proposta da carreira do médico-dentista no Serviço Nacional de Saúde data exatamente de julho de 1986, há 40 anos atrás. Não é por este atraso de muitos anos para ser vigorar agora num decreto-lei que significa que não venha a ser implementado no mais breve, curto prazo possível, porque o próprio diploma estipula que o Governo terá 90 dias para operacionalizar aquilo que foi aprovado de forma unânime pela Assembleia da República.
1: O presidente da Ordem dos Médicos-Dentistas, Miguel Pavão, à Rádio Observador, que deixa um aviso para que o Governo tenha em conta o preço político a pagar se não cumprir este prazo de 3 meses. O Ministro da Educação assegura que todos os alunos estão em igualdade de circunstâncias no acesso ao ensino superior, uma garantia deixada por Fernando Alexandre na Comissão Permanente do Parlamento para debater os problemas com os exames nacionais, uma sessão que Martim Madeira começou com o Ministro a garantir que pretende responder a todas as dúvidas sobre o processo.
3: Na minha vida pessoal e na minha vida profissional, nunca virei costas a problemas complexos ou desafios exigentes.
4: Foi o rep deixado por Fernando Alexandre no regresso ao Parlamento para responder aos partidos da oposição. Na intervenção inicial, o Ministro da Educação explica que praticamente todas as provas da segunda fase estão corrigidas.
3: Ao início da tarde, estavam já classificadas 97% das respostas das cerca das 90 mil provas realizadas na segunda fase.
4: A disrupção começou cedo, com o Chega a indicar que Fernando Alexandre não queria responder às perguntas.
5: O PSD procurou evitar que o Sr. Ministro respondesse a perguntas e viesse apenas a este Parlamento fazer uma intervenção política, coisa que podia fazer em qualquer local fora daqui.
4: Uma intervenção que levou um despico ao Presidente da Assembleia. Mais tarde, o foco de André Ventura mudou, desta vez para o Ministro da Administração Interna.
5: Querem proteger o Ministro Luís Neves, mesmo que isso signifique atirar para a fogueira o Ministro Fernando Alexandre. Quero, por isso, deixar ao país uma garantia. Contra tudo e contra todos, a Comissão de Inquérito avançará.
4: Ainda à direita, a Iniciativa Liberal, pela voz de Angelique Treza, manteve a rota inicialmente designada e queria ver respondidas certas perguntas.
6: Foi enganado ou deixou-se enganar? Ou deixou que o PRR o atirasse para esta situação?
4: Já à esquerda, o PS deixa duras críticas. Porfírio Silva explica que os socialistas não são contra a reforma no ensino.
7: Nós não somos contra reformas. Somos é contra a imprudência e a impreparação para implementar.
4: E do Bloco, Fábio Figueiredo dá cognomes a Fernando Alexandre.
8: O senhor Ministro deve-se ter imaginado na história como Fernando o Digitalizador. Mas a história de Portugal lá tem as suas ironias. Já tínhamos um Dom Fernando inconstante. Agora, temos dois.
4: Na intervenção final, o Ministro da Educação explica que 50% das provas da fase de reapreciação já estão corrigidas e que nenhum aluno da primeira fase vai ser prejudicado.
3: A esta hora, mais de 50% das reapreciações já estão concluídas. Nenhum aluno será afetado no acesso ao ensino superior. Todos os alunos que têm a classificação vão ter a reapreciação da primeira fase a tempo de poderem concorrer à primeira fase.
1: Explicações de Fernando Alexandre numa audição esta segunda-feira da Comissão Permanente da Assembleia da República, aqui num trabalho do jornalista Martim Madeira, que esteve a acompanhar esta sessão do Parlamento sobre os problemas dos exames nacionais. Falamos agora da situação em Ceuta. Marrocos diz ter alertado Espanha sobre a sentença do Supremo Tribunal Espanhol, que recentemente decidiu que em Espanha não se pode aplicar recusa na fronteira a migrantes interceptados no mar. O governo marroquino garantiu esta segunda-feira que avisou o executivo espanhol dias antes desta crise migratória que levou mais de 60 mil pessoas a entrar a nado em Ceuta. O Ministério dos Negócios Estrangeiros marroquino sublinha que esta recente decisão do Tribunal Supremo Espanhol enfraquece a cooperação bilateral na gestão migratória e garante que essa é uma responsabilidade partilhada dos dois países. Esta legislação é também apontada por Marrocos como uma possível explicação para o fluxo migratório da semana passada. Entretanto, quatro dias depois desta crise migratória, a cidade de Ceuta procura regressar à normalidade, numa altura em que o governo espanhol garante que praticamente todos os migrantes já foram repatriados para Marrocos. Os enviados especiais do Observatório João Porfírio e Inês André Figueiredo estão na cidade espanhola, admitem que o pior cenário aparenta já ter ficado para trás. Ainda assim, cerca de 3 a 5 mil migrantes estão ainda em Ceuta e as autoridades mantêm o esforço de encaminhar os migrantes para a fronteira de volta a Marrocos, como relata aqui a jornalista Inês André Figueiredo.
9: O cenário mais complicado já passou, quase todos os migrantes que entraram em Ceuta já saíram pela fronteira terrestre de volta a Marrocos, mas os que sobram são, por assim dizer, os mais resistentes. Continua a haver tentativas das autoridades espanholas de encaminhar estas pessoas para a fronteira de Marrocos. Há uma presença muito forte, tanto do exército como da polícia na cidade, e no fundo uma tentativa de não facilitar a vida a quem quer ficar.
1: Uma presença muito forte das autoridades espanholas na cidade, aqui o testemunho da jornalista Inês André Figueiredo, enviada especial em Ceuta, juntamente com o fotojornalista João Porfírio. Mudamos de tema. Donald Trump diz que não vai permitir que o Irão cobre taxas pela travessia do Estreito de Hormuz. Questionado sobre se o Irão estaria disposto a regressar à navegação totalmente livre, o presidente dos Estados Unidos insiste que a passagem de navios tem de ser feita sem qualquer tipo de pagamento ao Irão e que nenhum outro cenário está em cima da mesa. Num dia em que Donald Trump voltou a fazer um ultimato ao Irão, o presidente dos Estados Unidos avisa que esta é a última oportunidade dos iranianos para assinarem um bom documento. Donald Trump voltou a afirmar que estão em curso negociações com o Irão, assegura que os contactos decorrem exatamente a pedido de Teherão. Na análise, o especialista em política norte-americana Nuno Gouveia diz que Donald Trump está a perder a credibilidade. Nuno Gouveia aponta as posições contraditórias do presidente norte-americano, fala numa posição mais frágil de Donald Trump, que procura agora terminar o conflito sem saber como o fazer.
10: E Donald Trump tem a necessidade, e tem tido a necessidade, de terminar este conflito, no fundo, num formato positivo para os Estados Unidos, mas não tem encontrado meios. E é evidente que estas ameaças que ele profere e que depois recua, no fundo, têm fragilizado o seu caso, mas também demonstram que Donald Trump e os Estados Unidos não têm, neste momento, uma saída fácil para este conflito. E mais do que isso, que no fundo estamos num impasse.
1: As explicações de Nuno Gouveia no gabinete de guerra desta noite da Rádio Observador. Nuno Gouveia defende que os Estados Unidos não têm forma de colocar um ponto final na guerra neste momento. Já sobre o Irão, diz que o regime de Teherão aparenta estar confortável apesar de todas as dificuldades. É o ponto final neste Jornal das 2 Horas. A informação regressa em formato síntese às 2h30 aqui à Rádio Observador. Deixe-se ficar.
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0: Muito boa noite, Rádio Observador, 2:30 da manhã. O meu nome é Ricardo Lopes, vamos a uma breve atualização de notícias. A Procuradoria Europeia está a investigar contratos feitos pela Polícia Judiciária durante a liderança de Luís Neves. Em causa estão os contratos estabelecidos para remodelações e empreitadas que a Polícia Judiciária fez com a Construbarcelos, a mesma empresa responsável pelas obras na casa do antigo diretor nacional da PJ, atual ministro da Administração Interna. A notícia foi avançada pela CNN Portugal, que refere que a Procuradoria Europeia iniciou um processo de verificação destes contratos. Esta ação judicial surge depois do Ministério Público ter aberto um inquérito ao caso do atrelado de droga apreendido numa operação e depois encontrado nas instalações da empresa do empreiteiro amigo de Luís Neves. Quem reagiu a estes desenvolvimentos foi precisamente o Ministro da Administração Interna. Luís Neves saúda a investigação e garante que está inteiramente disponível para colaborar com as autoridades. O Presidente da República promulgou a criação da carreira de médico-dentista no Serviço Nacional de Saúde. Acontece 40 anos depois da primeira proposta apresentada na Assembleia para juntar a saúde oral aos serviços do SNS, ao que dá conta o Presidente da Ordem dos Médicos-Dentistas, Miguel Pavão, em declarações à Rádio Observador. O diploma prevê agora que os dentistas passem a estar integrados nos serviços de saúde oral das unidades locais de saúde já dentro de 3 meses, apesar da espera de quase 40 anos. Miguel Pavão está confiante que o Governo cumpre este prazo. Vamos ouvir estas declarações do Presidente da Ordem dos Médicos Dentistas já a seguir no Jornal das 3 Horas. Olhamos ainda para a situação em Ceuta. Marrocos diz ter alertado Espanha sobre a sentença do Supremo Tribunal Espanhol, que recentemente decidiu que não se pode aplicar recusa na fronteira a migrantes interceptados no mar. O Governo marroquino garantiu esta segunda-feira que avisou o Executivo Espanhol dias antes desta crise migratória que levou mais de 60 mil pessoas a entrar a nado em Ceuta. O Ministério dos Negócios Estrangeiros marroquino sublinha que esta recente decisão do Tribunal Supremo Espanhol enfraquece um elemento crucial na cooperação da gestão migratória e garante que essa é uma responsabilidade partilhada pelos dois países. No Médio Oriente, Donald Trump diz que não vai permitir que o Irão cobre taxas pela travessia do Estreito de Hormuz. Questionado sobre se o Irão estaria disposto a regressar à navegação totalmente livre, o presidente dos Estados Unidos insiste que a passagem de navios tem de ser feita sem qualquer tipo de pagamento ao Irão e que nenhum outro cenário está neste momento em cima da mesa. Num dia em que Donald Trump voltou a fazer um ultimato ao Irão, o presidente dos Estados Unidos avisa que esta é a última oportunidade dos iranianos para assinarem um bom documento. Terminamos a falar de futebol. Maxi Araújo renovou o contrato com o Sporting até 2030. O anúncio foi feito ao início desta noite pelo clube de Alvalade. No novo contrato, Maxi Araújo assegura um aumento salarial, sendo que a cláusula de rescisão se mantém nos 80 milhões de euros. Termina assim esta síntese informativa das 2:30 da manhã. A informação regressa à Rádio Observador às 3 horas. Até lá.
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3: Muito boa noite, Rádio Observador. A caminho das 3 horas, ficamos a conhecer os títulos em destaque neste jornal. A Procuradoria Europeia está a investigar contratos feitos pela Polícia Judiciária durante a liderança de Luís Neves. O Presidente da República promulgou a criação da carreira de médico-dentista no Serviço Nacional de Saúde. Olhamos ainda para a situação em Ceuta. O governo espanhol garante que praticamente todos os migrantes já foram repatriados para Marrocos.

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1: Muito boa noite. A Procuradoria Europeia está a investigar contratos feitos pela Polícia Judiciária durante a liderança de Luís Neves. Em causa estão os contratos para remodelações e empreitadas que a Polícia Judiciária estabeleceu com a Construbarcelos, a mesma empresa responsável pelas obras na casa do antigo diretor nacional da PJ, atual ministro da Administração Interna. A notícia foi avançada pela CNN Portugal, que refere que a Procuradoria Europeia iniciou agora um processo de verificação destes contratos, uma espécie de averiguação preventiva. Esta ação judicial europeia surge depois do Ministério Público Português ter aberto um inquérito ao caso do atrelado de droga apreendido numa operação e depois encontrado nas instalações da empresa do empreiteiro amigo de Luís Neves. Segundo a CNN, este órgão de investigação já terá convocado o atual diretor da PJ, Carlos Cabreiro, para uma reunião, mas Carlos Cabreiro, tal como a Procuradoria Europeia, recusaram comentar a investigação. Quem reagiu a estes desenvolvimentos foi o ministro da Administração Interna, Luís Neves, saúda a investigação e garante que está inteiramente disponível para colaborar com as autoridades e prestar todos os esclarecimentos solicitados. O Presidente da República promulgou a criação da carreira de médico-dentista no Serviço Nacional de Saúde. Acontece 40 anos depois da primeira proposta apresentada na Assembleia da República para juntar a saúde oral aos serviços do SNS. É o que dá conta o Presidente da Ordem dos Médicos-Dentistas, Miguel Pavão, que falou à Rádio Observador. O diploma prevê agora que os dentistas passem a estar integrados nos serviços de saúde oral das unidades locais de saúde já dentro de 3 meses e, apesar da espera de 40 anos, Miguel Pavão está confiante que o Governo cumpra o prazo de forma célere, até porque esta medida foi aprovada no Parlamento com unanimidade.
2: Esta é uma luta muito antiga, só para termos uma noção, a primeira proposta da carreira do médico-dentista no Serviço Nacional de Saúde data exatamente de julho de 1986, há 40 anos atrás. Não é por este atraso de muitos anos para ser vigorar agora num decreto-lei que significa que não venha a ser implementado no mais breve, curto prazo possível, porque o próprio diploma estipula que o Governo terá 90 dias para operacionalizar aquilo que foi aprovado de forma unânime pela Assembleia da República.
1: O presidente da Ordem dos Médicos-Dentistas, Miguel Pavão, à Rádio Observador, que deixa um aviso para que o Governo tenha em conta o preço político a pagar se não cumprir o prazo de 3 meses. O Ministro da Educação assegura que todos os alunos estão em igualdade de circunstâncias no acesso ao ensino superior, uma garantia deixada por Fernando Alexandre na Comissão Permanente do Parlamento para debater os problemas relacionados com os exames nacionais. Uma sessão que, Martim Madeira, começou com o Ministro a garantir que pretende responder a todas as dúvidas sobre o processo.
3: Na minha vida pessoal e na minha vida profissional, nunca virei costas a problemas complexos ou desafios exigentes.
4: Foi o rap deixado por Fernando Alexandre no regresso ao Parlamento para responder aos partidos da oposição. Na intervenção inicial, o Ministro da Educação explica que praticamente todas as provas da segunda fase estão corrigidas.
3: Ao início da tarde, estavam já classificadas 97% das respostas das cerca das 90 mil provas realizadas na segunda fase.
4: A disrupção começou cedo, com o Chega a indicar que Fernando Alexandre não queria responder às perguntas.
5: O PSD procurou evitar que o seu ministro respondesse a perguntas e viesse apenas a este Parlamento fazer uma intervenção política, coisa que podia fazer em qualquer local fora daqui.
4: Uma intervenção que levou um despico ao Presidente da Assembleia. Mais tarde, o foco de André Ventura mudou, desta vez para o Ministro da Administração Interna.
5: Querem proteger o Ministro Luís Neves, mesmo que isso signifique tirar para a fogueira o Ministro Fernando Alexandre. Quero, por isso, deixar ao país uma garantia. Contra tudo e contra todos, a Comissão de Inquérito avançará.
4: Ainda à direita, a Iniciativa Liberal, pela voz de Angelique Treza, manteve a rota inicialmente designada e queria ver respondidas certas perguntas.
6: Foi enganado ou deixou-se enganar? Ou deixou que o PRR o atirasse para esta situação?
4: Já à esquerda, o PS deixa duras críticas. Porfírio Silva explica que os socialistas não são contra a reforma no ensino.
7: Nós não somos contra reformas. Somos é contra a imprudência e a impreparação para implementar.
4: E do Bloco, Fabiano Figueiredo dá cognomes a Fernando Alexandre.
8: O senhor ministro deve-se ter imaginado na história como Fernando o digitalizador. Mas a história de Portugal lá tem as suas ironias. Já tínhamos um Dom Fernando o inconstante. Agora, temos dois.
4: Na intervenção final, o ministro da Educação explica que 50% das provas da fase de reapreciação já estão corrigidas e que nenhum aluno da primeira fase vai ser prejudicado.
3: A esta hora, mais de 50% das reapreciações já estão concluídas. Nenhum aluno será afetado no acesso ao ensino superior. Todos os alunos que têm a classificação vão ter a reapreciação da primeira fase a tempo de poderem concorrer à primeira fase.
1: Garantias dadas por Fernando Alexandre numa audição esta segunda-feira da Comissão Permanente da Assembleia da República. Escutamos aqui um trabalho do jornalista Martim Madeira, que esteve a acompanhar esta sessão do Parlamento sobre os problemas nos exames nacionais. Olhamos agora para a situação em Ceuta. Marrocos diz ter alertado Espanha sobre a sentença do Supremo Tribunal Espanhol, que recentemente decidiu que não se pode aplicar recusa na fronteira a migrantes interceptados no mar. O governo marroquino garantiu esta segunda-feira que avisou o Executivo espanhol, dias antes da crise migratória que levou mais de 60 mil pessoas a entrar a nado em Ceuta. O Ministério dos Negócios Estrangeiros marroquino sublinha que esta recente decisão do Tribunal Supremo Espanhol enfraquece a cooperação bilateral nas gestão migratória e garante que essa é uma responsabilidade partilhada pelos dois países. Esta legislação é agora também apontada por Marrocos como uma possível explicação para o fluxo migratório registado na semana passada. Entretanto, quatro dias depois desta crise migratória, a cidade de Ceuta procura regressar à normalidade, numa altura em que o governo espanhol garante que praticamente todos os migrantes já foram repatriados para Marrocos. Os enviados especiais do Observador, João Porfírio e Inês André Figueiredo, estão na cidade espanhola, admitem que o pior cenário aparenta já ter ficado para trás. Ainda assim, cerca de 3 a 5 mil migrantes estão ainda em Ceuta e as autoridades espanholas mantêm o esforço para encaminhar as pessoas para a fronteira de volta a Marrocos, como relata aqui a jornalista Inês André Figueiredo.
9: O cenário mais complicado já passou, quase todos os migrantes que entraram em Ceuta já saíram pela fronteira terrestre de volta a Marrocos, mas os que sobram são, por assim dizer, os mais resistentes. Continua a haver tentativas das autoridades espanholas de encaminhar estas pessoas para a fronteira de Marrocos. Há uma presença muito forte, tanto do exército como da polícia na cidade, e no fundo uma tentativa de não facilitar a vida a quem quer ficar.
1: Relato da jornalista Inês André Figueiredo, enviada especial em Ceuta, juntamente com o fotojornalista João Porfírio. No Médio Oriente, Donald Trump diz que não vai permitir que o Irão cobre taxas pela travessia do Estreito de Hormuz. Questionado sobre se o Irão estaria disposto a regressar à navegação totalmente livre, o presidente dos Estados Unidos insiste que a passagem de navios só pode ser feita sem qualquer tipo de pagamento ao Irão e que nenhum outro cenário está, neste momento, em cima da mesa. Num dia em que Donald Trump voltou a fazer um ultimato ao Irão, o presidente dos Estados Unidos avisa que esta é a última oportunidade dos iranianos para assinarem um bom acordo. Donald Trump voltou a afirmar que estão em curso negociações com o Irão, assegura que os contactos decorrem precisamente a pedido de Teherão. Na análise, o especialista em política norte-americana Nuno Gouveia diz que Donald Trump está a perder credibilidade. Nuno Gouveia aponta as posições contraditórias do presidente norte-americano, fala numa posição mais frágil de Donald Trump, que procura agora terminar o conflito sem saber como o fazer.
10: E Donald Trump tem a necessidade, e tem tido a necessidade, de terminar este conflito, no fundo, num formato positivo para os Estados Unidos, mas não tem encontrado meios. E é evidente que estas ameaças que ele profere e que depois recua, no fundo, têm fragilizado o seu caso, mas também demonstram que Donald Trump e os Estados Unidos não têm, neste momento, uma saída fácil para este conflito. E mais do que isso, que no fundo estamos num impasse.
1: A análise de Nuno Gouveia no Gabinete de Guerra desta noite da Rádio Observador. Nuno Gouveia defende que os Estados Unidos não têm forma de colocar um ponto final na guerra neste momento. Já sobre o Irão, diz que o regime de Teherão apresenta estar confortável, apesar das dificuldades. Terminamos este jornal a falar de futebol. Maxi Araújo renovou o contrato com o Sporting até 2030. O anúncio foi feito ao início desta noite pelo clube de Alvalade. Neste novo contrato, Maxi Araújo assegura um aumento salarial, sendo que a cláusula de rescisão se mantém nos 80 milhões de euros. Maxi Araújo esteve em destaque na última época com 7 golos e 5 assistências pelo conjunto de Rui Borges e recentemente também em destaque no Campeonato do Mundo ao serviço da seleção do Uruguai. Termina assim este jornal das 3 horas. A informação regressa em formato de síntese à antena da Rádio Observador às 3h30.
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Muito boa noite, 3:30 da manhã, está a ouvir a Rádio Observador. Eu sou o Ricardo Lopes e vamos a uma breve atualização de notícias. A Procuradoria Europeia está a investigar contratos feitos pela Polícia Judiciária durante a liderança de Luís Neves. Em causa estão os contratos para remodelações e empreitadas que a Polícia Judiciária estabeleceu com a Constru Barcelos, a mesma empresa responsável pelas obras na casa do antigo diretor nacional da PJ, atual ministro da Administração Interna. A notícia foi avançada pela CNN Portugal, que refere que a Procuradoria Europeia iniciou um processo de verificação destes contratos. Esta ação judicial surge depois do Ministério Público ter aberto um inquérito ao caso do atrelado de droga apreendido numa operação e depois encontrado nas instalações da empresa do empreiteiro amigo de Luís Neves. Entretanto, Carlos Cabreiro, atual diretor da Polícia Judiciária, já foi contactado pela Procuradoria Europeia. Entretanto, nem Carlos Cabreiro nem a Procuradoria Europeia quiseram comentar esta investigação. Quem reagiu a estes desenvolvimentos avançados pela CNN foi o Ministro da Administração Interna, Luís Neves, saúda a investigação e garante que está inteiramente disponível para colaborar com as autoridades. O Presidente da República promulgou a criação da carreira de médico-dentista no Serviço Nacional de Saúde. Acontece 40 anos depois da primeira proposta apresentada na Assembleia da República para juntar a saúde oral aos serviços do SNS. É o que dá conta o Presidente da Ordem dos Médicos-Dentistas, Miguel Pavão, em declarações à Rádio Observador. O diploma prevê agora que os dentistas passem a estar integrados nos serviços de saúde oral das unidades locais de saúde já dentro de 3 meses. Olhamos ainda para a situação em Ceuta. Marrocos diz ter alertado Espanha sobre a sentença do Supremo Tribunal Espanhol, que recentemente decidiu que não se pode aplicar recusa na fronteira a migrantes interceptados no mar. O governo marroquino garantiu esta segunda-feira que avisou o executivo espanhol dias antes desta crise migratória. O ministro dos Negócios Estrangeiros, marroquino, no caso, sublinha que esta recente decisão do Tribunal Supremo Espanhol enfraqueceu um elemento crucial na cooperação da gestão migratória e garante que essa é uma responsabilidade partilhada pelos dois países. Donald Trump diz que não vai permitir que o Irão cobre taxas pela travessia do Estreito de Hormuz. Questionado sobre se o Irão estaria disposto a regressar à navegação totalmente livre, o presidente dos Estados Unidos insiste que a passagem de navios só pode ser feita sem qualquer tipo de pagamento ao Irão e que nenhum outro cenário está em cima da mesa. Tempo ainda para falarmos de futebol. Maxi Araújo renovou o contrato com o Sporting até 2030. O anúncio foi feito ao início da noite de hoje pelo clube de Alvalade. Neste novo contrato, Maxi Araújo assegura um aumento salarial, sendo que a cláusula de rescisão se mantém nos 80 milhões de euros. Maxi Araújo esteve em destaque na última época com 7 golos e 5 assistências pelo conjunto de Rui Borges e recentemente também no Campeonato do Mundo ao serviço da seleção do Uruguai. 3:33, terminamos assim esta síntese informativa. A informação regressa à antena da Rádio Observador às 4 horas em ponto. Até lá.

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3: Muito boa noite, Rádio Observador. A caminho das 4 horas, ficamos a conhecer os títulos em destaque neste jornal. Os ministros da Administração Interna da União Europeia reúnem-se hoje de emergência para discutir a crise migratória em Ceuta. Por Portugal, a Procuradoria Europeia está a investigar contratos feitos pela Polícia Judiciária durante a liderança de Luís Neves e o Presidente da República promulgou a criação da carreira de médico-dentista no Serviço Nacional de Saúde.

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1: Muito boa noite. Os ministros da Administração Interna da União Europeia reúnem-se hoje de emergência para discutir a crise migratória em Ceuta. O encontro foi convocado depois de 22 líderes europeus terem pedido no passado sábado uma reunião de emergência para avaliar e responder à situação criada pela entrada ilegal de dezenas de milhares de migrantes no enclave espanhol vindos de Marrocos. Embora não tenha subscrito a carta que motivou o encontro, Portugal participa na videoconferência, está representado pelo ministro da Administração Interna, Luís Neves. Participam também países do espaço Schengen que não pertencem à União Europeia, como é o caso da Suíça, Noruega, Islândia e Liechtenstein, além da Europol, Frontex e da Agência para o Asilo. Nos últimos dias, o primeiro-ministro espanhol tem apelado à União Europeia. Pedro Sánchez diz que não é tempo para divisões. Ainda sobre este tema, Marrocos diz ter alertado Espanha sobre a sentença do Supremo Tribunal Espanhol, que recentemente decidiu que não se pode aplicar recusa na fronteira a migrantes interceptados no mar. O governo marroquino garantiu esta segunda-feira que avisou o executivo espanhol dias antes da crise migratória que levou mais de 60 mil pessoas a entrar a nado em Ceuta. O Ministério dos Negócios Estrangeiros marroquino sublinha que esta recente decisão do Tribunal Espanhol enfraquece a cooperação bilateral na gestão migratória e garante que essa é uma responsabilidade partilhada dos dois países. Esta legislação é agora também apontada por Marrocos como uma possível explicação para o fluxo migratório da semana passada. Na atualidade nacional, a Procuradoria Europeia está a investigar contratos feitos pela Polícia Judiciária durante a liderança de Luís Neves. Em causa estão os contratos para remodelações e empreitadas que a Polícia Judiciária estabeleceu com a Constru Barcelos, a mesma empresa responsável pelas obras na casa do antigo diretor nacional da PJ, atual ministro da Administração Interna. A notícia foi avançada esta noite pela CNN Portugal, que refere que a Procuradoria Europeia iniciou um processo de verificação deste estes contratos, uma espécie de averiguação preventiva. Esta ação judicial europeia surge depois do Ministério Público Português ter aberto um inquérito ao caso do atrelado de droga apreendido numa operação e depois encontrado nas instalações da empresa do empreiteiro amigo de Luís Neves. Segundo a CNN, este órgão de investigação já contactou o atual diretor da PJ, Carlos Cabreiro, para uma reunião, mas Carlos Cabreiro, bem como a Procuradoria Europeia, recusaram comentar a investigação. Quem reagiu a estes desenvolvimentos foi o ministro da Administração Interna. Luís Neves saúda a investigação e garante que está inteiramente disponível para colaborar com as autoridades e prestar todos os esclarecimentos solicitados. O Presidente da República promulgou a criação da carreira de médico-dentista no Serviço Nacional de Saúde. Acontece 40 anos depois da primeira proposta apresentada na Assembleia da República para juntar a saúde oral aos serviços do SNS. É o que dá conta o Presidente da Ordem dos Médicos-Dentistas, Miguel Pavão. O diploma prevê agora que os dentistas passem a estar integrados nos serviços de saúde oral das unidades locais de saúde já dentro de 3 meses. E apesar da espera de 40 anos, Miguel Pavão está confiante que o governo trate do processo de uma forma célere, até porque esta medida foi aprovada no Parlamento com unanimidade.
2: Esta é uma luta muito antiga, só para termos uma noção, a primeira proposta da carreira do médico-dentista no Serviço Nacional de Saúde data exatamente de julho de 1986, há 40 anos atrás. Não é por este atraso de muitos anos para ser vigorar agora num decreto-lei que significa que não venha a ser implementado no mais breve curto prazo possível, porque o próprio diploma estipula que o governo terá 90 dias para operacionalizar aquilo que foi aprovado de forma unânime pela Assembleia da República.
1: Comentário do Presidente da Ordem dos Médicos Dentistas, Miguel Pavão, em declarações à Rádio Observador. O Ministro da Educação assegura que todos os alunos estão em igualdade de circunstâncias no acesso ao ensino superior, uma garantia deixada por Fernando Alexandre na Comissão Permanente do Parlamento para debater os problemas com os exames nacionais, uma sessão que Martim Madeira começou com o Ministro a garantir que pretende responder a todas as dúvidas sobre o processo.
3: Na minha vida pessoal e na minha vida profissional, Nunca virei costas a problemas complexos ou desafios exigentes.
4: Foi o rap deixado por Fernando Alexandre no regresso ao Parlamento para responder aos partidos da oposição. Na intervenção inicial, o Ministro da Educação explica que praticamente todas as provas da segunda fase estão corrigidas.
3: Ao início da tarde, estavam já classificadas 97% das respostas das cerca das 90 mil provas realizadas na segunda fase.
4: A disrupção começou cedo, com o Chega a indicar que Fernando Alexandre não queria responder às perguntas.
5: O PSD procurou evitar que o seu ministro respondesse a perguntas e viesse apenas a este Parlamento fazer uma intervenção política, coisa que podia fazer em qualquer local fora daqui.
4: Uma intervenção que levou um despico ao Presidente da Assembleia. Mais tarde, o foco de André Ventura mudou, desta vez para o Ministro da Administração Interna.
5: Querem proteger o Ministro Luís Neves, mesmo que isso signifique tirar para a fogueira o Ministro Fernando Alexandre. Quero, por isso, deixar ao país uma garantia. Contra tudo e contra todos, a Comissão de Inquérito avançará.
4: Ainda à direita, a Iniciativa Liberal, pela voz de Angelique Treza, manteve a rota inicialmente designada e queria ver respondidas certas perguntas.
6: Foi enganado ou deixou-se enganar? Ou deixou que o PRR o atirasse para esta situação?
4: Já à esquerda, o PS deixa duras críticas. Porfírio Silva explica que os socialistas não são contra a reforma no ensino.
7: Nós não somos contra reformas. Somos é contra a imprudência e a impreparação para implementar.
4: E do Bloco, Fábio Figueiredo dá cognomes a Fernando Alexandre.
8: O senhor ministro deve ter imaginado na história como Fernando o digitalizador. Mas a história de Portugal lá tem as suas ironias. Já tínhamos um Dom Fernando o inconstante. Agora, temos dois.
4: Na intervenção final, o Ministro da Educação explica que 50% das provas da fase de reapreciação já estão corrigidas e que nenhum aluno da primeira fase vai ser prejudicado.
3: A esta hora, mais de 50% das reapreciações já estão concluídas. Nenhum aluno será afetado no acesso ao ensino superior. Todos os alunos que têm a classificação vão ter a reapreciação da primeira fase a tempo de poderem concorrer à primeira fase.
1: Explicações de Fernando Alexandre numa audição esta segunda-feira da Comissão Permanente da Assembleia da República. Escutámos aqui um trabalho do jornalista Martim Madeira, que esteve a acompanhar esta sessão no Parlamento sobre os problemas nos exames nacionais. Na atualidade internacional, Donald Trump diz que não vai permitir que o Irão cobre taxas pela travessia do Estreito de Hormuz. Questionado sobre se o Irão estaria disposto a regressar à navegação totalmente livre, o presidente dos Estados Unidos insiste que a passagem de navios tem de ser feita sem qualquer tipo de pagamento ao Irão e que nenhum outro cenário está neste momento em cima da mesa. Num dia em que Donald Trump voltou a fazer um ultimato ao Irão, o presidente dos Estados Unidos avisa que esta é a última oportunidade dos iranianos para assinarem um bom acordo. Donald Trump voltou a afirmar que estão em curso negociações com o Irão, assegura que esses contactos decorrem precisamente a pedido de Teherão. Na análise, o especialista em política norte-americana, Nuno Gouveia, diz que Donald Trump está a perder credibilidade. Nuno Gouveia aponta as posições contraditórias do presidente norte-americano, fala numa posição mais frágil de Donald Trump, que procura terminar o conflito sem saber como fazer.
9: E Donald Trump tem a necessidade, e tem tido a necessidade, de terminar este conflito, no fundo, num formato positivo para os Estados Unidos, mas não tem encontrado meios. E é evidente que estas ameaças que ele profere e que depois recua, no fundo, têm fragilizado o seu caso, mas também demonstram que Donald Trump e os Estados Unidos não têm, neste momento, uma saída fácil para este conflito. E mais do que isso, que no fundo estamos num impasse.
1: A análise do especialista em política norte-americana Nuno Gouveia no Gabinete de Guerra desta noite. Chega assim ao fim este jornal das 4 horas. A informação regressa em formato de síntese à Rádio Observador às 5 em ponto. Até lá.
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10: Bom dia. No final da semana passada, a Espanha e o mundo foram surpreendidos por uma vaga humana que se lançou ao mar para chegar a Ceuta, o enclave espanhol no norte de Marrocos. A invasão de imigrantes, a maior parte jovens, mesmo que seguida pelo regresso da maioria ao país de origem, reabriu as feridas europeias e mostrou o grau de divisão que as políticas migratórias geram, com 22 chefes de governo a criticarem as opções espanholas numa carta enviada a Bruxelas. É tudo isto que vamos debater no Contracorrente de hoje. José Manuel, bom dia.
11: Bom dia.
10: O que é que aconteceu realmente em Ceuta? Já percebemos.
11: Todos por nós, eu diria que não. Eu creio, no entanto, que as primeiras explicações eram... tinham um lado oportunista, digamos assim. E o essencial, pelo menos na minha perspectiva, é o seguinte, vamos lá ver. Primeiro que tudo, houve aqui uma... Quer dizer, o que é que aconteceu? Aconteceu que, de repente, num dia que era feriado em Marrocos, 30 de agosto, e num dia em que as autoridades marroquinas estavam a festejar a chegada, o aniversário da chegada do rei ao trono, num dia em que o rei até estava relativamente perto da fronteira de Ceuta, estava em Tetuán, que é ali um bocadinho a sul, quem conhece Marrocos, quem já foi a Marrocos sabe, quando se entra por Ceuta, depois passa-se perto de Tetuán para ir para as cidades imperiais. Portanto, num dia em que até havia uma recepção na embaixada marroquina em Madrid, com presença de ministros, de repente há uma espécie de inflamação das redes sociais, ou uma explosão das redes sociais, e aquilo que já vinha acontecendo nos dias anteriores, que era, havia gente a chegar em números maiores do que o habitual a Ceuta, e a chegar usando uma coisa um pouco estranha, que é a via marítima. Portanto, aquilo parecia um bocadinho estranho, como é que as pessoas chegavam daquela maneira, mas quem já olhou para os mapas de Ceuta, quem conhece Ceuta, sabe que aquilo basicamente é uma península, e depois assim com um pé um bocadinho largo, e nesse pé largo há de facto uma fronteira física imponente, e controlos muito rigorosos de passagem de fronteira, mas depois, precisamente por ser uma zona de península, a fronteira física entra o pontão, entra pelo mar adentro, mas digamos que, sobretudo a parte, digamos, do lado do Mediterrâneo, não do lado do Estreito de Gibraltar, há ali uma baía, e essa baía não é mar aberto, propriamente dito, e, portanto, meter-se a água, contornar o pontão e apraiar, digamos assim, no lado seguinte do pontão, não é algo que seja que pareça, pelo menos, extraordinariamente difícil. E foi isso que começou a acontecer. As pessoas, os miúdos, que eram sobretudo miúdos, começaram a descer à praia, a deitar-se à água e a tentar chegar, de qualquer forma, a Ceuta, mas em volumes absolutamente colossais. Quer dizer, agora os números discutem-se um bocadinho, Marrocos fala em 40 mil, Espanha fala em 60 mil, ou melhor, Ceuta, as autoridades de Ceuta falam em 60 mil, é dezenas de milhares, é uma coisa que nunca tínhamos visto, vamos lá ser francos, nunca tínhamos visto algo daquela dimensão. Porque todas as travessias que há em direção à Europa podem ser em enormes quantidades, mas não daquela forma.
10: São espaçadas, não é? São espaçadas, não são tão
11: barcos,
10: concentradas.
11: São botes, são isto, são aquilo, são o outro. É muita gente, mas 60 mil, ou 40 mil, ou 50 mil, o que tu quiseres, não num espaço muito curto. Ora bem, agora, primeiro, o que é que leva aquelas pessoas ali? Eu acho que há fatores absolutamente daquele dia, digamos assim, que é, há um fogo que se propaga pelas redes sociais. A reportagem que nós hoje temos aqui publicada no Observador, da Inês André Figueiredo e do João Porfírio, em que fala com muita gente, que explica como é que se lembrou de fazer aquilo. E eles dizem, eu até estava num café, eu até estava não sei o quê, eu escrevi uma coisa no WhatsApp, que é uma coisa num grupo de Facebook, e pronto. E de repente, pá, é hoje. Pronto. Isto numa altura em que, até por ser feriado, até por a festa nacional, até provavelmente a polícia estar mobilizada para essa festa, a polícia marroquina, enfim, eles dizem que foram submersos. A teoria da conspiração é que aquilo foi tudo programado. Eu não creio que tenha sido programado. Houve uma altura em que Marrocos programou uma invasão de Espanha, mas é uma altura, aqui há muitos anos atrás, estava o Franco a morrer, foi a Marcha Verde, foi para ocupar o Sahara Ocidental, e isso de facto foi uma marcha em que as pessoas puderam-se andar, e durante dias andaram por ali abaixo, entrando no Sahara Ocidental. Isso foi orquestrado.
10: Marcha Verde, não é?
11: Marcha Verde. Repara, tem nome e tudo, não é? Depois, Houve uns incidentes com menos pessoas, 10 mil pessoas, em 2021, numa altura de enorme tensão política entre Espanha e Marrocos, por causa, novamente, do Sahara Ocidental, por causa de Espanha ter acolhido o líder da Frente Polisário para tratamentos médicos, portanto, uma situação de enorme tensão, que, aliás, depois teve consequências diplomáticas, porque a posição de Espanha evoluiria para tentar sarar essa ferida, e Espanha passou a reconhecer o direito de Marrocos ao Sahara Ocidental. E depois temos, portanto, o que se passou agora, vi muitas pessoas evocar esses precedentes, não creio que tenha sido nada parecido com isso, mesmo podendo nós dizer que Marrocos, se calhar, percebeu-se das redes sociais e não disse nada. Marrocos, mas repara, estamos a falar de um feriado, não é? Marrocos, os polícias olharam para o lado, quer dizer, não fizeram aquilo que habitualmente são. A polícia marroquina é um bocadinho bruta, quando precisa ser, não é? Portanto, não segue exatamente as normas de civilidade das nossas polícias. E não fez isso, pelo menos nas primeiras horas ou dias. Mas devo dizer que quem olhou para aquelas imagens via os polícias espanhóis a fazer o mesmo, não é? Também estavam a ser submersos. O que é que eles podiam fazer? Mas, de facto, ninguém montou ali uma barreira, porque, apesar de tudo, era preciso... À saída da praia, digamos assim, as pessoas saíam da praia e iam para o centro alegremente. Ninguém fez isso, e a possibilidade de ter feito isso nas primeiras horas também, de alguma forma, foi descartada pelo próprio... quer dizer, não foi descartada formalmente, mas foi o que aconteceu, não é? O governo de Ceuta começou a alertar o governo central, começou a pedir reforços, começou a pedir medidas de emergência, e o governo central só bastante tempo depois é que mandou o exército e finalmente começou a tentar pôr um pouquinho de ordem no que estava a passar. E o próprio Sánchez foi lá, basicamente, para dizer a culpa é dos... não quis entrar em choque direto com Marrocos, atirou as culpas para cima das máfias do tráfico de pessoas. Eu devo dizer que mesmo a explicação das máfias não me parece colher. Primeiro, porque as máfias ganham ao assegurar a passagem das pessoas. A partir do momento que as pessoas passam, o que é que elas ganham? Quer dizer, não é levá-las de Ceuta para o continente, não é? Portanto, o continente europeu. Quer dizer, aquilo também não me parece uma grande explicação, e não, nem sequer esta ideia de que houve bots. Quer dizer, mas os bots, regras, já têm um objetivo, mas bots a fazer o quê? Apesar de não falar das coisas mirambulantes.
10: Bots, não os bots barco, mas bots de utilizadores
11: bots é os bots
10: da internet.
11: Aqueles
10: perfis inventados.
11: Perfis inventados que
10: criar,
11: são usados para
10: criar informação,
11: para criar, ondas. Para ativar os algoritmos, por assim dizer. Pronto, é evidente que aquilo, a partir do momento que há um fenómeno destes, os próprios algoritmos fazem multiplicar, não é? Nós todos sabemos isso, quer dizer, quem não, é automático, digamos assim.
10: Todos somos utilizadores,
11: todos
10: sabemos
11: somos
10: a lógica, não é?
11: Todos sabemos como é que aquilo funciona. Portanto, foi um bocado isso que aconteceu. Agora, há um pano de fundo. Esse pano de fundo tem a ver com algo que é aquilo que depois vai criar, penso eu, vai sobretudo criar um mal-estar na Europa e as reações europeias. É que há uma política espanhola relativamente à imigração que é,

está a levar ao que está a levar, com entradas em números ainda superiores, com uma resultante, até em termos de percentagem da população, muito semelhante. 15% da população de imigrante, que é os números de Espanha, e neste momento também já os números de Portugal, depois de grande, digamos, nevoeiro sobre essas matérias, já falámos aqui desses assuntos. E isto não é algo que esteja a acontecer às escondidas. O governo espanhol, o governo de Pedro Sánchez, assume que quer as fronteiras abertas e assume tão frontalmente que no passado mês de fevereiro o próprio Pedro Sánchez foi para o New York Times escrever um artigo a dizer que era essa a sua política. Que era a sua política e que, portanto, não só era essa a sua política, como era preciso essa política para fazer crescer a economia, como era preciso essa política para, portanto, por razões, aqueles argumentos do costume, nós fomos um país sem muitos imigrantes, também precisamos não podemos tratá-los de outra forma. E por isso ia regularizar meio milhão de imigrantes. Como acontece sempre nestas alturas, nós em Portugal também já passámos por esses processos há 20, 30 anos com processos de regularização. Os governos dizem que são 10 e depois são 20 ou 30. E o mesmo aconteceu em Espanha. Era 500 mil, já vai em 1 milhão e 100 mil, é o último número que eu vi, nem sequer se é o número final. Isto, naturalmente, tem aquilo que as pessoas chamam de efeito de chamada. Portanto, o efeito de chamada não quer dizer que as pessoas, que quem é chamado, vá conseguir beneficiar deste programa em concreto. Mas beneficia de um ambiente de recessão que claramente é favorável. Portanto, repara, não há deportações, não há vontade de mandar as pessoas de volta, não há nenhum esforço nesse sentido. Pelo contrário, há a ideia que se eu conseguir andar aqui uns tempos a circular, daqui a uns tempos vai haver outro programa igual. Isso funcionou em Portugal e, portanto, também funciona sempre assim. A tal ponto que funciona que nas redes sociais, por exemplo, nas redes sociais de brasileiros em Portugal, há quem partilha a dizer, epá, isto aqui em Portugal está um pouco mais complicado, melhor irmos daqui para o lado para a Espanha, lá está mais fácil. E é assim que as coisas, funcionam, são estes mecanismos, e portanto a ideia de que havia ali uma espécie de fragilidade no sistema de fronteiras europeu pode ter funcionado, quer dizer, não quer dizer que seja causa e efeito, até porque a causa e efeito havia um outro efeito recente que tem a ver com uma decisão do Supremo Tribunal Espanhol relativamente a quem pode ser deportado imediatamente. De que é que estamos a falar? Estamos a falar de que há uma lei espanhola que foi criada precisamente por causa de Ceuta e Melilla, e muito mais por causa de Melilla do que por causa de Ceuta, porque em Melilla é que este tema é mais presente. Nestas duas, destes dois enclaves, que são enclaves europeus no Norte de África, são, no fundo, cidades cercadas, não é? E quando digo cidades cercadas, é literalmente. Estamos a falar de termos valas, muros, arames farpados, tudo ali à volta, porque num momento em que não existe, imediatamente há invasões. Ora, aqui há uns 10, 12 anos atrás, a lei de estrangeiros espanhola foi modificada para dizer que quem for apanhado a trepar o muro, violar o muro, saltar o muro, quer dizer, quem for apanhado e violar barreiras físicas pode ser deportado sem processo. A polícia apanha e põe outra vez do outro lado da fronteira, sem nenhum cuidado. Sem nenhum cuidado especial, sem possibilidade de recurso jurídico. O que é que agora aconteceu? Aconteceu que um argelino, que tinha conseguido chegar por este sistema, portanto, a nado ou coisa parecida, não era sequer um marroquino, contestou a decisão de voltar a pôr na fronteira, de o devolver ao país de origem, e o Supremo Tribunal disse, a lei fala em barreiras físicas, na prática, no mar não há barreiras físicas. Portanto, quem chegar pelo mar, o Estado tem que, pelo menos, permitir que ele conteste a deportação, abrir um processo judicial, e já sabe onde é que a maior parte das vezes isso vai dar, é que não acontece nada, não é? A maior parte dos países estão com o problema de saber o que é que fazem aos processos judiciais. Esta história toda de ter centros fora da União Europeia é para tentar controlar a forma como os tribunais europeus têm lidado com este assunto, porque a partir do momento que as pessoas põem um pé no continente europeu, começa a haver toda uma indústria da jurídica e que faz com que seja muito difícil depois deportar quem quer que seja. E quem quer vir, e as
Quem quer vir, bem ou mal,

0: aproveita-se destas fragilidades, por assim dizer. Ora bem, o que nós tivemos ali é que, eventualmente, esta ideia de que se nós chegarmos a nada e chegar a nada a Ceuta não é assim tão complicado como isso, como eu já expliquei, talvez possamos beneficiar deste efeito. É evidente que as coisas não são exatamente assim, e no caso de Ceuta, aquilo que nós vemos, e que podemos ver ao longo destes dias, é que houve aquela invasão, que se prolongou, de resto, por bastante tempo. A ideia que foi só no dia 30, não, dia 30, dia 31, e por aí adiante, aliás, o João, na João história preferido. Do dia 2, o João Prefiro até conta uma história que já se passa na noite, penso eu, pelo que percebi, sim, é na noite de 31 para 1, não é? Portanto, já há bastante tempo depois, e continuam a chegar pessoas. O que acontece é que as pessoas chegaram, dezenas de milhares, porque estamos a falar de, vamos assumir 60 mil pessoas que chegam a uma cidade de 80 mil. E essa cidade de 80 mil trancou-se, literalmente. As pessoas trancaram-se em casa e tudo quanto eram comércios, restaurantes, supermercados, mercearias, tudo, trancou as portas e correu os taipais. Portanto, quem chegava com o telemóvel no bolso, às vezes com uma carteira com algumas notas, e nem água tinha para beber, não é? Nem água tinha para beber, não podia de comprar, começaram a dormir na rua, por todo lado, não havia nenhum sítio que os acolhesse, até porque Ceuta tem um centro de acolhimento que está completamente submerso de milhares de pessoas, centenas ou mesmo milhares de pessoas, um centro de acolhimento para migrantes, um CETI, é assim que se chama, e quem olha, por exemplo, nós temos, por exemplo, na reportagem 2 temos muitas imagens tiradas aí, percebe que a maior parte dos que ficaram lá e não regressaram a Marrocos não são marroquinos, são africanos vindos do sul do Saara, portanto, basicamente. E a própria reportagem fala com sudaneses, com nigerianos, com angelinos, com outras pessoas, e há muita gente que veio aí porque é a rota que as pessoas que essas pessoas seguem, são aquelas que habitualmente também tentam entrar por Melilla. Portanto, aquele problema ficou ali e ninguém sabe como é que vai resolvê-lo, porque se os miúdos das t-shirts do Ronaldo e do Messi já se foram embora, os outros não têm exatamente a mesma vontade de ir embora, e alguns não vão mesmo querer ir embora. Veremos agora o que é que acontece. Portanto, aquilo que, no fundo, aqueles vídeos líderes depois vieram dizer é: a Espanha resolveu ter uma política diferente nos últimos anos ou meses. Isso vai contra aquilo que é a nossa política europeia de proteção de fronteiras e de limitação aos volumes de imigração, e portanto nós estamos preocupados com isto, porque isto é coisa. E repara, estamos a falar de 22 países da União Europeia, portanto a esmagadora maioria, estamos a falar de países de todas as orientações possíveis e imaginárias, também temos socialistas, a Frederiksen da Dinamarca, temos nórdicos, temos países do sul, temos países do leste, temos países aqui, quer dizer, não temos Portugal, não temos França, que são os dois vizinhos com fronteiras físicas com Espanha, mas que ambos disseram que iam ter mais cuidado, porque de facto isto é muito perturbador o que se passou, ainda mais perturbador porque há a noção, há a percepção de que isto não é apenas aquilo que Pedro Sánchez quer vender como sendo uma política económica. Até porque nós, como também temos essa discussão em Portugal, também estamos dentro dessa discussão, ter crescimentos do PIB acima da média europeia por influxo de pessoas não é ter um país mais rico. É ter mais pessoas e, portanto, mais PIB, mas o PIB per capita não teve, porventura, a mesma evolução que o PIB global. Nós não temos números de Portugal ainda, e também eu não sou capaz de responder, andei a tentar encontrá-los, não encontrei números muito fiáveis para a Espanha. Espanha, mas é uma discussão que vai aí, porque quando chegam estes influxos de pessoas, quem nota mais são as pessoas das zonas de contacto, não é? Das zonas de contacto. Aliás, li uma crónica muito engraçada, aliás, uma pessoa, um jornalista que eu conheço, neste caso do ABC, que dizia que tem sempre aquelas ideias de que tudo pode acontecer, as fronteiras podem estar assim, são as pessoas que vivem em sítios onde nem com, ele usava uma expressão, nem com um telescópio da NASA se avista um imigrante, e que, portanto, e que estão todos bem, têm todo, comem todos produtos biológicos e têm todos comportamento muito responsável, só que não vivem num mundo onde estes problemas acontecem. Não vivem num mundo onde estes problemas acontecem e, portanto, não percebem todas as consequências de uma política de portas abertas. Portanto, e essas consequências políticas estão agora à vista. Estão agora à vista em termos de coesão europeia, vão estar à vista em Espanha em termos políticos, porque isto é politicamente explosivo.
1: Sensível.
0: Sensível e explosivo. Sensível e explosivo. E desse ponto de vista, eu não posso esquecer que quando a lei da regularização extraordinária foi aprovada, uma senhora chamada Isabel Inês Moreno, que é a líder de um dos partidos que faz parte daquela nebulosa do governo de Frankenstein do Pedro Sánchez, portanto é um partido neste caso de extrema-esquerda, que é o Podemos, ela veio num comício dizer que, sim senhora, agora temos a lei para as pessoas serem regularizadas e a seguir queremos permitir que elas votem, porque nós queremos acabar com os fascistas e mandá-los todos embora e tal. Pronto.
1: Irene Montero, a eurodeputada espanhola.
0: Irene Montero, enganei-me no nome. E ela, além disso, acrescentou: eu quero a teoria da substituição. Para quem não sabe, a teoria da substituição é a ideia é uma teoria desenvolvida por francês, por um intelectual francês, segundo a qual, uma teoria de alguma forma conspiracionista, que diz que isto da imigração é um esforço para substituir as populações europeias, não apenas do ponto de vista cultural, mas do ponto de vista político. Ora, ela disse: eu quero a teoria da substituição mesmo, eu quero substituir as pessoas, quero mandar embora estes que votam.
2: Mesmo é
1: mandar os fachos,
2: oxalá,
1: não é?
2: Oxalá a teoria da substituição, que eles chamam reemplaço. Oxalá possamos varrer os fachas, os fascistas e os racistas deste país. Mas ela fala del reemplaço.
0: Fala mesmo, não é? Portanto, e isto num país onde, neste momento, Sánchez está a alargar a base eleitoral para os netos dos netos dos netos de espanhóis, para ver se consegue sobreviver no poder, que é a sua única preocupação, é sobreviver no poder. Portanto, é uma coisa que cria um ambiente politicamente explosivo. E é isso que estamos a viver em Espanha, só que Espanha é aqui ao lado. E vou terminar. E nós, felizmente, temos a sorte, como dizia um amigo meu, temos a sorte de o vento suão da nortada, digamos, a sorte na nortada. Porque o que é a sorte na nortada? É que os ventos dominantes no verão sopram do norte para sul em Portugal. O vento suão é raro. Portanto, com o vento suão raro, os barcos de Marrocos não chegam às costas do Algarve. Chegaram de vez em quando um ou outro. Porque o vento sopra contra eles, não é? Porque se não tivéssemos isso, gostava de ver como é que também nós estávamos.
1: Muito bem, vamos a partir deste caso analisar, ou vamos olhar para este caso até ao meio-dia. Temos vários convidados até ao final do Contracorrente. Tenente-General Marco Serronha, muito bom dia.
3: Bom dia.
1: Como é que foi possível ter existido esta vaga tão concentrada de várias dezenas de milhares de imigrantes sem que os serviços de segurança e também os serviços de defesa espanhóis tivessem dado conta?
3: Bom dia a todos. Eu aí não sou tão benigno como o Zé Manuel, quer dizer, acho que estas falhas na minha visão foram orquestradas, ou seja, não aconteceram por acaso. Do lado espanhol, não sei até que ponto foi uma falha sob o ponto de vista da ação, isso foi, não foi, porque isto devia ser previsto, pelo juiz era antecipável, pelo que se sabe, e portanto, sob o ponto de vista, seja político ou diplomático, de influência a anteriori sobre Marrocos, nomeadamente na questão da segurança, seja sob o ponto de vista do posicionamento das forças de segurança, se calhar de forma mais robusta, ou pelo menos para uma reação mais imediata, porque ao cabo e ao resto houve uma falha, não é? Se entram 50 ou 60 mil pessoas, imigrantes ilegais, dentro de um determinado território, só pode haver uma falha, não há questão da invasão pura e simples, não é, enfim, é evidente que não é uma invasão do espaço Schengen, e portanto essa questão depois da radicalização política europeia, que também se exprimiu aqui um bocadinho, enfim, será outro nível de análise. Agora, vamos lá ver, eu, das áreas que eu conheço melhor, nomeadamente na área da segurança internacional e dos fatores geopolíticos que afetam essa segurança, e das análises que tenho feito sobre outras questões diferenciadas, isto entra nitidamente do playbook da guerra híbrida. Quer dizer, os objetivos a montante serão esses? É uma coisa que podemos analisar e esperar.
1: Uhum.
3: Que isto se insere num playbook que é utilizado e que já foi utilizado pela Rússia diversas vezes, esta questão da movimentação de massas em diversos países da África. E para já em África, mas provavelmente que há intenções, provavelmente não de certeza, há intenções de se estender a outras geografias, nomeadamente dentro da Europa, julgo que deve constituir um elemento de preocupação. A ver, isto...
1: E aí quem é a parte beligerante?
3: Este é o grande problema da guerra híbrida, é que não é fácil atribuir beligerância. Agora, se nós fizermos, fizemos uma reflexão sobre o ponto de vista geopolítico, e sobre os alinhamentos que podem surgir relativamente a este tipo de interesses, podemos ter aqui, fazer aqui um conjunto de especulações, que depois poderão ser ou não materializadas, têm que ser, de algum modo, sustentadas, pelo menos numa análise de natureza geopolítica e estratégica que tenha razão de ser, não é? Bom, e esta questão, vejamos... E aqui eu corroboro um pouco o que disse o Zé Manel. Pedro Sanches tem-se posto a jeito para uma série de coisas, não é? Naturalmente. Seja com a questão dos Estados Unidos, seja com a questão de Israel, seja com a questão dentro da Europa, de algum modo ser um afã terrível relativamente àquilo que são as dinâmicas europeias, relativamente a algum grau de precaução relativamente à imigração, naturalmente. Toda a gente sabe que nós precisamos de imigrantes, naturalmente, mas a questão de imigração controlada é importante e de facto, esta, e como foi dito aqui, esta vocalização da questão da substituição é uma questão que afeta, vamos lá ver, traz, vamos lá ver, é este o elemento central, não único, mas o elemento central da acrimónia de Donald Trump contra a Europa e de Gidi Vance, quer dizer, não vamos aqui alterar as regras do jogo, são estas. É a questão da substituição,
1: uhum.
3: É isso, e Gedi Vance disse isso em Munique, se nós lembrarmos.
1: Na Conferência de Segurança, sim.
3: E é isso que leva o apoio dos Estados Unidos, da atual administração, a alguns movimentos políticos europeus que vão a eleições muito proximamente, em diversos países importantes para a União Europeia. E, portanto, isto de criar aqui um sarilho a Pedro Sanches, podemos identificar aqui um conjunto de atores, uns mais alinhados com os outros do que outros, mas há aqui, Marrocos tem aqui um conjunto de articulações, é o país que faz parte dos Acordos de Abraão, como sabemos, não é? Portanto, que assinou os Acordos de Abraão. É um país que tem esta oscilação, sob o ponto de vista diplomático, com a Espanha, umas vezes muito alinhados, outras vezes muito desalinhados, não é? É evidente, sabemos também que o Pedro Sanches foi à Argélia, portanto, esta questão provoca sempre algum grau de acrimónia da parte de Marrocos, como sabemos. E depois há aqui, se isto for entendível como uma ação em prol de determinados movimentos políticos europeus, partidos políticos europeus dos diversos países, podemos facilmente meter aqui a Rússia, que apoia uma série deles. Como sabemos, só que tem relacionamento com uma série deles, seja em França, seja na Alemanha, em países que vão a eleições a muito curto, seja no Reino Unido, não faz parte da União Europeia, mas é a Europa. E portanto, vamos lá ver, não será difícil, nem esotérico, arquitetarmos aqui uma série de atores que têm interesse que estas coisas aconteçam. Se estão alinhados ou não, não sei. Que a Rússia é altamente profissional nisto e foi a Rússia. Foi exatamente um tipo chamado Prigogine que inventou esta questão, não é? da dinamização através das redes sociais de movimentações políticas que levem a criar situações de desconforto e fez isso numa série de países africanos, exatamente com o mesmo modelo, não é? Os africanos, e nós, eu conheço bem, não é? Eu tenho aquelas dificuldades de vida que tenho, mas cada um tem dois telemóveis e é muito sujeito. Eu estive na República Centro-Africana durante 14 meses e percebi isso, não é? É fácil movimentar pessoas em África com base nas redes sociais.
0: Os dois telemóveis é uma coisa que nós aqui já não usamos muito.
3: Exato,
0: é?
3: mas eu digo isto.
0: É muito comum,
3: porque enfim, eles não têm tanta facilidade, se calhar, e como têm diversas redes, e as redes lá não funcionam todas bem no mesmo sítio, precisam ter diversas alternativas. E portanto, a Rússia fez isso uma série de vezes através da Wagner, naturalmente, que foi a Wagner que criou este modelo de influência e de construir narrativas falsas ou baseadas em falsidades no sentido de movimentar massas humanas para obter determinados desidratos. E, portanto, também Prigozhin desapareceu, mas o conhecimento e a tecnologia está presente à mesma e continua, a Rússia continua a fazer isto na sua guerra híbrida que está a acontecer contra a Europa. Não será possível, com certeza, alinhar estes atores todos que estejam coligados para este efeito, mas que têm interesses comuns e sobreponíveis em determinadas áreas relativamente a afetar a Espanha e Pedro Sánchez. Isso é verdade e isso é extensível depois esta crise europeia. Portanto, agora ninguém me convence, nem do lado de Marrocos, que eu conheço bem, e as Forças Armadas e os Serviços de Segurança, que são muito bem informados, como do lado da Espanha também, naturalmente, e das próprias agências europeias que trabalham nesta área, seja com informação que vem de um âmbito da Frontex, portanto, a questão migratória propriamente dita, seja de um âmbito da inteligência normal. E aliás, começam a aparecer factos que isto já se sabia há uma série de tempo que isto estava em marcha, não é? Portanto, estas coisas não passam despercebidas. Portanto, é aí que eu volto ao início da nossa conversa, que é relativamente aos factos que estavam aqui a começar a construir-se e à informação que houve, a questão da falha vai ter que ser averiguada naturalmente, seja do lado de Marrocos já disse que também vai investigar, seja do lado da Espanha, que também com certeza vai investigar. O que é certo é que um evento que, sob o ponto de vista prático, só tinha um efeito localizado, não tinha efeito no espaço Schengen, tinha antecipadamente, e isso também é grave, sob o ponto de vista humanitário, que enfim também podia dizer algum respeito, que iria ter um impacto humanitário grave naturalmente, seja sob o ponto de vista das pessoas que com certeza iam morrer afogadas, como aliás aconteceu, seja sob o ponto de vista da própria condição de vida das pessoas, num espaço limitado, os que entrassem em Ceuta e que não teriam condições de sobrevivência, nem poderiam ser acolhidos, aliás, como o Zé Manuel bem caracterizou. E, portanto, já se sabia que isto, além do efeito político, ia ter um efeito também de natureza humanitária que nos leva a pensar que, de facto, quem esteve por trás disso tem também pouca sensibilidade para a questão humanitária foram utilizadas pessoas, e aqui estou totalmente de acordo, isto não meteu máfias. As máfias trabalham a passar pessoas ilegalmente de um sítio para o outro e a cobrar dinheiro. Portanto, e aqui não foi, aqui é sistema de porta aberta, portanto, em princípio, só se foi por antecipação que cobraram, mas acho isso difícil. Mas de facto é, vamos lá ver, só do ponto de vista da segurança europeia, tem este aspecto da preocupação, não é o efeito localizado em si em Ceuta, é a questão da possibilidade de replicação nisto noutras áreas. Foi testado e, pelos vistos, funciona e poderá ser replicável noutras áreas com efeitos, sob o ponto de vista da segurança europeia, mais graves. Porque pode ser uma... Enfim, nós sabemos, não estou aqui com teorias da conspiração, mas nós sabemos que, do lado da África subsaariana, nomeadamente do Sahel, estão aqui, além da Rússia, naturalmente, os principais perigos de segurança para a Europa. Porque, vamos lá ver, toda esta migração ilegal, toda a questão do terrorismo que em África está completamente descontrolado, para entrar dentro da Europa, a melhor maneira de o pôr é como aconteceu já noutras alturas, em massas migratórias com incidentes desta natureza, que há sempre alguns que passam. Aqui não deve ter sido essa a aposta, porque sabiam que de Ceuta não iam passar. Mas pode acontecer em território europeu, dentro de Schengen, e aí será muito mais difícil depois de controlar a coisa.
1: Vamos ter a oportunidade também de explorar esse ângulo até ao meio-dia, Tenente-Geral Marcos Serronha. Já temos connosco o Jorge Fernandes, que é membro do painel do programa da Rádio Observador Fora do Baralho, é também colunista do Observador. Bom dia, Jorge. Jorge,
4: olá,
1: bom dia.
4: João. Olá, bom
1: dia.
4: Todos.
1: Também grande conhecedor da política espanhola, perante os factos dos últimos dias e perante a resposta dos 22 países europeus, Espanha de Sánchez está cada vez mais isolada, Jorge?
4: Queres a resposta da realidade ou queres a resposta do mundo ficcional onde Sánchez vive?
1: Quero a tua resposta.
4: São duas coisas. Não, porque são esta distinção entre as duas coisas é perfeitamente em si mesma, é uma dimensão analítica, digamos assim. No mundo real é evidente que Sánchez está completamente isolado e está de resto a pagar no fundo a conta daquilo que tem sido a sua política ao longo dos últimos anos, quando tentou ficar absolutamente, quando tentou ser uma espécie de Dom Quixote que iria correr contra os moinhos e tentar no fundo ter uma política externa completamente desalinhada com os seus parceiros europeus. E naturalmente nem política externa os países tomam boa nota de muitas coisas, e anos mais tarde, quando chega o momento e quando têm a oportunidade capacidade de o fazer, naturalmente que fazem o que têm que fazer, e portanto agora Sanches, é evidente que este alinhamento de todos os países europeus, à exceção de Portugal e de França, o que é curioso, de resto, são os dois únicos países, caso houvesse uma chegada destes imigrantes à Espanha peninsular, que nunca esteve em causa, porque a Europa nunca foi, quer dizer, a Europa, o território europeu nunca esteve, a integridade do território da Europa continental nunca esteve em causa, porque estes imigrantes nunca passariam de Ceuta, a não ser que as autoridades espanholas deixassem que isso acontecesse, não é? Mas é curioso que Portugal e França, que seriam, em teoria, os países que teriam riscos, digamos, de primeira linha, porque fazem fronteira terrestre com Espanha, foram os únicos dois países que não alinharam com Espanha e que não alinharam com nesta Carta Europeia. E eu penso que, de resto, terá havido aqui um trabalho diplomático das autoridades espanholas para salvaguardar o mínimo dos mínimos. Porque é impedir, quer dizer, não tem qualquer sentido que um país como a Finlândia, ou um país como a Polónia, ou enfim, qualquer país europeu que está bastante longe de Espanha, assinasse uma carta e Portugal e França, que seriam os dois visados imediatos, não assinassem. Pronto, dito isto, isto é a realidade dos factos. Dentro de Espanha, naturalmente, a máquina de spin de Sanches, apesar de francamente enfraquecida, está a todo vapor, quer dizer, e isto vai e vale tudo, não é? Estas conspirações sionistas, Donald Trump, quer dizer, é uma loucura total. As redes sociais espanholas estão completamente tomadas pelos loucos do sanchismo e, portanto, de facto, as coisas, sob esse ponto de vista, estão bastante descontroladas. Embora, eu devo dizer, eu acho que, portanto, a Espanha, sabemos todos, quer dizer, neste momento isto é um truísmo, a Espanha está altamente polarizada, etc., mas, de facto, eu acho que este acontecimento foi o derradeiro prego no caixão de Sanches, porque, como se costuma dizer, uma imagem vale mais do que mil palavras.
2: Jorge, bom dia, daqui Helena Matos. Dia, Helena. Não sei se integras nessa espécie de alinhamento da realidade do chefe de governo espanhol, algo que noutros países seria visto como impensável. No meio disto tudo, o Sanches publica a sua playlist e vai agora um mês de férias para La Mareta. Quer dizer, há aqui quase que uma maneira de proceder que é incompreensível, não é?
4: É, quer dizer, eu vi esse, e quando apareceu... Quer
2: eu
4: dizer,
2: achei que era mentira, quando mandaram, digo já, quando mandaram uma mensagem, e ele no meio disto está, quer dizer, eu respondi, não, isto é fake. Não, é mesmo verdade, e fui, quer dizer... Não dá para acreditar.
4: Não, há uma bela parte de Espanha que de facto está completamente aliada da realidade, quer dizer, não é preciso ir mais longe. Eu liguei o canal de televisão pública, o principal canal que no dia, portanto, no dia em que houve a invasão principal, digamos assim, e o que se falava no canal 1 da televisão espanhola, falou-se a manhã toda do apartamento da Ayuso em Chamberí.
2: Sim, o ático, sim.
4: Enquanto aquilo estava a ocorrer, enquanto a ação principal, enquanto o mundo todo estava com os olhos postos em Ceuta, o principal canal de televisão espanhola estava a falar incessantemente de um apartamento que a Presidente da Comunidade de Madrid comprou em Chamberí, com o namorado, enfim, com dinheiros públicos, enfim. Pronto, e portanto, aqui percebe-se o grau de alinhamento que há uma bela parte da coligação de Sanches, onde essa coligação de Sanches vive. Mas dito isto, era precisamente aqui que eu queria chegar, e eu acho que esta questão de Ceuta, de facto, pode ter mudado pode ter sido um despertar para uma parte pequena, mas importante desta coligação. O que é que eu quero dizer com isto? Esta coligação, naturalmente, há gente, digamos, que pode ser, que acredita piamente em Sanches e que acreditará até ao fim, independentemente de tudo. Mas, apesar de tudo, havia aqui uma bela parte, uma componente de pessoas de centro-esquerda que votam PSOE e que não apreciam o PP, muito menos o Vox, mas que ficaram assustadas com isto, porque, de facto, as imagens são imagens imagens que assustam qualquer pessoa, quer dizer, porque de facto aquilo mostra um total descontrolo das fronteiras, mostra um total descontrolo das autoridades. Perante aquelas imagens, não é difícil fazer uma narrativa apesar daquilo estar a ocorrer em Ceuta, de que a política migratória está descontrolada e que as autoridades não têm controle sobre o território espanhol, digamos assim, o território do país, uhum. O território no sentido mais profundo da palavra. E como se costuma dizer, uma imagem vale mais do que mil palavras, e de facto uma coisa é ver mil discursos do Vox ou mil discursos do PP em que se fala da imigração, da legalização de pessoas, etc. Outra coisa é as pessoas ligarem o telejornal e verem na televisão ou nas redes sociais imagens de milhares de homens rapidamente a entrarem de uma forma em que as autoridades não os conseguiam parar. E, de facto, isto é muito poderoso do ponto de vista imagético. E, portanto, sob esse ponto de vista, isto acima de tudo, eu acho que há dois planos de consequências. Há o plano das consequências diplomáticas, com Marrocos, com outros países, com o Sánchez aí, e o governo de Espanha, acima de tudo, terá que trabalhar no longo prazo, admito até que fazendo cedências que nem sequer serão tornadas públicas no imediato, ou pagamentos, sabemos muito bem que a União Europeia tem recorrido ao pagamento a muitos países do Norte de África, pagar muitas vezes milhões de euros para, no fundo, eles fazerem o trabalho que as opiniões públicas na Europa não estão dispostas a fazer, no fundo, não é? O trabalho sujo de manter muitas destas massas humanas à distância. Portanto, isso acontecerá nos bastidores e nós muito provavelmente nem saberemos no imediato. Daqui a uns meses ou daqui a uns anos saberemos. Mas depois há outra consequência, que é a consequência das relações públicas e das consequências políticas puramente, digamos, de PR, não é? E, portanto, e aí sim, aí Sánchez há que tem consequências muito diretas e muito, e isto alimentará sem dúvida nenhuma e será um dos temas fortes da campanha eleitoral que irá acontecer inevitavelmente, porque Sánchez até ao final da próxima primavera terá de haver eleições, obrigatoriamente, ele tem conseguido evitar sempre ao longo dos últimos anos, apesar dos escândalos que se acumulam uns atrás dos outros, que é incrível como um primeiro-ministro consegue manter um país refém, que é o que acontece, na verdade, de facto, neste momento. Sob esse ponto de vista, isto aqui, este caso será um caso que estará fortemente na campanha eleitoral, que vai começar certamente, se as eleições não forem antecipadas, as eleições devem ocorrer em maio, junho do próximo ano. E, portanto, se ele estará na agenda mediática e política espanhola nos próximos meses, e aí Sánchez não tem qualquer defesa, quer dizer, ele está completamente indefeso, porque é o que eu digo, quer dizer, o anúncio político ou a política está feita, não é? Quer dizer, qualquer partido político queira atacar Sánchez diz, e ele fez a legalização extraordinária, e ele abriu as fronteiras a pessoas, e aqui temos, apesar das duas coisas, quer dizer, podem nem sequer ter uma conexão direta, digamos assim, quer dizer, porque apesar de tudo, eu acho que a questão física e a barreira física do Mediterrâneo torna altamente inverosímil a ideia de que aquelas pessoas chegariam à Espanha peninsular sem a conivência das autoridades espanholas. Mas enfim, mas sob esse ponto de vista, do ponto de vista simbólico, isso muitas vezes é decisivo em política, de facto será muito fácil para quem quiser atacar Sánchez, e com justificação, diga-se, na sua política migratória. E, portanto, sob esse ponto de vista, Sánchez tem aqui consequências políticas e simbólicas, acima de tudo, que são muito complexas.
0: Jorge, diz-me uma coisa. Entretanto, há centenas, milhares de pessoas deitadas, umas dentro, outras fora, daquele centro de acolhimento de imigrantes em Ceuta. Muitos já lá estavam, muitos chegaram nos dias anteriores já antecipando aquilo que podia acontecer, e muitos e alguns, não sabe exatamente quantos, chegaram com esta vaga, além daqueles que ainda estão espalhados pelos largos e praças, porque agora a polícia não está a deixar as pessoas aproximarem-se do centro. Essas pessoas não vão querer sair, não é? E não vão. O que é que o Estado espanhol lhes vai fazer? Não estamos a falar de dezenas de milhares, mas podemos estar a falar de 2, 3 mil pessoas, e sobretudo serem um sinal. Há indicação do que é que lhes possa acontecer?
4: Bem, eu por exemplo, neste momento, quer dizer, eu só sei a informação que é pública, como é evidente, mas eu acho que quando, provavelmente, quando é preciso ver, há uma coisa muito importante que em Portugal perdeu-se um bocadinho, mas que em Espanha continua a ser bastante sagrado, que é o verão. E o verão não, isto pode parecer uma brincadeira, mas não é.
1: Quer dizer, o verão no sentido lúdico do termo, é isso?
4: O verão no sentido realmente de Espanha para literalmente no verão. E neste momento, quer dizer, Madrid está, é uma cidade deserta, certo, praticamente. As pessoas saíram, quer dizer, se calhar. É, repara, Helena, aquilo que estavas a dizer sobre o Sanches e de férias.
2: Sim, um mês.
4: Isto, mas quer dizer, isto em si mesmo pode sim, não sim. ser uma coisa.
2: Então, quer dizer, não gera a indignação que geraria, quer dizer, e a incompreensão.
4: Não é só indignação.
0: Em Portugal seria impensável usar o avião.
4: Em Portugal
0: oficial,
4: seria impensável. Mas isto pode querer isso mesmo, sim. dar um sinal às pessoas de que. Está tudo controlado, isto é, não, quer dizer, não há nenhum motivo para nós nos preocuparmos, até o Presidente do Governo vai de férias, portanto, no fundo, o país pode ir de férias sossegado porque as coisas estão controladas e está tudo bem. E eu, portanto, aquilo que eu acho que vai acontecer é que, enquanto Espanha, no sentido mais geral do termo, vai de férias, vai a banhos, Sánchez muito provavelmente mandará a polícia e o exército fazer aquilo que tem que ser feito e repor a legalidade em Ceuta e depois das palavras, é interessante porque as palavras de Sánchez no dia, digamos, no dia da invasão, simbolicamente, foram bastante contundentes. Quando ele diz que houve uma quebra da agora esqueci-me a
2: unidade
4: palavra,
2: mas
4: houve uma quebra
2: da unidade territorial de Espanha.
4: De Espanha. E, portanto, isto são palavras fortes, digamos. Assim, porque ele de facto aí quando abre esta porta, abre a porta também, presumo eu, agora à reposição da integridade
2: territorial
4: do país, e isso implicará naturalmente, exatamente, e isso implicará naturalmente, no fundo, a permissão prática e simbólica de utilizar a polícia, o exército, para garantir que, enfim, que a maior parte destes imigrantes é mandada embora para Marrocos, enfim, há aquele problema que estavam a falar há pouco, antes de eu entrar no ar, que Marrocos pode não aceitar muitas destas pessoas, porque haverá muitos destes imigrantes que nem sequer têm nacionalidade marroquina, o que aí poderá criar ali um imbróglio jurídico, porque não são espanhóis, mas não são marroquinos, portanto, não sendo marroquinos, Marrocos não tem a obrigação legal de os deixar entrar, não é? E, portanto, aí terá de haver outro tipo de negociações com países terceiros que podem nem sequer fazer parte, digamos, da contiguidade territorial ali entre Ceuta e Marrocos. E, portanto, sob esse ponto de vista, poderá
0: mas
4: haver...
0: Isso até pode ser
4: problemas.
0: Fácil com angelinos e com magrebinos, ou, enfim, não sei se haverá além de angelinos outros, mas quando estás a falar de Nigéria, Sudão... Bem, Sudão nem se fala, não é? Mas Nigéria, República Centro-Africana, Mali... Senegal, todos esses países estão em turbo, alguns nem sequer têm propriamente governo, não é? O Mali também está em guerra civil. Tudo isso pode ter atravessado o Sar e estar ali.
4: Não, não, claro, claro. Mas eu, quer dizer, José Manuel, eu admito perfeitamente que, quer dizer, que Espanha, que na calada que Sánchez manda processar, imagina, 500 ou 1000 imigrantes que entrem no país e invoca razões humanitárias ou pessoas que não podem voltar às suas terras porque são refugiados religiosos ou de guerras, enfim. Portanto, isso não será certa. Como vocês devem, quer dizer, como devem imaginar, isto para Sánchez não é propriamente uma grande dificuldade. Depois de tudo o que ele já fez, não é propriamente uma grande dificuldade, não é? E, portanto, sob esse ponto de vista, não vejo grande dificuldade. E, portanto, eu acho que a imagem que está a ser tentada passar em Espanha por parte do governo é Sim. que as coisas estão controladas. Houve de facto um problema que, na narrativa do governo, foi orquestrada por umas máfias, ninguém sabe muito bem quem. Mas umas máfias. Portanto, não houve um grande concretizar sobre tudo isto, mas está tudo controlado. Nunca houve perigo de violação do território de Espanha peninsular e, portanto, o Presidente do Governo vai de férias, a polícia e o exército estão a tomar conta de tudo. Vai haver, naturalmente, duplicar ou triplicar dos meios disponíveis em Ceuta para garantir que, pelo menos, isto não acontece nos próximos até seja cheio de poder, sim. Que é isto que interessa verdadeiramente neste, a este primeiro-ministro. Mas, portanto, eu penso que neste momento as coisas vão ficar por aqui, não é? E, portanto, a política naturalmente mudará radicalmente quando o Sánchez perder as eleições. E as coisas certamente vão mudar.
1: Vão mudar. Portanto,
4: e eu acho que Sánchez, quer dizer, eu acho que ele próprio, e ele é um homem inteligente.
1: Conclui, Jorge.
4: O Sánchez não é um idiota, e, portanto, sim. Eu acho que sabe que as eleições vão ser, que ele vai perder e que vai sair do poder. Agora, eu acho que acima de tudo é uma que ele está a gerir o melhor momento para sair do poder.
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0: 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São 5 horas.
1: Muito bom dia, Rádio Observador. São 5 horas. Eu sou o Ricardo Lopes. Vamos a uma breve atualização de notícias. Os ministros da Administração Interna da União Europeia reúnem-se hoje de emergência para discutir a crise migratória em Ceuta. O encontro acontece depois de 22 líderes europeus terem pedido no passado sábado uma reunião de emergência para avaliar e responder à situação criada pela entrada ilegal de dezenas de milhares de migrantes no enclave espanhol vindos de Marrocos. Embora não tenha subscrito a carta que motivou o encontro, Portugal participa na videoconferência, representado pelo ministro da Administração Interna, Luís Neves. Participam também países do espaço Schengen que não pertencem à União Europeia, como é o caso da Suíça, Noruega, Islândia e Liechtenstein. Nos últimos dias, o primeiro-ministro espanhol tem apelado à União Europeia, à unidade europeia. Aliás, Pedro Sánchez diz que não é tempo para divisões. Na atualidade nacional, a Procuradoria Europeia está a investigar contratos feitos pela Polícia Judiciária durante a liderança de Luís Neves. Em causa estão os contratos para remodelações e empreitadas que a Polícia Judiciária estabeleceu com a Constru Barcelos, a mesma empresa responsável pelas obras na casa do antigo diretor nacional da PJ, atual ministro da Administração Interna. A notícia foi avançada esta noite pela CNN Portugal, que refere que a Procuradoria Europeia iniciou um processo de verificação destes contratos, uma espécie de averiguação preventiva. Esta ação judicial europeia surge depois do Ministério Público ter aberto um inquérito ao caso do atrelado de droga apreendido numa operação e depois encontrado nas instalações da empresa do empreiteiro do amigo de Luís Neves. Segundo a CNN, este órgão de investigação já terá convocado o atual diretor da PJ, Carlos Cabreiro, para uma reunião, mas Carlos Cabreiro, tal como a Procuradoria Europeia, recusaram comentar esta investigação. Quem reagiu a estes desenvolvimentos foi o próprio ministro da Administração Interna. Luís Neves saúda a investigação e garante que está inteiramente disponível para colaborar com as autoridades. O Presidente da República promulgou a criação da carreira de médico-dentista no Serviço Nacional de Saúde. Acontece 40 anos depois da primeira proposta apresentada na Assembleia da República para juntar a saúde oral aos serviços do SNS. É o que dá conta o Presidente da Ordem dos Médicos-Dentistas em declarações à Rádio Observador. O diploma prevê agora que os dentistas passem a estar integrados nos serviços de saúde oral das unidades locais de saúde já dentro de 3 meses. Na atualidade internacional, Donald Trump diz que não vai permitir que o Irão cobre taxas pela travessia do Estreito de Hormuz. Questionado sobre se o Irão estaria disposto a regressar à navegação totalmente livre, o presidente dos Estados Unidos insiste que a passagem de navios tem de ser feita sem qualquer tipo de pagamento ao Irão e que nenhum outro cenário está neste momento em cima da mesa. Isto num dia em que Donald Trump voltou a fazer um ultimato ao Irão. O presidente dos Estados Unidos avisa que esta é a última oportunidade dos iranianos para assinarem um bom acordo. É o ponto final nesta síntese informativa das 5 da manhã. Está com a Rádio Observador. A informação regressa às 6 horas.
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2: Está no ar a segunda parte do Contracorrente, hoje sobre os incidentes em Ceuta. Helena Matos, o que aconteceu no enclave espanhol é ou deve ser um aviso à Europa?
3: Bem, é claramente um aviso e já veremos isso, mas não te importas. Recuamos a 7 de fevereiro de 1645, quando saem 2 navios da Barra do Tejo. Num deles vão 6 fidalgos com as suas famílias, no outro, acompanhados dos criados, não é, e das famílias, vão os governadores nomeados por El Rei Dom João IV para as praças de Tânger e Ceuta. A verdade é que eles não vão para as praças de Tânger e Ceuta, eles desviaram a rota. Porquê? Porque, como diz um dos homens que vai dentro de um desses barcos, chama-se Dom Pedro de Mascarenhas e é filho do Marquês de Montalvão, que era por essa época vice-rei do Brasil e que não seguiu os conselhos do filho, e ele explica ao pai porque é que na prática vão fazer o que vão fazer, ou seja, não vão nem para Ceuta, nem para Tanger, é que diz: Portugal se levantou sem dinheiro, sem armas, sem munições, sem artilharia, sem gente e sem capitães para disporem. E elegeu para rei a um homem parvo, mau e traidor por natureza. Veja, Vossa Excelência, agora como poderá isto ter um bom fim. Isto explica porque é que Tanger, porque é que Ceuta não passou para a coroa em 1640, que já estamos em 1641. Eles levavam nesse barco, nesses dois navios, várias mensagens enviadas secretamente pela Duquesa de Mantua, que tinha sido vice-rainha de Portugal durante vários anos, do rei Filipe III, quarto para a Espanha, e havia um pormenor delicioso no verdadeiro sentido da palavra, é que ela fazia sair as mensagens, dando conta de quem é que estava a mandar em Portugal, porque depois monta-se aqui uma conjura, em caixinhas de folha, onde ia marmelada. E portanto, porque a marmelada era em cubinhos, não é? Estava dentro das caixinhas de folha, levavam marmelada à Duquesa de Mantua, pois ela fazia sair as caixinhas de folha com várias mensagens importantes. Bem, isto é quando agora se tem falado desta circunstância de Ceuta não ser portuguesa, temos esta explicação. Houve, de facto, quem considerasse que a situação, a revolta dos conjurados não levaria a bom porto. E, portanto, aquilo que nós temos aqui, isto também explica que houve aqui um momento extraordinário na ida de Pedro Sánchez a Ceuta, que é ouvi-lo invocar a integridade territorial de Espanha. Este é o homem que quer reescrever a história de todos os países. Ele só vê colonialismo em todo lado. E, portanto, o que ele faz, a vida é querer reescrever a história, para começar a história da própria Espanha. E depois de outros sítios do mundo, dando por ideia que o que deveria acontecer era ver-se a história, o passado, com os olhos de agora, e, portanto, haver uma redefinição de fronteiras noutros sítios. Agora, só que, como sempre acontece com estas criaturas particularmente demagogas, isto bateu-lhe à porta, não é? É óbvio que as fronteiras que nós temos hoje no mundo são o resultado da história, olha, a começar pelas nossas com a Espanha, não é? Não são o resultado de nenhuma decisão racional, são o resultado da história, e são o que são, e, de facto, a Espanha, por razões várias da sua própria história, tem duas cidades no norte da África. E não só, mas pronto, mandaria o bom senso que houvesse as melhores relações entre os diferentes países, mas que tirasse proveito dessas circunstâncias e não procurar aqui reescrever aquilo que resultou. E nós somos o resultado do passado. Mas pronto, foi uma espécie de vingança da história, não é? Ele ter de invocar aquilo que passa a vida a questionar para os outros, que é a integridade das fronteiras. Agora, é claro que isto é um aviso, e o aviso é óbvio, não é? As vagas de população, nós tivemos com refugiados, começaram a ser refugiados, porque, como era óbvio, já não eram refugiados, da Síria, quando Angela Merkel abriu as fronteiras. Nós temos visto a pressão enorme que a Turquia exerce sobre os países da União Europeia. Temos de perceber que a União Europeia, o próprio Marrocos, a União Europeia desenvolve, põe na mesa milhões e milhões de euros em programas chamados de cooperação e que, na verdade, são programas para que eles contenham as vagas migratórias dos seus próprios países. Concordo em absoluto, não se conseguem reunir 50 mil pessoas em Marrocos sem que as suas autoridades tenham, pelo menos, um elevado grau de cumplicidade. Não creio. A certa altura há um título num jornal espanhol que talvez faça sentido, que é traduzido para português: Marrocos perdeu o controle disto. Marrocos não veria com desagrado, de modo algum, ali uma pressão sobre Espanha. Agora, a dado momento, tudo aquilo que Marrocos tem fechado os olhos, e em alguns casos incentivado, em 2021 é claramente incentivado, mas há aqui uma situação, e já veremos o que é que acontece com o próprio Reino de Marrocos. Espanha sabia, e mais que sabia. Os jornais espanhóis estão a dar informação há 2 meses que chegavam avisos à Espanha destas coisas, destes indícios, não é? Por outro lado, a fragilidade da fronteira era notória, porque as autoridades que administram os governos daquelas cidades, que a fronteira precisava de ser reforçada, porque estavam sempre a chegar, em conta-gotas, mas era evidente que aquilo não tinha a segurança alguma, não é? Não cumpria a sua função. E, portanto, por razões várias, o governo de Pedro Sánchez foi deixando avolumar esta situação. Convém também que se perceba, e isto é óbvio, já aqui foi referido, nesta questão das máfias não faz qualquer sentido, o Sánchez faz aquilo que faz sempre, que é virar-se para os outros e usar aquilo que ele fez e acusar os outros. Eu percebo perfeitamente que Portugal e França tenham sido muito menos vocais que os outros países, publicamente. Espero que tenham sido bastante vocais, não publicamente. E isso muito provavelmente acontecerá. Eu acho que o governo português reagiu bem. Nós não ganhamos nada em escalarmos a retórica com a Espanha. Agora, também acho que temos de nos preparar para o pior. E o pior é que, muito provavelmente, a Espanha vai perder o controle de Ceuta e Melilla. Não é agora, como é óbvio. Não será daqui a um, nem dois, nem três anos, mas isso acontecerá. Ou pelo menos isso está nos objetivos. E?
2: Os objetivos de?
3: Marrocos. Como é óbvio. E Marrocos está perfeitamente respaldado pelas administrações norte-americanas. Não é apenas a administração Trump. Essa é sempre mais vocal. Para, com o desalinhamento que a Espanha teve agora em relação à sua relação transatlântica. Então, óbvio que não precisava, quer dizer, podia perfeitamente demarcar-se das coisas do Irão, quer dizer, agora entrar naquela deriva é absolutamente, sobretudo porque é um país que não tem umas forças armadas, um protagonismo internacional que lhe possa dar aquele protagonismo, não é? Quando as pessoas anseiam ter protagonismos, têm de ter dimensão, têm de ter força, têm de ter relações, quer dizer, tem de ter poder, não é? Nós, às vezes, pode chocar-nos muito do discurso, por exemplo, do Lula no Brasil, mas basta olharmos para um mapa para percebermos que o Brasil não é um país qualquer, não é? Portanto, é claro que as coisas são diferentes e a Espanha houve aqui isto e neste momento, com o Marrocos particularmente respaldado pela administração norte-americana, que, como sabemos, até já fez sair documentos no qual se fala destas cidades como estando sob administração espanhola, as coisas deviam ter tido outra leitura, sim. E Sánchez devia ter defendido os interesses da Espanha. E os interesses da Espanha é não antagonizar a relação com os Estados Unidos, não interessa quem lá está, daqui a pouco tempo está lá outro. E perceber que essa relação é fundamental, tal como a relação com a União Europeia. Porque, pouco a pouco, a Espanha foi também começando a entrar, a Espanha de Sánchez, numa deriva, achando que tinha ali força para ser aquilo que não pode. Pronto, uma espécie de líder europeu. Mas temos aqui uma outra questão, e que é, assim que começa este problema em Ceuta, em Melilla, começa-se a ouvir os independentistas da Catalunha a dizer que não podem de maneira nenhuma estar a pagar a fatura, porque eles são muito curiosos, falam sempre de fatura, que não podem estar a pagar a fatura destas aventuras da Espanha. E, portanto, nós, Portugal, temos de perceber o que é que temos ao lado. Pode não acontecer nada, pode ficar isto assim num banho-maria no tempo, que é, na verdade, aquilo que está há muito séculos, não é? Ou então pode de repente ter um desfecho ou outro. E nós, Portugal, por razões óbvias, não é? Ou vamos para o Atlântico ou temos de perceber o que é que temos aqui ao lado. Logo, temos de ter uma maior cautela, portanto penso que a reação do governo português se pautou exatamente por essa cautela. Espero que tenham a enorme lucidez de perceber que isto não é não é de modo alguma questão secundária. Não, que certamente sabem que não é uma questão de secundária, mas que é uma questão com que temos de aprender a viver. Uhum. E os franceses, porque para os franceses o problema é outro. O problema dos franceses é que deixemos-nos de patronologia. Aquelas pessoas que estão em Ceuta e que não saem, vão passar para o continente. Não há volta a dar. Não há volta a dar. Não passam agora, vão passar depois. uns porque estão doentes, outros porque não sei quê, outros porque descobrem que não sei quantos, e há um problema enorme, mas enorme, não pelo número, mas pelo problema ético que coloca, e que é os chamados menores não acompanhados. Nós temos de perceber o que é, em primeiro lugar, o que é que acontece na desagregação de uma sociedade. E note-se que Marrocos não é uma sociedade que esteja em guerra, e já lá iremos até uma cidade, um país com crescimento económico assinalável, e que de repente temos ali crianças e adolescentes, não é? 10, 11, 12 anos. Por uma razão completamente absurda, a legislação europeia passou a assumir que os menores não podem ser devolvidos. Mas estes menores não são crianças a fugir de um sismo, de um tremor de terra, de uma guerra. Não. Estes menores têm famílias. E nós, porque é que nós, que se nos ficassem, imaginemos que os nossos filhos, como acontece com estes miúdos, muitos deles falam, ai, no TikTok apareceu um vídeo, não sei quantos, a dizer a fronteira está aberta, não sei o quê. Imaginemos agora que os nossos filhos, por um TikTok qualquer da vida, se punham, resolviam ir para Madrid, os nossos filhos também podem ser menores não acompanhados, não é? Ou os nossos netos, ou para a Alemanha, que até é um país que tem normas de extradição complicadíssimas. E agora, o Estado daqueles países resolveu institucionalizar os nossos filhos. Quer dizer, eu acho que os pais... Houve países, e isto não tem nada a ver com a pobreza. Hein? Eu recordo que houve um país chamado Angola, quando a União Soviética teve em Angola aquela política de levar jovens, muitas vezes contra a vontade, não estamos a falar dos que iam estudar, era contra a vontade dos pais, ou pelo menos a sua não autorização, Angola, ao contrário do que aconteceu em muitos outros países onde o RSS fez o mesmo, os pais angolanos e as mães lutaram e conseguiram, não é? E, portanto, quer dizer, reagiram de uma forma que para nós é evidente, não é? O que nós temos aqui, esta questão dos menores não acompanhados, e há imensos agora, neste momento já, estão em centro, os menores têm de passar. Os menores vão já passar. Porque os menores depois entram naquela rede de círculos de centros para menores que têm tido... Quer dizer, nós todos sabemos que há problemas com crianças institucionalizadas, não é? Para nós, para os nossos filhos, é o último recurso, não é? É o último recurso é tirar uma criança às suas famílias. E depois, estes, não. Pois vão para aqueles centros que temos problemas, abusos sexuais, prostituição, consumo de droga, como acontece com crianças e adolescentes que estão completamente desenraizados, que vêm para países com outras culturas, com outros princípios, e isto é verdadeiramente, eu é uma das coisas que acho mais escandalosas. Mas, portanto, temos isto, não é? Mas como dizia outra, a Teresa Ribeira quando estava no Podemos, não toquem nos nossos meninos, não é? Isto a propósito destes, são os nossos meninos, não é? Há aqui uma visão perfeitamente ideológica desta questão. Nós também ficámos com, quando foi agora aquela vinda ao ano passado, naqueles marroquinos, também havia um menor, mas só havia um menor, não é? Os franceses têm também muitos problemas com esta questão dos menores e nós temos mesmo de refletir sobre isto dos menores. Eu acho que temos mesmo de alterar a legislação, porque não me parece sequer que seja moralmente aceitável aquilo que estamos a fazer. E aqui chegamos a um outro ponto que acho importante, e que é o que é que acontece com estes jovens de Marrocos? O que é que acontece? Sim, nós vimos lá os sudaneses, os nigerianos, isso era outro perfil de imigrante, e note-se que há muitos problemas, seja em Marrocos, seja na Tunísia, na Argélia, com naquilo que era antigamente a Líbia, com Líbia-Estado.

0: crise económica e o do banco, e os relatos do Banco Mundial. É uma economia de grande investimento. Eu recordo que em 2030 nós vamos organizar o Mundial de Futebol com Marrocos, não é?
1: E com Espanha.
0: E com a Espanha. Não sei qual é que será mais
2: Ele não
0: complicado.
2: sabe onde é que é, afinal.
0: Não
3: Em
0: sabe onde é que é.
3: Ceuta, se calhar. Em
0: Talvez a final possa ser em Ceuta. E o que nós temos é uma economia que investe no sentido de criar infraestrutura, mas não consegue gerar que não consegue gerar emprego que corresponda à expectativa de vida de uma geração com mais habilitações que os anteriores e que vê outra vida no TikTok e no telemóvel. E que se vai a ser outra vez mesmo, outra vida também, não é? Portanto, nós temos também aqui um problema com estes miúdos, com estes jovens, e que decorrem muito das expectativas de vida que eles têm. E que Marrocos, note-se que Marrocos, em 2025, segundo o Fundo Monetário Internacional, cresceu 4,9. Este ano deve crescer 4,4, não é? Mas tem uma taxa de desemprego elevada e, sobretudo, tem uma taxa de juvenil de desemprego muito elevada. Portanto, não podemos olhar para tudo isto de uma forma desligada. Agora, que aquilo que nós vimos é um momento marcante, é absolutamente. Isso é a minha opinião. É um momento marcante e não sei como é que Portugal se pode preparar para uma forte instabilidade em Espanha. Mas tenho, e não estou a falar em instabilidade, aquela frenesia habitual que eles têm na política. Não, estou a falar para uma instabilidade decorrente de uma alteração do que é hoje Ceuta e Melilha, do acentuar dos independentismos, porque estas coisas, quando vem uma, nunca vem uma só, não é? E portanto, isso para o futuro de Portugal, sim, não acho que venham. Desta gente que venham, que agora chegou a Ceuta, que apareçam muitos em Portugal, não acho isso. Aparecerão alguns em França, até porque o Estado francês é muito mais generoso nos seus apoios sociais e há muito mais marroquinos em França do que em Portugal. Mas acho que Portugal tem aqui na instabilidade daquilo futura, daquilo que é a Espanha, acho que temos aqui muito com que nos preocupar.
1: Tenente-General Marcos Ferronha, isto constitui obviamente um desafio à própria segurança europeia. Ceuta, nesta altura, não pertence ao espaço Schengen. Este estatuto deveria ser revisto no sentido de fortalecer, enfim.
3: Se não foi feito até agora, vai ser difícil ser aceito que Ceuta entrasse no espaço Schengen, não é? Nesta, porque, enfim, é uma decisão que eu julgo, não tenho certeza disto, mas julgo que não compete só à Espanha, naturalmente. Essa decisão foi tomada em determinada altura relativamente aos territórios fora da contiguidade
0: Penso que foi a
3: territorial
0: seguir
3: da Europa.
0: à própria crise de 2021.
3: Sim, eu julgo que sim.
0: Sim, foi
3: E
0: a seguir àquilo.
3: há outras áreas de outros países nestas circunstâncias também. Mas eu fazia aqui uma pequena incursão aqui no conjunto de pontos, alguns deles aqui que a Helena falou, que eu julgo que são importantes na ver. E depois quero-me centrar no fim naquilo que é a preocupação e que falou agora sobre a preocupação para Portugal, não é? Tudo isto e para a Europa. E nós temos aqui diversos níveis. Mas a questão de Marrocos, eu julgo que foi aqui muito bem caracterizada, mas Marrocos tem uma ambição de ser uma. Tem uma ambição e está a caminho de ser uma potência regional importante e está neste momento a substituir a França na África Ocidental, que era francófona, não é? E que é francófona, naturalmente, onde a França tem muito pouca influência e Marrocos, neste momento, está, sob o ponto de vista de. Até do gasoduto que vem da Nigéria, né, que Marrocos vai construir e que irá alimentar todos os países da costa ocidental africana e que depois entrará na Europa, como sabemos, portanto, e enfim, outras infraestruturas, até barragens e linhas de
0: É
3: alta
0: o tal
3: tensão.
0: investimento em
3: A
0: infraestrutura, mas
3: infraestrutura
0: que não
3: está a
0: gera
3: ser
0: os
3: feita.
0: tais empregos que eles esperam.
3: Exatamente, que tem até mais efeito, às vezes, fora de Marrocos, nos países vizinhos, onde Marrocos está a investir muito, do que propriamente em Marrocos. Marrocos tem uma grande diáspora também, é preciso também perceber isso, na Europa, naturalmente, e portanto é uma questão também que a geopolítica, enfim, e Marrocos tem de algum modo esse tipo de importância, naturalmente, e tem aqui uma questão que também está a ser falada, tem uma imigração também de natureza muito familiar.

0: familiar, não é? Portanto, por isso é que a França tem uma grande preocupação, e a Bélgica também, porque tem comunidades marroquinas grandes, onde a atratividade é grande para, não só a junção familiar, mas, enfim, uma inserção mais fácil em países que até, enfim, nomeadamente a Bélgica, que acolhem muito bem e com muito boas condições, como sabemos. Portanto, Marrocos é um elemento central da estratégia futura da Europa, que tem que ser, e tem sido, não é? Mas neste momento tem uma dinâmica, sob o ponto de vista de potência regional, que tem que, provavelmente, vir a ter que ser tratado de uma forma diferenciada no futuro próximo, naturalmente. Até porque está a ser tratado de forma diferenciada, por até agora ainda, e acho que vai continuar no futuro, aliado europeu, que se chama os Estados Unidos da América, não é? Que tem um interesse muito grande, sob o ponto de vista geopolítico, naquela região e, essencialmente, em Marrocos. Isto relativamente à Europa, o que é que traz? Vamos lá ver. A questão que se levanta aqui em Ceuta é uma questão que extravasa nitidamente a questão pura e simplesmente da migração, das migrações. Não é? Tem aqui um problema de segurança complexo que tem que ser resolvido, porque tem impactos em fracionamento dentro da Europa. Portanto, o fracionamento da Europa é uma questão sensível para a União Europeia. Não é? Quando falamos da União Europeia, estas divisões relativamente a questões de polarização que estão em cima da mesa, que não são questões... e que aí a Espanha, no meu ponto de vista... A administração espanhola, o governo espanhol pôs-se a jeito de algum modo radicalizando a sua posição isolacionista num conjunto de questões. Não quer dizer, não é, que não haja mais países que tenham algum grau de adesão ou de aderência a algumas das posições espanholas, mas tem de facto essa tentar ali uma posição mais equilibrada, nomeadamente no que diz respeito, por um lado, aos Estados Unidos, por outro lado, à própria questão da Palestina e de Israel, não é, naturalmente. Que a Espanha teve aqui uma posição que sobressaiu nitidamente relativamente ao resto da Europa nestas questões e, portanto, é uma questão sensível. E depois há aqui uma questão que nós, e eu agora vou começar a entrar na parte portuguesa, que é a questão da possível instabilidade em Espanha, que esta questão e que este governo de Sánchez pode ter criado condições que não são facilmente mitigáveis no futuro, nomeadamente as questões das autonomias. E de criar algum tipo de problemas que pode levar a algum grau de instabilidade. Portanto, criou, por assim dizer, condições pelos acordos que foi feito, fazendo com os partidos autonomistas, seja da Catalunha, seja do País Basco, que não vão ser fáceis de verter, mesmo que haja uma alteração política em Espanha, porque vão acicatar, e com o PP isso até tem sido mais notado, naturalmente, não é? A questão, o PP é um partido mais nacionalista, mais, enfim, para uma Espanha única e indivisível. O PSOE também o foi, mas fruto desta tática criou um conjunto de condições que proporcionou um conjunto. Vamos ver até que ponto a Espanha consegue gerir isto com tensões que vai ter na sua periferia, nomeadamente do seu ponto de vista da imigração e desta radicalização da questão da substituição, que sabemos que, vamos lá ver, a população espanhola natural, não é imigrante, é nitidamente mais, talvez, a mais conservadora da Europa. Isso não há dúvida, sob o ponto de vista de um conjunto de valores e de um conjunto de coisas, naturalmente. E nem tem a ver com os nacionalismos, não é? Mesmo os catalães, enfim, os catalães que são originais são profundamente nacionalistas e conservadores. Normalmente a direita tem ganho sempre, a direita nacionalista tem ganho sempre as eleições. E, portanto, há aqui um conjunto de questões que têm a ver com a imigração, com esta abertura, que poderão trazer uma instabilidade à Espanha, que eu espero que a Espanha consiga gerir com o apoio dos europeus, naturalmente, não é? Porque é não haver uma fratura. É um cenário que nós nunca podemos pôr de lado. Eu acho que, agora, centrando em Portugal, Portugal não pode... uma instabilidade em Espanha nunca nos tem trazido grandes... Só trouxe uma vantagem, não é? Que foi quando foi a Guerra da Independência de 1640, que a Espanha resolveu, enfim, dedicar-se mais à Catalunha, que também estava num processo independentista, e teve que optar por Portugal. Não estamos aqui a falar de questões, de voltar a questões de natureza de Portugal vir a perder a sua independência, mas as instabilidades... Na Península Ibérica, transmite-se sobre diversas... Até a instabilidade económica, se houver, transmite-se-á a Portugal. E esta questão também tem a ver com a Europa e tem a ver com o posicionamento de Portugal no futuro. Enfim, esta é uma opinião que eu tenho. Que Portugal precisa de uma nova... Aquilo que nós chamamos de uma grande estratégia, não é? Enfim, pensarmos o nosso futuro e vermos... Não haver, criarmos condições para sobrevivermos num ambiente altamente instável, seja no âmbito da União Europeia, que é uma coisa que não está posto fora de causa, naturalmente, até porque vemos que é um conjunto de atores, não atores importantes, internacionais, que estão apostados em destruir a União Europeia, custa aquilo que custar, não é? Uhum. E, portanto, essa questão não pode ser posta de lado, e nós estamos aqui numa fronteira transatlântica que temos que fazer uma gestão que não sei até que ponto será possível fazer sempre de forma benigna, sem se chatearmos com nenhum dos lados. Podemos ter que fazer opções em determinada altura.
1: Só uma interrupção. Quando foram aqueles problemas sérios na Catalunha, com aquele falso referendo, aquela coisa toda, os espanhóis, a imprensa, muito transversalmente, referiu, por exemplo, o problema da interferência russa.
0: Claro,
1: foram muito vocais nisso.
0: Sim. E, portanto, esta instabilidade da Europa, por um lado, União Europeia, onde nós temos, enfim, posto praticamente os ovos todos desde nos últimos, enfim, 40 anos, por assim dizer, e depois a questão da aliança, de um âmbito da segurança transatlântica, que aí a questão também é muito sensível, porque nós temos uma excelente relação bilateral com os Estados Unidos, que é o nosso parceiro transatlântico, no Atlântico. E se houver uma crise, que não está posta fora de lado, mas não a podemos pôr dentro da NATO, naturalmente. Aliás, a crise está instalada. Uhum. Tem sido mais ou menos gerida, porque os europeus têm, neste aspecto, enfim, tido uma abordagem mais pragmática, com exceção da Espanha, mais uma vez, mais pragmática relativamente a manter o parceiro americano mais, enfim, o dentro possível de tudo isto. Portanto, se estas duas organizações, num espaço de tempo relativamente curto, a falirem por qualquer motivo, nós, se não estivermos preparados, estamos metidos num sarilho, não é? Portanto, o que é que eu quero dizer com isto? Quer dizer que nós temos de algum modo que estender as nossas áreas geográficas de interesse estratégico e económico, e aquilo, enfim, quando digo estratégia abarca tudo, a economia, a política, a diplomacia, a componente de segurança também, naturalmente, mas de algum modo pensarmos que o futuro pode não ser exatamente igual àquilo que nós vivemos nos últimos 50 ou 60 ou 70 anos pós-Segunda Guerra Mundial. É evidente que a existência de uma ameaça na Europa cria algum cimento de união aos europeus, isso também tem uma vantagem, não é? Enquanto a Rússia estiver assim agressiva, vai criando algum grau de união dentro da Europa, mas isso não sei se não será alterável se houver alterações bruscas. Não estão postas. Algumas são muito prováveis, que é de alterações políticas dentro de países europeus importantes para partidos que têm relações com a Rússia muito, muito, muito desenvolvidas. E, portanto, lá ver, esta questão de Ceuta, julgo que é mais um motivo de reflexão dos impactos, não é só o ponto de vista da migração pura, porque isso não traz, mas sob o ponto de vista, e vamos ver o que é que resulta aqui desta reunião que vai haver hoje, né? Hoje ou amanhã, dos ministros, mas eu acho que vai ser mais uma questão de puxar as pontas para não haver grandes fraturas. Mas até que ponto sai uma mensagem
2: de união?
0: De união e de não isolacionamento ou isolamento da Espanha, que não é positiva, de facto, também para a União Europeia. Agora, os tempos que vêm aí pela frente, e se Donald Trump se mantiver até ao fim do mandato, e enfim, vamos ver, mesmo que ganhem os democratas no futuro, a América não vai ser o mesmo que foi até agora. E, portanto, estamos numa situação que Portugal tem que... E pode ter crises também de natureza migratória, nunca se sabe, não é? As rotas migratórias mudam para os sítios que são mais fáceis. Nós estamos relativamente longe, a Espanha está mais perto, tem tido uma postura mais aberta relativamente a essa questão do que nós. Mais aberta, quer dizer, em determinada altura também não tivemos uma postura muito aberta. Tem uma perspectiva sobre as migrações que até é um pouco contraditória com o espírito dos próprios partidos que na altura, portanto, tanto o Partido Socialista cá como o PSOE em Espanha, que é o efeito que teve é a baixa do poder de compra dos ordenados dessa imigração, não é? Que foi essencialmente, eu sou alentejano, sou ali da zona da costa do Alcácer do Sal e conheço bem a costa vicentina e percebeu-se, e no Algarve,
1: sim, claro,
0: que aqui isto que contribuiu isso, foi, digamos, para mão de obra barata, pouco qualificada e muito... muito abandonada, enfim, àquilo que é a realidade dos factos que é hoje que se passa.
3: E isso teve um efeito sobre os outros imigrantes e sobre todos os trabalhadores portugueses
0: de
3: baixa qualificação ou baixos salários, que às vezes é baixo.
0: Essa contabilidade do PIB relativamente a mais 1,5 milhão de imigrantes vai ter que ser feita do PIB per capita.
3: Sim,
0: porque,
3: só teremos a contabilidade no princípio do ano que vem.
1: E deixarem-se de delírios com a Segurança Social, porque também é uma imigração que tem um problema. É que quando eles forem pensionistas, porque irão ser pensionistas,
0: receber,
1: e deverão receber e têm de receber, as pensões não serão altas e note-se que as mulheres não trabalham. Claro. Portanto, nós, nos meios, nós, quando falamos hoje de salários, falamos de salários de casal. E ali continuamos a falar
0: de famílias,
1: de salários só de uma pessoa.
2: Muito bem, já temos a linha. O próximo convidado do Contracorrente é o Gonçalo Dorotea Cevada, colunista do Observador. Acompanha há muitos anos a política em Espanha, conhece bem os meandros da política espanhola. Bom dia, Gonçalo.
4: Olá, bom dia.
2: Bom dia. Qual é que tem sido a reação dos partidos políticos em relação a este incidente em Espanha, Gonçalo?
4: Bom, os partidos políticos em Espanha têm-se dividido entre repetir aquela que é a narrativa oficial do governo de Marrocos, e aí temos o PSOE, de facto, a culpar ou a justificar o que aconteceu no final da semana passada com as máfias e o tráfico de seres humanos. Temos os partidos à esquerda do PSOE numa deriva, enfim, conspiracionista, aliás, não muito diferente daqueles que criticam, mas uma deriva bastante conspiracionista de que, de facto, tudo isto foi orquestrado por Trump e pelo governo de Israel, de quem, aliás, Marrocos é próximo, e à direita do PSOE, naturalmente, a crítica ao descontrolo que todos assistimos. A mim parece-me que há uma enorme diferença sobre aquilo que aconteceu em 2021 e a semana passada. Em 2021, de facto, Espanha viu-se abraços com uma crise humanitária e de imigração muito grave. Na altura entraram cerca de 10 mil pessoas. Mas aquilo que nós assistimos na semana passada foi uma crise de soberania. Ou seja, foi o culminar de vários factos, momentos e movimentos até do próprio governo espanhol, que culminaram naquelas imagens dantescas de pessoas a saltarem muros, a chegarem a nado, enfim. Nada daquilo abona muito a favor de qualquer progressista ou humanista, porque de facto aquilo está longe do que possa ser o progresso. E portanto, Pedro Sánchez mostrou mais uma vez uma enorme fragilidade interna porque os partidos que o apoiam, nem todos o apoiam na narrativa, externa, porque naturalmente quando se tem 22 no universo de 25 países europeus a criticarem e a alertarem e a mostrarem um enorme desconforto e preocupação com o que se verificou, mostra que de facto Sánchez está isolado. E a este propósito, a mim parece muito curiosa uma frase de uma declaração de um socialista histórico, que é o Nicolás Redondo, foi secretário-geral do PSOE no País Vasco durante muitos anos, tem todos os costados de esquerda, o pai, enfim, foi um histórico sindicalista, etc. E ele escreve, ele define o que se passou na semana passada e toda a postura de Sánchez com o seguinte que me parece notável, que diz: o que assistimos foi ao narcisismo de um ignorante, à irresponsabilidade de um governo, ao sectarismo ideológico, estilo varoufakis, mas sem mota, que nos levou a nós, espanhóis, a esta situação de isolamento. E, portanto, quando aqueles que, enfim, insistem em defender Sánchez depois de tudo o que assistimos nos últimos anos e, sobretudo, nos últimos dias, dizem que, de facto, quem o critica está a veicular ou a propagandear o discurso da extrema-direita, eu, na verdade, prefiro sempre, até porque eu não leio italiano, leio espanhol, e portanto prefiro sempre recorrer-me dos socialistas que criticam Pedro Sánchez do que da primeira-ministra italiana Giorgia Meloni. Isto para dizer o quê, apesar do absurdo do comentário, que é a unanimidade na crítica a Sánchez, naquele que é o espaço europeu, não vem só de governos de direita. A própria carta liderada por Meloni tem o apoio, na verdade, é uma co-assinatura, digamos assim, com a primeira-ministra da Dinamarca, que é da mesma família política de Pedro Sánchez. E, portanto, este isolamento de Pedro Sánchez é a consequência de uma política e de uma narrativa política associada à imigração, às fronteiras, ao próprio conceito de fronteira e de soberania, que culminou nas imagens que vimos na semana passada.
2: Parece-lhe, Gonçalo, que Espanha vai conseguir, enfim, reunir alguma solidariedade amanhã dos parceiros europeus na reunião prevista entre ministros da administração interna?
4: Mais uma vez, a mim parece-me que a solidariedade não pode valer só quando, quando neste caso, é Pedro Sánchez que está sozinho, ou bastante mais isolado, porque quando o governo espanhol decide de maneira unilateral, contra, aliás, a maioria da vontade dos governos europeus, de legalizar de maneira expressa e, enfim, bastante rápida, meio milhão de imigrantes ilegais, e que na verdade se verificou que é mais do dobro desse número, e que portanto, uma vez legalizados no espaço espanhol, podem naturalmente circular pelo espaço Schengen e portanto por outros países da União Europeia, aí de facto Sánchez também não foi solidário. Portanto, quer dizer, não podemos utilizar o mesmo critério ou a mesma baliza moral para uns e para outros. Ou melhor, não pode ser um critério diferente. E Sánchez, quando exige hoje solidariedade, a verdade é que não a praticou quando, há alguns meses, decidiu legalizar esses mesmos imigrantes ilegais.
2: O Jorge Fernandes, na primeira parte do Contracorrente, falava do impacto que o verão tem em Espanha e no debate político, ou seja, o país para, de facto. Parece-lhe que este assunto vai cair no esquecimento ou as oposições vão aproveitá-lo para, enfim, marcar território e fazer oposição a Pedro Sánchez, que foi de férias.
4: O país para, de facto. Eu, aliás, tenho enorme gosto em falar convosco, eu saí da praia, eu estou em Espanha, saí da praia para vir falar convosco, e a verdade até há um verbo que é, para este conceito do país parar, que é veranear. Uhum. Portanto, há um verbo em Espanha que, de facto, sim, define mesmo esse conceito. E eu concordo com aquilo que o Jorge disse. O ponto é que as pessoas podem ir de férias, mas o assunto está nas páginas dos jornais que continuam a ser comprados, nas conversas que as pessoas têm. Portanto, quer dizer, não parece que o assunto saia do debate mediático e das próprias conversas das pessoas mesmo de férias. Até porque, e a verdade é que, enfim, eu admito que o próprio... Ou seja... Os partidos políticos em Espanha estão, sobretudo os da oposição, naturalmente estão com muita pressa de acelerar o tempo mediático e o tempo político, precisamente porque as circunstâncias também nos permitem acelerar esse mesmo tempo. Ou seja, Sánchez, de facto, cria crises e noutras não reage como deveria, e isso permite, de facto, à oposição ganhar alguma força. E a mim o que me parece foi que, e isso passou um pouco despercebido fora de Espanha, a decisão do Supremo Tribunal, que do meu ponto de vista é a principal causa que leva de facto depois a estes movimentos, que não são espontâneos naturalmente, de pessoas em direção à fronteira de Ceuta, a decisão do Supremo Tribunal a mim parece-me bastante bizarra. Porque aquilo que diz é que a mesma lei se aplica em terra, mas não se aplica no mar. Ou seja, se alguém chegar a território espanhol, sem que tenha ultrapassado, e cito o acórdão do Supremo, um elemento físico de contenção, então essa pessoa não pode ser devolvida ou repatriada de maneira imediata e, portanto, mais expedita. E isto burocratiza tudo muitíssimo. E, portanto, nos últimos dias, quando se gerou em Portugal um debate sobre Ceuta não é Schengen, Ceuta é Schengen, o ponto não é esse, e a mim parece-me que a questão central foi aquilo que a Helena dizia há pouco, a propósito dos menores. Se fizermos se olharmos estatisticamente para os dados, em 2021, no universo de 10 mil pessoas, dessas 10 mil pessoas, 1.200 eram menores não acompanhados. E, por regra, e até diria até, em alguns casos, por questões humanitárias, esses menores foram repatriados, porque Ceuta não tem condições administrativas e, enfim, do Estado para manter essas pessoas, foram repatriados para as comunidades continentais de Espanha.
3: Uhum. Ora, que é uma coisa muito delicada e muito controversa, não é?
4: Muito delicada, e aliás foi a causa, foi precisamente esse assunto que levou à queda de vários governos regionais de coligação PP-Vox, porque o Vox, enfim, no fundo o que disse foi, se o PP aceita receber estes menores, o governo cai. E foi isso que aconteceu. Estes governos caíram, foram marcadas novas eleições e muitos desses governos, na verdade o PP pode ter aumentado a votação, mas precisou mais uma vez do Vox nesses governos, e isso aplica-se, enfim, na Extremadura, agora também na Andaluzia, onde antes o PP tinha maioria absoluta, enfim, ou seja, muitas dessas regiões que foram em eleições antecipadas porque o Vox não aceitou receber estes menores não acompanhados, eu tenho seríssimas dúvidas que hoje o PP tenha a mesma posição que teve no passado, primeiro porque o país em 2026 não é o mesmo de 2021. Aconteceram muitas coisas nos últimos 5 anos, este último governo do Sánchez, a questão da amnistia, a questão dos indultos aos separatistas catalães, ou seja, o ambiente político nos últimos 5 anos está muito mais polarizado do que estava, ou seja, esta polarização aumentou, como dizia, nos últimos 5 anos, e portanto eu tenho dúvidas que o PP hoje aceite, da mesma maneira como aceitou no passado, receber estes menores. Por uma razão muito simples, que é, haverá eleições nos próximos meses, e portanto qualquer percepção pública de um eventual desentendimento numa questão fundamental entre PP e Vox é meio caminho andado para que isso seja utilizado na campanha eleitoral, de que estes dois partidos de facto não se sabem entender, não sabem governar e, portanto, não votem neles. E, portanto, o PP, eu tenho as maiores dúvidas que se arrisque a colocar nessa posição, em que, no fundo, fica refém à esquerda do PSOE com o discurso da suposta humanidade e da superioridade moral, e do outro lado do Vox, da irresponsabilidade de estarmos a receber estas pessoas, efeito de chamada, etc. E, portanto, acho que vai haver maior contenção nesse sentido. E isto cria um problema. Cria um problema porque estes menores não acompanhados, no fundo, o que Pedro Sánchez fez foi dizer e decidir unilateralmente quantos é que iriam para cada comunidade autónoma, sem dar financiamento para o caso, portanto, na prática, com recursos próprios dos governos regionais, e este foi um ponto que todos os governos regionais contestaram. E um segundo ponto, que é, isto de facto mostra a falsa superioridade moral do PSOE e de toda a esquerda que o sustenta, que é a Catalunha e o País Basco, por imposição dos partidos separatistas que apoiam Pedro Sánchez, disse: nós somos, de facto, a favor que se repartam estes menores, mas não na Catalunha e não no País Basco. Ou seja, como o PSOE e os outros partidos que apoiam o governo, Sánchez não governa mais nenhum outro governo regional, portanto, na verdade, são todos governados ou pelo PP a solo ou pelo PP com o Vox, isso significaria que estes menores, na verdade, vão para comunidades autónomas de direita. E, portanto, isto cria uma enorme pressão política do lado direito, e eu, desta vez, tenho dúvidas que, aliás, o próprio PP de Madrid já vai dizer que não aceita receber menores. Portanto, tenho as maiores dúvidas que aconteça como aconteceu no passado.
2: Gonçalo Doroteia Cevada, muito obrigado por ter aceitado o convite para estar aqui connosco
4: no Contra Corrente. Obrigado, bom dia.
2: E boas férias, Gonçalo.
4: Obrigado.
2: Obrigado, nós. Tenente-General Marcos Serronha, o que é que pode resultar da reunião da manhã dos ministros da Administração Interna europeus?
0: Vejamos, eu acho que pelo menos, vamos lá ver, eu julgo que a União Europeia é muito bem, boa no bom sentido, não é? A produzir diretivas
2: recomendações.
0: Recomendações e não só, e de algum modo doutrina que se estende a todo o espaço, não é? Naturalmente a União Europeia. E a questão do espaço Schengen, mais, de forma mais, enfim, centrada na questão das migrações. Mas eu, o que eu acho que é importante são as questões de natureza mais procedimental, que às vezes estão entregues aos países, naturalmente, embora a questão da fronteira é uma questão que é preciso haver articulação entre os diversos países, mas às vezes, sob o ponto de vista dos procedimentos, as coisas parecem que não, enfim, têm alguma dificuldade em ter procedimentos de natureza operacional, até porque os países também não obedecem das suas polícias, naturalmente, e de fazer, embora, enfim, e a Frontex atua por vezes, que é a organização da União Europeia que trata da questão das fronteiras e que lida diretamente com esta questão do fenómeno migratório, normalmente até atua mais fora das fronteiras propriamente ditas da União Europeia, em zonas de crise, do que propriamente no controle das fronteiras. E, portanto, há questões, enfim, há também, naturalmente, a autoridade dos países para regular depois na sua parte interna esses procedimentos de forma mais genérica, mas vamos, o que é interessante ver dali é se de facto esta questão da fratura, que tem a ver com polarização política, naturalmente, é ultrapassável sob o ponto de vista, enfim, daquilo que foi dito nos últimos 3 ou 4 dias, não é? Pelos outros. E até que ponto isso não vai resultar enfim, ao maior isolamento da Espanha, neste caso, ou aquilo que é pior, julgo eu, para a União Europeia, que é que está a mostrar, de facto, um fracionamento relativamente a uma questão que é sensível, que não é só a questão da imigração pura e simples, é uma questão de segurança para a Europa, nomeadamente as suas, enfim, da proteção das suas fronteiras, que é aqui a questão que também vem muito a... Não haver a fronteira de Schengen é uma coisa, a fronteira da União Europeia é outra, não é? Portanto, Ceuta faz parte da fronteira da União Europeia, não é? Como os Açores também fazem, como outros também fazem, quer dizer, não... Schengen é uma questão que é mais redutora do seu ponto de vista da geografia, enfim...
2: É uma fronteira administrativa.
0: Administrativa e por aquilo que sabemos, não é? Que tem a ver com o controle dos movimentos. E, portanto, julgo que a grande questão é mesmo a mensagem que sai, e a pior mensagem que pode sair é não haver mensagem nenhuma. Que é aquilo que eu estou inclinado a pensar que vai acontecer.
1: Que vai acontecer. Isso também me parece que será um texto bastante insonso, que não quer muito redondo. Agora, que me parece que é óbvio que a Espanha está num momento de isolamento. Nós vimos ontem a ser divulgado...
0: Ninguém obrigou a isso também, é verdade.
1: Pois, mas vimos a ser divulgado pela Casa Real uma fotografia da reunião de Sánchez com o rei Filipe VI, que não, uma fotografia que, por sua vez, não foi divulgada pelo governo. Isso mostra muita coisa, não é? Mostra que o governo não queria que se visse o Sánchez sentado diante de um Filipe VI, o Sánchez sentado numa cadeira, com as mãozinhas assim em cima das pernas, com o rei Filipe VI com uma cara furibunda, com um papel à frente, e do outro lado da cadeira, e claramente uma posição... Pois, real, como é óbvio, e portanto há também dificuldades institucionais neste momento na Espanha.
3: E
1: portanto,
3: eu acho que há outra coisa que é importante e isso. Que não podemos esquecer, que é o seguinte: é preciso ler o que é que o Sánchez respondeu à União Europeia. O Sánchez também mandou uma carta para as Bruxelas, e essa carta é tudo menos diplomática.
1: Portanto, sim, claro,
3: é tudo é uma carta que é feita para consumo interno em Espanha. Ora, isto também tem custos a nível europeu, como é óbvio, não é? Ele basicamente atacou ali praticamente todos os parceiros, fez comparações absolutamente descabidas. O que se passou agora em Marrocos não tem nada a ver em termos da forma... Quer dizer, ele compara o que se passou agora em Marrocos e atitudes dos europeus com o que se tinha passado na fronteira polaca quando a Bielorrússia, aí, sem dúvida nenhuma, deliberadamente, enviou não sei quantos imigrantes a tentar passar a fronteira polaca. Quando na Polónia não havia nenhum sinal de tolerância em relação a estas políticas. Fez comparações de números com a Itália também completamente fora de tom. Portanto, disparou para todo lado. E por isso não está, não é só por estar politicamente isolado, do ponto de vista de uma parte dos governos europeus neste momento não serem dessa cor política, é porque ele também resolveu passar o ataque.
0: E mesmo os que são cuidadosos, não é?
3: Claro, e os que não são cuidadosos. E sabem que aquilo é um tema que não pode ser tratado como arma política, que é, ele tem usado a imigração como arma política. Outro aspecto só que me parece relevante, enfim, a influência ou não de Marrocos em tudo isto ainda vai ser uma coisa que vai fazer correr muita tinta. Há analistas marroquinos que chamam a atenção para o facto que em Marrocos também há uma discussão política. Em Marrocos tem eleições a 23 de setembro. Portanto, e nessas eleições, portanto, o Parlamento Roxão tem um regime político que é uma democracia semiconstitucional, digamos assim, não é?
1: E uma semidemocracia.
3: Quer dizer, tem eleições, tem um Parlamento, o governo responde perante o Parlamento, mas também responde perante o rei, portanto, é uma coisa um bocadinho mista, não é uma democracia plena. Mas há sempre ali um equilíbrio difícil, e esse equilíbrio é com os islamitas. O rei tem conseguido aguentar bem isso, porque, de outras coisas, é visto como sendo um descendente do profeta. Quem é que neste momento está a atacar o rei por causa do que se passou em Ceuta? São os islamitas. E para os interesses políticos e eleitorais neste momento, o que se passou em Ceuta não favorece de maneira nenhuma a Casa Real e o governo. E o governo. Sendo que isto às vezes também é muito confortável para a Espanha. O grosso do esforço de controle da imigração é feito a sul da fronteira, portanto é feito por Marrocos. Marrocos investe muito mais dinheiro do que os espanhóis no controle da fronteira, muito mais, e tem neste momento um problema que é, para eles isto não é também tanto, repara, há um efeito de chamada que não é só o efeito de chamada para entrar na União Europeia. A maior parte dos refugiados, estrangeiros que estão em Marrocos são subsaharianos que com estes fenómenos podem achar, agora é que vou tentar novamente. E como depois não conseguem, vão ficando por Marrocos. E estamos a falar de milhares de pessoas que têm um custo grande para o Estado marroquino. Sendo que Marrocos tem tantos interesses na sua relação económica com a Europa, que era o objetivo do governo marroquino para dizer, a celebrar a economia, que não tem interesse nenhum em abrir uma guerra deste género. Já falámos aqui dos gasodutos, mas não é só os gasodutos, é a indústria aeronáutica, é o Porto de Tanger, é muita coisa.
0: Indústria de defesa também.
3: A indústria de defesa é mesmo muita coisa. E, portanto, e isto não, enfim, pois há mais temas aqui, há a relação com os Estados Unidos, há a relação com Israel, há os acordos de Abraão, há muita coisa sobre a qual podíamos continuar a falar, porque Marrocos tem, é de facto, o nosso, olha, Rabat é a capital mais próxima de Lisboa em linha reta, apesar de...
0: Eu julgo que a questão pior é mesmo a análise que a Espanha hoje é o ponto fraco
2: da União
0: sim, Europeia, sim, nesta sim. questão.
2: Senador-General Marcos Serrano, muito obrigado por ter vindo ao Contracorrente. Helena e José Manuel, até amanhã.
1: Até amanhã.

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Muito bom dia. Os ministros da Administração Interna da União Europeia reúnem-se hoje de emergência para discutir a crise migratória em Ceuta. A Procuradoria Europeia está a investigar os contratos feitos pela PJ durante a liderança de Luís Neves e o Presidente da República promulgou a criação da carreira de médico-dentista no SNS. São os destaques deste jornal.

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1: Jornal das 6, na Rádio Observador, os ministros da Administração Interna da União Europeia reúnem-se hoje de emergência para discutir a crise migratória em Ceuta, um dia após 88 migrantes terem sido resgatados nas Ilhas Baleares pelas autoridades espanholas. Aconteceu ontem. As autoridades de Espanha resgataram 4 embarcações que chegaram às Ilhas Baleares, Maiorca, Menorca, Ibiza e Formentera. Eram 88 migrantes vindos do norte de África e da África subsaariana. No ano passado já tinham chegado a estas ilhas mais de 400 barcos com 7 mil pessoas. Ainda assim, o mote para este encontro em Bruxelas dos ministros da Administração Interna prende-se com a questão de Ceuta. Ontem, o chefe da diplomacia italiana voltou a pedir a exclusão de Espanha do espaço Schengen. Diz que é um processo que está em conformidade com os tratados da União Europeia e alega que permanecem 5 mil migrantes no enclave espanhol. De resto, a Itália é um dos 22 países que pediram esta reunião de emergência para analisar os recentes acontecimentos em Ceuta. Estes países culpam Madrid pela crise migratória vivida no enclave. É também por isso alvo das críticas do governo de Pedro Sánchez, que continua a defender-se. O governo espanhol veio ontem esclarecer o acordo do Supremo Tribunal que impedia os migrantes que chegassem a nado a Ceuta de serem imediatamente repatriados. Ora, o executivo de Pedro Sánchez diz que a alteração não abre qualquer via de entrada no país, não altera a lei de estrangeiros, nem impede o regresso ao país de origem. Por outro lado, Marrocos garante que alertou a Espanha sobre esta sentença do Tribunal Espanhol. Rabat diz que a decisão enfraquece a cooperação entre os dois países na gestão migratória e, por isso, divide responsabilidades. São temas para serem discutidos nesta reunião de emergência do Bloco dos 27. Portugal não assina a carta que critica a Espanha, mas vai fazer-se representar nesta reunião por Luís Neves. A vida segue, entretanto, em Ceuta e milhares de migrantes continuam na cidade espanhola, em território africano. Os enviados especiais do Observador a Ceuta, João Porfírio e Inês André Figueiredo, estão no local e admitem que o pior cenário aparenta já ter ficado para trás.
2: O cenário mais complicado já passou. Quase todos os migrantes que entraram em Ceuta já saíram pela fronteira terrestre de volta a Marrocos, mas os que sobram são, por assim dizer, os mais resistentes. Continua a haver tentativas das autoridades espanholas de encaminhar estas pessoas para a fronteira de Marrocos. Há uma presença muito forte, tanto do exército como da polícia, na cidade. E, no fundo, uma tentativa de não facilitar a vida a quem quer ficar.
1: O testemunho da jornalista Inês André Figueiredo na última tarde em Ceuta, onde permanece entre 3 a 5 mil migrantes no enclave espanhol em território africano. Ainda lá por fora, Donald Trump diz que não vai permitir que o Irão cobre taxas pela travessia do Estreito de Hormuz. Questionado sobre se o Irão estaria disposto a regressar à navegação totalmente livre, o presidente dos Estados Unidos insiste que a passagem de navios por Hormuz tem de ser feita sem qualquer tipo de pagamento ao Irão e que nenhum outro cenário está em cima da mesa. O líder da Casa Branca voltou ainda a deixar ameaças a Teherão, diz que é a última oportunidade para os iranianos assinarem um bom acordo e, apesar de desmentido pelos islâmicos, Trump assegura que continuam as negociações entre os dois países. Mas na análise a esta fase do conflito, o especialista em política norte-americana Nuno Gouveia diz que a posição do presidente dos Estados Unidos está fragilizada.
3: E Donald Trump tem a necessidade e tem tido a necessidade de terminar este conflito no fundo num formato positivo para os Estados Unidos, mas não tem encontrado meios. E é evidente que estas ameaças que ele profere e que depois recua, no fundo têm fragilizado o seu caso, mas também demonstram que Donald Trump e os Estados Unidos não têm neste momento uma saída fácil para este conflito e, mais do que isso, que no fundo estamos num impasse.
1: Nuno Gouveia, ontem à noite no Gabinete de Guerra da Rádio Observador. A edição desta manhã é com o Miguel Baumgartner. Vamos falar de atualidade nacional. A Procuradoria Europeia está a investigar os contratos feitos pela Polícia Judiciária durante a liderança de Luís Neves. Em causa estão os contratos para remodelações e empreitadas que a Polícia Judiciária estabeleceu com a Constru Barcelos, a mesma empresa responsável pelas obras na casa do antigo Diretor Nacional da PJ e atual Ministro da Administração Interna. A notícia foi avançada pela CNN em Portugal, que refere que a Procuradoria Europeia iniciou um processo de verificação destes contratos, ou seja, uma espécie de averiguação preventiva. Esta ação judicial europeia surge depois de o Ministério Público Português ter aberto um inquérito ao caso do atrelado de droga apreendido numa operação e depois encontrado nas instalações da empresa do empreiteiro amigo de Luís Neves. O ministro já reagiu, saúda a investigação e diz-se disponível para colaborar com as autoridades. O Presidente da República promulgou o diploma que prevê a criação da carreira de médico-dentista no Serviço Nacional de Saúde. Acontece 40 anos depois da primeira proposta apresentada na Assembleia da República para juntar a saúde oral aos serviços do SNS. É o que dá conta o Presidente da Ordem dos Médicos Dentistas, Miguel Pavão. O diploma prevê agora que os dentistas passem a estar integrados nos serviços de saúde oral das unidades locais de saúde já dentro de 3 meses. Miguel Pavão lembra que a medida foi aprovada no Parlamento por unanimidade e por isso diz esperar um processo rápido por parte do Governo.
4: Esta é uma luta muito antiga, só para termos uma noção, a primeira proposta da carreira do médico-dentista no Serviço Nacional de Saúde data exatamente de julho de 1986, há 40 anos atrás. Não é por este atraso de muitos anos para ser vigorar agora num decreto-lei que significa que não venha a ser implementado no mais breve curto prazo possível, porque o próprio diploma estipula que o Governo terá 90 dias para operacionalizar aquilo que foi aprovado de forma unânime pela Assembleia da República.
1: O presidente da Ordem dos Médicos Dentistas, Miguel Pavão, à Rádio Observador. Na educação, o ministro Fernando Alexandre garante que todos os alunos estão em igualdade de circunstâncias no acesso ao ensino superior e o ministro recusa também alterar o calendário do início das aulas do terceiro ciclo. O ministro esteve ontem a prestar esclarecimentos na Comissão Permanente do Parlamento para debater os problemas com os exames nacionais. Confirmou que o início das aulas do terceiro ciclo terá lugar entre os dias 11 e 15 de setembro, como estava inicialmente previsto, e Martim Madeira, a sessão de ontem com o ministro deu para garantir respostas às dúvidas.
5: Na minha vida pessoal e na minha vida profissional, nunca virei costas a problemas complexos ou desafios exigentes.
6: Foi o rep deixado por Fernando Alexandre no regresso ao Parlamento para responder aos partidos da oposição. Na intervenção inicial, o ministro da Educação explica que praticamente todas as provas da segunda fase estão corrigidas.
5: Ao início da tarde, estavam já classificadas 97% das respostas das cerca das 90 mil provas realizadas na segunda fase.
6: A disrupção começou cedo, com o Chega a indicar que Fernando Alexandre não queria responder às perguntas.
7: O PSD procurou evitar que o seu ministro respondesse a perguntas e viesse apenas a este Parlamento fazer uma intervenção política, coisa que podia fazer em qualquer local fora daqui.
6: Uma intervenção que levou um despico ao Presidente da Assembleia. Mais tarde, o foco de André Ventura mudou, desta vez para o Ministro da Administração Interna.
7: Querem proteger o Ministro Luís Neves, mesmo que isso signifique tirar para a fogueira o Ministro Fernando Alexandre. Quero, por isso, deixar ao país uma garantia. Contra tudo e contra todos, a Comissão de Inquérito avançará.
6: Ainda à direita, a Iniciativa Liberal, pela voz de Angelique Treza, manteve a rota inicialmente designada e queria ver respondidas certas perguntas.
8: Foi enganado ou deixou-se enganar? Ou deixou que o PRR o atirasse para esta situação?
6: Já à esquerda, o PS deixa duras críticas. Porfírio Silva explica que os socialistas não são contra a reforma no ensino.
9: Nós não somos contra reformas. Somos é contra a imprudência e a impreparação para implementar.
6: E do Bloco, Fábio Figueiredo dá cognomes a Fernando Alexandre.
10: O senhor ministro deve ter imaginado na história como Fernando o digitalizador. Mas a história de Portugal lá tem as suas ironias. Já tínhamos um Dom Fernando inconstante. Agora, temos dois.
6: Na intervenção final, o ministro da Educação explica que 50% das provas da fase de reapreciação já estão corrigidas e que nenhum aluno da primeira fase vai ser prejudicado.
5: A esta hora, mais de 50% das reapreciações já estão concluídas. Nenhum aluno será afetado no acesso ao ensino superior. Todos os alunos que têm a classificação vão ter a reapreciação da primeira fase a tempo de poderem concorrer à primeira fase.
1: O jornalista Martim Madeira com as explicações do ministro Fernando Alexandre na audição de ontem na Comissão Permanente da Assembleia da República. Fecha assim este Jornal das 6 da manhã. A informação regressa à Rádio Observador com a síntese das 6:30. Até já.
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1: Muito bom dia, está com a Rádio Observador, 11 minutos para lá das 6, vamos ver o que contam os jornais de Portugal e do mundo. Conferência de imprensa da Rádio Observador. Nos próximos minutos, passamos em revista aos destaques da imprensa nacional e internacional. Eu sou o Carlos Pedro, a edição de hoje é da jornalista Teresa Freire. Bom dia, Teresa.
13: Bom dia, Carlos.
1: Vamos começar com o Jornal de Notícias. Revela que os piratas informáticos entram facilmente nos sites de algumas câmaras municipais.
13: Pelo menos essa é a conclusão do estudo Presença na Internet das Câmaras Municipais Portuguesas em 2025, que avaliou os portais dos 308 municípios do país. O estudo coordenado por Delfina Soares mostra que muitos portais municipais estão vulneráveis a hackers não muito sofisticados, que podem provocar perturbações nos sistemas e ter acesso a dados. O estudo mostra ainda que as autarquias permanecem longe de dispensar o atendimento presencial com meios digitais, sendo que Valongo, Águeda, Coimbra e Porto de Mós lideram o ranking. O estudo mostra que, quanto à aposta na transformação digital, os municípios mais pequenos conseguem competir com os grandes centros urbanos.
1: Vamos seguir com o Diário de Notícias. As renegociações de crédito para a compra da habitação têm estado em queda. Isto, Teresa, apesar da ameaça de uma nova subida dos juros.
13: Este semestre houve uma quebra das renegociações, mesmo com os sinais de aumento da inflação da guerra no Médio Oriente, tendo em conta que o Banco Central Europeu já aumentou os juros em junho e é esperada uma nova subida já no próximo mês. No entanto, as taxas Euribor foram antecipando este cenário com correções em alta. Ainda assim, os intermediários de crédito revelam que a taxa mista tem sido a solução mais procurada para reduzir a prestação mensal do crédito de habitação.
1: Passamos para o Público. Em destaque o tema da saúde. Os peritos propõem uma taxa semanal a quem recusar uma vaga nos cuidados continuados.
13: O Conselho Nacional de Ética para as Ciências da Vida propõe que os doentes com alta hospitalar que recusem ser transferidos para unidades de cuidados continuados passem a pagar uma taxa semanal até aceitarem a vaga disponível. A Presidente Maria do Céu Patrão Neves falou com o Público, explica que não vê isto como uma penalização, mas como uma medida de equidade. Num parecer recente, o Conselho recomenda ainda garantia de vagas a menos de 90 minutos de casa dos utentes, revisão das regras de comparticipação e reforço da articulação entre a saúde e a segurança social para libertar camas ocupadas por doentes com alta.
1: Vamos agora à imprensa internacional. Teresa, o El País, em Espanha, faz uma antevisão à reunião dos ministros da Administração Interna da União Europeia, marcada para hoje.
13: Os ministros com a pasta da Administração Interna reúnem-se hoje, de emergência, para discutir a situação em Ceuta. Surge depois de uma carta assinada por 22 Estados-membros da União Europeia. De acordo com as fontes com quem o El País falou, o ministro espanhol do Interior, Fernando Grande Marlaska Gomes, vai defender a atuação do governo espanhol. O El País destaca ainda que a presidente da Comissão Europeia, Ursula von der Leyen, acabou por alterar a posição que apresentou na primeira reação à situação desta crise migratória em Ceuta. Destaca ainda para a ministra espanhola da Defesa, Margarita Robles, que pede que Marrocos castigue os culpados desta crise.
1: E o britânico The Guardian diz que o primeiro-ministro garante que violadores e pedófilos não vão sair da prisão antecipadamente.
13: Em causa, uma decisão do antigo primeiro-ministro que previa a libertação antecipada de milhares de presos por todo o país, uma medida para avaliar a sobrelotação prisional no Reino Unido. Agora, Andy Burnham veio garantir que pedófilos e violadores não vão estar incluídos nesta medida. O primeiro-ministro adiantou ainda que ia adiar esta libertação um mês, de setembro para outubro. Ainda assim, vão ser libertadas as pessoas acusadas de crimes de violência doméstica e assassinatos, que Starmer tinha previsto libertar antecipadamente até 6 mil pessoas.
1: Teresa Freire com os destaques da imprensa nacional e internacional.
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1: 6h15, quase 6h16, já aqui está o Ricardo Lopes, que nos vai trazer todos os destaques do desporto. Vamos à bola com o Ricardo Lopes. Ricardo, muito bom dia.
16: Ora viva, Carlos, bom dia.
1: Hoje vamos olhar bastante para o mercado de transferências, mas antes de falarmos de jogadores que abraçam no desafio, falamos de um caso de continuidade. Maxi Araújo renovou com o Sporting até 2030.
16: Com alguns jogadores do plantel com mais anos de casa de saída, como é o caso de Trincão, Hjulmand e, ao que tudo indica, Pedro Gonçalves, o uruguaio tornou-se ainda mais num dos pilares do balneário e numa das referências da equipa. Em destaque nestas duas últimas épocas, com grandes exibições na Champions League e com a polivalência de tanto jogar a extremo como a lateral e, mais recentemente, também, Carlos, em destaque no Campeonato do Mundo, Maxi não demorou a chamar a atenção de grandes tubarões europeus como o Chelsea, Manchester United e a Juventus, algo que foi noticiado pela imprensa desportiva. Era um dos jogadores mais cobiçados do plantel leonino, mas o Sporting consegue resistir ao mercado, valoriza o jogador com um aumento salarial. O uruguaio vai ganhar 3 vezes mais de 2 milhões de euros limpos por época. A cláusula de rescisão, essa não muda, mantém-se nos 80 milhões de euros. Em entrevista ao canal do clube, Maxi Araújo mostra-se grato ao Sporting pelas oportunidades, diz que quer ficar muitos anos e dar continuidade ao bom trabalho.
17: Sabia, porque sentia também que jogar aqui para um era...
18: Sabia e sentia que jogar aqui era algo lindo. Já passaram uns aninhos e espero continuar a construir aquilo que sonhei quando cheguei a este enorme clube. Este ano vai ser um grande desafio. Espero continuar a somar títulos pelo Sporting. É aquilo que mais quero. Aqui aprendi muitas coisas e o clube deu-me a possibilidade de jogar o Mundial e de fazê-lo bem.
17: Muitíssimas coisas e, bueno, creo que me deu a possibilidade de jogar o Mundial, de hacerlo muy bien, yo creo.
16: Maxi Araújo, em declarações à Sporting TV. Ainda sobre o Sporting, Carlos, o clube anunciou ontem que o mês passado foi o melhor mês de sempre em receitas de merchandising, ainda antes do início oficial da partida, da temporada. Os Leões já atingiram vendas superiores a 4 milhões de euros, algo nunca antes conseguido. Recordo que há cerca de um mês o Sporting apresentou o novo símbolo, que assinalou também os 120 anos do emblema leonino, algo que certamente contribuiu para estes números, com vários adeptos a comprar as novas camisolas com o novo símbolo. Dar nota também, Carlos, que o Benfica apresentou ontem aos sócios o terceiro equipamento alternativo para esta época.
1: Ricardo, queres continuar a falar de equipamentos porque, nesta nova época, 16 dos 18 clubes da Primeira Liga vão ter como patrocinador oficial uma casa de apostas.
16: Numa liga, Carlos, que tem como patrocinador oficial precisamente uma casa de apostas também. Famalicão e Marítimo foram os dois últimos clubes a anunciar que vão ter estampado na camisola o logotipo da Bwin, que também assinou contrato esta época com o Casa Pia e com o Arouca. O Estrela da Amadora passa a ter como patrocinador principal também para esta época a Lebul, uma operadora de casinos e apostas desportivas licenciada em Portugal desde há 3 anos apenas. É também a main sponsor do Rio Ave e do Santa Clara. Benfica e Académico de Viseu são neste momento as exceções à regra. O Clube de Viseu mantém-se com a empresa Visabeira. O Benfica tem a companhia aérea Fly Emirates, embora tenha também a casa de apostas Betano na manga da camisola. Betano, que é também o principal patrocinador do Sporting e do Futebol Clube do Porto. Não tenho grandes conclusões para te apresentar sobre este tema, Carlos, acho que merece alguma reflexão.

0: apenas 24 anos, chegou ao Braga com 16 anos e torna-se na quarta maior venda da história do clube minhoto. Em comunicado, os arsenalistas falam num valor um bocado acima dos 30 milhões e meio. Hornacek assina um contrato de 5 temporadas com o Newcastle, vai viver o sonho, jogar Premier League, e o Sporting de Braga consegue encher os cofres neste mercado com apenas 2 vendas, Rodrigues Alazar para o Sporting e agora Hornacek, angariar cerca de 60 milhões de euros.
1: Vamos sair da Liga Portuguesa, mas vamos continuar a falar a português. Ricardo, aqui ao lado, em Espanha, Bernardo Silva já treina com a camisola do Real Madrid.
0: O internacional português apresentou-se ontem ao serviço de José Mourinho, realizou também durante esta segunda-feira os habituais exames médicos. À saída da clínica, o médico português foi de imediato solicitado para dar vários autógrafos, disse que era impossível ter recusado jogar no Real Madrid depois de ter terminado o contrato com o Manchester City, onde esteve 9 anos, assina agora um contrato por 2 temporadas com os Blancos. Bernardo Silva mostrou-se entusiasmado com esta nova etapa, declara-se muito feliz por vestir a camisola dos merengues. Numa breve entrevista para as redes sociais do clube, diz que quer contribuir para aquilo que o Real Madrid sabe fazer: ganhar, ganhar e ganhar.
2: Muito feliz de estar aqui. A verdade é que falar deste clube não é necessário, porque toda a sua história habla por si, e estou muito feliz por começar, por tentar ajudar a este clube, a este equipo, a seguir ganhando, que é o que este clube sabe fazer, é ganhar, ganhar e ganhar.
0: As primeiras palavras de Bernardo Silva em Madrid, o médio português já esteve ontem aos comandos de José Mourinho.
1: Continuamos a falar a português, mas desta feita em Itália. João Mário vai jogar na Fiorentina por empréstimo da Juventus.
0: É o terceiro clube italiano que João Mário representa depois de meio ano emprestado ao Bolonha. O lateral direito português, ex-Futebol Clube do Porto, continua a não entrar nos planos da equipa de Turim. Pela Juventus, João Mário fez apenas 13 jogos na época passada. Depois, no Bolonha, fez 2 golos em 15 partidas. Procura agora ser feliz na Fiorentina, que pode comprar por definitivo o jogador português no final da época por 9,5 milhões de euros.
1: Ainda nas novas movimentações no mercado, o Chelsea quis adicionar experiência ao plantel e, por isso, Henderson junta-se à longa lista de reforços do clube londrino.
0: Com 36 anos, Carlos assina um contrato válido para as próximas 2 temporadas. Chega a Stamford Bridge a custo zero, depois de ter terminado o contrato com o Brentford. Henderson confessou que a grande admiração que tem por Xabi Alonso, treinador do Chelsea agora para esta temporada, facilitou esta decisão. Henderson, que é uma antiga lenda do Liverpool, um antigo capitão, vem adicionar, como disseste, experiência aos quadros do emblema londrino. É já o 10º reforço do Chelsea para esta temporada. Entre eles está também o experiente avançado Dani Welbeck e, por outro lado, o jovem que tão bem conhecemos, Giovanni Kenda.
1: Vamos fechar este tema do mercado de transferências a falar de Cabo Verde. O guarda-redes Vozinha vai jogar no Chile e o selecionador cabo-verdiano vai treinar um clube em Marrocos.
0: O Mundial mudou a vida para alguns elementos da seleção de Cabo Verde, que o diga Vozinha, possivelmente a grande figura do Campeonato do Mundo, chega agora ao Chile para reforçar o Colo-Colo. Com ele leva Carlos, fui ver agora antes de entrar em estúdio, 29 milhões e meio de seguidores no Instagram. Quando começou o Mundial tinha cerca de 30 mil, vou agora para uma nova aventura depois de todo este destaque nos Estados Unidos, para onde se chegou inclusive a falar que podia ir jogar, mas acabou no Colo-Colo, no Chile, assina um contrato apenas de 6 meses, aqui é um contrato bastante curtinho, ele já tem 40 anos, mas mesmo que não jogue muito mais tempo, certamente vai contribuir para a projeção do clube chileno nos próximos tempos. Já Pedro Leitão Brito, mais conhecido como Bubista, o selecionador dos Tubarões Azuis neste Campeonato do Mundo, vai comandar, Carlos, o RSB Berkane em Marrocos.
1: E é com Cabo Verde que fechamos este Vamos à Bola, hoje com a edição do Ricardo Lopes.

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9: Muito bom dia, boa terça-feira, muito obrigada por estar com a Rádio Observador. Eu sou Maria João Simões, são 6:30, é tempo de atualizarmos as notícias com o jornalista Carlos Pedro. Olá Carlos, bom dia.
10: Bom dia Maria João.
9: Os ministros da Administração Interna da União Europeia reúnem-se hoje de emergência para discutir a crise migratória em Ceuta.
10: Isto após um dia em que 88 migrantes foram resgatados nas Ilhas Baleares pelas autoridades espanholas. Aconteceu ontem, as autoridades de Espanha resgataram 4 embarcações que chegaram às Baleares, Maiorca, Menorca, Ibiza e Formentera. Eram 88 migrantes vindos do Norte de África e da África Subsaariana. No ano passado já tinham chegado a estas ilhas mais de 400 barcos com 7 mil pessoas. Ainda assim, o mote para este encontro em Bruxelas, encontro dos ministros da Administração Interna, prende-se com a questão de Ceuta.
9: E ontem, Carlos, o chefe da diplomacia italiana voltou a pedir a exclusão de Espanha do espaço Schengen.
10: Diz que é um processo que está em conformidade com os tratados da União Europeia e alega que permanecem em Ceuta 5 mil migrantes. De resto, a Itália é um dos 22 países que pediram esta reunião de emergência para analisar os recentes acontecimentos em Ceuta. Estes países culpam também Madrid pela crise migratória e é também por isso o alvo das críticas do governo de Pedro Sánchez, que continua a defender-se. O governo espanhol veio ontem esclarecer o acordo do Supremo Tribunal Espanhol que impedia os migrantes que chegassem a nado a Ceuta de serem imediatamente repatriados. Ora, o executivo de Pedro Sánchez diz que a alteração não abre qualquer via de entrada no país, não altera a lei de estrangeiros nem impede o regresso ao país de origem.
9: E no Médio Oriente, Donald Trump diz que não vai permitir que o Irão cobre taxas pela travessia do Estreito de Hormuz.
10: Questionado sobre se o Irão estaria disposto a regressar à navegação totalmente livre, o presidente dos Estados Unidos insiste que a passagem de navios por Hormuz tem de ser feita sem qualquer tipo de pagamento ao Irão e que nenhum outro cenário está em cima da mesa. O líder da Casa Branca voltou ontem ainda a deixar ameaças a Teherão, diz que é a última oportunidade para os iranianos assinarem um bom acordo.
9: E na atualidade nacional, a Procuradoria Europeia está a investigar contratos feitos pela Polícia Judiciária durante a liderança de Luís Neves.
10: Em causa estão contratos para remodelações e empreitadas que a PJ estabeleceu com a Constru Barcelos, a mesma empresa responsável pelas obras na casa do antigo diretor nacional da PJ e atual Ministro da Administração Interna. A notícia é da CNN Portugal. Refere que a Procuradoria Europeia iniciou um processo de verificação destes contratos, ou seja, uma espécie de averiguação preventiva. Esta ação judicial europeia surge depois do Ministério Público Português ter aberto um inquérito ao caso do atrelado de droga apreendido numa operação e que depois foi encontrado nas instalações da empresa do empreiteiro amigo de Luís Neves. O Ministro já reagiu, saúda a investigação e diz-se disponível para colaborar com as autoridades.
9: E o Presidente da República promulgou o diploma que prevê a criação da carreira de médico-dentista no Serviço Nacional de Saúde.
10: Acontece 40 anos depois da primeira proposta apresentada na Assembleia da República para juntar a saúde oral aos serviços do SNS. É o que dá conta o Presidente da Ordem dos Médicos-Dentistas, Miguel Pavão, que saúda esta decisão. O diploma prevê agora que os dentistas passem a estar integrados nos serviços de saúde oral das unidades locais de saúde já dentro de 3 meses.
9: O jornalista Carlos Pedro com as principais notícias desta manhã de terça-feira. Voltamos a atualizar toda a informação no Jornal das 7, numa edição da jornalista Carla Jorge Carvalho.
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9: Olá, muito bom dia, boa terça-feira. Espero que o dia esteja a começar bem. Um dia que volta a contar com chuva, mas hoje, mais a norte, na região centro pode chuviscar, mas se acontecer será só de manhã. A sul, uma maravilha, dia de sol e máxima de 31 graus. Em Lisboa e em Santarém, os termómetros vão dar pelos 29, 27 em Braga, Viseu, Aveiro e Coimbra, 26 em Leiria e 24 graus no Porto. A esta hora estão 20 em Coimbra, 19 em Lisboa, Braga, Porto, Aveiro, Leiria, Santarém e Faro. Em Viseu estão 15 graus.
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9: Contamos consigo na próxima sexta-feira. Muito bom dia, boa terça-feira. Daqui a pouco não perca novo episódio de Tratar da Saúde com a doutora Vanessa Mendes. Hoje sobre os sinais de quem tem problemas de tiroide, cansaço, ansiedade. Podem ser alguns, mas já lá vamos. Primeiro, a história do dia com o jornalista Pedro Benevides. Gianni Infantino pode ter sofrido o primeiro grande golpe na liderança da FIFA. E por isso hoje a conversa é com o editor de desporto do Observador, o Bruno Roseiro, sobre esta crise que ameaça o presidente da FIFA.
18: Esta é a história do dia da Rádio Observador. O princípio do fim de Gianni Infantino.
19: One more thing that could be useful for you. You know, in soccer we have referees.
18: Nos últimos dias, Gianni Infantino quase só tem falado através de comunicados. Mas há um som que vale a pena ouvir.
19: Yellow card is a warning, right?
18: É Gianni Infantino a explicar a Donald Trump as regras do futebol, nomeadamente o que acontece quando alguém merece ser expulso.
19: And when you want to kick out someone...
18: A ironia é óbvia e seria difícil não a aproveitar neste episódio, onde vamos falar de um projeto milionário, do apoio de Donald Trump, de uma guerra aberta com a UEFA e de uma derrota que pode ter mudado as próximas eleições da FIFA. Hoje vou conversar com o editor de desporto do Observador, Bruno Roseiro, para perceber se este pode ter sido o primeiro grande golpe na liderança de Gianni Infantino. Eu sou o Pedro Benevides e esta é a história do dia de terça-feira, 4 de agosto. Olá Bruno, bem-vindo.
20: Olá Pedro.
18: Olha, estes últimos dois meses, vá, desde o princípio de junho até agora, foram uma oportunidade para quem como tu, que acompanhas o mundo do futebol, e nós tivemos o expoente máximo do futebol no Mundial, para acompanhar aquilo que parece ter sido o coroar de 10 anos de Gianni Infantino e depois aqui o aparente princípio do fim. Isto está muito ligado com esta proposta que a FIFA avançou, da FIFA Forward Enterprise, Para quem não conhece os pormenores, vou começar por te pedir que nos expliques um bocadinho que tipo de negócio era este que Gianni Infantino queria fazer.
5: Bom, primeiro deixa-me dizer que não é a coisa mais brilhante do mundo, em 40 dias, estar a levar com não sei quantas madrugadas de trabalho. Portanto, nem tudo foi
18: bom.
5: Eu não
18: disse que era fácil, nem disse só que era bom. Uma oportunidade, um privilégio.
5: Foi uma oportunidade, de facto foi uma oportunidade, nem tudo foi bom. No caso Infantino, não. Tudo era bom. E porque Infantino chegou àquele patamar de, enquanto todo poderoso do futebol mundial, achar que depois da atribuição do Prémio da Paz a Donald Trump, que tem várias questões de sobrepor-se a regras, nomeadamente a neutralidade que a FIFA deve sempre ter, Infantino teve no Mundial o seu expoente máximo de, enquanto figura de todo poderoso. Desde as paragens para hidratação, que para a saúde dos jogadores é zero, ou seja, os jogadores nem sequer queriam parar.
18: Mas era claramente uma manobra comercial.
5: Mas deu $1 mil de receitas de publicidade. Teve também aquela questão dos jatos privados da Qatar Airways, sem problemas nenhuns, ou seja, tudo passou a ser feito às claras. Acabou com aquela imagem onde ele até foi elogiado, onde explicou Donald Trump, quase uma figura quase paternalista, a dizer ao Presidente dos Estados Unidos:
18: não pode estar aí nessa fotografia.
5: Você não pode estar aí. Isso não é o seu palco. Você tem de entregar e tem de sair. E essa foi provavelmente a única vez em que ele foi elogiado. Mas quando acaba, ele tem duas certezas. Uma, o Mundial 2026, apesar de grande ceticismo que existia, foi um sucesso, globalmente foi um sucesso.
18: Apesar de tudo isso, ou seja, tu deste o exemplo do Prémio da Paz da FIFA, que foi um prémio inventado só para apaziguar e mimar Donald Trump. A questão do uso de jatos privados, o que dava a entender que o presidente da FIFA estava ali a ser comprado com determinadas benesses
5: pela
18: e luxos.
5: Companhia aérea do organizador do último Mundial.
18: O facto de receber telefonemas de Donald Trump por causa de um cartão vermelho.
5: Exatamente.
18: Tudo isso punha em causa a independência e ao mesmo tempo o deslumbramento com o poder de Gianni Infantino. Mas a verdade, sim, é que o Mundial correu muito melhor do que aquilo que se estava à espera.
5: Sim, até a questão, por exemplo, a questão do Irão, a questão do melhor árbitro africano não ter tido visto para poder estar nos Estados Unidos na competição. Tudo isso foram páginas que acabaram por ser anuladas por um sucesso global de toda a competição. Mais jogos, mais equipas, mais receitas, mais espetáculo e, de facto, essa parte da conquista foi toda conseguida. Problema, Infantino, que no meio do Mundial consegue assegurar que a esmagadora maioria das federações membros da FIFA estão consigo na sua reeleição.
18: Porque vai haver eleições daqui a uns tempos.
5: No próximo ano de 2027, ou seja, vai ser o outro campeonato do mundo. E agora já vamos perceber porque é que vai ser outro campeonato do mundo. Ele tinha tudo na mão, mas deu um passo maior do que a perna. E em resumo, aquilo que ele queria fazer era, vamos deixar de parte os nomes, era criar uma empresa onde ficariam centralizados todos os direitos, no fundo todos os ativos, todas as receitas, nomeadamente o Campeonato do Mundo. A FIFA alocava ali todas as receitas e depois vendia parte do capital social dessa empresa a investidores externos, nomeadamente um que se falou já muito, que era também da família de Donald Trump, curiosamente, mas provavelmente será
18: coincidência,
5: só uma coincidência.
18: Claro.
5: Era muito dinheiro envolvido nesta nova empresa, e além desse projeto há também um ultimato feito numa carta. Um ultimato sempre com a benesse de ser algo que se está a dar e não algo que se está a pedir.
18: A exigir, no caso.
5: A exigir. Qualquer federação membro da FIFA que aceitasse até 19 de setembro este projeto iria receber $40 milhões. Se tal não acontecesse, continuaria com os 10 milhões que teria sempre a receber. Questão, e esse é o problema, todas as federações-membro podiam ganhar 4 vezes mais. Infantino, com este projeto, passaria a ganhar 6 vezes mais. E isso acabou por ser um dos problemas conjunturais que agora estão todos a desaguar num maior problema estrutural. Infantino deu um passo tão grande que agora até a reeleição da FIFA pode estar em causa.
18: Então já vamos ver em que medida que essa reeleição pode estar em causa. Vamos olhar para as reações que houve a esse projeto. A cenoura era evidente que era esses milhões a mais que as federações podiam ganhar. Mas o primeiro obstáculo que ele teve, e era um obstáculo importante, foi logo a UEFA que conseguiu unanimidade das 55 federações que compõem a União Europeia do Futebol, se quisermos, a dizer: nós não queremos esse modelo, nós somos contra esse modelo, e se ele for em frente, nós deixamos de participar em provas organizadas pela FIFA.
5: Que é como quem diz, o Campeonato do Mundo era Brasil-Argentina e o resto.
18: Uhum.
5: Basicamente passaria a ser isso. A UEFA só estava à espera desta oportunidade. Vamos ter isso muito claro. Dou um exemplo prático. Quando fiz o perfil de Gianni Infantino, um perfil grande, por altura da final do Campeonato do Mundo, todas as pessoas que estavam a representar a UEFA numa reunião que, salvo erro, foi no Paraguai, portanto havia um congresso da FIFA no Paraguai, e Gianni Infantino, para ter compromissos com norte-americanos, neste caso Donald Trump e Arábia Saudita, chegou 3 horas depois do previsto a esse congresso. E a UEFA, pura e simplesmente, saiu, abandonou a sala e disse: nós não estamos para isto, nós não vamos compactuar com este tipo de situações.
18: Portanto, já era tensa a relação.
5: Era muito tenso. Seferin, presidente da UEFA, e Gianni Infantino, pura e simplesmente, não... Nem sequer se pode falar numa questão de paz podre, não há paz, não gostam um do outro, nunca gostaram um do outro, sempre que puderem causar dano um ao outro, vão causar, portanto, será sempre por aí, com uma diferença, é que Seferin nunca abriu o flanco para Infantino fazer o que quer que fosse, e Infantino, enquanto figura todo poderoso do futebol mundial, deu um passo maior do que a perna e deu esse espaço para a UEFA agora poder revitalizar novamente o futebol mundial. E basicamente aquilo que está a acontecer é Infantino, que foi sempre um caçador, ou seja, quando nós recuamos até 2016, Infantino acaba por emergir como candidato da UEFA na altura em que Blatter sai como presidente da FIFA com todos os escândalos, e Platini também acaba por sair da UEFA envolto em escândalos que depois, se nós formos ver todas as notícias ligadas a isso, ele foi absolvido em tudo.
18: Uhum.
5: Portanto, ele acaba por sair por escândalos e ficou
18: estar
5: muito
18: envolvido,
5: associado.
18: Não necessariamente por ser culpado e responsabilizado diretamente.
5: E não foi culpado, ele foi absolvido em tudo. Mas a verdade é que o UEFA, através de Platini, e FIFA, através de Blatter, ficaram sem presidentes. E, nessa altura, Infantino, que era secretário-geral da UEFA, emergiu como o candidato da UEFA à FIFA. E foi uma luta muito complicada contra a Ásia, que achava ter mais ou menos a situação controlada. Houve, inclusivamente, uma segunda volta e foram as federações-membros da CONCACAF, portanto, América do Norte, Central e Caraíbas, é que acabaram por fazer pender a balança para Infantino, que basicamente aquilo que prometia era transparência, lisura e mais dinheiro para todos. Isto é o resumo do programa em 2016 de Infantino. O que é que acontece agora? A própria UEFA, percebendo uma oportunidade que estava aberta, começou a olhar para as reações das outras confederações, nomeadamente a Ásia, que ficou particularmente aborrecida por nunca ter sido ouvida sequer antes da apresentação deste projeto, e a própria CONCACAF, que também alinhou um bocadinho por esse diapasão, embora de uma forma muito moderada. Aquilo que a UEFA começou a perceber é: existe terreno para desbravar e para Infantino ter um candidato em 2027 ou um adversário em 2027.
18: Sendo que havia já uma espécie de apoios nacionais, digamos, das seleções nacionais, das federações nacionais, a Gianni Infantino. Isso ficou em risco agora com estes acontecimentos?
5: Está muito em risco porque, muito provavelmente, vamos voltar à campanha João Avelange. Ou seja, quando nós recuamos 4, 5 décadas, aquilo que nós vemos, a campanha João Avelange era o quê? Andar de país em país a tentar assegurar cada um dos votos. Porque se tu fores ao Camboja, a Laos, Brasil ou Argentina, é a mesma coisa. Vale tudo um voto. E João Avelange teve esse tipo de campanha, de andar em muitas viagens a falar com os presidentes da federação,
18: porta
5: a explicar
18: a porta,
5: o seu projeto,
18: assim,
5: quase porta a porta, a conseguir o voto. Infantino, em 2016, fez o mesmo. Infantino, em 2026, provavelmente vai ter de fazer o mesmo. E porquê? A UEFA são só 55 federações-membro, portanto é muito curta. Mas se eu... Isto é um bocadinho como um jogo de risco, no fundo. E o problema é que Infantino não tem provavelmente nenhum continente. Não tem uma carta sequer. Para... A Europa sabe aquilo que tem. A UEFA, aliás, tem a Europa e agora vai à procura de mais continentes. Infantino não tem sequer uma carta nesta altura porque pode ter colocado tudo em causa. E aquilo que vai acontecer é Infantino vai tentar recuperar os apoios que ficaram agora tremidos, ao mesmo tempo que a UEFA vai tentar ir buscar provavelmente duas grandes confederações. Objetivo A, Ásia e CONCACAF. Objetivo B, Ásia e África. E poderá ser por aí que o futebol mundial vai novamente virar nestas eleições de 2027.
18: Bruno, obrigado.
5: Obrigado.
18: Eu conversei com o editor de desporto do Observador, o Bruno Roseiro. A tentativa de transformar o Mundial num negócio ainda maior acabou por ter o efeito contrário. Infantino sai deste episódio mais isolado, com a UEFA em campo contra a sua recandidatura e com a política a entrar, como de vez em quando acontece, nas eleições da FIFA. Os próximos meses vão permitir perceber se este foi só um cartão amarelo ou se é mesmo o início do fim do homem que há 10 anos manda no futebol mundial. Esta foi a história do dia, a sonoplastia do Bernardo Almeida, a música do genérico do João Ribeiro. Eu sou o Pedro Benevides. Até amanhã.
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9: Tratar da saúde com a doutora Vanessa Mendes, diretora clínica dos Centros de Saúde CUF. Doutora, bom dia, bem-vinda. Começa com um cansaço que não passa, depois surgem alterações de peso, queda de cabelo, dificuldade em concentrar-se ou, pelo contrário, palpitações, ansiedade e uma perda de peso sem explicação. São sintomas muito frequentes e, por isso, muitas vezes atribuídos ao stress ou ao ritmo de vida, mas a verdadeira causa pode estar numa pequena glândula localizada no pescoço. Doutora Vanessa, como é que a tiroide consegue influenciar tanto o nosso organismo?
20: Apesar de pequenina, não é? Uhum. A tiroide é uma verdadeira central reguladora do nosso organismo. Ela produz hormonas que controlam praticamente todo o metabolismo, influenciam o consumo de energia, o peso corporal, a frequência cardíaca, a nossa temperatura, o funcionamento do intestino, o humor, a fertilidade e até a memória e a concentração. Uhum. Por isso, quando a tiroide deixa de funcionar corretamente, o impacto pode fazer-se sentir em praticamente todo o organismo.
9: E porquê é que tantas vezes estas doenças passam completamente despercebidas?
20: Porque os sintomas são muito inespecíficos, não é? Por exemplo, no hipotiroidismo, quando a produção hormonal diminui, é frequente existir cansaço, o aumento de peso, obstipação, a pele seca, a queda de cabelo, até uma intolerância ao frio, e também, por exemplo, dificuldade de concentração. Uhum. Já no hipertiroidismo, ou seja, quando a tiroide está a funcionar, há mais hormona tiroideia, acontece precisamente o contrário. Pode haver perda de peso, há palpitações, pode haver tremor, ansiedade e aqui intolerância ao calor e até insónia. Como estes sintomas são muito comuns a muitas outras situações, o diagnóstico pode atrasar-se muitas vezes meses e, portanto, daí a dificuldade.
9: E há pessoas que devem estar mais atentas?
20: Sim, aqui diria que as mulheres são claramente as mais afetadas, mais uma vez.
9: Pois, nós, tudo nós, tudo nós.
20: Aqui, sobretudo entre os 30 e os 60 anos. Existe uma componente genética que é importante e muitas doenças da tiroide têm até origem autoimune. As mais frequentes são a tiroide de Hashimoto, que é a principal causa de hipotiroidismo, e também, por exemplo, a doença de Graves, que é uma das principais causas de hipertiroidismo. A gravidez e o período pós-parto, por exemplo, são também fases em que podem surgir alterações da função tiroideia.
9: E o diagnóstico é complicado, doutora?
20: Não é. O diagnóstico é relativamente até bastante simples e começa por uma avaliação clínica. Depois, através de uma análise sanguínea, avaliamos habitualmente as hormonas tiroideias e também a parte da TSH e as hormonas tiroideias livres. Em algumas situações, complementamos o estudo com a ecografia ou até, por exemplo, a pesquisa de anticorpos. O importante é pensar na hipótese, porque só assim vamos conseguir chegar ao diagnóstico.
9: Então, e faz sentido fazer análises à tiroide só por rotina?
20: Nem sempre. Não existe recomendação para rastrear toda a população, mas aqui o facto é, perante sintomas que sejam sugestivos, antecedentes familiares, doenças autoimunes, gravidez ou alterações persistentes do peso, a avaliação da função tireoideia pode ser fundamental. Como em tantas áreas da medicina, a avaliação deve ser sempre personalizada.
9: Sim, cada caso é um caso. E quando é diagnosticada, depois tem tratamento?
20: Tem, infelizmente, com excelentes resultados na maioria dos casos. No hipotiroidismo fazemos a reposição da hormona tireoideia. No hipertiroidismo existem depois várias opções terapêuticas dependendo da causa. O mais importante é fazer um diagnóstico precoce e manter um acompanhamento regular.
9: Portanto, aquele cansaço persistente ou uma alteração inexplicada do peso podem ser mais do que consequências do stress, não é?
20: Sem dúvida alguma. O nosso organismo vai nos dando aqui alguns sinais, não é, de que alguma coisa não está bem. Um cansaço persistente, alterações inexplicadas do peso, as palpitações, a queda do cabelo, até alterações do trânsito intestinal não devem ser automaticamente atribuídas ao ritmo de vida ou até à idade. A tireoide pode, efetivamente, vamos chamar, adoecer de forma silenciosa, mas hoje dispomos de meios simples para a diagnosticar e tratar. Porque, por vezes, esta glândula que tem, efetivamente, alguns centímetros, consegue alterar de forma muito profunda a nossa qualidade de vida.
9: Tratar da saúde@observador.pt, para onde pode enviar as suas dúvidas. Se preferir, também pode enviar o seu áudio por WhatsApp para o 910024185. Doutora Vanessa, até amanhã.
20: Até amanhã, obrigada.
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0: Olá, muito bom dia, 6h57. Muito obrigada por estar com as manhãs 360. Eu sou a Maria João Simões, estão comigo a Carla Jorge de Carvalho, o Paulo Ferreira e o Bruno Vieira Amaral. Bom dia.
1: Olá, bom dia, Maria João. Bom dia, Carla. Bom dia, Paulo.
0: O Paulo vai explodir a qualquer momento, bem sartilhado. Cuidado com ele.
2: Cuidado.
0: Saiam
2: cuidado.
0: Da frente. Não, vamos explicar. Está a medir atenção, não é, Paulo?
2: É isso mesmo.
0: É isso. Muita coisa para ouvir. Esta manhã, mais à frente, no Explicador, falamos do apelo da Iniciativa Liberal que pediu ao Presidente da República para intervir na polémica que envolve o Ministro Luís Neves. Logo depois, há a Comissão de inquérito, hoje com o Sheikh David Munir, é depois das 9h30, para já espreitamos os títulos do Jornal das 7, Carlos, para estar em destaque.
3: Vamos começar com a educação, é hoje que termina o prazo para os professores fecharem as classificações dos exames nacionais da segunda fase e também os pedidos de reapreciação. Ouvido ontem no Parlamento, o Ministro Fernando Alexandre garante que o calendário previsto vai ser mesmo cumprido e que os resultados vão ser afixados nas escolas na próxima sexta-feira. A Procuradoria Europeia está a investigar contratos feitos pela Polícia Judiciária durante a liderança de Luís Neves. A notícia foi avançada pela CNN Portugal. A Direção Nacional da Judiciária já foi contactada para fornecer os documentos necessários. 40 anos depois da primeira proposta apresentada no Parlamento, pode estar muito próxima à criação da carreira de médico-dentista no Serviço Nacional de Saúde. A Ordem saúda esta medida. Veremos de ouvir o bastonário. Neste jornal, vamos ainda até Ceuta. Para hoje está prevista uma reunião de emergência dos ministros da Administração Interna de toda a União Europeia.
0: Antes das notícias das 7, o tempo que tem de tudo. Sol a sul, chuva a norte e no centro, assim, uma espécie de meio termo, tempo nublado, com hipótese de chuviscar durante a manhã, mas com sol à tarde. As temperaturas essas estão ligeiramente mais baixas do que ontem. Para este dia 4 de agosto, são esperadas máximas de 31 graus em Faro, Lisboa e Santarém vão dar pelos 29 graus, 27 em Braga, Viseu, Aveiro e Coimbra, 26 em Leiria e 24 graus no Porto. Para já, o dia está a começar com 21 graus em Aveiro e também em Faro, 20 em Lisboa, Porto, Coimbra, Leiria e Santarém, 19 em Braga e 16 graus na cidade de Viseu. Bom dia, notícias às 7 na Rádio Observador com a jornalista Carla Jorge de Carvalho. Termina hoje o prazo para os professores concluírem as reapreciações e a classificação dos exames nacionais da segunda fase. Os resultados, Carla, devem ser afixados na próxima sexta-feira.
3: O Ministro da Educação esteve ontem no Parlamento a garantir que todas as datas previstas vão ser cumpridas. Na próxima quinta-feira, dia 6, termina a primeira fase de candidatura ao ensino superior, sem extensão, como defende, por exemplo, a Ordem dos Advogados. No dia seguinte, sexta-feira, devem então sair as notas dos exames da segunda fase e os pedidos de recurso. De acordo com Fernando Alexandre, ontem à tarde estavam já classificadas 97% das provas da segunda fase e cerca de metade das reapreciações. Na próxima sexta-feira devem ser afixados os resultados dos exames da segunda fase e também os tais pedidos de recurso. O Ministro da Educação revelou também ontem na Comissão Permanente que das provas que já foram sujeitas a reapreciação, 70% dos alunos melhoraram a nota, 20% pioraram e 10% mantiveram os resultados. Fernando Alexandre diz que este é um padrão semelhante a anos anteriores.
0: Este é um tema que contamos desenvolver ao longo desta manhã informativa. A Procuradoria Europeia está a investigar contratos feitos pela Polícia Judiciária durante a liderança de Luís Neves. A Direção Nacional da PJ já foi contactada para fornecer os documentos necessários.
3: Em causa estão contratos celebrados para remodelações e empreitadas feitas em edifícios da Polícia Judiciária, alguns dos quais estabelecidos com a Constru Barcelos, a mesma empresa responsável pelas obras nas casas do Ministro da Administração Interna. Esta empresa, que faturou mais de 2 milhões de euros quando Luís Neves foi diretor nacional da PJ entre 2019 e 2025. Esta notícia é avançada pela CNN Portugal. A Procuradoria Europeia informa que até ao momento foram apenas feitas diligências de recolha de dados. A CNN refere ainda que este procedimento não foi comunicado ao Procurador-Geral da República, Amadeu Guerra, mas o atual diretor da Judiciária já está a par da situação. Já foi mesmo convocada uma reunião da Judiciária com representantes da Procuradoria Europeia. Carlos Cabreiro não respondeu às questões colocadas pelo canal de televisão sobre o caso, mas o ministro Luís Neves reagiu, saúda a investigação e diz também estar inteiramente disponível a colaborar com as autoridades.
0: 40 anos depois da primeira proposta apresentada no Parlamento, pode estar muito próxima a criação da carreira de médico-dentista no Serviço Nacional de Saúde. A Ordem saúda a medida e espera uma rápida concretização.
3: E isto depois de ontem o Presidente da República ter promulgado o diploma que reconhece a carreira especial de médico-dentista no SNS. A proposta foi aprovada por unanimidade no Parlamento. Teve agora o aval de António José Seguro, o que significa que o diploma entra em vigor com o próximo Orçamento do Estado. O Presidente da Ordem dos Médicos Dentistas, Miguel Pavão, recorda que o reconhecimento da carreira de médico-dentista é já desejada há muito tempo.
2: Esta é uma luta muito antiga. Só para termos uma noção, a primeira proposta da carreira do médico-dentista no Serviço Nacional de Saúde data exatamente de julho de 1986, há 40 anos atrás. Não é por este atraso de muitos anos para ser vigorar agora num decreto-lei que significa que não venha a ser implementado no mais breve, curto prazo possível, porque o próprio diploma estipula que o governo terá 90 dias para operacionalizar aquilo que foi aprovado de forma unânime pela Assembleia da República.
3: Pode, por isso, ser o fim da precariedade para os cerca de 150 dentistas que trabalham no setor público, a maioria a recibos verdes. Com o diploma aprovado, o bastonário da Ordem dos Médicos Dentistas, Miguel Pavão, espera agora rapidez por parte do Ministério da Saúde na implementação da medida e consequências caso o prazo estabelecido de 3 meses não seja cumprido.
2: Estamos com uma expectativa muito elevada, que é realmente um governo, que é um governo que execute desta vez também esta criação da carreira do ponto de vista e da sua operação, que a implemente. Por isso, caso não venha a ser feito, eu julgo que deve ser feito um apuro político e também de chamar à responsabilidade. Obviamente não há sanções sobre não se poder criar esta ou ser cumprido este prazo, mas há, sob o meu ponto de vista, sempre um preço político a pagar.
3: O bastonário da Ordem dos Médicos Dentistas, Miguel Pavão, em declarações ontem à noite à Rádio Observador, com estes alertas ao Governo sobre a criação da carreira dos médicos dentistas, pede rapidez ao Ministério na implementação do diploma ontem promulgado pelo Presidente da República.
0: E Carla, fazemos agora um ponto de situação sobre a crise migratória em Ceuta. Para hoje está prevista uma reunião de emergência dos ministros da Administração Interna da União Europeia.
3: O encontro foi convocado depois de 22 líderes europeus terem pedido no último sábado uma reunião de emergência para avaliar e para responder à situação criada pela entrada ilegal de dezenas de milhares de imigrantes no enclave espanhol. Carlos Pedro.
4: Alguns deles, como Itália, Finlândia, Dinamarca e Chequia, chegaram inclusive a pedir a suspensão de Espanha no espaço Schengen. Portugal não fez o mesmo pedido, nem subscreveu a carta a pedir este encontro, mas Luís Neves vai participar na reunião por videoconferência. Neste encontro participam também países do espaço Schengen que não pertencem à União Europeia, como é o caso da Suíça, da Noruega, da Islândia e do Liechtenstein, além de entidades como a Europol, Frontex e da Agência Europeia para o Asilo.
3: E ontem à noite, Carlos, Espanha e Marrocos voltaram a trocar acusações.
4: O governo marroquino diz que a decisão do Supremo Tribunal Espanhol que proíbe o repatriamento imediato de um imigrante que entre por via marítima em Ceuta ou Melilla enfraqueceu um elemento crucial na cooperação bilateral entre os dois países. Fonte do Ministério dos Negócios Estrangeiros de Marrocos fala numa responsabilidade partilhada e em declarações citadas pela agência EFE diz que avisou o governo espanhol de que uma situação destas poderia vir a acontecer, isto a dias antes da crise migratória na cidade de Ceuta. Em resposta, o Ministério dos Negócios Estrangeiros de Espanha emitiu um comunicado onde assegura que o acórdão do Tribunal não abre qualquer via de entrada de imigrantes para o país. Na mesma nota, o governo de Pedro Sánchez garante que praticamente todos os imigrantes que chegaram a Ceuta já foram repatriados para Marrocos.
3: Carlos Pedro, com as mais recentes declarações dos governos de Marrocos e de Espanha sobre a crise migratória em Ceuta, no dia em que os ministros da Administração Interna dos 27 se reúnem de emergência para debater a situação. Entretanto, também ontem, 88 imigrantes foram resgatados pelas autoridades espanholas, mas nas Ilhas Baleares, 4 embarcações que chegaram às cidades de Maiorca, Minorca, Ibiza e Formentera. Em causa, pessoas que chegaram à Espanha do norte de África ou da África subsaariana.
0: São agora 7:07. Carla, que outras notícias há a destacar a esta hora?
3: A SEDES apela à proteção da refinaria de Sines, em nome do interesse nacional e da autonomia estratégica. De acordo com o jornal Eco, a Associação para o Desenvolvimento Económico e Social enviou esta posição ao Presidente da República, ao Primeiro-Ministro e também aos partidos com assento parlamentar. Perante a possibilidade de se concretizar um negócio entre a Galp e a Moeve, a SEDES teme que Portugal perda o controle da capacidade de refinação, aumentando assim a dependência externa. Donald Trump volta a referir que estão a decorrer negociações entre os Estados Unidos e o Irão e avisa também os iranianos de que esta é a última oportunidade para conseguirem um bom acordo. Em cima da mesa está sobretudo a questão de Hormuz. Trump volta a rejeitar a ideia de uma taxa, a não ser que seja imposta por Washington. Teherão continua a negar estarem a haver conversações entre os dois países. Por esta altura são combatidos três grandes incêndios florestais em Washington. Quase 65 mil pessoas foram retiradas de casa. Não há para já registro de mortos ou de feridos. Por esta altura, os incêndios já consumiram 3 mil hectares. Mais de 700 infraestruturas foram destruídas. Uma pessoa foi detida por fogo posto. 6 pessoas morreram e 9 ficaram feridas esta noite na Rússia, na sequência de ataques ucranianos. De acordo com a agência Reuters, a Ucrânia atacou armazéns perto de Moscovo e de São Petersburgo. 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
0: Muito bom dia, 7 e 11.
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0: Agora mais uma boa moeda, má moeda. Paulo, o preço das casas continua a desacelerar.
15: a desacelerar, atenção, não é
16: não
15: cair.
16: É
15: cair.
16: É
15: continua
16: a
15: aumentar, exatamente, continua a aumentar, mas aumenta cada vez menos. E julho foi, de facto, o oitavo mês consecutivo em que o preço das casas desacelerou, portanto há aqui uma série já, de, não é um episódio centrado num ou dois meses, isolado. São dados do Idealista, que a partir dos preços por metro quadrado dos anúncios colocados na plataforma. Então, em julho, o preço médio aumentou 8% em termos homólogos, ainda é bastante, 8%. Nós estamos com uma inflação à volta dos 6%. Mas no mês anterior tinha sido 9,3%, e se nós recuarmos até novembro de 2025, os tais 8 meses, nessa altura registava-se um aumento mensal homólogo de 14,4%. Portanto, tem vindo a desacelerar desde novembro do ano passado, destes 14,4% até aos 8% registados no mês passado. Lá está, as casas continuam a aumentar de preço, o aumento é cada vez mais baixo, e isto, no fundo, se continuar assim, obviamente vamos tender para zero,
16: pois,
15: de aumento, esperando que depois comece a haver um sinal menos antes da... Exatamente, antes da percentagem de variação, que significa que
16: começarem a ficar
15: cair
16: mais baixos.
15: Exato, caírem mesmo. Pode.
16: Estou a sentir um certo ceticismo do meu lado esquerdo. Uma certa amargura.
15: Se fores proprietária, esta situação
16: eu sei.
15: É muito favorável.
16: Claro, mas será um mau sinal, ou não?
15: Depende da velocidade da queda e da intensidade. Se for um creche forte durante poucos meses, vai ser muito complicado para muita gente, para o mercado, nomeadamente para os bancos, que têm as garantias nos imóveis. Se for uma queda suave ao longo de algum tempo, no fundo, para desinflacionar aquilo que tem acontecido nos últimos anos, pode ser até ser saudável, um reequilíbrio do mercado.
16: Muito bem. Olha, saudável é o preço do petróleo que está a baixar.
15: Exato, lá está. Isto,
16: isso é que dá muita saúde.
15: Parece que Donald Trump aproveita as sextas-feiras ou os sábados para dizer qualquer coisa ou anunciar qualquer coisa que provoque depois na segunda-feira, na abertura da semana, não é? Uma queda das cotações, e assim aconteceu mais uma vez esta semana. Petróleo em queda, estamos aqui a falar do Brent do Mar do Norte, que é aquele que mais importa para os combustíveis em Portugal. Ontem foi então um dia de forte queda, na noite de domingo, assim da noite de domingo para a manhã de segunda, passou dos 90 dólares para os 82 dólares, ontem andou ali todo dia entre os 82 e os 83, agora está nos 84, enfim, bem abaixo daquilo que estava na semana passada. Lá está, a grande dúvida é se isto é ou não sustentável, isto é, amanhã vêm mais uns mísseis para o Irão, há mais problemas no setor, mas lá dispara outra vez. Mas é essencial, de facto, perceber até que ponto e a que nível é que o petróleo vai estabilizar, porque esses dados são essenciais para perceber que inflação vamos ter nos próximos meses e, a partir daí, o que é que os bancos centrais, nomeadamente o BCE, vai fazer. Já na reunião de setembro. Não vai ser uma decisão fácil, porque os dados são tão frágeis, não é? E são tão voláteis, andando aqui ao sabor das declarações de Trump, que não é fácil, mas vamos ter que esperar.
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16: Muito bom dia, 7:15. Este é o Gabinete Guerra das Manhãs 360. Eu sou a Maria João Simões. A análise é do Miguel Baumgartner, especialista em relações internacionais. Olá, Miguel, bom dia, bem-vindo.
17: Olá, Maria João, muito bem-vinda também.
16: Obrigada. Trump disse que travou o maior ataque desde a Segunda Guerra Mundial para dar lugar ao diálogo, mas depois da recusa do Irão, o Pentágono garante que continua tudo a postos. Além disso, Trump voltou a dizer que esta é a última oportunidade de Irão assinar um bom acordo antes de uma decapitação militar. Miguel, esta diplomacia de pressão ainda pode resultar? O Irão não percebeu já como é que Trump funciona?
17: Bom, eu acho que nós temos que voltar àquilo que vocês estavam a conversar com o Paulo há bocado, que é a questão do preço do petróleo. E é nomeadamente a questão dos mercados. E é para os mercados que Donald Trump tem falado ultimamente. Uhum. Donald Trump faz as ameaças e constrói a narrativa de que mais ou menos está em controle daquilo que é as ações no Médio Oriente, esperando efetivamente que a questão do Estreito de Hormuz e a questão também do Irão possa de alguma forma voltar à mesa das negociações, e esperando que o Irão aceite voltar à mesa das negociações, e depois a pressão e a ideia de que vai fazer um ataque muito forte, inclusive a última informação era que esse ataque seria feito conjuntamente com Israel, acaba por não acontecer. Ele suspende o ataque, dizendo que estamos próximos a uma negociação ou de que essas negociações estão a decorrer, quando nós sabemos que não estão a decorrer negociações absolutamente nenhumas, de que o Irão neste momento tem aproveitado todo este tempo e todo este, digamos assim, este compasso que os Estados Unidos vão tendo e que vão andando para a frente e para trás, não sabendo muito bem mais o que fazer e não sabendo muito bem também como sair desta guerra. E depois lá está, temos a variável do preço do petróleo que vai subindo, vai descendo. Depois Donald Trump, quando vê que o preço está muito alto, como foi a questão da semana passada, vem anunciar que suspendeu o ataque porque espera agora que consigam de alguma forma chegar a bom termo naquilo que é a negociação. Não havendo negociação e não havendo acima de tudo, e esta que é a questão, repara, Maria João, há umas semanas atrás a questão era o Estreito de Hormuz, o Estreito de Hormuz. E nós falámos uma das vezes, eu e tu, de que nós já não estávamos na Primeira Guerra, estávamos na Segunda Guerra. Uhum. A Primeira Guerra era sobre o nuclear, os mísseis balísticos e os próxis, e esta Segunda Guerra era sobre a questão... Uhum. Exatamente. Agora tu repara que ele neste final de semana, quando diz que suspende o ataque de domingo, volta a falar da questão do nuclear e diz, bom... para que eles não possam ter uma bomba atómica, ou pelo menos para que eles não continuem a desenvolver o programa nuclear. Portanto, e que já está assim um pouco pelo o que vier. Portanto, se não for a questão da bomba nuclear, então é a questão pelo menos do programa. E é isso que demonstra que Donald Trump e os Estados Unidos estão numa situação muito complicada, que é, têm por parte dos países da região, nomeadamente a Arábia Saudita, os Emirados Árabes Unidos e Israel, a dizer que não se pode parar, que tem que se continuar a fazer um forcing para, de alguma forma, forçar o braço do regime e forçar este regime a voltar à mesa das negociações, mas desta vez vindo à mesa das negociações com vontade de negociar. E depois há outros países, nomeadamente o Egito, a Turquia e o Paquistão, que tentam, efetivamente, de alguma forma, encontrar aqui um denominador comum. Terminando só dizendo isto, que é interessante, Oman e o Irão conseguem, de alguma forma, negociar ao longo deste tempo todo a possibilidade de como é que é o controle da passagem no Estreito de Hormuz, dando prevalir, digamos assim, prevalecendo aquilo que é a posição do Irão sobre a passagem, chamamos assim, pelo canal marítimo norte, portanto, aquele que fica mais próximo à costa do Irão. E Donald Trump vem e anuncia essa negociação sobre a reabertura do Estreito de Hormuz, fazendo-se, digamos assim, passar como o grande arquiteto dessa negociação, o que não é verdade. Os Estados Unidos estiveram completamente fora desta negociação. Da mesma forma que a possibilidade de nós voltarmos à mesa das negociações nos próximos dias

0: como justificar, começam a não ter como justificar militarmente, o porquê de serem mais fortes, mas não conseguirem transformar isto numa vitória política. E depois, do outro lado, temos também Israel e Netanyahu, que está desesperado à espera que os Estados Unidos efetivamente aceitem voltar novamente aos ataques, porque também tem eleições internas e
1: Exatamente,
0: precisa
1: sim, precisa.
0: de alguma coisa que o faça de novo voltar a subir nas sondagens.
1: Mas, Miguel, o certo é que com o foco total em Hormuz e nesta situação toda que se passa no Médio Oriente, a Rússia está a aproveitar para acelerar a produção de mísseis balísticos. O Ocidente consegue gerir estas duas frentes sem deixar a Ucrânia completamente desprotegida?
0: O famoso S-8000. A Europa neste momento tem um problema. E reparem nisto. E os Estados Unidos têm um problema também. Se nós formos verificar o número de mísseis gastos pelos Estados Unidos
1: Pois.
0: nesta guerra do Irão, é tão brutal, é tão grande, sem uma justificação. E o que é que eu digo sem justificação? Que é aquilo que eu dizia há pouco, que é não se conseguiu transformar uma capacidade militar numa vitória política. A Europa não tem a quantidade de mísseis Patriots, que são os chamados interceptores dos mísseis balísticos, suficiente para fornecer à Ucrânia. Nem nós aqui na Europa fazemos a produção dos mesmos. A Ucrânia está a desenvolver um míssil muito próximo, portanto, um interceptor muito próximo daquilo que é o modelo do Patriot, mas estará, aparentemente, segundo a informação, que consta, estará disponível para começar a sair, digamos assim, para testes, fevereiro-março de 2027. E neste momento, o que a Rússia se apercebeu é que a capacidade de ter interceptores por parte da Ucrânia, nomeadamente naquilo que é a guerra em profundidade, faz com que a Rússia lance efetivamente um ataque e um brutal em termos de quantidade, mas também em termos daquilo que são os alvos. Nós estamos a assistir a ataques a alvos civis o tempo inteiro, mas do outro lado também estamos a ver isso. Também estamos a ver, por exemplo, a Ucrânia a atingir aquilo que são refinarias, aquilo que são, por exemplo, os armazéns da Wildberries, dando e dizendo que efetivamente esta empresa, que é, digamos, chamamos assim, a Amazon da Rússia, em grande parte também faz distribuição de material militar. E efetivamente acaba por acontecer de que isto desrompe um pouco a economia russa. Mas de alguma forma, mesmo naquilo que é chamada a linha da morte, que é aquela frente de batalha que estava de alguma forma congelada, mesmo aí tem havido algumas conquistas importantes por parte da Rússia. E isto é importante porque algumas cidades, pequenas cidades, é certo, mas caíram, e naquele triângulo ali das chamadas cidades fortaleza há uma concentração, ou havia, efetivamente, depois os números, infelizmente, com as mortes vão baixando, mas havia ali uma concentração de qualquer coisa como 110 mil homens da Rússia para tentar forçar com que essas cidades fortaleza, que impedem de alguma forma um progresso muito mais forte e mais acelerado por parte do exército russo, pudessem cair. O que me parece é que a Europa está de mãos atadas, porque não tem essa capacidade militar. Agora, Vladimir Zelensky pedia efetivamente de que, de alguma forma, os países que pudessem fornecer os chamados Patriots e esses mísseis interceptores que o pudessem fazer, países que não tivessem em risco ou que tivessem algum stock, e isso está a ser organizado. Durante a Alemanha, por exemplo, andou a fornecer Patriots quando os Estados Unidos já não forneciam, mas o problema é que
1: Mas não chega, não é?
0: nós de continuamos dependentes, Maria João, do chapéu de proteção dos Estados
1: Estados
0: Unidos,
1: Unidos?
0: não só na questão nuclear, mas nomeadamente, vou até dizer melhor, não só na questão nuclear, temos esta ideia de que a Europa está protegida por razão das armas nucleares norte-americanas, não só desta ideia de que se acontecer alguma coisa, vêm aí os primos americanos, as tropas, nos ajudar, mas nomeadamente estamos dependentes deste guarda-chuva também na produção militar para o uso da Europa. E, portanto, a Europa terá mesmo que decidir o quanto antes o que é que quer fazer da vida. Porque andamos aqui de reunião em reunião, de livro branco em livro branco, de decisão em decisão por parte da União Europeia. Onde é que já lá vai aquela decisão que era o rearmar a Europa do ano passado? E depois
1: Precisamente.
0: a lentidão de decisão e a lentidão de começar a desenvolver, a construir e a equipar-se é amorosa, e obviamente que a Rússia vai aproveitando, e neste momento Ocidente, a Rússia, está a provocar.

0: buscar, digamos assim, está a voltar a estar por cima desta guerra, o que até há umas semanas atrás nós víamos que a Ucrânia estava a ter capacidade de infligir a
1: É
0: Rússia de uma
1: verdade,
0: forma
1: sim.
0: como não antes tinha feito.
1: Miguel, a terminar, gostava só de falar da faixa de Gaza. Que ponto de situação podemos fazer depois de ministros israelitas mais extremistas, como por exemplo o das Finanças, terem pedido a Netanyahu para rejeitar o plano proposto pelo Conselho de Paz e a intervenção de uma força internacional?
0: Temos aqui duas coisas. Isso aí nós já estávamos à espera, porque aquilo que é o pensamento da extrema-direita israelita é efetivamente esta ideia expansionista de Israel e a ideia de que quer a faixa de Gaza, quer também a Cisjordânia, porque nós vemos o que está acontecendo na Cisjordânia, são efetivamente território para juntar ao Estado de Israel. E pronto, e portanto, esse ponto não se consegue sair. Em relativamente ao acordo, ou é outro acordo que não é uma narrativa construída na tentativa de Donald Trump aparecer com uma vitória pífia ali quando não consegue outra vitória. Então, esta Board of Peace demorou quase um ano para chegar às mesmas conclusões de que chegou atrás, que é fazer este desarmamento num tempo quase recorde, mas depois ficam perguntas, que é a quem é que vai o Hamas entregar as armas? Que
1: Exatamente,
0: força
1: essa é a grande questão.
0: internacional? Que força internacional é que vai vir aí? Porque se falou durante muito tempo que o Egito ia trazer uma força de segurança e até se falou da possibilidade da Indonésia, que país também muçulmano, trazer então a força militar. Ninguém, permite-me esta expressão um pouco mais portuguesa, ninguém se chegou à frente. Toda a gente ignorou e de alguma forma tentou-se desviar desse intento. Não existe quem queira entrar para controlar as forças. E depois tem outra coisa que é, vai ser criado, diz Donald Trump neste processo de paz, neste documento, que é um documento que na minha opinião não tem absolutamente pernas para andar, porque esquece dois pontos. Primeiro, esquece o ponto essencial, que é dizer, caminha-se neste acordo para a criação do Estado da Palestina. E enquanto não se começar a dizer isso, e obviamente que o presidente americano não o quis dizer porque sabe muito bem qual seria a posição de Israel, nós não vamos realmente conseguir construir nada. E depois é outra questão, que é este governo tecnocrático. Mas o governo tecnocrático vai fazer o quê, com que dinheiro e com qual objetivo? Portanto, parece-me só mais a construção de uma narrativa, e é por isso é que Netanyahu praticamente, ou digamos, basicamente, ignorou de uma forma enorme este acordo, e obviamente que Ben-Gvir veio fazer aquele papel que sempre faz, que é dizer que Israel não vai aceitar nenhum acordo de paz.
1: Miguel Baumgartner, muito obrigada pela tua análise. Boa semana,
0: Muito
1: Miguel.
0: obrigado, um resto bom
1: Obrigada,
0: dia, muito
1: igualmente.
0: obrigado.
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1: São 7:30 as notícias que marcam esta manhã, Carla.
10: Termina hoje o prazo para os professores concluírem as reapreciações e a classificação dos exames nacionais da segunda fase. Os resultados devem ser fixados na próxima sexta-feira. O ministro da Educação esteve ontem no Parlamento a garantir que todas as datas previstas vão ser cumpridas. De acordo com Fernando Alexandre, ontem à tarde já estavam classificadas 97% das provas da segunda fase e cerca de metade dos recursos. A Procuradoria Europeia está a investigar contratos feitos pela Polícia Judiciária durante a liderança de Luís Neves. Em causa estão contratos celebrados liberados para remodelações e empreitadas feitas em edifícios da PJ, alguns dos quais estabelecidos com a Constru Barcelos, a mesma empresa responsável pelas obras na Casa do Ministro da Administração Interna. A Procuradoria Europeia informa que até ao momento foram feitas apenas diligências de recolha de dados, a notícia avançada pela CNN Portugal. O Ministro Luís Neves reage, dizendo que saúda a investigação e diz estar também inteiramente disponível para colaborar com as autoridades. A Ordem dos Médicos Dentistas saúda a promulgação do diploma que prevê a criação da carreira de dentista no SNS, mas deixa também alertas ao Governo: ou cumpre o prazo de 3 meses para a implementação da medida, ou então deverá sofrer consequências políticas. É a reação do bastonário Miguel Pavão à Rádio Observador, depois de ontem António José Seguro ter dado sim à proposta que foi aprovada por unanimidade no Parlamento. Para hoje está prevista uma reunião de emergência dos ministros da Administração Interna da União Europeia sobre a crise migratória em Ceuta. Da noite de ontem surgiram novas acusações entre os governos de Espanha e de Marrocos. O Ministério Marroquino dos Negócios Estrangeiros diz que avisou o executivo de Pedro Sánchez do que poderia acontecer com a chegada de milhares de imigrantes a Ceuta dias antes da crise e responsabiliza a decisão do Supremo Tribunal Espanhol que proíbe o repatriamento imediato de um imigrante que entra por via marítima em Ceuta ou Melilla. O Governo de Madrid recusa que essa alteração tenha contribuído para a crise migratória. 6 pessoas morreram e 9 ficaram feridas esta noite na Rússia, na sequência de ataques ucranianos. De acordo com a agência Reuters, a Ucrânia atacou armazéns perto de Moscovo e de São Petersburgo.
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1: 7h32, muito bom dia, muito obrigada por estar com a Rádio Observador. Antes das perguntas que marcam o dia, espreitamos o tempo que volta a contar com chuva, mas hoje mais a norte, na região centro pode chuviscar, mas se acontecer será só de manhã. A sul, uma maravilha, dia de sol, máximas 31 graus. Em Lisboa e em Santarém, os termómetros vão andar pelos 29, 27 graus em Braga, Viseu, Aveiro e Coimbra, 26 em Leiria e 24 graus no Porto. Esta hora estão 21 em Aveiro e Faro, 20 em Lisboa, Porto, Coimbra, Leiria e Santarém, 19 graus em Braga e 16 em Viseu.
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16: Eu ouvi a pergunta, mas ela não é a pergunta.
17: Eu percebo as vossas perguntas, mas vamos com calma, está bem? Não quer que ninguém se magoe.
18: Eu respondo-lhe a isso quando me disser aqui olhos nos olhos.
19: Eu às vezes tenho mais do que fazer do que estar a responder diariamente.
20: Calma, é isso.
1: Bruno, tudo está bem quando acaba bem?
20: Não é bem assim, porque aquilo que acontece pelo meio também interessa. A verdade é que depois de uns primeiros dias do concurso de acesso ao ensino superior, da primeira fase, em que o número de candidaturas ficou muito aquém do que se verificou no ano passado, agora tudo indica que o número final vai ser superior ao de 2025. A 3 dias do final do prazo da primeira fase, que este ano foi mais alargada, já se registaram 47.960 candidaturas, contra um total de 49.595 em todo o concurso, a primeira fase do concurso do ano passado. E aqui está a prova da incerteza gerada por um processo de correção digital que levantou muitas dúvidas e veio pôr em causa um sistema que, de uma maneira ou de outra, sempre tinha funcionado até aqui. Por muitas que fossem as dúvidas, ninguém iria deixar de concorrer ao ensino superior, ainda para mais havendo uma terceira fase de exames, só que as dúvidas foram suficientes para atrasar todo o processo e gerar toda esta incerteza. O facto de tudo aparentemente acabar bem não significa que tenha tudo corrido bem.
1: Oh Paulo, e então?
0: Então
1: muda o CEO da maior empresa do país e nem se dá por isso?
0: É verdade, Carla. Houve algumas notícias sobre o assunto, mas nada que faça justiça à importância desta mudança.
1: Não eram claramente exageradas.
0: Não eram claramente exageradas, antes pelo contrário, desvalorizadas. Bom, afinal trata-se da entidade que fatura cerca de 110 mil milhões de euros por ano. Isto é o equivalente a um terço do produto interno do país, tudo aquilo que produzimos num ano. Mas é esta, atenção, esta é uma faturação muito peculiar, tem as suas características próprias. Esta é uma empresa que não precisa de vender nada, porque as cobranças que faz são basicamente coercivas. Não tem clientes, tem contribuintes. Falamos aqui, obviamente, da Autoridade Tributária, ou da AT, a Autoridade Tributária de Aduaneira. Desde sábado que Mário Campos, 51 anos, é o novo líder dos impostos, é o diretor-geral, ele substitui a Helena Borges, que dirigiu o Fisco durante 11 anos. O mandato dura 5 anos e durante este período o novo dirigente terá como missão reforçar a transformação digital, que dizemos nós já é muito boa na Autoridade Tributária, a transparência e o combate à evasão, isto é, no fundo, o caderno de encargos, a carta de missão que o Governo lhe deixa com objetivos a atingir até 2031. Deixem-nos acrescentar mais um, que no fundo é este: a Autoridade Tributária não substitui ao legislador nas decisões polémicas de querer, no fundo, atirar a tudo o que mexe com mais impostos, com interpretações muito duvidosas da lei. De resto, que seja um bom mandato para Mário Campos.
1: É. E a Iniciativa Liberal quer um presidente mais interventivo?
20: A Iniciativa Liberal espera que o presidente não continue a remeter-se ao silêncio, no caso a envolver o ministro da Administração Interna, e independentemente de outras considerações, aquilo que assistimos foi a uma óbvia degradação da autoridade política do ministro e, na opinião da Presidente da Iniciativa Liberal, Mariana Leitão, a um degradar das instituições. Perante isto, os liberais querem António José Seguro a exercer a sua magistratura de influência para não se tornar conivente com a fragilização institucional. O Presidente, de acordo com algumas notícias, tem tentado fazer aqui uma gestão tática, não hostilizando o Governo e o Primeiro-Ministro, ao mesmo tempo que estar a acompanhar de perto a evolução do caso. Mas se o poder do Presidente da República é o poder da palavra, o facto de não ter utilizado esse poder até agora, de uma forma clara, significa uma excessiva cautela para talvez não contribuir ainda mais para o degradar das instituições, ou então é a recusa em comprar uma guerra, e uma guerra com o Governo, de que não tem a certeza de poder sair vencedor.
1: Paulo, será que os grandes eventos musicais são locais seguros?
0: Bom, nós todos queremos acreditar que sim, não é? Uhum. Até porque os locais de diversão não devem ser locais de risco também. Mas a frequência com que se têm verificado problemas deve levar-nos a refletir. Este fim de semana em Lisboa atuou o DJ e produtor francês, o David Guetta. Uhum. Foi no Parque Papa Francisco, em Lourdes, e os 35 mil espectadores tiveram uma hora e meia para sair do recinto. Aliás, mais daqui a pouco
1: vamos
0: tu vais falar sobre isto.
1: Uhum.
0: E há dois meses, o North Festival, que se realizou na Maia, houve queixas de extrema sobrelotação, sensação permanente de insegurança, maus acessos, longas filas, enfim. Podemos, de facto, andar aqui um bocadinho a brincar com o fogo. E não é por falta de entidades reguladoras. Num evento destes há, no mínimo, 6 entidades públicas que têm que dar luz verde e aprovar e verificar isto e aquilo, desde questões ligadas à segurança, como é evidente, e ao recinto, até questões com direitos de autor. Portanto, mas há alguma coisa que está a falhar aqui.
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1: 20 para as 8. E começa agora mais uma comissão de inquérito das manhãs 360.
22: Vê um velho casarinho.
20: Vê um velho casarinho.
22: Que se estende até ao mar.
1: Por cada resposta certa recebe 5 pontos. Se pedir a nossa ajuda e acertar, recebe 2.
23: Eu acho que era escritor, não é?
10: Sim.
3: Sim. Agora, não sei muito sobre a história do Bilhão Pato.
10: O que interessa mesmo agora, é a receita.
1: E se der a resposta errada, claro, não pontua.
5: Já tive 18, não é? Vamos ver se sair daqui com uma melhor pontuação que o convidado anterior.
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3: Já me está a fazer umas ameijas.
1: Hoje o nosso convidado é o Sheik David Munir. Não se fala de outra coisa, lá está, do espetáculo que David Guetta deu no domingo, no Parque Papa Francisco, em Louros. Estiveram lá mais de 35 mil pessoas, mas o artista não deve estar assim muito feliz, porque apesar do concerto ter sido, acho que, memorável, segundo quem lá esteve, as páginas dos jornais e as redes sociais encheram-se de críticas e centenas de fotografias e até vídeos sobre o caos que foi sair do recinto do espetáculo. Milhares de pessoas tiveram de esperar uma hora e meia até conseguirem sair. Houve quem tivesse descrito a cena como uma situação de terceiro mundo, um frequentador habitual de concertos e até de concentrações de motards, que normalmente associamos a muita confusão. Diz que em 20 anos nunca viu uma coisa tão perigosa. A página de Instagram da produtora responsável pelo evento, Saudade, encheu-se de críticas. Há quem escreva que não basta trazer nomes conhecidos. A organização tem também a responsabilidade e a obrigação de planear a mobilidade, os acessos e as saídas. Isto não é um detalhe, não é um pormenor. Produzir um espetáculo de classe mundial e falhar no básico é transformar o entusiasmo do público numa experiência de frustração, que foi o que aconteceu. Isto diz quem escreve, quem esteve lá. Houve várias ambulâncias a prestar assistência, pessoas a sentirem-se mal, imenso pó, crianças no meio daquela confusão. Há quem escreva que a determinada altura a multidão começou a empurrar-se porque toda a gente estava concentrada num único ponto de saída. E foi que
10: e só havia um ponto de saída?
1: Parece que havia dois, mas depois estava tudo a funilar para ali, não é? Depois então é que bifurcava.
10: Se havia má orientação,
1: sim,
10: iam todos para o mesmo
1: sítio. E depois as pessoas começam a ficar ansiosas, começam a ficar impacientes, a querer acelerar, não conseguem. Portanto, criou-se aqui mesmo uma situação perigosa. Ontem de manhã, a organização acabou por fazer chegar à comunicação social uma declaração em que se podia ler, desde as entradas à operação do recinto, à qualidade das atuações e dos serviços disponibilizados, o balanço foi muito positivo. Para que tudo acontecesse da melhor forma, estiveram envolvidos mais de 1000 profissionais num trabalho de enorme articulação entre a organização, equipas de produção e todas as entidades competentes. Temos consciência de que no final da noite o processo de saída do recinto não decorreu com a fluidez que todos desejávamos e lamentamos os constrangimentos sentidos por quem esteve presente em eventos desta dimensão que concentram dezenas de milhares de pessoas num curto espaço de tempo. Existem sempre desafios operacionais que importa analisar e melhorar, mas eu confesso, acho que todos nós, depois de vermos aquelas imagens, ficamos de pé atrás.
3: Não, a pergunta é porque é que não fizeram isso antes.
1: Isso antes, claro. Sim.
10: E sabendo que já havia estes grandes eventos naquele local, espaço,
1: sem evento,
10: registro disto.
1: E tem noção de que iam estar lá 35 mil pessoas.
3: Claro.
1: Portanto, se calhar,
23: já estiveram mais.
1: Já estiveram mais, exatamente. Portanto,
23: não há desculpa. E aqui, acho, na minha opinião, o problema é que se desvaloriza porque não aconteceu nada de grave.
1: De grave.
23: Uhum. Há uma certa desvalorização.
3: Até um dia acontecer.
23: Claro, e depois quando acontece, porque podia ter acontecido, claro. A verdade, havia algumas imagens.
1: As imagens são, a pessoa até fica com uma ansiedade só de olhar. Claro. Não é?
23: Basta uma situação de pânico, alguma comoção que ocorra e podemos.
3: E aquilo fica fora de controle.
23: Exatamente.
1: Claro. As pessoas estão todas tipo enlatadas, não é? Ali todas sardinhas.
23: Uma multidão é um animal que começa a respirar sozinha a partir do momento em que há um problema, e já vimos em noutras situações e noutros contextos situações muito graves a ocorrerem.
1: Era como o Paulo falava há pouco, não é? Outros exemplos que temos no passado, não ali naquele
3: festival há dois meses também houve queixas, talvez não concentradas na dificuldade em sair e no tempo de demora.
23: Mas que as pessoas estavam apertadas.
3: Lá dentro já estava muito apertado sobre a lotação, depois não havia água.
10: Sim, a Susana Peralta tem um artigo, escreve um artigo no Público. Só sobre isso e o susto, nem se desfruta do espetáculo.
1: E depois, sabendo disto que acontece, que vais para um próximo evento desta natureza, não é? E já vais um bocadinho ansioso.
3: Mas há outra pergunta que eu faço, obviamente, que a responsabilidade primária é dos promotores, das empresas que organizam, mas eu estive a ver, há 6 entidades públicas que têm que fiscalizar estas coisas previamente. O IGAC, que é a Inspeção Geral das Atividades Culturais, as câmaras municipais têm a licença ao espaço, o recinto e por aí fora, a Proteção Civil, que tem que aprovar os planos de segurança e emergência.
1: Exatamente.
3: E depois mais a ESAI, a SPAI, questões ligadas à música, obviamente, e a direitos de autor, e depois a Agência Portuguesa do Ambiente, por causa das questões ambientais e dos impactos sonoros. Mas não há fiscalizações prévias, não há planos de saída e de evacuação, até de emergência. Pois, mas foram aprovados, e foram aprovados como? Não funcionando, como se
23: diz. Tu dizes isso, Paulo, e é verdade que a IGAC consegue ser muito rigorosa, por exemplo, no, no, na fiscalização. Há coisas um bocadinho inócuas, como a classificação etária no, no,
3: que
23: dos
3: é uma
23: espetáculos.
3: Coisa que já não existe praticamente, não é?
23: Mas há uns tempos era muito rigorosa nessa aplicação, e depois quando estás a falar aqui de multidões, não parece haver, ou pelo menos, o mesmo tipo de rigor na fiscalização.
1: E aqui também houve o problema com a água, porque diz que não havia água para encher as garrafas, que apenas entravam sem tampa, não é?
3: Portanto, por causa das marcas...
1: À chegada havia uma fila cerca de 2 km, portanto isto tudo não foi só no final, claro, que foi mal, parece que foi todo o evento.
3: As questões comerciais associadas, que é para dar o exclusivo à marca A de água e à B de cerveja e por aí fora, levam depois ao impedimento das pessoas muitas vezes levarem líquidos. E os líquidos são importantes.
1: Bem, para dentro.
3: Enfim.
1: Eu não fico com vontade de ir ao concerto agora nos próximos dias.
3: Olhem, onde não falta rigor na avaliação de tudo o que tem a ver com os espetáculos é em Singapura, não é? E os Massive Attack, que o digam agora, porque os membros da banda britânica foram detidos pela polícia em Singapura. Porquê? Porque exibiram uma bandeira da Palestina durante um concerto que deram lá no país. Isto foi quando, na semana passada, os dois principais membros da banda ergueram a bandeira em palco, gritaram Palestina Livre. O público acompanhou-os nesse grito também, nesses slogans. Depois foram detidos e interrogados separadamente, com alguns membros também sujeitos a buscas nos quartos do hotel. Foi-lhes apreendida de forma temporária, foram-lhes apreendidos os passaportes. Eles garantem, os Massive Attack garantem que não imaginavam de facto que o ato de exibir a bandeira da Palestina pudesse ser considerado um crime ou uma violação de leis pelas autoridades de Singapura. Emitiram um comunicado depois, dizem que de facto grande parte do auditório dos espectadores entoou espontaneamente cânticos de Palestina Livre. Dizem eles no comunicado depois, sem se deixar intimidar, que essa expressão espontânea por si só poderia violar as leis de censura do governo de Singapura. Bom, a polícia em Singapura obviamente tem outra leitura, diz que as ações da banda poderiam potencialmente prejudicar a harmonia racial e religiosa de Singapura, onde as bandeiras estrangeiras e emblemas nacionais não podem ser exibidos em público sem autorização. Singapura é um país escolado, digamos. E eles em Singapura adotaram esta posição firme em relação às declarações públicas sobre a guerra do Médio Oriente. Em 2023, o Ministério do Interior, no equivalente ao Ministério da Administração Interna, emitiu um comunicado na altura a desaconselhar a exibição e o uso público de artigos relacionados com a guerra entre Israel e Gaza. No fundo, eles não querem ter nada a ver com aquilo, não se querem meter naquilo. Um porta-voz da polícia disse também na sexta-feira que os dois membros da banda não têm agora permissão para voltar a Singapura, portanto esqueçam lá concertos. E pronto, e em abril, já agora, aqui um registro mais recente, o vocalista dos Massive Attack estava entre as mais de 500 pessoas detidas pela polícia britânica, em Londres, neste caso, durante um protesto contra a proibição do Palestine Action, que é uma organização classificada no Reino Unido como terrorista. Portanto, há aqui um empenho também na causa, obviamente, só que em Singapura as regras são mais estritas.
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1: Muito bom dia, boa terça-feira, estamos a 11 minutos das 8.
23: Olha, velhos são os trapos e
1: muito
23: para
1: bem.
23: O provar está aí Kazu Miura, o futebolista japonês que normalmente está nestas notícias por causa da idade. Ele tem 59 anos, continua a jogar, já passou pela Oliveirense há 3 anos, jogou por empréstimo na Oliveirense, mas não marcou nenhum golo enquanto esteve na Oliveirense. Eu creio que efetuou 8 jogos e agora está de regresso ao Japão. E mais importante do que isso, ou talvez tão importante quanto isso, foi o facto de ter marcado um golo aos 59 anos e 149 dias. Aparentemente seria o jogador mais velho de sempre a marcar um golo em competições oficiais. Mas não é bem assim, já vou explicar isso. De qualquer das formas, ele está na lista
1: dos
23: mais velhos de sempre a marcar. Eu encontrei aqui um artigo no Guardian em que eles fazem uma lista de alguns jogadores já assim de idade avançada, de provecta idade, que marcaram golos oficiais, em jogos oficiais. Por exemplo, no Zimbábue, na primeira liga do Zimbábue, em 25 de maio de 2023, Inocente Benza marcou um golo quando tinha 51 anos e 5 dias. Depois, também há registros, estes um bocadinho mais antigos, já com mais de um século, a 23 de fevereiro de 1924, Billy Meredith, num jogo entre o Brighton e o Manchester City, marcou um golo quando tinha 49 anos e 208 dias. Stanley Matthews, também uma figura mítica do futebol inglês, marcou em 1964 um golo quando tinha 49 anos e 14 dias. Eu acho que isto, tudo isto aqui pode servir de inspiração para Cristiano Ronaldo continuar aí no ativo até bater o recorde. Vai ter dificuldade em bater o verdadeiro recorde do jogador mais velho de sempre a marcar um golo em competições oficiais. Aconteceu em março de 2020, na terceira divisão do Egito. Ezzeldin Baader marcou um golo de penalti, na sua estreia pelo clube. E agora, que idade é que ele tinha? Que idade
1: 61.
23: É que... 61. Não era 61, também... não era.
1: Era um bocadinho... bem mais novo do que isso.
23: Não, era bem mais velho do que
1: bem
23: isso.
1: Mais velho.
23: Bem mais velho do que isso. Então, Paulo, tens aí uma aposta?
3: Um palpite, para os mais velho do que 61?
23: Mais velho do que 61.
3: 64.
23: 64. E tu, Carla, és mais
1: otimista. A Carla vai ganhar, já sabemos.
23: É verdade, a Carla ganhava sempre das perguntas.
1: Eram outros tempos. 68.
23: 68. Ganhas por aproximação.
3: Pronto.
23: 74 anos e 125 dias.
3: Em competições oficiais?
23: Em competições 74. Oficiais na terceira divisão do Egito.
3: Mas pronto. A terceira divisão normal, não é? Um campeonato especial para séniores.
23: Aqui o que diz é terceira divisão do Egito.
3: Ponto.
23: Pronto, 74 foi penalti. Provavelmente teve uma ajudinha, não sei, do guarda-redes.
3: Meu Deus.
23: A verdade é que, atenção, Cristiano Ronaldo, há aqui um jogador de 74 anos que marcou um golo oficial. Caso Miura marcou com 59, portanto ainda lhe faltam uns aninhos se quiser bater o recorde, mas ele continua a jogar. Quem provavelmente não vai fazer uma carreira tão longa como Caso Miura é Jadon Sancho, o jogador inglês, que já esteve em grande, já esteve em alta aqui há uns anos, quando foi transferido do Borussia Dortmund para o Manchester United em 2021. A transferência na altura foi de 85 milhões de euros. Jadon Sancho era uma das grandes esperanças, eu já não diria, era uma das certezas do futebol inglês. A história no Manchester United não tem sido particularmente positiva, ou não foi, porque entretanto o contrato chegou ao fim. Uhum. E ele agora está sem clube. E o que é que fez para se manter em forma? Foi treinar com o Flixton FC, que é uma equipa de uma divisão amadora, é a décima divisão do futebol inglês, portanto é mais solteiros e casados.
1: É a décima?
23: É a décima divisão. Ele já veio esclarecer que não está em negociações, não está em testes, está lá apenas para manter a forma, ainda não se sabe para onde é que irá jogar, ele próprio não revelou, diz que está apenas ali para se manter em forma enquanto não arranja um clube. E isto mostra-nos também como as coisas mudam de repente para os jogadores de futebol. Aqui há uns anos era uma das grandes promessas do futebol inglês, fez épocas fantásticas no Borussia Dortmund. Esperava-se que a transferência para o Manchester United o pudesse levar ainda para outro patamar e ajudasse também à recuperação do United, que não estava no melhor momento, mas a verdade é que não conseguiu afirmar-se e agora chegou ao fim o contrato e por isso vai manter a forma no Flixton, da décima divisão do futebol inglês.
1: Não é os Flintstones, é, não, mesmo.
23: É mesmo o Flixton. É um bom clube para se marcar um golo aos 74 anos, por exemplo. Por falar aqui em renovações de contratos e jogadores que procuram melhores condições de contratos, vamos a Memphis Depay, o avançado neerlandês que há uns tempos surpreendeu ao assinar pelo Corinthians do Brasil. E agora
1: ficamos
23: está...
1: todos surpreendidos.
23: Ficámos muito, eu sei, Carla, chegámos a falar bastante sobre isso. Ainda pensámos em dedicar um contracorrente à história do Memphis Depay, mas agora ele está a negociar a renovação com o Corinthians e apresentou uma lista de exigências que faz lembrar aquelas exigências dos artistas, um bocadinho diferentes, mas não envolve toalhas ou rebuçados de diferentes, ou M&M's de
1: ou
23: diferentes cores.
1: Ou velas determinados cheios no suíte do hotel.
23: Mas são exigências que, quer dizer, algumas são assim um bocadinho curiosas, esquisitas, exatamente. Bem, algumas não são muito esquisitas, algumas são apenas dinheiro. Não tem, a maior parte delas são dinheiro, mas não é só pagar, é aqui algumas particularidades com estas exigências. Por exemplo, a Memphis Depay pediu um camarote, a cedência de um camarote no estádio do Corinthians, a Neoquímica Arena, até aí tudo bem. Também exigiu que o clube disponibilizasse o estádio durante 2 dias para eventos organizados por ele, ficando 50% das receitas desses eventos para o staff do jogador. O clube aceitou estas duas condições. Quer a cedência do camarote, o que é mais habitual, sim, quer a cedência também do espaço para ele organizar os eventos. Mas também fez aqui uma exigência em que pedia uma fatia de um eventual bónus pela conquista do Mundial de Clubes em 2029, mesmo que nessa altura
1: ele já não tivesse
23: já não esteja no Corinthians, de acordo com o prazo de renovação do contrato. Mas ele dizia que, bem, é que ele teria participado no processo de reconstrução do clube, então se o clube ganhar daqui a 3 anos, ele ainda é merecedor de uma fatia desse prémio. Esta exigência foi recusada pela direção do clube. Outra das exigências é esta aqui. É uma exigência que, depois de tirando aqui a questão das percentagens, provavelmente alguns jogadores discutem. Ele propôs, ou a sua equipa, o seu agente, o advogado, propôs que o jogador recebesse 20% do prémio conquistado pelo Corinthians em cada título. Ou seja, os clubes têm um valor que recebem pelos títulos conquistados, acontece em qualquer, nas principais ligas, nas principais competições, e ele queria que 20% do prémio recebido pelo clube fosse para ele. É assim um bocadinho demais.
1: É um bocadinho
23: de pai. Em contrapartida, aliás, esta ideia também foi, esta proposta foi rejeitada pelo clube. Em contrapartida, o clube estabeleceu uma condição para receber os prémios. O jogador terá de disputar pelo menos 50% dos jogos. Ou seja, para não se entrar aqui naquela questão, jogos ou não jogos, acabas por ganhar o prémio, e então pôr aqui umas certas restrições ou condições para que o jogador possa, de facto, receber os prémios de jogo. Há outras particularidades relacionadas com o equipamento também. Se houver uma renovação, Memphis Depay terá de utilizar produtos da Nike, que é a fornecedora do Corinthians, nos jogos disputados em casa. E a exceção será o calçado, visto que ele tem um contrato com outra marca, com a Puma, que é a marca que patrocina o jogador. Há uma série de exigências da parte de Memphis Depay para esta renovação com o Corinthians. Na altura em que ele foi jogar para o Brasil, falou-se muito de ser um jogador europeu a experimentar o Campeonato Brasileiro, um jogador europeu que ainda estava lá no auge, ou mais ou menos, mas agora também se percebe que ele está a tentar aqui aproveitar ao máximo, claro, esta ida para o futebol brasileiro. Vamos ver se o Corinthians faz mais cedências para a renovação do contrato.
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0: Olá, muito bom dia, boa terça-feira com a Rádio Observador, são 8:02. As notícias com Carla Jorge Carvalho. Os professores têm até hoje para concluírem a correção dos pedidos de recurso e dos exames nacionais da segunda fase. As notas devem sair na sexta-feira. O Ministro da Educação garantiu ontem que todas as datas previstas vão ser cumpridas.
1: E voltou a garantir também que nenhum aluno vai ser prejudicado no acesso ao ensino superior. De acordo com Fernando Alexandre, ontem à tarde já estavam classificadas 97% das provas da segunda fase e cerca de metade das reapreciações. Junta-se agora este Jornal das Oito, a porta-voz do movimento Missão Escola Pública, Cristina Mota, bom dia, obrigada por estar connosco. Hoje temos esta data importante para os professores classificadores e relatores de encerrar trabalho. Parece-lhe, e até com os vários casos que tem denunciado nos últimos dias, parece-lhe que isso vai mesmo acontecer?
2: Bom dia, agradeço o convite para estar convosco. Ora, infelizmente não nos parece que seja possível, aliás temos confirmação que nem todos os relatores têm condições para terminar o seu trabalho no dia de hoje, portanto as escolas já indicaram o prolongamento do prazo para o trabalho desses professores até dia 6. Temos informação, inclusive, que ontem chegaram convocatórias para mais professores conseguirem fazer a reapreciação de provas que estão em falta e também no que diz respeito aos classificadores que estão a classificar os exames da segunda fase, também ontem ainda tivemos indicação que alguns vão receber mais itens, portanto consideramos impossível o trabalho estar concluído no dia de hoje, aliás, à semelhança do que aconteceu na primeira fase, em que, ao contrário do que Fernando Alexandre dizia, o prazo foi sendo prolongado até ao dia 17, dia da fixação das pautas, dia inclusive onde muitos classificadores estavam ainda a trabalhar. Acreditamos que o mesmo vai acontecer com quer a segunda fase, quer as reapreciações, e no que diz respeito principalmente a estas, consideramos muito difícil termos as pautas no dia 7, portanto sexta-feira. Acreditamos que possa acontecer o mesmo que aconteceu na primeira fase, em que são fixados alguns resultados e depois, posteriormente, esses resultados serem atualizados.
1: Mesmo no caso da segunda fase dos exames nacionais, ontem o ministro disse que 97% das provas já estavam corrigidas, ontem à tarde, ainda assim, parece-lhe que nem nos exames nacionais isso vai ser possível.
2: Entendemos que, apesar de ser um número muito menor que na primeira fase, portanto é cerca de um terço dos exames, mas lembramos também que os 90% foram apresentados muitas vezes no discurso de Fernando Alexandre e de outros elementos do governo que diz respeito à primeira fase, até mesmo no próprio dia da fixação dos resultados deu a certeza no Parlamento que todas as classificações estavam concluídas e depois verificámos que não. Portanto, o facto desse número ter surgido no dia de ontem não nos tranquiliza relativamente ao trabalho que já está concluído e que está em condições de ser afixado na sexta-feira. Infelizmente, acreditamos que ainda vamos ter constrangimentos na segunda fase e garantidamente vamos ter vários no que diz respeito às reapreciações.
1: E, portanto, Cristina Mota, nem tranquiliza o facto do ministro ter ontem dito que esta fase está a correr muito melhor do que a primeira?
2: Nós entendemos que os relatos efetivamente estão em menor número devido à dimensão dos...
1: O universo é menor.
2: Exatamente, mas tendo em conta inclusive o investimento que foi apontado, 2,5 milhões de euros para se corrigir os problemas da primeira fase, entendemos que nesta fase não deveria de existir qualquer problema e entendemos que foi de alguma forma irresponsável o avançar para esta fase nos mesmos moldes da primeira que já tinha dado problemas, ficando impossível concretizar a principal frase dita por Fernando Alexandre, que é nenhum aluno será prejudicado. Entendemos que neste momento já é impossível tal acordo e que era muito importante que Fernando Alexandre tivesse acatado a indicação do parecer da Ordem dos Advogados para parar todo o processo enquanto os problemas da primeira fase não estavam concluídos, porque certamente com a fixação de quaisquer resultados na sexta-feira vamos acumular mais problemas e trazer ainda, agravar mais a falta de equidade nos alunos que vão aceder ao ensino superior este ano, que garantidamente não vai ser um sistema equitativo como temos tido nos últimos anos.
1: E é por isso que mesmo sem esta segunda fase estar concluída, como diz, deveria ser na sexta-feira, vamos ver como será, é por isso que já se pensa na próxima fase, na época especial de setembro. Ontem ficámos a saber que os professores do terceiro ciclo não vão participar na fase da classificação destas provas. Já é possível perceber que impacto é que esse processo pode ter? Provavelmente aqui estaremos a falar de um universo ainda mais reduzido de alunos.
2: É certo, mas é um universo que vai fazer com que todo o trabalho de início de ano letivo fique comprometido. Portanto, mesmo que os professores de ensino secundário, que também lecionam terceiro ciclo, fiquem dispensados da classificação, lembramos que não estão dispensados de todo o trabalho de preparação do ano letivo, quer das reuniões para reiniciar o ano letivo, quer de todo o outro trabalho que vai ter lugar. Professores esses que não tiveram certamente o período de férias e descanso necessário, e era importante, portanto, haver aqui um adiamento também do início do ano letivo para o terceiro ciclo, porque depois ainda vamos ter aqui uma outra questão já no final do ano letivo, quando terceiro ciclo e secundário tiverem a conclusão do ano letivo em semanas distintas e têm os dois de realizar, portanto, as provas finais de ciclo e os exames do próximo ano letivo, cuja data poderá ser condicionada justamente por esta discrepância a nível do início do ano letivo. E lembramos que nas escolas não é só, portanto, o que diz respeito aos exames ou ao início do ano letivo, que vai estar em causa nas primeiras semanas de setembro. Lembramos, por exemplo, até a recolha dos manuais ou dos kits digitais que é feito por assistentes operacionais também poderá estar condicionado pelo facto de termos uma época especial de exames que condiciona toda a logística da escola. Não é possível existir barulho, portanto existem aqui uma série de logísticas que têm que ser preparadas e que vai condicionar, e era importante começarem todos ao mesmo tempo para tentar, dentro da anormalidade, termos a maior tranquilidade possível.
1: Cristina Mota, muito obrigada por ter estado connosco em direto neste jornal. É a porta-voz da Missão Escola Pública com esta indicação. Já avisar que será muito difícil que se cumpra a data de 7 de agosto, a próxima sexta-feira, para a fixação total dos resultados, quer dos exames nacionais da segunda fase, quer também das reapreciações que foram pedidas pelos alunos. Recorde-se também que ontem, na Comissão Permanente, o Ministro da Educação revelou que das provas que já foram sujeitas a recurso, 70% dos alunos melhoraram nota, 20% pioraram e 10% mantiveram resultados. Diz o ministro que este é um padrão semelhante a anos anteriores.
0: A Procuradoria Europeia está a investigar contratos feitos pela Polícia Judiciária durante a liderança de Luís Neves, atual ministro da Administração Interna.
1: Em causa estão contratos para remodelações e empreitadas que a Judiciária estabeleceu com a Constru Barcelos, a mesma empresa responsável pelas obras na casa do antigo diretor nacional da PJ. Esta empresa faturou mais de 2 milhões de euros com obras na Judiciária entre 2019 e 2025. A notícia foi avançada ontem pela CNN de Portugal, que refere que a Procuradoria Europeia iniciou um processo de verificação destes contratos, ou seja, uma espécie de averiguação preventiva. O procedimento não foi comunicado ao Procurador-Geral da República, mas já há uma reunião marcada com o atual Diretor Nacional da Judiciária, Carlos Cabreiro. O ministro Luís Neves reagiu à CNN, saúda a investigação, diz também estar inteiramente disponível para colaborar com as autoridades.
0: A Ordem dos Médicos Dentistas saúda a promulgação do diploma que prevê a criação da carreira de dentista no SNS, mas deixa também alertas ao Governo. Ou cumpre o prazo de 3 meses para a implementação da medida ou deve sofrer consequências políticas.
1: É o aviso de Miguel Pavão, feito aqui na Rádio Observador, depois de ontem o Presidente da República ter promulgado o diploma que reconhece a carreira especial de médico dentista no SNS. A medida aprovada na Generalidade no Parlamento pode agora avançar. O bastonário espera, por isso, rapidez do Ministério da Saúde na implementação.
3: Estamos com uma expectativa muito elevada, que é realmente um governo, que é um governo que execute desta vez também esta criação da carreira, do ponto de vista da sua operação, que a implemente. Por isso, caso não venha a ser feito, eu julgo que deve ser feito um apuro político e também de chamar à responsabilidade. Obviamente não há sanções sobre não se poder criar esta ou ser cumprido este prazo, mas há, sob o meu ponto de vista, sempre um preço político a pagar.
1: O bastonário da Ordem dos Médicos Dentistas, Miguel Pavão, diz que esta é uma luta antiga da classe. Lembra que a primeira proposta para a criação da carreira de dentista no SNS foi feita há 40 anos, nunca chegou a ser implementada, por isso pede agora eficácia ao Ministério de Ana Paula Martins.
0: Vamos ainda à crise migratória em Ceuta. Hoje há uma reunião de emergência dos ministros da Administração Interna da União Europeia e do Espaço Schengen.
1: O encontro foi convocado pelos 22 líderes europeus, depois de terem pedido no sábado uma reunião para avaliar e responder à entrada ilegal de dezenas de milhares de pessoas no enclave espanhol. Alguns deles, como Itália, Finlândia, Dinamarca e Chequia, chegaram a pedir a suspensão de Espanha no espaço Schengen. Portugal não fez esse pedido, nem subscreveu a carta a pedir o encontro, mas Luís Neves vai participar na reunião por videoconferência. Neste encontro participam também países do espaço Schengen que não pertencem à União Europeia, casos da Suíça, Noruega, Islândia e Liechtenstein, além de entidades como a Europol, Frontex ou a Agência Europeia para o Asilo.
0: E ontem à noite, Carla, Espanha e Marrocos voltaram a trocar acusações.
1: O governo marroquino diz que a decisão do Supremo Tribunal de Espanha, que proíbe o repatriamento imediato de um imigrante que entre por via marítima em Ceuta ou Melilla, enfraqueceu um elemento crucial na cooperação bilateral. A fonte do Ministério dos Negócios Estrangeiros de Marrocos falou numa responsabilidade partilhada. Em declarações citadas pela agência EFE, diz que avisou o governo de Madrid de que uma situação destas poderia vir a acontecer. Na resposta, o Ministério dos Negócios Estrangeiros de Espanha emitiu um comunicado em que assegurou que o acórdão do tribunal não abre qualquer via de entrada de imigrantes para o país. Na mesma nota, o governo de Pedro Sánchez garante que praticamente todos os imigrantes que chegaram a Ceuta já foram repatriados para Marrocos.
0: São agora 8h13. Antes dos momentos de glória, Carla, que outras notícias marcam a atualidade?
1: 6 pessoas morreram e 9 ficaram feridas em ataques ucranianos em território russo nas últimas horas. De acordo com a agência Reuters, a Ucrânia atacou armazéns perto das cidades de Moscovo e de São Petersburgo. Donald Trump diz que o Irão tem agora a última oportunidade para conseguir um bom acordo. Declarações ontem à noite na Casa Branca. A Teherão continua a negar estar em conversações com os norte-americanos. 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
1: A narração está a cargo do ator Ivo Canelas, a música original é de Bruno Pernadas e a investigação do jornalista Pedro Rainho.
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0: Momentos de glória, não é?
1: Então, e se de repente as eleições se tornassem muito mais entusiasmantes?
2: Meio-dia e 51, o Partido dos Trabalhadores oficializa hoje a candidatura de Luís Inácio Lula da Silva à presidência do Benfica.
1: Lula da Silva? Candidato à presidência do Benfica? Claramente um lapso.
3: Pior, olha, pior do que está não fica.
1: Um lapso que o José Gabriel Quaresma vai já corrigir.
2: Ou no caso, a recandidatura. Aos 80 anos, o atual presidente quer a reeleição e concorre ao quarto mandato. Lula da Silva leva uma larga vantagem nas sondagens gerais da intenção de voto. O antigo presidente Jair Bolsonaro e o filho mais velho, Flávio, são os principais adversários.
1: Claro que as coisas ficaram agora mais estranhas, mas também claro que o nosso colega José Gabriel Quaresma corrige logo a seguir. Isto são as eleições no Brasil. Vamos deixar o Benfica como está, ou talvez não, mas isso é outra discussão.
4: Isso é outra história.
1: Quem nunca se enganou que atira a primeira pedra, não. Coisa que nós não vamos fazer aqui, nem nós, nem o Matias Romário. Ele é um angolano que vive em Portugal, tem uma conta nas redes sociais que se dedica aos temas da imigração, com muitas dicas, muitos conselhos, e eis que ele se encontra com alguém do governo muito especial.
5: Olá pessoal, estou aqui com o primeiro-ministro, né?
6: Não, ministro da Presidência.
5: Ministro da Presidência aqui de Portugal.
1: Ups, não é o primeiro-ministro, é um ministro, também pode ser.
5: Eu sou Matias e gostaria que mandasse, né, um abraço aí para o pessoal de Angola.
6: Olá, foi bom encontrar aqui o Matias no meio da corrida. E quem? Como é que te chamas?
5: Sasha.
6: E a Sasha, espero que estejam bem.
5: Muito obrigado.
6: Que corra tudo bem aqui connosco, em Portugal, no Luso.
5: Exatamente.
6: E divirtam-se todos muito e passem um tempo bom,
5: e
6: está bem?
5: Estamos totalmente, ela é portuguesa e eu estou totalmente legalizado em Portugal.
6: Ai, que bom, isso é bom ouvir. Mas assim funciona tudo bem.
5: Exatamente, não
6: é?
5: Sim.
1: Nada como um angolano legalizado a encontrar o ministro com a pasta da imigração. Onde não houve mates foi na cobertura da CMTV aos incêndios.
7: Bastante preocupadas e, de facto, estamos em direto para a CMTV. Vivo aqui nesta aldeia, o El Verde.
8: Eu queria que vocês viessem lá à minha rua, que está lá a sair um esgoto de água choca. Mas é ali embaixo na rua Centro Social. Muito obrigada. Até nós já falamos.
0: Já lá passamos.
1: O incêndio, vai lá, agora a água choca.
0: Agora,
1: terminamos com uma doença muito grave. Uma doença de que já padeceu o professor e escritor Onésio Teutónio de Almeida.
9: Eu sei o que é o futebol e o que é a doença de futebol. Eu fui doente de futebol. E era de tal maneira que ainda hoje me recordo da formação do Sporting naquela altura, se calhar é isso, que é Sporting 57-58, alinhava com Carlos Gomes, Caldeira, Galazzi, Pacheco, Júlio de Jones Valdinho, Hugo Vasco Rivaldinho, Travassos e Martins. Mas depois havia os outros. O Benfica era Costa Pereira, Calado e Ângelo, Pegado, Serra e Alfredo, Salvador Caiado, Águas Colônia e Cavém. O Porto era Pinho, Virgílio Barbosa, Pedro Arcanjo, Monteiro da Costa, Carlos Duarte, Hernani, Jabru, Teixeira e Perdigão. O Belenense era os quatro grandes. Os quatro grandes eram os que tinham sido campeões nacionais. José Pereira, Pires, Paz e Moreira, Rosane e Vicente Dimas, de Passo, Matateu, Vitor Silva e Bezerra. Primeira jornada do Campeonato Nacional foi Setúbal, Benfica, Salgueiras Oriental, Torrense, Barreirense, Cuf Caldas, Sporting Clube, Valença Académica, Braga, Lusitano.
3: É o nível da memória.
4: O nível da doença.
3: O nível da memória.
1: Parecia que estava a ouvir o Paulo Ferreira.
0: Era.
4: Exato.
1: Mas é que os sintomas desta doença são gravíssimos, porque além das equipas há também os resultados.
9: Resultados do Campeonato Nacional, primeira jornada: Setúbal 1, Benfica 6, Salgueiros 4, Oriental 1, Torrense 0, Barreirense 0, Cuf 3, Caldas 1, Sporting 3, Porto 0, Belenenses 2, Académica 0, Braga 1, Lusitano 0. E era assim, papapá.
4: Há pessoas que regressaram matrículas de carros, não é?
3: Queria.
1: Vou poupar, mas também as equipas de hockey. Esta doença ainda não está curada.

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1: Muito bom dia, são 8h20. É sempre por volta desta hora que conhecemos o tema do contracorrente. Se quiseres entrar em direto logo a seguir ao Jornal das 10, já sabe que basta ligar para nós, 910024185, mas também pode deixar a sua mensagem nas redes sociais, no site do Observador, ou então enviar-nos a sua mensagem de voz através do WhatsApp, 910024185. Carla.
2: Hoje o tema pode ser: quem matou Dom João VI? O veneno estaria nas laranjas, mas quem o pôs lá? E em que dia morreu realmente o rei? Estava ainda vivo Dom João VI no dia em que um decreto assinado por si alterou a sucessão ao trono? Ou a assinatura é falsa? Helena Matos, bom dia. Isto podia ser
3: bom
2: um
3: dia.
2: Podcast Plus, não é? Mas o que sabemos o que sabemos é que esta corte era também muito arriscada. Os nobres caíam das

0: venenos, e é sempre com dor que se verifica que o veneno acabou na mesa do rei. O rei Dom João VI é particularmente injustiçado pela história e pela memória, mas é alguém que, na medida do possível, se esforçou para que Portugal tivesse sempre a melhor opção, a opção possível, e que, sobretudo, não houvesse guerra. Aliás, essa guerra vai começar após a sua morte. Mas a grande dúvida é como é que isto hoje se investigaria? Como é que um caso como este se investigaria? Vamos ter em estúdio, claramente, quem nos saberá explicar isto. Vamos ter também quem defenda de uma forma apaixonada o rei Dom João VI. Mas, sobretudo, vamos ter de começar por uma ponta, não é? Por esse dia 4 de março de 1826, e eu, vocês, que são as pessoas que se levantam mais cedo, até que o costume, não sei o que é que comem logo de manhã, mas o nosso rei Dom João VI, nesse dia 4 de março de 1826, tomou o seu almoço, que correspondia agora, no nosso tempo, à primeira refeição do dia, portanto, ao pequeno almoço, e o que comeu o nosso rei? Então, ao seu pequeno almoço?
1: Vais dizer
0: frango?
1: Frango?
0: Frango corado. Queijo e laranjas. Não tirem ideias, quer dizer, podem tirar também, pronto, podem já começar amanhã. Frango corado, queijo e laranjas. Entende-se hoje, até por todo este processo, se o rei foi ou não foi envenenado, é algo que tem gerado muita polémica ao longo dos anos. Gerou, mal o rei morreu, começou a falar-se de veneno, que o rei tinha sido envenenado, e acaba depois já por ser uma investigação muito recente, em que por acaso se encontra um pote chinês onde estavam as vísceras do rei, que vem dizer que sim, que havia veneno em doses muito elevadas nas vísceras do rei e, portanto, provavelmente o veneno estaria nas laranjas. Agora, quem é que o pôs lá? A quem é que servia? A quem é que interessava? E é um bocado também esse andar pelos corredores dessa corte e perceber quem é que beneficiava ou achava beneficiar com a morte do rei. São vários, e ele tem dois filhos que representam dois partidos diferentes, Dom Pedro e Dom Miguel. O primeiro representa os liberais, o segundo representa os absolutistas. De alguma forma, a morte do rei poderia convir aos dois, pois temos aquela figura espantosa da rainha Carlota Joaquina, sabemos que tinha uma relação ela era absolutista e tinha uma relação muito difícil com boa parte da corte, às vezes também muito difícil com o seu santo marido, e curiosamente é Carlota Joaquina a primeira pessoa, com autoridade, claro, porque já se sussurrava por todo lado, que o rei podia ter sido envenenado. Quando um dos embaixadores vai dar os pêsames, ela diz o rei foi envenenado, mas não era a Carlota Joaquina a principal beneficiária do envenenamento do rei? E porquê é que desaparece o cozinheiro? E porquê é que um dos médicos...
1: Desaparece o cozinheiro.
0: Sim. E o médico, um dos raros que pôde entrar na Câmara, os reis em geral, estas coisas eram geralmente formuladas por 17 médicos, mas um dos que o acompanhou vai imediatamente para o Brasil, depois também volta, e quando volta do Brasil suicida-se. Portanto, nós não vamos dizer aquilo que pensamos tantas vezes, se nós fôssemos americanos. O que é que eles não fariam com isto? Mas há sem dúvida aqui muito que perguntar. E há mais ainda uma outra questão. Em que dia é que morreu o rei? É assim, a morte do rei foi anunciada aos portugueses no dia 10 de março, ou seja, 6 dias depois dele ter adoecido. É anunciada com salvas de canhões, com aquelas salvas que estão perfeitamente codificadas para todas estas coisas. A morte é anunciada. Mas há uma coisa. Há quem tenha reparado que as janelas do quarto rei, ou do quarto onde ele estava, agonizante, não se fecham desde dia 7. Porquê? Para que saia o mau cheiro de um cadáver? De um corpo em decomposição? Portanto, há quem ache que o rei morreu antes da data oficial. E porquê é que o rei... E porquê é que isso acontece? Porque, na verdade, foi produzida legislação assinada durante a agonia do rei e foi assinada pelo rei. E o decreto, não é? Há um decreto que altera, todos os textos são sempre muito ambíguos, às vezes como era o próprio Dom João VI, coitado, para tentar navegar no meio daquela tormenta, e pode, a forma como está escrito pode ou não ter condicionado aquele que vai a suceder a Dom Pedro, a Dom João. Portanto,

0: há investigações, também muito recentes, há assinatura, e a assinatura é provavelmente falsa. Mas é falsa porque o rei estava já morto e alguém fez aquele decreto e vai atrasar o anúncio da morte do rei? Ou é falsa porque o rei, concordando com o decreto, já não conseguia assinar? Portanto,
1: tantas perguntas.
0: Pois é, portanto, eu espero que vocês vão ter um noticiário daqui a pouco, penso eu, mas espero que estejam aqui com a cabeça bem nesta questão.
1: Acho que aguçaste a curiosidade.
0: Sim, e eu acho que para este dia, para esta altura de verão, às vezes um pouco destas viagens ao passado talvez nos ilustrem mais um bocadinho o presente. De qualquer forma, se eu ainda tiver 2 minutos, eu posso dizer...
1: Tens.
0: Quer dizer, quem é que é Dom João VI? Dom João VI não era para ser rei, ele era filho segundo de Dona Maria I. Ele nasceu em 1767, não era o herdeiro. Quem era para ser herdeiro era Dom José Francisco Xavier de Paula Domingos António Agostinho Anastácio de Bragança, e Dom José Francisco Xavier de Paula Domingos António Agostinho Anastácio de Bragança morreu prematuramente com varíola, ele tinha 27 anos e esta morte do herdeiro contribui para algo que nós sempre ouvimos falar muito, que foi a loucura da rainha Dona Maria I, pois que era mãe de Dom José e era mãe de Dom João, daquele que vai ser Dom João VI. Portanto, este príncipe que não era para ser rei, toda a sua vida é uma sucessão de ter de tomar decisões, a mais aquela que eu penso que mesmo aqueles que sabem muito pouco de história recordarão, é que a corte teve de partir para o Brasil, de fugir para o Brasil, porque tivemos as invasões francesas. Talvez tenha sido o sítio onde Dom João VI talvez tenha vivido, se não mais feliz, pelo menos mais descontraído, tenha sido o Brasil. Mas Dom João VI teve de regressar ao reino, contrariado, dizem, e aí começa uma das fases mais difíceis da sua vida, que é já este confronto entre liberais e absolutistas. Temos também a questão da Carta Constitucional, tudo. Ele começa por ser rei absoluto, não é? E portanto, vemos este homem a tentar manter-se a si e ao reino no cimo, não é? Não se deixar sussurrar completamente por isto que está a acontecer no reino, mas há aquele dia em que o veneno acabou na mesa do rei. E, portanto, o que nós vamos ver hoje, e provavelmente estava dentro das laranjas.
1: Sim.
0: Portanto, vamos ver, para já, nunca comam ao pequeno almoço frango corado, queijo e laranjas. Amanhã já sabem. Eu vou logo perguntar-vos o que é que comer.
1: olha, que a minha mãe diz que laranja à noite é que mata, mas enfim.
0: Pois, mas aquela que parte do frango corado é que eu estou a ver mais.
1: Tenho
0: mas,
1: problema.
0: Ainda há a vir esta dieta. Ainda há a vir a dieta do rei. Mas é disso que vamos falar. E como é que isto se investigava hoje? Se teríamos as mesmas dúvidas? Se os venenos seriam outros? Enfim, vamos conhecer este rei que perdoou tudo a todos e que acabou com veneno na sua mesa. E ele gostava imenso de comer.
1: Até já, Helena.
0: Até já.
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2: São 8h30, já a seguir, e o vencedor é primeiro. As notícias que também pode ouvir no nosso WhatsApp, Carla.
1: Os professores não devem conseguir concluir até ao final do dia de hoje a correção de todos os pedidos de recurso e dos exames da segunda fase, é o que prevê a porta-voz da Missão Escola Pública. Cristina Mota diz mesmo que há escolas que já comunicaram aos professores o prolongamento do prazo de correção e de reapreciação dos exames até dia 6, quinta-feira. O prazo para a correção das provas da segunda fase deveria terminar hoje. Ontem, o ministro Fernando Alexandre disse no Parlamento que 97% dos exames já estavam corrigidos e que cerca de metade das provas de reapreciação também já estavam corrigidas, por isso não haveria razão para alterar prazos. A missão Escola Pública diz o contrário. Vamos ouvir essas declarações. A Procuradoria Europeia está a investigar contratos feitos pela Polícia Judiciária durante a liderança de Luís Neves. De acordo com a CNN Portugal, a entidade realizou até ao momento apenas diligências de recolha de dados. Em causa estão vínculos celebrados com a Constru Barcelos, a mesma empresa responsável pelas obras na casa do Ministro da Administração Interna. Luís Neves reage, dizendo que saúda a investigação e diz estar inteiramente disponível para colaborar com as autoridades. Para hoje está prevista uma reunião de emergência dos ministros da Administração Interna da União Europeia sobre a crise migratória em Ceuta. O encontro foi convocado depois de 22 líderes europeus terem pedido, no último sábado, uma reunião para avaliar e para responder à entrada ilegal de dezenas de milhares de migrantes no enclave espanhol. Alguns deles, como Itália, Finlândia, Dinamarca e Chequia, chegaram mesmo a pedir a suspensão de Espanha no espaço Schengen. Portugal não fez esse pedido, nem subscreveu a carta a pedir um encontro, mas Luís Neves vai participar na reunião por videoconferência. Neste encontro participam também países do espaço Schengen que não pertencem à União Europeia, casos da Suíça, Noruega, Islândia e Liechtenstein. Foi uma noite de troca de ataques entre a Ucrânia e a Rússia. Kiev atacou armazéns perto das cidades de Moscovo e de São Petersburgo. 6 pessoas morreram e 9 ficaram feridas. Do outro lado, as forças russas lançaram ataques numa zona perto da fronteira. 3 pessoas morreram em território ucraniano.

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0: 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E Carla, esta manhã estão connosco Alexandra Machado e o José Manuel Fernandes.
7: E esta manhã temos incêndios, saúde, naturalmente também educação. Bruno mais esclarecido depois da ida, da quarta ida, como fez questão de lembrar Fernando Alexandre ontem.
8: Sim, não, eu acho que não trouxe grandes novidades e acho que foi... Eu não diria que foi uma manobra de distração, como disse o Chega, esta ida de Fernando Alexandre ao Parlamento, mas eu creio que serviu perfeitamente os interesses do Governo. O Governo tinha muito mais interesse em levar Fernando Alexandre ao Parlamento, se nós pusermos assim, na balança, do que levar Luís Neves. Seria muito mais problemático neste momento, muito mais problemática a ida de Luís Neves ao Parlamento do que Fernando Alexandre, sendo que são os dois ministros que estão sob fogo. Mas, de facto, politicamente, Fernando Alexandre pode defender-se muito melhor do que
7: mesmo com aquele
8: Luís
7: modelo
8: Neves,
7: em que não respondeu diretamente.
8: Sim, fugiu ali. Há questões, há aqui decidido dúvidas que persistem em relação, por exemplo, ao pagamento das horas extraordinárias aos professores, se há um pagamento de horas extraordinárias como tinha anunciado, se é depois o pagamento por resposta corrigida. Também acerca do eventual regresso aos moldes antigos de correção, se isso é uma possibilidade ou não, porque o ministro tinha falado nessa possibilidade. Bem, se isto não correr muito bem, podemos sempre fazer marcha atrás. Também não se percebeu muito bem se essa é uma solução viável. As questões sobre o porquê de não se ter avançado faseadamente para a correção digital é outro dos problemas do ministro, que tem alguma dificuldade em responder. Porquê? Porque vamos à questão, quanto a mim, à questão mais grave, à maior falha política do Ministério e do Ministro da Educação em todo este processo, que foi a falta de uma avaliação séria, rigorosa, com um relatório de como correu o teste do ano passado nos exames de filosofia. Não há volta a dar. Fernando Alexandre pode defender como quiser este modelo, pode até ter razão que este modelo é um modelo para o futuro, que traz uma série de vantagens, mas não consegue explicar porque é que não houve um relatório e porque é que ele não exigiu um relatório ao teste que foi feito, ao teste piloto que foi feito o ano passado com o exame de filosofia. Essa é uma falha do ministro. Ele pode tentar encontrar aqui uma série de escapes para isto, mas esta é uma das questões centrais. Para alguém que faz tanta gala da questão do rigor, dos dados, da informação, não avançar para este processo sem ter um relatório que fundamentasse essa decisão política, não se percebe, e Fernando Alexandre ontem também não explicou isso. Mas a defesa do processo e o facto de, apesar de todos os problemas, as coisas estarem mais ou menos a correr bem, apesar de toda a incerteza que se gerou numa fase inicial, faz com que Fernando Alexandre acabe por sair por cima desta audição, de acordo com aquilo que seria a intenção do governo, que era levar Fernando Alexandre, porque era o ministro.
7: A iniciativa foi do PS, de levar o ministro.
8: Claro, mas o governo não se opôs. Claro,
7: ao contrário da proposta de Luís Neves.
9: Se bem que vai antes do final dos prazos da segunda fase.
7: Que é esta
9: também
7: sexta-feira.
9: Também beneficiou um bocadinho o ministro, não é? Ou seja, vai antes da data limite para a correção dos exames da segunda fase, vai antes da data limite para a fixação das notas da segunda fase, vai antes da data limite para o fim da primeira fase de candidaturas ao ensino superior.
8: E por isso é que foi.
9: Exato. E, portanto, vai ali num limbo que lhe convém, obviamente.
8: Sim. Não, não é por acaso que o Chega e a Iniciativa Liberal se queixaram de não estarem a ouvir o Ministro da Administração Interna. O Chega, como eu dizia, fala numa uma manobra de distração, mas porque perceberam também que os ganhos políticos de uma audição do Ministro da Educação são mais reduzidos do que os que poderiam retirar de uma audição de Luís Neves. Com isto tudo, eu não sei, Alexandra, também vais falar sobre o assunto, podemos dar notas depois.
9: Então, um dos pontos que o Bruno falou e eu, para mim, continua a ser essencial neste processo é porque é que se avançou para os exames nacionais todos neste método de avaliação e não se faseou o processo se o teste de filosofia, quando tinha sido feito o ano passado, já levantou algumas questões. E por isso é que eu me pus juntar a este tema o da saúde, mas já lá vou. Eu acho que este é verdadeiramente a resposta que Fernando Alexandre não tem dado. Porque é que optou por a generalização dos exames neste molde, este ano, e não fez de forma faseada todo o processo. Continuamos sem obter
7: alguém resposta. Sugeria ontem que teria a ver com os fundos do PRR.
9: É verdade. Eu custa-me acreditar verdadeiramente que seja por causa de 12 milhões do PRR que se avançou para esta metodologia. Eu sei que são 12 claro. Milhões,
10: sim,
9: mas não me parece que fosse de gravidade tal e não sei verdadeiramente se o dinheiro do PRR estava dependente da generalização ou não, enfim.
8: Claro. Sim, de ser tudo, de ser menor, tudo.
9: Não conhecem por menor qual era o trade-off de receber o PRR, mas várias medidas foram sendo alteradas no PRR, portanto, presumo eu até que esta, eu não sei se esta era uma reforma, se era uma meta, se foi uma reforma no PRR, isto é um bocado técnico, mas se fosse uma reforma também não podia ser muito alterado, mas custa-me a crer que fosse esse, que seja essa a explicação.
10: Provavelmente uma solução, esse é um dos fatores que leva a que se avance com a medida, porque há ali um dinheiro, não é muito de facto, mas depois...
9: Eu acho que é algum voluntarismo do
10: talvez,
9: Fernando Alexandre.
10: Talvez, a questão aqui é, qual era o nível de informação que tinha sido, não é, num processo destes, quer dizer, quem decide o gestor, neste caso o ministro, podia ser o CEO da empresa por aí fora, decide com base na informação que Quem percebe daquelas matérias lhe dá, não é? Porque não é ele o especialista em sistemas informáticos, em digitalização e por aí fora. Eu acho que a grande questão que a auditoria tem que responder, até para se avaliar o nível de responsabilidade política do ministro, é que informação ao longo do processo é que lhe foi dada. E com base em que informação, em níveis de alerta de risco, é que ele tomou a decisão. Uma coisa é dizer dos serviços, cuidado que temos aqui uma probabilidade de risco disto não funcionar elevada e ele decidir avançar. Outra coisa é não ser alertado. Portanto, há aqui muita coisa a esse nível,
9: sim,
10: não é?
9: Sim, isso. Espero que a comissão depois independente, que já foi anunciada,
10: exato,
9: já tinha sido anunciada,
10: exato,
9: que responda a essas questões para se aferir o grau de responsabilidade, claro, o grau de responsabilidade de cada uma das partes. Mas deixa-me só dizer, em relação ao Fernando Alexandre e à audição de ontem, creio que é positivo o anúncio de que os professores do terceiro ciclo poderão ficar dispensados de revisão de exames de 11º e 12º na época especial e de não se atrasar o início de aulas do ensino básico. Os alunos não precisam de atrasos no arranque das aulas. Eu sei que para os alunos devem estar todos tristes, mas é o que é.
7: Eu tenho uma lei em casa,
9: minha de praia. Claro. Mas eu acho positivo marcar-se Nós sabemos o que aconteceu em várias ocasiões, os atrasos no arranque de aulas é complicado para o ensino básico e acho que Fernando Alexandre faz bem em fazer disto um pontorra. Vamos ver se consegue manter isto até ao fim.
7: Queres dar nota ao ministro também ou guardas a nota, Alexandre?
9: Eu posso dar nota ao ministro porque isto elenca com o que eu queria falar, que é o que o Fernando Alexandre não fez, neste caso, que a Saúde fez.
7: Sim, então explica lá o que é que se passa na Saúde com o SIGIC, não é? Que vai ser substituído.
9: O SINAC.
7: SINAC.
9: É o novo
7: que substitui o SIGIC.
9: Exatamente. É o novo Sistema Nacional de Acesso a Consultas e Cirurgias.
10: Ainda bem que todas. Para reduzir os listas de espera, não é?
9: É, exatamente. Exato. As cirurgias primeiro e depois há de ser extensível às consultas.
10: Até que foi quase 400 mil euros a um dermatologista.
9: Mas, exato. Seguiu. Eu sei esse caso do dermatologista. Mas este novo sistema de gerir as listas das cirurgias devia entrar em vigor a nível nacional no sábado, 1 de agosto. Foi adiado, porque se considerou que não estavam reunidas as condições técnicas para a sua entrada em vigor sem problemas. A Ordem dos Médicos tinha alertado para isso e ainda mais iria introduzir-se este novo sistema a nível nacional, num período crítico para os hospitais, que é o verão. Ora, a plataforma que vai substituir o tal SIGIC ainda está em fase de testes e vai continuar até serem ultrapassados os problemas que têm sido detectados. Acho que são problemas informáticos que estão ainda a ser trabalhados e por isso, enquanto não houver toda essa resolução de problemas, ou a instalação de sistemas informáticos que permitem que o novo sistema funcione, a direção executiva do SNS não avançou. E bem, agora penso que vai ser estendida a outra ULS, a Santarém. O projeto piloto arrancou em Alto Ave de Coimbra e no IPO de Lisboa e agora vai ser estendido a Santarém e... agora, também ainda não há nova data para o sistema entrar em implementação, mas será, segundo disse a direção executiva, será gradualmente implementado nas restantes unidades do SNS. Isto acontece depois de vários alertas de que o sistema não iria funcionar adequadamente se fosse já implementado. E eu acho que a direção executiva do SNS agiu bem. Enquanto não tiverem resolvidos os problemas já detectados, não se deve avançar para uma medida que depois poderia pôr em causa todo o sistema. E foi isto que Fernando Alexandre, na realidade, não fez nos exames, e mal. Não há mal nenhum em que uma medida seja adotada de forma faseada e que seja adiado a sua implementação generalizada até que os problemas detectados tenham sido resolvidos. O Ministério da Saúde deve andar muito contente com esta história dos exames nacionais e de Luís Neves, porque tem passado pelos pingos da chuva nestas, e está a haver várias coisas na área da saúde que deveriam ser faladas, sim, nomeadamente a refundação do INEM, que um dia destes temos que lá ir, mas o Ministério da Saúde deve estar a respirar de alívio. Ana Paula Martins deve ter férias.
7: Como nunca adiamento teve. Que poderia ser visto como um fracasso, agora é visto como um sinal de prudência,
9: claro,
7: pelo que está a acontecer na educação.
9: Parece-me que fez bem a direção executiva. Enfim, também não tenho os dados todos, mas já agora espero que os dados dos projetos pilotos também sejam divulgados.
7: Com relatório e tudo.
9: Bem para Álvaro Almeida.
7: Vais dar nota a quem, Alexandra?
9: Eu vou dar nota à direção executiva do SNS. Desta vez vai com positiva, vai 12 também para não se...
7: para não se habituar. Bruno, a tua nota é para o ministro?
8: Sim, é para o ministro. Eu vou dar uma nota positiva ao ministro, ainda que compreenda aquela questão do incómodo do PRR. Não sabemos, pode ter sido um dos fatores, pode não ter sido o fator decisivo, mas para alguém que anuncia uma reforma política para transformar o sistema, a existência de um fator que é puramente financeiro, monetário, claro, diminui o caráter político transformador da reforma, daí que seja um tema de alguma forma incómodo. Vou dar um 11 ao ministro. Deixa-me, a propósito do SNS, só dar aqui uma nota muito positiva à promulgação de António José Seguro, da criação da carreira especial de médico-dentista no SNS, que tinha sido aprovada com o voto favorável de todas as bancadas parlamentares. Eu acho que é um grande passo para haver uma verdadeira igualdade no acesso aos cuidados de saúde oral, que é uma das falhas históricas do SNS. Para esta nota, para esta medida, eu dou um 20.
7: Muito bem. Paulo, vamos olhar agora um relatório que existe mesmo da Comissão Técnica Independente a propósito dos incêndios rurais, com sinais de preocupação.
10: Muita preocupação. E, mais uma vez, este tema também tem passado nos pingos da chuva, por causa da educação e dos exames, por causa de Luís Neves, por causa de Ceuta. Se não fossem estes temas na agenda, eu acho que estaríamos todos a olhar mais para este relatório. Houve incêndios fortes com área ardida e com alguns mortos em 2025, como sabemos. O Governo decidiu, o Parlamento decidiu, na altura, criar mais uma comissão técnica independente que olhou para aquilo que se passou e agora divulgou o seu relatório. São 300 e tal páginas e aquilo que lá vem, 8 anos depois dos incêndios de 2017, de Pedrógão e da Zona Centro, só nos deixa preocupados e no fundo, confirma uma ideia genérica de que pouco ou nada mudou. Com as mudanças que se fingiram de alguma forma desde 2017, houve muitas mudanças legais, como sabemos, mudanças operacionais no terreno. Na prática, pouco mudou. E eu limito-me aqui a ler meia dúzia de conclusões desta Comissão Técnica Independente. Diz, de facto, que as alterações introduzidas a partir de 2018 não reduziram significativamente os grandes incêndios e os seus impactos, que existe uma incapacidade sistémica e uma insuficiência estratégica na gestão de combustíveis. Portanto, aqui esta palavra sistémico e estratégico significa que não são falhas pontuais. De facto, o país ainda não aprendeu a gerir isto. E dizem que, apesar disso, não permite concluir pela existência de negligência de entidades concretas. Ainda por cima, a responsabilidade é difusa. Está espalhada por toda a estrutura, basicamente. Dizem também que o investimento crescente no dispositivo não se traduziu numa redução proporcional dos impactos, nem sinais de melhorias estruturais, ou seja, estamos até certo ponto a deitar dinheiro fora, investe-se, mas isso é típico na saúde, também sabemos que isso acontece, atira-se dinheiro para cima dos problemas, como se não mudam os métodos de gestão, de decisão e a forma como se atacam os problemas operacionalmente, é dinheiro deitado fora. Dizem também que existe uma baixa qualificação dos recursos humanos, limitações no apoio à decisão, uma coordenação interinstitucional que é imperfeita e reduzida a capacidade de transformar lições em alterações na organização, formação e planeamento. Ou seja, está aqui tudo mal. Eu acho que nós temos que começar a não ter o tabu de olhar para os nossos bombeiros, que são pessoas esforçadas, corajosas, que muitas vezes arriscam a vida, no fundo, em benefício da comunidade e de todos nós, mas provavelmente concluir que a formação que eles têm não é a mais adequada e, portanto, investir muito na formação, não só dos bombeiros, como de outros operacionais no terreno. E o que eles dizem aqui, de facto, é que nem com os erros nós aprendemos. Portanto, se o passado, aquilo que vai acontecendo, não serve para tirar lições, enfim, vamos demorar mais ainda a melhorar. Dizem que depois também não houve análise prospectiva contínua do comportamento do incêndio, realizada por analistas especializados, ou seja, os incêndios acontecem, depois não se vai ao terreno perceber como é que aquilo evoluiu para tirar conclusões para situações futuras. E por fim, isto é, estaríamos aqui 2 horas, mas cereja em cima do bolo, a execução financeira não é auditável. Ou seja, não é, eles não estão a dizer que não é auditada. Não é auditável, isto é, não há registros sequer sistemáticos do que é gasto, em que, porquê, que é para permitir depois, à posteriori, ir perceber se aquilo seguiu regras. Não há regras definidas. E, portanto, estamos operacionalmente uma lástima, continuamos uma lástima, não aprendemos com os erros, estamos a tirar dinheiro para cima de problemas sem os resolver, ainda por cima nem conseguimos controlar a forma como o dinheiro é gasto.
7: José Manuel, é não aprender de todo com os erros.
11: Bem, eu não sou, enfim, não sigo exatamente a linha do Paulo. Acho que a situação, quer dizer, o relatório diz é que há muitas coisas que, há coisas que foram feitas desde 2017 para cá, há coisas que estão Podemos é considerar que estão marginalmente melhores, e aquilo que me parece mais importante no relatório é colocar o dedo numa ferida onde ninguém gosta de colocar o dedo, que basicamente é o seguinte: nós temos em Portugal muitos incêndios pequenos que são rapidamente controlados. Quando os incêndios ficam descontrolados, a forma como são combatidos é altamente incompetente. É isto que é dito aqui no relatório. E quando digo que é incompetente porque as estruturas de combate ao fogo, alicerçadas em bombeiros que muitas vezes nem sequer são profissionais, a maior parte deles, não são estruturas capazes de fazer esse combate da melhor forma. Não lhes faltam meios. Uma das coisas importantes do relatório é dizer, nos grandes incêndios, naqueles que criaram, portanto, aqueles que fizeram com que a área ardida fosse muito grande, não houve falta de meios. Os meios estavam mal colocados, houve falta de previsão da forma como o fogo evoluía e muitos outros erros.
10: E ficam junto apenas às vias de comunicação. Às
11: Exatamente,
10: estradas.
11: Acontece aquilo para. Que muitas vezes tem sido dito, mas não se tiram daí as consequências, que é, os bombeiros ficam a proteger populações, ficam nas vias de comunicação principais porque têm medo de entrar nas outras, porque não são da região, o que é absolutamente humano e natural e eu diria, se calhar em muitos casos ainda bem que acontece, porque senão morreriam, porque depois ficariam presos alguns no meio das serras, mas basicamente há alturas em que não vale a pena combater o fogo, porque o fogo é demasiado forte e não há maneira de o extinguir nem com 300 mil aviões, portanto às vezes é apenas desperdício andar lá por cima a deitar chuveirinho, mas aquilo que corre pior é nos momentos em que o fogo amaina, e o fogo nos grandes fogos há sempre momentos em que o fogo amaina, ou momentos em que a própria existência no terreno dos chamados corta-focos permite combatê-los de outra forma, e aí há incapacidade de o fazer, entre outras coisas, porque muitas vezes fica-se a proteger povoações e deixando o fogo fugir para outras povoações. Eu devo dizer uma coisa que não está dito no relatório, mas eu acrescento. Muito disto também acontece porque há uma pressão brutal dos órgãos de comunicação para dizer ainda não chegou o avião. Ainda não chegaram os meios aéreos.
10: Mas não é só da comunicação social, José Manuel, é das populações também.
11: Porque exatamente, é das populações. Mas repara, o que aconteceu
10: não
11: agora...
10: Não sabendo, elas sentem que o fogo só está a ser combatido quando aparece um avião, não é?
11: Põe os olhos no que se passou agora em Espanha e que se passou agora em França. Houve duas grandes diferenças para Portugal. Os focos foram igualmente gigantescos, provavelmente em circunstâncias de climatéricas até mais desfavoráveis do que aquelas que houve em Portugal. Mas houve duas coisas que aconteceram. Primeiro, houve uma dimensão da evacuação muitíssimo superior. Portanto, a prioridade é salvar vidas, não é salvar casas. Portanto, aqui é só no limite dos limites que se faz essa evacuação. E sempre com resistência. E depois... Não há diretos das televisões nem das coisas do meio dos incêndios. Não há. Ponto final, parágrafo. Não há, não existe. Portanto, tudo é feito à distância e quem está no terreno toma conta das ocorrências. É uma estrutura quase militar, digamos, com enormes críticas. Em França há enorme polémica, em Espanha também. Tudo isto está a mudar. Agora, aquilo que se percebe daqui, e já se tinha percebido em anos anteriores, com um grande incêndio que houve na Serra da Estrela, só foi em 2023, agora não sei se foi de 23, foi 24, que foi um dos grandes incêndios do ano.
10: Acho que foi antes.
11: Foi um grande incêndio que houve na Serra da Estrela, não sei agora localizar o ano. Foi que sabe disto, percebeu que em vários momentos perdeu a oportunidade de parar os grandes incêndios. Para saber isso, é preciso, por exemplo, e das coisas que vêm ali, é preciso saber como é que o tempo vai evoluir, como é que os ventos vão mudar ou não de direção, onde é que pode ou não vir a umidade, onde é que vai haver descida de temperatura. É preciso conhecer o terreno, conhecer a orografia, ter previsão científica, eu não estou a exagerar no termo, daquilo que acontece no incêndio. E o que nós temos é amadorismo, boa vontade, esforço, muito suor, muitos gritos, muitas mangueiras, muito poucas máquinas de rasto, as máquinas de rasto são máquinas que criam valas. Portanto, combatem os incêndios, não é com paz, é com os rastros, não é? Portanto, evitando, fazendo com que haja zonas onde não haja capacidade de propagação.
10: Não haja combustível. Limpam um mato ali.
11: Limpam o mato e revolvem a terra mesmo, não é? Portanto, e isto que é, por exemplo, uma coisa que vimos imenso em Espanha agora, aqui quase não existe. tudo isso obriga a uma reestruturação de quê? Dos bombeiros. Ora, falar disto é falar do ninho de vespas, literalmente, que onde a única coisa que se quer é mais dinheiro, mais meios, mais escolas, mais isto, aquilo e aquilo outro, e que tem à cabeça um lobista competentíssimo, como lobista, claro, mas que nunca abrirá a mão daquilo que é o poder dos bombeiros. E nós também
10: vemos noutros países... António Nunes.
11: Falo de António Nunes, claro. Nós também vemos, designadamente, quando, por exemplo, vêm bombeiros de Espanha, é que as estruturas profissionais atuam no terreno de forma completamente diferente, muitíssimo mais profissional, com meios de comunicação próprios, nem sequer dependem de Ciresp e coisas desse género. Portanto, porque toda esta... Isto está montado por uma estrutura hiperdescentralizada, com pouco mando e pouca competência. E isso é, talvez seja de todo este relatório, enfim... referiste muitas coisas que lá estão, de todo este relatório, aquilo que eu acho que era preciso pôr os olhos em cima. Só que mexer nisto, como eu disse, é mexer num ninho de vespas. É alterar de alto a baixo uma estrutura de combate, quer dizer, e outras coisas, não é? Por exemplo, se nós decidirmos que é para evacuar
7: localidades,
11: aldeias, sim, tem que se evacuar aldeias, e às vezes é melhor deixar arder algumas casas do que deixar arder hectares e hectares e hectares, porque não se parou o fogo no momento em que ele podia ser parado.
7: Só temos tempo para a nota. Já
11: pronto, olha, eu dou a nota, vou dar um 16 ao relatório, que pelo menos, quer dizer, não chega a conclusões, que eles também não se entenderam entre eles sobre a melhor estrutura,
10: é verdade,
11: mas pelo menos põe o dedo na ferida.
7: Sim, Paulo, também eu nota brevemente.
10: Não dou ao relatório, que sim, é ótimo, é útil e acompanho 16, mas dou um 4, é por aquilo tudo que não muda, apesar da... Que o Zé Manuel também acrescenta aí a questão da falta de profissionalismo é absolutamente gritante, é o resultado também está ali. Portanto, 16 com 4 está 20, uma média.
7: Pronto, e assim se distorce a realidade, claro. E o vencedor é regressa mais logo na tarde política.
12: Numa versão alargada que começa a seguir ao Jornal das 6, esta terça-feira dão notas a Raquel Abcacis, o Ricardo Ferreira Reis e o Pedro Jorge Castro.

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0: Muito bom dia, está com a Rádio Observador, são 9 horas. A Missão Escola Pública antecipa um novo prolongamento dos prazos para a correção dos exames da segunda fase e dos pedidos de revisão de prova da primeira época. A porta-voz Cristina Mota diz que ainda há professores a receberem itens para avaliação.
1: E que, por isso, há escolas que já comunicaram aos docentes que o prazo para a correção e reavaliação destas provas vai ser alargado até quinta-feira, dia 6. A data limite inicialmente prevista era o dia de hoje, mas a Rádio Observadores, a porta-voz da Missão Escola Pública, aponta para alguns constrangimentos.
2: Temos confirmação que nem todos os relatores têm condições para terminar o seu trabalho no dia de hoje, portanto as escolas já indicaram o prolongamento do prazo para o trabalho desses professores até dia 6. Temos informação, inclusive, que ontem chegaram convocatórias para mais professores conseguirem fazer a reapreciação de provas que estão em falta e também no que diz respeito aos classificadores que estão a classificar os exames da segunda fase, também ontem ainda tivemos indicação que alguns vão receber mais itens, portanto consideramos impossível o trabalho estar concluído no dia de hoje, aliás, à semelhança do que aconteceu na primeira fase.
1: Sendo que ainda ontem no Parlamento o Ministro da Educação dava conta de que 97% dos exames da segunda fase já estavam corrigidos, também cerca de metade das provas de reapreciação da primeira fase estavam corrigidas e classificadas. Ainda assim, apesar das aparentes melhorias nesta segunda fase, Cristina Mota considera que o Governo foi irresponsável e que isso vai afetar a entrada dos jovens no ensino superior.
2: Tendo em conta, inclusive, o investimento que foi apontado, 2,5 milhões de euros, para se corrigir os problemas da primeira fase, entendemos que nesta fase não deveria de existir qualquer problema e entendemos que foi, de alguma forma, irresponsável o avançar para esta fase nos mesmos moldes da primeira, que já tinha dado problemas, ficando impossível concretizar a principal frase dita por Fernando Alexandre, que é: nenhum aluno será prejudicado. Entendemos que neste momento já é impossível tal acontecer.
1: A porta-voz da Missão Escola Pública, Cristina Mota, que esteve na última hora em direto aqui na Rádio Observador, não acredita que as pautas com as novas notas dos exames sejam afixadas na data prevista, que será na próxima sexta-feira.
0: A Procuradoria Europeia está a investigar contratos feitos pela Polícia Judiciária durante a liderança de Luís Neves. Amadeu Guerra não foi informado, mas a Direção Nacional da PJ já foi chamada a fornecer os documentos necessários para a investigação.
1: A notícia é avançada pela CNN Portugal. A Procuradoria Europeia informa que até ao momento foram feitas apenas diligências de recolha de dados. Em causa estão contratos celebrados para remodelações e empreitadas feitas em edifícios da Judiciária, alguns dos quais estabelecidos com a Constru Barcelos, a mesma empresa responsável pelas obras na casa do Ministro da Administração Interna. Esta empresa faturou mais de 2 milhões de euros quando Luís Neves foi Diretor Nacional da Judiciária, nos períodos entre 2019 e 2025. A CNN refere ainda que este procedimento não foi comunicado ao Procurador-Geral da República, Amadeu Guerra, por dever de sigilo, mas o atual diretor da Judiciária já está a par da situação. Carlos Cabreiro já foi convocado para uma reunião com representantes da Procuradoria Europeia. Luís Neves saúda a investigação e diz também estar inteiramente disponível a colaborar com as autoridades.
0: As polémicas a envolver o Ministro da Administração Interna são o tema do explicador desta manhã. Para ouvir já a seguir, são nossos convidados o socialista Pedro Costa e o social-democrata Duarte Pacheco. Para hoje está prevista uma reunião de emergência dos ministros da Administração Interna da União Europeia e alguns representantes de países do espaço Schengen sobre a crise migratória em Ceuta.
1: O encontro foi convocado depois de 22 líderes europeus terem pedido no último sábado uma reunião para avaliar e para responder à entrada ilegal de dezenas de milhares de pessoas no enclave espanhol. Portugal não subscreveu este pedido, mas Luís Neves vai participar na reunião por videoconferência. No encontro participam também países do espaço Schengen que não pertencem à União Europeia, Suíça, Noruega, Islândia e Liechtenstein, além de entidades como a Europol, Frontex ou a Agência Europeia para o Asilo. Ontem à noite, os governos de Marrocos e de Espanha voltaram a trocar acusações. O Ministério Marroquino dos Negócios Estrangeiros diz que avisou o executivo de Pedro Sánchez do que poderia acontecer com a chegada de milhares de imigrantes a Ceuta e que o avisou dias antes da crise, responsabilizando a decisão do Supremo Tribunal Espanhol que proíbe o repatriamento imediato de um imigrante que entre por via marítima em Ceuta ou Melilla. O Governo de Madrid recusa que essa alteração tenha contribuído para a crise migratória.
0: Noite de troca de ataques entre Ucrânia e Rússia. No total morreram 9 pessoas, 13 ficaram feridas.
1: A Ucrânia atacou um armazém perto de Moscovo. De acordo com o governo, morreram 5 pessoas e 9 ficaram feridas. Kiev atacou ainda um outro armazém em São Petersburgo que pertencia à principal retalhista online da Rússia. Há registro de mais uma vítima mortal no ataque com um drone vindo da Ucrânia em Belgorod. Do outro lado, as forças russas lançaram ataques numa zona perto da fronteira com a Ucrânia. As autoridades locais adiantam que morreram 3 pessoas em casa, 2 crianças e uma mulher. Ficaram ainda 4 pessoas feridas.
0: São agora 9:06. Antes do explicador, Carla, que outras notícias há a destacar?
1: A SEDES apela à proteção da refinaria de Sines, em nome do interesse nacional e da autonomia estratégica. De acordo com o jornal Eco, a Associação para o Desenvolvimento Económico e Social enviou esta posição ao Presidente da República, ao Primeiro-Ministro e aos partidos com assento parlamentar. Perante a possibilidade de se concretizar um negócio entre a Galp e a Moeve, a SEDES teme que Portugal perda o controle da capacidade de refinação, aumentando a dependência externa. Israel e Líbano iniciam hoje uma nova ronda de negociações, liderada pelos Estados Unidos, em Roma. O objetivo do encontro é aperfeiçoar o modelo das chamadas zonas-piloto, que prevê a retirada das tropas de Israel, prevê também o posicionamento de forças regulares de Beirute e a consolidação da segurança na fronteira entre os dois países. Esta ronda de conversações deve decorrer até à próxima quinta-feira. 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
0: Começa Começa agora o explicador da Rádio Observadores, esta manhã sobre a polémica que envolve o Ministro da Administração Interna e o pedido da Iniciativa Liberal para que o Presidente da República atue neste caso. São nossos convidados Duarte Pacheco, do PST, e Pedro Costa, do PS. A moderação é do Paulo Ferreira e do Bruno Vieira Amaral.
8: Muito bom dia a ambos, Pedro Costa, Duarte Pacheco, pela presença nestes explicadores. Pedro Costa, começando por si, aqui em estúdio, o que é que o Presidente da República deve fazer neste caso? Intervir, como pede a Iniciativa Liberal, ou fazer um trabalho mais de bastidores, mais discreto, se quiser?
9: Bom dia. Este caso, esta sequência de casos de Luís Neves, impressiona mais pela quantidade do que pela gravidade de cada um deles. O grande risco que nós vemos aqui é esta sequência que se vai mantendo, e bem, no espaço público, das discussões sistemáticas das irregularidades e das pequenas ilegalidades cometidas pelo ministro na sua vida anterior a ser ministro, vai criando e alimentando um certo sentimento de impunidade que está claramente a pôr em causa não só a autoridade do ministro, que está claramente muito diminuída, mas que chega num quadro de um governo onde a autoridade já não abundava. E, portanto, o Sr. Presidente da República pode ver-se na obrigação de, caso o Primeiro-Ministro insista nesta ideia de manter Luís Neves, que, na minha opinião, já não cumpre hoje mais nenhuma função política que não seja a de servir de cortina de fumo ao caos que o Ministro Fernando Alexandre fez instalar nos exames nacionais, que se vai prolongar para o acesso à faculdade. E é isso que Luís Neves continua a fazer no governo. Portanto,
8: e nessa lógica, na sua opinião, devia sair?
9: Não, eu acho que é inevitável que saia. Mas vamos lá ver, Paulo. Eu acho que é inevitável que saia. Porque, como eu digo, eu acho que nenhum dos casos é extraordinariamente grave. O caso das provas em Barcelos é mais grave que os outros. A contratação do empreiteiro é uma falha ética grave para as obras de sua casa. Agora, se o governo tivesse condições para emprestar tempo a este ministro, o ministro até podia recuperar a sua autoridade. O problema é que o governo não a tem. E, portanto, o grande desafio que tem o Presidente da República e que o pode levar a ter que atuar neste caso é não poder permitir que o governo, que está num estado de grande degradação ao fim de 2 anos, e todas as sondagens indicam, a grande maioria que elegeu o Presidente da República deseja que esta legislatura dure até ao seu final. Não, nada disto será possível se o governo continuar a acelerar esta degradação da sua autoridade política como um todo. Isto já não é sobre o Ministro da Administração Interna, sobre a Ministra da Saúde, sobre a Ministra do Trabalho, sobre o Ministro da Educação.
8: No fundo,
9: é o total do capital político do governo
8: Pedro Costa,
9: que se está a esgotar.
8: Antes de passar ao Duarte Pacheco, o que está a dizer é que a intervenção do Presidente da República já não deve ser só pontual em relação a Luís Neves, a existir, deve ser mais transversal em relação ao governo.
9: Ou que seja para dar um sinal. Ou que o Presidente da República escolha dar um sinal. Agora, exatamente sob a forma como o faz, se deve ser público ou em conjunto ou discretamente junto do Primeiro-Ministro, eu sobre isso até nem tenho opinião. O perfil de António José Seguro, nestes meses, o que nos tem habituado, é que o mais certo é que o faça discretamente. E, sinceramente, serve-me. Também não preciso que haja um raspanete público. Acho que o país também não precisa disso. Precisamos é de um governo que recupere o seu capital político para, de facto, poder reformar o país e não só andar a embrulhar exames e papéis em scanners e chamar a isso uma reforma, que não é isso que o país precisa.
10: Muito bem, Duarte Pacheco, bom dia. Bem-vindo também a este explicador. Faço-lhe a mesma pergunta. O que é que António José Seguro deveria fazer, ou já deveria ter feito neste caso concreto de Luís Neves? É necessária uma intervenção pública do Presidente, como defende a Iniciativa Liberal, ou esta estratégia de manter a reserva e passar a mensagem ao Primeiro-Ministro é suficiente?
11: Muito bom dia a todos também. Ora bem, quem votou em Dom José Seguro sabia que ia ter um Presidente completamente diferente do seu antecessor. Não estávamos à espera de ver declarações sobre tudo e mais alguma coisa, na praia, no futebol, em qualquer lado. O Presidente da República tem uma apreciação muito clara daquilo que é a instituição Presidência da República e que tem que salvaguardar e repor até alguma da credibilidade que ela tinha sido ferida durante o mandato anterior. E por isso, acho que o Sr. Presidente da República está muito bem. E o Sr. Presidente da República já interveio. Eu recordo a expressão que o Presidente da República, sobre este caso, utilizou, que foi: o Primeiro-Ministro sabe perfeitamente o que é que ele pensa sobre este assunto. Ora bem, ao dizer isto aos portugueses, está a dizer que já falou com o Primeiro-Ministro e que deu claramente a entender qual era a sua opinião. Não foi a dizer, não, isto não é um problema pequeno, o governo tem condições de governar, não foi isso que ele disse.
10: E disse mais, o Presidente da República disse também que todos temos responsabilidades no âmbito das competências que a Constituição atribui aos órgãos de soberania de preservar a dignidade das nossas instituições. E disse isso também, que já tinha passado a mensagem ao Primeiro-Ministro. A questão é, isso é suficiente neste atual contexto?
11: Neste momento é aquilo que é necessário para que o Governo faça a sua reflexão e atempadamente, eu presumo que no mês de setembro, para utilizar as expressões também do líder parlamentar do PSD, a situação terá uma evolução. Porque, efetivamente, todos os dias surgem notícias, agora as investigações da própria, das instituições europeias, a utilização dos fundos europeus pela Polícia Judiciária, e isto vai minando a autoridade do Ministro. Bom, ninguém está a pôr em causa a competência dele no exercício das suas funções, mas o modo como geriu as funções anteriores, que estão a minar por completo a sua capacidade política para gerir uma pasta de Estado com a dignidade que esta tem.
8: Eduardo Pacheco, na sua opinião, essa situação torna inviável a continuação de Luís Neves no governo?
11: Eu tenho muitas dúvidas que haja capacidade de ele permanecer durante muito mais tempo. Eu percebo que os primeiros-ministros não gostam de fazer nenhuma remodelação sob pressão, não gostam de fazer sequer por afirmações públicas do Presidente da República, lembremos o caso Galamba, e portanto, mas o Primeiro-Ministro também tem a percepção, porque é um político experiente, do qual é a sensação da sociedade portuguesa. E alguém com esta pasta tem que ter uma grande autoridade. Não é este o momento, muito bem, aguardemos pelo mês de setembro. Já agora, aquilo que a Iniciativa Liberal fez e que o Chega fez e que os outros partidos fazem, de ir ao Senhor Presidente da República expor as suas posições, também acho perfeitamente naturais. Porque o Presidente da República tem a obrigação de ouvir líderes parlamentares de boca, e não propriamente só aquilo que houve na comunicação social, e os partidos políticos têm a obrigação de exprimir ao Senhor Presidente da República qual é a sua visão do problema. Para que o Senhor Presidente, ouvindo o Primeiro-Ministro agora às terças-feiras, e ouvindo os líderes políticos dos principais partidos, possa atuar em conformidade. E essa atuação, conhecendo o Presidente há mais de 40 anos, eu posso dizer que ela irá acontecer.
10: Pedro Costa, o Presidente da República poderá estar aqui à espera de uma audição parlamentar de Luís Neves ou até da Comissão Parlamentar de Inquérito para tomar depois uma posição pública sobre este caso, ou neste momento está a optar por uma gestão mais taticista da sua palavra e do seu silêncio para também não entrar em conflito aberto com o Primeiro-Ministro e com o Governo no seu todo?
9: Vamos lá ver. Eu acho que o Sr. Presidente da República não tem a intenção de criar conflitos públicos com o Governo, a menos que eles sejam estritamente necessários, dou isso por praticamente certo. E acho que o Duarte Pacheco diz uma coisa que é verdade. O que me parece é que o plano do Governo será substituir certamente o Ministro Luís Neves e, portanto, passarmos para o quarto Ministro da Administração Interna do Primeiro-Ministro Luís Montenegro. Está quase tão mal já como a liderança do INEM, que também se substituiu, se foram sucedendo infinitamente as suas presidências com a instituição mergulhada numa crise. Mas estamos à espera de uma remodelação que eu acho que tem que ser mais profunda em setembro. E não tenho dúvidas que o Sr. Presidente da República fará uma leitura semelhante. Porque, além dos casos que temos assistido de Luís Neves, temos casos onde a autoridade dos ministros foi posta em causa, alguns por casos da sua vida, mas outros por medidas e caminhos que escolheram para a sua governação. É difícil ver que futuro pode ter a Ministra do Trabalho, para quem assumiu como grande agenda do seu mandato uma reforma laboral que ninguém pediu, chumbada retumbantemente por todos os partidos, sem ninguém a querer o acordo na concertação social, quando até vimos os representantes dos patrões na concertação social, ficámos com a clara ideia de que, se não fosse a teimosia da ministra, teria havido acordo entre trabalhadores e patrões.
10: Pedro Costa...
9: a agenda. Mas isto é verdade para o trabalho, é verdade para a saúde, é verdade para a educação. Eu acho que este governo não tem, e vamos lá ver, eu quando digo que o grande desafio do Presidente da República é um desafio mais macro do que micro. Aquilo que o Presidente da República terá que assegurar é que esta legislatura cumpre a sua totalidade. Para o fazer, é impossível que o governo continue neste estado de degradação e com os ministros com esta falta de autoridade. Não
10: mas
9: é possível.
10: Uma coisa, portanto, que, coisa terá que acontecer. Que lhe queria perguntar, uma coisa é António José Seguro fazer essa leitura de que o ministro não terá condições para continuar no governo, o ministro da Administração Interna. Outra coisa é fazer essa exigência publicamente. Acredita que António José Seguro correrá esse risco, porque já vimos no passado, noutros governos, um Presidente da República fazer essa exigência e não ter essa resposta por parte do Governo.
9: Acho que o Presidente da República só o fará se ficar claro a todo o país que fez tudo o que estava ao seu alcance para conseguir o mesmo resultado sem ter que entrar nessa guerra pública com o Governo. Acho que se o Governo e se o Primeiro-Ministro não lhe derem alternativa, o Presidente da República estará certamente disponível para o fazer. Agora, se o procurará ativamente, que esse seja o seu caminho para resolver este problema, isso também dou praticamente por certo que não. Esgotará todas as vias e insistirá em privado com o Primeiro-Ministro, com o próprio Ministro porventura, antes de chegar ao momento de fazer esse pedido publicamente. Até porque, acho que também há coisas que aprendemos.

0: Claro.
1: E, portanto, este processo de normalização do funcionamento das instituições, eu acho que é para António José Seguro também um momento de evitar palavras públicas sem criar para si o ónus junto da opinião pública de que podia ter feito de outra forma e escolheu um confronto público entre os dois palácios quando ele não era necessário.
0: Portanto, perdeu.
1: Se o fará, claro. Talvez, mas só se não tiver outra alternativa.
0: Concorda, Duarte Pacheco, com esta leitura, antes de mais, do Pedro Costa, de que o governo precisa de uma remodelação mais profunda a atingir pastas absolutamente centrais?
2: Eu estava a ouvir o Pedro e estava a pensar, de facto, que quem ouve, acho que é normal que o discurso de alguém do Partido Socialista que acha que todos os ministros iam ser remunerados, porventura até o próprio Primeiro-Ministro. Eu fico sempre
1: o Primeiro-Ministro até disse o contrário, até disse que ele tem mesmo que cumprir a legislatura até ao fim.
2: Pois, mas eu recordo uma vez, a doutora Ferreira Leite estava a ouvir num plenário elogios do sobre uma intervenção de elogios de Francisco Louçã, e ela vira-se para mim e diz, mãe, deve ter dito algo mais neira para o Francisco Louçã estar a elogiar. E isto faz-me lembrar agora, quer dizer, claro, para o Partido Socialista nenhum ministro é bom e deviam ser todos remodelados. Há ministros mais fortes e mais fracos, claro que há. Há uns que estão a tentar mexer as coisas, e quando se mexe no Estado, no nosso país, neste Estado, quando se mexe em qualquer coisa, há sempre todas as vozes a dizer que não se pode mexer. Todos percebemos que é necessária mudança, que é necessário reformas, que é necessário tudo e mais alguma coisa. Mas é na porta do lado, é na casa do vizinho. Depois, quando chega à nossa, nem pensar nisso, e o ministro é que é um malandro porque está a destruir tudo. Portanto, há ministros mais fortes e mais fracos. Certamente que o da educação, se este processo agora terminar bem, e terminar bem é as aulas recomeçarem, as notas saírem todas, não haver mais reclamações sobre reclamações, etc. O ministro reconhece, e já reconheceu, que houve um erro, porventura por voluntarismo, não sei se também pela pressão financeira, mas a situação acabou por se compor. E ele está a mexer bem na área da educação e, por isso, duvido que haja necessidade de mudança. Claro que se as coisas agora se repetissem, tudo aquilo que tinha acontecido na primeira chamada, ficávamos todos a concluir, bem, esquece, o senhor tem que mesmo sair. Presumo que não seja o caso. Agora, esta administração interna, sim, e haverá outros que, com a reflexão que o Primeiro-Ministro faz do balanço e da necessidade, muitas vezes, de refrescar a própria dinâmica do governo, terá que acontecer.
3: Poderá ter que fazer essa remodelação mais profunda. Duarte Pacheco, voltando à questão do Presidente da República, é esta posição de António José Seguro, esta escolha de gestão da palavra e do silêncio, pode definir o padrão do mandato? O Presidente pode ficar refém do silêncio pelo qual agora optou? Porque não falar agora vai dar um peso diferente a intervenções futuras que envolvam outros ministros deste governo.
2: Claro, claro. O Presidente está a moldar o fato da função presidencial. E este fato é um fato extremamente exigente. Eu gosto, sinceramente, mais deste fato do que o fato anterior, do anterior Presidente da República, mas significa que cada vez que usar a palavra, as pessoas param para o escutar. E eu acho que é isso a grande vantagem da função presidencial. É saber que tem a palavra como arma que deve utilizar em situações em que seja inevitável o seu uso. Eu recordo uma vez, também peço desculpa das recordações, mas no mês de agosto, quando o professor Cavaco Silva interrompe as festas, deu uma declaração ao país. E quase que o país parou a pensar o que é que teria acontecido para que ele falasse ao país em agosto. Afinal, era sobre o regime autoritário.
0: O Estatuto das Açores.
2: Mas o país parou, porque precisamente, como não era hábito ele o fazer, o facto de o fazer fez com que todas as suspeitas, tudo se levantasse. Ora bem, eu prefiro esta função presidencial destes termos. Ou seja, o Sr. Presidente da República exerce a sua influência, certamente junto dos líderes partidários, certamente junto do Sr. Primeiro-Ministro, e, em limite, se for necessário, pois terá que o fazer em público. E quando fizer em público, toda a gente sabe que é o fim da linha, porque significa que já utilizou todas as armas que tinha à sua disposição e que elas não foram eficazes e se viu obrigado a fazê-lo em público e com um peso institucional que isso mesmo trará.
0: Pedro Costa, para fechar, concorda que António José Seguro está agora a definir aquilo que será, digamos, o fio condutor das intervenções

0: mandato.
1: Está, claro, vamos lá ver. Nós tivemos uma campanha presidencial onde pouco percebemos do que seria o exercício do mandato presidencial, aliás, de qualquer um dos candidatos, diria eu. Mas ficámos com uma certeza sobre António José Seguro nessa campanha. Uns poderão gostar mais, outros poderão gostar menos. Mas ficámos com a certeza que, como dizia, aliás, o Duarte Pacheco na sua primeira intervenção, o Presidente da República seria alguém que usaria da palavra com muitíssima moderação e sempre tentando que as instituições funcionassem. E as instituições têm uma forma de funcionar que exige alguma, não diria discrição, mas não se faz propriamente em portas através de paredes de cristal. Portanto, dando espaço aos autores para poderem aproximar-se e caminhar. Até porque, vamos lá ver, num espaço público onde nós temos uma polarização e uma radicalização dos argumentos. Muitas vezes até é só da imagética, não é da argumentação política. É só das imagens, da carga que se põe na tinta na argumentação política. Trazer temas para uma discussão pública aberta e aos olhos de todos não parece que tenha beneficiado o funcionamento regular das instituições nos últimos tempos. Portanto, o Presidente da República está a moldar e a mostrar ao país de que modo atuará. E, portanto, mas também digo, sobre este caso, perguntava há pouco se o Presidente da República não põe um peso maior em intervenções que venha a fazer no futuro sobre determinado ministro. Eu acho que o Presidente da República muito dificilmente fará uma intervenção pública sobre um ministro, como dizia há pouco, sem ter mostrado ao país que só o faz em absoluto estado de necessidade. Já estamos quase nas condições de exclusão da culpa do Código Civil. Só nessa situação é que o Presidente da República atuará junto de um ministro. Já agora, deixem-me só aqui dizer uma coisa ao Duarte Pacheco. Ó Duarte, eu realmente estes ministros não seriam aqueles que eu escolheria. Mas eu respeito as escolhas. E, portanto, eu não falei de nenhum, nem sinto que nenhum tenha ficado diminuído por ter tomado uma decisão de transformar o país. Tanto que eu, aliás, só escolhi, não de acordo com a minha preferência, aqueles que disse que têm a sua autoridade política diminuída, mas precisamente aqueles em quem eu já não vejo, nem eu nem ninguém no país, acho que o próprio Duarte Pacheco terá dificuldade em ver nestes ministros essa capacidade de transformar o país como ele merece.
2: Muito bem, em princípio teremos de aguardar agora por setembro, ainda estamos no início de agosto, mas por setembro para ver o que decidirá o Presidente da República, que tipo de intervenção decidirá ter a propósito deste caso de Luís Neves. Pedro Costa, Duarte Pacheco, agradeço a vossa participação neste Explicador. Um bom dia.
0: Bom dia.
3: Obrigado. Até à próxima.
4: Muito obrigado.

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6: São 9h31, já a seguir à Comissão de Inquérito, esta manhã com o Sheikh David Munir, da Mesquita Central de Lisboa. Primeiro espreitamos a atualidade. Carla Jorge Carvalho.
7: A Missão Escola Pública antecipa um novo prolongamento dos prazos para a correção dos exames da segunda fase e dos pedidos de revisão de prova da primeira época. A porta-voz Cristina Mota adianta à Rádio Observador que ainda há professores a receberem itens para avaliação e, por isso, há escolas que já comunicaram aos docentes que o prazo para a correção e reavaliação destas provas vai ser alargado até quinta-feira. A data limite inicialmente prevista era o dia de hoje. A Missão Escola Pública não acredita que as pautas fixadas na sexta-feira, não acredita que sejam afixadas na sexta-feira e podem voltar a ter erros. A Procuradoria Europeia está a investigar contratos feitos pela Polícia Judiciária durante a liderança de Luís Neves. De acordo com a CNN de Portugal, a entidade realizou até ao momento apenas diligências de recolha de dados. Em causa estão vínculos celebrados com a Constru Barcelos, a mesma empresa responsável pelas obras nas casas do Ministro da Administração Interna. Luís Neves reage, diz que saúda a investigação e que está inteiramente disponível para colaborar com as autoridades. Foi uma noite de troca de ataques entre a Ucrânia e a Rússia. Kiev atacou um armazém perto de Moscovo. De acordo com o governo russo, morreram 5 pessoas e 9 ficaram feridas. A Kiev atacou ainda um outro armazém em São Petersburgo, que pertencia à principal retalhista online da Rússia. Há registro de mais uma vítima mortal num ataque com um drone em Belgorod. Do outro lado, as forças russas lançaram ataques numa zona perto da fronteira com a Ucrânia. As autoridades locais adianta que morreram 3 pessoas em casa, 2 crianças e uma mulher, outras 4 ficaram feridas. Para hoje está prevista uma reunião de emergência dos ministros da Administração Interna da União Europeia sobre a crise migratória em Ceuta. Este encontro foi convocado depois de 22 líderes europeus terem pedido o encontro, foi no sábado. Portugal não participou nesse pedido, nem subscreveu a carta a pedir o encontro, mas Luís Neves vai participar na reunião. Neste encontro participam também países do espaço Schengen, que não pertencem à União Europeia, como a Suíça, Noruega, Islândia e Liechtenstein.

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13: Esta é a Comissão de Inquérito das Manhãs 360 hoje. É nosso convidado o Sheikh David Munir, da Mesquita Central de Lisboa. Bom dia, bem-vindo.
14: Bom dia.
13: Olá, está
14: bom
13: com
14: dia.
13: Ar desconfiado.
14: Bom dia.
13: É a, sua primeira Comissão de Inquérito?
14: Na rádio é. Na rádio é. Nós temos várias comissões na Mesquita, portanto, temos a Comissão dos Jovens, a Comissão das Mulheres, a Comissão de Assuntos Funerários, a Comissão de Casamentos, a Comissão de Problemas e os conflitos que há entre os casais. Temos várias comissões.
13: Muita comida tonta. Está, este é o seu forte. Comissões é consigo.
14: É comigo.
13: Vamos lá então. São 5 perguntas. Cada resposta certa vale 5 pontos. Se precisar de ajuda e pedir a nossa ajuda, damos-lhe 3 hipóteses. Se acertar, recebe 2 pontos. Se não acertar, não pontua.
14: Está bem. Porquê 5 perguntas?
13: Porque sim.
14: Eu depois no fim respondo porque sim. 5 perguntas.
15: Ok.
13: Está bem. Ai, o Sheikh David Munir é que nos vai dizer porque é que são 5. Vamos lá então. Começamos por uma data. Em que ano foi aprovada a Declaração Universal dos Direitos Humanos, que no artigo 18º garante a todas as pessoas no mundo a liberdade de pensamento, de consciência e de religião?
14: Pelas Nações Unidas.
13: Sim.
15: Exatamente.
13: Foi ali na ressaca da Segunda Guerra Mundial.
14: Sim, nos anos antes da independência.
13: Foi em
14: 1948.
13: Estava a fazer de propósito esses fãs.
16: E o som?
13: Era assim, não era o errado, estava trocado.
14: Por acaso?
13: Foi por acaso? Não.
14: Não como nós, semana passada, há 2 semanas, comemoramos 25 anos da nova lei da liberdade religiosa em Portugal.
15: Uhum.
14: Que é interessante. Então, nas pesquisas, fiquei com essa data.
13: Qual é a data de 1948?
14: Porquê? Porque eu estudei no Oriente, mais concretamente na Índia e no Paquistão, uhum. E o Paquistão adquiriu a independência da ex-colónia britânica em 1947. Portanto, 14 de agosto é dia da independência do Paquistão e 15 de agosto é da Índia.
13: Tem essas datas, sim, presentes. O certo é que esses direitos chocam com a realidade atual de algumas ruas europeias. Mais de 20 países proibiram o uso em espaços públicos de burcas e de outros véus que cobram o rosto das mulheres. Como é que olha para isto? É defender a dignidade e a segurança de todos ou é discriminação?
14: Vamos lá ver. A lei da burca, se nós olharmos para o preâmbulo, né, indica que há uma... Não daria perseguição, mas uma forma de denegrir as mulheres muçulmanas, em geral. Mas a lei da burca é uma lei que proíbe cobrir o rosto, seja homem ou mulher. Portanto, esta lei sempre existiu. Em qualquer espaço público não se pode cobrir o rosto por razões de segurança. E aí concordamos de certeza. E é interessante que o burca, o uso do burca, nem é obrigatório no Islão. Nós estamos a debater uma lei que nem sequer é obrigatória no Islão. É mais tradicional, é mais cultural e vem mais da parte do Afeganistão, Uzbequistão. Aliás, no Uzbequistão também já é um bocado proibido, mas é mais daquela zona. As mulheres optaram por vestir de livre vontade.
1: Não há uma pressão social?
14: Não. Mas provavelmente em algumas famílias poderá haver, mas nos dias de hoje, se nós formos ver, e nós não podemos pegar uma situação que se vive num país distante de nós para fazermos como um exemplo o nosso país. Né?
13: São realidades muito diferentes.
14: Vamos falar das muçulmanas, concretamente, residentes em Portugal, estrangeiras ou portuguesas, que vistem burca.
13: Tem ideia de quantas são?
14: Nós podemos contar pelos dedos. Okay. Não estamos a falar das estrangeiras, estamos a falar de muçulmanas que vivem em Portugal, estrangeiras ou nacionais, e que usam... O burca é cobrir a face toda, o niqab, os olhos são visíveis. Portanto, aqui são duas coisas. No entanto, se uma mulher muçulmana que queira vestir de livre vontade, que não há nenhuma pressão sobre ela, e que sente-se segura, e que sente-se feliz, e que queira vestir, poderemos deixá-la vestir? Poderemos. Mas, se há uma lei que proíbe cobrir o rosto, não, vamos tirar aqui o termo burca, com o lenço, ou seja, com uma toalha, ou seja, o que for, esta muçulmana tem que respeitar a lei. Se estiver no espaço público, tem que destapar a face. Portanto, e é interessante que se a burca ou se o niqab fosse obrigatório, de acordo com o Islão, se fosse obrigatório, então é claro que nós iríamos ter muitas muçulmanas a vestirem. É uma opção. E é claro que, quando nós estamos num contexto diferente daquilo que nos... da nossas origens, podemos dizer assim, então nós temos que nos adaptar. Eu já falei com algumas famílias muçulmanas que vejam esta lei assim um pouco... não diria marginalizar, mas um pouco de denegrir a imagem. Eu disse, o uso do burca não é obrigatório. Poderá ser de acordo com alguns teólogos, mas não está no Alcorão, taxativamente, nem nos dizeres do profeta. Se você não se sente feliz, se não se sente confortável em Portugal, porque esta lei veio alterar o seu dia-a-dia, pode deixar o país, pode ir para um outro país onde você possa se sentir confortável e viver naquele país.
13: E tem relatos de pessoas que dizem que se estão a sentir menos confortáveis agora.
14: Tem duas senhoras que disseram que agora são vistas de uma forma diferente. Quando vão, por exemplo, a um supermercado, o homem de segurança pede para... Eu disse, a autoridade tem o dever, podemos dizer assim, e nós temos que cumprir isso. Portanto, se vem um membro de uma autoridade, seja a polícia, ou seja a GNR, ou seja um homem de segurança, e quer ver o meu rosto, se eu estou naquele espaço, eu tenho que mostrar. Portanto, atenção, mostrar o rosto de uma muçulmana não é pecado. Porque as pessoas às vezes têm essa noção, se eu mostrar, estarei a cometer um pecado ou estarei a transgredir. O que é que acontece? Eu costumo dizer, ser crente é fácil. Conhecer a crença é difícil. E o que acontece é que, infelizmente, concretamente da crença que eu pratico e que eu sigo, há muitos muçulmanos que desconhecem a sua crença. E muitos deles aprendem através das redes sociais, o clipe que aparece e que proíbe ou que permite. Hoje em dia as pessoas tornaram-se mais preguiçosas na leitura, na investigar, fazer a sua própria procura, ouvir vários teólogos, se for um caso da religião, qual é a ideia. E se eu digo que o Islão é uma crença universal, universal naquele sentido que eu posso pôr em prática onde eu estiver, então é porque eu tenho que acompanhar todas essas evoluções que vão surgindo.
13: Sim. E a questão aí da informação e da autoridade é também importante. Vamos para mais 5 pontos na próxima pergunta. E sim, o tempo está a passar e por isso vamos acelerar um pouco mais. Recuando no tempo, que rei
2: Sheikh David Munir, que reconquistou Ceuta em 1415.
3: Pode pedir ajuda.
14: Posso rei, pedir ajuda.
3: Posso ligar para casa. Eu pedia.
2: Rei português. Rei,
14: Ceuta. Olha, Ceuta
2: nova...
14: está a ser muito falado.
2: Pois é por isso. É, por
14: rei,
2: isso
14: é espanhol ou português?
2: É português.
14: É português. Dom Afonso Henriques? Não.
1: Não.
14: Não. Foi
1: depois disso.
14: Foi depois disso.
2: Vamos pensar que foi assim o arranque da época dos descobrimentos portugueses.
14: Vasco da Gama foi aquele que nos levou até à Índia. Sim. Ele foi de pijama.
2: E que não foi rei.
14: E.
2: Vamos com ajuda. Dom João I, Dom Pedro I, Dom Afonso XIII.
3: Dom João I.
13: Estava a sussurrar, mas queria dizer mais alto.
2: Dom João I.
14: Uau.
2: Da dinastia Davis, o primeiro rei da dinastia Davis. E sim, Ceuta voltou a estar no centro das notícias. Como é que está? Como é que viu aquelas imagens e toda a questão política que se seguiu? Isto é, está a haver aqui uma utilização política dos movimentos migratórios?
14: Eu acho que nos dias de hoje utiliza-se tudo e mais alguma coisa para fazer a sua própria política e de marcar a sua posição. Já ouvi tantos comentários sobre esta imigração, já disseram que foi encomendado, já disseram que a Espanha fez um acordo com a Argélia e Marrocos não gostou. Nós sabemos que há um problema gravíssimo, grave no sentido de a política entre Argélia e Marrocos. A Espanha está ali no meio. Também já ouvi que Ceuta não é Europa, Ceuta é África, Ceuta pertence a Marrocos, não pertence à Espanha.
2: Não está nos
14: como também
2: Schengen.
14: Gibraltar pertence à Espanha, não pertence ao Reino Unido. Sabe que tudo isso muitas das vezes são pessoas que politicamente tento fazer um certo aproveitamento. Agora, esta onda migratória, eu vejo numa outra perspectiva. Quando um país deixou-se desenvolver, quando um país deixou de ter direitos humanos, quando um país deixa de quando começa a desrespeitar os direitos humanos, que são direitos universais, quando um país só um grupo de pessoas é que controla a economia e a maioria sofre, e cada vez mais sofre, é normal, as pessoas ficam frustradas. Então tentam sair desse país e vão para um outro país. É claro que muitos emigram para uma longa distância, outros emigram para um país mais próximo. Portanto, infelizmente, Marrocos está a passar uma fase económica muito complicada, todos os países estão a passar. Então, há muito essa tendência e de exploração também, de promessas de a pessoa ter uma melhor vida se migrar para a Europa, se vier para a Europa, se for para o Ocidente. Portanto, há um aproveitamento, há um aproveitamento político também, e quem sofre sempre o povo. Portanto, eu acho que temos que resolver de uma forma pacífica, de uma forma com que não haja mais tensões políticas entre Espanha, Marrocos e Argélia. Portanto, são estes três países que estão...
2: Mas a solução imediata era, de facto, mandar essas pessoas para trás?
14: Eu acho que sim, mandar, porque da forma como eles entraram, não é uma forma legal. Né? Até, não sei se vão conseguir legalizar ou não. E depois, ao mandar de volta, ali depois poderia-se ver as pessoas que precisam de algum cuidado de saúde, e provavelmente depois de ter esse cuidado de saúde, regressar ao seu país, isto é o que um bom samaritano poderia fazer.
1: Muito bem, vamos à terceira questão.
14: Ainda?
13: David e vão 7 pontos. Ainda. Já tem 7 pontos.
14: 7. Também vou dizer porque é o 7.
13: Mas isto vai mudar.
1: E vamos continuar a falar de migrantes, neste caso em Portugal. E a pergunta é, temos estatísticas relativamente recentes feitas pelo INE, qual é a maior comunidade de estrangeiros em Portugal?
14: Brasileira?
1: Claro. Certíssimo. Certíssimo. Há um ano disse numa entrevista que era importante que evitássemos a criação de guetos em Lisboa. Acha que estamos a conseguir ou não?
14: Não.
1: Estão a ser criados guetos?
14: Estão.
1: Consegue identificá-los geograficamente?
14: Lisboa? Rua de Benformoso?
1: Martim Muniz?
14: Né? Amadora? Também já me falaram... Em Odivelas, não se nota ainda. Não se nota. Mas algumas zonas do país. Porquê? Porque uma das razões é a situação das pessoas irem para locais onde há pouca população local, portuguesa, branca, podemos dizer assim, a viver.
1: É normal as pessoas irem para junto daqueles da sua comunidade também, que já lá estão, é isso?
14: Também. E depois a tendência é de a pessoa ir para um outro espaço, explorar aquele espaço, num bom sentido, porque a população está envelhecida. E uma vez fui fazer uma palestra perto de Viana de Castelo, numa das freguesias, onde juntam-se três freguesias. Foi no dia 25 de Abril. Interessante. Então uma senhora participou e disse: sabe que a pessoa mais jovem lá da zona tem 75 anos. Então, quando as pessoas que vivem lá já com alguma idade, quando de repente vêm pessoas jovens de uma outra localidade, de uma outra cor, de uma outra cultura, de uma outra tradição, não diria a invadir, mas a circularem nas ruas e nas cidades, algumas pessoas ficam assustadas, percebe? Eu acho que a maioria dos imigrantes que nós temos, independentemente da sua origem, maioria, uma boa maioria, veio trabalhar. É claro que até não ter um trabalho, ficam sem fazer nada.
1: As estatísticas dizem isso, que estão inscritos na Segurança Social.
14: Sim, logo que haja um trabalho, eles querem trabalhar e vieram trabalhar, e muitos deles são jovens.
3: Então o porquê dessas dificuldades de integração? Tem que ver com o número de okay. imigrantes que entraram nos últimos anos, ou tem que ver mais com as características raciais, culturais dessa população?
14: Algumas pessoas têm alguma dificuldade de integrarem-se. E as outras pessoas integram-se. Eu noto que, pela experiência que eu tenho, pessoas que vieram com famílias, eu estou a dizer aqui família, mulher e filhos, e que os filhos estão nas escolas, integram-se mais do que aqueles que vieram sozinhos e que vivem com os amigos.
3: Portanto, o ideal seria facilitar também a vinda das famílias?
14: Se o imigrante tivesse condições para isso, é claro que sim. Que a família merece melhores condições. Uma coisa é uma pessoa partilhar a casa ou partilhar o quarto com alguém, outra coisa é ter cá a família, então vai ter que ter uma casa, mesmo que seja um T1 ou um T2. Se ele tem condições para sustentar a família, eu claro que deveria-se facilitar, porque as crianças nas escolas integram-se muito mais facilmente, rapidamente, do que isoladamente.
3: E ajudam também as famílias, as próprias famílias,
14: exatamente,
3: a integrarem-se.
14: Exatamente.
3: Chego, David Munir, vamos para a quarta pergunta. Vamos recuar aqui também no tempo. Em que ano se concluiu a reconquista cristã da Península Ibérica?
14: 1113? Não, 1140? Qualquer coisa? Não, as pistas.
3: Que se concluiu, não?
14: Ah, concluiu.
3: Ou seja, quando é que deixou de haver domínio muçulmano da Península Ibérica?
14: Eu sei que foi há 1500 anos. Não.
3: Não.
14: 500 anos.
3: Sim.
14: 500 anos.
3: É, por aí.
14: Eu estou um bocado apressado.
1: Está à volta disso.
3: Corresponde à queda de Granada.
14: Granada, boa.
3: Então uma ajuda? Então vamos lá. 1492, 1509 ou 1521?
14: 1521?
3: 1492. A natureza religiosa da Reconquista apagou muito do que foi a influência e a presença muçulmana, não só, claro, na Península Ibérica, mas em particular em Portugal. Quando chegou a Portugal, sentiu que há algum desconhecimento sobre o que foi a presença muçulmana na Península?
14: Nós, em Moçambique, nós estudamos sobre a história de Portugal, conhecíamos os nomes dos metros, das estações de metro, os nomes dos rios, sem saber o que era, concretamente. Eu só fiz quarta classe em Moçambique. Depois fui para o Oriente memorizar o Alcorão e continuar com os estudos teológicos. Os meus pais deixaram Moçambique e vieram para Portugal nos anos 80. Eu então perguntei aos meus pais porque é que vieram para Portugal, porque é que a maioria dos muçulmanos portugueses, éramos portugueses, uhum, somos, de Moçambique e da Guiné, vieram para Portugal, porque é que não fomos para um país islâmico ou para um país árabe, porque culturalmente já somos portugueses. A integração em Portugal continental é muito mais fácil do que fôssemos para um outro país completamente diferente.
3: Mesmo que fosse um país islâmico.
14: Sim, porque a questão que se coloca, a crença é muito pessoal, a cultura é convivência. Se eu não conheço a língua, por isso é que eu digo às pessoas que vêm para Portugal, uma das primeiras coisas que você tem que fazer é aprender o português. okay? E conhecer a cultura. Então, a integração em Portugal, em Portugal foi muito mais fácil. E nós até há uns anos atrás nem sequer estava na agenda da comunidade ou dos muçulmanos perguntarmos uns aos outros se estão ou não estão integrados. Esta questão da integração é recente.
2: Quando é que começou?
14: Começou há uns 10 anos para cá, podemos dizer assim. Então, ultimamente tem-se falado muito.
2: Alguma marca específica, algum momento específico?
14: Porque quando as pessoas começam a vir dos outros países...
2: Quando a imigração começou a ser mais diversificada e com outros pontos de vista.
14: A língua é diferente, a língua é uma barreira. Depois imagina, uma pessoa que está habituada a viver no seu país, ou na sua vila, ou na sua localidade, onde ele é muçulmano e todos são muçulmanos, e vem para um país onde ele provavelmente é capaz de ser o único muçulmano a viver no prédio e à volta são todos não muçulmanos. Então este choque imediato é complicado, mas é fácil de ultrapassar. Por isso é que conhecendo a língua, conhecendo a cultura, conhecendo os costumes e as tradições, facilmente é ultrapassado. Agora, se eu venho para um país diferente, novo, língua diferente, cultura diferente, eu somente vivo no local onde estão pessoas também do meu país, ali então cria-se o gueto.
1: Não há integração.
14: Não há. E não foi falta de aviso.
1: Mas foi falta de, no fundo...
14: Foi falta de ter coragem e de fazer algo.
1: Por parte das entidades públicas portuguesas.
14: Todos nós.
1: E isso, muito rapidamente, conseguimos corrigir isso ou é um caminho difícil?
14: Sabe que quando uma pessoa sofre de uma doença crónica, porque, quer dizer, são uma doença crónica, para você sair não é fácil. Leva o seu tempo, está bem? Mas temos que trabalhar seriamente, sem qualquer inferiorizar a pessoa, fazer com que a pessoa seja integrada e que seja respeitada. Porque muitas vezes as pessoas sentem-se um pouco desrespeitadas, então deixam andar. Se todos nós contribuirmos, mas todos nós, é possível fazer, porque há várias formas de sabermos conviver uns com os outros.
1: Muito bem. Sei que David Menino, vamos para a última questão. Aliás, já há pouco abordou o tema, vamos falar de Moçambique, e a pergunta é: em que ano foi declarada a independência de Moçambique?
14: Em que ano foi a independência? 65.
1: Sim, certíssimo. Nasceu na Beira.
14: Nasci na Beira. Eu nasci na melhor cidade do mundo e vivo na melhor freguesia do mundo, que é Campo Limpo. Fica aqui o convite para vocês visitarem a mesquita. Podem
1: muito
14: visitar
1: bem.
14: A mesquita.
1: Obrigada.
14: E come-se bem.
2: Come-se muito bem. Posso testar.
1: Tem recordações desse tempo? Depois foi novo ainda para a Índia.
14: Foi para a Índia, foi para o Paquistão. A recordação da minha...
1: De Beira, de Moçambique.
14: Tenho. Eu deixei Beira antes da independência. E fui lá depois da independência uma só vez. E a diferença é enorme. Infelizmente... muito desagradado, muito estragado, não souberam cuidar, mas tem boas recordações. E agora com as redes sociais a pessoa pode ir, pode recuar o tempo,
1: pode viajar, não é?
14: Pode ver as imagens.
2: Não vamos sair sem nos explicar porquê 5.
14: Isto, quantos pilares tem um islão? 5.
2: E 7?
14: 7. Quantos dias tem uma semana? Ok. A Bíblia diz que são 7 céus, né? Deus criou em 6 dias e o 7º descansou. E é interessante, quando se dá a volta, acaba, em Meca, também são 7 voltas. 7 vezes 7.
1: É um número muito importante.
14: Número 3, número 7 e número 40 está muito ligado às religiões monoteístas.
2: O número 3...
14: 3, ao terceiro dia.
2: Sim.
14: Cristo foi ressuscitado, de acordo com o cristianismo. O número 7... acabei de explicar, e o número 40. 40, Cristo jejuou 40 dias, o profeta Muhammad recebeu a revelação quando tinha 40 anos de idade, e quando falece alguém, nós fazemos a última oração, aquilo que nós chamamos de quaresma.
1: Muito bem.
2: Quais são os pilares do Islão, os 5 pilares?
14: A crença na unicidade de Deus Muhammad como o seu último mensageiro, as 5 orações, a caridade obrigatória, o jejum do mês Ramadão, e a peregrinação a Meca, uma vez na vida.
13: 5. Não foram 5, foram 12. 12 pontos.
14: Ah, 12 pontos.
3: 12 também tem.
1: Não,
3: os 12 apóstolos.
1: Foram 19.
13: Ah, 19. Pois, não, 17. 12 mais 5. Ah, agora 17.
14: Isto é muito, muito acabado.
13: 17. Afinal estava o 7 pelo meio.
14: O 7. Está 1 e o 7. 1 é o número ímpar e o 7 também. Deus é ímpar.
13: Há explicações para tudo.
1: Não falha.
13: Cheque David Munir, muito obrigada por ter vindo à Comissão de Inquérito. Boa semana para si.
14: Obrigado.
13: Obrigada.
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0: Muito bom dia, está com a Rádio Observador, são 10 da manhã. As notícias com Carla Jorge de Carvalho. O socialista Pedro Costa defende que o tempo de Luís Neves no governo chegou ao fim. Diz que o ministro da Administração Interna é apenas uma cortina de fumo para os problemas na educação.
1: É a leitura do socialista Pedro Costa aqui no Explicador. Defende que o ministro até se poderia defender das acusações se houvesse tempo e autoridade no governo. Não havendo, Pedro Costa antevê uma saída de Luís Neves do Executivo.
2: Na minha opinião, já não cumpre hoje mais nenhuma função política que não seja a de servir de cortina de fumo ao caos que o ministro Fernando Alexandre fez instalar nos exames nacionais, que se vai prolongar para o acesso à faculdade. E é isso que Luís Neves continua a fazer no governo.
3: Portanto, e nessa lógica, na sua opinião, devia sair?
2: Não, eu acho que é inevitável que saia. Mas vamos lá ver, Paulo. Eu acho que é inevitável que saia. A grande maioria que elegeu o Presidente da República deseja que esta legislatura dure até ao seu final. Nada disto será possível se o governo continuar a acelerar esta degradação da sua autoridade política como um todo.
1: O socialista Pedro Costa, no Explicador desta manhã, onde esteve também o social-democrata Duarte Pacheco, não acredita na continuidade de Luís Neves no governo, mas aponta para uma decisão apenas em setembro.
4: Eu tenho muitas dúvidas que haja capacidade de ele permanecer durante muito mais tempo. Eu percebo que os primeiros-ministros não gostam de fazer nenhuma remodelação sob pressão, não gostam de fazer sequer por afirmações públicas do Presidente da República, lembremos o caso Galamba, e portanto, mas o primeiro-ministro também tem a percepção, porque é um político experiente, do qual é a sensação da sociedade portuguesa. E alguém com esta pasta tem que ter uma grande autoridade. Não é este o momento, muito bem, aguardemos pelo mês de setembro.
1: Duarte Pacheco, que deixou elogios ao comportamento do Presidente da República na forma como tem utilizado a palavra em relação às polémicas que envolvem o Governo.
0: O caso do Ministro da Administração Interna, que continua a ter desenvolvimentos, a Procuradoria Europeia está a investigar contratos feitos pela Polícia Judiciária durante a liderança de Luís Neves na instituição.
1: A notícia foi avançada ontem pela CNN Portugal, refere que a Procuradoria Europeia iniciou um processo de verificação destes contratos, ou seja, uma espécie de averiguação preventiva. O procedimento não foi comunicado ao Procurador-Geral da República, mas já há uma reunião marcada com o atual Diretor Nacional da Judiciária, Carlos Cabreiro. Em causa estão os contratos para remodelações e empreitadas que a Polícia Judiciária estabeleceu com a Construbarcelos, a mesma empresa responsável pelas obras na casa do antigo Diretor Nacional da PJ. Esta empresa faturou mais de 2 milhões de euros com obras na Judiciária no período entre 2019 e 2025. Luís Neves reagiu à CNN, saúda a investigação e diz também que está inteiramente disponível para colaborar com as autoridades.
0: Os professores não devem conseguir concluir a correção de todos os pedidos de recurso e dos exames de segunda fase até ao final do dia de hoje. É o que prevê na antena da Rádio Observador, Missão Escola Pública.
1: A porta-voz Cristina Mota diz mesmo que às escolas que já comunicaram aos professores o prolongamento do prazo de correção e de reapreciação dos exames até dia 6, a próxima quinta-feira. A porta-voz desta organização de professores diz que há ainda docentes a receberem itens para avaliação.
5: Temos confirmação que nem todos os relatores têm condições para terminar o seu trabalho no dia de hoje, portanto as escolas já indicaram o prolongamento do prazo para o trabalho desses professores até dia 6. Temos informação, inclusive, que ontem chegaram convocatórias para mais professores conseguirem fazer a reapreciação de provas que estão em falta e também no que diz respeito aos classificadores que estão a classificar os exames da segunda fase, também ontem ainda tivemos indicação que alguns vão receber mais itens, portanto consideramos impossível o trabalho estar concluído no dia de hoje, aliás, à semelhança do que aconteceu na primeira fase.
1: A data limite prevista para a correção dos exames é o dia de hoje, mas Cristina Mota não acredita que as provas fiquem classificadas nas próximas horas. A Missão Escola Pública também considera que as pautas, se forem afixadas na sexta-feira, podem voltar a ter erros. Recorde-se que ontem no Parlamento o Ministro da Educação dava conta de que 97% dos exames da segunda fase já estavam corrigidos. Também cerca de metade das provas de reapreciação da primeira fase estavam classificadas. Bruxelas. Ainda assim, e apesar das aparentes melhorias na segunda fase, Cristina Mota considera que o governo foi irresponsável e que isso vai afetar a entrada dos jovens no ensino superior.
5: Tendo em conta, inclusive, o investimento que foi apontado, 2,5 milhões de euros, para se corrigir os problemas da primeira fase, entendemos que nesta fase não deveria de existir qualquer problema e entendemos que foi, de alguma forma, irresponsável o avançar para esta fase nos mesmos moldes da primeira, que já tinha dado problemas, ficando impossível concretizar a principal frase dita por Fernando Alexandre, que é: nenhum aluno será prejudicado. Entendemos que neste momento já é impossível tal acontecer.
1: A porta-voz da Missão Escola Pública, que esteve esta manhã aqui na Rádio Observador, Cristina Mota.
0: E vamos ainda à crise em Ceuta. Os ministros da Administração Interna da União Europeia estão a esta hora reunidos por videoconferência para debater a crise migratória no enclave espanhol.
1: Esta reunião tinha início marcado para as 9 da manhã, hora de Lisboa. A crise migratória em Ceuta gerou divisões, gerou troca de acusações entre Estados-membros. Ontem o governo italiano voltou a sugerir a suspensão de Espanha do espaço Schengen. A Portugal está representado nesta reunião pelo ministro da Administração Interna, além dos ministros dos 27, participam também governantes dos países que não pertencem ao Bloco Europeu, mas que integram o espaço Schengen: Suíça, Noruega, Islândia e Liechtenstein, também representantes da Europol, da Frontex e da Agência da União Europeia para o Asilo. Esta reunião foi marcada de urgência no último sábado, 2 dias depois de se ter registado a entrada em massa de migrantes procedentes de Marrocos. Entretanto, também em Espanha, 17 pessoas morreram nas últimas horas a tentar chegar às Ilhas Baleares. Aliás, o barco onde seguiam estava há 15 dias à deriva, 2 pessoas foram levadas para o hospital, um total de 88 foram salvas pelas autoridades espanholas.
0: São agora 10h06, antes do contracorrente, Carla, que outras notícias há a destacar a esta hora?
1: O presidente do Irão garante que o país não tem intenção de expandir a guerra com os Estados Unidos. Em declarações à imprensa iraniana, Pezeshkian diz que o regime não quer uma expansão do conflito, mas assegura que Teherão vai defender integralmente as fronteiras. As declarações surgem depois de Teherão ter negado negociações de estarem previstas, marcadas reuniões com os Estados Unidos, contrariando as afirmações de Donald Trump sobre conversações em curso entre os dois países. Israel e Líbano iniciam hoje uma nova ronda de conversações liderada pelos Estados Unidos em Roma. O objetivo é aperfeiçoar o modelo das chamadas zonas-piloto, que prevê a retirada das tropas de Israel, prevê também o posicionamento de forças regulares de Beirute e a consolidação da segurança na fronteira entre os dois países. Esta ronda de conversações em Roma deve decorrer até quinta-feira. Foi uma noite de troca de ataques entre a Ucrânia e a Rússia. A Ucrânia atacou um armazém perto de Moscovo. 5 pessoas morreram e 9 ficaram feridas. Kiev atacou ainda um outro armazém em São Petersburgo, que pertencia à principal retalhista online da Rússia. Há registro de mais uma vítima mortal num ataque com um drone em Belgorod. Do outro lado, as forças russas lançaram ataques numa zona perto da fronteira com a Ucrânia. As autoridades locais adiantam que morreram 3 pessoas em casa, 2 crianças, 1 mulher, outras 4 pessoas ficaram feridas. Os serviços secretos americanos quiseram lançar uma armadilha a um espião português suspeito de vender segredos à Rússia. Aqui estamos a falar da história que é contada no novo Podcast Plus do Observador.
0: Chama-se A Vida Dupla do Espião Traidor e o segundo episódio está agora disponível.
1: Entre outras revelações, explica como a CIA propôs apanhar em flagrante um português que estava a passar informações classificadas da NATO aos russos.
6: O plano dos americanos é finalmente revelado. A CIA quer avançar com uma ação encoberta. Quer criar um perfil falso de um suposto cidadão russo, abordar Carvalhão Gil online, fazer uma aproximação calculada ao espião português e ver se cai na armadilha. Quer usar aquilo que na linguagem jurídica se chama um agente provocador. Só que há um problema. A legislação portuguesa proíbe que isso seja feito. Ninguém pode ser levado pelas autoridades a cometer um crime. A resposta é taxativa. A proposta das secretas norte-americanas está fora de questão. E os portugueses insistem. Carvalhão Gil vai voltar a encontrar-se com o controlador russo. E nesse momento, a PJ vai estar lá para o apanhar.
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1: Começa hoje, começa agora mais uma edição do Contra Corrente, hoje com a pergunta: quem matou Dom João VI? O veneno estaria nas laranjas, mas depois há uma série de perguntas: quem o pôs lá? Em que dia morreu realmente o rei? Estava ainda vivo quando foi assinado um decreto que alterou a sucessão ao trono? Ou a assinatura é falsa? E vamos por aí fora, não é, Helena Matos? Há muitas perguntas sobre este rei.
17: Sim, pode parecer estranho porque é que estamos a falar disto hoje. Bem, acontece o seguinte: em primeiro lugar, não há assim tanta informação relevante, notícias relevantes. Depois, porque nós temos hoje aqui em estúdio alguém que tem uma relação muito particular com Dom João VI, que é o Ricardo Reis.
18: Ah, sim. E
1: passam, uma relação muito particular, ele já vai explicar.
17: Passam 200 anos, passaram em março, 200 anos, mas só para se perceber como é a atualidade política em Portugal. Nós não conseguimos, todas as semanas pensávamos fazer uma coisa sobre a morte de Dom João VI, 200 anos da morte de Dom João VI, quer dizer, agora já são 200 anos e alguns meses, mas foi em 4 de março, quer dizer, o rei morre a 10, mas a 4 de março que o rei se começou a sentir mal, e portanto, nós agora, para fazermos uma pausa, uma interrupção naqueles assuntos que nos têm dado a inebriar, achámos que a fazer, pois seria agora. E então, o que é que acontece com este rei? Nós sabemos que o rei, no dia 4 de março de 1826, ele vem do mosteiro dos Jerónimos para o Palácio da Bemposta. O Palácio da Bemposta fica ao pé do Campo dos Mártires da Pátria, e ele tinha tomado aquela refeição a que eles chamavam almoço, e que para nós hoje será o pequeno almoço, mas que eles, na verdade, havia expressões de época como o de jejum, não é? E comeu a tal refeição que eu vos recomendei aqui já para começar, que é o tal frango corado com queijo e laranjas. O rei gostava bastante de frango corado, e comeu, ele comia bastante, ele gostava de comer. O rei vem depois dos Jerónimos, quem não gostaria tomar um pequeno almoço no Jerónimos? Vem dos Jerónimos para a Bemposta, e na Bemposta começa a sentir-se mal. 6 dias depois, a 10 de março, ouve-se a salva dos canhões do Castelo de São Jorge anunciando a morte do rei. Note-se que de imediato. Eu esta manhã, quando fiz aqui a apresentação do programa, para já cometi um erro lapidar, que deixou logo o Ricardo.
12: Exatamente.
17: Que é que eu disse. Eu, quando estava a dizer, pensei, não posso dizer isto assim, que eu disse, a família real fugiu para o Brasil. A família real.
12: Mudou-se.
17: É como é que fica a Lésia no Asterix. A família real não fugiu para o Brasil. A família real mudou-se para o Brasil. A pessoa apeteceu-lhe. A família real mudou-se.
12: E o Dom Sebastião não morreu em Alcácer Quibir, desapareceu.
17: Desapareceu em Alcácer Quibir.
1: As palavras são muito importantes.
17: Sim, sim. Estas questões são muito importantes.
12: Mas é como a Lésia no Asterix. Não se fala da Lésia.
17: E nós temos aqui esta questão sobre esta morte do rei. O rei começa portanto, a data da morte do rei será, vamos para já admitir, 10 de março. E começa logo a falar-se em envenenamento. Talvez já se falasse antes. Ao que consta e na altura os diplomatas presentes em Lisboa são uma grande fonte de informação, porque eles escrevem para as suas cortes, para os seus reis, para as suas famílias, fazem os seus diários, que é um hábito que os portugueses não têm tanto. E, ao que parece, a Carlota Joaquina, a rainha, quando recebe os pêsames apresentados pelo embaixador britânico, não é um embaixador qualquer, é um embaixador britânico, na verdade, era quem tutelava isto tudo, a rainha Carlota Joaquina, que de uma forma grosseira, e é preciso que se perceba, isto hoje é para tratar de um crime. Portanto, em termos históricos, há aqui muitas coisas que são ditas e que são ditas de uma forma muito condensada. A Carlota Joaquina é o partido absolutista, não é? Embora aqui em 1826, nós associamos absolutistas, miguelistas, mas também havia os apostólicos, portanto, mas digamos que a rainha Carlota Joaquina estava num campo próximo ao campo do seu filho Dom Miguel, que estava exilado do reino nesta altura. E ela diz ao embaixador britânico que o rei tinha sido assassinado, até com um veneno, ela diz logo o veneno e tudo, com um veneno que era muito comum na época, que era aquilo que as mulheres usavam para matar os maridos e que vulgarmente se chamava água tofana, não é? Eu estou a pedir a aprovação de uma pessoa que está em estúdio, podemos apresentar.
1: Sim, o professor José Brás, que foi inspetor da judiciária durante muitos anos e complementa depois com muita investigação.
15: Bom dia a todos.
1: Bom dia, bom dia.
17: E
1: o Ricardo Reis
17: tofana,
1: também já está aqui connosco, ficou a
17: apresentar. Este líquido...
15: Sim, água tofana, mas isso já tinha sido inventado no século XVII, salvo erro.
17: Pois, mas a Carlota...
15: Manteve-se
12: popular.
15: Durante algum tempo é curioso que o Arsénio é o rei dos venenos. Hoje é uma ideia, enfim, já um pouco dissipada, mas o Arsénio sempre foi considerado em termos criminológicos o rei dos venenos. E tem aspectos curiosos, porque se por um lado é letal em determinadas doses, o que faz o veneno é a dose sempre, não é? Por outro lado é utilizado como cosmético. E, portanto, há muitas mulheres que acabaram por matar os homens com o arsénio, com o trióxido de arsénio, mas também há muitas mulheres que morreram a fazer cuidados cosméticos com água tofana. A água tofana é apresentada como uma associação criminosa. Alguém que cria, uma senhora, uma Júlia Tofana, cria uma água tofana, que é utilizada na altura como... por essas senhoras para dissimuladamente, a pouco e pouco, com doses administradas lentamente, continuadas, não é aquela questão da infecção aguda, rapidamente, como parece ter acontecido com Dom João VI.
17: Sim. Porque a infecção aguda parece ser mais, caso ele tenha sido envenenado, o caso do nosso rei Dom João II, não é? Que ele vai ter um mal-estar continuado durante muito tempo, caso ele tenha sido envenenado. Mas então, aqui, portanto, é curioso que tenha sido Carlota Joaquina uma das primeiras pessoas a verbalizar em público essa questão, até porque ela está num dos lados que suspeita o envenenamento, não é o único lado, mas há aqui outra dúvida. Portanto, o rei morreu ou não morreu envenenado? Mas não é a única questão. Em que dia é que morreu o rei? Ele adoece a 4, isso é certo, oficialmente ele morre a 10, é o dia da salva de canhões, é o dia de tudo isso, mas é uma agonia oficialmente 6 dias, de 4 a 10 de março, portanto há 200 anos, em 1826, mas há alguém que repara, ou muita gente que repara, porque a notícia de que o rei se está a sentir mal corre pela cidade, e é que as janelas da câmara, quarto, onde está o rei, não se fecham desde o dia 7.
1: Não se fecham?
17: Desde o dia 7, sim, estão abertas. E março não é agosto, não é?
1: Mesmo à noite.
17: Não se fecham. E a grande questão é porquê. Toda a gente sabe, é elementar, quer dizer, um cadáver liberta cheiros, não é? Foi por causa disso. Nós temos aqui uma pergunta, que é: o que é que acontece, admitindo ou não que o rei foi envenenado, porquê é que então temos este período e porquê é que há esta suspeita sobre a data da sua morte? Então vamos ver o que é que acontece entre 4 e 10. Entre 4 e 10 sai um decreto com a assinatura do rei Dom João VI, que não era nada simples, era coisa como vários arabescos, em que é alterado o chamado decreto da regência. Nós já tínhamos, é claro, qualquer rei tinha à época de tratar de providências sobre o que lhe aconteceria quando morresse, mais a mais, se os seus dois herdeiros, um estivesse exilado por vontade do próprio rei, seu pai, num outro país, por ter conspirado, feito vários golpes e várias subversões aqui no reino, e por vontade do próprio rei, seu pai, está num outro país. E depois temos o outro herdeiro, portanto, este rei, este que está exilado, é o Dom Miguel, próximo dos absolutistas, ou de que mais tarde se vem a chamar miguelistas, e o outro é Dom Pedro. Só que Dom Pedro, liberal, Dom Pedro é imperador do Brasil. E pode o imperador do Brasil ser rei de Portugal? E o Brasil vai aceitar isso? Porque nós falamos sempre aqui muito em liberais e miguelistas, mas nós temos liberais e absolutistas, portanto, Dom Pedro, Dom Miguel, mas nós temos um outro problema. O grande partido disto tudo é o Partido Brasileiro, não é? O que é que vai acontecer na nossa relação com o Brasil? Não é? Dom Pedro tinha escrito que Portugal era um reino, uma potência de quarta categoria. Tinha escrito, não é? Portanto, o que é que nos vai acontecer? Portanto, é claro que Dom João VI vai tomar providências em relação à sua sucessão, nas quais, sobretudo, trata de salvaguardar a nossa relação com o Brasil. O Brasil é um império, nós éramos um reino. Como é que se vai manter unido isto? É a sua grande preocupação. Em 1825, as expressões foram sempre muito ambíguas, embora no tratado de 1825 fosse mais clara a indicação de que o sucessor seria Dom Pedro. Neste decreto de regência, que é assinado no tal período,

0: E aqui depois chegaremos a uma outra coisa, que é aquilo em que Dom João VI sempre cultivou por necessidade, é a ambiguidade. Em Dom João VI, a ambiguidade é a hesitação, o rei era muito hesitante. Mas foi uma forma não só de sobrevivência, mas também de manter a paz possível. Note-se que a guerra só começa depois da sua morte. Há outra questão, e é aí depois que o século, no século XX, tudo, já para XXI, tudo isto muda, e vai mudar com a análise às vistas do rei, mas também, que vão exatamente dar níveis de arsénico estratosféricos, o que indica que talvez não tenha sido só com cosmético, porque os homens também se maquilhavam, é que a assinatura do decreto, tudo indica, era falsa. E aqui chegamos a uma pergunta, mas era falsa porquê? Porque o rei estava agonizante e já não conseguia assinar, mas era aquilo que ele queria dizer? Ou porque alguém aproveitou e, tendo o rei já morto, para fazer um outro decreto que saque a sua assinatura falsa, para criar ainda mais ambiguidade naquilo que era a linha de sucessão e, portanto, deixar... Agora, as interpretações são várias. Eu acho que a primeira versão do decreto seria mais favorável a Dom Pedro. Este deixa possibilidades para Dom Miguel. Mas como se isto tudo não fosse pouco, na corte as coisas adensam-se. O cozinheiro, o Caetano, morreu. Também morre, algum tempo depois, em circunstâncias estranhas, o barão de Alvaiázer, Manuel Vieira da Silva. Temos um cirurgião, os reis tinham vários, durante a agonia de Dom João VI, são poucas as pessoas que têm acesso à câmara. Este cirurgião Aguiar é um homem interessante, porque o cirurgião Aguiar, que teve acesso ao quarto rei, a seguir à morte do rei, mete-se a caminho do Brasil, vai para o Brasil, parte muito rapidamente e depois regressa a Lisboa. E não era uma viagem que as pessoas andassem a fazer, como ir daqui
1: ao Brasil
0: agora, não é? Pronto, era difícil. Só que ele, quando regressa a Lisboa, suicida-se. Portanto, que nós, quando queremos ver sinais, e era isso que a corte portuguesa queria fazer naquela época, cada um fazia as suas interpretações, não é? E aí chegamos talvez a perceber melhor qual era o papel deste rei. Este rei nunca esteve para ser rei. Eu sou o irmão mais velho, que era um príncipe que toda a gente achava muito mais adequado que ele. Morreu com varíola aos 27 anos. A mortalidade nas famílias reais dá muito conta do que era a exposição às doenças, não é? Nós temos, e portanto, o Dom João VI vai tornar-se rei e é aquele príncipe pelo qual nunca ninguém deu grande coisa, embora, ao contrário do que dizem também alguns, ele teve uma educação. Portanto, ele não, às vezes há sempre esta ideia de que o primeiro era muito bem educado e os outros andavam a correr pelos montes. E não é bem assim, ele teve educação, mas ele não era ele que de facto estava para ser rei. Depois, o seu reinado, o seu reinado não. Há aqui uma questão. A sua mãe, Dona Maria, vai apresentar sinais de loucura. Já apresentava esses sinais antes. Aliás, eles têm quadros depressivos por natureza, o Dom João VI também, mas com a morte do filho mais velho, ela acentuaram-se muito esses sinais, e ele torna-se regente. Aliás, é como regente que ele anuncia ao povo de Lisboa que vai partir com a família real para o Brasil, quando os franceses já entraram no reino. Depois ele vai para o sítio que vai marcar profundamente, que o Brasil, é claro, deixou de ser uma colónia, passa a ser a capital, e o sítio onde talvez Dom João VI tenha sido mesmo feliz. Ele gostou de estar no Brasil, por vontade dele. Talvez nunca tivesse regressado, mas ele tem de regressar, contrariadíssimo, porque... ele não pode trair o reino, não é? E o reino esperava por ele. Portanto, os poucos anos depois que tem aqui mais de vida são muito atormentados, porque já temos as questões das revoltas, das constituições, tudo isso. É um período muito, muito difícil, mas em que parece que a grande preocupação de Dom João VI era conseguir manter a relação com o Brasil, cuja independência, pois temos a questão do Grito Ipiranga, cuja independência acontece, e portanto conseguir manter, ele faz um reconhecimento não da independência, ele faz um reconhecimento do Brasil como império. Os textos são sempre profundamente ambíguos no sentido de, percebe-se, de preservar a relação

0: entre Portugal e Brasil. O que há várias hipóteses, Dom Pedro ser rei de Portugal, imperador do Brasil, tudo o que é que estaria, o que é que se pretenderia. Com isto tudo, pode perguntar-se, o ambiente na corte vai-se adensando, por exemplo, há a morte muito impressionante do Marquês de Lolé no Passo de Salvaterra, mais ou menos 2 anos antes, não é? Olha, uma coisa que parece dos dias de hoje, caiu de uma janela. Estava no Passo de Salvaterra, era carnaval, eles festejavam muito o carnaval, o Marquês estava a assistir aos ensaios e depois vem-se embora, e num passo que ele conhecia maravilhosamente, as janelas estavam abertas e o Marquês apareceu caído.
1: Defenestrado.
0: Defenestrado. Pronto, mas vais dizer, e Dom João VI faz um decreto a perdoar todos os que pudessem ter estado envolvidos nesta morte, para ver se conseguia. Ele era muito próximo do Marquês de Salvaterra, a quem, aliás, tinha perdoado várias coisas. Portanto, agora, vamos pensar, a quem é que interessa este envenenamento? É curioso, porque no princípio quem falava, o envenenamento não foi uma tese assim tão privilegiada, porque quem falava no envenenamento eram os miguelistas, como eu referi aqui, a questão da Carlota Joaquina. Nós vamos encontrar historiadores como o Veríssimo Serrão a achar que era uma tese, a facção absolutista deu inteiro crédito. Ou seja, era uma coisa associada aos absolutistas. O Oliveira Marques também a mesma perspectiva, e é curioso porque quando nós olhamos podemos dizer que aparentemente, se calhar os absolutistas barra miguelistas barra apostólicos poderiam ter sido se calhar os mais
2: beneficiados.
0: Agora, o problema, por exemplo, nós vamos ver o Vasco Polido Valente, por exemplo, já estamos a falar aí já de uma outra geração, vai aliás ser mesmo muito veemente. Porquê? Porque depois acontece que os arqueólogos portugueses, aí já estamos no século XX, a passar para XXI, há umas investigações no qual a Associação de Arqueólogos está envolvida, era no restauro da Capela de São Vicente fora dos Meninos de Palhavã. As investigações começam em 1997, vão até maio de 2000, e descobre-se um pote chinês, não é? Um pote de porcelana, com as vísceras de Dom João VI, ou designadas como Dom João VI. Isto não é nada estranho, ou seja, um rei podia ser, vai para o panteão, não é? Mas depois as suas vísceras podiam ser embalsamadas, estava noutro sítio. Não é?
1: Ele foi embalsamado.
0: Foi embalsamado, foi.
1: Eram os restos.
0: Porque as vísceras não ficam, dentro do corpo embalsamado. E aí, mas por exemplo, nós temos depois até outros, há reis que ficam com o seu corpo num sítio e o coração no outro, não é? Portanto, mas isso aí mais do ponto de vista simbólico. E vai-se destacar o arqueólogo, infelizmente falecido já, Fernando Rodrigues Ferreira, da Associação dos Arqueólogos Portugueses, a historiadora Maria da Conceição Neves e um anatomopatologista que também já faleceu, Armando Santinho Cunha, do Instituto de Medicina Legal de Lisboa. As vísceras vão ser analisadas quimicamente no Instituto Superior de Técnica, em Lisboa. E o que eles encontram são valores de arsénico entre 5 a 10 miligramas por quilo. O rei pesaria 80 quilos, 10 miligramas, dizia o médico Santinho Cunha, 10 miligramas matam qualquer pessoa, e de forma aguda. Portanto,
1: o Santinho Cunha, no seu relatório, acho que ele alterou um bocadinho essa posição. Uhum. Em tese é assim, mas depois na prática ele diz que ele teve situações de vómitos lancinantes e que os próprios vómitos libertaram muita substância e que, portanto, aquilo que seria uma crise aguda transformou-se numa crise mais prolongada, uhum, os tais 6 dias. Uhum. Penso que o médico Santinho... Aliás, há contradições entre, sim, o relatório do arqueólogo e o relatório médico-legal do Santinho Cunha. Mas deixe-me dizer-lhe uma coisa.
0: Diga tudo.
1: Deixe-me dizer-lhe uma coisa, que é a posição do Vasco Polido Valente.
0: Eu posso, talvez possamos resumir, ele vai dizer que as vísceras podiam ser trocadas, não é?
1: Parece-me extremamente lógica. Parece-me, uhum, extremamente lógica. Ou seja, ele põe em causa, no fundo, em termos de investigação, a cadeia de custódia da prova. Ele diz, mas nós não sabemos se aquelas vísceras são do rei. Sabemos, se calhar está lá um rótulo a dizer, mas haviam dois potes e o outro pote, o que é que tem? Bom, e o rei existe ou não existe?
0: Ele, aliás, diz, desculpe interrompê-lo, no século XIX roubavam-se as lápides e remexiam-se os túmulos, como no Egito.
1: Pronto,
0: em Portugal.
1: Exatamente. E se calhar continuam a revolver-se menos, mas revolvem-se da mesma. Agora, o rei existe ou não, o cadáver do rei existe ou não existe? Então, por que não ir, enfim, obtidas as devidas autorizações, por que não ir ao próprio cadáver e verificar aí sim se existe ou não existe?
3: Porque aí poderia haver, aí também aí conseguiríamos ler os vestígios.
4: Mesmo embalsamado.
1: Mesmo embalsamado, os cabelos são a principal fonte de retenção do dióxido de arsénio. Uhum. Os cabelos podem manter o arsénio por milhares, centenas de anos. Porque, quer dizer, a posição do vaso polivalente é lógica, é extremamente lógica. Porque estarmos a falar do pote e não partirmos do pote para o próprio cadáver, porque aí já não havia dúvidas se os intestinos eram dele ou não eram dele.
3: Ora, muito bem, esse é um ótimo caminho que podemos explorar. Agora vamos chamar o outro nosso convidado.
0: Já ouvimos aqui falar
3: a
0: custódia da prova.
3: A custódia da prova, por outras razões.
0: Por tantas razões, Portugal está experto nessa matéria, portanto, depois iremos então falar nisso.
3: É um bom rastro para...
1: É fundamental a custódia da prova.
3: Professor Estúlio Barros é especialista em psicologia criminal, direito, história. Bem-vindo, não, infelizmente só o temos ao telefone, mas será ótimo para nos ajudar a perceber até quando é que começam as dúvidas sobre a causa da morte de Dom João VI.
5: Bom dia.
3: Bom dia.
5: Bom dia a todos. Bom, a causa de a morte de Dom João VI é um dos maiores mistérios da história portuguesa. Né? Nós temos que constatar isso. Durante muito tempo a hipótese do envenenamento foi tratada apenas como um rumor político, né? Mas atualmente demonstra que esse rumor já circulava de forma estruturado em fontes europeias na década de 30, e que hoje as evidências toxicológicas modernas obrigam a historiografia a reabrir o caso, né? Embora sem permitir identificar o autor do crime. Nós temos várias fontes na história, e aí a gente surge na complicação, porque as fontes dizem cada uma história diferente. E o historiador ele tem que pegar todas essas fontes, né, como deve ser feito, e a complicação é que muitas fontes são fidedignas, como já foi dito na conversa, em cartas de diplomatas, em obras. Mas o que nós temos? A cronologia hoje conhecida. Nós temos um livro, Memória Histórica da Enfermidade, da Morte e do Funeral de Dom João VI, escrita pelo Frei Cláudio da Conceição, que era o cronista maior do reino, né, que foi publicada em impressão régia em 1826, no mesmo ano da morte de Dom João VI. Ela diz que o quê? Que em 20 de fevereiro de 1826... E isso, 20 de fevereiro de 1826, Dom João VI já começa a apresentar sintomas importantes, ok? Final de fevereiro, esse quadro piora. E 6 de março, né, datado o decreto referente à regência, qual que já foi também dito hoje. 7 de março, João VI falece no Palácio Bem-Posto. E 10 de março, diversos atos oficiais relativos à sucessão e à regência passam a ser publicados e executados. Essa é uma fonte a qual hoje nós utilizamos. No entanto, nós temos outras fontes que dizem que, e aí eu novamente digo, todas essas fontes são plausíveis de análise. Dizem que em 4 de março, né, o Dom João VI sofre uma crise grave com vômitos e convulsões, após a refeição, que já foi dito, né, a refeição considerada era pão, frango e laranja Bahia, conhecida em Portugal também como laranja umbigo, se não me engano. Uhum. 5 e 8 de março teve alternância entre melhora aparente e recaída. 6 de março adaptado o decreto relativo à regência. 9 de março agravamento acentuado, né? E aí fica 10 de março, há documentos que diz que houve o falecimento 10 de março, outros que foi 7 de março e outros que diz que foi no 4 de março. Então nós temos aí esse mistério que a data do falecimento nós não temos a certeza absoluta, até porque não teve na época, né, os médicos da época não realizaram ou realizaram o relatório, né? Há também fontes que dizem que realizaram relatórios e depois esses relatórios foram furtados, né? Então fica bem complicado nós falarmos da data em si. O grande problema histórico aí que ocorre, não houve autópsia, né, na época. O relatório médico não, a gente não consegue encontrar um relatório médico detalhado, apenas cartas, como foi dito, de diplomatas, né? Não houve investigação formal. E naquele antro de tantas situações, nós podemos ter vários e vários acusados de um regicídio, né? Que poderia ser o primeiro de Portugal. Como também já foi dito, temos os miguelistas, com Dona Carlota Joaquina e Dom Miguel, né? Há fontes que diz que os liberais também tiveram interesse. Há fontes que dizem que Dom João VI queria trazer de volta Dom Miguel para Portugal, e aí os liberais, com isso, administraram o veneno. Então, assim, nós temos um antro de mistérios nessa morte, e que, conforme cada fonte que nós fomos utilizar, nós podemos pender para um lado.
0: Uhum. De qualquer forma, bom dia, daqui Helena Matos. Uma das coisas que se percebe na figura de Dom João VI, ele era sem dúvida uma figura hesitante, uma figura ambígua, mas estes anos após o regresso do Brasil são anos em que se vai adensando todo este ambiente em torno da figura do rei e que vai acabar provavelmente com o veneno na mesa do rei.
5: Sim, nós temos a vinda de Dom João VI já para o Brasil em 1808, a família real, né? Entre aspas, aqui nós utilizamos da fuga, ela já causou um impacto, né? Quando o Dom João VI vem para cá, que abre os portos, é como se a coluna virasse
0: o reino.
5: O reino império. Uhum. Isso. Então, como é que pode o rei ser de Portugal, mas ele está no Brasil, e aqui a abertura dos portos é como o Brasil fosse o reino. Então, Sim. Já é algo complexo, né? Com o passar do tempo, né, que Dom Pedro foi ao trono, Dom João teve que voltar para Portugal. Então aí a gente tem essas questões dos miguelistas, que eram os absolutistas da época, Dom Pedro com os liberais, né, e constitucionalistas, e nós temos no meio disso aí, dessa guerra toda, também Carlota Joaquina, né, uhum. A mãe de Dom Miguel, que era contra os liberais e a favor dos absolutistas. Então assim, nós temos ali naquele ambiente da corte uma pressão muito grande acima de Dom João VI, né? E isso causa, né, esse mistério todo, que nós podemos ter vários e vários personagens que podem ter cometido, né, esse regicídio, ou tinha interesses em que fosse cometido.
0: Uhum.
5: Falado de Aguiar, né? Não foi falado de Aguiar?
0: Sim.
5: Teodoro Ferreira de Aguiar, que era o cirurgião mor.
0: E que vai para o Brasil após a morte.
5: Isso. E aí... dizem nas fontes também, Sim. Uma fonte de 1838 alemã, que ele foi para o Brasil, retornou a Portugal.
0: Sim.
5: E aí tem duas versões. Uma de suicídio e outra versão que ele encontrou-se com Carlota Joaquina, né? E aí tomou uma água e faleceu devido a essa água, né? Dizem que o corpo ficou enegrecido, ele teve sintomas de vômitos. Então nós também temos essas fontes que...
0: Estamos a falar do... na altura chamava-se cirurgião, um médico, não é? Que teve acesso ao quarto onde estava o rei durante os dias que tem, sejam eles quantos tenham sido, em que o rei esteve em agonia até morrer. Este cirurgião, o Aguiar, portanto, era alguém que tinha visto tudo.
5: Isso, Teodoro Ferreira de Aguiar, justamente. Uhum. Foi uma das pessoas que fontes, mas nós não temos... algo dito de reino que diga assim, ó, as pessoas que estavam do dia 4 ao dia 10 foram essas pessoas, né? Uhum. Isso a gente utiliza as fontes que não são as fontes reais, né? Uhum. Documentos reais daquela época. Como eu digo, é muito difícil quando a gente fala da morte de Dom João VI, porque nós não temos algo, fora o decreto, né, da regência 6 de março, né? Nós não temos um documento que diz, ó, essas pessoas visitaram, essas pessoas não visitaram, essas pessoas estavam com ele, essas pessoas estavam autorizadas a visitar. Né? Então, a gente tem que utilizar diversas fontes da época e fontes já recentes, né?
0: Mas da sua experiência, quer dizer, quando uma pessoa olha para a figura deste cirurgião, médico, a primeira surpresa é ele sai de Portugal, vai para o Brasil, pouco depois da morte do rei Dom João VI, depois regressa a Lisboa e oficialmente suicida-se. É uma coisa aparentemente inesperada, não é?
5: É algo inesperado. Justamente essa ida e esse retorno, né? E sabemos que ele era do lado dos miguelistas, isso já as fontes já dizem, né? Que era do lado. Então aí a gente já tem mais uma centelha aí de suspeita, não é?
0: Sim.
5: E aí nós temos a questão do suicídio, que pode ter sido pela pressão, né? Ou a questão do envenenamento. E aí também a gente fica nessa dúvida.
0: Sim, mas também temos a dúvida que levaria Carlota Joaquina a envenenar aparentemente um dos seus, a não ser que fosse um dos seus que soubesse demais.
5: Justamente, né? É uma queima de arquivo, né? Como também alguns como também alguns funcionários do rei, né? Alguns cozinheiros também faleceram.
0: O cozinheiro,
5: né?
0: Também faleceu. Então, o Caetano.
5: Isso,
0: faleceu.
5: Então nós temos essa questão toda aí, que esse mistério. E muitos foram morrendo no decorrer, então pode ter sido algo para justamente impossibilitar a verdadeira causa da morte, né? O causa da morte do rei.
0: Diga-me uma coisa, o envenenamento, seja de um rei, seja de quem quer que seja, é sempre uma das formas de matar que mais dúvidas suscita, porque até pode não ter acontecido, e temos sempre a dúvida, mas será? Ou pelo contrário, é como se fosse uma mancha, não é? Que se instala, há uma mancha de dúvidas. É uma forma mais insidiosa?
5: Sim, e principalmente o arsênico, né? O veneno do guido dos reis, até porque muitos reis foram mortos com o arsênico. Ele não costuma deixar rastros detectáveis, né? Ele pode ter a questão justamente de vômitos, diarreia, né? Então nós temos a questão que o quê? Ele pode ser muito, muito bem confundido com uma doença gastro, né? Uhum. Então ele é muito utilizado por causa disso. Ele não deixa uma forma. É muito difícil uma pessoa. Vamos lá, se o rei fosse morto por alguém que o enforcasse ou que o matasse quando tivesse adormecido, é muito mais fácil você conseguir ter um suspeito, nesse caso, né, do que um veneno administrado em doses homeopáticas. Né?
0: Uhum, claro. Portanto, acha que o veneno começou a ser administrado muito começou a ser administrado antes de março?
5: É muito difícil saber, né? Porque ele pode ser administrado muito antes, como é o habitual, né? Para ele vir ganhando ali os milímetros no corpo, como pode ser uma dose muito forte no dia, que aí teria que a pessoa ter se alimentado muito, né? Para que a água tofana, né? O arsênico cause os seus efeitos. Então, assim, nós não temos hoje na historiografia uma fonte que diga, ó, esse veneno foi dado em doses homeopáticas ou que foi dado no dia do falecimento. Não tem.
0: Sem lhe querer roubar muito mais tempo, mas há uma pergunta, até porque é evidente a sua ligação ao Brasil. Como é que é hoje a memória de Dom João VI no Brasil?
5: No Brasil, a memória de Dom João VI, infelizmente, né, eu digo infelizmente porque chegou ao Brasil em 1808, abriu os portos, criou a primeira universidade de medicina, né, criou toda a base estrutural do Brasil hoje, mas não dá o devido valor, né? Nós estamos aqui falando de um período tanto da morte dele que 200 anos, né? Mais de 200 anos. Sim. Não vemos no Brasil nada memorável dizendo de morte. Também quando é 1808, da chegada da família real, temos poucas memórias sobre ele, né? E muito das nossas fontes, eu digo, não fontes históricas, mas fontes de publicidade, uhum, né? Reportagem, sim, sites, dizem muito mal dele, né? E desculpa aqui a palavra, né, de que era comilão, né? Uhum. Que era preguiçoso. Uhum. Né? Então a gente tem todas essas questões aqui no Brasil, infelizmente. Muitos historiadores ainda vangloriam por que ele fez, né, para o nosso país, mas a mídia, em geral, é essa problemática. Não valoriza como eu creio que deva ser valorizado. Apesar de ser ambíguo, né, em algumas decisões, né? Uhum. Não sei se era ambíguo de fato, mas aqui no Brasil, infelizmente, tem essa questão de não ser tratado como merecia.
3: Uhum. Professor Getúlio Barros, muito obrigada. Foi ótimo, ótimo ouvi-lo, um bom dia e muito obrigada. Começámos aqui a perceber algumas das dificuldades de ficar a saber exatamente o que é que aconteceu e porquê. O José Brás dizia que uma forma clara seria agora até exumando os restos mortais do rei, mas o professor Getúlio Barros lançou aqui a hipótese de o envenenamento ter começado antes e ter sido em doses mais suaves, esta é uma possibilidade que também está ainda em cima da mesa.
1: Pois está, e o próprio, repare que os próprios relatórios, tanto quando julgo saber do professor Rodrigues, do professor Rodrigo, Ferreira Rodrigues, não é?
0: Uhum.
1: E do patologista Santinho. E do Dr. Santinho Cunha, que eu conheci, são um pouco contraditórios, são diferentes. Um diz que foi administrada uma só dose, o que daria lugar, digamos assim, a uma morte rápida. Outro diz que independentemente de ser aplicada uma só dose, os efeitos provocados, a diarreia e sobretudo o vómito, libertaram prematuramente muito do arsénio consumido, que lhe foi administrado. E, portanto, a morte durou, a agonia durou os tais 6 dias. Pelos vistos, nem todos concordam que são 6 dias. Uns dizem que morreu no primeiro, no segundo, no terceiro. Lá está, depende da dose que foi administrada e a forma como o organismo geriu essa situação. Uhum. Isso é o que está provado relativamente ao arsénio.
0: Mas, por exemplo, em relação ao... Uma das coisas que é surpreendente, pronto, é que nós estamos aqui há 200 anos. E 200 anos depois, nós causamos, para lá de toda a ambiência, uma perplexidade que não se saiba, ou que se possa especular, que o dia em que morreu o rei... ou seja, nós hoje estamos muito mais... Temos dados mais exatos, não é? E também tudo, o quadro é mais evidente, não é? Estou a perguntar-lhe. Eu confesso-lhe que, por exemplo, eu, por razões profissionais, vi muita imprensa dos anos 60, 70, também 30, e havia sempre aquele lado das envenenadoras. Era uma coisa...
1: Sim, o Chechei Lafan. A própria criminologia criou, a partir de um livro do Alexandre Dumas, criou, penso, da Dama das Camelas, criou a teoria do Chercher la Femme. Portanto, não tanto no sentido misógino do termo, não tanto. Como metodologia de investigação.
4: Pois era o mordomo, mas
1: sempre
4: à frente.
1: Sempre que existe, exato, isso jamais naquela coisa anglo-saxónica do Sherlock Holmes e por aí fora. Mas isto no século XIX, determinadas correntes pensam que o Chercher la Femme é uma boa teoria como método de trabalho, digamos assim, em determinado tipo de crimes em que existe, digamos, um circunstancialismo, um enredo, um conjunto de pessoas que têm motivação para, portanto, nessas circunstâncias, que são aquelas que mais nos apaixonam no plano policiário, de facto isso é importante.
0: As mulheres não têm tanta força, portanto têm de matar.
1: Exato, pronto, romanceando um pouco seria assim. Hoje, mas deixe-me tomar uma nota, o envenenamento era uma das formas, é interessante porque é um dos modos operandi para matar alguém, para liquidar alguém, que tinha uma dificuldade enorme do ponto de vista do seu apuramento no século XIX, XVIII e para trás, cada vez quanto mais para trás, mais difícil. Hoje não é assim. É uma boa, é bom ter presente que a evolução da própria ciência forense permite... Da própria ciência forense e das próprias metodologias de investigação criminal permitem que hoje o envenenamento é um crime tão fácil ou tão difícil de investigar como qualquer outro.
0: Aliás, hoje tem detectado.
1: O rei morreu em 1926. Em 1826. Em 1836, salvo erro, é descoberto, é criado pelo Sr. James Marsh, o teste de Marsh, o teste toxicológico que permite detectar se existe ou não existe naquele tecido orgânico, naquele cabelo, enfim, naquela parte do corpo, se existe ou não existe acumulação de arsénio.
0: E quando é que em Portugal se começaram a fazer isso? Portanto,
1: Muito depois. Mas em 36, portanto, se o rei tivesse morrido 50 anos depois...
0: Já se sabia.
1: Tornar-se-ia extremamente fácil. Agora,
4: morrido de outra maneira, não é?
1: Mantém-se sempre, do meu ponto de vista, a questão levantada por Vasco Polido Valente. O pote... As tripas,
0: as vísceras
1: e o fígado eram do rei? Quem nos garante que eram do rei? Bom, se calhar o rei repousa no panteão de São Vicente. Se calhar podia-se fazer a autópsia, a exumação, digamos, ao rei, tirar-lhe um cabelo, mandá-lo para o Laboratório de Polícia Científica ou para o Instituto de Medicina Legal, que nos ia determinar se tinha ou não tinha arsénio em quantidade. É tão simples quanto isto. Hoje, à data não havia nada disso. Portanto, o envenenamento, o veneno propriamente dito, como forma de matar, é uma coisa riquíssima do ponto de vista criminalístico. E o arsénio, sobretudo, porque o arsénio tinha duas características. A primeira é que era, enquanto substância, era inodoro, era insípido, era água.
0: Portanto, quem o tomava não percebia.
1: Não percebia, não tinha cheiro, não cheirava a nada, não sabia a nada, não tinha cor, não tinha cor. Era translúcido, era água, positivamente.
3: Os efeitos eram só depois começavam a ser imediatos?
1: Dependendo da quantidade administrada. A água tofana, por exemplo, demorava às vezes meses, não é?
3: Podia demorar meses.
1: Começava a cair o cabelo, começava a sentir fraqueza, começava a sentir isto, começava a sentir aquilo, que eram sintomas perfeitamente confundíveis com outras doenças, não é? Portanto, se fosse uma dose já bastante forte, aí provocava, como parece que provocou no Dom João VI, uma situação de graves sintomas, de diarreias, de dores abdominais, de vómitos lancinantes, etc., que o mataram, para uns num dia, intoxicação aguda, para outros em 4 dias ou 6 dias, intoxicação semiaguda. Isso é o que dizem os dois relatórios que existem.
6: Desculpe uma pergunta, é fácil administrar isso em laranjas? Ou seja, que questão estamos aqui a culpar as laranjas?
1: Laranjas, a história dele gostar muito de comer laranjas. Eu tenho uma certa admiração pelo rei, devo dizer-vos.
6: Eu não sou historiador.
0: Nós também não, mas temos uma grande admiração.
1: Sou investigador criminal, mas tenho uma certa admiração pelo rei Dom João VI. Não só pelo lado patusco da vida dele, devia de ser um homem bonecheirão, que gostava de guardar franguinhos dentro dos bolsos e comê-los ao fim do dia, a história da laranja ao fim do dia, pendularmente ele comia uma laranja, como sobretudo pela ação política dele na fuga para o Brasil. Mas isso outros 500.
6: Não fugiu.
1: Ele não fugiu. Ele tocou as voltas ao Napoleão.
0: Completamente.
1: Aliás, há declarações de Napoleão que diz: este tipo foi o único que me conseguiu dar a volta.
0: Sim, sobretudo quando comparado com o que acontece em Espanha, que ficam com a família real prisioneira. E isto é uma coisa tão marcante, mas tão marcante, que um século mais tarde, um bocadinho até mais do que um século, a questão da saída para outros territórios extra-europeus coloca-se a vários, das suas famílias reais, coloca-se a vários dirigentes, não é? E a ideia é que não se deve, não, ninguém consegue ficar. É o drama do Pétain, em França, não é? O homem que tinha sido herói de guerra, depois vê-se ali usado pelos nazis. E uma das coisas que ficou sempre clara para Salazar.
6: Helena Kozelensky. Ainda
0: exatamente.
6: Agora.
0: Exatamente. Não vai ficar, não é? Uma das coisas que era claro para Salazar, que era um beirão manhoso, é que jamais aqui ficaria com quem quer que fosse.
1: Pois.
0: Por mais próximo que ele até estivesse do pensamento de alguns. Não interessa. Ele não ficaria aqui.
1: Eu até nem sei se Dom João VI teve consciência disso. Se formulou de forma profunda essa reflexão. Agora, que é verdade, que é um facto histórico, é. Ele, por aquilo que faz, a ida dele para o Brasil, é um golpe de mestre em termos estratégicos, em termos políticos.
6: Em termos operacionais.
1: Portugal é um país... Algo que o Napoleão nunca esperaria que acontecesse.
0: É que Portugal é um país nem sempre bem governado, ou seja, esporadicamente é bem governado, mas tem uma diplomacia de qualidade. Ou seja, tem diplomatas de qualidade.
1: Mas, Helena, voltando lá à pergunta que me
3: fez... Vamos à laranja ainda. Estamos aqui a gerir também os minutos antes da hora certa.
0: A Carla está podia ter sido com as laranjas.
3: Não, ficou pendurada a questão.
1: Mas deixa-me só acabar questão que estava a colocar. Portanto, o Arsénio é o rei dos venenos, ou foi o rei dos venenos. Estamos a falar no passado.
0: No passado.
1: Hoje, todos os venenos, não há nenhum rei. São todos detectáveis através de testes. A toxicologia hoje resolve as questões de outra maneira.
0: Mas às vezes não se conseguem detectar. Estou a pensar, aquele cidadão russo.
1: Litivenko, o Polónio.
0: Sim.
1: Mas conseguiu-se detectar que era Polónio.
0: Conseguiu-se
1: detectar que é um veneno radioativo. Não é?
0: Pois.
1: Extremamente difícil de
6: detectar. Demais.
0: A transformação física de algumas das pessoas a que foram aplicados alguns desses venenos.
1: Imensas situações que nós podíamos agora aqui fazer um programa sobre venenos, sobre venenos orgânicos, venenos metaloides, venenos botânicos, enfim, por aí fora.
0: O veneno botânico é aquele em que se acrescenta. Eu estive uma vez.
1: Que se retira de uma planta.
0: Sim.
1: Que se retira de uma planta na Idade Média. Na Idade Média, os arqueiros untavam a ponta da seta com uma substância extraída de uma planta que era venenosa para ajudar a matar a pessoa a quem a flecha atingia.
0: O professor Paiva, que é um grande botânico português, uma vez numa conversa contava quando tinha tido de ir a tribunal explicar exatamente uma morte com veneno orgânico de uma senhora que tinha colocado o veneno orgânico dentro da saquetinha de chá que depois voltava a fechar.
1: Sim. Cherche la femme. Portanto, temos várias toxinas botânicas tiradas de plantas, a beladona, por exemplo, a cicuta, enfim. Mas aqui vamos falar, só para terminar a ideia do arsénio. Portanto, o arsénio é como a água, portanto, não é detectável para quem consome, não pode haver rejeição porque há um sabor esquisito, há qualquer coisa. E depois os efeitos que provoca são confundíveis, ou eram confundíveis no século XIX, quando o rei morreu, com imensas doenças, com imensos males intestinais, enfim, problemas vários, que à partida não levantavam uma suspeita. Portanto, e é por estas duas características que o arsénio é o rei dos venenos no século XIX. Uhum. E existe imensa literatura sobre isso, sobre a questão dos venenos.
0: Mais do que os tais venenos, por exemplo, orgânicos.
1: Mais do que os venenos, sim, que na altura não haviam. Na altura era difícil encontrar venenos como a botulina, como o antraz, por exemplo. O antraz, que é uma bactéria zootécnica.
3: Que há umas décadas criou o pânico.
1: O antraz, por exemplo.
3: Em muitos lugares.
1: Podíamos ir por aí além, o gás sarine, o VX, que são gases, são até considerados pelas classificações da ONU como substâncias de destruição maciça, morte. Portanto, são proibidos até por isso. Portanto, a questão dos venenos hoje é uma coisa, no tempo de Dom João VI era outra. E, portanto, o arsénio foi vítima, não sei se foi vítima do arsénio, gostava que fizessem a análise aos cabelos, aos cabelos brancos que devem lá estar na tumba onde ele está, em São Vicente.
6: Os que sobraram.
1: Os que sobraram e que devem estar.
3: Os cabelos, que sobraram do veneno.
1: E as unhas devem ser das coisas que mais se suportam o tempo. Portanto, era extremamente fácil.
3: Portanto, até seria fácil resolver pelo menos parte deste mistério. Há outras perguntas e nós vamos deixá-las para a segunda parte do Contracorrente. Atualizamos as notícias agora. Até já.

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5: São agora 11 da manhã, a síntese de notícias com a edição da Carla Jorge de Carvalho.
6: O social-democrata Duarte Pacheco diz ter dúvidas sobre a capacidade de Luís Neves de continuar no cargo de Ministro da Administração Interna. Foi no Explicador desta manhã aqui na Rádio Observador. Duarte Pacheco aconselha o Governo a refazer uma reflexão sobre o assunto e diz que o Primeiro-Ministro sabe qual é a sensação da sociedade portuguesa sobre os casos que têm envolvido Luís Neves. O social-democrata sugere que neste momento o Ministro tem falta de autoridade. Diz esperar pelo mês de setembro para uma eventual decisão do Primeiro-Ministro. Já o socialista Pedro Costa é mais taxativo, defende que o tempo de Luís Neves no Governo chegou mesmo ao fim e diz que o Ministro é apenas uma cortina de fumo do Governo para os problemas na educação. Ora, sobre o processo de correção dos exames, a Missão Escola Pública antecipa um novo prolongamento dos prazos para a classificação das provas da segunda fase e também dos pedidos de revisão da prova da primeira época. A porta-voz Cristina Mota revela que há professores que estão ainda a receber itens para avaliação e que há escolas que já comunicaram que o prazo para a correção e reavaliação destas provas vai ser alargado até quinta-feira, dia 6. A data limite prevista era o dia de hoje. A fixação das pautas deve acontecer na sexta-feira. O livro defende que Portugal deve rejeitar organizar o Mundial de Futebol de 2030 com Marrocos numa publicação na rede social X. Com o porta-voz do Partido, Jorge Pinto, diz que Portugal não pode compactuar com as atitudes do governo marroquino, na sequência da entrada em massa de imigrantes vindos do país a Ceuta, a de recordar que a organização do Campeonato do Mundo de Futebol para 2030 foi atribuída a uma organização conjunta de Portugal, Espanha e Marrocos. Entretanto, os ministros da Administração Interna da União Europeia estão reunidos, a esta hora, por videoconferência, precisamente para debater a crise migratória em Ceuta.
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6: de da Administração Interna da União Europeia, estão reunidos a esta hora por videoconferência, precisamente para debater a crise migratória em Ceuta.
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0: segunda parte do Contracorrente, quem matou Dom João VI? Ora, ouvimos na primeira parte, ou ficámos a saber que o Ricardo Reis tem uma relação muito próxima, muito especial com este rei. Explique-nos lá.
1: Desde já, uma nota que gostava de fazer era de esclarecer que não sou historiador, tenho imensa admiração e paixão pela história de Portugal e queria aqui dizer que é um elogio à historiografia portuguesa e brasileira, já agora, aquilo que estamos a fazer. Não é de maneira nenhuma reescrever a história, de forma alguma, ela está muito bem escrita. O que de facto existe é uma personagem que é ambígua, e tão ambígua que levanta, mesmo com esta historiografia de excelência sobre este rei em particular, enormes dúvidas e enormes questões. E há uma coisa que me, como se diz no Norte, causa espécie, que é dizerem que o senhor fugiu para o Brasil porque não fugiu coisa nenhuma. Portanto, eu sempre que ouço dizer isso, e por isso é que fiquei muito desiludido com a Helena hoje de manhã.
2: Eu estava a dizer e pensei, não, já não voltei atrás.
1: Portanto, quando eu ouço dizer que o Dom João VI fugiu para o Brasil...
0: Mudou de rádio, pronto.
1: Mudei. Não mudei, porque não faço isso, mas
3: deixou os franceses a ver navios.
1: Isso era uma coisa que eu ia dizer, ou seja, a memória da ação é tão inteligente que ainda hoje, nessa expressão, que é uma expressão cotidiana nossa... Está presente. Não há muitas expressões destas. Eu não acho que ele tenha sido o melhor rei de Portugal, não acho que seja o melhor português da história. Se houver aí um concurso, também não acho que seja o Salazar, mas se houver outro concurso deste, eu não votava no Dom João, no Dom João VI. Mas acho que é um rei que é marcante, e o professor já disse aquilo que também eu acho que é o mais marcante do reinado dele, que é ter enganado Napoleão e ser o único a conseguir enganar Napoleão. É verdade que tem a vantagem da geografia e, portanto, antes de chegarem cá os franceses...
0: Alguma
1: já
0: vez
1: tinham,
0: a periferia seria
1: já,
0: uma vantagem.
1: Exatamente, ele já tinha percebido o que lhe estaria para acontecer, mas desde o início é uma pessoa com uma vida tristíssima. Nós temos aquela ideia romantizada dos reis serem pessoas com vidas fascinantes e fazerem tudo o que querem. Este desgraçado teve uma das piores vidas que se pode ter. Ele nasce no contexto a seguir ao terremoto, portanto, poucas décadas depois do terremoto, portanto, praticamente vive em Lisboa num estaleiro, porque era o que Lisboa era na altura, portanto... Tem o drama do irmão, embora já seja posterior, tem o drama do casamento, ele é-lhe atribuída uma noiva criança que vem para a corte, portuguesa, uma criança que...
0: 10 anos, não era?
1: Que eles acabam de formar, de educar... à sua forma e maneira, de uma família complicadíssima. A menina vem lá de Madrid num contexto
4: muito difícil.
1: Apanham com a crise da mãe, ele apanha com a crise da mãe ter os primeiros sinais de loucura com o falecimento do pai, portanto, que por sinal pai, tio, aquilo era um bocado complicado. Tio-avô, penso.
4: Sim.
1: Eu, pai e tio-avô, ao mesmo tempo. Portanto, a senhora começa a ter sinais de perturbação. Depois tem o episódio da varíola e da vacinação, da inoculação, em que a rainha opta por inocular um e não inocular o outro, e o que se salva é o que está inoculado, portanto é o Dom João VI, ela não inocula o Dom José, que vem a
4: há aqui uma coisa importante: as famílias reais foram muito importantes, todas, Na divulgação da importância das vacinas, mas ainda tinham dúvidas, não é?
1: Já está mesmo a ser inventado, estamos no ponto crítico,
4: não?
1: Do iluminismo, e percebe-se a hesitação da senhora. Quer
4: claro,
1: dizer,
4: claro.
1: Aquilo, não tem a certeza do que acontece, andam... Olha, nós agora há pouco tempo não tínhamos a certeza do que nos estava a acontecer, imaginem naquela altura, e nós já temos um historial de conhecimento de vacinas que eles não tinham naquela fase, e as decisões desta família são decisões de Estado, não são decisões Se elas são dificílimas para nós enquanto pais, imagino que o que são acrescidas deste contexto. Eu penso que o Dom José morre em 1788, portanto é posterior à independência dos Estados Unidos e, portanto, ele já tem a noção de que o mundo está em alteração e em convulsão, mas ainda é anterior por alguns meses à Revolução Francesa, portanto ainda não é o drama que vem a ser logo a seguir, e portanto a senhora começa a ter sinais de loucura e logo a seguir começam a cortar cabeças a reis por essa Europa fora, porque é um pânico que eles têm, que os vai assolar o resto da vida. Portanto, o senhor vê-se regente prematuramente.
4: Em 1792.
1: Em 1792, portanto, numa altura em que estão a cortar a cabeça, portanto, ele tem a percepção.
4: Quer dizer, há uma diferença entre o momento em que ele começa a ter de ser regente e o momento em que é reconhecido como regente, de facto, porque isso implicava considerar.
1: O reconhecimento que a rainha estava louca.
4: E isso é um processo que teve lugar a dada altura e que foi um processo muito complicado, porque é óbvio que era um processo complicadíssimo até porque é uma rainha. Que se torne rainha num contexto também ele muito difícil, muito difícil, não é? Em que é preciso reconciliar o reino, porque o Marquês de Pombal,
1: exatamente,
4: de facto, tinha exercido a violência de Estado de uma,
1: exatamente,
4: forma não conhecida até então em Portugal, e portanto, havia que reconciliar o reino, e é uma mulher que tem grandes preocupações que se começaram logo a notar quando é o próprio julgamento do Marquês de Pombal.
1: Exatamente.
4: Porque o Marquês de Pombal vai dizer que tudo aquilo que fez
1: foi
4: porque era aquilo que Dom José queria que se fizesse. E, portanto, tudo isto é muito difícil. E, portanto, só para explicar a questão, para uma mulher tão crente, tão religiosa quanto ela era, imaginar que o seu próprio pai poderia ter incorrido em determinado tipo de pecados. Portanto, isto aqui é muito difícil, não é? E sim, ele realmente vai tornar-se regente muito cedo.
1: Mas aquilo que a Helena está a dizer é importantíssimo para nós percebermos que as lutas liberais, por assim dizer, ou se quiserem, a resistência ao absolutismo, vem da mãe do Dom João VI e não apenas vem mais à frente. Portanto, ele é criado num contexto de resistência ao absolutismo do Dom José, e sobretudo do Marquês de Pombal. O Dom José andava entretido com outras coisas, não propriamente com...
4: Sim, mas parece que concordava.
1: Dava-lhe jeito, não é? O Dom José parece que concordaria com o que lhe desse mais jeito. E, portanto, não é? Mas, portanto, percebem que depois as lutas e guerras que vêm depois com os filhos dele, já depois do assassinato, do Dom João VI, eu sou defensor do assassinato, portanto, não.
0: É defensor da tese.
1: Da tese.
0: Calma.
1: Não, sim, sim, claramente. Claramente da tese, claro. Portanto, é uma coisa que ele é criado nesse ambiente de disputa contra o absolutismo. Logo a seguir a tornar-se regente, e aquilo há algumas intermitências, quer dizer, a senhora vai regressando a alguma lucidez. Já agora, por curiosidade, o Jorge III também em Inglaterra tem, embora por outros motivos, crises de loucura também. E mais uma vez, Hollywood fez um ótimo filme a esse respeito, que de facto está a faltar ao cinema português nesta altura. Portanto,
0: mas também daria muito pano para mangas avaliar o que é que seria a loucura na altura.
1: Que é o que o filme... É o que o filme, exatamente.
0: Poderíamos, portanto, estar a falar de depressão, eventualmente.
1: Sim, mas a senhora tinha crises
4: Eles estavam habituados a lidar com a depressão. Aliás, Dom João VI tem várias crises de depressão.
1: Melancolia.
4: Há uma altura... Melancolia. Ele até ia... Eu penso que não seria o melhor sítio para uma pessoa ir quando está melancólica, mas que ia para Mafra, para o convento, antes até da partida para o Brasil.
1: Era moderno.
4: E, portanto, sim. Mas ele tinha... Portanto, eles quer dizer, as decisões que se tomam são muito em função das necessidades, das circunstâncias e do tempo. E eles tinham uma noção, e estavam, a corte portuguesa estava habituada a agir em conformidade, não é? E também é preciso que se entenda Nós temos em geral uma atitude quase de menosprezo daquilo que é quem nos governou, da nossa corte, mas algum acerto havia de haver para se conseguirem tomar decisões e para, apesar de tudo, estarmos cá tantos anos depois, com estas fronteiras, com esta pequenez, com o vizinho tão importante aqui ao lado. Portanto, aquilo que se nota na corte de Dona Maria e Dom João VI são de partidos diferentes, o que é muito complicado, porque a conflitualidade é enorme, seja em relação ao Brasil, quer dizer, é difícil, não tem qualquer equiparação com o que acontece a seguir ao 25 de Abril com o reconhecimento das independências. A questão com o Brasil ou seja, o reino dependia do Brasil, não é? É uma coisa complicadíssima, mas havia na corte, grosso modo, um partido anglófilo, muito próximo do Reino Unido, um partido francófono, muito próximo dos franceses, e depois, em cima disto, ainda temos de pôr os liberais e os absolutistas, e ainda temos de pôr a questão do Brasil. Portanto, é complicadíssimo. Complicadíssimo. Dom João VI não era brilhante, não, mas não sei se o seu aparente não brilhantismo não terá sido
1: estratégico.
4: Ou melhor, não terá acabado por ser a melhor forma de lidar com isto, porque alguém com um perfil, por exemplo, como era o caso do seu irmão, que morreu com varíola, Dom José, podia ter tido, até porque era muito mais uma pessoa como expressava uma grande vontade, ter tido uma intervenção muito mais dura, o que se poderia ter traduzido em outro tipo de conflito.
1: Seguindo a minha cronologia, portanto, ele fica regente, ou começa a ficar regente em 1792, portanto, em plena terror da Revolução Francesa, começa a ter filhos. Em 1793 nasce a primeira filha, em 1795 nasce o segundo filho, que depois vem a falecer, também de varíola, se não me engano, portanto morre na infância. Portanto, mais uma vez, um trauma antigo da família, morre aos 6 anos. E, portanto, parece haver aqui, enfim, eu vou usar um termo bastante frio neste contexto, o cumprimento da função do monarca, que é da reprodução e, portanto, deixar herdeiros do monarca e da rainha também. E depois, a Helena, que me perdoa, a partir de determinada altura começamos a ter sérias dúvidas sobre se os filhos são mesmo do Dom João VI ou não, porque aparentemente eles já não vivem, um está em Queluz e a senhora está no Ramalhão, em Sintra.
4: Presa. Presa. Enfim, mais ou menos tinha de estar lá.
0: Recolhida.
1: Recolhida, mas não recatada. em Sintra. E é muito difícil
4: determinar
1: o que está a acontecer no Ramalhão, se não pelos resultados.
4: De qualquer forma, só uma interrupção. Hoje essa dúvida também não aconteceria, porque teríamos testes de ADN, não é?
5: Pois, claro.
1: Que ainda podem ser feitos.
5: Que ainda podem ser feitos.
0: Também podem ser feitos.
5: Se houver cadáveres, se houver tecidos, se houver restos mortais, pode ser feito sempre
1: embora
5: teste de DNA.
0: Nós podemos acabar com a monarquia, com toda a visão que temos da monarquia.
1: Mas eu devo dizer que acho que não acho aconselhável a fazer isso. Já agora. Portanto, deixemos ficar com a historiografia que temos nessa parte, a gente deixar lá o... Até porque o senhor fez uma coisa que é notável para um estadista, que é reconheceu todos. Reconheceu todos, aparentemente na última, e por isso se calhar acabou com a brincadeira. A partir de uma altura acho que há registros dele dizer que esta é a última que eu reconheço, foi a última que existiu também, mas ele reconheceu, perfilou todos e, portanto, deu-lhes o título de infantes a todos, sem
0: todos, que são quantos no total,
1: 9,
0: Ricardo?
1: 9. Enfim, alguns foram morrendo pelo caminho, aliás, nem muitos.
4: Nem muitos, curiosamente, por comparação e contraste, nós temos casos, quer dizer, nós chegamos ao caso dramático do Dom João III, não é? Que são filhos e filhos e filhos, e acaba-se com o pai do Dom Sebastião, que morre antes do Dom Sebastião nascer, não é? Portanto, a mortalidade atingia de igual modo, também as famílias reais. Depois, com o passar do tempo, isso vai deixando de ser tão assim e vamos voltar a encontrar a mesma transversalidade social na pneumónica, já no século XX. Aí sim. Mas aqui só uma coisa em relação aos testes da ADN, que não sei quando é que começaram. Há alguns anos, por razões que se pretendiam qualquer, uma investigação policial, uma razão qualquer.
5: 1986.
4: Os testes da ADN. Fizeram-se testes. Foi descoberto. E fizeram-se numa localidade em Inglaterra. Aos habitantes, não sei se a razão era por causa de uma questão criminal ou de uma questão. Havia ali uma razão que os levou a fazer ali numa localidade, não muito grande, testes de ADN. E o que descobriram.
0: O resultado foi embaraçoso.
4: Foi embaraçosíssimo! Embaraçosíssimo! Portanto, nisso o povo.
0: Havia muitos irmãos ou muitos familiares.
4: Pronto.
0: Mais do que se pensava.
4: Mas tudo aquilo tinha um ar respeitabilíssimo.
1: Pois, o ponto aqui é que, ao mesmo tempo em que o casal.
4: Sim, são um casal, sem dúvida.
1: Portanto, o Dom João VI e a Dona Carlota Joaquina iam tendo filhos. Havia uma instabilidade política com a Espanha brutal, portanto, é a altura do Godoy e da Guerra das Laranjas.
5: Uhum. Guerra das Laranjas.
1: em que a Carlota Joaquina é filha do rei de Espanha e irmã do príncipe herdeiro da coroa. E, portanto, também haveria aqui uma moderação por parte do Dom João VI em perdoar eventuais dúvidas que houvesse em relação àquilo que estava a acontecer no ramalhão. Aliás, uma coisa engraçada, o cognome dele é o Clemente, que é um cognome interessante, porque, de facto, é um cognome ele mesmo ambíguo, portanto, mas é uma pessoa que ficou conhecida na história por esta capacidade.
4: Sim, uma acusação ou uma atitude mais dura em relação àquilo que fosse uma infidelidade
1: da rainha.
4: Da rainha ou seja, quando, por exemplo, um dos duques de Bragança mata no século XVI, em Vila Viçosa, o amante da mulher, que vinha de uma família da alta aristocracia espanhola, era uma menina Sidónia, se não estou em erro, mesmo isso obrigou uma devassa, era como se chamavam os inquéritos, não é? As devassas, e alguma forma de moderação, porque. Sendo, no caso, ao que parece, em flagrante, mas ele matou-a, não é? E, portanto, mandou um criado. Não, ele matou a ela, o amante é que foi morto por um criado. E isto obrigou a uma devassa. Ou seja, o facto de ser de uma família estrangeira, a reação não era necessariamente a mesma que se fosse de uma família portuguesa, não é? Pois. Portanto. Pode também ter sido uma atitude política, não é?
1: É completamente uma atitude política. E mais uma
4: já
1: vez
4: percebi que o Ricardo não duvida da infidelidade da Carlota Joaquina.
1: Eu acho que não sou eu que não duvido, acho que é. Razoavelmente consensual, não é? Portanto, aliás, a Carla há bocado dizia que o Dom João VI não ficava a dever nada à beleza.
0: Eu disse isso em off, Ricardo.
1: Também não, e olha-se também para algumas não. Daquelas crianças
4: são bonitas.
1: E são bonitas. Portanto, mas,
4: são bonitas.
1: Alguma coisa se passava no ramalhão.
4: E havia alguns dos filhos que eram muito parecidos com outras pessoas.
1: Enfim, portanto, não sou só eu, pelos vistos. Enfim, eu estou um bocado mais à vontade, porque hoje em dia já não levanto problemas com a realeza espanhola estar a dizer isto. Portanto, mas na altura era muito sério isso, e o senhor portou-se como um cavalheiro. Portanto, nesse contexto. A seguir vêm as invasões napoleónicas.

0: para o Brasil na altura da Guerra Fantástica, que é uma crise com a Espanha e com a França, que pedem-nos para fechar os portos em Inglaterra. Um contexto absolutamente familiar, e portanto a opção que eles tomam é essa, só que na altura aquilo que os franceses tinham feito aos espanhóis não tem comparação com o que o Napoleão fez à família real espanhola, que repito, era o sogro e os cunhados do Dom João VI. E portanto ele vê que, ainda para mais, note-se, o senhor não é rei, é príncipe regente, a mãe é viva, e portanto se Napoleão fecha ao cunhado e ao sogro, numa fortaleza em França e arranja uma novela que convence um a abdicar e a desabdicar e faz para lá um, perdão-me o termo, granel político dinástico que leva à completa desarticulação da monarquia espanhola, o Dom João VI olhou para o lado e disse: bem, se isto me acontece aqui, com uma mãe no estado em que está, por maioria de razão, isto vai ser muito pior do que isso. E, portanto, faz as malas, ou tem as malas feitas, pega, e isto é uma coisa notável, nos livros, mais do que nos tesouros, e leva-os para o Brasil, numa excursão que é absolutamente notável em termos de logísticos. Eu tenho sérias dúvidas de que conseguíssemos fazer a mesma coisa hoje com a tecnologia
1: Terão
0: que
1: sido
0: temos.
1: aproximadamente 10 mil pessoas.
0: 10 mil pessoas, 10 a 15 mil pessoas. Faleceu um no caminho, uma pessoa. Portanto, não se perdeu nenhum
1: Apanharam uma
0: navio,
1: tempestade
0: apanharam
1: logo.
0: tempestades. Eles dizem que
1: Piolhos.
0: sim, mas isso, enfim,
1: Era época. Sim, mas apesar
0: devia
1: de tudo.
0: ser mato. Uma coisa notável é o risco que ele corre. Ao contrário da mãe, que teve a prudência de inocular um e não inocular o outro, ele mete tudo no mesmo navio, tudo o que era a sucessão dinástica. Portanto, mete a mãe, ele e os dois filhos
1: Sim.
0: herdeiros,
1: Facto,
0: portanto, barões, que o outro já tinha falecido, portanto, o mais velho já tinha falecido, o Príncipe da Beira. Portanto, ele mete o Dom Pedro e o Dom Miguel no mesmo navio, o Príncipe Perfeito, que era o único que, aliás, de jeito que a Marinha Portuguesa tinha nessa altura, portanto.
1: É preciso que se diga que esta operação foi enquadrada pela Marinha Inglesa.
0: Sim, mas a ideia é nossa.
1: Sim,
0: A ideia é nossa. Portanto, eu, enfim, cogitando um pouco, especulando, peço desculpa aos historiadores mais uma vez, um pouco sobre isto, parece-me que os ingleses devem ter dito, e agora, e alguém deve ter dito: olha, em 1762 ocorreu-nos isto. Diz: bom, não está mal visto. Good thinking. E portanto, vamos promover isso. Os ingleses puseram uma frota à entrada de Lisboa e disseram: olha, aquela vossa ideia de saírem para o Brasil, ou é para fazer, ou a gente bombardeia isto como bombardeou
1: Ah, é,
0: Copenhaga.
1: sim, a alternativa.
2: Pois pagámos bem caro essa dita proteção por parte
0: Exatamente, mas aquilo foi feito
2: dos
0: sob
2: anos
0: coação,
2: subsequentes.
0: portanto, de facto, os ingleses promoveram bastante isto e
1: Sim.
0: disseram: ou bem que pegam tralhas, e mudam-se, não fogem, mudam-se para o Brasil, ou nós bombardeamos isto como bombardeamos Copenhague. E daí eu perceber porque é que o senhor professor diz que eles provavelmente a ideia foi mais induzida pelos ingleses do que não. Eu acho que há aqui uma cumplicidade que fez com que aquilo tivesse alguma lógica. Acho que há problemas de ventos. Mas eu não entendo porque é que eles esperam até à última para zarpar.
1: Porque não conseguiam, porque o vento não permitia.
2: Assim,
1: eles estão
2: ou foi para dar o prazer aos franceses, ainda aos avistar.
0: Ainda aos avistar,
1: eles
0: não é?
1: Estão, eles estão dentro das embarcações para aí dia e meio, 2 dias, não é? Até
0: dias.
1: Que, a dada altura, partem e aquilo que eram os franceses entram em Lisboa e. Verdade ou mentira, ainda terão visto, mas é uma bela imagem,
3: é.
1: Ainda
3: não
1: terão visto lá no fim do horizonte algumas das velas das embarcações e daí a expressão de ficar a ver navios, não é?
3: Chega, vem daí.
1: Vem daí, que é uma coisa, quer dizer, os homens atravessam Espanha, lutam, vêm porque havia um problema. Os franceses eram notáveis em termos de organização de campanhas. Mas esqueceram-se de uma coisa elementar. Ou seja, realmente, olhando para os mapas, tudo parecia funcionar. eles sabiam perfeitamente o que é que se percebe nas pilhagens que fazem, o que é que está em determinados sítios ou não, para depois levarem tudo isso, mas não tiveram tão

0: particular atenção a duas coisas: os péssimos caminhos de Portugal, os péssimos, e a violência dos camponeses portugueses.
1: Sim.
0: Daqueles lá das minhas bandas, não é? Que foi imensa. Imensa. E, portanto, aquilo que parecia ser no mapa um percurso...
2: uma avenida, vá.
0: Não correu desse modo. Os caminhos eram umas veredas sem explicação e os camponeses eram, eram extremamente violentos.
3: E vêm aceleradamente e chegam esfrangalhados a Lisboa. Provavelmente teria sido fácil derrotá-los. Até porque eles, até porque a primeira vaga, até porque a primeira vaga é-lhes pedido que acelerem para precisamente prenderem a rainha e o príncipe regente. Portanto, claramente é aqui que, é aqui que o Dom João VI claramente engana o Napoleão, e o requinte de classe de os deixar a ver os navios ou as velas dos navios, ou pelo menos deixar isso na história, é algo que nos, só por isso já nos devia orgulhar o senhor. Ele vai, eles têm um ponto de encontro marcado para a frota que entanto se dispersa porque apanha uma tempestade em Cabo Verde. Não se encontram em Cabo Verde. Toda a gente diz que ele andou perdido. Não andou perdido coisa nenhuma. Quer dizer, a última coisa que ele precisava era que a frota francesa o apanhasse. E, portanto, ele andou, foi escondido. Atravessa o Atlântico escondido. Chega à Bahia, penso que antes do resto da flotilha, da corte. Muda a capital do Brasil, da Bahia, para o Rio de Janeiro, porque acha aquilo bem mais aprazível do que a Bahia, apesar da Bahia produzir belas laranjas, que ele aparentemente se terá habituado. Estavam na moda nessa altura as laranjas do umbigo, que são as da Bahia, como aliás muito bem disse o professor.
2: Exatamente, Stúlio. Estou eu.
3: Portanto, por contraposição às laranjas que havia na altura, que eram laranjas da Índia e laranjas da China, penso eu, portanto, aquilo que eles estavam a descobrir, estas laranjas da Bahia, que eram mais doces, casca grossa, são as laranjas do umbigo, e as pessoas que conhecem laranjas do umbigo sabem perfeitamente porque é que lhes chamam laranjas do umbigo. Lá muda para o Rio de Janeiro, onde de facto é feliz. Também tenho essa percepção. O senhor tem uma vida no Rio de Janeiro em que a primeira coisa que fazem é requisitam as residências e os palácios, que eram paupérrimos, não é? Estamos a falar de uma povoação de segunda, terceira ordem no Império Português na altura, que eles transformam em capital do Império. E deixam imensa coisa no Brasil. Olha, uma das coisas que ele deixa no Brasil é uma campanha de vacinação. Que é a primeira campanha de vacinação organizada que existe, é promovida por ele, deixa imensa coisa. O senhor tinha uma vida, o seu professor usou o termo bonacheirão, eu achei graça ao termo, porque de facto devia ser bastante isso. Ele consegue no Brasil replicar o afastamento da rainha, portanto tem a rainha num sítio e ele no outro.
0: Ela odiava o Brasil.
3: Ela odiou tudo, portanto, odiava tudo. Embora perceba numa altura em que há uma coisa no Brasil que lhe encanta, que é a possibilidade de se tornar imperatriz da América Espanhola. Portanto, entende isso e, portanto, vê aquilo a determinada altura como uma oportunidade, e uma das coisas que odiou no Brasil é não ter conseguido dar seguimento a esse desígnio, uma vez que a família dela em Espanha, portanto, é substituída pelo irmão do Napoleão e, portanto, há ali um conjunto de convulsões. O senhor, o tal Bonacheirão, além de Bonacheirão, tinha hábitos estranhíssimos para aquilo que é o nosso padrão de hoje em dia. Eu permito-me discordar aqui da Helena de quando ele terá falecido, de abrirem as janelas. Acho que o senhor cheirava tão mal que provavelmente mesmo vivo tinham alguma necessidade de manter as janelas abertas. Neste contexto, os hábitos de higiene são péssimos.
0: Existe, todos eles cheiravam bastante mal.
4: É oportuno dizer que ele tinha morbilidades, ele tinha patologias cardíacas graves. Quando morreu, houve quem imaginasse desde logo, e com alguma lógica, aparentemente, formalmente, que a morte era devida a essas patologias. Ele tinha um edema cardíaco, enfim, muito complicado, e a causa da morte foi imediatamente, para aqueles que não acreditaram Uhum. Imediatamente no envenenamento foi essa, porque ele tinha problemas graves devido ao tal desregramento que tinha, que vivia.
0: Alimentar.
4: A história dos franguinhos e tal, essa história é deliciosa.
3: É.
4: Os franguinhos nos bolsos e tal.
3: Que deixou a escola.
1: Em
3: no...
1: Portugal ou no Brasil?
3: Também em ambos sítios, mas no Brasil ele ficou conhecido por isso, porque as pessoas acharam estranhas. Atenção, que há muitas crónicas dos Brasis, no Brasil, da chegada da corte, em que eles descrevem coisas que não estavam habituados a ver. Nunca lhes tinha passado pela cabeça ver um rei no Brasil, e portanto há uma data de coisas que são escritas por estranharem e por acharem que deve ser moda, deve ser assim que as coisas são nas cortes, nomeadamente andar com coxas de frango frito nos bolsos, que era o que ele. Exatamente, portanto, uma coisa absolutamente. Acho que a determinada altura receitaram-lhe banhos, foi a primeira vez que ele tomou o banho, ou que sabe que tomou o banho. Ele tinha medo de entrar na água do mar, porque tinha medo, penso que dos tubarões, tinha medo de uns bichos quaisquer que ele achava que o vinham apanhar, e portanto lá foi tomar banho à praia de Copacabana. Por isso é que ele gostou daquilo, não é? Portanto, mas a única vez que entrou no mar foi em Copacabana.
1: Não é mal, nada mal. Para quem saiu de Ericeira.
3: Exatamente, para quem saiu de Ericeira.
1: Foi uma grande diferença.
0: Não, ele saiu daqui.
3: Ele saiu daqui.
1: Tens razão. Sim, é verdade.
0: O Dom Manuel II.
1: Sim,
3: esses andavam no mar.
1: Sim, é verdade. Conheciam muito bem o mar.
3: Mais viajados. Entretanto, aqui temos as invasões francesas, que são devastadoras, sobretudo na estratégia de defesa, que era terra queimada. E, portanto, a melhor defesa que nós tínhamos, que aliás já tinha sido usada na tal Guerra Fantástica, é arrasar com tudo, não apenas a crueldade dos camponeses, mas os camponeses não deixarem rigorosamente nada que pudesse abastecer os franceses, e ao não deixar nada para abastecer os franceses, também não deixavam nada para se abastecerem a si mesmos. Portanto, a resistência que havia à solução era bastante grande. O Napoleão não percebeu o que era o populismo, se não tinha aproveitado isso para se tornar, quer dizer, a forma antes os franceses, não é? Portanto, mas não, não lhe passou pela cabeça fazer isso. Em resultado disso, ele vive feliz no Brasil. Se quisesse ser mau, até viria mais feliz pela infelicidade da própria rainha, mas começa no final da libertação, depois sobretudo da Conferência de Viena, a levantarem-se dúvidas sobre o que é que eles estavam a fazer no Brasil, e haver uma grande pressão de regresso. E sobretudo os filhos já não eram crianças nessa altura. Portanto, já as divergências que havia entre os dois irmãos eram latentes e patentes na corte, e coloca-se, sobretudo por força também da própria rainha, que viveria infeliz lá no Brasil, a pressão para regressarem, e dá-se o vintismo no Porto, e forçam o regresso do rei em condições que a rainha não deve ter achado as melhores, porque vem para uma coisa que ela não concordava de todo e que abominava, que é a Constituição de Cádiz.
0: Mas é mesmo a de Cádiz.
3: Claramente a Constituição de Cádiz, portanto a Constituição de 1820 imposta ao Dom João VI, é completamente transcrita da Constituição de Cádiz, onde diz Cádiz, leia-se outra coisa. É literalmente isso, eles riscam a palavra Cádiz e aproveitam a Constituição espanhola e obrigam-no a jurar essa Constituição. Isso levanta grandes ambiguidades dentro da família real. Há dúvidas sobre se, e eu estou convencido que ele teria preferido essa solução, de o deixar a ele no Brasil, ao Dom João VI, e de vir o Dom Pedro.
0: Sim. Portanto, há exatamente quem defenda isso.
3: E seria uma história fantástica de perceber.
0: Só que do ponto de vista do reino.
3: Pois. Era claramente a independência do Brasil a ser reconhecida agora, claro, pela via institucional. Do Dom João VI. Assim, a permanência do Dom Pedro no Brasil causa bastantes dúvidas aos brasileiros, quer dizer, o que é que fica aqui este a fazer, até este se converter ao brasileirismo, e com o famoso grito do Ipiranga, numa coisa que provavelmente também será scripted, portanto, mais ou menos escrita pelo Dom João VI e pelo próprio Dom Pedro, em que claramente a postura é... já que eles querem ser independentes, antes que fique contigo do que...
0: Mas ele na prática nunca reconhece uma independência. Ele, há ali ele... um reconhecimento, mas é um império e nós, a ideia dele é sempre conseguir manter a ligação. Seja em que moldes for. E um dos problemas que ele tem, exatamente, nós vamos ter esta Constituição de Cádiz, o vintismo, depois vamos ter a Carta Constitucional, e o problema é que, assim, qualquer texto constitucional tem de definir qual é que é o território do Estado. Quer dizer, nós temos visto como o problema da integridade territorial, aqui, como estas coisas suscitam. E, portanto, qual é que era a integridade territorial do Reino de Portugal e dos Algarves? Ou seja, qual era o papel do Brasil nisso? E muitas vezes aquilo que se vê, porque ele depois promete a Carta Constitucional, no seu atraso, não era porque ele não quisesse, ele nunca quis ser rei absolutista, nem nada. Tá. Aliás, ele era estruturalmente, não era um vintista, não era um radical, mas seria um liberal conservador.
3: O Dom João.
0: O Dom João, sim. Claro.
3: Sim, nascendo, aliás, da história que contávamos ao bocado, história... da mãe ter resistido, sim, ao absolutismo.
0: Sim,
3: e, portanto...
0: É uma história trágica de família, não é? Com isso. E portanto, ele. Só que o problema é que tem de se definir qual é que é o território. Portanto, há ali um protelar de situação, não é? Para que não se. Para que, como se esperasse que o tempo viesse a resolver aquilo, não é? E depois regressam.
3: É o tempo e o sangue, ou seja, porque a ligação para ele é devaneios do meu filho, não é? Portanto, ele tem lá a mania daquelas coisas, mas continua a ser meu filho e há de ser rei de Portugal, como eu. Portanto, como eu. Portanto, eu acho que a lógica dele é muito de a certeza de que a dinastia asseguraria que o bom filho à casa tornaria
0: eu tenho aqui...
3: um belo dia. E isso é uma coisa que o tempo resolve, de facto.
0: Sim.
3: Não é? Portanto,
0: o tempo às vezes resolve muita coisa. Eu tenho aqui uma dúvida. Todos nós somos suscetíveis de sermos objeto de um crime, de praticar, não é? De um homicídio. Mas eu tenho aqui uma dúvida. Quando a vítima é uma figura de Estado. Tudo se complica, não é?
3: É. Sobretudo com toda esta trama de suspeitos.
4: Sim,
3: não é?
4: Sim, eu diria que... Agora, temos que ver isso num tempo.
0: Uhum.
4: Hoje seria uma realidade diferente do que seria nessa
0: mas
4: altura.
0: Mas a pressão sobre... Porque, seja quem for, será sempre a PJ a investigar, não é?
4: Sim, mas
0: onde esteve e
4: cá trabalhou. Estamos a falar de hoje, não é?
0: Sim, estamos a falar de agora.
4: Do século XIX, mas nós vimos como, por exemplo, ninguém investigava, provavelmente haveria um juiz.
0: Uma devassa, não é? Mas a devassa tinha de se partir do princípio que havia um crime. Mas, por exemplo.
4: Sim, também hoje.
0: Sim.
4: Uma das fases mais importantes da investigação criminal é determinar a existência de um crime.
0: É determinar.
4: Determinar que existe crime.
0: E depois é que se passa para a outra fase.
4: E depois é que continua ou não continua. As pessoas têm muito pouca noção disto.
0: Pois,
4: há uma fase fundamental na investigação criminal, que é a determinação, ab initio, que é a determinação da existência de um crime. Se não existe crime, a polícia, o órgão de polícia criminal, seja o qual for, sai de cena.
1: Retira-se.
4: Porque a investigação criminal não serve para mais nada senão para investigar crimes.
0: Uhum.
4: Isto fica claro.
0: Uhum.
4: Porque não serve rigorosamente para mais nada senão para investigar crimes.
0: Uhum.
4: Outras coisas não são para a investigação criminal.
0: Uhum.
4: E por vezes não é fácil saber se há crime ou não há crime.
0: Não é fácil?
4: Não.
0: Porquê?
4: Olha, porque a coisa é tão complexa. Veja, por exemplo...
0: Mas não passa a vida a dizer-nos que não há crimes perfeitos.
4: Não há crimes perfeitos. Não, eu acho que não há crimes perfeitos. Do ponto de vista lógico, do ponto de vista metodológico, não há crimes perfeitos. O que há é limitações... O que há é investigadores imperfeitos, o que há é coisas que correm mal, o que há é que portanto, as coisas às vezes falham, não?
0: Uhum.
4: É, isso é que existe. O crime perfeito, pela lógica, não existe.
0: Uhum.
4: Agora, é extraordinariamente difícil saber determinados crimes. Veja, por exemplo, o acidente de Camarate.
0: Era isso que eu lhe ia dizer.
4: Por exemplo, há quantos anos, andamos há 4 décadas e tal, quase há 50 anos, a saber se aquilo é ou não é. Eu acho que sim. A Helena acha que não, o senhor Fulano acha que sim, o senhor Fulano acha que não, e estamos a falar de pessoas responsáveis e com algum peso e com algum conhecimento na matéria. E ninguém se entende.
0: Mas também já tínhamos visto isso, por exemplo, com o regicídio, não é? A morte do.
4: Não,
0: do
4: aí há claramente um crime.
0: Aí há um crime, não é?
4: Mas é manifesto, mas com testemunhas.
0: Mas o processo de investigação depois vai tornar-se num.
4: Ah, mas isso por outras razões.
0: Por outras razões.
4: Mas isso por outras razões. Aí há manifestamente um crime.
0: Sabe-se quem matou.
4: Sabe-se quem matou,
0: que sim.
4: Foi morto na altura.
0: Foi morto.
1: A dúvida depois tem a ver com as motivações.
3: E com a conspiração por trás. E,
0: E a conspiração.
1: E, mas quem fez a judiciária precisa
4: quando,
1: de identificar
4: onde
1: a motivação.
4: Porque, esta é a frase da investigação criminal, as chamadas perguntas sacramentais da investigação criminal, que não deixam de ter valia, independentemente do nível de apuramento tecnológico da ciência forense. Quem fez ou não fez, também há crimes por omissão, quem fez ou não fez o quê, onde, quando, como e porquê.
0: Uhum.
4: Onde? O local do crime. É fundamental o local do crime. Para recolher vestígios, para... e cada vez é mais.
1: No caso de um envenenamento, por exemplo.
4: Por exemplo, é fundamental o local do crime, saber quem vive ali, saber ver a cozinha, ver o local, fazer uma inspeção ao hábito externo do cadáver. Uhum. Muitos venenos. Eu há pouco dizia que o arsénio, por exemplo, não tem cheiro em produto. Depois de administrado, quando o patologista abre o cadáver, cheira a alho, tem um cheiro típico, tem um cheiro característico.
0: Uhum.
4: Como quase todos os venenos têm. Mas depois
3: de administrado. Isso era conhecido na altura?
4: Sim, penso que sim. Penso que isso já era conhecido na altura, os efeitos do arsénio, porque o arsénio na altura era conhecidíssimo. O rei dos venenos.
3: Exatamente.
4: Napoleão, há quem diga, há quem defenda que Napoleão foi envenenado com arsénio. E quem diz Napoleão diz uma fila enorme de figuras históricas de maior ou menor importância. Portanto, isso sabia-se bem. Agora, determinar a existência de um crime é fundamental. Porque se não há crime, não há nada com a gente. Não é nada com as polícias, não é nada com a investigação criminal. Se há crime, há que avançar rapidamente.
3: Pois, e é o ponto.
4: E responder às perguntas.
3: Quem?
4: O onde?
3: O porquê?
4: O onde?
0: Sim, o onde é
4: o onde? O quando, o quando, o tempo. O tempo é um garrote no pescoço do investigador. O tempo é a coisa que mais...
1: É o que é mais difícil de determinar, cientificamente.
4: O tempo em todos os aspectos, quer nas práticas de investigação criminal, quer na própria tipologia criminal, quer no próprio crime em si.
0: E é como nas...
4: O timing.
0: Quanto mais tempo passa, mais difícil.
4: Por exemplo, aquela ideia de que no homicídio as 48 horas, as primeiras 48 horas são fundamentais, a partir disso... E são fundamentais, a partir daí começa a haver um decréscimo, digamos, de eficiência, teoricamente, como se ensina nas escolas, em relação à eventual descoberta dos factos. Portanto, o tempo é fundamental, o timing é fundamental na investigação criminal.
1: Mas pode haver um crime que tenha respostas a quase todas essas perguntas e falta o porquê.
4: E falta o porquê, a motivação. E aí é que a coisa começa a ser interessante do ponto de vista literário e do ponto de vista de quem não é técnico.
1: Quem não faz
4: testes de toxicologia.
0: Porque
4: o teste, faz-se o teste. Tem arsénio ou não tem? Tem, não tem. Tem, não tem. A resposta é positiva ou é negativa. Nada tem de romântico, nada tem de interessante, nada tem de especulativo. Agora, quem é que é o interessado em envenenar? Daí a importância do pouco que eu sei sobre a história de Dom João VI, que eu, como disse, que é um rei que eu admiro, é a motivação.
3: A
4: motivação é que está a complexidade. Quem é que teria? Os absolutistas?
3: Provavelmente.
4: Ele era liberal.
3: Olhando para o resultado.
4: Mas os liberais, se formos um pouco perversos, também talvez tivessem interesse em alguns aspectos. Bom, a famigerada mulher, a figura de Carlota Joaquina, que parece que, como se diz na gíria, não despachou só um, despachou mais do que um. Não é? Costumamos dizer isso na gíria. Portanto, Carlota Joaquina tinha interesse em envenená-lo? Se calhar tinha. Enfim, e é isso que é muito difícil hoje.
3: Qualquer um dos dois filhos, dos partidos, estava no reino, por razões puramente ideológicas
4: e concretas. Essa parte é que eu penso que é extraordinariamente difícil neste momento, só pela via histórica, só pela via da história é que se pode, porque o tempo apaga.
0: E nos crimes não históricos, o porquê? Presumo que será
4: Depende dos crimes. Depende das situações.
0: E penso que será aí que às vezes se apanham grandes surpresas.
4: A quem aproveitou. Sim. Não é muito comum. Porque a lógica das coisas é que quem pratica o crime tem interesse nele. Tem interesse no resultado. Tem interesse no resultado. Normalmente ninguém pratica. Só um psicopata. Por vezes é complexo a investigação dos crimes em série. Justamente porque o psicopata não tem razões para, Não tem motivos racionais, não tem motivos que um investigador consiga compreender, por vezes só um profiler muito treinado consegue fazer isso. Portanto, mata porque mata.
0: Uhum.
4: Porque está longe de qualquer tipo de critério moral, de qualquer, valorativo, etc, etc. Tirando essas, essas situações extremas, há sempre alguém interessado na prática do crime.
0: Uhum.
4: Quer tenha natureza económica, quer seja um crime de homicídio, eliminar alguém. Portanto, daí a resposta às perguntas ser toda, a todas elas é importante. Portanto, quando se consegue responder a estas perguntas todas, faz-se a ligação entre o ato e o autor. Eu costumo dizer, algema-se um ao outro. A prova é isto. A prova é algemar o ato ao autor. É o autor dizer, não fui eu, mas a evidência, os factos, a realidade a mostrar que foi ele que praticou aquele ato. Ou que não praticou aquele ato. Há crimes por omissão.
1: Não sei se é muito tarde no programa para lançar aqui um outro mistério, que é o do Papa João Paulo I. Também se adensa. É uma outra história que se, não passou assim há tanto tempo, 70 e tais, mas em que também falta responder aqui a muitas.
0: Falta responder
1: logo a todas.
0: Tudo, já a
1: logo
0: primeira
1: se houve ou não.
0: Crime, não,
1: se houve ou não.
0: É a mesma coisa,
4: logo,
0: não, só,
4: logo aí.
0: Não sabe se houve crime. É o mesmo, a mesma questão que se colocou durante anos em relação a Sá Carneiro, não é? Sá Carneiro, todas as pessoas que estavam dentro daquela avenida. A grande discussão é sobre se houve ou se não houve crime.
1: Estamos na fase mesmo muito, muito inicial de todas estas questões.
0: Sim.
1: Em que não há acordo sequer relativo.
4: Por vezes é extraordinariamente complexa.
0: E no caso de Sá Carneiro, um dos problemas é a contaminação da prova, não é? O que é que acontece à prova, não é? E a contaminação. Em geral, do ponto de vista político, quando a política, esta é uma pergunta que acho que ainda tenho tempo para lhe fazer, quando a política se mistura com o crime, tudo fica mais complicado?
4: Sim, quer dizer, depende da perspectiva, não sei muito bem o que é que quero dizer com isso.
0: Ou seja,
3: a motivação.
0: Quando morre um primeiro-ministro...
4: Sim, porque o populismo, a especulação, os interesses partidários, os facciosismos vêm todos ao de cima. Começa a haver um grande nível de irracionalidade. De irracionalidade. De pessoas que têm uma perspectiva que é motivada não pelos factos objetivos, pela análise dos factos concretos, mas pelas
0: e começam a olhar
4: um preconceito que têm.
0: Exatamente.
4: E contaminam
0: começam a olhar para a prova para encontrarem lá aquilo de que estão convencidos.
4: Não, exatamente.
0: Isso às vezes não acontece também aos investigadores?
4: Pode acontecer aos investigadores. Também pode acontecer aos investigadores e acontece aos investigadores criarem
1: convicções.
4: Uma convicção prévia, partirem do princípio que só pode ser aquele. Só pode ser aquele.
1: A
4: história de quem ouve o cavalgar. Podem não ser cavalos, podem ser zebras. Não é? Ouvem-se os cavalos
1: e tal.
4: São cavalos. Podem ser zebras. E o investigador nunca considerou essa hipótese. É o exemplo típico, é um dos vícios de raciocínio da investigação. Mas deixem-me dizer-vos, essa questão da prova é importante. Há pouco falávamos, no princípio do programa, falámos na cadeia de custódia da prova. É fundamental garantir a cadeia de custódia da prova.
0: Quando é que as polícias começaram a ter essa noção? Século XIX?
4: O atual. Sim, não. Século XIX, princípios do século. Não, o Estado de Direito. Estado de Direito, pós-guerra, pós-Segunda Guerra Mundial. Pós-Segunda Guerra Mundial, o nosso Código de Processo Penal, que é de 87, e talvez até os de 29 já, apontam para a necessidade de haver a cadeia de custódia da prova estar garantida. Estar garantida, ou seja, no tribunal, nós sabemos que aquilo que ali está
0: é aquilo.
4: Era aquilo que existia há 8 anos atrás naquele sítio. E está tal e qual, ou se não está tal e qual, tem lá uma nota a dizer porque é que não está tal e qual. A cadeia de custódia da prova, digamos assim, é um protocolo que acompanha permanentemente toda a prova e que exige procedimentos extremamente difíceis e investimentos grandes das polícias, que se pretendem ser polícias de investigação criminal.
0: E não de acusação, pronto, pura e simples.
4: Mas cuidado, também há abusos, também há quem considere que há a violação da cadeia de custódia da prova, porque e nada disso faz sentido. Vamos ver as coisas de um ponto de vista profissional. Isso e a contaminação. E a contaminação, que tem a ver com o local do crime. Quando nós permitimos que determinadas pessoas entrem no local do crime, que determinadas... eu tenho aqui uma gota de sangue que preciso de analisar. Mas, entretanto, estou a falar aqui em cima dela. Uhum. Uma gota de saliva foi para lá. Adeus.
0: Dezenas de pessoas no apartamento dos McCann, quando desapareceu a média.
4: Por exemplo. Por exemplo, aquele Jackson, o Jackson americano, foi mais que evidente que ele matou a mulher.
0: Sim, sim.
4: E ele foi ilibado. Porquê? Porque a equipa de investigadores conseguiram provar que houve contaminação da prova, más práticas policiais na inspeção ao local do crime, sim, por motivos formais.
0: Uhum.
4: Se não tinha sido condenado a prisão perpétua, penso eu.
0: Sim, sim, o O.J. Simpson.
4: Ou pelo menos, exatamente.
0: O.J. Simpson.
4: Exatamente, não é Jackson.
0: É O.J. Simpson.
3: E aqueles episódios sucessivos, o desaparecimento do cozinheiro, a história do médico,
0: ao nosso Dom João VI,
3: como é que isso influi a investigação?
4: São indícios.
0: São indícios, não é?
4: São indícios.
3: Mas são crimes separados?
4: Não, não, são indícios daquele... Quer dizer, um desaparecimento não é um crime até prova em contrário.
3: Não, tudo bem, mas, por exemplo, aquela dúvida que o professor Getúlio levantou do médico do pretenso suicídio sido induzido pela rainha.
4: É um indício muito importante que nós precisamos de tentar explorar. Hoje, se calhar tarde demais, não temos testemunhas, não temos circunstancialismos a que possamos recorrer para os deslindrar, para os esmiuçar, mas são indícios.
0: Mas não é invulgar, portanto, que havendo um crime central, depois comecem a surgir outros crimes na periferia desse, com vista a um possível encobrimento.
4: Claro que sim, que é perfeitamente usual, é perfeitamente normal que isso aconteça.
0: Uhum.
4: É perfeitamente...
0: Nós temos quase a acabar o programa. Posso fazer uma pergunta? Quem é que acha que matou Dom João VI?
4: Eu não sei, não faço
0: ideia. O Ricardo
3: eu dava o péssimo investigador desse crime, vinha com a história feita.
4: Apetece-me dizer-lhe que gostava que, sobre isso, respondo indiretamente, gostava que fizessem a análise ao cadáver de Dom João VI para saber se ele foi envenenado ou não.
0: Uhum.
4: Ok?
0: Portanto,
4: primeira questão.
0: Sim. Linha daquilo que disse o Vasco Polido Valente.
4: Exato.
0: Que não podemos ter a certeza que os restos mortais
4: sejam as vísceras dele. Quer dizer, não podemos ter essa certeza absoluta. Uhum. E, portanto, estamos a trabalhar um pouco no escuro.
0: Uhum.
4: Portanto, saber, ter a certeza à partida, isto entronca na conversa de há pouco, de que existe, de facto, que ele foi envenenado, que existe crime.
0: Uhum.
4: Porque pode não ter existido, ele era um homem doente. Há quem defenda que ele morreu com problemas cardíacos.
3: Uhum. Durante muitos anos, essa era a explicação semi-oficial.
4: Oficial e com alguma lógica, porque ele de facto tinha esses problemas de doença, devido à vida desregrada que levava.
0: Uhum.
4: A partir do momento em que tínhamos a certeza, pois eu garanto que não fui eu.
3: Essa é uma certeza que temos em relação a todos nós.
4: Agora, não faço especulação sobre isso. Apetece-me dizer, olha, talvez a Carlota Joaquina, mas é um preconceito.
3: Sim.
4: É um preconceito porque a admiração que eu tenho pelo rei é, digamos, a não admiração que eu tenho pela rainha.
1: Exatamente.
4: Aqui estaria a ser desonesto.
0: E o Ricardo, a quem se deve boa parte deste programa, porque e o Ricardo, que agora vai partir para outras aventuras profissionais.
1: Vai partir, não vai fugir.
0: Vai partir.
3: Vou mudar também. Não vou fugir, mudar. Não tenho motivos nenhuns para.
0: E tínhamos a expectativa de conseguir fazer este programa sobre o Dom
3: sobre
0: João
3: Dom João VI.
1: Quem é que acha que.
0: É o preconceito assumido.
3: O meu preconceito assumido é que, de facto, quem mais beneficiou com isto foi o Dom Miguel e a ala miguelista que havia dentro da família real, que era liderado pela rainha. E, portanto. A minha suspeita, e que Deus me perdoe se estou a cometer aqui alguma injustiça, eu apontaria para ser um crime mandado pela rainha, e na minha novela o médico estaria envolvido desde longa data, o cozinheiro sabia o que estava a acontecer, e no meio disto tudo os únicos inocentes são as laranjas, não é?
4: Mas eu só não o acompanho talvez por deficiência profissional, porque talvez esteja a valorar demasiado a presunção de inocência em dúbio para o réu, portanto, não havendo certeza.
3: Não há réu aqui, portanto.
4: Pois, mas
3: só há dúbio. Só há dúbio.
4: Só há dúbio. Só há suspeitos, há indícios e tal.
1: Faltou-nos um senhor de gabardina para resolver tudo isto. Muito obrigada por terem estado neste contracorrente completamente fora de todos os tempos,
0: eu
1: Helena.
0: Tão perspicaz e erguta, tão atentada.
1: O que é que isso estás a ensinar alguma
0: não,
1: coisa?
0: Não, que gostas de policiais.
1: Gosto muito, gosto muito. Amanhã há um outro tema no Contracorrente. Até amanhã.

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0: Esta é a emissão de terça-feira, 4 de agosto. Vamos ter Jornal do Meio-Dia já de seguida com a edição do Miguel Videira. Miguel, que notícias vamos desenvolver já de seguida?
1: Desde logo uma novidade relativamente ao exame de Física e Química, o exame de Química, aliás, há da segunda fase dos exames nacionais. A Sociedade Portuguesa de Química e a Associação de Professores de Física e Química tinha alertado para o facto de uma pergunta deste exame dever considerar duas respostas como certas ao invés de uma. Era isso que constava na grelha de análise. Ora, o Educa recuou e face a estes alertas, sim, vem considerar que há duas respostas que devem ser consideradas válidas. Termina hoje o prazo para concluir a correção dos exames da segunda fase e pedidos de recurso referentes à primeira fase. Ora, o movimento de professores Missão Escola Pública não acredita que o prazo seja cumprido.
0: Títulos do Jornal do Meio-Dia. Depois das notícias à Justiça Cega, especial entrevistas de vida, Luís Rosa conversa com José Manuel Sérvulo Correia numa terça-feira com máximas previstas para hoje de 29 graus para Lisboa, 24 para o Porto, 28 para Leiria, 28 é também a máxima esperada para a cidade de Braga. Está a começar o Jornal do Meio-Dia com edição do Miguel Videira. Miguel, sim, tem razão, o Educa recuou e face aos alertas da Sociedade Portuguesa de Química e Associação de Professores de Física e Química, decidiu aceitar como válidas duas respostas a uma pergunta do exame da segunda fase.
1: Um recuo face à posição tornada pública durante o fim de semana. Em causa está o exame de Química A, da segunda fase dos exames nacionais, em concreto a linha 5.2. A Sociedade Portuguesa de Química e a Associação de Professores da Disciplina vieram alertar que, para além da opção de resposta considerada correta na grelha de avaliação, a opção D, também a opção B devia ser tida como certa. Num primeiro momento, o Educa, o Instituto Público responsável pela avaliação, considerou que só uma resposta devia ser validada. Três dias depois, vem dar razão aos professores de Física e Química.
0: E termina hoje o prazo para concluir a correção dos exames da segunda fase e pedidos de recurso referentes à primeira fase. O movimento Missão Escola Pública não acredita no cumprimento do prazo.
1: A Cristina Mota, né, diz mesmo que há escolas que já comunicaram aos professores o prolongamento do prazo para a correção e reapreciação dos exames até à próxima quinta-feira, dia 6. Porta-voz da Missão Escola Pública adianta à Rádio Observador que ainda há professores a receberem itens para avaliação.
2: Temos confirmação que nem todos os relatores têm condições para terminar o seu trabalho no dia de hoje, portanto as escolas já indicaram o prolongamento do prazo para o trabalho desses professores até dia 6. Temos informação, inclusive, que ontem chegaram convocatórias para mais professores conseguirem fazer a reapreciação de provas que estão em falta e também no que diz respeito aos classificadores que estão a classificar os exames da segunda fase, também ontem ainda tivemos indicação que alguns vão receber mais itens, portanto consideramos impossível o trabalho estar concluído no dia de hoje, aliás, à semelhança do que aconteceu na primeira fase.
1: A data limite hoje, a data limite para a correção dos exames, a Missão Escola Pública também sugere que as pautas afixadas na sexta-feira podem ter erros. Ontem no Parlamento, o Ministro da Educação dava conta que 97% dos exames da segunda fase estavam corrigidos, também cerca de metade das provas de reapreciação da primeira fase já estavam corrigidas e classificadas.
0: E o histórico deputado do PST, Duarte Pacheco, considera que Luís Neves não tem condições para se manter no governo.
1: E sugere que a saída do Executivo deve acontecer no próximo mês de setembro. Duarte Pacheco entende que está posta em causa a autoridade do ministro aos olhos dos portugueses.
3: Eu tenho muitas dúvidas que haja capacidade dele permanecer durante muito mais tempo. Eu percebo que os primeiros-ministros não gostam de fazer nenhuma remodelação sob pressão, não gostam de fazer sequer por afirmações públicas do Presidente da República, lembremos o caso Galamba, e portanto, mas o Primeiro-Ministro também tem a percepção, porque é um político experiente, do qual é a sensação da sociedade portuguesa. E alguém com esta pasta tem que ter uma grande autoridade. Não é este o momento, muito bem, aguardemos pelo mês de setembro.
1: O líder parlamentar do PSD, Hugo Soares, disse há uns dias que espera que o governo chegue a setembro sem qualquer mudança no elenco, o mês agora apontado por Duarte Pacheco para que o ministro da Administração Interna deixe o Executivo. Uma expectativa manifestada esta manhã num explicador que teve também como convidado o socialista Pedro Costa. O antigo autarca também sugere que é inevitável a saída de Luís Neves, que por estes dias, diz Pedro Costa, vai servindo para desviar a atenção de outros problemas de outro ministro.
4: Na minha opinião, já não cumpre hoje mais nenhuma função política que não seja a de servir de cortina de fumo ao caos que o ministro Fernando Alexandre fez instalar nos exames nacionais, que se vai prolongar para o acesso à faculdade. E é isso que Luís Neves continua a fazer no governo. Portanto,
5: e nessa lógica, na sua opinião, devia sair?
4: Não, eu acho que é inevitável que saia. Mas vamos lá ver, Paulo. Eu acho que é inevitável que saia. A grande maioria que elegeu o Presidente da República deseja que esta legislatura dure até ao seu final. Nada disto será possível se o governo continuar a acelerar esta degradação da sua autoridade política como um todo.
1: A Pedro Costa, né, sugere que o cumprimento da legislatura é, nesta altura, ameaçado pela presença de Luís Neves no governo.
0: E Miguel, o Primeiro-Ministro participa a esta hora na inauguração da primeira unidade de saúde familiar de tipo C, ou seja, gerida por privados.
1: É o SF de São Pedro da Cadeira, no concelho de Torres Vedras. É uma cerimónia que está a ser acompanhada pelo jornalista do Observador, Martim Madeira. Numa altura, Martim, em que Luís Montenegro já faz uso da palavra.
6: Sim, depois de ter falado o Presidente da Câmara de Torres Vedras, vamos ouvir então agora o Primeiro-Ministro.
7: Numa conjuntura que nem sempre tem sido favorável, nomeadamente do ponto de vista das adversidades que este território muitas vezes tem enfrentado. E vamos continuar esse trabalho em todos os domínios, também no domínio da saúde e também no objetivo que é comum de podermos efetivamente tomar uma decisão final para a construção do Hospital do Oeste e para que essa decisão possa ser depois transportada de forma rápida para a realidade desta região. Sabemos bem aqueles que são os constrangimentos que hoje advêm da falta desta infraestrutura. E sabemos também bem que as pessoas estão um bocadinho cansadas das discussões à volta da localização, à volta, muitas vezes, da promoção do investimento. O que as pessoas querem é mesmo uma obra que possa ultrapassar aquelas que são as dificuldades que hoje se sentem em toda a região oeste. Depois, também quero cumprimentar o representante da NOC Health, o parceiro desta unidade de saúde, e portanto também o nosso parceiro em termos de serviço que prestamos às pessoas no Serviço Nacional de Saúde, com o aproveitamento de todas as capacidades. As capacidades do ponto de vista dos profissionais de saúde e as capacidades também do ponto de vista dos modelos de gestão, da possibilidade, como agora foi aqui dito, de inovarmos com novos modelos que possam resolver os problemas que os modelos anteriores não conseguiram resolver. A bem de quê? A bem da saúde das pessoas. A bem da capacidade de resposta. Eu ontem estava noutro sítio, longe, e fui assistindo a algumas reportagens sobre a entrada em funcionamento desta unidade de saúde familiar.
6: Aqui algumas declarações do Primeiro-Ministro sobre esta unidade de saúde, o SFC, a primeira unidade de saúde que vai ser gerida com recursos do setor privado. Neste caso, o parceiro desta unidade de saúde em São Pedro da Cadeira, em Torres Vedras, será a NOC Health.
1: Com esta expectativa aqui manifestada pelo Primeiro-Ministro, que este novo modelo de organização possa ajudar a resolver os problemas que outros modelos não tiveram o condão de resolver. Também aqui a abordar a questão da construção do novo Hospital do Oeste, sendo que o anterior governo do PS determinou que o hospital deveria ser construído no município do Bom Barral. Não é uma opção acolhida com satisfação pelos autarcas, por todos os autarcas da região, em particular Caldas da Rainha.
0: E o Livre defende que Portugal não deve aceitar organizar o Mundial de Futebol 2030 com Marrocos.
1: Na sequência da entrada massiva de migrantes em Ceuta, o porta-voz do Livre, Jorge Pinto, diz que Portugal não deve pactuar com atitudes de desrespeito pelos direitos humanos por parte de Marrocos e que assim deve rejeitar uma organização conjunta do próximo Campeonato do Mundo com o país do Norte de África.
8: Este episódio de Ceuta é apenas o mais visível e mais recente nesta estratégia de utilização das suas próprias pessoas para ganhos políticos e, portanto, aquilo que ficou claro é que, tanto a nível organizativo, Marrocos não parece ter a capacidade para organizar um evento deste tamanho, mas sobretudo a nível político, por aquilo que está a fazer no Saara Ocidental, por aquilo que está a fazer com o seu próprio povo, parece-nos que Portugal não deve estar ao lado de Marrocos na coorganização deste campeonato do mundo, e é essa mensagem que levaremos em primeiro lugar ao governo e à própria Federação Portuguesa de Futebol, e depois eventualmente com uma proposta a nível da Assembleia da República.
1: Jorge Pinto, a porta-voz do Livre, o partido não quer que Portugal organize em parceria com Marrocos o Campeonato do Mundo de Futebol de 2030.
0: Meio-dia 9, Miguel, que outras notícias vão marcando a atualidade a esta hora?
1: Pelo menos 44 pessoas foram dadas como desaparecidas na sequência da tentativa de entrada em Ceuta. O número é avançado pelas autoridades espanholas. Indicam que a maioria dos desaparecidos são jovens e menores de idade. Os dados divulgados na sequência da abertura de um gabinete especial por parte da Guardia Civil, com o objetivo de registar denúncias de desaparecimentos de migrantes que tenham feito a travessia marítima entre Marrocos e Espanha. Arrancaram há cerca de uma hora as negociações entre as delegações do Líbano e de Israel, em Roma, em cima da mesa o acordo assinado em Washington para expandir as chamadas zonas-piloto no Líbano, com uma transferência progressiva do controle do território dos militares de Israel para as forças libanesas. Os incêndios florestais na Grécia dão sinal de abrandamento ao fim de 5 dias. Ainda assim, há novos focos que inspiram preocupações junto às autoridades. O incêndio que mais preocupações inspira continua a ser um incêndio nos arredores de Monte Citrão, a cerca de 60 quilómetros da capital, Atenas.
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0: Meio-dia 11, daqui a instantes, o Justiça Cega.
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0: Meio-dia e 12, neste mês de agosto, temos vários episódios de Justiça Cega, com entrevistas de vida aos protagonistas do setor da justiça. Esta semana, o Luís Rosa entrevista José Manuel Sérvulo Correia.
14: José Manuel Sérvulo Correia, advogado e professor jubilado da Faculdade de Direito de Lisboa, nasceu em Angra do Heroísmo, nos Açores, a 30 de dezembro de 1937. Tem 88 anos e uma longa vida dedicada ao direito. É um dos advogados portugueses mais prestigiados e o seu escritório, Sérvulo, um dos mais conhecidos de Lisboa. Teve uma breve, mas intensa passagem pela política. Foi militante do Partido Popular Democrático, depois Partido Social Democrata, ocupou cargos destacados na direção do partido, foi secretário-geral do PSD em 1976, durante a liderança de Sousa Franco, foi membro do 6º Governo Provisório como secretário de Estado da Imigração e foi um dos 48 deputados que subscreveram as opções inadiáveis e romperam com Francisco Sá Carneiro, tendo abandonado o PSD de seguida. Isto é um breve resumo do currículo, mas há muito mais para conhecer nesta conversa que também passará por Timor e pela Ucrânia. E que se divide em dois episódios deste programa especial do Justiça Cega. Quais são as tuas primeiras memórias?
15: As minhas primeiras memórias são dos Açores e de Fratel, porque é a casa ancestral do meu pai, da família do meu pai. É em Fratel, que hoje em dia é minha. E num primeiro momento... Nós viemos de Lisboa para o Fratel e eu tenho a recordação. O Fratel fica a 5 km, num planalto, a 5 km da estação de caminho de ferro, que está lá embaixo, junto ao rio. E o táxi da altura era uma carroça puxada a cavalo. E eu lembro daquela tarde, ia ser fim de verão, princípio de outono. Nós, todos na carroça...
14: Nos anos 40 ou ainda nos anos 30?
15: Anos 40.
14: Anos 40 já.
15: Todos na carroça, por aí acima. E os aromas, para mim, eram completamente novos. O aroma do rosmaninho, do alecrim, da esteva. Não havia disso nos Açores.
14: Os Açores
15: eram
14: mar.
15: Estava tudo muito pacífico.
14: Sim.
15: Eu acho que a partir daí, eu que fiquei sempre ligado umbilicalmente à Angra, passei a ficar ligado... Ao Fratel também.
14: E os Açores? Também deve ter algumas memórias, não é?
15: Claro que tenho. Até me admira que tenha tanto, porque eu vim à beira dos 5 anos. Tenho muitas memórias. Não vou desfilar agora. Mas, por exemplo, lembro-me da minha mãe, em dia de mar bravo, na Baía de Angra não havia agora aquelas instalações para os iates e tudo isso.
14: Sim.
15: O mar a bater e projetar uma espuma de uma altura enorme, minha mãe levar-me lá de propósito para ver o mar. Minha mãe estava muito ligada ao mar, que ela tinha nascido no Funchal, numa casa por cima do mar. Lembro-me disso, lembro-me do Jardim de Angra, que ainda lá está, é um jardim romântico lindíssimo, onde o meu pai às vezes me levava com a minha irmã a seguir a mim, que era só fazíamos uma diferença de um ano. E lembro-me muitas outras coisas, mas sobretudo, em termos, digamos, daquela sensação da perda do paraíso, que a minha mãe tinha passado por ela, a minha avó, mãe da minha mãe, tinha passado por ela, mas contavam os episódios. Para mim, é estar namorada do navio Carvalho Araújo, com o meu pai, no fim do dia, a ver Angra afastar-se, ver até, a certa altura, as luzes de Angra deixarem de ser vistas. E eu estive aí, não sei se era pressentimento, se era simples sentimento, uma sensação de arrancamento.
14: Estou a perceber. Uma sensação de que estamos a abandonar a nossa terra. Como eram os teus pais? O que faziam?
15: O meu pai era professor de liceu, licenciado em História e Filosofia pela Faculdade de Letras de Lisboa. A minha mãe tinha simplesmente um ensino secundário, mas tinha também feito um curso de violino, de violinista. Aliás, inicialmente ela durante anos só estudou violino. Depois ela e a mãe dela lá descobriram que possivelmente isso não era uma garantia de subsistência. E então foi a correr fazer o ensino secundário. Ela já, nessa altura, já teria os seus 20 anos, ou coisa assim. Portanto, a marchas forçadas. E foi aí que conheceu o meu pai. Porque o meu pai, para fazer a faculdade, tinha que se autossuportar e dava aulas em colégios particulares e dava explicações. E a minha mãe foi aluna do meu pai num colégio particular que estava ali mais ou menos onde hoje está o edifício do Monumental. O meu pai durante o ano nada disse e quando chegaram ao fim do ano a minha mãe veio-se despedir e o meu pai perguntou: onde é que vai e tal? Olha, dê-me a sua direção. Passado uma semana ou mais, carta, tinha lá uma carta a pedir namoro, como se usava na altura.
14: Claro, era isso o hábito na altura. A tua adolescência foi passada em Lisboa, andou no Liceu Camões, na altura, um liceu muito prestigiado no centro de Lisboa, sendo que o seu pai era o reitor do liceu. Enfim, não deve ter sido fácil estudar no liceu onde o seu pai era a autoridade máxima.
15: Conforme, porque antes do Camões o meu pai era reitor do Liceu de Castelo Branco. Uhum. Eu frequentei o Liceu de Castelo Branco até ao quarto, meados do quarto ano. E nunca tive nenhum problemas. Dava muito bem com os meus colegas. Nunca me senti assediado por ser filho do reitor. No Camões, devo dizer que foi o contrário. Mas eu também só frequentei o Camões por ano e meio, o quarto e quinto ano, o meio, metade do quarto e quinto ano da altura. Nos últimos dois anos, que já eram função das alíneas dirigidas aos cursos universitários, e eu tinha escolhido a alínea Direito, que ainda não existia no Camões, o meu pai instituiu no ano seguinte à minha saída, mas não enquanto ela estivesse. O meu pai não quis que eu fosse. Essa alínea era dada no Pedro Nunes e no então Liceu Dom João de Castro.
14: Ou seja, era a opção por seguir o curso de Direito.
15: Sim, a opção por seguir o curso de Direito foi tomada aos 14 anos.
14: Não, não, como é que isso surgiu?
15: Não, eu tinha que a tomar, porque, como disse, os últimos dois anos do ensino secundário já eram estruturados por alíneas consoante os cursos superiores a que nos destinaríamos.
14: Por áreas, digamos assim.
15: Eu tive que hesitar até o último momento entre Direito e Medicina.
14: Uhum. E também era bom aluno na matemática.
15: Era bom aluno na matemática, mas era melhor aluno em português.
14: Mas o seu pai não queria que fosse para Direito?
15: O meu pai queria que eu fosse... Isto é, ele não queria. Ele aconselhava-me a escolher Engenharia. E dizia, quem vai mandar neste país são os engenheiros.
14: Bem, eu acho que os juristas, calhar, mandam tanto ou mais que os engenheiros.
15: Não sei. Mas, pronto, fui para Direito, fui para o Liceu de João de Castro. Os últimos dois anos do ensino inicial foram dos melhores anos da minha vida, devo dizer. Já não tinha o ónus de ser filho do reitor. As turmas eram mistas, coisa que no meu tempo no Camões não sucedia, mas eu tinha experiência de turmas mistas no Liceu de Castelo Branco. Uhum. E também senti muito a falta da companhia feminina nas turmas. Mudava o ambiente completamente, completamente. E, portanto, esses anos depois no Dom João de Castro foram muito bons para mim.
14: Era um ambiente mais plural, mais leve também, com menos guerras, digo eu.
15: Tínhamos uma turma mista de Direito, para Direito e Letras. E as nossas colegas de letras, entre as nossas colegas de letras, havia alguma. Elas já estavam, tinham só mais uns meses de idade que eu, mas estavam mais amadurecidas. E tinham um volume enorme. Estou a pensar em duas. Uma delas, felizmente, ainda é viva, que é a professora doutora Miriam Alperno Pereira, minha colega Andor João de Castro. E uma grande amiga dela, que infelizmente já morreu há muito tempo, que era a Vera Azancô. Eu tinha volume de leitura, mas a minha leitura era consoante as obras existentes na biblioteca do Liceu Camões. Ótima bibliografia francesa, ótima bibliografia inglesa e portuguesa, claro, mas, e até espanhola, mas até aos anos 30 do século XX. A partir daí parava, porque o Liceu deixou de ter dinheiro para comprar livros, comprava só alguns extremamente necessários.
14: Sim. Falava da questão dos liceus mistos, e não eram, havia liceus só para rapazes ou só para raparigas. A questão da... era jovem, obviamente. Como é que conseguia ter consciência de que as raparigas, por exemplo, eram educadas de forma diferente que os rapazes? Ou seja, os rapazes podiam ter a sua vida profissional que quisessem, enquanto que as mulheres tinham fortes restrições, por exemplo, na sua liberdade. E se apercebeu-se disso enquanto jovem?
15: Apercebi-me. Por causa das minhas colegas licenciadas em Direito. Até ao 25 de Abril, elas não podiam seguir para a magistratura, não podiam seguir para a carreira diplomática.
14: Eram profissões proibidas das mulheres.
15: Portanto, tinham que ir para o notariado, para as conservatórias, podiam ser advogadas. Isso graças a antepassadas ainda na Primeira República, que abriram o caminho para a advocacia por mulheres, que também não foi fácil naquela altura, nem foi instantâneo. Não?
14: Mas estava mais a referir-me quando era jovem, quando ainda tinha 14, 15, 16 anos, por exemplo, esse tempo tudo do liceu misto, não tanto na faculdade, ou seja, tinha consciência de que de facto havia essa diferença entre os homens e as mulheres.
15: Ali com as colegas e amigas com quem lidava no João de Castro não se sentia muito essa diferença. Nós estávamos numa posição de igualdade uns perante os outros. Claro que ainda não encarávamos os estatutos matrimoniais nem outras coisas no género.
14: Claro.
15: E, portanto, ali naquela altura era de igual para igual, acho eu.
14: Diz, o professor nasceu em plena ditadura do Estado Novo, diz-nos a história que o apoio popular ao regime de Salazar sofreu o primeiro abalo com a candidatura presidencial de Humberto Delgado em 58, tendo a guerra colonial começado em 61. Quando ganham consciência de que vivíamos numa ditadura, que não podíamos falar à vontade, que não havia, enfim, eleições livres, enfim, quando é que começou a ganhar essa consciência, que é uma consciência política também?
15: Foi uma aquisição gradual de consciência. Eu vinha num meio

0: O meu pai, em Angra, tinha sido muito pressionado para entrar na Legião Portuguesa, o que o meu pai tinha recusado. O meu pai nunca foi membro da Ação Nacional Popular, ou lá o que é, ou da União Nacional primeiro, não é?
1: Sim.
0: Nada. O meu pai não tinha qualquer ligação.
1: Não eram apoiantes do
0: política,
1: regime.
0: Mas consideravam que o Salazar tinha trazido uma melhoria em relação à Primeira República e tinham medo do que se pudesse seguir, isto é, se voltar ao caos da Primeira República. Que ambos, o meu pai e a minha mãe, em termos diferentes, o meu pai provinha de um meio rural, a minha mãe da média burguesia urbana, mas ambos tinham ficado muito mal impressionados.
1: Mas isso é uma metáfora de uma geração, da geração dos seus pais,
0: pronto,
1: não?
0: Pronto. E, portanto, eu vim desse ambiente. Por outro lado, eu, como toda a minha geração, praticamente, fui educado dentro daquela ideia, que em si mesmo era uma ideia bonita e generosa, de Portugal domina Timor.
1: Sim.
0: Onde é que eu comecei a fazer uma aprendizagem em sentido contrário? Na Guiné, quando lá fazia o serviço militar.
1: Quando vais fazer o serviço militar?
0: 90%, 90 e tal por cento daquelas pessoas nem sequer português falavam, não é?
1: Não, não, mas era isso precisamente que eu ia abordar. Mas deixa-me só para concluir isso, que eu acho que é interessante o que acabou de dizer sobre os seus pais. A geração dos seus pais fica muito marcada pela Primeira República, mas podemos dizer que até o início da Guerra Colonial, enfim, havia um apoio popular significativo ao regime.
0: Eu não era analista político.
1: Não, uma percepção, de quem viveu esse tempo.
0: E como muita gente da minha geração, eu penso que atualmente, neste aspecto, não haverá assim, se calhar, uma diferença tão grande. Não ligava grande coisa à política interna. As minhas preocupações eram outras.
1: A esmagadora maioria da população portuguesa não ligava à
0: não,
1: política.
0: Não, portanto, aquilo eu vivia num mundo à parte. Eu também, mesmo depois de voltar do serviço militar na Guiné, Eu fui aluno em dois anos seguidos de mestrado do professor Marcelo Caetano, naquela altura em que ele já tinha deixado de ser ministro da presidência e ainda não iria ser primeiro-ministro. E, portanto, academicamente, eu, como muitos outros, ficámos seduzidos por Marcelo Caetano. Era um grande jurista e um grande professor. Foi ele que fez a primeira construção de uma teoria geral do direito administrativo em Portugal. Sim. Mas politicamente, a partir do momento em que ele é primeiro-ministro, eu nunca tive qualquer ligação, qualquer vinculação. Houve quem fosse, sei lá, membro da Câmara Corporativa e outras coisas. Eu não
1: fui. Mas deixa-me, já voltamos a Marcelo Caetano, que eu acho que era importante desenvolver, além do que já disse, desenvolver um bocadinho mais. Deixa-me só falar precisamente do serviço militar obrigatório que cumpriu na Guiné, foi destacado para a Guiné entre 1960 e 1962, ou seja, já apanhou o período em que a guerra colonial se tinha iniciado em Angola, que é em 61. Salazar faz o selo por discurso para Angola rapidamente em força a 3 de abril de 61. Enfim, a informação na altura circulava de forma muitíssimo mais lenta do que circula hoje. Quando é que tomou conhecimento deste discurso de Salazar? Deve ter sido na Guiné, provavelmente.
0: Ouviu diretamente na messe dos oficiais de Bissau.
1: Muito bem. Foi em direto.
0: E percebi, enfim, eu era um modesto alferes miliciano de cavalaria. Mas estavam lá os oficiais graduados, olha, penso que desde o comandante militar por aí abaixo.
1: Percebeu que era um momento histórico?
0: Percebi que eles não, nunca o disseram, como é evidente, mas pela atitude deles, no fim do discurso, percebi que estavam decepcionados. Isto é, percebi que eles, como militares competentes que eram, teriam a noção que não era por ali que se iam resolver os problemas. Mas, claro, obedeceram. E foi assim, portanto, eu ouvi esse discurso em direto na mestre dos oficiais.
1: Só que a sua geração ia ter uma grande mudança. A sua geração, as gerações mais novas, ou seja, estávamos em guerra, ao fim e ao cabo.
0: Sim, a guerra em Angola, como disse, rebentou quando eu estava na Guiné. E quando eu fui para a Guiné, diziam-nos aqui: atenção, que a guerra vai rebentar na Guiné. Por acaso enganaram-se.
1: Okay. Mas não aconteceu.
0: Eu era comandante de um pelotão de reconhecimento. Durante uma parte do tempo estive em Bissau. Porque o meu pelotão ficou, o esquadrão estava já no interior da Guiné, o esquadrão menos o meu pelotão, porque o meu pelotão ficou com a incumbência da segurança do aeroporto. Nós tínhamos autometralhadoras, são viaturas blindadas, mas de rodas, não de lagartas. E nós tínhamos sempre uma secção com uma autometralhadora, comandada por um sargento, 24 horas no aeroporto, rezavam-se. E eu ia lá com frequência.
1: Mas na altura os guerrilheiros.

0: e não estava ainda presente, não vinha presente
1: a guerrilha estava a infiltrar e havia um rumor constante que levou até à nossa participação, quando eu já estava no interior da Guiné, em batidas, de que estavam a enterrar armas.
0: Uhum.
1: Alguma coisa devia haver, efetivamente. Mas a verdade é que o meu esquadrão, tendo feito os seus esforços, nunca encontrou as armas, não é?
0: E durante esses 2 anos não teve propriamente nenhuma confrontação militar, digamos assim?
1: Eu, um bocado ironicamente, diria que eu, as únicas 2 vezes que ouvi balas a silvarem bem perto das orelhas eram balas portuguesas.
0: Disparadas por engano?
1: Aqueles controles. Uma das vezes, precisamente como estava em Bissau e tinha a segurança da estrada para o aeroporto, na estrada para o aeroporto, numa colina mais alta, situava-se o hospital militar.
0: Uhum.
1: E em frente, do outro lado, lá mais abaixo, situavam-se as instalações da captação da água.
0: Uhum.
1: Tinha chegado um destacamento mais recente de soldados europeus. Nós falávamos deles assim com uma certa explicação, eram os maçaricos. Os maçaricos eram os recém-chegados. Terão ouvido à noite a cair uns mangos de uma árvore, assustaram-se e começaram a disparar. A guarda do hospital militar começou a ver balas tracejantes, claro, por cima, dispararam no sentido contrário. E nós fomos chamados de urgência. E quando eu cheguei lá na automotora, com a cabeça de fora de uma das torres, da torre de uma das automotoriadoras, as balas silvavam. Bem, quando eles viram, as automotoriadoras pararam. Este foi um dos episódios. O outro foi numa batida em que nós participámos. Mandámos parar 2 sujeitos que efetivamente eram infiltrados do PAIGCV. Eles fugiram e nós fomos a correr atrás deles. E militares que vinham atrás de mim começaram a disparar. E portanto, um deles foi morto nessa altura. E trazia efetivamente material de propaganda. O outro escapou porque em frente havia uma mata. E o nosso comandante de esquadrão atrás berrava-nos: parem, parem, porque ele tinha medo que estivesse organizada uma emboscada na mata. Foi assim. Eu, de resto, balas inimigas nunca ouvi silvar aos meus ouvidos.
0: Fica por aqui a primeira parte desta conversa. Regressamos já para a segunda parte.

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3: Está na hora da síntese do 12h30, com a edição de Miguel Videira. Boa tarde, Miguel.
4: Boa tarde, João. O Instituto Público responsável pela avaliação, o Educa, recuou e face aos alertas da Sociedade Portuguesa de Química e a Associação de Professores de Física e Química, decidiu aceitar como válidas duas respostas a uma pergunta do exame da segunda fase. Em causa está o exame de Química A, da segunda fase, em concreto a linha 5.2, a Sociedade Portuguesa de Química e a Associação de Professores da Disciplina vieram alertar que, para além da opção de resposta considerada correta na grelha de avaliação, a opção D, também a opção B devia ser tida como certa. Num primeiro momento, o Educa, o instituto responsável pela avaliação, considerou que só uma resposta devia ser validada. Três dias depois, vem agora dar razão aos professores de Física e Química. Termina, entretanto, hoje o prazo para a conclusão da correção dos exames da segunda fase e também dos pedidos de recurso referentes aos exames da primeira fase. O movimento Missão Escola Pública não acredita no cumprimento do prazo. A porta-voz do movimento, Cristina Mota, diz mesmo que há escolas que já comunicaram aos professores o prolongamento do prazo de correção e reapreciação dos exames até dia 6, a próxima quinta-feira. O Primeiro-Ministro participa a esta hora na inauguração da primeira unidade de saúde familiar tipo C, gerida por privados, a USF de São Pedro da Cadeira, no concelho de Torres Vedras. Luís Montenegro já vai dizer que espera que este novo modelo venha ajudar a resolver os problemas que anteriores modelos de gestão não conseguiram resolver. O histórico deputado do PSD, Eduardo Pacheco, considera que Luís Neves não tem condições para se manter no governo e sugere que a saída do executivo deve acontecer no próximo mês de setembro. Eduardo Pacheco entende que está posta em causa a autoridade do ministro aos olhos dos portugueses. Foi o que disse num explicador desta manhã. Teve também como convidado o socialista Pedro Costa. O antigo autarca também sugere que é inevitável a saída de Luís Neves, que por estes dias, diz Pedro Costa, vai servindo para desviar a atenção de outros problemas, de outro ministro, em particular Fernando Alexandre, o ministro da Educação. O Livre defende que Portugal não deve aceitar organizar o Mundial de Futebol 2030 com Marrocos, na sequência do incidente ocorrido em Ceuta, a entrada massiva de migrantes na cidade autónoma de Espanha, situada no norte de África. Pelo menos 44 pessoas afrontadas como desaparecidas, na sequência dessa tentativa de entrada em Ceuta, número avançado esta manhã pelas autoridades espanholas.

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11: E até bem perto da uma da tarde, a segunda parte do Justiça Cega, esta semana especial entrevista de vida de Luís Rosa a José Manuel Sérvulo Correia.
12: Estamos de regresso à conversa. Regressou a Portugal, a década de 60 é de facto um momento de grande transformação social e política, como acabou de dizer há pouco. Salazar morre, o Marçal Caetano, que era seu professor na Faculdade de Direito, é o sucessor. Ao mesmo tempo que estamos em guerra no ultramar, entramos para a EFTA e os períodos de maior crescimento económico do país, pelo menos em termos de crescimento do PIB, verificaram-se precisamente durante o marcelismo, a migração do interior para o litoral, o crescimento muito significativo das áreas metropolitanas de Lisboa e do Porto, como também a imigração começa em massa, começa precisamente nesta altura. Portanto, é uma altura de grande mudança da sociedade portuguesa. A vida de muitos portugueses mudou. E a sua vida? Como mudou durante a década de 60? Depois de regressar a Lisboa.
13: Quando eu voltei, eu tinha acabado o estágio, porque eu tinha começado aqui o estágio enquanto estava aqui em Lanceiros 2, antes da mobilização para a Guiné. Eu fiz estágio no escritório do Dr. Eleodoro Caldeira, que era um grande advogado da época e um grande oposicionista. Eu estou convencido que se tivesse ficado no escritório dele, o rumo da minha vida teria sido completamente diferente. Aconteceu, porém, que ele estava já bastante doente do coração. Ele tinha-me dito que gostava que eu ficasse a trabalhar com ele, mas entretanto fui mobilizado para a Guiné. Estive lá praticamente quase 2 anos, entre ir e vir, não sei. E, portanto, quando cheguei, o escritório é pequeno, era ali naqueles escritórios tradicionais da Rua Augusta, já não... Ele muito generosamente disse-me, instale-se aqui. Aliás, foi com essa direção do escritório dele que eu me inscrevi na Ordem dos Advogados como advogado. Isto porque, para além do tempo de estágio que tinha feito aqui, naquela altura contava como tempo de estágio o tempo de subdelegado do Procurador da República, que era um cargo não remunerado. E assim, quando cheguei à Guiné, fui-me inscrever como subdelegado no Tribunal da Comarca.
12: Ao mesmo tempo estava a fazer o serviço militar obrigatório.
13: Porque, em princípio, subdelegado não queria dizer nada.
12: Okay.
13: O que aconteceu? Mas aconteceu. Aconteceu que, passados uns meses, o juiz foi transferido para Moçambique, o delegado passou a juiz, e foi mais tarde o conselheiro Ferreira Pinto, do Supremo Tribunal Administrativo, e a comarca ficou sem delegado, porque eles não tinham grande facilidade em encontrar quem quisesse ir para a Guiné. E então, pelas minhas costas, houve um acordo entre o governador da província, como se dizia, e do comandante militar, e era assim: eu de manhã ia ao quartel, onde tinha lá o meu pelotão, que eu continuei a comandar, e à tarde ia ao tribunal fazer funções de delegado. E fiz aí durante talvez 8 meses.
12: Houve algum caso que o tenha marcado?
13: Tinha toda a justiça criminal, houve um caso ou dois de assassínios rituais, metendo feitiçaria e ao mesmo tempo religião muçulmana, foram curiosos. Eu tentei, falando com aqueles chefes muçulmanos que estavam embrincados, perceber como é que eles conciliavam as coisas. Foram interessantes, mas... E além disso, eu meti, o gabinete era bom, tinha uma boa ventoinha de teto, uma bela janela para o Rio Geba, e eu instalava-me ali. Havia uns montes enormes de processos de inventários de menores encostados aos cantos do gabinete. Aqueles processos demoram anos, e eu meti-me em brios fazer andar aqueles processos com a ajuda de um escrivão que era competente e dedicado. E pronto, portanto, foi uma. E já agora, então, também acrescento. Nos termos do Estatuto do Território,
12: sim,
13: o delegado Procurador da República era o consultor jurídico do governo.
12: Uhum.
13: Então eu fui chamado a dar alguns, foram os meus primeiros pareceres de direito em matéria de direito administrativo. Normalmente, eram, se bem me recordo, era um caso de função pública, uhum, não é? Que era aquilo... Ainda mandei vir de Lisboa o manual do professor Marcelo Caetano. E pronto, e olha, treinei-me também a fazer pareceres, não seriam propriamente muito perfeitos na altura, mas era o que era.
12: Mas quais são as tuas memórias do professor Marcelo Caetano? Foi seu professor?
13: Ele foi meu professor em duas épocas diferentes. Ele foi meu professor no meu primeiro ano, eu fiz o primeiro ano de Direito em 54, 59. E ele foi o meu professor numa cadeira importante do primeiro ano, que era Ciência Política e Direito Constitucional. Ele deu-nos o ano todo e depois já não nos fez exames porque foi para Ministro da Presidência. Ele era um grande professor, no sentido que, ao contrário de outros, e se calhar de mim quando fui, ele atraía a atenção, naturalmente, a atenção dos ouvintes.
12: Tinha um grande, tinha carisma a falar.
13: A pessoa, e falava de uma maneira interessante. A pessoa, o tempo da aula passava sem qualquer custo. Pelo contrário, quando acabava a aula, tal. Bom, ele depois dava uma visão comparativa dos sistemas políticos da época. Ele dava com a objetividade do sistema britânico.
12: Mas ele não acreditava na democracia.
13: Ele dizia que estava muito bem para a Inglaterra, mas em Portugal era sempre a história da Primeira República. Em Portugal, sim, não funcionava. Mas depois demos as inúmeras constituições francesas, umas atrás, mas depois tínhamos de saber aquilo tudo. E depois as constituições portuguesas, todas e tal. E pronto, nunca mais o vi, até que depois de ter vindo da Guiné, não imediatamente, porque, sim, eu tive aqui um período de readaptação à vida civil e de cá, difícil. Eu, pela única vez na minha vida, não tenho que esconder isto, tive uma depressão. Eu, enquanto estive na Guiné, estive perfeito. Perfeito. Não tinha problemas nenhum, estava bem. Cheguei a Portugal e ao fim de 2 ou 3 semanas entrei em depressão e ainda estive internado em tratamento 1 mês.
12: E depois, foram uns meses de recuperação. Pós-traumático? Não estava. Não foi, já
13: tinha explicou... morrido na Guiné enquanto eu lá estava o meu melhor amigo, meu colega no Liceu Camões e depois, por salto, porque ele foi para o Pedro Nunes, na faculdade. E ambos fizemos o mesmo curso de oficiais milicianos de cavalaria, estávamos graduados só com uma diferença de 1/10 e por isso, como houve a mobilização de 2 para a Guiné, fomos nós os 2. E nós chegámos lá em dezembro de 60 e ele morreu em 9 de fevereiro de 61. Tinha arrebentado a guerra em Angola, havia a convicção de que ia arrebentar muito em breve na Guiné e ele estava no leste do território e fazia todos os dias patrulhas ao longo de segmentos importantes da fronteira. Despistou-se numa picada perto da fronteira com a Guiné-Conakry, a leste, e morreu passados 2 ou 3 horas sem apoio, marcou, sem apoio médico. Isso marcou muito, porque para mim ele era um irmão. Uma relação de irmandade diferente com a dos meus irmãos, que eram mais novos e nunca foram alunos de direito, nem nada disso, não é?
12: O professor é o mais velho de 4 filhos, ou 3?
13: Eu sou o mais velho de 4 filhos nascidos aos meus pais nos Açores. E sou o único, desses sou o único que resta. Felizmente tenho ainda uma irmã mais nova, mas essa já nasceu cá no continente depois do regresso. Do regresso dos meus pais, que eu não regressei, vim.
12: Mas nos anos 60 também faz o curso complementar, que na altura acho que é o mestrado, pode comparar com o mestrado, em 68, e começa a dar aulas em 69. Portanto, começa a ser também assistente da Faculdade de Direito. É um tempo, em 69, já é um tempo da segunda crise académica, que tem o epicentro em Coimbra. Viu alguma agitação a pronunciar já uma mudança de regime na faculdade? Sentiu isso?
13: A crise académica de 62, como disse há bocado, as informações não circulavam com grande fluidez. Soube vagamente que havia uma crise académica, mas eu estava na Guiné.
12: Sim. E havia censura.
13: Altura, e nessa altura já estava no mato, já estava no interior. E, portanto, não acompanhei minimamente a crise académica de 62, porque se revelou
12: depois Lisboa.
13: Tão importante. Abriu muito o caminho aqui, marcou gerações.
12: Liderada pelo Jorge Sampaio, por
13: pois,
12: exemplo.
13: Parou hoje para a luta política e tudo isso. Não, eu aí não tive nada a ver com isso. 69, para ser franco, eu lembro-me do episódio, lembro-me da história do Américo Tomás a ser interpelado
12: por Alberto Martins. Em Coimbra.
13: E, pronto, achei para os meus botões, mas não me lembro de ter tido qualquer intervenção sobre o assunto. Para os meus botões, que achei que aquilo era tudo uma história disparatada da parte do regime, não é? Porque fazer uma cerimónia em questão dos estudantes e depois não deixar falar um representante dos estudantes, eu já tinha consciência suficiente para achar que isso não tinha razão de ser moralmente e politicamente. Sim. Era disparatado, não é?
12: Mas isso endureceu também digamos, o policiamento na Faculdade de Direito aqui em Lisboa e em Coimbra, não só.
13: Sim,
12: os chamados gorilas.
13: Mas os chamados gorilas, acho que a minha memória nestas coisas não é muito milimétrica, não é? Mas eu acho que os chamados gorilas vieram mais tarde.
12: Sim, foi um pouco mais tarde.
13: Mas... os chamados gorilas terão vindo de 71, 72.
12: Sim,
13: ah,
12: sim.
13: Pronto.
12: Sim.
13: Pronto, foi um péssimo... É claro que a juventude da faculdade tinha-se radicalizado muitíssimo. Uma boa parte deles, na altura, eram liderados pelo MRPP. Havia um setor mais ponderado, que era o do PC. E os outros, praticamente... aliás, os partidos não estavam constituídos, portanto...
12: Salvo erro, em 62 e em 68, mas sim, não havia partidos constituídos.
13: Não, essas eleições. Pronto.
12: Mas essa radicalização também tinha a ver com a guerra colonial, não é? Também eram a juventude
13: também,
12: que não queria ir para
13: eles
12: a guerra.
13: Sabiam, eles, pois, eles sabiam que se tudo continuasse na mesma, eles iriam para a guerra, não é? Eu, quando fui, não fui para a guerra, embora sabendo que poderia ter a guerra em breve. E não me senti revoltado. Eu tinha tido aquela formação, já disse, tradicional. O meu pai era professor de História.
12: Sim.
13: Não havia televisão lá em casa. Nem havia televisão nessa altura, penso eu. Ao jantar, jantávamos em família e o meu pai falava longamente temas históricos.
12: Sim.
13: Não era problema para nos ensinar. Vinham à baila e pronto. E ele despertou-me a mim e esta minha irmã mais nova que vive cá um imenso interesse pela história, pela matéria da história portuguesa e não só. Portanto, eu sabia que Portugal, ao longo das gerações, tinha subsistido graças ao esforço militar dos seus cidadãos. As coisas são como são.
12: Sim.
13: E, portanto, achei muito natural que eu também envergasse a farda e fosse defender o país.
12: Claro. Mas quando há pouco estava a falar de Marcelo Caetano e das ideias que ele, ao fim e ao cabo, enquanto professor de Direito, também acabava por defender, apesar da sua objetividade enquanto jurista, mas quando a Salazar morre e Marcelo Caetano sobe ao poder, não acreditou, portanto, que evoluíssemos para uma democracia?
13: Acreditei. Houve aí uma grande esperança, não é? A ala liberal é fruto disso, não é? Ou designadamente com o Sá Carneiro.
12: Sim, com o Sá Carneiro.
13: Pronto, houve uma grande esperança e eu também acreditei que isso ia acontecer.
12: Acreditou que isso podia acontecer, essa evolução.
13: Isso ia acontecer. Mas depois...
12: E quando é que veio a desilusão?
13: Ao fim de algum tempo mudavam os nomes, as realidades mantinham-se, a polícia política mudou de nome, mas era a mesma polícia política, a censura terá mudado de nome, já nem me lembro bem, mas era a mesma censura e por aí fora. Sim. Eu penso.
12: Houve uma cosmética. Uma operação cosmética.
13: Eu penso. Não sei. É uma interpretação minha e vale o que vale. Eu penso que Marcelo Caetano teria a noção que o país tinha que evoluir. Ele era um homem bastante inteligente. E ao contrário do Salazar, ele tinha viajado aí pelo mundo.
12: E da África, por exemplo.
13: Pronto, sim, em funções, mas além disso, ele. Sei lá, ele tinha ido a um congresso de direito administrativo no Chile, ou coisa assim, no género, por aí fora.
12: E tinha um governo com pessoas...
13: E à Inglaterra, e à França. Não.
12: Os chamados tecnocráticas. Pronto. Eram pessoas com um pensamento muito avançado.
13: Entre os quais eu me atrevo a contar-me os tais tecnocratas. E, portanto, eu e muita outra gente acreditou, não é verdade? Até o Mário Soares lhe deu um crédito de confiança num.
12: Sim.
13: Primeiro momento, não é?
12: Sim.
13: Mas depois o que é que terá acontecido? Bem, ele, Marcelo Caetano, tinha um handicap forte, que era a sua também opinião completamente negativa sobre a nossa democracia no, na Primeira República. Por outro lado, havia a noção de que a única força política realmente
12: organizada
13: e estruturada no país era o Partido Comunista. Sim. Eu tenho um sentimento de grande respeito por aqueles todos comunistas que lutaram, sim, pela sua causa, se sacrificaram, correram riscos, e muitos deles mais do que isso. Mas a verdade é que se eles têm triunfado, nós tínhamos caído de uma ditadura noutra, provavelmente ainda mais severa.
12: Saímos de uma ditadura e entrávamos
13: ainda mais severa. Pronto. Portanto, havia esse medo. E por outro lado também havia o terrível problema das populações europeias em Angola e em Moçambique. Sim. Que eu acho que foi o último travão. Foi o último travão. Tudo isto, na minha modesta opinião, podia ter sido tanto quanto possível evitado se o Salazar tem largado o poder a seguir à Segunda Guerra Mundial. E nós tínhamos enverdado aí claramente para uma democracia.
12: A descolonização das potências europeias começaram precisamente depois da Segunda Guerra.
13: E nós tínhamos ido a reboque, se nem que não fosse assim, não é?
12: Pronto. Independência da
13: Índia. Andámos a reboque da França, agora já não, mas durante séculos andámos a reboque da França. Sim. E, portanto, nós teríamos feito a descolonização. Com o tempo, talvez tivesse conseguido criar, sobretudo em Angola e Moçambique, burguesias ilustradas que assegurassem um mínimo de estrutura para aqueles países. Isto não foi feito. E por isso, quando veio o 25 de Abril, os movimentos de libertação eram telecomandados de Moscovo, ou da China, ou de ambos.
12: Sim.
13: E, portanto, aí havia também um grande receio. O que é que vai acontecer àquela gente? E o que aconteceu não foi bonito, não é?
12: Não.
13: Pronto.
12: Mas acaba precisamente de focar num ponto que eu ia entrar a seguir, que é a Guerra Fria, que é o contexto também em que acontece o 25 de Abril, e o 25 de Abril e Portugal acaba por ter um papel importante durante esses meses de revolução, durante esses dois anos de revolução, acaba por ter um período um papel muito importante na Guerra Fria, que então ainda existia. Mas em 72, ainda antes do 25 de Abril, o professor vai como assistente, era assistente da Faculdade de Direito, e vai um semestre para a Universidade de Tubinga, acho que é assim que se diz, da então República Federal Alemã.
13: Diga? Em alemão, Tübingen.
12: Isso. Que também é uma universidade alemã prestigiada no sul da Alemanha. E como eu há pouco dizia, durante os anos 60, de facto, nós ainda vivemos o tempo da Guerra Fria, mas já um período de maior descompressão face aos anos 60 nas relações entre os Estados Unidos e a União Soviética. Mas mesmo assim era a Guerra Fria. Havia uma tensão entre duas superpotências e os dois regimes políticos e económicos que ainda perdurava. Como é que foi viver, durante nem que seja seis meses, num país dividido? Como é que sentia esse ambiente de Guerra Fria? Não sentia? Como é que foi esses seis meses de Guerra Fria?
13: Havia uma coisa que sentia fortemente, que era era a Guerra do Vietnã.
12: Uhum.
13: A mensa, que era a cantina da universidade, estava cheia, completamente cheia de cartazes, inscrições e tal. E toda a gente ali assumia naturalmente que a Guerra do Vietnã era condenável, não é? Pronto. Mas fora isso, havia até uma certa rivalidade jocosa entre os alemães do Sul e os do Norte.
12: Uhum.
13: Eles têm pronúncias bastante diferentes e às vezes têm dificuldade em fazer-se compreender uns aos outros. E o meio era académico. Eu estava lá para reunir material para a minha e formar ideias para a minha tese de doutoramento em Direito Administrativo. Em Tübingen havia uma grande escola no sentido institucional e histórico de Direito Administrativo. Naquela altura havia... Uhum. À frente do chamado, eles não tinham faculdades, tinham seminários, do chamado Seminário de Direito Público, estavam o célebre Otto Bahnhof, que ainda hoje é rememorado, não é? E com ele consegui falar uma vez ou duas. E portanto eu estava lá fazendo leitura, tirando fotocópias e mais fotocópias.
12: Estava concentrado na sua tese.
13: Sim, e voltei de lá pela primeira vez com um plano de tese.
12: Só vem a concretizar mais tarde.
13: Porque é que eu só concretizei mais tarde? Por causa do 25 de Abril. Porque a ideia era concretizá-lo nos dois anos ou três seguintes. Mas depois, claro, aí houve uma mudança de rumo.
12: E onde é que estava no 25 de Abril?
13: Lembra-se desse dia? Estava em Lisboa. Lembro perfeitamente desse dia. Eu vou ter que tossir. Não, não faz mal.
12: Preocupo.
13: Eu nesse dia, eu era presidente do Conselho Fiscal da Gaxidla. Não sei, a Gaxidla se calhar está esquecida, mas era, era uma subsidiária da SACOR para, as, para o gás em garrafas. Pronto. E o Dr. Freitas do Amaral, que estava lá muito ligado à SACOR, tinha-me indigitado para ser presidente do Conselho Fiscal da Gaxidla, poucos meses antes destes acontecimentos. E eu tinha para aquela manhã marcada uma reunião do Conselho Fiscal da Gaxidla, que era ali num escritório no Marquês de Pombal, um daqueles prédios que ainda lá estão, grande.
12: Sim.
13: Telefonou-me um amigo a dizer: olha que há aqui qualquer coisa. Esse amigo já morreu. Olha que há aqui qualquer coisa e tal. Não se percebe bem o que era. Eu liguei a telefonia, também fiquei na dúvida que tipo de golpe era aquele. E ele disse: bem, eu tenho a reunião marcada, posso ter lá os outros à minha espera, eu vou. E fui. Ninguém me interrompeu, ninguém me mandou parar. Eu vi soldados pelo caminho, várias patrulhas, mas ninguém me mandou parar. Fiz a reunião e, voltei, e aí meti-me no carro e voltei ajuizadamente para casa, não é? Pronto, depois só com o passar de mais um dia ou dois, quando aparece, quando se forma a Junta de Salvação Nacional, e se vê quem são.
12: Isso foi nessa, foi nessa noite.
13: É que se começa a ter uma ideia mais clara do que se tratava ou não tratava.
12: Na altura havia dúvidas de facto se se tratava de um golpe de direita, se tratava de um golpe pela democracia.
13: Porque havia a hipótese do Colza da Riaga.
12: Sim. Sim. Embora o Spínola e o Costa Gomes, sendo eles a cara da Junta de Salvação Nacional,
13: não, resolveu. A partir desse momento não, já não eram justificadas as dúvidas. Ah, eu tinha lido o livro do Spínola.
12: Sim, que é um livro
13: Portugal
12: muito importante.
13: Portugal e o Futuro. Seria utópico também, provavelmente, mas pelo menos foi um sinal de que as Forças Armadas também queriam uma abertura para o futuro, não queriam manter aquela, sim, aquela situação.
12: Spínola queria, ainda queria acreditar no tal Portugal de domínio a Timor, mas num regime federalista,
13: pois.
12: Mas não houve condições políticas
13: já
12: para...
13: Já era muito tarde para tudo isso.
12: Fica por aqui o primeiro episódio desta conversa com o professor Sérvio Correia.
11: Luís Rosa com Justiça Cega, esta semana a conversa com Sérvulo Correia. Estamos a 3 minutos da 1 da tarde, depois das notícias da 1, a edição de hoje de E o Campeão É. E até ao final da hora ainda haveremos de escutar a história do dia.
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11: Temperaturas a esta hora, 26 graus em Lisboa, 25 no Porto, 23 em Braga e 24 graus na cidade de Viseu.

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0: Muito boa tarde, esta é a Rádio Observador, Jornal da Uma. O Jornal da Uma na Rádio Observador tem edição do Miguel Videira. Miguel, o Primeiro-Ministro espera que a primeira unidade de saúde familiar gerida por privados venha ajudar a diminuir o número de utentes sem médico de família.
1: Luís Montenegro presidiu há pouco a cerimónia de inauguração da primeira unidade de saúde familiar tipo C, ou seja, a gerida por privados, a USF de São Pedro da Cadeira, no concelho de Torres Vedras, e foi nessa ocasião que manifestou a convicção de que este novo modelo de gestão da USF, gerida por privados, vai contribuir para resolver alguns dos problemas que se arrastam há vários anos, desde logo o problema dos utentes sem médico de família. Daqui a pouco haveremos de arrumar até Torres Vedras ao encontro do jornalista do Observador Martim Madeira. Dão-me agora a indicação de que o Martim já está preparado para entrar nesta edição da Uma da Tarde. Martim, dava aqui conta que Luís Montenegro, o Primeiro-Ministro, expressou a convicção de que este novo modelo, esta USF gerida por privados, vai ajudar a resolver o que ainda não foi feito.
2: Sim, Luís Montenegro aqui na conferência esteve a falar, falou depois do Presidente da Câmara de Torres Vedras aqui na USFC, a primeira do país gerida por privados em São Pedro da Cadeira, e Luís Montenegro, o Primeiro-Ministro, acabou por dizer que estava cansado de conversas sobre se é público, se é privado, e que isso não interessava, que apenas queria era resolver os problemas das pessoas.
3: Nós queremos é soluções. E soluções que sejam boas para a pessoa e boas para o coletivo e boas para o país. Soluções que deem mais resposta gastando menos recursos, com mais eficiência, otimizando recursos. E, portanto, aquilo que a senhora dizia ontem, não sei se está aqui sequer, mas que dizia ontem de forma tão simples, é exatamente a mensagem final que vos deixo. Nós estamos aqui para resolver os problemas das pessoas. Não estamos aqui para estar a discutir os melindres sobre o pensamento político de cada um de nós.
2: Portanto, a Montenegro aqui a deixar a mensagem de que não interessa se é público, se é privado, essas discussões serão para os políticos e que as pessoas apenas querem saber se os problemas são resolvidos. E Luís Montenegro, também a Ministra da Saúde, disseram aqui que esta USFC vem resolver muitos problemas das pessoas. Aqui nesta área são pelo menos mais de 5 mil pessoas que agora vão ter acesso à saúde em São Pedro da Cadeira, no concelho de Torres Vedras.
1: Essa expectativa do Governo, em particular de Luís Montenegro, que presidiu a inauguração desta USF tipo C, a primeira unidade de saúde familiar gerida por privados, numa cerimónia que terminou há instantes. Na edição das duas, haveremos de trazer também à antena do Observador as declarações da Ministra da Saúde, Ana Paula Martins.
0: E o histórico deputado do PSD, Eduardo Pacheco, considera que Luís Neves não tem condições para se manter no governo.
1: E sugere que a saída do executivo deve acontecer no próximo mês de setembro. Eduardo Pacheco entende que está posta em causa a autoridade do ministro aos olhos dos portugueses.
4: Eu tenho muitas dúvidas que haja capacidade dele permanecer durante muito mais tempo. Eu percebo que os primeiros-ministros não gostam de fazer nenhuma remodelação sob pressão, não gostam de fazer sequer por afirmações públicas do Presidente da República, lembremos o caso Galamba, e portanto, mas o Primeiro-Ministro também tem a percepção, porque é um político experiente, do qual é a sensação da sociedade portuguesa. E alguém com esta pasta tem que ter uma grande autoridade. Não é este o momento, muito bem, aguardemos pelo mês de setembro.
1: O líder parlamentar do PSD, Hugo Soares, disse há uns dias que espera que o governo chegue a setembro sem qualquer mudança no elenco, o mês agora apontado por Eduardo Pacheco para que o ministro da Administração Interna deixe o executivo. Expectativa manifestada esta manhã num explicador que teve também como convidado o socialista Pedro Costa. O antigo autarca também sugere que é inevitável a saída de Luís Neves, que por estes dias, diz Pedro Costa, vai servindo para desviar a atenção de outros problemas e de outro ministro.
5: Na minha opinião, já não cumpre hoje mais nenhuma função política que não seja a de servir de cortina de fumo ao caos que o ministro Fernando Alexandre fez instalar nos exames nacionais, que se vai prolongar para o acesso à faculdade E é isso que Luís Neves continua a fazer no governo. Portanto,
6: e nessa lógica, na sua opinião, devia sair?
5: Não, eu acho que é inevitável que saia. Mas vamos lá ver, Paulo. Eu acho que é inevitável que saia. A grande maioria que elegeu o Presidente da República deseja que esta legislatura dure até ao seu final. Não, nada disto será possível se o governo continuar a acelerar esta degradação da sua autoridade política como um todo.
1: Pedro Costa sugere que o cumprimento da legislatura é, nesta altura, ameaçado pela presença de Luís Neves no governo.
0: E o Educa recuou face aos alertas da Sociedade Portuguesa de Química e Associação de Professores de Física e Química, decidiu aceitar como válidas duas respostas a uma pergunta do exame da segunda fase.
1: Um recuo face à posição tornada pública durante o fim de semana. Em causa, o exame de Química A, da segunda fase dos exames nacionais, em concreto a linha 5.2, a Sociedade Portuguesa de Química e a Associação de Professores da disciplina, vieram alertar que, para além da opção de resposta considerada correta na grelha de avaliação, a opção D, também a opção B, devia ser tida como certa. Ora, num primeiro momento, o Educa, no passado sábado, o Instituto Público responsável pela avaliação, considerou que só uma resposta devia ser validada. Três dias depois, vem dar razão aos professores de Física e Química.
0: É um novo balanço de vítimas mortais em Ceuta. O número subiu para 75.
1: Informação revelada há pouco pela representação do Governo Central de Espanha na cidade autónoma de Ceuta. Foram encontrados nas últimas horas mais três corpos. Entretanto, já foi aberto um gabinete pela Guardia Civil para reportar casos de pessoas desaparecidas. Os dados revelados esta manhã dão conta de 44 pessoas por encontrar.
0: E Miguel, o Livre defende que Portugal não deve aceitar organizar um Mundial de Futebol 2030 com Marrocos.
1: Na sequência deste caso da entrada massiva de migrantes em Ceuta, o porta-voz do Livre, Jorge Pinto, diz que Portugal não deve pactuar com atitudes de desrespeito pelos direitos humanos por parte de Marrocos e que, assim, o país deve rejeitar a organização conjunta do próximo Campeonato do Mundo de Futebol.
7: Este episódio de Ceuta é apenas o mais visível e mais recente nesta estratégia de utilização das suas próprias pessoas para ganhos políticos e, portanto, aquilo que ficou claro é que, tanto a nível organizativo, Marrocos não parece ter a capacidade para organizar um evento deste tamanho, mas sobretudo a nível político, por aquilo que está a fazer no Saara Ocidental, por aquilo que está a fazer com o seu próprio povo, parece-nos que Portugal não deve estar ao lado de Marrocos na coorganização deste campeonato do mundo, e é essa mensagem que levaremos em primeiro lugar ao governo e à própria Federação Portuguesa de Futebol, e depois eventualmente com uma proposta a nível da Assembleia da República.
1: Jorge Pinto, a porta-voz do Livre, dando conta desta intenção do partido a fim de impedir que Portugal permaneça na organização conjunta, ou pelo menos que Marrocos saia, uma das duas opções, na organização conjunta do Campeonato do Mundo de Futebol de 2030.
0: E Miguel, pode estar próximo o final de carreira de Neymar? Ele vai decidir tudo até ao fim deste ano.
1: Decisão adiada para o mês de dezembro, quando termina o contrato do extremo brasileiro com o Santos. Ontem, no evento do Instituto Neymar Júnior no Brasil, o jogador de 34 anos admitiu que não sabe o que vai acontecer até ao final do ano.
8: Eu não penso em parar e nem sei até quando eu vou. Eu tenho um contrato com o Santos até dezembro, pretendo cumpri-lo, honrar a camisa do Santos da melhor maneira possível. E depois eu vou pensar, quando acabar meu contrato, eu vou pensar se eu continuo no Santos, se eu saio, se eu vou embora, se eu paro de jogar ou se eu continuo. Realmente eu não sei o que vou fazer.
1: O futuro é incerto. Neymar, atualmente jogador do Santos, leva 8 golos em 18 jogos. Esta época, na última madrugada, jogou os 90 minutos num empate a 0 com o Remo a contar para a Copa do Brasil.
0: 1:08, Miguel, há outras notícias a marcar a atualidade.
1: Foram resgatadas 157 pessoas que tentavam atravessar o canal da Mancha. Segundo informações do departamento de Pas-de-Calais, no norte de França, as autoridades francesas e britânicas resgataram 157 migrantes depois do barco onde seguiam a ser incendiado na fronteira marítima entre os dois países. O departamento diz que esta foi uma das maiores operações de resgate desde o início das travessias no canal em 2018. O número de pessoas resgatadas suspeitas tem aumentado nos últimos dias e, consequentemente, também o número de incidentes trágicos. Foi publicado em Diário da República o diploma que prevê a liquidação do IUC em datas fixas, o Imposto Único de Circulação. O novo modelo de pagamento determina que, a partir de 2028, a liquidação do imposto, de forma fracionada a partir de 100 euros, prevendo um período transitório em 2027. Se for superior a 100 euros, igual ou inferior a 500, é pago em duas prestações, em abril e outubro. Se for mais alto, é entregue em abril, junho e outubro. Os concertos de celebração dos 50 anos da carreira de Luís Represas vão mesmo cumprir-se. Informação avançada pela promotora de espetáculos, no comunicado enviado à agência Lusa. Os concertos estão agendados para abril, em Lisboa e no Porto, para evocar o músico que morreu no passado mês de julho, com 69 anos. O anúncio é feito no dia em que passam 50 anos da criação dos Trovante. Foi a 4 de agosto de 1976.
0: Miguel Vidar e o Jornal da Uma.
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0: E daqui a minuto e meio, e o campeão é...
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0: 1h11, já de seguida, a edição de hoje de E o Campeão É.
13: Faltam 3 dias para o início da temporada 2026-2027. Está aí a chegar a Liga Portuguesa, ainda com muitas indefinições nos plantéis. Vamos abordar aqui as necessidades do Benfica e os forcings que ainda estará a fazer para trazer João Palhinha de regresso a Portugal. Olhamos também para a continuação de Maxi Araújo. Renovou o contrato com o Sporting, que fica agora em Alvalade até 2030. Também continuam as polémicas em torno da recandidatura de Infantino, a presidente da FIFA, com várias federações a manifestarem o seu não apoio ao atual presidente do organismo. Para comentar a atualidade desportiva, tenho hoje comigo Augusto Inácio, Gabriel Alves, Mariana Fernandes e Pedro Henriques. Eu sou o Nelson Ferreira. Muito bem-vindos, campeões. Mariana Fernandes, estás aqui em estúdio connosco. Começaria por este forcing de Benfica, João Palhinha. Poderá ainda ser uma possibilidade? Bayern Munique, nada simpático com o jogador nos últimos tempos, não é? A dar conta de que estará definitivamente fora do plantel para a próxima hora dos alemães.
14: Sim, e eu acho que essa falta de simpatia, não lhe vou chamar desespero porque claramente não é, mas esse forcing que o Bayern Munique está claramente a fazer, não só em relação ao João Palhinha, em relação a estes três jogadores, ao Brian Saragossa e ao Sacha Boé, pode jogar a favor do Benfica. Ou seja, o facto de o Bayern de Munique ter tido a necessidade de, não uma, não duas, mas já três vezes, ter dito que os jogadores não têm espaço na equipa principal do Bayern de Munique, que vai ser muito complicado para eles ter minutos, que será muito difícil se não encontrarem outra solução, eu acho que pode começar aqui a jogar a favor do Benfica. É certo que aquilo que o Bayern quer, e daí também estar tantas vezes a falar no assunto, é vender o jogador a título, vender estes três jogadores a título definitivo, portanto deixar de contar também com os seus salários, apesar na folha orçamental, e aqui João Palhinha dos três é claramente o que tem maior peso a nível salarial, mas o Benfica pode começar aqui a jogar com essa vontade que o Bayern tem de se livrar, digamos assim, de João Palhinha. O Benfica continua a preferir um negócio nos moldes de um empréstimo, porque o valor dos tais 25 milhões de euros continua a parecer demasiado, associado também aos salários elevados que João Palhinha eventualmente viria a ganhar para Portugal. Eu continuo a achar que é uma manobra arriscada financeiramente por parte do Benfica. Ou seja, uma coisa é um empréstimo, mesmo que esse salário venha a romper por completo o teto salarial do Benfica. Outra coisa é investir 25 milhões de euros num jogador que já tem 31 anos, que à partida não terá esse retorno financeiro nos próximos anos, que sim, pode ter, obviamente, e terá, eventualmente, retorno desportivo. Eu acredito que é um forcing também que vem de Marco Silva, ou seja, Marco Silva, mesmo de certeza tendo outras possibilidades e mesmo o scouting do Benfica tendo identificado outras possibilidades, estará com muita vontade de se reunir com João Palhinha.
13: Parece,
14: é um jogador que ele gosta muito, em quem confia muito e que obviamente entregaria as chaves do meio-campo sem pensar duas vezes. Portanto, lá está, eu acho que desportivamente sim, era ótimo para o Benfica contar com um jogador como João Palhinha. Financeiramente acho um negócio muito complicado, acho valores muito elevados para um jogador que apesar de tudo já não é claro. Um jovem, digamos assim.
13: Gabriel Alves, uma das maiores necessidades do Benfica será um central. Fala-se agora do brasileiro Jonathan Jesus, mas parece que o Benfica não quer dar 20 milhões pelo jogador. Há também a notícia de que o jovem Gabriel Índio, creio que de apenas 18 anos, foi inscrito na UEFA, poderá jogar contra o Hearts. É aqui uma forma de compensar essa lacuna que, com a saída de António Silva e também de Otamendi, existe nesta altura no plantel de Marco Silva?
15: Boa tarde. Acho que esta questão do central do Benfica é uma questão que foi mal planeada. Portanto, porque é aquilo que vem a lume, não? Porque se sabia que, independentemente de tudo aquilo que o Benfica possa ter feito para reter António Silva, mas por tudo o que se foi lendo, por tudo o que se foi ouvindo, António Silva estava completamente determinado em partir, em ir à procura de outros projetos, dentro daquilo que é o objetivo profissional que tem para a carreira e a idade que nesta altura tem, ainda jovem, e naturalmente redimensionar essa mesma carreira. Que pensou e viu e sentiu que não a podia fazer ao serviço do Benfica, seu clube, de coração, aliás, também com tudo isto. Portanto, agora é assim, eu ontem já aqui disse, o Benfica precisa de um central. Ok, quem vende centrais, naturalmente está, olha, precisas, pagas. E aquilo que poderia ser, olha, vamos falar números abstratos, não concretos, 15, 20, olha, só mais 10 ou mais 12, portanto, tem que ser negociado já a nível de outra plataforma. Portanto, o Benfica é necessitado, portanto, quem está no negócio sabe dessa necessidade, para mim, e obviamente que o preço é mais difícil de negociar. Mas, de resto, eu sempre disse que o Langlet, que veio do Atlético de Madrid, não é um central para substituir à altura daquilo, portanto, o tal líder de trás.
13: Entrou bem, não é? Fez um golo.
15: Sim, está bem.
13: Mas é o início.
15: Está bem, não estou a dizer que é um pau. Estou a dizer outra situação. Não estou a dizer que não é aquele central, para, porque não o fez noutros clubes por onde andou. Não o fez. E ele já andou por vários e diversos clubes, em Espanha, e não só em Espanha. Portanto, o Langlet é um central, ok, tudo bem, naturalmente, mas não é aquele central. Tanto que não é, quando se fala de central para o Benfica, quer-se um central que marque uma presença, portanto, e lidere o que é importante na defesa do Benfica. Portanto, vamos aguardar. Quanto a Palhinha, tudo o que a Mariana disse, eu subscrevo, ponto, parágrafo. Rendimento esportivo vai ter muito, imenso. É evidente que o rendimento esportivo é importante para aquilo que é a sociedade esportiva do Benfica. Portanto, em termos de bolsa, mas a causa financeira para um jogador de 31 anos é demasiado alta, porque o rendimento é só esse mesmo rendimento, portanto, desportivo, e é preciso hoje no futebol equacionar toda uma questão, toda uma série de questões de negócio, obviamente. A Mariana expôs tudo muito bem.
13: Augusto Inácio, bem-vindo também à edição de hoje de E o Campeão É. Não sei se nos teus largos conhecimentos futebolísticos não tens algum central para sugerir a Marco Silva e ao Benfica, mas queria também abordar contigo esta continuação de Maxi Araújo. O Sporting parece aqui segurar um jogador que terá sido dos melhores da sua seleção no Mundial, que deu nas vistas, que parece ter tido algum mercado até, mas que o Sporting consegue agora segurar até 2030 com um novo contrato.
16: Ora, boa tarde a todos. Em relação ao central, estás-me a dizer o que é que está a fazer o scouting do Benfica. Tem que ter ali uma carteira de nomes que o Benfica tem que estar atento, se olhar uma ideia, a ter logo outra e ter outra, e é sucessivamente que os clubes estão organizados. Agora, em relação ao Maxi Araújo, olha, deixa-me dizer que nem tu estás explicado naquilo que é a renovação de contrato. Ok, renovou até 2030. Ok, triplicou o salário. Muito bem, estou muito feliz no Sporting, muito bem. Mas já estão sabe o resto das cláusulas. Se repararmos, o Trincão também o ano passado renovou até 2030. E se eu este ano? O Pó também renovou até 2030.
13: Claro, este 2030 é indicativo, não é?
16: Exatamente. E a gente não sabe também, tal e qual como aconteceu com o Gyökeres, tal e qual como aconteceu com o Yulman, que aquela cláusula de rescisão de 80 milhões, se não está palavrado a qualquer coisa, para ser menos, 40, 45, a gente não sabe. Porque às vezes os clubes fazem contratos para mais uns aninhos em cima, mas já com a perspectiva depois de o poder vender a seguir, porque os salários são incomportáveis depois no futuro. Agora, três vezes mais, não se sabe depois se é prolongamento até 2030, porque é isso que está estipulado, acho eu, mas depois já há aquela visão de que realmente este jogador, provavelmente, digo eu, na próxima temporada, e olhando para aquilo que o Trincão, e olhando para aquilo que foi o Pote, e olhando para aquilo que foi o Ullmann, que o Max Araújo faz uma época no Sporting e depois não sei se vai continuar.
13: Pedro Henriques, queria também a tua opinião para estas polémicas à volta de Gianni Infantino. Tem recandidatura à FIFA, mas vai perdendo alguns apoios pelo caminho. E agora há também a notícia de Matthias Grafström, o secretário-geral da FIFA, que enviou um e-mail aos funcionários do organismo, de alguma forma marcando aqui uma posição anti-Infantino e dizendo que aquela ideia de vender parte dos direitos do Mundial era uma ideia inadmissível. Estamos aqui perante o início do ruir de uma recandidatura de Infantino à presidência da FIFA.
17: Bom dia. Queria só acrescentar, antes de responder, e vou ser rápido, acrescentar uma coisa em relação a esta questão do mercado, em termos genéricos. Este é o ano das equipas portuguesas arriscarem todas, por uma razão muito simples, vão as três à Liga dos Campeões, a não ser que o Braga chateie aqui a malta e se intrometa. Portanto, para a próxima época vão os três e, portanto, se há negócios, se há algum risco para correr, e não é por acaso que o Sporting está a fazer esta transição também toda, ok? É exatamente com este pensamento. Este é o ano em que, correndo bem, é-se campeão, correndo menos bem, vai-se à Liga dos Campeões. A não ser, como disse, expostas grandes, que o Braga faça aquilo que às vezes já foi conseguindo fazer, que é intrometer-se aqui no meio. E, portanto, a questão do Palhinha, a questão do Central, além do Mundial ter metido o mercado já tem características diferentes. Normalmente, quem vende quer vender para o melhor preço, quem compra quer comprar, enfim, com o menor preço, e portanto os mercados já levam muitas vezes as transferências para a parte final do mercado, e com o Mundial ainda mais final vai ser, e portanto esta paciência, este jogo de paciência que se vai tendo, e portanto não me admira que mesmo com estes valores muito duros, muito difíceis dos ordenados, do Palhinha, etc, etc, que não possa depois haver aqui uma solução que saia bem, porque o Palhinha precisa do Benfica, é bom saber,
13: sim, sim.
17: E o Benfica também precisa de um jogador com as características do Palhinha, porque faria toda a diferença, e depois o Palhinha sabe que jogando no Benfica, como se fosse no Sporting, como se falou inicialmente, agora está descartado, acho que estará mais próximo de jogar na Seleção Nacional, garantidamente também, e depois a questão pessoal que também entra aqui em
13: família.
17: Em relação ao Infantino, é só dizer o seguinte, eu acho que com tudo aquilo que aconteceu neste Mundial, e depois com esta perlazinha dele ir ganhar 6 vezes mais, se a tal empresa fosse criada, e depois com, eu na altura até escrevi aqui, com o tal secretário do Trump, que entrava também aqui na empresa, etc., eu acho que ele deu vários tiros nos pés. E, portanto, não é que o senhor fique mal financeiramente para o resto da vida, porque claro, o que ele já ganhou já lhe dá para viver muito bem, mas estas pessoas depois querem poder e querem mais ainda por cima, portanto, são megalónios em termos da postura.
13: Há uma notícia do New York Post, não?
17: Exato.
13: Vale o que vale, a dizer que ele teria tentado chegar ao contacto com o Trump, que não lhe atendeu o telefone,
17: exato,
13: e queria,
17: exato,
13: nesta segunda-feira ou ontem, reunir-se com Marco Rubio.
17: Exatamente. Mas resumindo e concluindo para terminar, eu acho que ele deu vários tiros nos pés e, portanto, está garantidamente, depois do Mundial e de todas estas polémicas, com menos apoios do que eu gostaria, por exemplo, antes do Mundial. Agora sabemos que estes jogos de poder são muito complicados, basta ver o que é que está a acontecer numa escala menor com a nossa Federação Portuguesa de Futebol, e sabemos que muitas vezes em torno do voto que tu me dás, eu depois prometo

0: Gabriel?
1: Está, a caça a infantilismo está completamente voraz, porque querem que ele renuncie. É estar atento a tudo o que está a passar. Neste momento já há pressão para que ele renuncie. Atenção. E há um outro fator. É a própria... Bom, isso são os fatores, enfim, não sei... A própria UEFA querer já, através de... E não só a UEFA, portanto, tem coligação formada em fazerem um campeonato do mundo de futebol sem a FIFA. Portanto, isto são tudo coisas a correr, pois há aqui, obviamente, no meio destes caos, quem tente ter aqui um bom negócio, obviamente, é natural. E também dizer que, tirando Óscar Cordeiro, que foi o primeiro, era o homem da parte financeira da FIFA a demitir-se a tempo, e agora começam a aparecer os outros. E eu fiquei um bocado admirado quando li no meio de seu Wenger que não sabia de nada. Sou pelos jornais. Pois, está bem. Ok. Vamos ver o resto.
0: Muito bem, temos de avançar para as nossas notas. Mariana, junta aí a tua nota também a um pequeno comentário. Esta questão de Neymar, que deixou em aberto o final da carreira, já não iria continuar com a seleção e agora diz que em dezembro decide, não é? no final do Campeonato do Brasil.
2: Jorge Jesus já lhe decretou o final da carreira, não é? Já lhe disse, tu o finis. Portanto, acho que a partir daí sobrou muito pouco a Neymar. Eu acho perfeitamente louvável aquilo que Neymar tentou fazer no Campeonato do Mundo, acho perfeitamente admissível, compreensível. Acho que foi até bastante misericordioso o facto de Carlo Ancelotti ter decidido convocá-lo. E acho que foi...
0: Mas fisicamente é um jogador que está com bastante dificuldades.
2: É um jogador que tem de terminar a carreira, sim. É um jogador que tem de terminar a carreira antes que as coisas se tornem ainda mais tristes do que já se tornaram. Ainda assim, tendo marcado ainda um golo, sendo ou não no campeonato, sendo ou não de penalti, sendo ou não no jogo em que o Brasil acabou por ser eliminado, acho que apesar de tudo tivemos ali um último cheirinho de Neymar e acho que Carlo Ancelotti fez muito bem em convocá-lo. Acho que Neymar fez muito bem também em ter conseguido estar, pelo menos de alguma maneira, no Campeonato do Mundo.
0: São 34 anos, mas joelhos de 50, se calhar, ou mais.
2: E joelhos pouco cuidados também, provavelmente.
0: Também, se calhar. Vamos às notas de campeão?
2: Muito rapidamente, eu não estava cá e não estive cá na altura da morte do Franco Baresi, portanto fica um 20 funeral para o Baresi e um 20 para as imagens brutais do funeral de Franco Baresi. Sim, com os adeptos do Milan a gritarem em uníssono que só há um capitão, e esse capitão é Baresi. São imagens brutais, aconselho toda a gente a ver, por isso fica um 20 para Baresi e fica um 20 para os adeptos do Milan, que são, se não dos melhores do mundo, estão muito lá perto.
0: O Baresi também já tinha sido aqui homenageado pelo Gabriel Alves. Gabriel, vamos ao teu campeão de hoje?
1: Olha, o meu 20, exatamente, porque eu já tinha dado 20 ontem, já tinha dado 20 durante a semana passada, quando, enfim, da triste notícia. Portanto, 20 para tudo o que se está a ver e se está a observar. Mas quero deixar agora duas notas de atenção. A primeira é, vai começar o Campeonato Nacional, não é? Já viram o estado dos relvados dos campos todos? Está tudo em ordem, está tudo no ponto, está tudo no sítio. Não há nenhum relvado em mau estado, está tudo verdinho.
0: Pode
1: tudo
0: sempre
1: correto.
0: Aplicar uma tinta verde, que acho que já havia essa técnica usada recentemente.
1: Pronto, é só para perguntar se a relva está fofinha. Pronta. E deixar aqui uma outra nota também de pergunta. O jogador que o Benfica pretende, que está no Bayern de Munique, tem 31 anos. Mas o Rafael Leão tem 20 e picos. E olha, está na porta de saída. Aquilo que o Bayern está a fazer o Milan. Olha, também ninguém quer. Vamos lá ver o que é que se vai passar. É, mano, são notas para pensar e para refletir.
0: Ruben Amorim diz que Rafael Leão tem muita sorte em estar num clube como o AC Milan. Agora, a interpretação fica a cargo dos...
1: Mas o problema é que ele também já disse, Rafael Leão, que queria dar asas, portanto, à sua carreira, não é? Queria sair embora.
0: A ver, vamos como termina esse dossiê. Augusto Inácio, o teu campeão desta terça-feira.
3: Ora, antes de falar do campeão, deixa-me só dizer que há mais de 30 anos o Sporting ia fazer sempre jogos no final de temporada e ia para os Estados Unidos. E cada vez que íamos para os Estados Unidos estava sempre aqueles campos cheios de peladas, todas amarelas. E então, como o jogo dava na televisão, pintavam aquilo de verde com uma tinta qualquer que desse a ideia na televisão que era um grande relevado. Passados esses 30 e tal anos, vim ver isto aqui em Portugal. Eu nunca pensei, sinceramente. Realmente estamos a progredir, estamos a copiar coisas que já existiam há 30 anos atrás. Agora, em relação ao meu campeão, claramente vai para a vozinha, recebido daquela maneira, no Chile, aos 40 anos, como grande super estrela, é realmente, nunca é tarde para uma pessoa ficar assim contente e satisfeita por uma recepção destas. Por isso, toda a sorte do mundo para a vozinha, nota 18.
0: Nota 18. E Bobista, o treinador de Cabo Verde, já tem clube, vai treinar em Marrocos o Barkane, acho que é assim que se pronuncia este clube do campeonato marroquino. Pedro

0: Henriques, fechamos contigo e com o teu campeão de hoje.
1: Nota 20 para aquilo que vai começar só amanhã, eu sei, mas vou já dar hoje. Volta a Portugal, 5 a 16 de agosto, 1.388 km, 10 etapas, Lisboa ligada a Porto, 17 equipas, 10 nacionais, 119 ciclistas. É a nossa prova, obviamente não faz parte das Big Five das três principais provas, naturalmente, do ciclismo, mas de qualquer maneira é a nossa prova, tem muita tradição, é povo na rua, é o desporto na sua pureza, como eu costumo dizer, e portanto, e com um grau de dificuldade bastante elevado. Portanto, eu sou um apaixonado por isto, vou estar atento e vamos com certeza aqui no nosso campeão indo falar destas 10 etapas que vai começar amanhã.
0: Muito bem, Pedro Henriques, Mariana Fernandes, Augusto Inácio e Gabriel Alves, está feita a edição desta terça-feira de E o Campeão É.

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7: Está na hora da síntese da 1:30, com a edição do Miguel Videira. Boa tarde, Miguel.
8: Boa tarde, João. Os ministros da Administração Interna da União Europeia acordaram o reforço do controle de fronteiras e dos mecanismos de regresso dos migrantes aos países de origem. É o que sai da reunião por videoconferência pedida por Espanha na sequência de entrada de milhares de migrantes em Ceuta na madrugada da passada quinta-feira. Num comunicado enviado às redações, o ministro da Administração Interna de Portugal, Luís Neves, que participou no encontro, defende que as políticas nacionais de imigração produzem efeitos para além das fronteiras de cada Estado-membro e que medidas unilaterais podem gerar expectativas que contribuem para este tipo de fenómenos. É isso que é referido na nota do Ministério da Administração Interna. Luís Neves apela à articulação entre os Estados-membros, aqui aparentemente numa referência ao programa de regularização extraordinário de Espanha, que terá também contribuído para este episódio ocorrido na passada semana. Há, entretanto, um novo balanço de vítimas mortais em Ceuta. O número subiu para 75, a informação revelada pela representação do Governo Central de Espanha na cidade autónoma de Ceuta. Foram encontrados nas últimas horas mais 3 corpos. Há, entretanto, ainda, segundo as autoridades, 44 pessoas desaparecidas. O histórico deputado do PSD, Eduardo Pacheco, defende que Luís Neves não tem condições para se manter no Governo e sugere que a saída do Executivo deva acontecer no próximo mês de setembro. Eduardo Pacheco entende que está posta em causa a autoridade do ministro aos olhos dos portugueses. O Primeiro-Ministro espera que a primeira unidade de saúde familiar gerida por privados, ou SFTPC, venha ajudar a diminuir o número de utentes sem médico de família. Luís Montenegro presidiu há pouco a cerimónia de inauguração desta primeira SFTPC, o SF de São Pedro da Cadeira, no Conselho de Torres Vedras. Manifestou a convicção de que este novo modelo vai contribuir para resolver o que ainda não foi feito, desde logo o problema dos utentes sem médicos de família.

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11: 1h35, esta é a emissão de terça-feira, 4 de agosto, da Rádio Observador. Já de seguida, a história do dia. Será o princípio do fim de Gianni Infantino?
12: Esta é a história do dia da Rádio Observador. O princípio do fim de Gianni Infantino?
13: One more thing that could be useful for you. You know, in soccer we have referees.
12: Nos últimos dias, Gianni Infantino quase só tem falado através de comunicados. Mas há um som que vale a pena ouvir.
13: Yellow card is a warning,
12: É Gianni Infantino a explicar a Donald Trump as regras do futebol, nomeadamente o que acontece quando alguém merece ser expulso.
13: And when you want to kick out someone.
12: A ironia é óbvia e seria difícil não a aproveitar neste episódio, onde vamos falar de um projeto milionário, do apoio de Donald Trump, de uma guerra aberta com a UEFA e de uma derrota que pode ter mudado as próximas eleições da FIFA. Hoje vou conversar com o editor de desporto do Observador, Bruno Roseiro, para perceber se este pode ter sido o primeiro grande golpe na liderança de Gianni Infantino. Eu sou o Pedro Benevides e esta é a história do dia de terça-feira, 4 de agosto. Olá Bruno, bem-vindo.
14: Olá Pedro.
12: Olha, estes últimos dois meses, vá, desde o princípio de junho até agora, foram uma oportunidade para quem como tu, que acompanhas o mundo do futebol, e nós tivemos o expoente máximo do futebol no Mundial, para acompanhar aquilo que parece ter sido o coroar de 10 anos de Gianni Infantino e depois aqui o aparente princípio do fim. Isto está muito ligado com esta proposta que a FIFA avançou, da FIFA Forward Enterprise. Uhum. Para quem não conhece os pormenores, vou começar por te pedir que nos expliques um bocadinho que tipo de negócio era este que Gianni Infantino queria fazer.
14: Bom, primeiro deixa-me dizer que não é a coisa mais brilhante do mundo, em 40 dias, estar a levar com não sei quantas madrugadas de trabalho. Portanto, nem tudo foi
12: Eu
14: bom.
12: Disse que era fácil, nem disse tudo só que era bom. Uma oportunidade, um privilégio.
14: Foi uma oportunidade, de facto foi uma oportunidade, nem tudo foi bom. No caso Infantino, não. Tudo era bom. E porque Infantino chegou àquele patamar de, enquanto todo poderoso do futebol mundial, achar que depois da atribuição do Prémio da Paz a Donald Trump, que tem várias questões de sobrepor-se a regras, nomeadamente a neutralidade que a FIFA deve sempre ter, Infantino teve no Mundial o seu expoente máximo de, enquanto figura de todo poderoso. Desde as paragens para hidratação, que para a saúde dos jogadores é zero, ou seja, os jogadores nem sequer queriam parar,
12: Mas era claramente uma manobra comercial.
14: Mas deu $1,000 milhões de receitas de publicidade. Teve também aquela questão dos jatos privados da Qatar Airways, sem problemas nenhums, ou seja, tudo passou a ser feito às claras. Acabou com aquela imagem onde ele até foi elogiado, onde explicou Donald Trump quase numa figura quase paternalista a dizer ao Presidente dos Estados Unidos...
12: Não pode estar aí nessa fotografia.
14: Você não pode estar aí. Isso não é o seu palco, você tem de entregar e tem de sair. E essa foi provavelmente a única vez em que ele foi elogiado. Mas quando acaba, ele tem duas certezas. Uma, o Mundial 2026, apesar de grande ceticismo que existia, foi um sucesso, globalmente foi um sucesso.
12: Apesar de tudo isso, ou seja, tu deste o exemplo do Prémio da Paz da FIFA, que foi um prémio inventado só para apaziguar Sim. e mimar Donald Trump. A questão do uso de jatos privados, o que dava a entender que o presidente da FIFA estava ali a ser comprado com determinadas benesses
14: pela
12: e luxos.
14: Pela companhia aérea do organizador do último Mundial.
12: O facto de receber telefonemas de Donald Trump por causa de um cartão vermelho.
14: Exatamente.
12: Tudo isso punha em causa a independência e ao mesmo tempo o deslumbramento com o poder de Gianni Infantino. Mas a verdade sim. é que o Mundial correu muito melhor do que aquilo que se estava à espera.
14: Sim, até a questão, por exemplo, a questão do Irão, a questão do melhor árbitro africano não ter tido visto para poder estar nos Estados Unidos na competição... Tudo isso foram páginas que acabaram por ser anuladas por um sucesso global de toda a competição. Mais jogos, mais equipas, mais receitas, mais espetáculo e, de facto, essa parte da conquista foi toda conseguida. Problema, Infantino, que no meio do Mundial consegue assegurar que a esmagadora maioria das federações membros da FIFA estão consigo na sua reeleição.
12: Porque vai haver eleições daqui a uns tempos.
14: No próximo ano de 2027, ou seja, vai ser o outro campeonato do mundo. E agora já vamos perceber porque é que vai ser outro campeonato do mundo. Ele tinha tudo na mão, mas deu um passo maior do que a perna. E em resumo, aquilo que ele queria fazer era, vamos deixar de parte os nomes, era criar uma empresa onde ficariam centralizados todos os direitos, no fundo todos os ativos, todas as receitas, nomeadamente o Campeonato do Mundo. A FIFA alocava ali todas as receitas e depois vendia parte do capital social dessa empresa a investidores externos, nomeadamente um que se falou já muito, que era também da família de Donald Trump, curiosamente, mas provavelmente será
12: coincidência,
14: só uma coincidência.
12: Claro.
14: Era muito dinheiro envolvido nesta nova empresa. E além desse projeto, há também um ultimato feito numa carta. Um ultimato sempre com a benesse de ser algo que se está a dar e não algo que se está a pedir.
12: A exigir, no caso.
14: A exigir. Qualquer federação membro da FIFA que aceitasse até 19 de setembro este projeto iria receber $40 milhões. Se tal não acontecesse, continuaria com os 10 milhões que teria sempre a receber. Questão, e esse é o problema, todas as federações-membro podiam ganhar 4 vezes mais. Infantino, com este projeto, passaria a ganhar 6 vezes mais. E isso acabou por ser um dos problemas conjunturais que agora estão todos a desaguar num maior problema estrutural. Infantino deu um passo tão grande que agora até a reeleição da FIFA pode estar em causa.
12: Então já vamos ver em que medida é que essa reeleição pode estar em causa. Vamos olhar para as reações que houve a esse projeto. A cenoura era evidente, que era esses milhões a mais que as federações podiam ganhar. Mas o primeiro obstáculo que ele teve, e era um obstáculo importante, foi logo a UEFA que conseguiu unanimidade das 55 federações que compõem a União Europeia do Futebol, se quisermos, a dizer nós não queremos esse modelo, nós somos contra esse modelo e se ele for em frente nós deixamos de participar em provas organizadas pela FIFA.
14: Que é como quem diz, o Campeonato do Mundo era Brasil-Argentina e o resto. Basicamente passaria a ser isso. A UEFA só estava à espera desta oportunidade. Vamos ter isso muito claro. Dou um exemplo prático. Quando fiz o perfil de Gianni Infantino, um perfil grande por altura da final do Campeonato do Mundo, todas as pessoas que estavam a representar a UEFA numa reunião que, salvo erro, foi no Paraguai, portanto havia um congresso da FIFA no Paraguai, e Gianni Infantino, para ter compromissos com norte-americanos, neste caso Donald Trump e Arábia Saudita, chegou 3 horas depois do previsto a esse congresso. E a UEFA, pura e simplesmente, saiu, abandonou a sala e disse: nós não estamos para isto, nós não vamos compactuar com este tipo de situações.
12: Portanto, já era tensa a relação,
14: Era muito tenso. Seferino, presidente da UEFA, e Gianni Infantino, pura e simplesmente, não. Nem sequer se pode falar numa questão de paz podre, não há paz, não gostam um do outro, nunca gostaram um do outro, sempre que puderem causar dano um ao outro, vão causar, portanto, será sempre por aí, com uma diferença, é que Seferin nunca abriu o flanco para Infantino fazer o que quer que fosse, e Infantino, enquanto figura todo poderoso do futebol mundial, deu um passo maior do que a perna e deu esse espaço para a UEFA agora poder revitalizar novamente o futebol mundial. E basicamente aquilo que está a acontecer é Infantino, que foi sempre um caçador, ou seja, quando nós recuamos até 2016, Infantino acaba por emergir como candidato da UEFA na altura em que Blatter sai como presidente da FIFA com todos os escândalos, e Platini também acaba por sair da UEFA envolto em escândalos que depois, se nós formos ver todas as notícias ligadas a isso, ele foi absolvido em tudo. Portanto, ele acaba por sair por escândalos e ficou
12: estar
14: muito
12: envolvido,
14: associado.
12: Não necessariamente por ser culpado e responsabilizado diretamente.
14: E não foi culpado, ele foi absolvido em tudo. Mas a verdade é que o UEFA, através de Platini, e FIFA, através de Blatter, ficaram sem presidentes. E, nessa altura, Infantino, que era secretário-geral da UEFA, emergiu como o candidato da UEFA à FIFA. E foi uma luta muito complicada contra a Ásia, que achava ter mais ou menos a situação controlada. Houve, inclusivamente, uma segunda volta e foram as federações-membros da CONCACAF, portanto, América do Norte, Central e Caraíbas, é que acabaram por fazer pender a balança para Infantino, que basicamente aquilo que prometia era transparência, lisura e mais dinheiro para todos. Isto é o resumo do programa em 2016 de Infantino. O que é que acontece agora? A própria UEFA, percebendo uma oportunidade que estava aberta, começou a olhar para as reações das outras confederações, nomeadamente a Ásia, que ficou particularmente aborrecida por nunca ter sido ouvida sequer antes da apresentação deste projeto, e a própria CONCACAF, que também alinhou um bocadinho por esse diapasão, embora de uma forma muito moderada. Aquilo que a UEFA começou a perceber é: existe terreno para desbravar e para Infantino ter um candidato em 2027 ou um adversário em 2027.
12: Sendo que havia já uma espécie de apoios nacionais, digamos, das seleções nacionais, das federações nacionais, a Gianni Infantino. Isso ficou em risco agora com estes acontecimentos?
14: Está muito em risco porque muito provavelmente vamos voltar à campanha João Avelange. Ou seja, quando nós recuamos 4, 5 décadas, aquilo que nós vemos, a campanha João Avelange era o quê? Andar de país em país a tentar assegurar cada um dos votos. Porque se tu fores ao Camboja, a Laos, Brasil ou Argentina, é a mesma coisa. Vale tudo um voto. E João Avelange teve esse tipo de campanha, de andar em muitas viagens a falar com os presidentes da federação,
12: porta
14: a explicar
12: a porta,
14: o seu projeto,
12: assim,
14: quase porta a porta, a conseguir o voto. Infantino, em 2016, fez o mesmo. Infantino, em 2026, provavelmente vai ter de fazer o mesmo. E porquê? A UEFA são só 55 federações-membro, portanto é muito curta. Mas isto é um bocadinho como um jogo de risco, no fundo. E o problema é que Infantino não tem propriamente nenhum continente, não tem uma carta sequer.
12: Para...
14: A Europa sabe aquilo que tem, a UEFA, aliás, tem a Europa e agora vai à procura de mais continentes. Infantino não tem sequer uma carta nesta altura porque pode ter colocado tudo em causa. E aquilo que vai acontecer é Infantino vai tentar recuperar os apoios que ficaram agora tramitos, ao mesmo tempo que a UEFA vai tentar ir buscar provavelmente duas grandes confederações. Objetivo A, Ásia e CONCACAF. Objetivo B, Ásia e África. E poderá ser por aí que o futebol mundial vai novamente virar nestas eleições de 2027.
12: Bruno, obrigado.
14: Obrigado.
12: Eu conversei com o editor de desporto do Observador, o Bruno Roseiro. A tentativa de transformar o Mundial num negócio ainda maior acabou por ter o efeito contrário. Infantino sai deste episódio mais isolado, com a UEFA em campo contra a sua recandidatura e com a política a entrar, como de vez em quando acontece, nas eleições da FIFA. Os próximos meses vão permitir perceber se este foi só um cartão amarelo ou se é mesmo o início do fim do homem que há 10 anos manda no futebol mundial. Esta foi a história do dia, a sonoplastia do Bernardo Almeida, a música do genérico do João Ribeiro. Eu sou o Pedro Benevides. Até amanhã.
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11: Estamos a 11 minutos das 2 da tarde.
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11: E a caminho das 2 da tarde com o Tratar da Saúde, hoje sobre a tireoide.
20: Tratar da Saúde com a doutora Vanessa Mendes, diretora clínica dos Centros de Saúde CUF. Doutora, bom dia, bem-vinda. Começa com um cansaço que não passa, depois surgem alterações de peso, queda de cabelo, dificuldade em concentrar-se ou, pelo contrário, palpitações, ansiedade e uma perda de peso sem explicação. São sintomas muito frequentes e, por isso, muitas vezes atribuídos ao stress ou ao ritmo de vida, mas a verdadeira causa pode estar numa pequena glândula localizada no pescoço. Doutora Vanessa, como é que a tireoide consegue influenciar tanto o nosso organismo?
21: Apesar de pequenina, não é? A tireoide é uma verdadeira central reguladora do nosso organismo. Ela produz hormonas que controlam praticamente todo o metabolismo, influenciam o consumo de energia, o peso corporal, a frequência cardíaca, a nossa temperatura, o funcionamento do intestino, o humor, a fertilidade e até a memória e a concentração. Por isso, quando a tireoide deixa de funcionar corretamente, o impacto pode fazer-se sentir em praticamente todo o organismo.
20: E porquê que tantas vezes estas doenças passam completamente despercebidas?
21: Porque os sintomas são muito inespecíficos, não é? Por exemplo, no hipotireoidismo, quando a produção hormonal diminui, é frequente existir cansaço, o aumento de peso, obstipação, a pele seca, a queda de cabelo, até uma intolerância ao frio, e também, por exemplo, dificuldade de concentração. Já no hipertireoidismo, ou seja, quando a tireoide está a funcionar, há mais hormona tireoideia, acontece precisamente o contrário. Pode haver perda de peso, há palpitações, pode haver tremor, ansiedade e aqui intolerância ao calor e até insónia. Como estes sintomas são muito comuns a muitas outras situações, o diagnóstico pode atrasar-se muitas vezes meses e, portanto, daí a dificuldade.
20: E há pessoas que devem estar mais atentas?
21: Sim, aqui diria que as mulheres são claramente as mais afetadas, mais uma vez.
20: Pois, tudo nós.
21: Aqui, sobretudo entre os 30 e os 60 anos. Existe uma componente genética que é importante e muitas doenças da tireoide têm até origem autoimune. As mais frequentes são a tireoide de Hashimoto, que é a principal causa de hipotireoidismo, e também, por exemplo, a doença de Graves, que é uma das principais causas de hipertireoidismo. A gravidez e o período pós-parto, por exemplo, são também fases em que podem surgir alterações da função tireoideia.
20: E o diagnóstico é complicado, doutora?
21: Não é. O diagnóstico é relativamente até bastante simples e começa por uma avaliação clínica. Depois, através de uma análise sanguínea, avaliamos habitualmente as hormonas tireoideias e também a parte da TSH e as hormonas tireoideias livres. Em algumas situações, complementamos o estudo com a ecografia ou até, por exemplo, a pesquisa de anticorpos. O importante é pensar na hipótese, porque só assim vamos conseguir chegar ao diagnóstico.
20: Então, e faz sentido fazer análises à tireoide só por rotina?
21: Nem sempre. Não existe recomendação para rastrear toda a população, mas aqui o facto é, perante sintomas que sejam sugestivos antecedentes familiares, doenças autoimunes, gravidez ou alterações persistentes do peso, a avaliação da função tireoideia pode ser fundamental. Como em tantas áreas da medicina, a avaliação deve ser sempre personalizada.
20: Sim, cada caso é um caso. E quando é diagnosticada, depois tem tratamento?
21: Tem, infelizmente, com excelentes resultados na maioria dos casos. No hipotiroidismo fazemos a reposição da hormona tireoideia. No hipertiroidismo existem depois várias opções terapêuticas dependendo da causa. O mais importante é fazer um diagnóstico precoce e manter um acompanhamento regular.
20: Portanto, aquele cansaço persistente ou uma alteração inexplicada do peso podem ser mais do que consequências do stress, não é?
21: Sem dúvida alguma. O nosso organismo vai nos dando aqui alguns sinais, não é, de que alguma coisa não está bem. Um cansaço persistente, alterações inexplicadas do peso, as palpitações, a queda do cabelo, até alterações do trânsito intestinal não devem ser automaticamente atribuídas ao ritmo de vida ou até à idade. A tireoide pode, efetivamente, vamos chamar, adoecer de forma silenciosa, mas hoje dispomos de meios simples para a diagnosticar e tratar. Porque, por vezes, esta glândula que tem, efetivamente, alguns centímetros, consegue alterar de forma muito profunda a nossa qualidade de vida.
20: Tratar da saúde, @observador.pt, para onde pode enviar as suas dúvidas. Se preferir, também pode enviar o seu áudio por WhatsApp para o 910024185. Doutora Vanessa, até amanhã.
21: Até amanhã, obrigada.
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0: Há notícias na Rádio Observador, Jornal das Duas, já de seguida com o Miguel Videira. Já vamos a uma olhadela para o estado do tempo e para o site do Instituto Português do Mar e da Atmosfera. Mas para já, Miguel, as notícias que vão estar em destaque neste Jornal das Duas.
1: Como a palavra que emerge a esta hora, reforço. Os ministros da Administração Interna estiveram esta manhã reunidos por videoconferência na sequência da entrada massiva de migrantes na cidade autónoma espanhola de Ceuta. No final, o Comissário Europeu dos Assuntos Internos anunciou, sem detalhar, um reforço dos mecanismos de controle de fronteiras e também de regresso dos migrantes aos países de origem. Há, entretanto, um novo balanço de vítimas mortais. Na sequência deste incidente, o número atualizado aponta para 75 mortos, há ainda várias dezenas de desaparecidos, números avançados esta manhã pelas autoridades espanholas. Foi há pouco inaugurada a primeira unidade de saúde familiar, tipo C, gerida por privados. O Primeiro-Ministro presidiu a cerimónia. Acredita Luís Montenegro que este novo modelo de gestão vem ajudar a resolver, por exemplo, o problema dos utentes sem médico de família.
0: A esta hora, os termómetros marcam 27 graus em Lisboa, 25 no Porto. O mapa do IPMA prevê para esta terça-feira ainda alguma nebulosidade com a possibilidade de chuviscos fracos entre Viana do Castelo e Leiria, mas é uma situação que vai melhorar durante esta tarde. Olhando aqui já o mapa do dia de amanhã, sem previsão de chuva, com um ligeiro aumento das temperaturas, principalmente no interior, e também com menos nubosidade em praticamente todo o território continental. São 2 horas, vamos às notícias. Jornal das Duas, edição com o Miguel Videira. Miguel, os ministros da Administração Interna da União Europeia decidiram reforçar o controlo de fronteiras e os mecanismos de regresso dos migrantes aos países de origem.
1: Sem que sejam avançados detalhes sobre a natureza deste reforço, anunciado no final da reunião por videoconferência, pedida por Espanha na sequência da entrada de milhares de migrantes em Ceuta, na madrugada da passada quinta-feira. O Comissário Europeu com a pasta dos Assuntos Internos e Imigração, Magnus Brunner, detalhou, no final do encontro, as decisões saídas da reunião.
2: Concordámos em 5 pontos para avançar no futuro. Resumindo-os brevemente, incluem em primeiro lugar continuar a prevenir a migração ilegal por meio de uma cooperação mais estreita com os nossos parceiros e vizinhos. O segundo ponto desse plano é a realização de repatriações rápidas, aplicando o nosso novo regulamento sobre retornos. O terceiro ponto trata de reforçar ainda mais as nossas fronteiras externas. O quarto ponto diz respeito à implementação de sistemas de alerta precoce. E o quinto ponto do plano trata do desmantelamento das redes de contrabando de migrantes. Precisamos adotar urgentemente o regime global de sanções.
1: As decisões saídas da reunião desta manhã, entretanto, num comunicado enviado às redações, o ministro português da Administração Interna, Luís Neves, que participou neste encontro à distância, defendeu que as políticas nacionais de imigração vêm produzir efeitos para além fronteiras de cada Estado-membro. Defende, por isso, que medidas unilaterais podem gerar expectativas e fatores de atração que contribuem para este tipo de fenómenos. O ministro da Administração Interna apela, assim, à articulação entre os diferentes Estados-membros.
0: Sem referir de forma direta ao governo de Espanha, o primeiro-ministro português salienta que, ao contrário do que acontece em outras latitudes, em Portugal está a ser feito o que deve ser feito para controlar as entradas de migrantes no país.
1: O caso de Ceuta serviu de pretexto para o elogio de Luís Montenegro à política seguida pelo governo que preside.
3: Nestes dias em que nós assistimos, incrédulos, a fenómenos de falta de regra, de regulação no fluxo migratório, nestes dias em que, infelizmente, alguns teimam em adotar políticas que são, muitas vezes, ou têm muitas vezes, um efeito de chamada, chamam as pessoas sem lhes proporcionar as condições para os acolher e integrar. Nesta época, é uma época para nós dizermos que em Portugal, francamente, estamos a fazer aquilo que tem que ser feito.
1: Declaração de Luís Montenegro durante a cerimónia de inauguração da nova unidade de saúde familiar gerida por privados. A primeira do país fica no concelho de Torres Vedras.
0: Mais precisamente na localidade de São Pedro da Caldeira. O primeiro-ministro afirma que quer resolver os problemas dos utentes no SNS, sejam os cuidados prestados por unidades geridas por privados ou entidades públicas. São Pedro da Cadeira e não Caldeira.
1: É assim mesmo, obrigado, é assim mesmo, Miguel. Nelson. É preciso afastar, diz Luís Montenegro, quaisquer preconceitos ideológicos relativamente aos cuidados prestados na área da saúde.
3: O que me interessa é que, se há aqui cidadãos que precisam de uma resposta, e se eu não consigo sozinho dar-lhes esta resposta, e está aqui alguém que me pode ajudar e que já tem a sua capacidade, aí eu vou lá buscá-la. É empresa, parabéns. É instituição social, parabéns a dobrar. É tão simples quanto isto.
1: A Luís Montenegro diz que é preciso afastar preconceitos ideológicos. O Primeiro-Ministro comentou também os resultados, uma referência também aos resultados da dívida pública. Subiu para os 92,9% no segundo trimestre, dados ontem revelados pelo Banco de Portugal. O Primeiro-Ministro desvaloriza.
3: De ontem saíram os números da dívida. Não tem rigorosamente importância nenhuma. Digo isto com toda a tranquilidade. Não tem rigorosamente importância nenhuma na trajetória de diminuição da nossa dívida pública face ao nosso produto interno bruto, e quando chegarmos ao fim do ano voltaremos nesse domínio, como no crescimento da economia, como no saldo orçamental, a surpreender muitos daqueles que cá estão e muitos dos que nos vêm de fora com os nossos resultados.
1: Essa é a expectativa de Luís Montenegro, manifestada em São Pedro da Cadeira, concelho de Torres Vedras, durante a apresentação, cerimónia de inauguração da primeira unidade de saúde familiar tipo C, ou seja, gerida por privados.
0: O Partido Socialista pede ao Governo que apresente no Parlamento um calendário de execução das recomendações da Comissão Independente sobre os incêndios do ano passado.
1: Um relatório publicado na última semana dá conta que em 2025 foi registado o maior incêndio de sempre em área ardida, foi no Piódão, arderam perto de 66 mil hectares. O deputado socialista André Rijo considera que a prioridade agora é que as recomendações da Comissão Técnica Independente sejam adotadas pelo Governo e por isso pede que a até ao final do próximo mês, seja apresentado no Parlamento um calendário de execução.
4: Até setembro, final do mês de setembro, o Governo apresenta à Assembleia da República, para discussão com os partidos políticos da Assembleia da República, este calendário de execução e implementação das 20 recomendações que a Comissão Técnica Independente teve a oportunidade de produzir. Portanto, essa é a primeira prioridade, é apresentar até ao final do mês, essa proposta de calendarização que para nós é muito importante.
1: André Rijo diz também que em Portugal nunca houve um investimento político à altura no combate aos incêndios, sem que a afirmação signifique que deve ser promovida uma caça às bruxas, diz André Rijo.
4: Não vamos fazer caça às bruxas. A CTI afirma que não há evidência que permita concluir pela negligência de entidades concretas. E diz que este país tem há décadas o pior problema de incêndios da Europa, sem nunca ter tido investimento político à altura, o que atravessa diferentes governos e maiorias. Assumimos a nossa parte sem reservas, mas não deixamos de evidenciar que o cenário está hoje pior do que em 2023.
1: É isso que diz André Rijo, deputado do Partido Socialista. O PS chamou à sede do partido os jornalistas para reagir ao relatório da Comissão Técnica Independente sobre os incêndios do ano passado.
0: Miguel Luíduca recuou e, face aos alertas da Sociedade Portuguesa de Química e Associação de Professores de Física e Química, decidiu aceitar como válidas duas respostas a uma pergunta do exame da segunda fase.
1: Um recuo face à posição tornada pública durante o fim de semana. Em causa, o exame de Química A, da segunda fase dos exames nacionais, em concreto à linha 5.2, a Sociedade Portuguesa de Química e a Associação de Professores da Disciplina vieram alertar que, para além da opção de resposta considerada correta na grelha de avaliação, a opção D, também a opção B devia ser tida como certa. Num primeiro momento, o ETUCA, o Instituto Público responsável pela avaliação, considerou que só uma resposta devia ser validada. Três dias depois, vem dar razão aos professores de Física e também Química.
0: O secretário-geral da FENPROF não vê com bons olhos o não adiamento do calendário escolar do terceiro ciclo, por haver professores que lecionam o secundário e também o terceiro ciclo.
1: O anúncio foi feito ontem pelo ministro da Educação, Fernando Alexandre. O ano letivo no terceiro ciclo, o arranque do ano letivo, não vai ser adiado, ao contrário do que aconteceu com os estudantes do ensino secundário. José Feliciano da Costa, secretário-geral da FENPROF, defende que o ministro da Educação está empurrar para as escolas soluções dos problemas que o próprio ministro criou.
5: Nós sabemos que há professores do ensino secundário que dão também o ensino básico, ou seja, professores que dão o 10º, 11º, 12º, mas também dão 7º, 8º e 9º. O que o ministro está aqui a fazer é empurrar mais uma vez para cima das escolas a organização, enfim, das consequências do caos que ele próprio criou.
1: Feliciano da Costa, o secretário-geral da Federação Nacional de Professores. O observador conversou também com Pedro Barreiros, é o secretário-geral da FNE, a Federação Nacional de Educação. Diz Pedro Barreiros que não se trata de adiar ou não o arranque do ano letivo, mas garantir que as escolas têm os recursos para que o arranque do calendário escolar possa acontecer sem quaisquer problemas.
6: Não se trata de adiar ou não adiar. Trata-se de perceber quais as condições para abrir. Se nós tivermos todos os recursos humanos que são necessários na escola, o arranque do ano letivo correrá bem. Agora, importa, mais do que começar uma semana antes ou uma semana depois, que todos os recursos que são necessários ao bom funcionamento das escolas existam e sejam garantidos.
1: Essa é a posição assumida por Pedro Barreiros, o líder da Federação Nacional de Educação.
0: Vamos a outras notícias em destaque a esta hora?
1: Vamos a isso. Foram resgatadas 157 pessoas no canal da Mancha. As autoridades francesas e britânicas resgataram estes migrantes depois do barco onde seguiam a ser incendiado na fronteira marítima entre os dois países. As 7 ilhas dos Açores estão hoje sob aviso amarelo devido à chuva forte. Aliás, o aviso produz efeitos amanhã. Informação do IPMA. À exceção da Ilha das Flores e da Ilha do Corvo, todas as ilhas dos Açores podem também esperar trovoada até à próxima quinta-feira. Em São Miguel e Santa Maria, o aviso amarelo entra em vigor já à meia-noite no grupo central do arquipélago. O aviso amarelo do IPMA tem início às 9 da noite de amanhã.
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16: Segunda-feira, 12 de outubro de 2015. Falta quase um mês para Carvalhão Gil gozar os dias de folga que pediu nos serviços. entra num centro comercial na Amadora e dirige-se à Agência Abreu. Lá dentro, sentado a uma das secretárias de madeira escura, explica que precisa de viajar até Trieste, no nordeste de Itália, entre o Mar Adriático e a Eslovénia, e quer saber quais são as opções disponíveis. Vai a 6 e regressa a 8 de novembro. É uma viagem rápida, apenas um fim de semana. A solução que lhe é proposta obriga-o a fazer uma escala em Munique. Pode voar com a Lufthansa e levar apenas uma mala de mão. Não pode fazer quaisquer alterações ao bilhete e o cancelamento significa a perda total do valor. A viagem custa 309 euros. O espião paga o valor em dinheiro vivo. Bilhetes comprados. 3 dias antes do voo, Carvalhão Gil ativa um novo cartão SIM. É o quarto número que tem naquele momento. 2 são contactos pessoais, 1 é o número profissional e agora este. Nessa noite, recebe 3 ficheiros de imagem no novo cartão. O primeiro não é relevante. É do serviço de apoio da MEO. Os outros 2 são enviados pelo próprio espião de um dos outros números. Um às 8h50 e outro às 9h03. Minutos depois, reencaminha os 2 ficheiros para o e-mail pessoal e, finalmente, coloca tudo numa pen. A preparação do encontro secreto tem outro dado suspeito. Os outros telemóveis de Carvalhão Gil estão inativos durante o fim de semana. São desligados minutos antes de o espião chegar ao aeroporto, na madrugada de 6 de novembro, ou ainda na noite anterior à viagem. E só voltam a ser novamente detectados já no dia 8 de novembro, domingo, depois de Carvalhão Gil estar de regresso a Lisboa. Objetivo? Apagar o rastro digital. Quando chega a Trieste, Carvalhão Gil passa a noite no hotel. No dia seguinte, apanha um autocarro e faz uma viagem de 1 hora até a Ljubljana. Agora, está sentado numa esplanada na capital da Eslovénia. Em frente a Carvalhão Gil, está um homem mais novo. Ao fim de uns minutos, o português estende o braço e entrega-lhe a pen que trouxe de Lisboa. A suspeita das secretas é a de que lá dentro estão fotografias que andou a tirar aos agentes que trabalham na sede do

Júlio Pereira tem um problema em mãos. Há uma toupeira nos serviços. Se o diretor máximo das secretas ainda tivesse dúvidas, o encontro clandestino de Frederico Carvalhão Gil na Eslovénia acabou com todas elas. Toma uma decisão. Aquele assunto não vai ser resolvido de forma discreta, muito pelo contrário. Aquela traição é crime e os crimes são resolvidos em tribunal. A estratégia tem riscos, claro. O maior é de que a imagem dos serviços de informações portugueses saia fragilizada. Mesmo assim, Júlio Pereira decide avançar. Pede uma reunião à Procuradora-Geral da República. Vai ser o primeiro passo de uma investigação ultra-secreta e sem paralelo na justiça portuguesa. Durante os próximos meses, a polícia judiciária vai seguir cada passo de Carvalhão Gil. Ele vai servir de exemplo. O país inteiro vai saber quem é o espião que aceitou vender-se à Rússia de Vladimir Putin.

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0: O diretor do SIS segura 2 fotogramas de um vídeo captado em Ljubljana no dia 7 de novembro de 2015 pelos serviços secretos eslovenos. A pedido das secretas portuguesas, vigiaram todos os movimentos do espião português no país. As 2 imagens acabam de chegar através de um canal de comunicação encriptado. Os metadados daquele vídeo indicam que o encontro registado pelos eslovenos durou pelo menos 8 minutos. O primeiro fotograma mostra que a imagem foi captada às 13 horas, 20 minutos e 55 segundos. Frederico Carvalhão Gil aparece à esquerda do enquadramento. Só o rosto é visível por trás de um muro de mármore. Está com os óculos que costuma usar, veste um blusão escuro que traz aberto e tem uma peça de roupa clara por baixo. Está sentado a uma mesa e tem em frente um outro homem. O segundo fotograma é das 13 horas, 28 minutos e 2 segundos. Os 2 homens continuam frente a frente. Falam a curta distância, debruçados sobre a mesa. Têm menos de 1 metro separá-los. Aquelas imagens chegam às mãos de Neiva da Cruz, em Lisboa, poucas horas depois do encontro. De imediato, reconhece o funcionário do Departamento de Contra-Terrorismo dos serviços que dirige. Conhecem-se há quase 30 anos. Não sabe quem é o outro homem, mas o relatório do Serviço de Informações Esloveno revela a identidade. Chama-se Sergei Nikolaevich Pozniakov. É um espião. Um experiente funcionário do SVR, o braço externo dos Serviços de Informações da Federação Russa. Neiva de Cruz leva aquela informação a Júlio Pereira. O secretário-geral do CIRP lê o relatório, pousa-o e pega no telefone. Precisa de falar com a Procuradora-Geral da República. É urgente. Marca um encontro para daí a umas horas. Joana Marques Vidal recebe Júlio Pereira e Neiva da Cruz no gabinete da Procuradoria. O diretor do CIRP chega com uma pasta onde assinalou os principais pontos da investigação interna sobre Carvalhão Gil. Ali dentro também estão os detalhes do encontro encoberto que acaba de ser vigiado a 2 mil quilómetros de Lisboa. Júlio Pereira explica a Marques Vidal que há fortes suspeitas de que Carvalhão Gil esteja a cometer os crimes de espionagem e violação de segredo de Estado. Há quase 10 anos que é o homem designado pelo SIS para representar o serviço em reuniões da NATO, onde são partilhadas informações confidenciais da Aliança Atlântica. E há poucas horas foi filmado a passar uma pen a um espião russo na Eslovénia. Mais, há fortíssimas suspeitas de que este não foi o primeiro encontro entre os dois. Não é possível saber há quanto tempo acontece. Mas Carvalhão Gil poderá já ter estado muitas outras vezes com o espião do SVR. Inicialmente, pensa-se que a reunião em Ljubljana terá sido o sexto encontro entre os dois. Poderão ter estado juntos em Lisboa, Marrocos, Eslováquia, Itália, Suíça e agora Eslovénia. Mas rapidamente esse número cresce. Na verdade, duplica. Além do trabalho da reconstituição das viagens do espião ao estrangeiro, o SIS faz outra coisa. Cruza essas datas com informações sobre viagens de Sergei Pozniakov aos mesmos locais, nos mesmos dias.

novos encontros. Júlio Pereira e Neiva da Cruz admitem que a quantidade de informação que Carvalhão Gil pode ter passado aos russos é, neste momento, incalculável. É impossível saber que informações e documentos classificados chegaram ao SVR. A incerteza é enorme e a preocupação também. Joana Marques Vidal ouve o relato com toda a atenção e não tem dúvidas. Só há uma equipa capaz de investigar um caso destes. É lá que trabalham alguns dos procuradores mais experientes em processos altamente sensíveis. Aquele caso tem de ficar com Amadeu Guerra, o diretor do Departamento Central de Investigação e Ação Penal. A Procuradora-Geral da República chama-o ao gabinete. Tem de vir agora. O diretor do DCIAP recebe o briefing dos responsáveis das secretas. O grupo deixa o gabinete de Joana Marques Vidal e sai para a rua da Escola Politécnica. A partir do edifício da Procuradoria-Geral da República, são cerca de 350 metros até chegar ao DCIAP.

0: Alá, João Melo e Vítor Magalhães são informados por Amadeu Guerra de que serão os procuradores responsáveis por aquele processo. Pelas mãos deles, já passaram casos de criminalidade violenta, como o dos Hells Angels. Casos de tráfico de droga, como a Operação Aquiles, que visou inspectores da PJ e militares da GNR. E também casos de terrorismo. A seguir, o diretor do DCIAP liga para Luís Neves, nesta altura, diretor da Unidade Nacional de Contra-Terrorismo da Polícia Judiciária.
1: O Dr. Amadeu Guerra teve logo a noção da gravidade do assunto. Felizmente, são casos únicos, ou poucos, que acontecem de tal forma que me chamou, antes mesmo de ter decidido o que é que ia fazer a seguir. Portanto, conversámos e a conversa foi muito, muito rápida. Nós já nos conhecíamos, já tínhamos uma boa relação e pronto, e ficou ali decidido. Isto nem é preciso dizer que a confidencialidade, o segredo, é muito relevante, é essencial para este tipo de investigações.
0: O caso é muito sensível. E Luís Neves tem plena noção do perfil de inspectores de que precisa para esta investigação.
1: Pessoas rigorosas, pessoas que trabalham todos os minutos em prol da investigação, pessoas que sabem juridicamente o que estão a fazer, pessoas audazes para pensar fora da caixa e pessoas que sabem guardar segredo, que não falam com ninguém.
0: O segredo é essencial. Se houver uma fuga de informação, se o alvo se quer suspeitar de que está a ser investigado, isso pode ser o fim.
1: O suspeito sendo abordado sem prova, naturalmente não pode ser acusado e muito menos julgado. Mas fica alerta, portanto, e a partir daí acabou, as operações dele acabavam. Mas é também sobretudo para defender o prestígio dos serviços, porque está aqui em causa. Nenhum serviço gosta de ter casos destes, assim como qualquer serviço de investigação criminal não gosta de ter toupeiras dentro de si. Portanto, havia este duplo cuidado: preservar a investigação criminal e preservar a imagem dos serviços.
0: Os contactos sucedem-se a um ritmo vertiginoso, mas apenas dentro de um grupo extremamente reduzido. Ainda não passaram 48 horas desde que Frederico Carvalhão Gil e Sergei Pozniakov se encontraram na capital eslovena. E a equipa de procuradores e de inspectores já está pronta para avançar. A investigação é aberta a 10 de novembro de 2015. Numa nota que escreve à mão nas margens do despacho de nomeação dos procuradores, Amadeu Guerra dá algumas indicações à equipa. Primeiro,

0: O nome do suspeito jamais poderá ser referido na plataforma informática onde é feita a gestão dos processos, os sítios. Segundo, o processo tem de ficar sempre guardado num armário fechado e com as condições de segurança adequadas. Terceiro, aquele processo só pode ser passado de mão em mão e em envelope fechado, da PJ para o Ministério Público e dali para o juiz de instrução. E terá sempre a indicação de confidencial, bem visível no exterior do envelope. As preocupações de secretismo estendem-se ao juiz que fica a acompanhar a investigação.
1: Há processos que também suscitam maior curiosidade ou suscitam maior interesse de várias, pessoas. E, portanto, às vezes era necessário, nos processos que o Ministério Público entendia que haveria uma maior sensibilidade, criarmos essas especiais cautelas. E foi o que se verificou aqui neste caso, portanto, que teve na origem dessa decisão e dessas cautelas que foram adotadas aqui.
0: Na primeira intervenção que faz, o juiz Ivo Rosa enumera as regras de segurança que decide adotar. No Tribunal Central de Instrução Criminal, apenas dois funcionários estão autorizados a receber o processo. Mas o envelope só poderá ser aberto por ele próprio. E durante a noite, vai ficar sempre dentro de um cofre.
1: O cofre é um armário fechado que existia, que existe, por exemplo, que existia no tribunal, onde eram guardados, por questões de cautela, todas as os processos que tivessem informações mais sensíveis, fossem escutas telefónicas, fossem documentos relacionados com a vida privada das pessoas, para não ficarem em cima de uma secretária durante um fim de semana ou de um dia para o outro. Portanto, porque obviamente que o tribunal circula várias pessoas, são pessoas de limpeza, são pessoas por alguma razão entram no tribunal. As pessoas fazem a ronda da segurança, portanto, havia esse cuidado de termos as coisas acauteladas e fechadas.
0: Ao grupo restrito de intervenientes com acesso ao caso, juntam-se Pedro Prata, inspetor-chefe da Polícia Judiciária, e Manuela Santos, coordenadora de investigação criminal da PJ. Pedro Camarinha, o inspetor mais dedicado ao caso, é instalado numa sala especial. Na sede da Polícia Judiciária, na Rua Gomes Freire, aquela investigação suscita curiosidade entre os inspectores da Unidade Nacional de Contra-Terrorismo, conta Manuela Santos.
2: Um espaço mais reservado, dentro do espaço da secção, mas um pouco mais reservado, precisamente para poder fechar a porta. Os processos ganham certa dimensão e depois não é viável estar sempre a metê-los nos armários, não é? E a fechar, portanto, tinha que haver, de facto, esse rigor. E ele ficou num espaço, digamos, mais reservado, para que realmente só ele pudesse aceder, na altura a chefia, aos autos, mais ninguém.
0: A PJ recorre a todos os meios para esta investigação. Operações de vigilância, escutas aos muitos telemóveis que o espião usava, análise detalhada às movimentações bancárias das contas em nome de Carvalhão Gil. Mas não só. Também foram analisadas as contas das filhas, do irmão, da mãe e da ex-mulher.
2: Tínhamos que explorar todas as hipóteses. Uma investigação, quando é aberta, não pode... vamos apostar, nós temos de pôr tudo em aberto. E daí, se calhar, temos que ir mesmo ao fundo da questão em matéria de conhecer aquela pessoa. Quais são os seus hábitos, com quem é que se relaciona. Todos os aspectos podem ser importantes num caso como este. Portanto, nós tivemos que lançar a mão todos os meios especiais de obtenção de prova, as interseções telefónicas, as vigilâncias, a informação bancária, enfim, toda essa panóplia de dados que depois têm que ser trabalhados, têm que ser analisados, cruzados, para se chegar ali a alguma coisa.
0: A investigação encontra uma dificuldade acrescida. Como membro do CIS nas reuniões da Unidade de Coordenação Antiterrorismo da PJ, Carvalhão Gil conhece muitos dos inspectores que o estão a investigar.
2: Por exemplo, o Pedro Prata era um indivíduo que ele conhecia, também de ver, obviamente conhecíamos. E, portanto, era difícil montar uma vigilância a um indivíduo que, para já, porque também conhece as técnicas, não é? Depois, naturalmente, uma pessoa que anda a fazer isto sabe que também tem que ter cuidado, não é? Porque pode também ser investigado. E por isso os cuidados eram imensos, imensos. Portanto, havia uma preocupação muito grande em termos de preservar toda a informação que íamos recolhendo. Dentro da própria PJ também tínhamos de ter cuidado porque, inadvertidamente, não se podia falar de coisas que podiam chegar aos ouvidos de alguém e de uma forma sem malícia, também chegasse aos ouvidos dele, não é? Portanto, havia aqui realmente muito cuidado, muito, muito cuidado. Foi muito delicada a investigação nesse aspecto.
0: Há um receio real de que a investigação possa ser descoberta. Um dia, o sinal de telemóvel do espião é detectado junto à sede da PJ em Lisboa. Manuela Santos ouve um alerta. Ele está aqui. A coordenadora da PJ aproxima-se de uma janela com vista para a rua Gomes Freire. O Dácia Preto, Carvalhão Gil, está mesmo ali à frente, em cima do passeio. A primeira hipótese que lhe ocorre é a de que o espião se veio entregar. Mas como é que ele poderia saber da investigação? O que é que falhou? Os minutos arrastam-se. A incerteza cresce. Pode estar tudo perdido. Até que um outro inspetor assegura. Afinal, o espião só veio almoçar com um funcionário da PJ. A investigação a Frederico Carvalhão Gil vai revelar uma vida paralela do espião, mas que não é totalmente desconhecida pelo SIS. No final da década de 1990, quando já era um dos mais destacados funcionários séniores dos serviços e tinha um cargo de direção intermédia, foi despromovido justamente por causa dessa vida paralela. Na altura, Carvalhão Gil viajou para Israel com um grupo de novos espiões que iam fazer um estágio de um mês com agentes da Mossad. Primeiro problema. Com ele, nessa viagem de trabalho, seguiu também uma namorada. Segundo problema. Em vez de acompanhar os futuros espiões nas atividades diárias, Carvalhão Gil aproveitou para fazer turismo. E passou grande parte do tempo a passear com a namorada. O caso foi tão flagrante que assim que o grupo de formandos voltou a Lisboa, as queixas começaram a acumular-se em cima da mesa do diretor do SIS. Até as secretas israelitas reportaram a situação a Rui Pereira. Convidado a demitir-se com dignidade do cargo que ocupava, Carvalhão Gil foi despromovido e a carreira dele estagnou. Nunca mais foi considerado para um lugar de direção. A confiança no espião foi quebrada. Foi depois de se divorciar da primeira mulher, justamente no fim dos anos 90, que Carvalhão Gil conheceu uma mulher, georgiana, com quem acabaria também por casar. Chamava-se Elsa, era tradutora e vivia em Lisboa. Foi ela quem o ensinou a falar russo. Apesar de ainda estarem juntos, a mulher passa agora a maior parte do ano na Geórgia, a cuidar dos pais. A investigação da PJ percebe, ao longo dos 6 meses em que o mantém sob vigilância, que Carvalhão Gil dorme quase todas as noites na casa que tem em Lisboa e que divide com a mãe. Numa outra casa, que tem nos subúrbios da capital, só fica quando a mulher vem visitá-lo. E isso quase nunca acontece. Mas essa segunda casa não está fechada. Uma cidadã russa está lá a morar. Chama-se Tatiana e conhece Carvalhão Gil desde 2007. explica aos inspectores da PJ que vive em casa dele sem pagar nada por isso. Mas garante, são apenas amigos. Almoçam juntos e conversam muito. Durante essas conversas, Carvalhão Gil chega a confessar. Um dia, talvez venha a tentar algo mais com a Natália. Natália é outra mulher na vida do espião, a terceira. Também ela é russa. Carvalhão Gil costuma vê-la no bar VIP em Lisboa. É ali, num bar de alterna, no centro da cidade, que a mulher trabalha. Conhecem-se há anos, muito antes de o espião começar a ser investigado. Encontram-se quase todos os dias. Carvalhão Gil é cliente regular do bar onde Natália trabalha. Mas não é só no bar VIP que o espião é visto entrar quase a um ritmo diário. Durante as ações de vigilância, vai somando visitas a bares de alterna e de striptease por toda a cidade e arredores. A lista é extensa. Há visitas ao A-Play, ao Bar L, ao Ludmilla Bar e também ao Check-In. Elsa, Tatiana e Natália. São todas investigadas pelo SIS, que procura alguma ligação aos serviços secretos russos. Na vida dupla que a investigação foi descobrindo, há ainda as deslocações regulares ao bairro alto. Frederico Carvalhão Gil é maçom há muitos anos. Pertence à loja Delta, do grande Oriente Lusitano. E é raro faltar a um encontro com os irmãos na sociedade secreta. Outro dado chama a atenção dos inspectores. Na análise às contas do espião, há um antes e um depois de 2011. Onde antes havia um orçamento apertado, curto para as despesas e para o estilo de vida que leva, agora há alguma margem. E ainda há mais um detalhe que não passa despercebido à PJ quando analisa as contas bancárias. É que a partir desse ano de 2011, a atividade financeira de Carvalhão Gil parece ter hibernado. As movimentações ficam praticamente paradas e há pouco dinheiro a entrar e pouco dinheiro a sair. Pelo menos nos registros oficiais.
3: Em todo o nosso cotidiano deixamos sempre uma pegada digital, sejam portagens de via verde, seja a localização do telemóvel, sejam pagamentos, seja tudo e mais alguma coisa. E, portanto, fomos a todas essas, digamos, referências que nós temos na nossa vida e relativamente a um alvo e procurar tudo para trás, desde os movimentos financeiros, os meios de comunicação, as viaturas, os contratos, e para tentar perceber o que é que esta pessoa tinha feito e onde é que ela poderia ter, prevaricado, onde é que poderiam haver falhas relativamente a um cotidiano que é normal para qualquer pessoa.
0: Não são só os registros bancários que levantam suspeitas. Nos contactos do dia-a-dia, Carvalhão Gil recorre a aplicações no telemóvel que permitem enviar e receber mensagens encriptadas. Usa sobretudo o Viber e o WhatsApp. É como se estivesse sempre a tentar esconder alguma coisa. Ivo Rosa não tem dúvidas de que há indícios sérios de crime, mas quer estar a par de tudo o que se passa. E a cada 15 dias, os inspectores atualizam o magistrado sobre o conteúdo das escutas e os resultados das vigilâncias. A equipa da PJ e a direção do SIS também se encontram com regularidade e mantêm uma comunicação quase permanente. A 13 de janeiro, o inspetor Pedro Camarinha faz um pedido de informações ao diretor do SIS. Quer saber que e-mails de Frederico Carvalhão Gil são do conhecimento do serviço, mas quer sobretudo saber por onde o espião andou. Que viagens fez? Quando? Para onde? Em que reuniões participou em nome das secretas? A que informação pode ter tido acesso? Tem férias marcadas para aquele ano de 2016? As duas folhas A4 têm a indicação de secreto escrita a letras vermelhas. Na resposta do CIS à PJ, Carvalhão Gil surge com outro nome que lhe foi dado para manter a confidencialidade da investigação. O espião agora é Boris. No dossiê sobre ele, há neste momento o registro de 6 viagens suspeitas. 3 aconteceram em 2014, em março, abril e maio. O CIS não faz ideia de onde o espião andou. Na indicação do destino de cada uma delas, surge apenas a referência desconhecido. As outras 3 viagens aconteceram já em 2015. Em janeiro esteve na Suíça. Em abril esteve fora do país nos dias 18 e 19, mas a PJ não conseguiu apurar para onde foi. E depois, em maio, fez uma viagem conjunta à Alemanha e à Áustria. Seguiu-se a viagem já conhecida à Eslovénia, em novembro, onde passou uma pen ao contacto russo. O próximo encontro pode acontecer a qualquer momento. Há vários meses que a PJ segue cada passo do espião. Pôs todos os telemóveis dele sob escuta e conhece cada uma das rotinas e hábitos que mantém. Há uma convicção inabalável na equipa. Vai haver um novo encontro com o espião russo. Carvalhão Gil vai cometer um erro. É só uma questão de tempo. Mas os resultados tardam em aparecer. A investigação começa a pedir informações a entidades norte-americanas. A PJ emite cartas rogatórias à Google e à Yahoo. Quer ter acesso a todo o conteúdo dos e-mails que o espião do CIS enviou e recebeu ao longo dos anos. Os pedidos são entregues em mão, na Embaixada dos Estados Unidos em Lisboa, a uma pessoa de confiança dos inspectores da PJ. Mas a referência ao nome de Carvalhão Gil chega aos serviços secretos americanos. E algum tempo mais tarde, Lisboa recebe uma proposta de encontro vinda da CIA. As secretas dos Estados Unidos querem receber na sede, em Langley, a equipa que está a investigar o espião português. Há 9 meses, uma agente da CIA foi à sede do CIS alertar para os encontros de Carvalhão Gil com espiões russos. Os americanos fartaram-se de esperar que Portugal fizesse alguma coisa. Querem entrar na investigação e acelerar o ritmo do processo. Uma toupeira à solta é um risco demasiado elevado. Sobretudo, uma toupeira que continua a ter acesso a documentos NATO. Semanas depois, os 2 procuradores do Ministério Público, a coordenadora de investigação criminal da PJ e um elemento do CIS são recebidos na sede da CIA. Na reunião estão também membros do FBI. O plano dos americanos é finalmente revelado. A CIA quer avançar com uma ação encoberta. Quer criar um perfil falso de um suposto cidadão russo, abordar Carvalhão Gil online, fazer uma aproximação calculada ao espião português e ver se cai na armadilha. Quer usar aquilo que na linguagem jurídica se chama um agente provocador. Só que há um problema. A legislação portuguesa proíbe que isso seja feito. Ninguém pode ser levado pelas autoridades a cometer um crime. A resposta é taxativa. A proposta das secretas norte-americanas está fora de questão. E os portugueses insistem. Carvalhão Gil vai voltar a encontrar-se com o controlador russo. E nesse momento, a PJ vai estar lá para o apanhar. Sexta-feira, 13 de maio. É quase hora de almoço. O telemóvel toca. Frederico Carvalhão Gil atende. Do outro lado, ouve-se a voz de uma mulher. Tem uma proposta para lhe fazer. No penúltimo fim de semana daquele mês, um dos maiores stands automóveis do país vai ter mais de 300 Mercedes à venda. Carros novos, usados e de serviço. Há de tudo. E os preços, garante, são imperdíveis. É de 19 a 22 de maio. A mulher pergunta-lhe se não está interessado em fazer um test drive.
4: Não posso,
0: responde Carvalhão Gil.
4: Não vou estar cá nesses dias.
0: Só umas horas mais tarde é que o inspetor Pedro Camarinha ouve a gravação da escuta. Aquela conversa aparentemente banal vai revelar-se decisiva.
5: Se nós não tivéssemos total informação sobre o perfil do suspeito, sobre gostos e outras coisas mais, essa conversa a nós tinha-nos passado absolutamente inócua. Portanto, há aqui um descuido, que não é descuido, porque ao fim e ao cabo ele era para ir ver, para testar se a mora não falha uma viatura de marca Mercedes, que era a marca preferida dele. Ele é convocado para poder testar e ele diz que não pode, educadamente, porque se estaria fora, e aí é o nosso sinal. Portanto, nós ficámos com as antenas no ar.
0: Depois de ouvir aquela escuta, Camarinha liga de imediato para o Forte da Ameixoeira. Sabiam que o espião não ia estar em Lisboa naquele fim de semana? Têm informação sobre alguma viagem ao estrangeiro? Não têm. É verdade que Carvalhão Gil marcou férias para aqueles dias. Pediu o 19 e o 20 de maio, quinta e sexta-feira, e estará fora todo o fim de semana. Mas não deu qualquer informação sobre uma viagem, muito menos ao estrangeiro. Se já estava a ser seguido, agora não pode haver um único movimento de Carvalhão Gil que não seja controlado pelas equipas de vigilância da PJ. Ao mesmo tempo, as comunicações do espião em cada um dos quatro telemóveis que usa são ouvidas com o máximo cuidado. Até as pesquisas que faz na internet são controladas. A investigação pode estar a entrar numa fase decisiva. É preciso olhar para tudo, ouvir tudo e não deixar escapar absolutamente nada. Passaram 2 dias desde aquela chamada. Ainda ninguém sabe ao certo o que vai acontecer. Mas alguma coisa vai acontecer. Os sinais estão todos lá. O espião vai viajar. Mas para onde? Porquê? A resposta está por horas. Mas essa é uma história para o próximo episódio. 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
8: Já vamos às notícias das três. Na Rádio Observador, logo depois à guerra traduzida, o que dizem as notícias um pouco por todo o mundo desse conflito no Médio Oriente. Até à hora certa, há Bruce Springsteen em recordação, I'm on Fire. Boa terça-feira com a Rádio Observador. Se vai na estrada, conduza com precaução. Se está de férias, boas férias. Atualizamos notícias às 3 com o Miguel Videira. Eu sou o Nelson Ferreira, estou por cá até às 5.

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0: 2 horas 59 minutos, está com a Rádio Observador. Muito boa tarde. Temperaturas a instantes 25 graus no Porto, 28 em Lisboa, com sol na capital a partir das próximas horas, depois de um dia que até começou um pouco nublado. Há também alguma nebulosidade na região do Porto, mas a partir do final da tarde o sol vai brilhar e ao longo dos próximos dias. O mapa do IPMA mostra uma melhoria no estado do tempo já a partir de amanhã, com uma subida nas temperaturas que devem, durante o dia de amanhã, chegar aos 29 graus em Lisboa, 24 no Porto. São 3 horas, vamos às notícias. Jornal das 3 com Miguel Videira. As notícias às 3 com o Miguel Videira. Miguel, com o caso de Ceuta em pano de fundo, o primeiro-ministro vem criticar os países que não garantem a regulação dos fluxos migratórios.
1: Ao contrário do que acontece em Portugal, diz Luís Montenegro.
2: Nestes dias em que nós assistimos incrédulos a fenómenos de falta de regra, de regulação no fluxo migratório, nestes dias em que, infelizmente, alguns teimam em adotar políticas que são, muitas vezes, ou têm muitas vezes, um efeito de chamada, chamam as pessoas sem lhes proporcionar as condições para os acolher e integrar. Nesta época, é uma época para nós dizermos que em Portugal, francamente, estamos a fazer aquilo que tem que ser feito.
1: A declaração de Luís Montenegro durante a cerimónia de inauguração de uma nova unidade de saúde familiar em Torres Vedras.
0: Ainda sobre o caso de Ceuta, o ministro da Administração Interna alerta para as políticas nacionais que têm impacto noutros Estados-membros.
1: No final de uma reunião dos ministros com a pasta dos Assuntos Internos da União Europeia, em que Luís Neves participou por videoconferência, o Ministério divulgou um comunicado em que é sublinhada a ideia de que as políticas nacionais de imigração produzem efeitos para além das fronteiras de cada Estado-membro. Mensagem transmitida durante o encontro. O Governo defende que medidas unilaterais podem gerar expectativas e fatores de atração que contribuem para fenómenos como o que aconteceu em Ceuta. Portugal apela à articulação entre os Estados-membros.
0: O Comissário Europeu, com a pasta da Segurança Interna e Migrações, anunciou um reforço do controle de fronteiras e também dos mecanismos de regresso dos migrantes aos países de origem.
1: Sem que sejam avançados detalhes sobre a natureza deste reforço, anunciado no final desta reunião, pedida, como disse, por Espanha, na sequência da entrada de milhares de migrantes em Ceuta, na madrugada da passada quinta-feira, o Comissário Magnus Brunner detalhou, no final do encontro, as decisões acordadas pelos diferentes Estados-membros.
3: Concordámos em 5 pontos para avançar no futuro. Resumindo-os brevemente, incluem em primeiro lugar continuar a prevenir a migração ilegal por meio de uma cooperação mais estreita com os nossos parceiros e vizinhos. O segundo ponto desse plano é a realização de repatriações rápidas, aplicando o nosso novo regulamento sobre retornos. O terceiro ponto trata de reforçar ainda mais as nossas fronteiras externas. O quarto ponto diz respeito à implementação de sistemas de alerta precoce. E o quinto ponto do plano trata do desmantelamento das redes de contrabando de migrantes. Precisamos adotar urgentemente o regime global de sanções.
1: As decisões saídas da reunião desta manhã. Entretanto, o comissário deu conta que está em curso uma investigação ao que aconteceu em Ceuta. À pergunta sobre o eventual envolvimento da Rússia, a resposta do comissário.
3: Acho que ainda é um pouco cedo para termos certezas, mas sabemos que houve instrumentalização. Mencionei os contrabandistas e os traficantes de pessoas e agora, naturalmente, há uma investigação a correr e cabe à Europol investigar os detalhes sobre quem foram os responsáveis pela desinformação. Será que foi a Rússia? Será que foram os traficantes de pessoas e contrabandistas? Já temos certezas sobre o envolvimento dos traficantes e contrabandistas, mas quanto ao restante, peço que aguardem uma avaliação concreta a esse respeito.
1: A resposta de Magnus Brunner, o comissário europeu com a pasta dos Assuntos Internos e Imigração, a pergunta sobre a possibilidade de envolvimento da Rússia na campanha de desinformação que levou a que milhares de migrantes se tenham dirigido à cidade espanhola autónoma de Ceuta na madrugada da passada quinta-feira.
0: O primeiro-ministro afirma que quer resolver os problemas dos utentes do Serviço Nacional de Saúde, sejam os cuidados prestados por unidades geridas por privados ou nas entidades públicas.
1: Afirmação feita durante a cerimónia que aqui já fizemos referência de inauguração de uma nova unidade de saúde familiar em Torres Vedras, uma unidade de saúde familiar na localidade de São Pedro da Cadeira, no concelho de Torres Vedras. Ora, Luís Montenegro, o Primeiro-Ministro Luís Montenegro, diz que o importante, e a propósito desta unidade de saúde familiar, tipo C, gerida por privados, a primeira do país, importante mesmo é que os utentes recebam os cuidados, sejam as entidades prestadoras de serviços, geridas por entidades públicas ou privadas.
2: O que me interessa é que, se há aqui cidadãos que precisam de uma resposta, e se eu não consigo sozinho dar-lhes esta resposta, e está aqui alguém que me pode ajudar e que já tem a sua capacidade, aí eu vou lá buscá-la. É empresa, parabéns. É instituição social, parabéns a dobrar. É tão simples quanto isto.
1: Luís Montenegro diz que não deve existir qualquer preconceito ideológico relativamente às entidades prestadoras de cuidados de saúde. Durante esta intervenção de inauguração da nova USF, gerida por privados, Luís Montenegro fez ainda um comentário aos resultados da dívida pública, ontem conhecidos, dados do Banco de Portugal. A dívida pública subiu para 92,9% do PIB, no segundo trimestre. Luís Montenegro desvaloriza.
2: Então, ontem saíram os números da dívida, não tem rigorosamente importância nenhuma, digo isto com toda a tranquilidade, não tem rigorosamente importância nenhuma na trajetória de diminuição da nossa dívida pública face ao nosso produto interno bruto, e quando chegarmos ao fim do ano voltaremos nesse domínio, como no crescimento da economia, como no saldo orçamental, a surpreender muitos daqueles que cá estão e muitos dos que nos vêm de fora com os nossos resultados.
1: É essa a expectativa do Primeiro-Ministro relativamente à evolução da dívida pública portuguesa, que ontem, segundo o Banco de Portugal, aumentou. O Ministério das Finanças vai justificar este aumento da dívida pública com os depósitos, o aumento de depósitos das administrações públicas.
0: A Ministra da Saúde não afasta a possibilidade de vir a acolher uma proposta do Conselho de Ética que sugere a cobrança de um valor aos utentes que recusem a transferência para uma unidade de cuidados continuados depois de terem alta do hospital.
1: Uma forma de combater o fenómeno dos internamentos sociais, doentes com alta que continuam no hospital por não terem para onde ir ou quem os acompanha. A ministra Ana Paula Martins diz que a cobrança de um valor pode ser uma solução, de outro recurso.
4: Para este problema existem várias soluções e, no limite, sim, temos de pensar, quando estão esgotadas todas as situações e quando existe oferta por parte do sistema, nomeadamente uma oferta de um espaço em cuidados continuados, sejam eles de curta, média ou longa duração, em lar, em estrutura residencial para pessoas idosas, quando existem essas soluções, cuidados domiciliários, e não se consegue mesmo assim, e há situações onde mesmo assim não se consegue que a pessoa saia do hospital, nós temos de começar a considerar também soluções como esta.
1: É uma possibilidade esta proposta do Conselho de Ética, sugere a cobrança de um valor aos utentes que recusem a transferência para unidades de cuidados continuados.
0: Ora, o Presidente da Associação Portuguesa de Administradores Hospitalares sublinha que essa proposta do Conselho de Ética só faz sentido quando for resolvido o problema da escassez de respostas.
1: A Xavier Parreira salienta que o que leva os doentes a recusarem uma ida para as unidades de cuidados continuados é, muitas vezes, a distância a que ficam essas unidades do local de residência.
5: É percebermos a escassez de respostas que temos, quer de camas nas redes de cuidados continuados, como nas redes de lares de assistência social, a escassez de respostas que temos também de apoio ao domicílio, que devia ser a primeira resposta, mas que infelizmente, na qual infelizmente não temos apostado enquanto país nos últimos anos, nos últimos governos. E, portanto, quando isso estiver resolvido, quando nós temos, de facto, alternativas reais para os doentes, e se eles ainda assim se recusarem a ocupar essa cama ou usufruir essa resposta, aí sim.
1: Mas só nessas condições, quando estiver garantida uma rede de cuidados continuados que assegure uma cobertura adequada do território nacional.
0: O Partido Socialista pede ao Governo que apresente no Parlamento um calendário de execução das recomendações da Comissão Independente sobre os incêndios do ano passado.
1: O relatório publicado na última semana dá conta que em 2025 foi registado o maior incêndio de sempre em área ardida, foi no Piódon, arderam perto de 66 mil hectares. O deputado do PS, André Rijo, considera que a prioridade agora é o acolhimento por parte do Governo destas recomendações da Comissão Técnica Independente. Pede, por isso, que até ao final do próximo mês seja apresentado no Parlamento um calendário para a execução dessas recomendações.
6: Até setembro, final do mês de setembro, o Governo apresenta à Assembleia da República, para discussão com os partidos políticos da Assembleia da República, este calendário de execução e implementação das 20 recomendações que a Comissão Técnica Independente teve a oportunidade de produzir. Portanto, essa é a primeira prioridade, é apresentar até ao final do mês, essa proposta de calendarização que para nós é muito importante.
1: É a proposta de André Rijo, deputado do Partido Socialista, a pretexto da divulgação de um relatório de uma comissão independente sobre os incêndios do ano passado.
0: Vamos às notícias de âmbito local, Miguel? Ou vamos a outras notícias que estão em destaque a esta hora?
1: Vamos a isso, a outras notícias em destaque a esta hora. O Educa recuou e face aos alertas da Sociedade Portuguesa de Química e Associação de Professores de Física e Química, decidiu aceitar como válidas duas respostas a uma pergunta do exame da segunda fase. É um recuo face à posição tornada pública durante o fim de semana, em causa o exame de Química A da segunda fase dos exames nacionais, em concreto à linha 5.2. A Sociedade Portuguesa de Química e a Associação de Professores da Disciplina vieram alertar que, para além da opção de resposta considerada correta na grelha de avaliação, a opção D, também a opção B devia ser tida como certa. No primeiro momento, o Educa, o Instituto Público responsável pela avaliação, considerou que só uma resposta devia ser validada. Três dias depois, vem agora dar razão aos professores de Física e Química.
0: Há mais notícias com Miguel Videira no Jornal das Quatro.
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0: E também antes disso, às 3h30, síntese de notícias com o Miguel Videira. Agora passam 12 minutos das 3.
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0: 3h13, já de seguida na Rádio Observador temos a guerra traduzida. O que dizem os meios de comunicação social sobre esse conflito no Médio Oriente? Vamos saber já de seguida.
14: Começa agora mais um episódio da Guerra Traduzida para acompanhar a situação de guerra no Médio Oriente, no Irão. Olhamos para a imprensa internacional hoje com a Teresa Freire. E Teresa, Donald Trump volta a fazer um ultimato ao Irão relacionado com o tão esperado Acordo de Paz.
15: O presidente dos Estados Unidos avisou nas últimas horas que esta é a última oportunidade que os iranianos têm para assinarem um bom documento. Depois de o ter dito ontem, mas ter sido desmentido, Donald Trump volta a afirmar que estão em curso de negociações com o Irão. Diz que os contactos factos têm decorrido a pedido de Teherão. Ora, o Irão já negou que estejam previstas negociações com Washington.
14: Entretanto, do outro lado do conflito, o presidente do Irão garante que o país não quer expandir a guerra.
15: Notícia avançada pela imprensa estatal iraniana. O presidente do Irão assegura, no entanto, que Teherão vai defender integralmente as fronteiras.
14: Voltamos a Donald Trump, que há umas horas falou também sobre o Estreito de Hormuz.
15: Diz que não vai permitir que o Irão cobre taxas pela travessia da passagem marítima. Questionado pelos jornalistas na Casa Branca sobre se o Irão estaria disposto a regressar à navegação totalmente livre, Donald Trump insiste que a passagem de navios tem de ser feita sem qualquer tipo de pagamento ao Irão. O líder dos Estados Unidos garante que nenhum outro cenário está em cima da mesa. Ora, Donald Trump deixa ainda a garantia de que se alguém vai lucrar com a passagem, vão ser os Estados Unidos.
14: Do lado do Irão, um conselheiro militar deixa um aviso aos norte-americanos: vão sofrer baixas se o bloqueio dos portos continuar.
15: Teherão avisa que Washington vai sofrer possíveis consequências nefastas com o bloqueio norte-americano aos portos iranianos. Numa mensagem publicada na rede social X, um conselheiro militar do líder supremo iraniano, Mostab Khamenei, salienta que os Estados Unidos têm de mudar de comportamento. Garante que o Irão nunca irá permitir a abertura de um segundo corredor no Estreito de Hormuz.
14: A verdade é que, Teresa, enquanto Teherão e Washington não chegam ao acordo de paz, parece estar para breve um entendimento sobre o Estreito de Hormuz, mas entre Oman e o Irão.
15: Uma notícia avançada pelo The New York Times: o Irão e o Oman podem estar perto de chegar a um acordo para a reabertura da circulação marítima na passagem. O jornal norte-americano sublinha que o iminente entendimento entre os dois países vai traduzir-se num controle reforçado de Teherão sobre o Estreito de Hormuz. De acordo com fontes iranianas, o acordo assenta numa circulação em duas vias, em que os navios que se dirigem para o Golfo Pérsico seguem por um canal controlado pelo Irão, junto à costa. Já os navios que deixam o Golfo passam por um canal mais próximo da costa de Oman. Pelo que se sabe até agora, o acordo não prevê a cobrança de portagens, mas é mencionada uma taxa de serviço repartida entre os dois países para compensar o impacto ambiental do tráfego marítimo.
14: Destaque ainda para a gigante petrolífera saudita Aramco, que, Teresa, registra um aumento de 44% nos lucros.
15: Graças à guerra no Médio Oriente, a gigante petrolífera anunciou esta terça-feira um aumento nos lucros líquidos no segundo trimestre deste ano, em relação ao mesmo período do ano passado, uma subida que se deve à subida dos preços do petróleo na sequência do conflito no Médio Oriente.
14: Ainda sobre a guerra no Médio Oriente, mas noutro ponto, Israel e Líbano iniciam hoje uma nova ronda de negociações, de conversações, liderada pelos Estados Unidos em Roma.
15: O objetivo do encontro é aperfeiçoar o modelo das chamadas zonas-pilotos, que prevê a retirada das tropas de Israel, prevê também o posicionamento de forças regulares de Beirute e a consolidação da segurança na fronteira entre os dois países. Esta ronda de conversações decorre até quinta-feira.
14: E estas negociações são criticadas pelo Hezbollah.
15: Citado pela Al Jazeera, o secretário-geral Naim Qassam considera que as negociações diretas do Líbano com Israel não trazem a Beirute nada para além de vergonha, humilhação, desilusão e concessões constantes. O líder do Hezbollah critica ainda o papel do presidente libanês, acusa-o de não agir como árbitro unificador, mas sim como uma fonte de divisão.
14: Ponto final no episódio de hoje da Guerra Traduzida sobre os conflitos no Médio Oriente. Eu sou Miguel Gata, a edição de hoje foi com a Teresa Freire.

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1: 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Há pouco música de Beach Boys e também de Jorge Palma.

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0: São 3:30. Muito boa tarde. Na Rádio Observador há uma síntese de notícias, já de seguida, edição do Miguel Vidara. Miguel, muito boa tarde.
1: Boa tarde, Nelson. Aqui com um ligeiro atraso para confirmar as últimas informações relativas a um acidente que aconteceu esta terça-feira. 4 feridos, todos em estado grave. É o resultado do embate de um autocarro no edifício do Hospital de Tomar. Os feridos seguiam todos a bordo da viatura. O condutor é um dos feridos. A informação é avançada ao Observador por fonte do Departamento de Comunicação do Hospital de Tomar. Todos os feridos foram estabilizados nesta unidade de saúde, que dispõe de uma urgência básica, e há indicação de que vão ser encaminhados para outros hospitais. Abrantes é uma das possibilidades. Sobre as causas do acidente, até ao momento, nada se sabe o que levou ao embate deste autocarro contra o Hospital de Tomar, acidente que provocou 4 feridos, todos em estado grave. Com o caso de Ceuta, em Pano de Fundo, o Primeiro-Ministro vem criticar os países que não garantem a regulação dos fluxos migratórios, ao contrário do que acontece em Portugal, diz Luís Montenegro. Ainda sobre este caso, o Ministro da Administração Interna alerta para as políticas nacionais, com impacto noutros Estados-membros. No final de uma reunião dos ministros com a pasta dos Assuntos Internos da União Europeia, em que Luís Neves participou por videoconferência, o Ministério divulgou um comunicado em que é sublinhada a ideia de que as políticas nacionais de imigração produzem efeitos para além das fronteiras de cada Estado-membro. O Governo defende que medidas unilaterais podem gerar expectativas e fatores de atração que contribuem para fenómenos como o que ocorreu em Ceuta. A Portugal apela, e foi isso que defendeu na reunião desta manhã, à articulação entre os diferentes Estados-membros. O Comissário Europeu com a pasta de Segurança Interna e Imigrações anunciou, entretanto, um reforço do controle de fronteiras e dos mecanismos de regresso dos migrantes aos países de origem. Não são avançados detalhes sobre a natureza deste reforço, anunciado no final da reunião que juntou os responsáveis pela pasta da administração interna dos 27 Estados-membros da União Europeia, uma reunião pedida por Espanha. Durante a conferência de imprensa que se seguiu a esta reunião, o comissário dos Assuntos Internos foi também questionado sobre o eventual envolvimento da Rússia na campanha de desinformação que acabou por estar na origem deste caso, milhares de migrantes que acorreram à cidade autónoma espanhola de Ceuta. Ora, sobre o eventual envolvimento da Rússia, Magnus Brunner, o comissário europeu, não descarta a possibilidade. Diz que, para já, o que é certo é que foram redes de tráfico humano que estiveram na origem deste caso, mas diz que quer esperar pelo final da investigação que está a ser conduzida pelas autoridades europeias. Foi hoje inaugurada a primeira unidade de saúde familiar tipo C, ou seja, uma USF gerida por privados, uma cerimónia presidida pelo Primeiro-Ministro, que afirma que quer resolver os problemas dos utentes do SNS, sejam os cuidados prestados por unidades geridas por privados ou por entidades públicas.

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6: É um eclipse de uma vida. Acontece no próximo dia 12 de agosto e há uma região de Portugal que vai poder vê-lo da melhor maneira. É por isso que até dia 12, na Rádio Observador, temos um guia para o eclipse. Vai para o ar sempre depois das 5, na tarde política, mais logo há o episódio 2. Para já recuperamos o episódio 1 de Guia para um Eclipse. O especialista Pedro Mota Machado explica-nos a importância de não falhar este momento.
8: Este é o Guia para o Eclipse, o primeiro episódio de um podcast especial dedicado ao fenómeno que todos vamos poder observar no dia 12 de agosto, ao final da tarde. Vamos estar aqui em contagem decrescente até lá, na Rádio Observador, nesta hora das 5, e claro, sempre disponível em podcast. Vamos talvez começar pelo início, o que é afinal um eclipse solar. E porquê que não devemos desperdiçar esta oportunidade de o ver? É nosso convidado Pedro Mota Machado, do Instituto de Astrofísica e Ciências do Espaço. É também o Comissário Nacional para o Eclipse do Sol 2026. Muito bem-vindo, Pedro Mota Machado. Afinal, o que é isto de um eclipse solar?
9: Olá, boa tarde e obrigado por esta oportunidade para esclarecer um bocadinho mais sobre o que esta coisa linda que nós vamos ver todos na próxima semana. Portanto, um eclipse do Sol acontece quando a Lua fica entre o Sol e a Terra e, portanto, há uma conjugação orbital que faz com que o Sol fique tapado pela Lua gradualmente. Portanto, desde o que nós chamamos o primeiro contacto, que é quando a Lua começa a tapar o disco do Sol, até o quarto contacto, que é quando a Lua deixa de estar a tapar por completo o Sol. O, como nós costumamos dizer, o cone de sombra vai ser projetado sobre a superfície terrestre e vai gerar uma sombra na superfície da Terra que tem à volta de 300 km de diâmetro. Portanto, é relativamente curta, ou seja, não se vê em todo o lado no planeta Terra, e por isso é raro...
8: Por isso é que este vai ser tão especial no dia 12, porque vamos ser atingidos por esse cone de sombra?
9: Exatamente, e portanto, a conjugação deste bailado dos astros, de modo a que esta sombra que a Lua projeta sobre o planeta Terra atinge uma certa região do nosso planeta, é relativamente raro. Portanto, o último eclipse total que aconteceu em Portugal foi em 1912, o próximo é daqui a mais de 100 anos, Portanto, quero dizer que...
8: Ou seja, ou vemos este, ou então não vemos mais nenhum, não é?
9: Quero dizer, desde que a gente não saia do território nacional.
8: Exato, exato. Estamos a falar aqui do território nacional, claro.
9: Devo dizer, também chamar a atenção das pessoas, que a maior parte do território nacional vai ser bafejado pela sorte de podermos observar um eclipse muito impactante, ou seja, em que uma grande percentagem do Sol vai ser tapado pela Lua, desde o Algarve, com cerca de 93% do disco solar tapado pela Lua, até pronto, em Lisboa, por exemplo, à volta de 95%, no Porto, à volta de 97%, até que no norte de Portugal, por exemplo, em Bragança, vai ficar tapado 99, qualquer coisa, portanto, por exemplo, no aeródromo de Bragança vão estar muitas pessoas e com um programa que está a ser preparado, quer principalmente pela Câmara Municipal de Bragança, mas também pelo Centro de Ciência Viva e pelos nossos parceiros, vai chegar no aeródromo de Bragança até 99,89%. Tenho que refazer as contas para ter a certeza que é o valor que eu estou a dizer, mas não é um eclipse total mesmo nessa zona. Ou seja, há um resquíciozinho, uma fímbria do Sol que ainda se irá ver, um risquinho do Sol, se assim quiser.
8: Então, teremos de ir um bocadinho mais para norte e para leste? Ou...
9: Pois, dentro do Parque Natural de Montezinho, aí vai atingir, portanto, mesmo já colado com a fronteira com a Espanha, aí já se vai ver o eclipse total do Sol. Mas vai durar só 26 segundos.
8: Essa era a pergunta. Quanto tempo é que depois demora tudo isto? Ou é aquele momento-chave?
9: Então, todo o percurso da sombra que vamos ser atingir, a sombra do Sol projetada no nosso país, ao longo de todo o território nacional, mas também isto do território nacional, do território continental, porque também nas ilhas Madeira e Açores também se vai poder ver o eclipse com 70%. No continente, é que vai ser desde 92%, 93% até 100% nesta zona muito específica que eu referi. Então, em relação ao tempo, no total, a Lua a passar em frente ao Sol, desde o primeiro contacto até o quarto contacto que me referi, vai durar à volta de 2 horas. Começa por volta das 6:30 da tarde, hora do Portugal continental, e vai ter o máximo do eclipse por volta das 7:30 da tarde, portanto já com o Sol um pouco baixo no horizonte, e vai terminar por volta, um bocadinho antes, mas por volta das 8:30 da tarde. Portanto, toda esta passagem em que nós podemos ver o Sol com muita veemência, sempre com óculos...
8: Com proteção.
9: Certificados, homologados para se poder ver o eclipse.
8: E no nosso episódio de amanhã vamos explicar bem o que é que as pessoas podem e devem fazer e onde é que podem ter os óculos, ter essa ferramenta.
9: Algo que os nossos olhos não doem, podem ficar com lesões que são permanentes.
8: Exatamente.
9: Obrigado pela...
8: Vamos dedicar amanhã o episódio em exclusivo a essa parte. Só uma última pergunta, Pedro Bata Machado. Com todo o equipamento, com toda a capacidade que a ciência tem hoje em dia, porquê é que os cientistas e nós, os leigos, continuamos a olhar para o céu num momento chave e tão único como é este que vamos ter no dia 12 de agosto?
9: Olha, é tão único porque, mesmo sendo parcial, o que eu vou ver, por exemplo, eu vou estar ao serviço da população no aeródromo de Bragança, acompanhar e a relatar o que é que nós estamos a ver, e portanto, eu não vou ver o eclipse total, porque, como eu estava a dizer, nós, no Parque Natural de Montezinho, devido ao risco de incêndio, já não poderiam ir muitas pessoas,
8: exato,
9: no número de pessoas, que não era um número muito elevado, porque é um parque natural e há os riscos. Então a Proteção Civil chegou à conclusão que, por uma questão de segurança e com o que está a acontecer, aliás, houve um incêndio lá há poucos dias atrás e há muitos na zona envolvente, neste momento, portanto, em zonas vizinhas, portanto, vai estar vedado esta componente. Quero dizer que as pessoas, obviamente, têm a sua liberdade de ir, por exemplo, até a Espanha para poderem ver o eclipse total, que dura só 26 segundos. Portanto, o eclipse a acontecer são as tais 2 horas que eu referi. Quem estiver na zona de centralidade, como nós dizemos, em que fica de noite e se pode ver a coroa solar, coisa que não vai poder ser possível ver no aeródromo de Bragança, nem no outro sítio do país, mas vemos-o. De qualquer forma, não vamos ser defraudados. Portanto,
6: exato.
9: O eclipse a 99%, 99.89%.
6: Já não é nada mau, não é?
9: Pois, mas não fica de noite e não se vê a coroa solar. Portanto, há uma diferença irrelevante. Podem se deslocar para outros lados para ver isso sem problema.
6: Pedro Mota Machado, muito, muito obrigado pela sua disponibilidade. Vamos, de certeza, continuar a conversar aqui nos próximos dias na Rádio Observador. É o Comissário Nacional para o Eclipse do Sol 2026. É também professor da Faculdade de Ciências da Universidade de Lisboa, do Instituto de Astrofísica e Ciências do Espaço. O guia do eclipse para ouvir aqui na Rádio Observador até dia 12 de agosto, o dia em que o Sol se vai esconder atrás da Lua. E há para ouvir episódio 2
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6: deste guia para o eclipse, depois das 5 da tarde, na Tarde Política, o segundo episódio dedicado então aos cuidados que devemos ter ao olhar para este eclipse, que acontece no próximo dia 12 de agosto. 15 minutos para as 4, na Rádio Observadora Portuguesa, Marta Ren, aqui com Worth It. Daqui a pouco há também Capitão Fausto. Continuo desse lado. Boa terça-feira.

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6: 10 minutos para as 4, amanhã a Comissão de Inquérito, depois das 9h30 da manhã, tem como convidado Macário Correia, engenheiro agrónomo, preside atualmente a ADPA, com uma empresa pública criada pelo Governo também para gerir a Estratégia Nacional da Água que Une. Macário Correia, convidado da Comissão de Inquérito, amanhã depois das 9h30. E agora Wise Blood a recriar Linda Ronstadt neste You're No Good. Boa viagem.

You're No Good. Começou por ser cantada por Didi Warwick em 1963, mas ficou mais famosa na versão de 74 de Linda Ronstadt. Últimos minutos com a versão de Wise Blood, de You're No Good. 7 minutos para as 4, a altura em que regressam as notícias com o Miguel Videira. Até lá, Capitão Fausto.

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0: 3 horas 58 minutos. Tarde terça-feira na Rádio Observador. Seja muito bem-vindo. Eu sou o Nelson Ferreira, ainda lhe faço companhia até às 5, altura em que chega a equipa da Tarde Política. Já de seguida vamos ter notícias às 4 em ponto com o Miguel Videira. Ainda durante a próxima hora também há Gabinete de Guerra e recuperamos um Aprender a Comer com a nutricionista Mariana Chaves, onde falamos de cerejas, que estiveram tão boas neste ano. É tema do Aprender a Comer para ouvir depois das 4:30 da tarde. Vamos às temperaturas. Com já menos nebulosidade em todo o país, está a dissipar-se ao longo desta tarde. 25 graus no Porto, 28 há instantes em Lisboa. Olhando aqui já o dia de amanhã, traz melhorias no estado do tempo, já sem previsão de chuviscos no litoral. Poucas nuvens no território continental e temperaturas em subida, devem chegar aos 29 graus amanhã em Lisboa, 24 no Porto. Cidade mais quente amanhã deverá ser Évora, com 33. 33 também é a máxima prevista para Bragança. Na Madeira, Ilha da Madeira, com aviso amarelo devido às altas temperaturas. No caso dos Açores, o Grupo Central, a partir de amanhã, tem um aviso amarelo, mas aí devido à chuva, que pode ser forte. Miguel Videira, já de seguida com as notícias às 4. Miguel, qual é o grande destaque deste jornal?
1: Olha, uma notícia que acaba de ser conhecida. Morreu um dos feridos graves, resultado de um acidente de um autocarro contra o Hospital de Tomar. Aconteceu esta tarde. Há 4 feridos, um morreu. Informação confirmada há instantes ao Observador por fonte da unidade hospitalar.
0: E notícia de abertura neste Jornal das 4. Jornal das 4 na Rádio Observador com o Miguel Videira. Miguel, já aqui demos conta no último jornal desse acidente em Tomar, que envolveu um autocarro junto ao Hospital de Tomar. Há já confirmação de uma morte entre os feridos graves deste acidente.
1: Sim, Nelson, foi há instantes a fonte do Hospital de Tomar confirma uma informação avançada inicialmente pela CNN Portugal e que dava conta precisamente de a morte de um dos 4 feridos graves. Esta fonte do Hospital de Tomar explica que a vítima mortal é uma mulher de 64 anos. Os 4 feridos graves seguiam todos a bordo da viatura que foi embater contra o hospital. O motorista é um dos feridos. A informação foi avançada ao Observador por fonte do Departamento de Comunicação da Unidade de Saúde. Os feridos foram estabilizados no momento inicial no Hospital de Tomar, que dispõe de uma urgência básica, e havia a indicação de que iriam ser encaminhados para outras unidades hospitalares. Abrantes era uma das possibilidades. Entretanto, esta informação de que um dos feridos graves acabou por perder a vida.
0: Vamos ao Primeiro-Ministro, que criticou os países que não estão a garantir a regulação dos fluxos migratórios.
1: Ao contrário do que acontece em Portugal, diz Luís Montenegro, a pretexto do caso ocorrido em Ceuta.
2: Nestes dias em que nós assistimos incrédulos a fenómenos de falta de regra, de regulação no fluxo migratório, nestes dias em que, infelizmente, alguns teimam em adotar políticas que são, muitas vezes, ou têm muitas vezes, um efeito de chamada, chamam as pessoas sem lhes proporcionar as condições para os acolher e integrar. Nesta época, é uma época para nós dizermos que em Portugal, francamente, estamos a fazer aquilo que tem que ser feito.
1: A declaração de Luís Montenegro durante a cerimónia de inauguração de uma nova unidade de saúde familiar em Torres Vedras.
0: Ainda sobre Ceuta, o Ministro da Administração Interna alerta para as políticas nacionais que têm impacto noutros Estados-membros da União Europeia.
1: Alerta deixado na reunião por videoconferência que juntou esta manhã os ministros da União Europeia com a pasta dos Assuntos Internos, de acordo com o comunicado do MAI enviado às redações. O ministro Luís Neves defendeu durante o encontro que medidas unilaterais podem gerar expectativas e fatores de atração que contribuem para fenómenos como o que ocorreu em Ceuta. Portugal apela à articulação entre os Estados-membros.
0: E o Comissário Europeu com a pasta da Segurança Interna e Migrações anunciou um reforço no controlo de fronteiras e também nos mecanismos de regresso dos migrantes aos países de origem.
1: Sem que tenha avançado detalhes sobre a natureza deste reforço anunciado no final da reunião, o Comissário deu conta também que está em curso uma investigação. Há pergunta sobre o eventual envolvimento da Rússia, neste caso, que levou milhares de migrantes à cidade autónoma espanhola de Ceuta. A resposta do Comissário.
3: Acho que ainda é um pouco cedo para termos certezas, mas sabemos que houve instrumentalização. Mencionei os contrabandistas e os traficantes de pessoas e agora, naturalmente, há uma investigação a correr e cabe à Europol investigar os detalhes sobre quem foram os responsáveis pela desinformação. Será que foi a Rússia? Será que foram os traficantes de pessoas e contrabandistas? Já temos certezas sobre o envolvimento dos traficantes e contrabandistas, mas quanto ao restante, peço que aguardem uma avaliação concreta a esse respeito.
1: Foi o que disse o Comissário Europeu Magnus Brunner no final desta reunião que juntou os ministros da Administração Interna dos 27 Estados-membros da União Europeia.
0: O Primeiro-Ministro presidiu esta manhã a cerimónia de inauguração da primeira unidade de saúde familiar tipo C, ou seja, gerida por privados.
1: É a primeira USF do país a ter esta gestão privada. É no Conselho de Torres Vedras. O Primeiro-Ministro diz que quer resolver os problemas dos utentes do SNS, sejam os cuidados prestados por unidades geridas por privados ou por entidades públicas. É preciso afastar qualquer preconceito ideológico, defende o chefe de governo.
2: O que me interessa é que, se há aqui cidadãos que precisam de uma resposta, e se eu não consigo sozinho dar-lhes esta resposta, e está aqui alguém que me pode ajudar e que já tem a sua capacidade, aí eu vou lá buscá-la. É empresa, parabéns. É instituição social, parabéns a dobrar. É tão simples quanto isto.
1: Luís Montenegro, Primeiro-Ministro, sobre a inauguração desta unidade de saúde familiar tipo C, gerida por privados. Durante a intervenção que fez na cerimónia, comentou ainda os dados de dívida pública ontem conhecidos, divulgados pelo Banco de Portugal. A dívida subiu para os 92,9% no segundo trimestre do ano. O Primeiro-Ministro desvaloriza.
2: De ontem saíram os números da dívida, não tem rigorosamente importância nenhuma, digo isto com toda a tranquilidade, não tem rigorosamente importância nenhuma na trajetória de diminuição da nossa dívida pública face ao nosso produto interno bruto, e quando chegarmos ao fim do ano voltaremos nesse domínio, como no crescimento da economia, como no saldo orçamental, a surpreender muitos daqueles que cá estão e muitos dos que nos vêm de fora com os nossos resultados.
1: Luís Montenegro, em São Pedro da Cadeira, no Conselho de Torres Vedras, a localidade que acolhe esta primeira unidade de saúde familiar gerida por entidades privadas.
0: A Ministra da Saúde não afasta a possibilidade de vir a acolher uma proposta do Conselho de Ética que sugere a cobrança de um valor aos utentes que recusem a transferência para uma unidade de cuidados continuados depois de terem alta hospitalar.
1: Uma forma de combater o fenómeno dos internamentos sociais, doentes com alta que continuam no hospital por não terem para onde ir ou quem os acompanhe. A ministra Ana Paula Martins diz que a cobrança de um valor pode ser uma solução, sim, mas de último recurso.
4: Para este problema existem várias soluções e, no limite, sim, temos de pensar, quando estão esgotadas todas as situações e quando existe oferta por parte do sistema, nomeadamente uma oferta de um espaço em cuidados continuados, sejam eles de curta, média ou longa duração, em lar, em estrutura residencial para pessoas idosas, quando existem essas soluções, cuidados domiciliários, e não se consegue mesmo assim, e há situações onde mesmo assim não se consegue que a pessoa saia do hospital, nós temos de começar a considerar também soluções como esta.
1: É uma possibilidade admitida pela Ministra da Saúde, Ana Paula Martins.
0: E o Presidente da Associação Portuguesa de Administradores Hospitalares sublinha que a proposta do Conselho de Ética só faz sentido quando for resolvido o problema da escassez de respostas.
1: É que diz Xavier Barreto, o que leva os doentes a recusarem uma ida para as unidades de cuidados continuados é a distância que ficam muitas vezes essas unidades do local de residência.
5: É que percebemos a escassez de respostas que temos, quer de camas nas redes de cuidados continuados, como nas redes de lares de assistência social. A escassez de respostas que temos também de apoio ao domicílio, que devia ser a primeira resposta, mas que infelizmente, na qual infelizmente não temos apostado enquanto país nos últimos anos, nos últimos governos. E, portanto, quando isso estiver resolvido, quando nós temos, de facto, alternativas reais para os doentes, e se eles ainda assim se recusarem a ocupar essa cama, a usufruir dessa resposta, aí sim.
1: Mas só nessas condições, quando estiver garantida uma rede de cuidados continuados que assegure uma cobertura adequada do território nacional.
0: O secretário do Tesouro dos Estados Unidos afirma que o acordo com o Irão para reabrir o Estreito de Hormuz pode ser fechado até amanhã.
1: Mais uma promessa, isto apesar de Teherão negar a existência de quaisquer negociações diretas com Washington. A verdade é que os mercados já reagiram a este anúncio. O preço do barril de Brent, que serve de referência para Portugal e para a Europa, já caiu para menos de 80 dólares, depois de Scott Bessent ter garantido à NBC que o governo norte-americano está em negociações com o regime iraniano. A diplomacia de Teherão afirmou ontem que apenas está a negociar com Oman a passagem pelo Estreito de Hormuz. Ainda assim, o secretário do Tesouro dos Estados Unidos revelou que há uma possibilidade de chegar hoje ou amanhã a um acordo com vista à reabertura do Estreito em condições de liberdade de circulação.
0: Vamos às notícias de âmbito local.
1: E vamos começar pelas Caldas da Rainha. O cais palafítico do Nadador, na Lagoa de Óbito, está interdito ao público, depois de um dos ancoradores ter colapsado. A Junta de Freguesia diz que vários pilares apresentam sinais de degradação. Pediu, de resto, uma vistoria à Câmara das Caldas da Rainha para avaliar a segurança da estrutura e apurar responsabilidades por eventuais danos que não estejam a ser tidos em conta. Em Pombal, a Câmara vai criar um serviço de apoio a cidadãos franceses, residentes no concelho. O atendimento vai funcionar uma vez por semana na loja do cidadão, uma forma de evitar deslocações à Embaixada de França em Lisboa. Odivelas, a Câmara contesta a decisão do Governo de abandonar o projeto da linha enlace do metro. O Presidente da Autarquia considera que a medida prejudica os passageiros da Zona Norte, da área metropolitana de Lisboa, ao obrigar a um novo transbordo no Campo Grande, pede esclarecimentos ao Ministro das Infraestruturas. A Autarquia admite ainda que soube da decisão pela comunicação social e vai pedir reuniões e audiências para discutir o futuro do projeto. Rumamos até à cidade do Porto. Os dados do Boletim Económico destacam a atratividade do concelho para investir, trabalhar e visitar. Nos primeiros três meses do ano foram criadas 635 novas empresas. O desemprego caiu 17%. O turismo mantém tendência positiva com mais de 586 mil hóspedes e receitas superiores a 77 milhões de euros no primeiro trimestre do ano. Em Santa Maria da Feira, o Centro Histórico passa a contar com 10 novos bebedouros públicos. Uma decisão que pretende incentivar o consumo de água da rede pública e reduzir o uso de plástico. Seixal, estão abertas as candidaturas para 4 cargos de chefia até 17 de agosto. Cargos de chefia na autarquia, entenda-se. São um concurso, chefes de divisão, de habitação, divisão jurídica, de manutenção e de espaços verdes. As candidaturas podem ser feitas através da plataforma de recrutamento da autarquia.

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1: 11 minutos depois das 4, vamos abrir já de seguida um gabinete de guerra. É nosso convidado Jorge Rodrigues, coordenador de risco geopolítico da Porto Business School. O gabinete de guerra desta tarde é conduzido pelo Miguel Videira. 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
5: Arranca aqui a segunda edição do dia de Gabinete de Guerra. Vamos analisar algumas das notícias e temas relacionados com os conflitos em curso, em particular no Médio Oriente. E hoje é nosso convidado o professor Jorge Rodrigues, coordenador de risco geopolítico da Porto Business School. Boa tarde, seu professor. Começamos com Donald Trump, que diz que estão a decorrer negociações com o Irão. O ministro dos Negócios Estrangeiros iraniano diz que não. Hoje, de resto, dei há pouco esta notícia, o secretário de Estado do Tesouro norte-americano antecipa que pode ser selado um acordo em torno da navegação no Estreito de Hormuz já amanhã. Afinal, quem é que está a mentir? Porque seguramente alguém está a mentir. E porquê, Sr. Professor? Boa tarde, bem-vindo.
6: Boa tarde, Miguel. Curiosamente, eu acho que ninguém está a mentir. É uma solução fora da caixa. E porquê? Estão todos a faltar um bocadinho à verdade. Vamos pôr isto desta maneira. Trump realmente fala em negociações e elas têm prosseguido, nunca pararam, na minha opinião. São paralelas ao conflito e estão certo abertos canais de negociação. Agora, será uma negociação indireta? O que o ministro dos Negócios Estrangeiros do Irão a referir é que não tem havido duas pessoas na mesma sala a conversar frente a frente, e isso terá, de acordo com as fontes, sido a realidade, sempre através de intermédios contactos, atores com, nomeadamente, o Paquistão e o Qatar, que acabam por colocar na mesa, numa e noutra, as evoluções que existem de um lado e do outro. Mas o que é que aqui está em causa? Para Donald Trump está muito, não é? Naturalmente ele tem agora um conjunto de objetivos a alcançar, não é? Por outro lado, tem um certo fator tempo que o pressiona, e do lado do Irão a questão é particularmente complexa, porque ainda se acrescenta uma guerra interna, e daí a necessidade de Araghchi ir referendo que não, ir dando algum tipo de alimentação interna à facção que diríamos mais radical, aquela facção de linha dura, porque Araghchi enquadra uma facção mais pragmática que procura uma solução, enquanto que a linha dura, liderada pelo presidente e pela guarda revolucionária, tem objetivos de forçar um pouco mais esta situação. E, portanto, nesse sentido, poderemos encontrar aqui uma solução, e essas negociações entre o Irão e o Oman estão, de certo modo, a seguir uma linha que já foi proposta pelos Estados Unidos em conjunto com o Qatar, que é ter uma rota de entrada controlada pelo Irão e ter uma rota de saída controlada por Oman. Aqui a grande questão acabará sempre por quem define exatamente que tipo de navios é que poderão entrar, aqueles navios que não serão friendlies, de acordo com o Irão. Se for dado esse poder ao Irão, é realmente algo extraordinário dentro do contexto global. E, por outro lado, o pagamento ou não de algum tipo de portagens, que agora a proposta do Irão e Oman parece ser na direção de umas taxas de utilização. Podemos chamar o que for, mas a verdade é que será bastante complexo chegar a uma solução dentro deste enquadramento.
5: Uhum. Donald Trump ameaça com uma decapitação do regime, caso o Irão não se renda ou chegue a um acordo. Quais são as opções da Casa Branca nesta altura?
6: está num momento complexo, ficou num momento muito, muito complexo. Já falamos várias vezes aqui do não conhecimento dos objetivos políticos, portanto será sempre um pouco mais difícil conseguirmos avaliar. No entanto, aqui há quatro caminhos óbvios. O da negociação, pura e simples, num sentido aberto, o de regressar ao memorando de entendimento agora de uma forma mais esclarecida, porque deixaram ali alguns artigos muito dúbios, e depois algo mais cinético, seja ele o isolar o Irão, mas é algo que poderia ter êxito, mas que se prolongaria muito no tempo e envolveria bastante tipo de forças que os Estados Unidos não têm de momento e que poderia não corresponder aos interesses temporais de Donald Trump, muito preocupado com os middle terms, mas também com o corte do fluxo do supply, portanto, do petróleo. E por outro lado, temos ainda um eventual ataque à força, a utilização da força per si. Repare que esta modalidade de ação é determinante. A verdade é que depois implica um conjunto de meios e dedicação e de permanência no local que pode ser que os Estados Unidos não pretendem e Donald Trump definitivamente não pretende. Mas vários tipos de situações ainda podem ser criadas neste momento, mesmo sem escalar significativamente, até porque já houve vários estudos do CENTCOM que escalando poderá não conseguir alcançar esses objetivos determinantes, exceto se for usada a máxima força, e aí sim os Estados Unidos terão toda a capacidade para impor as suas razões, mas há várias dimensões que acaba por perder também fazendo um esforço nesse sentido.
5: E na perspectiva de Teherão, que opções tem nesta altura o regime? O que espera alcançar Teherão?
6: Bem, Teherão é uma situação bastante mais complexa. Por um lado, demonstrou uma resistência à dor extraordinária, muito ligada à ameaça existencial que existia sobre o regime. O regime está mais forte, houve um aproveitamento, como disse o chefe de Estado maior do Exército, durante este período, para recuperar capacidades. Fala-se em 70% dos mísseis balísticos e, portanto, de alguma forma o Irão está numa posição, eu não diria similar, mas numa boa posição, tendo em conta a que já esteve na sequência dos ataques, e tem aqui um conjunto de armas que vai fazendo uso e que, portanto, poderá levar a um aumento de influência internacional. Tem três choke points que acaba por controlar de uma forma mais ou menos direta. Estamos a falar de Hormuz, com impacto muito intenso. Estamos a falar de Bab el-Mandeb através dos úteis que têm sido demonstrados, ataques diretos a interesses da Arábia Saudita. Cria restrições e não será fácil meter uma ação determinante que elimine esta ameaça. E por fim, na região do Suez, com o ataque que houve ao porto na Arábia Saudita, em que acaba por limitar e demonstrar que poderá haver uma escalada nessa direção. Ora bem, isso através de ataques diretos, através dos proxies, como já vimos vários ataques de proxies iranianos no Iraque, pode ir conseguindo alcançar algum tipo de sucesso. Repara que para o Irão não necessita de ganhar a guerra. O Irão tem como objetivo criar um custo tal ao seu oponente, em especial dos Estados Unidos, mas também a Israel, que o leva a pensar que não vale a pena prosseguir com o ataque. E esse custo poderá ser em várias dimensões. Eu diria que a dimensão económica será sempre naturalmente uma dimensão preocupante. Por outro lado, ao escalar na região, acaba por levar os países do Golfo, seja a Arábia Saudita, seja os Emirados, seja o Qatar, a terem alguma parcimónia no apoio a este tipo de ações, principalmente pela preocupação que tem da retaliação que exista sobre os seus interesses, seja nas infraestruturas críticas, que seria sempre uma fase natural, infelizmente uma fase natural da escalada do conflito, seja diretamente nas bases norte-americanas, e obviamente que os sacos de mortes a regressarem aos Estados Unidos será sempre uma imagem que Donald Trump procura evitar. E para terminar nesta vertente, tenho que trazer algum tipo de enquadramento global. Repara aqui a força que é transmitida através do apoio da Rússia e através do apoio da China, mais direto, menos direto, mais visível, menos visível, mas a verdade é que ele existe e que de alguma forma apoia diretamente este combate híbrido e este combate com características diferenciadas, no sentido de combater uma força mais capaz como a dos Estados Unidos. E, portanto, há aqui uma certa margem e o Irão pretende definitivamente assegurar não só a sua segurança, mas também uma saída com bastante empowerment dentro da reorganização do poder regional, dentro da reconfiguração do poder do Médio Oriente.
5: O Sr. Professor há pouco dava conta que há duas correntes no regime iraniano, uma mais radical, outra mais moderada. As posições assumidas por estas duas correntes são conciliáveis ou, de facto, há o risco, não sei se o Sr. Professor usou esta expressão, mas há o risco de desmoronamento do regime por força da oposição destes dois movimentos?
6: Não serão facilmente conciliáveis. É uma luta de poder que vai evoluindo e que eu julgo agora que puxou esse tema, que inclusivamente está a ser aberta uma terceira via. Começamos a identificar algum tipo de sinais que, mesmo dentro do hardline, há uma luta de poder bastante grande entre os apoiantes do presidente Khamenei e do comandante da Guarda Revolucionária Islâmica, Vahidi. Portanto, mesmo aí poderá haver aqui uma luta, e nomeadamente a tentativa de Khamenei de assumir a liderança do país. Nesse sentido, não me parece muito fácil que se encontre aqui uma linha comum, mas pragmáticos têm outro tipo de armas, têm uma arma talvez com um apoio mais forte por parte da população, uma capacidade de chegar, mesmo dentro do espectro político, a adversários do regime, pela percepção que poderá receber apoio a nível internacional, e esse apoio poderá vir da China, porque a China não irá continuar a ver com bons olhos o encerramento de Hormuz, e a qualquer momento poderá tomar uma ação também ela decisiva, sem ser do interesse do Irão. Nesse sentido, não me parece que a curto prazo possa haver uma unidade, mas por outro lado há aqui uma questão de o que será feito no dia seguinte caso a hardline, nomeadamente através da Guarda Revolucionária, venha a perder. Repare que tem a capacidade de controlar não só algum tipo de forças diretas, como também estamos a falar de, queria dizer, forças convencionais, bem entendido, como também estamos a falar dos serviços secretos, serviços de informações, e portanto não seria muito fácil prosseguir com o regime sem ter o controle deste tipo de forças. Portanto, com Vahidi e com este tipo de elementos a liderar a Guarda Revolucionária, não será fácil um futuro de unidade nacional, definitivamente.
5: Sr. Professor, para fecharmos este gabinete de guerra, vamos ainda olhar para o conflito no leste da Europa. Volodymyr Zelensky tem enfrentado contestação pública, alguma turbulência política, e no terreno os russos têm tido alguns ganhos táticos. Mau momento para a Ucrânia?
6: Bem, não é um momento muito positivo. Zelensky, de facto, tem enfrentado aqui uma contestação política tremenda. Mas mesmo dentro das manifestações, se nós repararmos, ainda não foi pedida a cabeça de Zelensky. Há a percepção que algo não está correto, há uma grande preocupação com a demissão de Fedorov, que a demissão de Syrisky e mesmo a nomeação de Kmara. Já agora Kmara vem

0: mas por outro lado, a nível internacional, é o único interlocutor que é reconhecido e tem tido algumas provas de capacidade demonstrada, e a forma como foi recebida na Casa Branca muito recentemente demonstra perfeitamente isso. Repare que recebeu o apoio do novo líder, do primeiro-ministro do Reino Unido, Burkman, recebeu inclusivamente de vários atores europeus o apoio de defesa aérea, segurança marítima, de produção combinada de armamento, no caso do Reino Unido, inclusivamente do Stone Cloak, que é importantíssima na defesa do anti-jamming dos drones, que é uma arma determinante nesta fase da guerra, mas que, em boa verdade, agora tem que enfrentar uma tática diferente da Rússia, e há sempre estes momentos em que o sucesso relativo da Ucrânia agora enfrentou uma reação por parte da Rússia, seja através do Dubai, portanto, um controle das linhas de comunicação e um certo ataque direcionado às linhas logísticas e de reforço militar e que, portanto, coloca alguma dificuldade no terreno. Mas julgo que a Ucrânia passou momentos bem mais complexos e, na verdade, nós não estamos a ver grandes avanços, apesar de agora o direcionamento ser para Sloviansk e Kramatorsk. Em boa verdade, não temos sentido um avanço definitivamente que põe em causa a cintura de fortaleza, aquela zona completamente blindada que tem sido inexpugnável, e portanto a curto prazo não prevemos qualquer tipo de ruptura dessa linha, o que permite com algum sucesso tático ir mantendo o regime. Agora, Zelensky necessita rapidamente de encontrar uma solução política para ultrapassar esta onda de contestação e encontrar uma nova estratégia que estava a ser seguida com bastante sucesso de capacidade em profundidade e com isso levar a guerra ao interior da Rússia, e apenas por aí poderá manter pressão sobre o regime de Vladimir Putin, e apenas por aí continuará a manter algum tipo de iniciativa, o que é essencial naturalmente para a condução do conflito.
1: Professor Jorge Rodrigues, coordenador de risco geopolítico da Porto Business School, o nosso convidado da segunda edição do Dia de Gabinete de Guerra, em que olhamos para o conflito Médio Oriente, as negociações ou a ausência delas entre Estados Unidos e Irã, e também para o que se vai passando no leste da Europa neste conflito que opõe a Rússia à Ucrânia. Professor Jorge Rodrigues, obrigado pela sua disponibilidade e pela sua presença neste Gabinete de Guerra.
0: Obrigado, Miguel.
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1: E começamos com a notícia de morte de um dos quatro feridos graves na sequência de um acidente em Tomar, um autocarro que embateu contra o hospital. O motorista e os passageiros que seguiam a bordo são os feridos e morto, uma mulher de 64 anos, morte confirmada ao Observador por fonte do Departamento de Comunicação do Hospital de Tomar. Ainda não sabe o que esteve

na origem deste acidente. Os feridos foram estabilizados no Hospital de Tomar, que dispõe de uma urgência básica, com a indicação de que seriam depois encaminhados para outras unidades de saúde de Abrantes. O Hospital de Abrantes era uma das possibilidades. O Primeiro-Ministro critica os países que não garantem a regulação dos fluxos migratórios, ao contrário do que acontece em Portugal, diz Luís Montenegro, a pretexto do caso ocorrido em Ceuta. Ainda sobre Ceuta, o Ministro da Administração Interna alerta para as políticas nacionais, que têm impacto noutros Estados-membros da União Europeia. Um alerta deixado durante a reunião por videoconferência que juntou esta manhã os ministros da União com a pasta dos assuntos internos. De acordo com o comunicado do MAI enviado às redações, o Ministro Luís Neves defendeu durante o encontro que medidas unilaterais podem gerar expectativas e fatores de atração que contribuem para o fenómeno como o que ocorreu em Ceuta. Portugal apela à articulação entre os Estados-membros nas políticas relacionadas com a imigração. O Comissário Europeu, com esta pasta, anunciou no final do encontro um reforço do controle de fronteiras e dos mecanismos de regresso dos migrantes aos países de origem, sem que tenha detalhado que tipo de reforço vai ser promovido. O Primeiro-Ministro presidiu esta manhã a cerimónia de inauguração da primeira unidade de saúde familiar tipo C, gerida por privados. Luís Montenegro afirma que quer resolver os problemas dos utentes do SNS, sejam os cuidados prestados por unidades geridas por privados ou por entidades públicas. É preciso afastar preconceitos ideológicos, defende o chefe de governo.

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7: Falamos de cerejas num episódio do Aprender a Comer para ouvir já de seguida. Ao longo deste mês de agosto, vamos recuperar alguns dos Aprender a Comer com a nutricionista Mariana Chaves. Neste primeiro falamos de cerejas. 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
7: Ao longo do mês de agosto, vamos recuperar alguns episódios do Aprender a Comer com a nutricionista Mariana Chaves. E, Mariana, hoje vamos recuperar um episódio onde falamos de cerejas. Engordam ou fazem maravilhas ao corpo? Era o título deste episódio.
9: Cerejas que tiveram tão boas este ano, tiveram grandes, não é? Saborosas, super doces, sem bicho. E neste programa nós falámos na quantidade de cerejas que equivale a uma porção de fruta. Atenção, que talvez tenhamos que ajustar este ano, porque elas estavam tão grandes. Uhum. E, portanto, vamos pensar aqui numa porção de cerejas que seja mais umas 10 cerejas, mas o facto é que são alimentos que têm uma cor super forte e que isso normalmente quer dizer que são ricos em nutrientes, por isso ouçam este programa que vos traz muita informação útil.
7: Este é o Aprender a Comer da Rádio Observador, sempre com a nutricionista Mariana Chaves. Olá, Mariana.
9: Olá, Nelson.
7: Gostei muito do programa da semana passada, onde falamos do Dia Mundial do Hambúrguer. E temos aqui também hoje um tema que é mais ou menos sazonal. Estamos na época delas, estamos na época das cerejas. Há muitos ditados portugueses sobre as cerejas, que são como as conversas, as cerejas. Muitos deles. Mas aqui falamos dos benefícios. As cerejas engordam ou afinal fazem maravilhas ao nosso corpo? É o que vamos tentar saber no episódio de hoje, porque eu adoro cerejas e quero saber mais sobre isto. Posso comê-las à vontade ou nem tanto?
9: Essa é sempre a pergunta, porque eu acho que a maior parte dos portugueses adoram
7: cerejas.
9: Elas
7: também são um bocadinho viciantes, não é? Uma atrás da outra,
9: totalmente.
7: Não é?
9: Tem o crunchy, não é? Nós ouvimos o crocante ali, são doces e ácidas ao mesmo tempo, por isso é que há gomas ácidas que as crianças deliram, é esta conjugação do doce ácido, e porque depois vêm aos pares, é a graça se encontras o par ou não. Mas aqui eu percebo bem a dúvida, porque temos que entender bem o conceito do que é uma porção de fruta em cerejas. Okay. E as cerejas hoje em dia são grandes. Antigamente ainda encontrávamos mais pequenas, agora são grandes. Portanto, uma porção de fruta em cerejas são 12 cerejas. Uhum. Isto pesado até em minha casa. Porquê? Porque eu quero pesar para me dar 110 gramas. Então é mais ou menos 12, pode ser 13, pode ser 11. E se elas forem pequenas, claro que será menos. Mas vamos concentrar nestas 12 cerejas. Estas 12 cerejas são 66 calorias. Isto não é muito. As pessoas acham que as cerejas são hipercalóricas, quase que associam aquilo a proibido, como se fosse um doce. Na verdade, tem sabor doce, mas é uma fruta e que não é calórica, que nos dá outros nutrientes. E se pensarmos assim, 12 cerejas, será que é o que eu como? Se calhar agora as pessoas têm que estar mais...
7: Diário?
9: Na refeição.
7: Por refeição?
9: Sim, porque uma porção de fruta é aquilo que tu podes consumir numa refeição. Uhum. Uma laranja pequena, uma maçã média ou 12 cerejas. Se quiseres comer 3 peças de fruta por dia ou 3 porções de fruta por dia, é 12 mais 12 mais 12. Claro que sim, mas, portanto, dizemos que o consumo deve ser moderado porque é aquilo que dizias, Nelson, que as pessoas às vezes não param. Portanto, o conselho aqui é tirem as vossas 12 para uma caixa, um prato, e é isso que comem.
7: Mas elas têm mesmo benefícios para a saúde ou isso é só fama?
9: Não é fama, é ciência.
7: Boa.
9: Olha, as cerejas são riquíssimas em compostos com ação antioxidante e anti-inflamatória, como as antocianinas e os ácidos fenólicos. Isto é precisamente aquilo que lhes dá aquela cor tão viva das cerejas. Estes compostos vão ajudar a proteger o corpo de vários processos anti-inflamatórios e antioxidantes que estão na base da maioria das doenças que nós ouvimos falar. E nós temos uma revisão de uma revista científica que eu gosto muito, que se chama Nutrients, que concluiu exatamente que o consumo de cerejas, doces ou ácidas, pode reduzir os marcadores de stress oxidativo e inflamação, pode até atuar nas dores musculares induzidas pelo exercício físico, na perda de força muscular, até na pressão arterial, e depois há assim uns estudos que aí já são um bocadinho vão ter que ser repetidos com certeza, em que já associam a artrite e redução do açúcar e da gordura no sangue. Mas importa dizer que muitos destes estudos são utilizados com doses bastante elevadas, desde 45 gramas de cerejas a 250, e como dizíamos há bocadinho, a dose da porção de fruta é 110. Portanto, 250 já são doses, claro, bastante elevadas e, portanto, temos que fazer aqui uma apreciação mais realista. Portanto, claro que existe benefício, não vamos é apontar para benefícios nas porções que nós devemos comer que sejam assim tão exacerbados. Agora, há um detalhe curioso, que é quanto mais escura a cereja for, mais compostos destes vai ter e, portanto, mais antioxidante vai ter.
7: Okay.
9: Por isso, não é só porque te parece mais doce, é porque te faz melhor ser mais escura.
7: Tu falaste há pouco numa coisa que eu fiquei curioso, que é o consumo de cerejas pode ajudar na recuperação depois do exercício.
9: Sim.
7: Como é que isto acontece?
9: Olha, primeiro eu vou ter que explicar que há dois...
7: É uma questão muscular? Nossos músculos?
9: Não, é uma questão de sentir menos dores após exercício físico, okay, mas isso é mais com um tipo de cereja. Eu aqui tenho que... portanto, quando eu faço a minha pesquisa para saber o benefício da fruta, nas cerejas há dois tipos, duas variedades. Nós temos as cerejas típicas dos nossos mercados, que são as cerejas mais doces, que têm a denominação de Bing, e depois temos as cerejas mais ácidas, que cá em Portugal nós damos o nome de ginja.
7: pois é, exato.
9: Que tem outra denominação, que é Montmorency. Então, essas são aquelas que são mais estudadas, essas cerejas ácidas, porque na verdade são aquelas que têm maior poder antioxidante e anti-inflamatório. As outras não deixam de ter, é importante dizer isso. Mas os estudos mostraram que, por exemplo, o sumo da cereja ácida consumido durante vários dias antes do exercício físico ajudava na recuperação da função muscular mais rápida. Ou seja, tinha aqui um efeito preventivo mais do que imediato, em que, se tomado antes, nos dias após exercício não tínhamos aqui tantas dores musculares e, portanto, fará sentido, se calhar, para aqueles que têm um treino mais intenso, para criar daqui uma rotina de uma coisa que devem introduzir de forma regular. Neste caso, mais o sumo da dita cereja ácida, mas nós temos também ginja desidratada, ou a cereja ácida desidratada nos nossos mercados. Existe uma grande superfície que vende para retalho, que eu não posso dizer o nome, que também vende a ginja congelada, ou a dita cereja ácida congelada.
7: Não perde grandes características?
9: Não. Há um estudo feito com os frutos vermelhos a mostrar que os fitoquímicos desses frutos vermelhos se mantinham com uma perda, não chegava a 30% congelado, porque esses fitoquímicos vão-se perdendo com a exposição ao oxigênio. Portanto, tem a ver com o tempo de apanha e depois o tempo em que é consumido. E muitas vezes, quando consumimos no supermercado, já teve apanhado já há algum tempo.
7: Bem, as cerejas então não são todas iguais. Há de facto diferenças entre estas variantes, não é?
9: Há de facto diferenças. E estas cerejas ácidas que eu falo são aquelas típicas, Nelson, dos Estados Unidos, da dita tarte de cereja que eles têm.
7: Uhum.
9: E, portanto, essas são claramente as mais estudadas em termos de saúde. Mas as nossas cá têm um bom perfil nutricional, e é importante também dizer que elas não só são benefício em termos fitoquímicos, mas também têm fibra, também têm potássio, portanto são um alimento que vale a pena ser consumido.
7: E como é que, para quem tem de controlar o açúcar no sangue, porque como dizias, elas são ácidas ou mas são também doces.
9: Sim.
7: Isto pode ter algum impacto para quem tenha de estar mais atento a esse fator?
9: É assim, as cerejas podem ser uma excelente escolha nesse contexto, porque eu acho que as pessoas ficam com uma ideia errada da cereja, porque ela tem um índice glicémico médio, ou seja, não é igual aos morangos, tem um índice glicémico baixo. Mas elas, para além de terem alguma fibra, elas também têm com esta concentração das antocianinas, este composto antioxidante que eu falava, elas conseguem realmente ter aqui um efeito na regulação da glicémia. Ou seja, estas antocianinas são responsáveis pela cor, mas também têm sido estudadas porque ajudam a melhorar a nossa capacidade de utilizar aqui a insulina, travam certas enzimas que fazem a digestão rápida dos açúcares. Portanto, na verdade, quanto maior a concentração da antocianina, mais lentificada fica a libertação desse açúcar e, portanto, vamos ter um benefício em ter uma glicémia mais controlada. Mas, na prática, é importante dizer que, ainda assim, é uma fruta com índice glicémico médio, portanto, não deve ser consumida sozinha, deve ser consumida sempre com fibra ou com proteína ou no final de uma refeição de uma boa salada.
7: Mas, por exemplo, no lanche é fácil misturá-la com iogurte, funciona?
9: Com iogurte, que tem a proteína, até se tiver alguma gordura, com os frutos secos ou as sementes que podes pôr dentro do teu iogurte, com a aveia, com uma tosta, imagina, queres comer à tarde com uma tosta com 12% de fibra, que é uma quantidade já relevante, ou então só te apetece comer coisas frescas, portanto, cenoura, tomate cherry, pepino e umas cerejas no fim, faz todo o sentido, é um ótimo snack cheio de antioxidantes, que é aquilo que as pessoas deveriam procurar para proteger a sua saúde e terem mais energia.
7: Então, como é que devemos consumi-las no dia-a-dia e que cuidados é que temos a ter? Há aqui uma ideia que eu posso ter que é um bocadinho errada, que é pode desregular um bocadinho o intestino. Existe isto ou
9: existe,
7: não?
9: Existe, existe.
7: Se for consumido em muita quantidade, claro.
9: Em muita quantidade, sim, sem dúvida. Existe porquê? Porque nós temos aqui uns açúcares nas cerejas que, na verdade, podem fermentar bastante se forem em grande quantidade, que é o sorbitol. Isso acontece especialmente para quem tem a doença do cólon irritável, o síndrome do cólon irritável, aliás. Portanto, quando nós falamos em grandes quantidades, porque é tal coisa do saco de cerejas que foi comida até ao final.
7: Exato.
9: Vai dar muita flatulência, vai dar muitos gases e, portanto, não é aconselhado. Mais uma razão para as pessoas respeitarem a dose, que são as ditas 12 cerejas. Mas perguntavas como é que devemos consumi-las.
7: Até olha, para perceber durante o dia, há uma altura melhor?
9: Ou... Há uma altura melhor que será no fim de um almoço ou de um jantar que tenha salada. Imagina, se o almoço ou o jantar é um bife com arroz, onde é que está a fibra? Não está, não é? Portanto, não vamos só juntar mais açúcar àquela refeição, não é? Vamos comer um bom prato de salada e depois o nosso bife com arroz e assim a seguir as nossas cerejas. Mas, como dizias, e bem, no lanche da manhã, no lanche da tarde, com o iogurte, com as tostas, com os vegetais. Agora, fora da época, também é importante dizer isto, e tenho bastantes pacientes que fazem, é congelar as cerejas. Agora, congelar as cerejas agora, neste momento em que elas são boas. Existe um descascador, um tira-caroços das cerejas e das azeitonas, não sei se vocês conhecem.
7: Eu não fazia ideia.
9: Eu uso bastante, os miúdos adoram fazer aquilo, claro, na cozinha, porque senão vão sujar tudo, não é? E depois já tem, é literalmente é só pressionar e o caroço sai e guardas num saco e é uma coisa que podes usar num smoothie, num iogurte, podes usar num crumble, por exemplo. Fica ótimo cozinhado, porque é uma fruta que ganha muito quando é cozinhada. Por isso, não há razão para não se consumir no verão e fora da época, não é? Porque ela é agora de maio, junho, julho. Mas o ideal é pensarmos sempre na combinação, como falávamos há pouco. Portanto, nunca esquecer que todas as frutas, na verdade, devem ser consumidas sempre com fibra ou com proteína. Temos atenção à quantidade. Se calhar, uma pessoa que é um diabético ou que tem um objetivo de controlar mais o peso, poderá pensar em meias porções de fruta. Então, se calhar, eu como 6 no meio da manhã, 6 no almoço, 6 no lanche, distribui, exatamente.
7: Muito bem, falamos de cerejas, fruta da época no Aprender a Comer de hoje. Quem ouve o Aprender a Comer no Spotify tem por lá uma pergunta para responder. A propósito do tema de hoje, quantas cerejas costumo comer de uma vez? Mariana quer saber os vossos hábitos quanto a cerejas. Ouçam este episódio e partilhem também nas plataformas de podcast, está disponível, e no site do Observador. E mandem dúvidas para marianachaves@observador.pt, porque todas as semanas temos um episódio extra do Aprender a Comer, onde a Mariana esclarece aqui dúvidas de ouvintes. Até para a semana, Mariana. Obrigado.
9: Até para a semana, Nelson. Obrigada.

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0: Boa tarde, bem-vindos a mais uma edição do Porque Sim, Não é Resposta, com o psicólogo Eduardo Sá. Eu sou o Bruno Vieira Amaral. Hoje eu tenho muita curiosidade, Eduardo, boa tarde, devo confessar, com este tema. Somos todos mães judias? É que isto da mãe judia entrou na cultura popular há relativamente pouco tempo, vindo muito dos Estados Unidos e autores como Philip Roth ou como Woody Allen no cinema. Portanto, é algo que não está ainda bem enraizado na nossa cultura, mas que já temos alguma ideia do que seja. Afinal, o que é que é esta forma de maternidade ou de parentalidade do povo judeu, das mães judias?
1: Olá, Bruno, é mais uma forma de nós irmos buscar uma realidade cultural ali à nossa volta para tentarmos caracterizar um tipo de maternidade que vai ganhando forma e que de algum modo caracteriza bem as mães de hoje em dia. Vamos lá ver, as mães sempre foram aquelas pessoas atentas, dedicadas, prontíssimas a sacrificarem muitas vezes a sua autonomia e até a sua vida social por aquela criança, aquele bebê, e portanto este lado das mães é de facto muito bonito. E eu não acho que seja um exclusivo das mães judias, é um exclusivo das mães, digamos assim. Um dia vamos ter que falar dos pais em relação a isto, porque porventura não serão tão diferentes, embora isto se manifeste de maneiras distintas. E, portanto, aquilo que nós hoje temos é uma versão de mães que já não são as mães galinha de antigamente e que passam a ser muitas vezes a boleia, enfim, desta influência caracterizada pelas mães judias, mães helicóptero, digamos assim, que são no fundo mães super centradas na maternidade, independentemente das suas atividades profissionais, atentíssimas, com um investimento inacreditável sobre a vida dos filhos, completamente focadas nos resultados escolares, nas notas que eles têm, muito controladoras às vezes, agora com AirTags ainda por cima e com telemóveis, muito controladoras. Dantes, as mães galinha diziam: bom, o que eu gostava era de ser mosca. Agora não precisam de ser mosca, sabem?
0: Agora tem,
1: mais ou menos em
0: tem os
1: real,
0: instrumentos técnicos, tecnológicos.
1: E, portanto, são mães, ponto final, na sua dimensão mais bonita. O que é que isto muitas vezes tem de escorregadio? É que esta versão de mães está também muito influenciada pelas redes sociais. E as redes sociais trazem permanentemente apelos, propostas, tutoriais, tudo o que lhe passa pela cabeça sobre as atitudes que se devem esperar de uma mãe, e é aqui que eu acho que as mães ficam perdidas entre o passado e o presente. O passado tem a ver com este lado atento, hipervigilante, completamente comprometido, empenhado. O presente tem muito a ver com esta necessidade destas mães, às vezes não imporem limites, nem obrigarem, não dizerem tantas vezes que não, não quererem escorregar para o lado da gritaria e quererem ser mais doces, darem muito mais explicações, sobretudo, e mais alguma coisa, irem à boleia do ritmo dos filhos, como se antes as mães, coitadas, impusessem ritmos que não tivessem nada a ver com eles, o que não é de todo verdade. E, portanto, às vezes ficam perdidas neste meio, nesta terra de ninguém, e é importante às vezes nós conversarmos acerca disto, porque as mães, as judias e as outras, sempre foram pessoas completamente, apaixonadamente envolvidas na maternidade, mas às vezes com tantos tutoriais, tantas regras, tantas propostas, tantas coisas.
0: Tantas fórmulas. Não, mas muitas vezes aquilo que acabamos por ver são fórmulas que as mães e os pais, muitas vezes também, procuram seguir, esquecendo aquilo que há de singular em cada relação entre mães e filhos.
1: E já agora, esquecendo uma coisa, é que as mães das mães, as avós, não fizeram tudo bem. Fizeram imensas asneiras, e quando nós somos pais e olhamos para trás é que damos conta das asneiras que os nossos pais fizeram. Mas caramba, eles não fizeram tantas coisas mal assim, antes pelo contrário. E portanto, nessas circunstâncias, as mães vivem debaixo de exigências que elas próprias colocam quando decidem ser mães, e vivem cercadas por exigências de todas estas regras tutoriais e esse tipo de coisas, que no final não as deixa ter o sexto sentido que elas têm como mais ninguém, não as deixa fazer bluff dizendo que têm um dedo que adivinha, quando de facto às vezes até adivinham, e não as deixa errar tantas vezes. E portanto, o que é que nós temos, Bruno? Aquelas mães que todos nós já ouvimos à nossa volta, que são aquelas pessoas ótimas, que nos dizem, olha, eu já tentei tudo, e quando eu vejo uma mãe dizer isso, significa que ela, de facto, andou perdida por imensas coordenadas, sem que a bússola estivesse ali, e, portanto, às vezes nem sempre esta informação as capacita, às vezes, antes pelo contrário, só complica, e é bom dizermos isto com clareza, para que as mães não se sintam envolvidas numa culpa de quem dá tudo e às vezes parece não fazer nada como deve ser. Fazem coisas magníficas o tempo todo e, portanto, não são tão diferentes das mães judias e das mães da humanidade.
0: De todos os
1: tempos. Graças a elas, a humanidade foi crescendo independentemente de muitas maldades e de muitas pessoas insensatas que também a compuseram.
0: Não há aqui algo potencialmente perigoso neste cruzamento entre um desejo de controlo, e não só controlo dos filhos, controlo do comportamento enquanto mães, e aquilo que podemos dizer que é assim, uma espécie de relaxamento nas regras em relação aos filhos, ou seja, haver um controlo, um desejo de controlo excessivo, e ao mesmo tempo relaxar um pouco as regras para os filhos.
1: Eu acho que as mães toleram tudo, menos que os filhos sejam mal educados. E eu acho que era tão importante nós podermos dizer, olha, não fique assustada, todas as crianças são um bocadinho mal educadas, as nossas, as suas, todas. É por isso que existem pais, para nós corrigirmos, enfim, algumas atitudes patetas, alguns devaneios e outras coisas do género, porque as crianças, de facto, não nascem ensinadas, também não precisamos de manual de instruções nenhum, precisamos de ir à boleia delas, e sempre que elas são um bocadinho mal educadas, uma pessoa respira a fundo e dizer, não, eu não sou pior mãe por isso, eu não tenho que escolher entre o amor e a autoridade, de acordo? Eu sou só mãe, eu só... é uma coisa tão significativa que eu acho que pode tirar peso, um peso de toneladas, de cima de muitas mães, porque isso, em vez de as deixar ser mães de forma livre, dá-lhes uma liberdade condicional que só lhes faz mal.
0: É porque há uma obsessão contemporânea, não só em questões de maternidade, com o desempenho e quase com a avaliação métrica do desempenho. Sim. As mães, sobretudo com a pressão das redes sociais, são muito sensíveis a isso.
1: São, mas às vezes parece que estão a criar forças produtivas e só são crianças. E as crianças têm que ter tempo para ser crianças, e a melhor competência com que uma criança nasce é competência para ser criança. E, portanto, nessas circunstâncias, eu acho que nós temos que aligerar isto tudo, porque estamos a chegar a setembro, depois temos outubro e novembro, as primeiras notas do primeiro ano do primeiro ciclo, E é o drama, porque as mães têm todas a ideia de que a educadora do meu filho disse que ele tem uma inteligência emocional tão significativa que eu chego a ter medo que ele seja sobredotado. E depois o pobre do rapaz traz da primeira prova que faz, constipa-se todo, e temos a mãe numa espécie de montanha-russa para cima e para baixo. Não, é esta ideia de que as crianças precisam de tempo para crescer e os pais precisam de espaço para errar. E os piores pais e as piores mães do mundo, temos que dizer isto baixinho, são aquelas que não se deixam errar, que não querem errar, porque essas querem fazer tudo tão direitinho que erram mais vezes.
0: Calma, mães, está tudo bem. Não há razões para pânico e agora ainda
1: Não há
0: estamos
1: mesmo.
0: no período de férias,
1: Não
0: mas
1: há
0: depois
1: mesmo.
0: com o regresso da normalidade, o regresso às aulas, a pressão é muito grande, mas vai tudo correr bem. Chegamos assim ao fim de mais um Porque Sim Não É Resposta. Estamos sempre em podcast, nas plataformas habituais e no site observador.pt. Envie-nos as suas questões e partilhas através do e-mail eduardosa@observador.pt. Eduardo, muito obrigado, um grande abraço e até amanhã.
1: Um abraço para si, Bruno, e até amanhã.

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0: Rádio Observador, são 5 horas da tarde em Portugal Continental e Madeira, menos uma hora nos Açores. Esta é a Tarde Política da Rádio Observador, Jornal das 5, com a edição do Miguel Viterbo Dias. Começamos pelo acidente com um autocarro em Tomar que provocou um morto.
1: Uma pessoa morreu, 3 ficaram feridas na sequência de um acidente com um autocarro que embateu contra o Hospital de Tomar. A informação foi confirmada à Rádio Observador por fonte oficial desta unidade de saúde. A vítima mortal é uma mulher de 64 anos. A família está a receber apoio psicológico no Hospital de Tomar. Entre os feridos está o condutor do autocarro. Encontra-se fora de perigo. Está a receber apoio psicológico no Hospital de Abrantes. Os outros 2 feridos são considerados graves. Sofreram fraturas e foram igualmente encaminhados para o serviço de urgência de Abrantes, isto porque a urgência em Tomar é apenas de atendimento básico. O alerta para esta ocorrência foi dado pouco depois da 1:30 da tarde. A fachada da unidade hospitalar em Tomar sofreu alguns danos com este embate deste autocarro. No entanto, fonte da unidade de saúde garante que a integridade estrutural do edifício não está em causa. Ainda assim, foi criado um perímetro de segurança em redor da zona afetada por precaução.
0: Depois de conhecido o aumento da dívida pública, André Ventura vem agora perguntar ao Governo onde anda a gastar o dinheiro.
1: Com a dívida nos 92,9% do PIB, ao que revelou ontem o Banco de Portugal, o Chega critica a gestão do Governo. André Ventura reuniu os coordenadores do partido para a área económica para falar sobre o desempenho do Executivo nesta área. As declarações foram acompanhadas pelo jornalista Miguel Pina Andrade, na sede do Chega, em Lisboa. Miguel, André Ventura acusa o Governo de má gestão.
2: É isso mesmo, Miguel. O líder da oposição diz que, apesar de tudo o que a AD fez durante esta sessão legislativa, Portugal continua a ser um país endividado e que os dados divulgados ontem pelo Banco Central Português são preocupantes. André Ventura considera que a ideia de que as medidas apresentadas pelo Chega contribuem para o aumento da dívida pública não são verdade, contrariando assim as afirmações de Luís Montenegro. Ora, André Ventura deixa a pergunta, antes da discussão do Orçamento do Estado, onde é que Portugal está a gastar o dinheiro.
3: É por isso legítimo, com esta deterioração do desempenho da economia portuguesa, com esta deterioração do desempenho das empresas públicas, com esta deterioração clara da despesa pública não controlada, que nós estamos num cenário económico de péssima gestão, de enorme incompetência, mas sobretudo de enorme interrogação. Para onde? A que título? E de que forma está a ser canalizado este dinheiro?
2: André Ventura, em declarações aos jornalistas na sede do partido em Lisboa, a dar-te ainda conta, Miguel, que André Ventura sublinhou um número que considera relevante. Os resultados líquidos das 126 empresas públicas caíram 98%, de 480 para 11 milhões de euros, o que para o líder da oposição contribui também para a deterioração da economia portuguesa e das empresas públicas.
1: O jornalista Miguel Pina Andrade, a partir da sede do Chega, a acompanhar as declarações de André Ventura esta tarde, o presidente do partido, que voltou a criticar a gestão de Luís Montenegro sobre o ministro da Administração Interna, Luís Neves. Declarações também para ouvirmos no Jornal das 6 da tarde. Sobre a questão da dívida pública e ainda antes das declarações de André Ventura, ao final da manhã já o primeiro-ministro tinha desvalorizado os dados revelados pelo Banco de Portugal.
4: Ontem saíram os números da dívida, não tem rigorosamente importância nenhuma, digo isto com toda a tranquilidade, não tem rigorosamente importância nenhuma na trajetória de diminuição da nossa dívida pública face ao nosso produto interno bruto, e quando chegarmos ao fim do ano voltaremos nesse domínio, como no crescimento da economia, como no saldo orçamental, a surpreender muitos daqueles que cá estão e muitos dos que nos vêm de fora com os nossos resultados.
1: Luís Montenegro, em declarações aos jornalistas à margem de uma inauguração de uma unidade de saúde familiar em Torres Vedras.
0: E Luís Montenegro critica quem não consegue garantir a regulação dos fluxos migratórios.
1: Um reparo que pode encaixar nas políticas migratórias de outros países europeus e de Espanha, liderada por Pedro Sánchez. À margem da inauguração deste centro de saúde em Torres Vedras, o chefe do governo aproveitou o caso de Ceuta para puxar dos galões sobre o trabalho feito em Portugal para controlar a imigração.
4: Nestes dias em que nós assistimos, incrédulos, a fenómenos de falta de regra, de regulação no fluxo migratório, nestes dias em que, infelizmente, alguns teimam em adotar políticas que são muitas vezes, ou têm muitas vezes, um efeito de chamada, chamam as pessoas sem lhes proporcionar as condições para os acolher e integrar. Nesta época, é uma época para nós dizermos que em Portugal, francamente, estamos a fazer aquilo que tem que ser feito.
1: Luís Montenegro, durante a cerimónia de inauguração desta unidade de saúde familiar, ao início da tarde, já o Ministro da Administração Interna tinha também alertado que as políticas nacionais podem ter impacto noutros Estados-membros da União Europeia. O aviso foi deixado na reunião por videoconferência, que juntou os ministros com as pastas dos assuntos internos da União Europeia. De acordo com o comunicado do Ministério, Luís Neves pediu articulação aos Estados-membros para evitar medidas que possam gerar expectativas e funcionar como fatores de atração.
0: E a União Europeia anunciou um reforço do controle de fronteiras e dos mecanismos de retorno.
1: Anúncio feito pelo Comissário Europeu com a pasta da Segurança Interna e Imigrações, na sequência da reunião entre estes ministros europeus. A União anunciou um reforço do controle fronteiriço, sem, no entanto, concretizar que medidas é que vai tomar. O Comissário deu ainda conta de que está em curso uma investigação sobre o que aconteceu em Ceuta e também sobre um eventual envolvimento da Rússia neste caso.
5: Acho que ainda é um pouco cedo para termos certezas, mas sabemos que houve instrumentalização. Mencionei os contrabandistas e os traficantes de pessoas e agora, naturalmente, há uma investigação a correr e cabe à Europol investigar os detalhes sobre quem foram os responsáveis pela desinformação. Será que foi a Rússia? Será que foram os traficantes de pessoas e contrabandistas? Já temos certezas sobre o envolvimento dos traficantes e contrabandistas, mas quanto ao restante, peço que aguardem uma avaliação concreta a esse respeito.
1: Magnus Brunner, o comissário europeu com a pasta das migrações, depois do encontro com os ministros da União Europeia.
0: Na sequência deste caso, o Livre defende que Portugal não deve aceitar organizar o Mundial de Futebol de 2030 com Espanha e Marrocos.
1: Mundial organizado pelos três países, mas na sequência da entrada massiva de imigrantes em Ceuta, o porta-voz do Livre, Jorge Pinto, diz que Portugal não deve compactuar com atitudes de desrespeito pelos direitos humanos e, por isso, deve rejeitar uma organização conjunta do próximo Campeonato do Mundo com este país do Norte de África.
6: Este episódio de Ceuta é apenas o mais visível e mais recente nesta estratégia de utilização das suas próprias pessoas para ganhos políticos e, portanto, aquilo que ficou claro é que, tanto a nível organizativo, Marrocos não parece ter a capacidade para organizar um evento deste tamanho, mas sobretudo a nível político, por aquilo que está a fazer no Saara Ocidental, por aquilo que está a fazer com o seu próprio povo, parece-nos que Portugal não deve estar ao lado de Marrocos na coorganização deste campeonato do mundo, e é essa mensagem que levaremos em primeiro lugar ao governo e à própria Federação Portuguesa de Futebol, e depois eventualmente com uma proposta a nível da Assembleia da República.
1: Jorge Pinto sobre a organização do próximo Mundial de Futebol que vai decorrer em Portugal, Espanha e Marrocos.
0: Jorge Pinto é o nosso convidado para o Explicador desta tarde. Depois das 5h30 vamos voltar a este tema. E é nosso convidado Jorge Pinto. Vamos conversar com o porta-voz do Livre sobre esta proposta. Na inauguração de um centro de saúde tipo C, um centro de saúde gerido por privados, o Primeiro-Ministro defendeu hoje que é importante ter serviços ao dispor da população.
1: Independentemente de quem os gere, Luís Montenegro diz que quer resolver os problemas dos utentes do SNS, sejam os cuidados prestados por unidades geridas por privados ou por entidades públicas, pedindo, Montenegro, que se afastem preconceitos ideológicos.
4: O que me interessa é que, se há aqui cidadãos que precisam de uma resposta, e se eu não consigo sozinho dar-lhes esta resposta, e está aqui alguém que me pode ajudar e que já tem a sua capacidade, aí eu vou lá buscá-la. É empresa, parabéns. É instituição social, parabéns a dobrar. É tão simples quanto isto.
1: Luís Montenegro em São Pedro da Cadeira, no concelho de Torres Vedras, em que foi inaugurado este primeiro centro de saúde gerido por privados, 2 anos depois do prazo apresentado pelo Governo.
0: E a Ministra da Saúde não afasta a possibilidade de cobrar uma taxa aos utentes que recusem uma vaga numa unidade de cuidados continuados.
1: A proposta foi apresentada pelo Conselho Nacional de Ética para as Ciências da Vida. A ideia é que a cobrança de uma taxa semanal progressiva possa contribuir para combater o fenómeno dos internamentos sociais, os doentes com alta que continuam no hospital por não terem para onde ir. Aos jornalistas, a Ministra da Saúde, Ana Paula Martins, admite que a cobrança de um valor pode ser uma solução para combater o problema.
7: Para este problema existem várias soluções e, no limite, sim, temos de pensar, quando estão esgotadas todas as situações e quando existe oferta por parte do sistema, nomeadamente uma oferta de um espaço em cuidados continuados, sejam eles de curta, média ou longa duração, em lar, em estrutura residencial para pessoas idosas. Quando existem essas soluções, cuidados domiciliários, e não se consegue mesmo assim, e há situações onde mesmo assim não se consegue que a pessoa saia do hospital, nós temos de começar a considerar também soluções como esta.
1: Ana Paula Martins, que esteve a acompanhar o Primeiro-Ministro na inauguração desta unidade de saúde familiar em Torres Vedras.
0: O Partido Socialista pede ao Governo que apresente um calendário para implementar as recomendações da Comissão Técnica Independente sobre Fogos Florestais.
1: Relatório que foi publicado na última semana, que sublinha que em 2025 foi registado o maior incêndio de sempre em área ardida, em Piódão, arderam perto de 66 mil hectares. Em reação às 20 recomendações deixadas pela Comissão, o deputado socialista André Rios considera que a prioridade é implementar as propostas feitas pelos especialistas.
8: Até setembro, final do mês de setembro, o Governo apresenta à Assembleia da República, para discussão com os partidos políticos da Assembleia da República, este calendário de execução e implementação das 20 recomendações que a Comissão Técnica Independente teve a oportunidade de produzir. Portanto, essa é a primeira prioridade, é apresentar até ao final do mês essa proposta de calendarização que para nós é muito importante.
1: André Rijo, em conferência de imprensa na sede do PS no Largo do Rato, em que sublinha que Portugal nunca teve um investimento político à altura para combater os incêndios. A Comissão Técnica Independente não pede alterações à lei nem a criação de novas estruturas, mas sim a implementação das mudanças que foram feitas depois de pedrogão grande em todo o território nacional.
0: E há outras notícias a marcar a tarde desta terça-feira, 4 de agosto.
1: O secretário do Tesouro dos Estados Unidos afirma que o acordo com o Irão para reabrir o Estreito de Hormuz pode ser concluído até amanhã. Apesar de Teherão negar a existência de negociações diretas com Washington, os mercados já reagiram. O preço do barril de petróleo já caiu para menos de 80 dólares, depois de Scott Bessent ter garantido à CNBC que o governo norte-americano está em negociações com os iranianos. A diplomacia do Irão afirmou ontem que está apenas a negociar com Oman para garantir a passagem pelo Estreito de Hormuz. Sobe para 138 o número de portugueses e os descendentes mortos no duplo sismo que atingiu a Venezuela a 24 de junho. É o que indica o mais recente balanço do Ministério dos Negócios Estrangeiros português. Dos portugueses e lusodescendentes que morreram, 118 tinham também a nacionalidade venezuelana. O Ministério indicou ainda que já não há cidadãos nacionais desaparecidos. O Benfica vai jogar à porta fechada no arranque do campeonato, mas vai contar com o apoio dos adeptos numa fan zone. As Águias arranjaram uma solução, vão colocar ecrãs gigantes junto ao Estádio da Luz para compensar esse jogo do campeonato à porta fechada. Os jogadores vão também entrar junto à estátua de Eusébio, podendo assim contactar com os adeptos antes de entrar no Estádio da Luz, na estreia do Benfica no campeonato. A fechar, a investigação ao espião português que vendia segredos à Rússia está no centro do novo Podcast Plus do Observador. O segundo episódio já está disponível a partir de hoje.
0: Já, eu já ouvi, revela toda a vida dupla do espião do CIS, que a investigação judicial acabou por descobrir.
1: E que revelou um processo bastante complexo.
9: Tínhamos que explorar todas as hipóteses. Uma investigação, quando é aberta, não pode... vamos apostar, nós temos de pôr tudo em aberto. E daí, se calhar, temos que ir mesmo ao fundo da questão em matéria de conhecer aquela pessoa. Quais são os seus hábitos, com quem é que se relaciona. Todos os aspectos podem ser importantes num caso como este. Portanto, nós tivemos que lançar a mão todos os meios especiais de obtenção de prova, as interceptações telefónicas, as vigilâncias, a informação bancária, enfim, toda essa panóplia de dados que depois têm que ser trabalhados, têm que ser analisados, cruzados, para se chegar ali a alguma coisa.
10: A investigação encontra uma dificuldade acrescida. Como membro do CIS nas reuniões da Unidade de Coordenação Antiterrorismo da PJ, Carvalhão Gil conhece muitos dos inspectores que o estão a investigar.
0: É isso, porque neste país toda a gente se conhece, não é?
1: A narração desta vez está a cargo do ator Ivo Canelas, a música original é de Bruno Pernadas e a investigação do jornalista Pedro Rei.
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0: 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Já fica disponível um novo episódio. O Miguel Viterbo Dias vai regressar às 5h30.
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0: E já a seguir vamos ter um guia para o eclipse. Hoje vamos falar sobre óculos.
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0: E quanto ao estado do tempo para amanhã, podemos contar com céu pouco nublado e tempo quente em praticamente todo o país. Um guia para o Eclipse, o novo podcast do Observador. Hoje, como olhar para o sol em segurança e evitar, atenção, óculos falsos e perigosos. Quando estamos a cerca de uma semana do eclipse, de 12 de agosto, vamos repetindo a pergunta entre amigos e familiares. Já tens os óculos? Há óculos gratuitos, óculos pagos, óculos falsos e outras formas mais engenhosas de ver o eclipse sem segurança. Já vamos conversar com um médico especialista, Miguel Lume, responsável pela área de retina na Sociedade Portuguesa de Oftalmologia, sobre os perigos de olhar diretamente para o sol. Antes, recebemos o jornalista do Observador, Martim Andrade, que aqui, internamente e carinhosamente, Martim, bem-vindo, designamos como o enviado especial do Observador ao Eclipse. Não sei se é um título que aprecias, mas acho que fica-te bem. Martim, porquê é que temos de memorizar este código ISO 12312-2?
14: Boa tarde. Sem dúvida que é um título que eu aprecio muito. Mas para te responder à tua pergunta, o código, o ISO 12312-2, que é difícil de memorizar,
0: exato,
14: apesar
0: difícil.
14: De importante, é o que garante que os óculos específicos para vermos o eclipse no dia 12 estão certificados e nos protegem realmente.
0: Portanto, é uma espécie de selo de garantia. Portanto, os óculos que tiverem esta designação, em princípio, são óculos seguros.
14: Exato.
0: Não forem falsificados.
14: É isso. É uma norma que garante que os óculos estão equipados com um filtro específico que só deixa passar uma parte em mil de luz solar, ou seja, para uma referência,
0: okay,
14: são cerca de mil vezes mais escuros que um par de óculos de sol normal. E essa certificação é uma coisa que tem de aparecer obrigatoriamente na embalagem onde vêm os óculos, ou na própria haste, os óculos de papel que vamos ver no dia 12 em massa, junto também de um CE, que é o símbolo de certificação de conformidade europeia, que costuma também aparecer noutros produtos e que indica que segue as normas também definidas pela União Europeia.
0: Ainda há óculos gratuitos. Eu posso aqui partilhar a minha experiência. Eu sou um rapaz previdente em algumas coisas. Inscrevi-me numa plataforma e fui buscar uns óculos gratuitos certificados com este ISO 12312-2 no oculista. Ainda há óculos?
14: Ainda há óculos. Foram esgotando ao longo dos últimos dias, mas hoje, curiosamente, reabasteceram algumas das óticas que fazem parte deste programa. Eu passo a explicar esta questão dos óculos gratuitos.
0: Como é que isto funciona? Explica lá.
14: Sim, foi uma iniciativa criada pela ZEISS em parceria com a Ciência Viva, em que distribuíram centenas de milhares de óculos para o Eclipse de forma totalmente gratuita por uma rede de mais de 600 óticas pelo país. E bastava só fazer uma reserva, como tu disseste, e cada pessoa tinha direito a um par, limitado, claro, ao estoque existente, que ao longo dos primeiros dias
0: um
14: da campanha.
0: Um par por pessoa, não?
14: Um par por pessoa, e ao longo dos primeiros dias de campanha aquilo acabou por esgotar, porque a procura foi aumentando, não é? E pelo que sei, voltaram hoje a reabastecer, não sei em que quantidade, mas se tiverem sorte ainda vão a tempo. Se não forem, ainda existem várias opções à venda em farmácias, nos centros de assistência viva, nos municípios e em grandes superfícies comerciais.
0: Mas tem que ter a tal norma, o tal código, porque sempre que a oferta diminui e a procura aumenta, já sabemos que os preços sobem e as oportunidades de falcatrua também, e há por aí muitas, não é?
14: Sim, sim, aliás, estes mesmos óculos que foram distribuídos gratuitamente e nesta iniciativa acabaram à venda em plataformas de revenda de itens de segunda mão, como a Vinted, por exemplo, no OLX. E eu cheguei a ver um par que foi comprado por pouco mais de 3€, que acaba por ser o mesmo preço daquilo que está à venda nas farmácias e nos outros sítios.
0: Nas farmácias sabemos que tem um selo de qualidade.
14: Exato.
0: Não é?
14: Mas online continuam a haver muitos anúncios e pessoas a vender óculos que foram comprados não só cá em Portugal, mas também a fornecedores chineses, em sites como na Temu, na AliExpress, em que compram packs de dezenas de óculos destes e custam só 2€, se calhar, pouco menos disso, o que levantam muitas questões também sobre a sua qualidade e se podem realmente proteger os óculos das pessoas.
0: E há alguma forma de fazermos um teste para percebermos se os tais óculos que temos são ou não bons, adequados?
14: Há uma forma muito simples de percebermos se os óculos são bons ou não. Logo na primeira vez que os colocarmos na cara, se forem certificados e cumprirem todas as normas e recomendações dos especialistas, é suposto não vermos absolutamente nada.
0: Okay.
14: Porque os filtros nas lentes bloqueiam uma grande parte da radiação emitida, portanto acabamos por ver mesmo muito pouco. Mas há um teste que se pode fazer, para não termos de esperar até o dia do eclipse, para ver se realmente funcionam ou não, e que é dentro de casa, ou num espaço fechado, apontamos uma lanterna ou uma luz, para olhar para um candeeiro, por exemplo.
0: Ok.
14: E ver se realmente se passa algum tipo de luz pelas lentes. Se virmos alguma coisa, mau sinal.
0: Ok.
14: E idealmente, o máximo que vemos é o filamento da lâmpada.
0: Porque o sol é seguramente muito, muito mais forte. Obrigado, Martim Andrade.
14: Obrigado.
0: Jornalista do Observador, o nosso enviado especial ao eclipse. Vamos ouvi-lo aqui mais vezes até dia 12 e também no dia 12. E agora recebemos Miguel Lume, é médico responsável pela área de retina na Sociedade Portuguesa de Oftalmologia. Bem-vindo, Miguel Lume, este guia para o eclipse. Quão perigoso é olhar diretamente para o sol, mesmo neste caso, quando o sol vai aparecer meio ou quase todo escondido?
15: De facto, a tentação é grande, não é? De vermos um fenómeno astronómico esta tão singular, mas o que é certo é tão perigoso que realmente nós recomendamos mesmo é evitar por completo, em absoluto, a observação da luz solar sem proteção adequada. Já foi muito bem explicado os óculos com a certificação 123-12-2, pronto, acaba por ser uns óculos que realmente protegem bastante a luz solar, mas, de facto, o eclipse parcial é particularmente perigoso. Porquê? Porque, no fundo, nós no dia-a-dia, num dia de sol, no ambiente é muito, a intensidade de luz do ambiente é muito forte e nós temos os próprios mecanismos fisiológicos de aversão a olhar para o sol, não é? No fundo há um pestanejo, um desviado do olhar.
0: Piscamos os olhos, não é?
15: Exatamente, há uma constrição pupilar bastante significativa. Ora, quando ocorre um eclipse parcial, a luz do ambiente, ela é reduzida e, no fundo, aqueles mecanismos fisiológicos que estavam presentes e que atuam no dia normal de sol, já não atuam da mesma forma. Não há uma constrição pupilar tão grande e, no fundo, a intenção de fixar de forma sustentada para o sol existe, não é? Porque queremos ver o eclipse parcial.
0: Claro.
15: E de facto, acabamos por estar sujeitos à agressão da luz solar.
0: E as lesões podem ser permanentes ou não?
15: De facto, só para terminar o raciocínio, mesmo, e esta é uma parte importante, e nós na Sociedade Portuguesa de Oftalmologia, mesmo no site, e convido os ouvintes a consultar o site da Sociedade Portuguesa de Oftalmologia, explicamos mesmo isso. No fundo, a observação mesmo de uma parte pequena do sol pode ser perigosa, deletéria para a retina. De facto, respondendo à sua pergunta relativamente
0: às lesões,
15: de facto, a luz solar, sobretudo a luz ultravioleta e no espectro da luz visível, a luz com comprimento de onda mais curto, o azul e o violeta, elas são particularmente agressivas para a retina, e que causa mesmo a morte solar e em segundos, não é? Portanto, são geralmente as lesões da retina, a retinopatia solar, são lesões que afetam o centro da retina, a fóvea ou a parafóvea, e de facto podem comprometer a acuidade visual, nomeadamente a visão do detalhe, a leitura e a própria percepção do ambiente. Ela pode ser irreversível, mas geralmente, felizmente, os doentes recuperam espontaneamente. Uhum. Cerca de 20% dos doentes acabam por ter uma redução bastante significativa da acuidade visual, abaixo dos 30%, e os restantes acabam por ter a apresentação

0: com instrumentos de ampliação óptica, nomeadamente os telescópios ou os binóculos, porque nós usamos os óculos mesmo certificados nas oculares dos binóculos e outros telescópios. No fundo, a intensidade da luz é tão grande que vai danificar o filtro, portanto acaba por
1: proteger
0: devidamente.
1: Para olhar para o sol sem instrumentos, só com a proteção do óculos. E já agora, deixa-me só fazer aqui uma pergunta.
0: Claro.
1: Quem não conseguir os óculos, eu vou aqui recuar também aos meus tempos de criança, pode improvisar com uma radiografia, já ninguém tem negativos não. De fotografias, portanto, pode improvisar com umas radiografias
0: não? Não, isso é mesmo um erro muito grande, radiografias, rolos fotográficos, CDs, já vi de tudo, e há muita falsa informação na net, nas redes sociais, e é importante termos mesmo cuidado. Uma maneira simples para quem não tem os óculos certificados, de facto, é a observação em direto, através, furando um cartão, uma cartolina com um lápis e apontando para o sol e expondo, deixando passar a luz para uma folha branca, e aí podem ver indiretamente o eclipse parcial, porque realmente a única maneira que nós temos de olhar para o eclipse sem proteção é se ele for total, e isso só acontece durante 25 segundos, no extremo nordeste de Portugal, para lá de Bragança, não é? No fundo, acaba por ser uma ínfima parte.
1: Há sempre ali um anel de luz que passa,
0: exatamente,
1: não é? E
0: exatamente.
1: Esse anel é perigoso, é o que está a explicar.
0: Exatamente. Para utilizar os instrumentos como o telescópio ou os binóculos, existem filtros específicos que são colocados exteriormente nas objetivas, não é? Mas eles são já filtros especiais e normalmente já são feitos com respeitando aquela certificação que falou há pouco.
1: E também estou a imaginar as pessoas a pôrem os óculos na lente do telemóvel para tirar fotografias e fazer vídeos para o Instagram.
0: Ora bem, isso não aconselho muito, pronto, não está de facto adequado a isso, os óculos são para ser bem utilizados e felicito também a Rádio Observador por esta e outras iniciativas que têm, vocês têm imensos podcasts e muito úteis de educação para a saúde, de facto isto é um alerta importante para nós não termos daqui a umas semanas uma epidemia de casos de retinopatia solar, quer dizer, isto não faz sentido, preciso acautelar e as pessoas informadas depois também adequarão o seu comportamento.
1: Muito obrigado, Miguel Lume, médico responsável pela área de retina na Sociedade Portuguesa de Oftalmologia. Muito obrigado por ter estado neste guia para o eclipse. Todos os dias aqui na Rádio Observador, por volta das 5:15, está também sempre disponível em podcast. E no próximo episódio vamos falar sobre os melhores locais para observar o eclipse e algumas iniciativas para ajudar a compreender melhor este fenómeno.

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5: Boa tarde. Um acidente com um autocarro em Tomar já provocou uma vítima mortal e três feridos. Um autocarro embateu contra o Hospital de Tomar. A informação foi confirmada à Rádio Observador por fonte oficial da Unidade de Saúde. A vítima mortal é uma mulher de 64 anos. A família está a receber

0: apoio psicológico no hospital de Tomar. Entre os feridos está também o condutor deste autocarro. Está fora de perigo e a receber apoio psicológico, mas no hospital de Abrantes. Os outros dois feridos são considerados graves, sofreram fraturas, foram igualmente encaminhados para o serviço de urgência de Abrantes, tendo em conta que em Tomar existe apenas serviço de urgência básica. O alerta para esta ocorrência foi dado por volta da 1h40 da tarde. A fachada do hospital sofreu alguns danos com o embate, mas a integridade estrutural do edifício não está posta em causa. André Ventura critica o governo pela gestão dos dinheiros públicos. Com o anúncio do Banco de Portugal do aumento da dívida pública para 92,9% do produto interno bruto, o Chega criticou a gestão de Luís Montenegro e André Ventura pergunta onde é que o governo anda a gastar o dinheiro dos contribuintes. Já ao final da manhã, antes das declarações do líder do Chega, o primeiro-ministro tinha desvalorizado os dados revelados pelo Banco de Portugal e o Governo mantém até a intenção de terminar o ano com a dívida pública mais baixa do que no final de 2025. Luís Montenegro que critica quem não consegue garantir a regulação dos fluxos migratórios. É uma crítica que pode encaixar nas políticas de outros países europeus, como Espanha. À margem da inauguração de um centro de saúde em Torres Vedras, o Primeiro-Ministro aproveitou o caso de Ceuta para puxar dos galões sobre o trabalho feito em Portugal para controlar a imigração. Já ao início da tarde, o Ministro da Administração Interna tinha também alertado para as políticas nacionais que podem ter impacto noutros Estados-membros da União Europeia. O aviso foi deixado numa reunião por videoconferência que juntou os ministros dos vários países da União Europeia. Luís Neves pediu articulação aos Estados-membros para evitar medidas que possam gerar falsas expectativas e funcionar como fatores de atração. A Ministra da Saúde não afasta a possibilidade de cobrar uma taxa aos utentes que recusem uma vaga numa unidade de cuidados continuados. A proposta foi apresentada pelo Conselho Nacional de Ciência para a Ética da Vida. A ideia é que a cobrança de uma taxa semanal progressiva possa contribuir para combater o fenómeno dos internamentos sociais, os doentes com alta, que continuam no hospital por não terem para onde ir. Aos jornalistas, a Ministra da Saúde, Ana Paula Martins, admite que a cobrança de um valor pode vir a ser uma solução para combater este problema.
1: E daqui a pouco o Explicador, hoje sobre a proposta do Livre de Portugal deixar de organizar o Mundial de Futebol de 2030, será organizado por Portugal, Espanha e Marrocos. Boa tarde, boa viagem e boas férias.
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1: Quanto ao estado do tempo para amanhã, dia de céu pouco nublado e calor, boas férias. Agora vamos ao explicador. explicador da Rádio Observador. O livro veio hoje propor que Portugal deixe a co-organização do Mundial de Futebol com Espanha e Marrocos de 2030, isto na sequência do que se passou em Ceuta nos últimos dias. Jorge Pinto é co-porta-voz do LIVRE. Bem-vindo ao explicador da Rádio Observador, Jorge Pinto. Por que razão defende que Portugal devia desistir da organização do Mundial?
7: Boa tarde, obrigado pelo convite. Não é isso que nós defendemos, pelo contrário, nós, até numa linguagem futebolística, não queremos que o infrator seja beneficiado. Portanto, nós não queremos que Portugal e Espanha, que cumprem com os critérios de segurança, que cumprem com os critérios de logística, que cumprem com os critérios políticos que devem também pautar a escolha dos países que organizam um campeonato do mundo, sejam prejudicados. Muito pelo contrário, nós queremos que estes dois países se mantenham na organização do campeonato do mundo de futebol. O que não queremos é que estejam associados a um terceiro país, no caso Marrocos, que não dá nenhuma destas garantias.
1: Então defende que deve ser Marrocos a sair da organização, é isso?
7: Exatamente, e é nesse sentido que enviamos hoje mesmo uma carta ao Sr. Primeiro-Ministro e à Federação Portuguesa de Futebol, porque achamos que este é o timing certo para o fazer, dando conta desta preocupação, dando conta deste problema que não é novo e para o qual o LIVRE tem alertado desde a primeira hora, dizendo que ainda vamos a tempo de o corrigir por uma série de razões, até porque a janela temporal, tendo até em conta tudo aquilo que está a acontecer na FIFA de Gianni Infantino, mostra que este é o momento para tomar este tipo de decisões, porque, repare, nem Marrocos dá garantias de segurança ou de capacidade para organizar este tipo de eventos, como se provou com o que aconteceu em Ceuta, como também não dá qualquer tipo de garantias politicamente falando, quando temos um país que, um regime, na verdade, porque nós não confundimos o país com o regime que está à frente dele, um regime que ocupa há mais de 50 anos o Saara Ocidental e que não permite a realização do referendo à autodeterminação, tal como previsto pelas próprias Nações Unidas. Isto significa que seria o mesmo que Portugal co-organizar um campeonato do mundo de futebol com a Indonésia quando esta ocupava Timor-Leste. É algo que é insustentável. E, da mesma maneira, um país que não tem qualquer problema em reprimir e espiar o seu próprio povo, como tem sido reiteradamente notícia, ou ainda um país, como também ficou conhecido, apesar de ter ficado conhecido como o Qatar Gate junto às instituições europeias, foi o Qatar e Marrocos Gate, porque também Marrocos, com este software, na altura o Pegasus, de investigação de dados pessoais, estava também envolvido nesse escândalo. Então, portanto, não nos parece que seja um parceiro de confiança para organizar um evento desta magnitude e acreditamos que a 4 anos do evento ainda vamos
1: ainda
7: a tempo de fazer uma organização séria deste evento, não contando com Marrocos.
1: A interpretação da publicação que hoje fez na rede social Blue Sky é então errada, porque o que se percebeu num primeiro momento é que o LIVRE defendia, exige uma decisão corajosa, estou a ler o seu post, todos entendemos que o LIVRE defendia a saída de Portugal da organização. E não é isso que está aqui a explicar. Portanto, o Marrocos deve ser convidado a sair da organização deste Mundial, é isso?
7: Exatamente, aliás, eu acho que aquilo que escrevi e certamente aquilo que foi na missiva que enviamos hoje ao Sr. Primeiro-Ministro da Federação Portuguesa de Futebol, é claro, portanto, estou a ler o que escrevi. Portugal não pode compactuar com a organização conjunta e à frente dizia, não só Marrocos não é um parceiro fiável, portanto, era claro quem é o intruso, quem é o elemento estranho nesta tríade, não é certamente
1: e vamos
7: Portugal,
1: antecipar,
7: não é Espanha.
1: Vamos antecipar que Marrocos não acata, ou pelo menos não acata essa sugestão, que é que Portugal deve fazer então?
7: Bem, veremos, nós ainda estamos a muitos passos daí chegar e nós acreditamos que este tem de ser o momento da diplomacia e precisamente por isso, para tentar dar resposta a um problema que nós não criamos, mas queremos ajudar a resolver, a primeira ação que tomamos foi endereçar esta carta com as nossas preocupações e as nossas razões, tanto à Federação Portuguesa de Futebol como ao Sr. Primeiro-Ministro, porque percebemos bem que há implicações diplomáticas e que evidentemente a posição portuguesa tem de ser concertada com a posição espanhola, que caso aquilo que queiramos seja uma organização estritamente ibérica, sem contar com Marrocos. Mas as razões, se quiser, estes 3 blocos de razões que eu há pouco disse, são muito sensatos e de bom senso.
1: E que receptividade é que espera por parte do governo e de outras forças políticas? a esta ideia?
7: Eu acredito que uma proposta tão sensata como esta, tendo em conta tudo o que aconteceu, vai colher grande apoio junto dos partidos e certamente junto da população portuguesa, porque me parece e nos parece no LIVRE que os portugueses perceberam bem o que aconteceu em Ceuta e perceberam bem que organizar um evento desta dimensão com um parceiro que não é fiável é algo que pode colocar em causa o nosso próprio país e a nossa própria organização do torneio.
1: E a sua opinião,
7: e até, deixa-me só dizer isto, com toda a incerteza do que irá acontecer nos próximos 4 anos, em Marrocos, quem nos garante que questões sociais, estes problemas sociais em Marrocos não vão ser muito exponenciados nos próximos 4 anos? Uhum. Quem nos garante que a repressão que o regime marroquino usa reiteradamente para com a sua população não vão aumentar? Quem nos garante que não vai haver um reacender do conflito no Saara Ocidental com tudo o que está a acontecer?
1: Em sua opinião, Jorge Pinto, o que aconteceu em Marrocos é da exclusiva responsabilidade, o que aconteceu em Ceuta é da exclusiva responsabilidade de Marrocos e não encontra aqui nenhuma responsabilidade por parte da política espanhola relativa à imigração.
7: Repare, já estamos a entrar num outro domínio.
1: Obviamente. É só também para perceber o que está na lógica da proposta, não é?
7: Exatamente. E eu percebo a pergunta, até tendo em conta o que líderes europeus disseram, incluindo o nosso próprio primeiro-ministro, Luís Montenegro. Acho que são questões distintas. Repare, quando houve uma entrada massiva de pessoas em Lampedusa, alguém falou de leis italianas de suposta atração destas pessoas? Não. Quando houve uma entrada massiva de pessoas na Polónia,
1: nada se compara ao que tivemos nestes dias em Ceuta. Estamos a falar da Bielorrússia, estamos a falar de uma situação de guerra,
7: numérica,
1: não é?
7: Porque sim. São situações diferentes. Considerar que, apesar de tudo,
1: estamos
7: é muito
1: a falar
7: mais
1: aqui
7: fácil
1: de milhares e milhares de pessoas que... em um dia ou dois, não é? Estamos a falar de outra.
7: Sim, exatamente.
1: Nós estamos a falar de barcos, enfim, com a tragédia que vamos vivendo no Mediterrâneo. Não estamos a falar disso, não é?
7: Completamente. E a tragédia que vivemos em Ceuta, com
1: claro
7: de 100 pessoas mortas, é importante
1: claro
7: também não esquecer.
1: Claro sim.
7: Eu percebo a questão, repare, e até vou mais longe, a escala não se compara até com o que aconteceu em Ceuta em 2021, onde apesar de ter havido alguns milhares de entradas, foram números bem menores do que aqueles que aconteceram esta semana. Mas isso também nos leva a uma pergunta, porquê agora e porquê nesta dimensão? Porquê semanas depois, ou um par de meses depois, de nos Estados Unidos ter surgido um documento que dizia que Ceuta e Melilla deviam estar novamente na esfera de Marrocos e que se ia trabalhar para isso, porque dias depois de Marrocos ter anunciado que iria dar o nome de Donald Trump a uma autoestrada que irá percorrer o Saara ocupado e, sobretudo, porque dias depois de isto acontecer dias depois de uma visita do primeiro-ministro espanhol à Argélia, um país, como todos nós sabemos, é o arqui-inimigo de Marrocos.
1: O que está a levantar a hipótese de ser uma ação concertada e pensada.
7: Bem, certamente por omissão, se não, no mínimo dos mínimos, por omissão. Parece-me evidente que não há possibilidade de entrarem 60 mil ou 70 mil pessoas de um dia para o outro, como disse bem, isto aconteceu no espaço de um dia, em Ceuta, não havendo pelo menos uma omissão por parte das autoridades marroquinas para que isto aconteça.
1: Claro.
7: E ao que parece, a investigação está em curso, não será certamente o LIVRE a imiscuir-se nessa investigação, ao que parece, houve notícias falsas a circular nas redes sociais, houve indicações falsas dadas pelas autoridades marroquinas a muitas destas pessoas, e no fundo o que nos preocupa é que, na linha daquilo que fez Gaddafi na Líbia, na linha daquilo que fez Lukashenko e Putin na Bielorrússia para com a Polónia e a Finlândia, tínhamos agora Mohamed VI a utilizar o desespero destas pessoas para, e permita-me a palavra porque eu acho que ela é adequada, chantagear os países europeus em seu benefício próprio. E aqui também há uma questão que é essencial e que parece hoje ter sido corrigida, pelo menos ligeiramente, neste encontro que houve dos ministros europeus esta manhã, mas que não aconteceu no dia em que tudo isto aconteceu em Ceuta, que é a necessidade de solidariedade europeia no respeito da sua soberania e das suas fronteiras. Porque desengane-se quem acha que aquilo que aconteceu em Ceuta diz apenas respeito à Espanha ou sequer apenas respeito a Pedro Sánchez e ao seu governo. Aquilo que aconteceu em Ceuta diz respeito a todos nós enquanto europeus. E se ontem foi Ceuta, amanhã pode voltar a ser a Polónia ou os países bálticos, amanhã pode voltar a ser a Groenlândia, como aliás Donald Trump fez um post imediatamente no dia a seguir ao que aconteceu em Ceuta, dizendo que a Groenlândia vai mesmo ser dos Estados Unidos, ou pode até, e esperemos mesmo que isto nunca aconteça, vir a ser em relação aos Açores, se algum dia Donald Trump acordar virando para lá.
1: Já estamos a falar de várias coisas, não é? Estamos a falar da soberania das regiões...
7: Exatamente, mas a
1: outra coisa é uma tentativa
7: repara,
1: de imigração em massa, já estamos a falar de coisas,
7: aqui, claro,
1: coisas
7: mas,
1: diferentes.
7: Repara, deixa-me só recentrar aqui na... insuspeito primeiro-ministro da Finlândia. Quem o disse foi o insuspeito primeiro-ministro da Finlândia, que corrigindo uma sua ministra de extrema-direita, que imediatamente atacou Espanha, disse uma coisa que me parece óbvia, e o próprio, sendo de direita, citou Pedro Sánchez quando disse que as fronteiras da Finlândia são as fronteiras de Espanha. Isto no momento em que as fronteiras da Finlândia estavam a ser pressionadas precisamente por esta forma híbrida de conflito. Dito na altura por parte da Rússia e da Bielorrússia. E é exatamente isto que resume bem a questão. As fronteiras de Espanha são as fronteiras de Portugal, as fronteiras da Roménia, as fronteiras da Polónia, as fronteiras da Dinamarca, são as fronteiras de Portugal, são as fronteiras europeias.
1: Jorge Pinto, muito obrigado pela sua disponibilidade e pelos esclarecimentos que trouxe aqui neste explicador. Jorge Pinto, co-portavoz do LIVRE. Convidámos também outros partidos a participar nesta conversa, mas esbarrámos em recusas, ninguém quis participar na discussão desta proposta que acabámos de ouvir por parte do LIVRE, que no fundo vem defender que Marrocos deve sair da organização do Mundial de Futebol 2030. Connosco está a Mariana Fernandes, a jornalista de desporto do Observador. Mariana, queria talvez começar a história pelo início. Como é que foi decidida esta organização tripartida?
14: Tudo isto começa com uma candidatura ibérica, não é? E durante muito tempo falámos sobre a candidatura de Portugal e Espanha a este campeonato do mundo 2030. Depois existiu aqui a possibilidade de entrar a Ucrânia e acho que todos nos lembramos também dessa possibilidade e chegaram a existir reuniões nesse sentido, ou seja, a ideia de que em 2030 o Campeonato do Mundo poderia até servir como uma alavanca, digamos assim, para a reconstrução de uma eventual Ucrânia já em paz. Ora, isto nunca aconteceu, não só porque a guerra continuou e não parece dar propriamente grande ideia de estar perto de acabar, mas também devido, na altura, à detenção do presidente que tinha chegado a reunir com os presidentes da Federação, tanto de Portugal e de Espanha. Portanto, a Ucrânia acabou por sair. A entrada de Marrocos na equação parte muito deste sonho, que é um sonho da FIFA e é um sonho do futebol mundial, de ter um campeonato do mundo, neste caso o primeiro campeonato do mundo, em dois continentes diferentes. E a proximidade entre Portugal, Espanha e Marrocos permite que esse campeonato do mundo ocorra sem necessidade de enormes deslocações ou sem necessidade de uma logística...
1: Até porque em linha reta Rabat é a capital mais perto de Lisboa.
14: Exatamente.
1: É mais perto de Madrid.
14: Essa facilidade logística de mobilidade, obviamente, não só das equipas, não só dos jogadores, mas até dos próprios adeptos que queiram visitar os países e queiram assistir aos jogos, acabou por facilitar aqui a entrada de Marrocos e acabou por dar também quase como garantida a vitória desta candidatura. Ou seja, era muito difícil a qualquer outra candidatura dar, digamos assim, algo que Portugal, Espanha e Marrocos davam, que era este sonho do primeiro campeonato do mundo em dois continentes.
1: Portanto, na prática, foi Marrocos que se juntou à candidatura ibérica.
14: Sim, foi Marrocos que se juntou à candidatura ibérica. Qual é que é a questão? E eu estava a ouvir o Jorge Pinto muito atentamente, e obviamente com todo o respeito pelas preocupações que tem, que acho que são válidas. Qual é que é a questão? É que Portugal não tem, não é uma questão de ter força, porque obviamente a Federação Portuguesa de Futebol, sendo a federação que é, tem sempre força para expressar a sua opinião, mas não tem força neste momento em termos de candidatura e de organização para exigir nada mantendo-se no jogo. Eu sei que as pessoas ainda estão muito presas a este Mundial que acabou de acontecer, ainda não olharam para este Mundial 2030 mesmo, tendo em conta que ele acontece cá, mas Portugal só vai ter duas cidades neste Campeonato do Mundo, Lisboa e Porto. Vai ter três estádios neste Campeonato do Mundo, o Estádio de Alvalade, o Estádio da Luz e o Estádio do Dragão. Marrocos tem seis cidades, seis estádios, ou seja, muito mais jogos do que Portugal, muito mais, lá está, muito mais infraestruturas associadas, muito mais importância e relevância neste campeonato do mundo. E esta importância e relevância não é que o nome de Portugal não esteja lá, não é que Portugal não vá organizar o campeonato do mundo, claro que vai. Agora, a
1: Portugal
14: dimensão...
1: Vai ser o Canadá deste
14: um
1: Mundial.
14: Um bocadinho, sim. A dimensão de campeonato do mundo em Portugal não será comparável à dimensão de campeonato do mundo em Marrocos. E é isto, e eu acho que é isso, sim, as pessoas também ainda não perceberam. À parte de tudo isto, existem ainda 3 jogos que vão acontecer à América do Sul para celebrar o centenário do Campeonato do Mundo. Portanto, há 3 jogos que vão acontecer em Uruguai, no Paraguai e na Argentina. Portanto, a participação de Portugal neste Campeonato do Mundo, claro que existe. Claro que é o primeiro Campeonato do Mundo que Portugal vai organizar. Agora, a força de uma decisão ou de uma exigência, neste caso, que Portugal eventualmente teria para exigir o afastamento de Marrocos, é muito escassa, é muito pouca.
1: Portanto, seria pouco execuível.
14: Seria muito mais fácil, por exemplo, afastar Portugal. Ou seja, partindo de um princípio em que tudo isto era inverso, em que era Marrocos, por exemplo.
1: Que de resto foi o que entendemos. Exatamente. Ao longo, até ouvir agora Jorge Pinto, o que entendíamos, sim, era que o LIVRE defendia que Portugal devia sair da organização.
14: Sim, estamos a falar do dobro, ou seja, é o dobro das cidades, o dobro dos estádios. É diferente, vai ser uma presença diferente de Portugal e vai ser uma diferença diferente de Marrocos.
1: E como é que Espanha e Marrocos vão sentar à mesma mesa depois de tudo o que aconteceu nestes dias? Para, eu sei que 4 anos é muito tempo, ainda faltam 4 anos, mas é preciso começar a organizar as coisas. Como é que vão estar sentados à mesma mesa para organizar o Mundial? Aqui Portugal pode ter uma oportunidade de liderar esta organização?
14: Não necessariamente liderar, mas tem aqui obviamente uma importância grande enquanto árbitro do jogo. Ou seja, acaba por ser aqui uma parte quase desinteressada neste conflito entre Espanha e Marrocos e acaba, pode muito bem servir aqui como uma espécie de intermediário entre os dois lados. A questão é que, e aí é o lado que tantas vezes achamos irracional do futebol, às vezes o futebol está muito à parte do que são as questões políticas. E Espanha e Marrocos já estão sentados à mesa há muito tempo. Ou seja, as negociações entre Portugal, Espanha e Marrocos, não só no que diz respeito à candidatura, mas já com a candidatura ganha, todas as reuniões já estão a acontecer. E reuniões que já estão ao nível de Ministérios da Justiça. Ou seja, a Ministra da Justiça esteve há muito pouco tempo em Marrocos para falar com o seu homólogo marroquino sobre questões precisamente de segurança, sobre questões de eventuais deportações de adeptos portugueses, de cidadãos portugueses que podem ter problemas judiciais em Marrocos e como é que isso vai decorrer. E o mesmo aconteceu com a Espanha. Ou seja, as reuniões, o facto de estarem sentados à mesma mesa já está a acontecer há muito tempo. É certo que a partir de agora podem existir feridas diferentes, clivagens diferentes. Não me parece que, no que diz respeito à organização do Campeonato do Mundo e no que diz respeito ao futebol em si, esta organização, esta candidatura, seja propriamente beliscada por aquilo que aconteceu em Ceuta. Ainda assim, concordo contigo, acho que Portugal pode obviamente servir aqui como uma espécie de intermediário, uma espécie de ponte entre as duas partes, se de facto existir aqui algum conflito a nível institucional, a nível quase governativo entre os dois países. Agora, que as coisas já estão a decorrer e já está um comboio completamente sem travões... Sim, isso é claro.
1: Não podemos menosprezar a questão económica e as contas que seguramente estão a ser feitas sobre a possibilidade de encaixe financeiro por parte dos 3 países na organização do evento desta magnitude.
14: Sim, sendo que aí, lá está, mais uma vez as questões são diferentes. Portugal só tem a ganhar com este campeonato do mundo, é óbvio, existem sempre gastos, existem sempre investimentos.
1: Porque são nos 3 estádios
14: que já existem,
1: imagino que possam ser, sofrer alguns melhoramentos para se atualizarem. Também todos estamos recordados dos estádios construídos para o Euro 2004, que estão hoje às moscas, o Algarve, Aveiro, Leiria, o estádio do Bessa também foi praticamente... refeito, o Bessa aqui é outro problema, tem a ver com o clube, com o Boa Vista, mas também quando ouvimos falar da organização do Mundial, também nos vem a ideia deste buraco que foi financeiro destes estádios, não é?
14: Sim, um buraco financeiro que tem tentado ser, digamos assim, aproveitado, claro que nunca chega a ser, mas aproveitado entre a Taça da Liga, entre a Supertaça, ou seja, de alguma forma dar alguma valia. O Estádio Municipal de Leiria, eu acho que deixou de estar, nesta altura está num estado, obviamente, de recuperação. Sim. Depois de tudo o que aconteceu no início do ano, mas eu acho que deixou de entrar nestas contas, porque entretanto temos a União de Leiria a lutar para subir à Primeira Liga, portanto o futebol que se joga no Estádio Municipal de Leiria é futebol a sério neste momento, portanto acho que aqui as questões mais graves atualmente serão, obviamente, o estádio do Algarve e o caso do estádio de Aveiro. No caso do estádio do Bessa, como dizias, é uma questão à parte. Sim. Que não está necessariamente associada a isto. Mas no que diz respeito à organização do Campeonato do Mundo, Portugal só tem a ganhar por isso mesmo. Ou seja, os 3 estádios que vão ser utilizados já existem, obviamente terão os seus melhoramentos, mas muitos desses melhoramentos até estão a cargo dos próprios clubes. O Sporting está a fazer obras no estádio, o Benfica aparentemente vai fazer obras também na zona circundante do estádio, o Estádio do Dragão provavelmente também poderá sofrer algum melhoramento. Portanto, não existe propriamente um investimento ou uma necessidade de investimento do Estado de ordem substancial. O mesmo acontece com a Espanha, que vai usar praticamente todos os seus estádios já existentes, o Bernabéu absolutamente renovado, Camp Nou, a mesma coisa. O mesmo não acontece com Marrocos, e é aí que Marrocos volta a ser uma figura diferente, um pária, digamos assim, nesta candidatura. Marrocos construiu estádios para este campeonato do mundo, fez aliás investimentos brutais na construção
1: de estádios. Vai ter um gigantesco, não é?
14: Exatamente, vai ter um estádio absolutamente megaloman também, com arquitetos portugueses metidos pelo meio, ou seja...
1: Mais de 100 mil lugares?
14: Sim, há aqui uma grande mescla, digamos assim. As coisas já estão muito interiorizadas entre os três clubes. São situações diferentes, são casos muito diferentes nesta candidatura, mas eu acho que Portugal, nesta candidatura ao Campeonato do Mundo, com esta participação, que eu não digo que é reduzida, mas com uma participação limitada, digamos assim, só tem a ganhar com esta candidatura. Não tem absolutamente nada a perder, só tem mesmo a ganhar em estar inserido em receber o Campeonato do Mundo.
1: Obrigado, Mariana.
14: Obrigada.
1: Mariana Fernandes, jornalista de desporto do Observador.

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0: Rádio Observador, são 5h58 em Portugal Continental e na Madeira, menos uma hora nos Açores. Esta é a Tarde Política da Rádio Observador, nesta hora das 6, depois do Jornal das 6 vamos ter o E o Vencedor É, hoje com Raquel Bocassis, o Pedro Jorge Castro e o Ricardo Ferreira Reis. Hoje em destaque o silêncio do Presidente da República, no caso Luís Neves, e ainda a propósito do caso do Ministro da Administração Interna, ainda vamos tentar responder a uma pergunta, será que tem resposta? Afinal, onde é que ficam as apreensões, ficam à guarda de quem? E ainda o assalto ao gabinete do Chega no Parlamento foi há uma semana e aparentemente ainda não temos suspeito. E ainda neste E o Vencedor É, vamos discutir a ideia hoje avançada do LIVRE de retirar Marrocos da organização do Mundial de 2030. Esclarecimento feito em instantes aqui na Rádio Observador por Jorge Pinto. Miguel Viterbo Dias, és tu que traz o Jornal das 6. Quais são os temas em destaque?
1: Um incêndio em Castro Verde já levou ao corte do IP2. Vamos fazer um ponto de situação sobre esse incêndio florestal, que é o que gera maior preocupação entre as autoridades a esta hora. Em Tomar, um autocarro embateu contra o hospital. Uma pessoa morreu, três ficaram feridas na sequência deste acidente. André Ventura pede ao Presidente da República uma maior intervenção face às polémicas que envolvem Luís Neves, isto depois da Procuradoria Europeia ter anunciado também que está a investigar os contratos celebrados pela PJ quando Luís Neves era diretor nacional.
0: Quanto à previsão do estado do tempo para amanhã, terça-feira, céu pouco nublado no continente e calor, vamos olhar para as máximas, Porto 24, Braga e Viseu 29, Aveiro 25, Coimbra e Leiria 27, Santarém 31, Lisboa 29, Setúbal e Faro 32. Eu sou o Ricardo Conceição e esta é a Tarde Política da Rádio Observador. Jornal das 6 com Miguel Viterbo Dias. Começamos por um incêndio em Castro Verde que já obrigou ao corte do IP2.
1: Um troço do IP2 junto à povoação de Entradas no concelho de Castro Verde, no Alentejo, está cortado devido a um fogo que deflagrou esta tarde numa área agrícola. O alerta foi dado perto das 3 da tarde. De acordo com a Proteção Civil, a esta hora, as chamas mobilizam mais de uma centena de bombeiros acompanhados de 3 aviões. A Agência Lusa, o segundo comandante subregional de Emergência e Proteção Civil do Baixo Alentejo, José Horta, explica que uma das frentes de fogo começou a progredir em direção ao IP2, o que obrigou ao corte desta estrada. Já a segunda frente dirige-se para a zona de Albernoa, no concelho de Beja. O comandante deste incêndio diz ainda que o fogo está a evoluir com grande intensidade, mas nesta altura não há ainda habitações em risco.
0: Em Tomar, uma pessoa morreu e três ficaram feridas na sequência de um acidente com um autocarro que embateu contra o hospital.
1: A informação foi confirmada à Rádio Observador por fonte oficial da Unidade de Saúde. A vítima mortal é uma mulher de 64 anos. A família está a receber apoio psicológico no Hospital de Tomar. Entre os feridos está o condutor do autocarro. Encontra-se fora de perigo. Está a receber apoio psicológico, mas no Hospital de Abrantes. Os outros dois feridos são considerados graves. Sofreram fraturas. Foram igualmente acompanhados ou encaminhados para o Serviço de Urgência de Abrantes. Isto porque o Hospital de Tomar tem apenas o Serviço de Urgência Básica. O alerta para esta ocorrência foi dado pouco depois da 1:30 da tarde. A fachada do hospital sofreu também danos com este embate, mas fonte da Unidade de Saúde garante que a integridade estrutural do edifício não está em causa. Ainda assim foi criado um perímetro de segurança em redor da zona afetada.
0: André Ventura pede ao Presidente da República uma maior intervenção face às polémicas que envolvem o Ministro da Administração Interna.
1: A Procuradoria Europeia está a investigar os contratos celebrados pela Polícia Judiciária quando Luís Neves era Diretor Nacional. Estão também a ser investigados fundos europeus que pagaram uma parte das obras feitas pelo amigo do Ministro nas instalações da PJ. Em declarações aos jornalistas na sede do Chega, André Ventura considera que o envolvimento da Procuradoria Europeia agrava ainda mais as polémicas que envolvem Luís Neves e, por isso, insiste na necessidade de demissão do ministro.
2: Que a Procuradoria Europeia tem dúvidas, pelo menos razoáveis, sobre a prosecução por parte das autoridades nacionais destas suspeitas e quer fazer uma investigação própria nesta matéria. Acho que estamos a atingir, francamente, o grau insuportável das instituições e da sua credibilidade. A verdade é uma: Luís Neves não tem condições de continuar como Ministro da República.
1: André Ventura, que critica a intervenção de António José Seguro neste caso, o líder do Chega considera que deve exigir mais responsabilidades e pede ao chefe de Estado uma intervenção pública.
2: Sobretudo acho que é preciso agir, é muito exigir responsabilidades e chamar a atenção do Governo para o descrédito que está a acontecer, para a degradação das instituições que está a acontecer. Falta ao Presidente da República mostrar também essa capacidade de ação. Eu sei que o Sr. Presidente já disse que está a agir, mas não basta dizer que está a agir, é preciso que compreendamos em que é que está a agir e como. É necessário, sem dúvida. Eu penso que neste momento é necessário.
1: André Ventura, em declarações aos jornalistas, na sede do partido em Lisboa, o presidente do Chega revelou ainda não ter novidades sobre o ato de vandalismo no gabinete da Assembleia da República. André Ventura pediu um reforço da segurança e concordou com Rui Tavares, que defendeu que os autores devem ser banidos do Parlamento.
0: E depois de conhecido o aumento da dívida pública, André Ventura vem com uma pergunta ao Governo. Onde anda a gastar o dinheiro?
1: Com a dívida nos 92,9% do PIB, ao que revelou ontem o Banco de Portugal, o Chega critica a gestão do Governo. André Ventura reuniu os coordenadores do partido da área económica para falar sobre o desempenho do Executivo nesta área e criticar a forma como Luís Montenegro tem gerido o dinheiro dos contribuintes.
2: É por isso legítimo, com esta deterioração do desempenho da economia portuguesa, com esta deterioração do desempenho das empresas públicas, com esta deterioração clara da despesa pública não controlada, que nós estamos num cenário económico de péssima gestão, de enorme incompetência, mas sobretudo de enorme interrogação. Para onde, a que título e de que forma está a ser canalizado este dinheiro?
1: André Ventura, numa declaração na sede do partido, já ao final da manhã, antes do líder do Chega ter falado aos jornalistas, o Primeiro-Ministro desvalorizou os dados revelados pelo Banco de Portugal.
3: De ontem saíram os números da dívida, não tem rigorosamente importância nenhuma, digo isto com toda a tranquilidade, não tem rigorosamente importância nenhuma na trajetória de diminuição da nossa dívida pública face ao nosso produto interno bruto, e quando chegarmos ao fim do ano voltaremos nesse domínio, como no crescimento da economia, como no saldo orçamental, a surpreender muitos daqueles que cá estão e muitos dos que nos vêm de fora com os nossos resultados.
1: Luís Montenegro, que mantém que o Governo vai conseguir descer a dívida pública no final deste ano, face à de 2025. Luís Montenegro falou aos jornalistas à margem da inauguração de uma unidade de saúde familiar em Torres Vedras.
0: E Luís Montenegro veio criticar quem não consegue garantir a regulação dos fluxos migratórios. Estaria a falar de quem, Miguel?
1: É uma crítica que pode encaixar nas políticas migratórias de Espanha. À margem da inauguração deste centro de saúde em Torres Vedras, o Primeiro-Ministro aproveitou o caso de Ceuta para puxar dos galões sobre o trabalho feito em Portugal para controlar a imigração.
3: Nestes dias em que nós assistimos, incrédulos, a fenómenos de falta de regra, de regulação no fluxo migratório, nestes dias em que, infelizmente, alguns teimam em adotar políticas que são, muitas vezes, ou têm muitas vezes, um efeito de chamada, chamam as pessoas sem lhes proporcionar as condições para os acolher e integrar, nesta época, é uma época para nós dizermos que em Portugal, francamente, estamos a fazer aquilo que tem que ser feito.
1: Luís Montenegro, durante a cerimónia de inauguração de uma unidade de saúde familiar em Torres Vedras, já ao início da tarde, o Ministro da Administração Interna também tinha alertado para as políticas nacionais que podem ter impacto noutros Estados-membros da União Europeia. O aviso foi deixado na reunião por videoconferência, no encontro de ministros com a pasta dos Assuntos Internos. De acordo com o comunicado do Ministério, Luís Neves pediu articulação aos Estados-membros para evitar medidas que possam gerar falsas expectativas e funcionar como fatores de atração.
0: A Ministra da Saúde não afasta a possibilidade de cobrar uma taxa aos utentes que recusem uma vaga numa unidade de cuidados continuados.
1: A proposta foi apresentada pelo Conselho Nacional de Ética para as Ciências da Vida. A ideia é que a cobrança de uma taxa semanal progressiva possa contribuir para o combate a fenómenos dos internamentos sociais, os doentes com alta que continuam no hospital por não terem para onde ir. Aos jornalistas, a Ministra da Saúde, Ana Paula Martins, admite que a cobrança de um valor pode ser a solução para combater o problema.
4: Para este problema existem várias soluções e, no limite, sim, temos de pensar, quando estão esgotadas todas as situações e quando existe oferta por parte do sistema, nomeadamente uma oferta de um espaço em cuidados continuados, sejam eles de curta, média ou longa duração. em lar, em estrutura residencial para pessoas idosas, quando existem essas soluções, cuidados domiciliários, e não se consegue mesmo assim, e há situações onde mesmo assim não se consegue que a pessoa saia do hospital, nós temos de começar a considerar também soluções como esta.
1: Ana Paula Martins, a que esteve a acompanhar o Primeiro-Ministro nesta inauguração do Centro de Saúde em Torres Vedras. Ainda assim, o Presidente da Associação Portuguesa de Administradores Hospitalares considera que esta proposta só faz sentido quando for resolvido o problema da escassez de respostas. Xavier Barreto salienta que o que leva os doentes a recusar uma ida para as unidades de cuidados continuados é muitas vezes a distância a que ficam do local de residência.
5: É percebermos a escassez de respostas que temos, quer de camas nas redes de cuidados continuados, como nas redes de lares da Segurança Social. A escassez de respostas que temos também de apoio ao domicílio, que devia ser a primeira resposta, mas que infelizmente, na qual infelizmente não temos apostado enquanto país nos últimos anos, nos últimos governos. E portanto, quando isso estiver resolvido, quando nós tivermos de facto alternativas reais para os doentes, e se eles ainda assim se recusarem a ocupar essa cama ou usufruir dessa resposta, aí sim.
1: Xavier Barreto ao Observador, em que defende que só se avance para a cobrança de uma taxa quando estiver assegurada uma rede de cobertura nacional de cuidados continuados.
0: O Partido Socialista pede ao Governo que apresente um calendário para implementar as recomendações da Comissão Técnica Independente sobre os Fogos Florestais.
1: Um relatório conhecido na última semana, que sublinha que em 2025 foi registado o maior incêndio de sempre em área ardida, em Piódão, arderam perto de 66 mil hectares. Em reação às 20 recomendações deixadas pela Comissão, o deputado socialista André Rios considera que a prioridade é implementar as propostas que já foram feitas pelos especialistas.
6: Até setembro, final do mês de setembro, o Governo apresenta à Assembleia da República, para discussão com os partidos políticos da Assembleia da República, este calendário de execução e implementação das 20 recomendações que a Comissão Técnica Independente teve a oportunidade de produzir. Portanto, essa é a primeira prioridade, é apresentar até ao final do mês essa proposta de calendarização, que para nós é muito importante.
1: André Rijo, em conferência de imprensa na sede do PS, no Largo do Rato, em que sublinha que Portugal nunca teve um investimento político à altura para combater os incêndios. A Comissão Técnica Independente não pede alterações legislativas nem a criação de novas estruturas, mas sim a implementação no território das mudanças que foram feitas depois dos incêndios de Pedrógão Grande.
0: E há outras notícias a marcar a tarde desta terça-feira, 4 de agosto.
1: O número de casos de violência doméstica subiu 13% entre abril e junho deste ano. Há 7 vítimas mortais a registar. De acordo com os dados mais recentes da Comissão para a Cidadania e a Igualdade de Género, a PSP e a GNR registaram neste segundo trimestre cerca de 7.800 ocorrências por violência doméstica. As pessoas assassinadas foram 5 mulheres, uma criança e um homem. Sobe para 138 o número de portugueses e lusodescendentes mortos no duplo sismo que atingiu a Venezuela a 24 de junho, é o que indica o mais recente balanço do Ministério dos Negócios Estrangeiros português. Dos portugueses e lusodescendentes que morreram, 118 tinham também nacionalidade venezuelana. O Ministério indica que não há mais cidadãos nacionais desaparecidos. O Benfica vai contar com o apoio dos adeptos no jogo da primeira jornada do campeonato, mesmo sendo à porta fechada. As Águias encontraram uma solução de recurso, vão colocar ecrãs gigantes e uma fanzone nas imediações do estádio para compensar o jogo que vai ser à porta fechada. Os homens de Marco Silva vão também entrar junto à estátua de Eusébio, tal como aconteceu no jogo de apresentação, para receber o apoio dos adeptos. O Benfica defronta o Académico de Viseu no próximo domingo, 9 de agosto, às 8:30 da noite, partida com relato em direto na Rádio Observador. 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
0: Boa viagem, boas férias. Já daqui a pouco temos E o Vencedor É, hoje com a Raquel Abcacis, o Ricardo Ferreira Reis e o Pedro Jorge Castro.
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0: E quanto ao estado do tempo para amanhã, dia de céu pouco nublado, com calor, boas férias. Agora vamos ao vencedor. O vencedor é na Rádio Observador e também em vídeo e nas redes sociais do Observador. Estamos em vídeo no YouTube, hoje com a Raquel Abcacis, o Ricardo Ferreira Reis e o Pedro Jorge Castro. Destaque para o silêncio do Presidente da República, no caso Luís Neves. E ainda vamos tentar perceber onde ficam, afinal, as apreensões. Vamos também falar sobre o assalto ao gabinete do Chega no Parlamento e a ideia do LIVRE de retirar Portugal da organização do Mundial de Futebol 2030, mas, segundo o que explicou aqui há cerca de 45 minutos na Rádio Observador Jorge Pinto, afinal a ideia é retirar Marrocos da organização do Mundial de Futebol. Ricardo, é uma boa ideia?
12: Não. Quer dizer, retirar Marrocos é um problema de Marrocos, não é um problema nosso. Agora, retirar-nos a nós da organização deste Mundial em particular, por este motivo em particular também, não me parece que seja um bom motivo. Nada desta situação de Ceuta é totalmente nova em relação àquilo que foi decidido quando Marrocos entrou na organização do Mundial. Esta é das soluções mais expeditas de organização de um evento desse em que Portugal podia estar metido, porque já tem os estádios, portanto não vamos ter um investimento muito, muito reduzido neste, neste contexto, agora ao contrário de Marrocos. E portanto, da nossa parte, isto é um excelente negócio. Há a haver dúvidas sobre a nossa participação, até mais a ver com a própria FIFA e a relação da UEFA e dos membros da UEFA, de que Portugal é um deles, com a FIFA, do que propriamente com a relação ou a ligação a Marrocos. Eu percebo que a associação, nesta altura, uma altura quente politicamente, até pode trazer algum benefício neste contexto, porque é como chutar para canto, para usar uma imagem do futebol também. Não marca golo, mas também não perde terreno, mas é uma má ideia, porque não acrescenta rigorosamente nada à relação com Marrocos, não resolve o problema nem de Ceuta, nem de Espanha na relação com Ceuta, nem de Marrocos na relação com as suas pessoas, vai chamar a atenção para uma coisa que, por acaso, até é capaz de nos vir a dar jeito no sentido da visibilidade que aquilo pode trazer para Portugal com um investimento muito reduzido. E já agora um ponto importantíssimo, que aliás a Mariana, antes de
0: Mariana Fernandes,
12: mencionou, que é a rentabilização de espaços que estão no limite da sua vida útil para este tipo de eventos. Desenganem-se e acham que há espaço para organizar mundiais depois de 2030 com os estádios de 2004. Portanto, já passou o tempo a mais, este é o limite daquilo. Os nossos estádios estão completamente desatualizados.
13: Ainda estamos a pagar alguns.
12: Não é? E ainda estamos a pagar alguns
13: que não vão ser utilizados
12: para o Mundial. Os três que serão utilizados, já agora a prudência de usar apenas três também me parece bastante pertinente.
13: Para o Dragão, a Luz e Alvalade.
12: Não me ponham a pagar o Benfica District, ou já agora o Dragão District, se houver também, não é? Portanto, não é por causa disso. Porque isso são assuntos do Benfica, ou do Futebol Clube do Porto, ou do Sporting, em relação à renovação dos seus estádios e da sua envolvente.
13: Pedro. Pois eu acho que o Livre quis marcar um golo político, não é? Mas pronto, nem sequer foi preciso ir ao VAR para ver que foi em fora de jogo. Se tivesse responsabilidades para ser levado a sério, não poderia fazer uma proposta destas, creio eu. Pronto, isto pode ser popular junto de um certo eleitorado, mas se formos ver isto em termos de racionalidade financeira, por um lado, e por outro em termos de responsabilidade, de compromissos assumidos, enfim, não faz muito sentido. É verdade que há muitos problemas no horizonte, e o Livre vai poder sempre dizer, nós já avisámos, já desde que foi a história de Ceuta, que isto não devia ter avançado, estava a saber que ia ser uma série de atrapalhadas. Eu acho que vai haver muitas atrapalhadas aqui, vai haver muitas situações difíceis de resolver, tendo em conta que é uma organização a três com a Espanha e Marrocos, e que o relacionamento não é muito saudável, como temos visto. Eu acho que, apesar de tudo, sendo futebol, toda a gente quererá que as coisas corram o melhor possível, haverá uma força para que isso aconteça e não haverá este tipo de desavenças em público, não é? Portanto, não terá que estar Portugal quase aqui a fazer de juiz entre marido e mulher. Espero eu que não cheguemos a isso, ou de árbitro, não é? Entre duas partes, também não tem força para isso. Portugal tem que fazer tudo para que este evento seja bem organizado, no que diz respeito à parte portuguesa e àquilo que vai acontecer em território nacional, e tentar manter-se à margem das polémicas e das confusões que possam advir de eventual tensão no relacionamento entre Marrocos e Espanha, sendo que nem sabemos bem quem é que vai mandar em Espanha, nem em Portugal, já agora. Exato. Em 2030, não é? Isto está tudo muito em aberto.
14: Em Marrocos, portanto, o rei deverá ser o mesmo.
13: Pronto, aí já não arrisco tanto.
12: O filho.
14: Raquel.
15: Olha, eu não vou fazer metáforas futebolísticas, porque não é a minha especialidade.
14: Estava com muita esperança.
15: Mas vou dar um exemplo de mãe. Há uma coisa que nós aprendemos quando temos filhos, que é que nunca devemos fazer ameaças que não possamos cumprir.
12: Muito bem.
15: E o Livre...
13: Mas com essa história de que não fazes metáforas, foi tudo para a pausa de hidratação, Raquel. Não tinhas que ter
15: pensado
13: em alguma.
15: O Livre, com esta iniciativa, mostra que não tem filhos, porque isto é completamente disparatado. Os fundamentos do que eu ouvi há bocado são tudo coisas que, enfim, se passam há anos, a questão do Saara Ocidental, etc., toda essa questão daquilo não ser propriamente uma democracia, da maneira como o rei Mohamed VI trata a sua população, tudo isso existe. Como é que é?
14: Uma frase?
15: Tudo isso existe. Mas é a realidade, e eu acrescento só aqui aos argumentos que foram dados que, independentemente da situação política de Marrocos, Marrocos é um vizinho próximo com quem nós não temos problemas e com quem temos relações diplomáticas e outras muito importantes para o país. E, portanto, se Espanha tem um problema com Marrocos, esse não é o nosso problema e nós não devemos... ir buscar problemas onde não os temos, já nos chegam os problemas que nós temos. E, portanto, acho que é um número político inconsequente, como aliás normalmente são as iniciativas do Livre.
14: Alguém tem alguma nota?
15: Deixa-me só dizer uma coisa, e já agora dou a nota. Eu dou um 6, como é que ele se chama?
14: A Jorge Pinto,
15: porque acho que é uma primeira iniciativa como líder do partido, e acho que não é uma iniciativa nada feliz.
14: Para já não tivemos todos enganados, porque
15: percebemos
14: que era a saída de Portugal, afinal que era a saída de Marrocos, foi o que explicou há pouco aqui na Rádio Observador. Há notas, Ricardo?
12: Eu nunca percebi porque é que em Portugal se dão 10 notas para chumbo. Ou seja, nunca percebi como é que uma coisa que não tem grande valor pode ter. Não, é um 7,5 e não
14: okay.
12: Um 6.
15: Eles podem
12: e tal.
15: Ir ao oral e portanto, os que não podem.
12: Sim, mas então são duas, não é?
15: Portanto, sim,
12: é tipo esqueça e era, ainda
15: as
12: tem
15: notas
12: hipótese.
15: De 1 a 5, nós chegámos a ter as notas de 1 a 5 são
12: pronto,
15: mais.
12: Sim, exatamente. Neste caso, eu acho que a nota baixou durante o dia. Porque, quer dizer, se a primeira iniciativa era estranha, já era negativa, esta ainda é pior. Não, nós queríamos era despachar aquele menino do grupo. Não sei, 5?
14: 5. Pedro?
13: Eu dou um 31, que é a situação em que Portugal se pode ver, apesar de tudo, nesta coligação a 3 da organização do Mundial, mas 3-1 dão 4, não é? Que é aquele defesa central que
12: pronto, mais 3,
13: deixa entrar golos e também não marca de cabeça, que é a situação em que eu acho que se vê o livre neste momento com esta proposta. Okay. Consequência
14: e tu queres falar sobre a eventual taxa a aplicar a quem recuse uma vaga em cuidados continuados?
13: Sim, e claro que percebemos todos de onde é que isto vem, portanto há de facto um problema no Serviço Nacional de Saúde com a elevadíssima ocupação de camas, portanto por mais dinheiro que se ponha no Serviço Nacional de Saúde não se consegue acolher toda a gente e há muita gente que tem alta, portanto poderia deixar os hospitais e ir para lares ou outras instituições e não vai. E a ideia que nós tínhamos, que tem qualquer pessoa que lide com casos destes ou conheça casos destes de perto ou que veja as notícias, é de que não há vagas.
14: Não há vagas,
13: não há vagas compatíveis, não é? Isto é um problema que se torna ainda mais agudo na região da Grande Lisboa. E daí então é que virá, presumo eu, esta história dos 90 minutos. Não é? 90 minutos é a única
14: ou
13: maneira
14: seja,
13: de
14: aplicar a taxa a quem
13: recusar de ser internado numa rede de cuidados continuados, ou num ART, ou numa instituição, fique a menos de 90 minutos
14: hora
13: de
14: e
13: distância.
14: Meia.
13: Isto talvez seja uma maneira, estes 90 minutos talvez seja uma maneira de garantir que as pessoas todas da Grande Lisboa que não têm vaga consigam encontrar vaga, indo, atenção, para muito longe, não é? 90 minutos,
14: pode se calhar ser daqui de Lisboa, pode ser Santarém, pode ser
13: Santarém,
14: Leiria,
13: muito mais
14: ser
13: do Leiria, pode ser Pombal, se calhar em 90 minutos, uhum. Sem quebrar nenhuma regra do Código da Estrada,
14: Évora, Montemor,
13: certo. Portanto, estamos a falar de regiões muito afastadas e eu. Custa-me a crer que se possa defender como aceitável este tipo de distância, de 90 minutos para cada lado, não é? Portanto, isto é um jogo de futebol, são dois, não é? Estamos a falar de 3 horas de deslocação de qualquer familiar ou de qualquer pessoa que queira ir visitar estas pessoas e, portanto, estamos a desvalorizar completamente a importância do acompanhamento familiar das pessoas que estão internadas e da importância que isso possa ter para elas. E vamos, não é preciso estar aqui com muitos argumentos para defender que, de facto, isso pode fazer a diferença na situação em que essas pessoas se encontram. Parece-me que os 90 minutos é absolutamente excessivo e complica, de facto, esse apoio familiar. Complica as visitas, se calhar já há muitas razões para as pessoas não irem visitar da sua vida diária e com isto, então, se calhar aquilo podia ser 2-3 visitas por semana, passa a uma, se calhar passa a uma por mês e com isto estamos a criar um problema que me parece muito maior. Eu creio que isto possivelmente não irá para a frente, é mais uma coisa de sensibilização e de chamada de atenção e, portanto, desse ponto de vista pode pôr as pessoas a pensar, mas não resolve os problemas práticos das pessoas. A ideia que as pessoas têm é que não há, de facto, sítios compatíveis, próximos, onde as pessoas possam ser colocadas. Isto depois também tem a ver com o nível de rendimentos e com o nível de custos destas instituições. E, portanto, esta coisa dos 90 minutos parece-me, de facto, excessiva e queria chamar a atenção para isso. Vou inverter o 90 para o 9. Eu acho que é importante falar desta questão, mas acho que os 90 minutos, de facto, não é um tempo excessivo para permitir que as pessoas continuem a ter o acompanhamento.
14: E hoje, o contracorrente desta manhã foi dedicado a um eventual crime que tem cerca de 200 anos, terá sido Dom João VI assassinado, e por quem? Vale a pena ouvir o contracorrente desta manhã, eu confesso que fiquei fascinado, que sempre ouvi outras histórias sobre o Dom João VI, e há um crime também sem resultado,

0: ainda, e eu acho extraordinário que uma semana depois daquilo que eu considero o maior atentado à democracia desde o cerco à Constituinte, que já lá vão 50 e tal anos, o país continua a viver envolto em escândalos e investigações, e passo por isto como cão por vinha vindimada. Eu percebo que se calhar não possa haver ainda conclusões muito precisas sobre aquilo que aconteceu ou os possíveis autores. Agora, também não me parece, e nós temos uma polícia judiciária que tem sido muito elogiada nas últimas semanas e da eficácia da sua capacidade de investigação e de resolver problemas, como é que aquilo que aconteceu no Parlamento já lá vai uma semana e nós não temos sequer um indício e sobretudo aquilo que eu acho que queria aqui sublinhar é que não vejo ninguém preocupado com isso. Não vejo o Presidente da República, não vejo o Governo, não vejo o próprio ofendido, não vejo nenhum partido da oposição, não vejo ninguém preocupado. Portanto, parece que já toda a gente chegou a uma conclusão, não sei qual é, mas que provavelmente acham que aquilo não teve importância. Ora, aquilo teve imensa importância, tenha acontecido o que tenha acontecido. E o assunto ter simplesmente desaparecido das notícias, da atualidade, das preocupações, dos alertas, dos pedidos de inquéritos, todas essas coisas, eu acho uma coisa verdadeiramente espantosa. Porque, para quem não sabe do que é que eu estou a falar, tratou-se do assalto ao gabinete do líder da oposição no Parlamento, que ficou virado do avesso, como todos pudemos ver, e do qual, segundo o próprio, desapareceram documentos importantíssimos. E, portanto, eu não percebo qual é a justificação para aqueles que são mais contestatários e os que são menos, mas que têm obrigações de governar o país e de manter a segurança e a calma e a tranquilidade e, sobretudo, garantir que as nossas instituições democráticas funcionam. Eu não ouço uma palavra há uma semana de lado nenhum, e a Polícia Judiciária também ainda não disse em que pistas é que está a trabalhar. Pronto, pode ser que amanhã sejamos todos surpreendidos com o autor da coisa que foi apanhado e que, portanto, este secretismo seja necessário. Agora, se isso não acontecer nos próximos dias, um assalto a um gabinete num sítio fechado onde sabe toda a gente que entrou e toda a gente que saiu, francamente,
1: se devia saber.
0: A menos que haja um buraco no telhado, pode ter entrado alguém para o telhado, mas já deviam ter ido ao telhado a ver se há lá algum buraco ou uma telha solta pela qual se possa entrar.
1: Se as câmaras também funcionam, se não funcionam.
0: Exatamente.
1: Enfim, já voltamos e vamos falar sobre mais casos estranhos na segunda parte de E o Vencedor É.
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1: São 6:30, está na hora de atualizar as notícias, Miguel Viterbo Dias.
4: Boa tarde. Um incêndio em Castro Verde já levou ao corte do IP2, num troço junto à povoação de Entradas, no concelho de Castro Verde, no Alentejo. O fogo deflagrou perto das 3 da tarde. As chamas mobilizam a esta hora mais de uma centena de bombeiros, acompanhados de 3 aviões. A Agência Lusa, o segundo comandante subregional de Emergência e Proteção Civil do Baixo Alentejo, explica que uma das frentes do fogo começou a progredir em direção ao IP2, o que obrigou ao corte desta estrada. Já a segunda frente de fogo dirige-se para a zona de Albernoa, no concelho de Beja. O comandante diz ainda que o incêndio está a evoluir com grande intensidade, mas que nesta altura não há ainda habitações sem risco. Em Tomar, uma pessoa morreu e 3 ficaram feridas na sequência de um acidente com um autocarro que embateu contra o hospital. A informação foi confirmada à Rádio Observador por fonte oficial desta unidade de saúde. A vítima mortal é uma mulher de 64 anos. A família está a receber apoio psicológico no Hospital de Tomar. Entre os feridos está também o condutor do autocarro, que encontra-se também a receber apoio psicológico. Os dois feridos graves sofreram fraturas, foram encaminhados para o Hospital de Abrantes, porque a urgência de Tomar presta apenas atendimento básico. O alerta para a ocorrência foi dado pouco depois da 1:30 da tarde. André

0: Ventura insiste na demissão de Luís Neves e pede uma intervenção pública do Presidente da República. Depois de saber que a Procuradoria Europeia está a investigar os contratos celebrados pela PJ, quando Luís Neves era diretor nacional, e que estão a ser investigados fundos europeus que pagaram uma parte das obras feitas pelo amigo do ministro nas instalações da Polícia Judiciária, André Ventura considera que o envolvimento da Procuradoria Europeia agrava ainda mais as polémicas e, por isso, exige a intervenção de António José Seguro. Pede ao chefe de Estado uma intervenção pública sobre este caso. Já sobre o ato de vandalismo ao gabinete na Assembleia da República, André Ventura diz não ter novidades, pediu ou insistiu também no reforço de segurança no Parlamento e concordou com Rui Tavares, que defendeu que os autores deste ato devem ser banidos da Assembleia da República. Luís Montenegro deixa uma crítica a quem não consegue garantir a regulação dos fluxos migratórios, que podem encaixar nas políticas de Pedro Sánchez. À margem da inauguração de um centro de saúde em Torres Vedras, o Primeiro-Ministro aproveitou o caso de Ceuta para puxar dos galões sobre o trabalho feito em Portugal para controlar a imigração. Isto já depois do Ministro da Administração Interna ter também alertado numa reunião com homólogos da União Europeia que se devem evitar políticas que gerem falsas expectativas e funcionar como fatores de atração. Terminamos só com o Benfica, que anunciou a abertura de uma fanzone para o jogo, que vai ser à porta fechada, jogo de abertura do campeonato. O Benfica vai ter uma fanzone nas imediações do Estádio da Luz, com ecrãs gigantes, para que os adeptos possam acompanhar o jogo nas imediações do estádio. E também os jogadores encarnados vão entrar junto à estátua de Eusébio para receber esse apoio dos adeptos encarnados antes do jogo, que está marcado para o próximo domingo, 9 de agosto, às 8h30 da noite. O jogo vai ter que decorrer à porta fechada.
1: Miguel Viterbo Dias regressa às 7, daqui a pouco a segunda parte de E o Vencedor É. Boa viagem e boas férias.
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1: 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Quanto ao estado do tempo para amanhã, podemos contar com o céu pouco nublado e calor. É bom para quem está de férias, mas também para quem está a trabalhar. Calor é sempre bom. Segunda parte de E o Vencedor É, hoje com a Raquel Abcacis, o Ricardo Ferreira Reis e o Pedro Jorge Castro. E estávamos a falar no final da primeira parte do assalto ou da vandalização do gabinete de André Ventura no Parlamento. E Pedro, ainda queres dar uma chega?
12: Sim, interrompemos numa parte tão boa, eu queria continuar. Queria dizer isto. Nós referimos normalmente este caso, toda a gente, não é, no espaço público, como um assalto ao gabinete do líder da oposição no Parlamento. E é o que é, atenção, é o que é. Mas isto é feito também por se tratar de André Ventura. Se nós dissermos mais vezes do que isto, que foi um assalto ao gabinete de André Ventura no Parlamento, parece que não tem tanta gravidade. Isto acontece por duas ordens de razões, não é, que podemos discutir. Uma, porque de facto ele tem muitos inimigos, há muita gente que não gosta dele, independentemente do cargo e do estatuto formal que ele tem neste momento. Outra, por causa da forma dele fazer política, não é, que é, digamos, pouco convencional. Não é? Pronto, ainda há pouco tempo tivemos o vídeo em que ele andava a bater às portas das outras bancadas no Parlamento para demonstrar que
13: entra,
12: não estaria ninguém.
13: Mesmo
12: não,
13: a abrir.
12: Exatamente, que não estaria ninguém a trabalhar. Se calhar não veríamos outros políticos, ou outros líderes políticos e outros líderes da oposição, se calhar seguramente, a fazer um vídeo deste género. quer isto dizer que a percepção sobre aquilo que acontece é obviamente prejudicada por isto, de alguma forma, por estas duas circunstâncias. E não devia ser, não é? Atenção, não devia ser, porque de facto o que está em causa é o assalto ao gabinete do líder da oposição no Parlamento. Portanto, eu temo que esteja a ser prejudicado o líder da oposição, precisamente pela forma pouco convencional como faz política e pelas inimizades que granja entre a população. Sendo que, muito em breve, não é? O estranho de facto não termos notícia de diligências, não é?
1: Uhum.
12: Aquilo que seria, sim, num caso deste género, tendo em conta os envolvidos.
1: Se isto fosse no CSI, já tínhamos visto as equipas lá a recolher elementos, já estava resolvido.
12: Ou se fosse num gabinete do PS ou do PSD, muito possivelmente nós saberíamos de outras coisas. Neste caso, o estranho de facto não ter havido diligências, nós não sabermos, já inquiriram esta ou aquela pessoa, que já fizeram busca de uma análise, um inventário minucioso do que está no gabinete e do que teria faltado, enfim, isto seria muito difícil manter isto como reservado, este tipo de coisas. Certo, mesmo apesar da reserva com que o Presidente da Assembleia da República quis encarar isto, eu creio que seria muito difícil nós não sabermos se essas diligências já estivessem a ser feitas. E aliás, André Ventura acabou de dizer, ouvimos na síntese, que não tem notícia de nenhum desenvolvimento sobre isto. É esquisito, não é? Mas muito em breve podemos vir a ter a Polícia Judiciária a fazer algum tipo de diligências e André Ventura a criticar não só a Polícia Judiciária por causa de atos durante a gestão de Luís Neves, como também a Polícia Judiciária pela forma como investiga ou não investiga este caso, o que também vai ser interessante, sendo que não podemos excluir academicamente, atenção, acalmem-se todos os ouvintes simpatizantes de André Ventura, não podemos excluir como hipótese académica que haja aqui alguma coisa diferente de um assalto, alguma coisa mal explicada. Não podemos excluir isto academicamente. Isso deve ser demonstrado também não se vê nenhuma diligência precisamente nesse sentido. Sendo que vai ser interessante ter então essa subida da crítica de André Ventura em relação à Polícia Judiciária, não só em termos políticos, sobre todos os motivos que tem para criticar até agora por causa da gestão de Luís Neves, mas também pela forma como investigar ou não investigar, Ricardo, este incidente.
0: André Ventura tem, é conhecido por ser alvo de ameaças várias. Tem uma entourage de segurança pessoal maior do que tem o padrão típico daquilo que é a figura pública nacional. Uhum. É vítima de um assalto ao seu gabinete, dando aliás razão a muitos dos receios de segurança que André Ventura aparenta ter em relação à sua própria pessoa. A única interpretação que eu encontro para este silêncio foi aquilo que lhes disseram logo no primeiro dia, que é não deem informação sobre isto, ao contrário do que eles já estavam a fazer, que era vídeos no TikTok. A Polícia Judiciária ter-lhes já dito, pá, parem com isso, deixem-nos fazer o nosso trabalho. É a única explicação que eu encontro para este silêncio do próprio Chega em relação a este episódio, que, volto a dizer, me parece de uma gravidade extrema. O Chega queixou-se de falta de solidariedade dos outros partidos e eu acho que tinha razão. Uhum. Ou seja, é de uma gravidade tão grande que, de facto, devia ter havido, da parte dos outros partidos,
9: toda a sociedade
0: preocupada com aquilo que acontece na Assembleia, em particular, neste caso, porque foi neste sítio onde isto ocorreu, nos gabinetes do Chega, mas se fosse no da senhora do PAN, também estaria com a mesma preocupação. Portanto, não...
1: Tem nota?
0: Ao silêncio, se não for por esta explicação, só posso dar uma má nota. Uhum. Se for por esta explicação, só posso dar uma boa nota. Portanto, está-me a criar aqui um problema sério da avaliação.
12: Não, tenho uma nota adiada, como as do Ministério da Educação, para ver como é que isto se vai dar.
1: Uma nota suspensa.
12: Sim.
1: Raquel, tu tens nota?
9: Eu quero dar um 20 à saúde da nossa democracia. Uhum. Pago para ver.
1: Então, e também é de silêncio que querias falar sobre um silêncio...
9: Já agora também, parece que também se mantém do Presidente da República.
1: Está-se a tornar um pouco ruidoso esse silêncio do Presidente da República em relação ao caso Luís Neves?
9: Sim, eu acho que António José Seguro está-se a confrontar com o seu primeiro desafio enquanto primeira figura do Estado. E garante das instituições. Ele chegou à Presidência da República apostando que iria ser e dizendo que iria ser diferente do anterior Presidente da República, mas esquece, eu acho que ele se fixou demais em Marcelo Rebelo de Sousa e esqueceu-se que nós temos Presidentes da República já há uns aninhos.
1: Uhum.
9: E que nem todos eram assim como Marcelo. Aliás, nenhum era como Marcelo Rebelo de Sousa, mas todos tiveram os seus problemas e as suas questões de mais ou menos de regime para enfrentar. E eu acho que António José Seguro não ignora que chegou a Belém, por um lado, com uma imagem de alguém sério, longe de coisas menos claras, e uma pessoa honesta, e uma pessoa que se bate pela transparência e pela regularidade da forma como as instituições funcionam, mas ele também não ignora que ficou conhecido para a história da política portuguesa antes de chegar a Presidente da República com aquela expressão do qual é a pressa, que eu já agora puxo dos galões. E fui responsável pela entrevista que deu origem a essa célebre frase.
1: Com todo o mérito, é verdade. Sim,
9: e António José Seguro tem de facto a imagem, ele não ignorará isso, porque isso foi muito rebatido ao longo do último ano, aqui há um ano atrás, quando estávamos a iniciar a pré-campanha eleitoral para as presidenciais, que ele tem a imagem de uma pessoa que não é contundente, não toma decisões, não tem peso político, no fundo. Aliás, os seus detratores dentro do seu próprio partido eram muito disso que falavam. E eu acho que esta é a prova de fogo para António José Seguro. E há formas, a Presidência da República existe não só com a figura do Presidente da República, mas tem todo um gabinete de conselheiros à sua volta que existem também para estas situações. E Mário Soares, por exemplo, que foi um presidente em cuja campanha eleitoral António José Seguro, ainda um jovem, se empenhou, tinha uma forma muito hábil de gerir estas situações, não falando propriamente na praça pública, mas deixando saber aquilo que era a sua atuação nos bastidores. E, portanto, há muitas formas de António José Seguro poder dizer ao país como é que está a lidar com a situação, e a situação de que estamos a falar é de Luís Neves e do Ministro da Administração Interna, mas do meu ponto de vista devia ser também a do tema anterior, a do assalto ao gabinete do líder da oposição no Parlamento. Tem outras formas de fazer sentir isso ao país e fazer chegar ao país como é que olha para isto, sem ser mal interpretado, ou seja, sem que se diga que ele está a pressionar o primeiro-ministro para demitir o ministro, ou seja, o que for, mas para mostrar que está a fazer alguma coisa. Dizer que está a observar com muita atenção no meio de uma visita que fez a uma cidade qualquer do país, não me parece que seja a forma adequada para um Presidente da República lidar com a gravidade daquilo que está a passar. E, portanto, eu dou um 8 ao 8. Presidente da República, esperando que ele aprenda com outros Presidentes da República, uma vez que não quer aprender com o último, mas tem outros exemplos, até da sua cor política, para aprender.
1: Às apreensões.
12: Mas eu queria só juntar aqui uma metáfora futebolística
1: Nota.
12: Sobre isto, não é? Neste caso, o António José Seguro parece um guarda-redes suplente, que está a ver o jogo o tempo inteiro, e é chamado para entrar em campo ao minuto 90, 91, 92, para dar um chute na bola para a frente. Eu tenho muita pena das declarações que o António José Seguro fez sobre isto, não é? Ele está por ónus no Ministério Público, não é? Portanto, espera que o Ministério Público chegue a conclusões sobre o Luís Neves. Não estamos só a falar de questões relacionadas com o Ministério Público, daquilo que nós vemos e sabemos. Há mais coisas, não é? Diz que o Primeiro-Ministro conhece a opinião dele. Eu gostava de saber a opinião do António José Seguro e gostava que ele a deixasse clara, e acho que já passou tempo suficiente para que isso aconteça. Percebo que o Presidente tem os seus timings, mas os seus timings, neste caso, estão a ir muito para lá daquilo que o país deveria suportar e daquilo que o Governo merecia. E, portanto, tenho pena. Acho que o Presidente da República está fora de tempo aqui, já está fora de tempo neste caso.
1: Estará a exercer a sua magistratura de influência.
12: E de silêncio.
1: E, afinal, Ricardo, onde é que o material apreendido...
13: O que é que se faz ao material apreendido?
1: Estou aqui com alguma apreensão em relação ao material apreendido.
13: Era uma das dúvidas que aparentemente o Chega tinha dito que queria colocar ao ministro, e acho que vai mesmo colocar, e a lógica disto, para mim, acho que faz todo o sentido. Ou seja, se o ministro diz que agiu do lado do bem, porque os procedimentos normais de processamento do material apreendido não eram possíveis de ser seguido e, portanto, ele improvisou daquela maneira, era importante. Nós percebemos que constrangimentos é que existem nos procedimentos adequados que obriguem o ministro a ter que encontrar... O ministro, não, desculpem. O diretor nacional da Polícia Judiciária, na altura, a encontrar mecanismos alternativos de boa gestão, como ele as caracterizou, para resolver este tipo de problemas, sob pena de quem agora estiver à frente da Polícia Judiciária e for confrontado com qualquer tipo de apreensão, ter dúvidas se vale a pena fazer as apreensões ou deixar estar, porque depois tem um conjunto de problemas administrativos ou de outra natureza, uhum, que os impedem de executar bem o seu trabalho. E, portanto, convinha percebermos o que é que tem que ser mudado nos procedimentos de apreensão do amoníaco, não era?
1: Era.
9: Acetona.
13: No contexto de apreensões de droga, para que futuros e presentes diretores nacionais da Polícia Judiciária não sejam confrontados com problemas de ordem logística ou orçamental, como aparentemente também eram o caso, que o impediram de fazer um procedimento normal, nomeadamente inutilizar. Penso que eles, uhum, teriam que ter aquilo neste momento já inutilizado e ainda não.
1: É uma matéria perigosa.
13: É uma matéria perigosa e, sobretudo, é um assunto que me interessa que a polícia seja eficaz e eficiente, primeiro, e depois cumpridora da lei.
1: Raquel.
9: Não, eu só queria acrescentar que isto tem uma gravidade acrescida, a questão do atrelado, porque houve uma ordem do Tribunal. E há uma ordem do Tribunal que dá ordens à Polícia Judiciária que manda destruir. E, portanto, aquilo que nós percebemos é que não foi destruído e a questão é, e o Tribunal foi informado que não ia ser destruído porque não havia dinheiro? Ou isso ficou no limbo? Porque compete à Polícia Judiciária cumprir as ordens que vêm do Tribunal e do Ministério Público, uhum, neste caso é o titular da investigação. E, portanto, para além de tudo o resto, há um incumprimento de uma ordem do Tribunal por parte da direção da Polícia Judiciária que se saiba, não foi informado o Tribunal de que essa ordem não ia ser cumprida.
12: Pedro. E há uma questão de exemplo aqui, não é? Qualquer polícia que se depare com esta necessidade de fazer uma apreensão quase que fica legitimado, não é? A desenrascar um destino que até lhe possa ser favorável para os bens apreendidos.
1: Hoje terá sido seguindo, apreendido uma narcolancha.
12: Seguindo o exemplo do anterior diretor. É um mau exemplo. Não é?
13: Sim, mas é mais importante que as apreensões continuem a ser feitas.
12: Claro, claro.
13: Mas o ponto é esse, é que a função deles é fazerem, cumprirem a sua missão de proteção, uhum, da população, procedendo às suas apreensões. Não vai eles agora encontrarem narcolanchas e dizerem, uhum, olha, não tenho de pôr isto, é, não estou para chatear-me com o Tribunal, depois a responsabilidade ainda é minha, portanto, força nisso.
1: E amanhã...
13: A Elisa é do outro lado do rio.
1: Amanhã mais Juve Estoré, pela fresca, depois das 8h30, nas manhãs 360, juntam-se ao José Manuel Fernandes, ao Paulo Ferreira e ao Bruno Vieira Amaral, o Miguel Santos Carrapatoso. Agora está na hora das ideias feitas.

0: Ideias Feitas na Rádio Observador com Alberto Gonçalves. Olá, Alberto, bem-vindo.
1: Olá, Ricardo.
0: E hoje queres falar sobre influencers, influenciadores portugueses?
1: É, parece que sim, porque anda para aí, anda uma polémica já há uns dias. Já,
0: anda. Há vários dias, sim.
1: Sim, há perto de uma semana, talvez, que anda para aí uma polémica sobre... É um grupo de influenciadores, é assim que se diz, ou influencers, ou o que quiserem chamar, portugueses, que foram a Israel a convite do governo local. Eu não conheço pessoalmente nenhuma das pessoas em causa, por isso acho que estou relativamente à vontade para falar do assunto. Ainda estou mais à vontade, porque já fui convidado por diversos embaixadores de Israel em Lisboa para visitar Israel com expensas pagas e nunca aceitei. Eu não fui convidado enquanto influenciador, acho eu, fui convidado enquanto colunista e não aceitei por, umas vezes porque não me deu jeito, outras vezes porque não calhou, mas sobretudo também não gosto de viajar, não gosto que me paguem viagens, pronto, não é por ser Israel, se fosse outro país qualquer também não iria. Em princípio, não gosto de coisas pagas e organizadas e tal, gosto de pagar as minhas viagens e decidir... como é que elas vão decorrer dentro do possível. E depois desta declaração de interesses, importantíssima com certeza, vamos ao que interessa, e o que interessa é que quase todos os países do mundo, ou pelo menos uma vasta maioria, a Coreia do Norte provavelmente não terá, mas uma vasta maioria dos países tem programas em que convidam jornalistas e colunistas, empresários e artistas e influenciadores, com certeza, para visitas em que as despesas são suportadas pelo Estado anfitrião. E na perspectiva dos convidados, há quem aceite o convite, suponho que há quem o recuso, e na perspectiva dos que convidam, há de tudo, há regimes ditatoriais, há democracias assim e assim, e há democracias normais, como por exemplo Portugal, que também tem programas destes, e como por exemplo Israel. Ora, eu nunca vi qualquer esboço de polémica e indignação pela enorme quantidade de programas similares, mesmo que sejam para visitar lugares como a China, ou Dubai, ou outros sítios menos propensos à democracia. Eu nem sequer notei alguma polémica quando jornalistas e ativistas e figuras do entretenimento aceitavam visitar Gaza, com todos os movimentos controlados e com regras extremamente rigorosas acerca do que podiam ou não podiam ver, fotografar, divulgar, e por aí fora. Ou seja, até 2023, sobretudo até 2023, desde aí ficou mais difícil, havia ocidentais que entravam em Gaza, normalmente pela fronteira do Egito, e que se resignavam às imposições de uma organização terrorista e que acabavam a colaborar com essa organização terrorista em ações de propaganda, não há outra palavra, e já nem estou a falar nas flotilhas, não é? Aquelas sucessivas flotilhas, que às vezes ainda aparecem na notícia de uma ou de outra, que contam com patrocínios misteriosos, para ser simpático, e se dispõem a espalhar a mensagem do Hamas pelo mundo. E também não falam nos apoiantes e alguns participantes das flotilhas, que são, não por acaso, são os mesmos que os criticam e insultam, já vi para aí muitos insultos, as pessoas, os tais influenciadores que foram a Israel. Obviamente a polémica em volta desta dúzia, não sei se é exatamente uma dúzia, mas por aí, de influenciadores que foram a Israel só existe porque se trata de Israel, e tudo o que envolve Israel é hoje um alvo para... É um alvo franco para inúmeros ocidentais, que vão da extrema esquerda à extrema direita, passando pelo extremo centro. Isso não há aqui um consenso ideológico propriamente, uma unicidade ideológica. Há mais ou menos gente que os critica de todos os lados do espectro político, talvez mais de um lado do que do outro, mas vem de todos os lados as críticas. E se os influenciadores tivessem aceitado, por exemplo, um convite de Cuba, não haveria críticas nenhumas, nem insultos nenhums, e o caso nem seria notícia, nem daríamos por ela, nem teríamos sabido que houve um grupo de influenciadores portugueses que foi a Cuba, pago pelo regime de lá, para ver umas coisas que se passam lá. E como não é notícia que determinados políticos e até comentadores dos nossos mídia, ou comentadores que já foram políticos nos nossos mídia, alguns que até têm espaço regular na televisão, beneficiem de negócios com instituições de regimes totalitários e particularmente sanguinários. Imagino que as pessoas saibam, se lembrem de alguém, de uma pessoa ou outra, de quem eu possa estar a falar. Já apareceu aquela ex-treinador de futebol que falava de forma críptica, mas não vale a pena estar a citar nomes. Agora, o problema aqui é Israel. O problema é sempre Israel, e por diversas razões. Estas são secundárias, porque Israel é uma democracia, é um país próspero e é livre, é uma sociedade tolerante numa região do planeta onde esses conceitos não são especialmente apreciados, porque Israel representa e defende os valores ocidentais num tempo em que o próprio Ocidente é atacado por fora e por dentro, e porque Israel é um aliado firme dos Estados Unidos e etc. Mas a razão principal, e a razão que menoriza ou relativiza as restantes, é o facto de Israel Israel ser principalmente habitado por judeus e ser, na medida do possível, um lugar onde os judeus podem viver em segurança e protegidos dos inimigos que ou os querem assumidamente exterminar ou queriam fingir que lamentavam o respectivo extermínio. Porque uma das tendências mais grotescas, e já vou terminar, Ricardo, uma das tendências mais grotescas dos últimos anos é o regresso, é sem dúvida, o regresso escancarado do antissemitismo. Mas ainda é mais repulsivo, ainda repelem mais aquelas criaturas que, sendo claramente antissemitas, simulam condenar o Holocausto e comparam-no com maior desfaçatez à guerra de resistência que Israel trava contra os terroristas que o cercam. Agora, o que essas criaturas sentem sobre o Holocausto, no fundo, é pena que a solução final não tivesse sido consumada na totalidade, e por isso odeiam Israel, uma nação forte que impede que a solução final possa voltar a ser tentada, e por isso odeiam quem não odeia Israel, incluindo os pobres influenciadores de que se fala e que não têm culpa nenhuma no meio desta história toda.
0: Obrigado, Alberto, e até amanhã.
1: Até amanhã, Ricardo.

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0: Rádio Observador, são 6h58 em Portugal Continental e na Madeira, menos uma hora nos Açores. Boa viagem, bom regresso a casa. Vamos aos títulos do Jornal das 7 com o Miguel Viterbo Dias.
1: Depois do caso de Ceuta, o PSD ataca o legado do PS em políticas de imigração, com declarações de Hugo Soares e também de Luís Montenegro, sendo que António José Seguro tem em Belém, à espera de promulgação, uma nova lei do retorno. André Ventura insiste na demissão do ministro da Administração Interna e pede também a intervenção do chefe de Estado. E a 2 dias do fim das candidaturas ao ensino superior, o número de candidatos já ultrapassou os do ano passado.
0: Já depois deste Jornal das 7 e o resto é história, no episódio de hoje, os últimos condenados à morte em Portugal. Quanto à previsão do estado de tempo para amanhã, quarta-feira, céu pouco nublado no continente e calor. As máximas vão ser de 24 no Porto, Braga e Viseu 29, Aveiro 25, Coimbra e Leiria 27, Santarém 31, Lisboa 29, Setúbal 32, Faro também 32. Eu sou o Ricardo Conceição e esta é a Tarde Política da Rádio Observador. Jornal das 7 com o jornalista Miguel Viterbo Dias. Depois do caso de Ceuta, o PSD ataca o legado do PS em política de imigração.
1: O governo recusou atacar Pedro Sánchez no momento mais crítico e recusou também assinar a carta de 22 líderes europeus a pressionar o chefe do governo espanhol. Mas depois de ultrapassado o momento mais agudo da crise migratória, o PSD foi construindo uma narrativa de crítica às políticas corporizadas por Pedro Sánchez e também o legado do PS durante os governos de António Costa. Num vídeo publicado nas redes sociais do PSD, Hugo Soares puxou dos galões do governo e atirou aos socialistas.
2: Provoca-nos a reflexão de que como andou bem o nosso governo em regular a sério, com responsabilidade, a imigração em Portugal. Durante 8 anos, o governo do Partido Socialista fechou os olhos a uma grave crise migratória que estava a acontecer em Portugal. Nós sentimos isso na pressão que houve na habitação, no Serviço Nacional de Saúde, na educação. Hoje está demonstrado que foi cerca de mais de 1,5 milhão de pessoas que entraram em Portugal sem regra. Isso não pode voltar a acontecer. Este legado do Partido Socialista que nós voltamos a denunciar e que condenamos efetivamente foi por nós resolvido. Chama-se regular a imigração com responsabilidade, segurança e humanismo.
1: Hugo Soares, depois de já ao final da manhã, Luís Montenegro, sem nomear Pedro Sánchez, ter criticado quem não consegue regular os fluxos migratórios.
3: Nestes dias em que nós assistimos, incrédulos, a fenómenos de falta de regra, de regulação no fluxo migratório, nestes dias em que, infelizmente, alguns teimam em adotar políticas que são, muitas vezes, ou têm muitas vezes, um efeito de chamada, chamam as pessoas sem lhes proporcionar as condições para os acolher e integrar. Nesta época, é uma época para nós dizermos que em Portugal, francamente, estamos a fazer aquilo que tem que ser feito.
1: Luís Montenegro, durante a cerimónia de inauguração de uma nova unidade de saúde familiar em Torres Vedras, recorde-se que em abril o governo espanhol decidiu legalizar a situação de 500 mil de migrantes que estavam em situação irregular, uma medida criticada por muitos homólogos europeus. Antes dos altos dirigentes do governo e do PSD terem falado, já Luís Neves tinha emitido também um comunicado a alertar para as políticas nacionais que podem ter impacto noutros Estados-membros da União Europeia e a pedir que se evitem medidas que funcionem como fator de atração.
0: Sendo que António José Seguro tem, nesta altura, em Belém, no Palácio de Belém, à espera de promulgação, a chamada Nova Lei do Retorno.
1: O governo tem tentado aprovar uma nova versão da Lei do Retorno, que aumenta o prazo máximo de detenção de imigrantes ilegais de 2 meses para 1 ano, prolongáveis por mais 6 meses. O governo diz que atualmente não tem mecanismos suficientes para responder aos imigrantes ilegais e dá como exemplo o caso do barco, com 38 pessoas a bordo, que chegou ao Algarve em agosto do ano passado e em que, ao fim de 60 dias, foram libertados e desapareceram do radar do Estado quase todos. O jornal Eco diz que o diploma revisto pelo governo chegou às mãos de António José Seguro na semana passada. O Presidente da República tem até à próxima semana para pedir a fiscalização da constitucionalidade ou 20 dias para decidir promulgar ou vetar.
0: André Ventura insiste na demissão do Ministro da Administração Interna, pede uma intervenção pública por parte de António José Seguro.
1: Depois de se saber que a Procuradoria Europeia está a investigar os contratos celebrados pela PJ quando Luís Neves era diretor nacional e que estão a ser investigados fundos europeus que pagaram uma parte das obras feitas pelo amigo do ministro nas instalações da PJ, André Ventura insiste na demissão do ministro e, em declarações aos jornalistas na sede do partido, critica a intervenção de António José Seguro, pedindo ao chefe de Estado uma declaração pública sobre o caso.
4: Sobretudo, acho que é preciso agir. É muito... exigir responsabilidades e chamar a atenção do Governo para o descrédito que está a acontecer, para a degradação das instituições que está a acontecer. Falta ao Presidente da República mostrar também essa capacidade de ação. Eu sei que o Sr. Presidente já disse que está a agir, mas não basta dizer que está a agir, é preciso que compreendamos em que é que está a agir e como. É necessário, sem dúvida. Eu penso que neste momento é necessário.
1: André Ventura, em declarações aos jornalistas na sede do partido em Lisboa, o presidente do Chega revelou ainda não ter novidades sobre o ato de vandalismo ao gabinete na Assembleia da República.
0: As candidaturas ao ensino superior, na primeira fase, já ultrapassaram o número registado no ano passado.
1: Foram submetidas mais de 51 mil candidaturas, são mais 1.885 face ao mesmo período do ano passado, sendo que os alunos têm ainda até a quinta-feira para concorrer devido às falhas na correção dos exames. Os dados foram disponibilizados pela Direção-Geral do Ensino Superior. Esta subida no número de candidatos vem contrariar a expectativa do primeiro dia do concurso deste ano, quando apenas 304 alunos tinham apresentado uma candidatura, muito abaixo dos 10 mil que o tinham feito no primeiro dia do concurso do ano passado.
0: É uma das notícias que marcam esta terça-feira. Em Tomar, os feridos do embate de um autocarro contra o hospital estão fora de perigo.
1: Uma pessoa morreu, três ficaram feridas neste embate de um autocarro contra o hospital de Tomar. Ainda assim, os três feridos estão fora de perigo. São duas mulheres e um homem, o condutor do veículo. Foram considerados feridos graves no momento do acidente. Depois de estabilizados no hospital de Tomar, foram levados para Abrantes. As duas mulheres sofreram fraturas e continuam internadas. Já o condutor do autocarro foi encaminhado para a mesma unidade hospitalar, onde recebeu apoio psicológico. A vítima mortal é uma mulher de 64 anos. A família está também a receber acompanhamento psicológico no hospital de Tomar. O embate provocou danos na fachada do hospital. No entanto, a fonte desta unidade de saúde garante que a integridade estrutural do edifício não ficou comprometida.
0: José Sócrates diz não ter confiança no advogado oficioso e pede, por isso, a nulidade das decisões do tribunal.
1: José Sócrates alega um conflito de interesses e pede para que os atos do advogado oficioso percam eficácia, isto porque, no final de abril, o ex-primeiro-ministro avançou com uma ação administrativa contra a nomeação, pela ordem dos advogados, deste defensor oficioso Luís Esteves. O advogado contestou esta ação de José Sócrates, por isso, o ex-primeiro-ministro diz que não pode ter um advogado que tenha interesses contrários aos dele. Por agora, espera-se a decisão da juíza Susana Seca sobre este novo pedido de José Sócrates, enquanto a ação administrativa também ainda decorre em tribunal.
0: Noutra matéria, o Livre defende que Marrocos deve ser afastado da Organização do Mundial de Futebol 2030.
1: O esclarecimento foi dado pelo co-porta-voz do partido, Jorge Pinto, no Explicador da Tarde Política. Portugal vai organizar com Espanha e Marrocos o Campeonato do Mundo daqui a 4 anos, mas Jorge Pinto quer a exclusão de Marrocos por não apresentar garantias políticas e de segurança para a organização deste evento, depois dos acontecimentos em Ceuta.
5: Nem Marrocos dá garantias de segurança ou de capacidade para organizar este tipo de eventos, como se provou com o que aconteceu em Ceuta, como também não dá qualquer tipo de garantias, politicamente falando, quando temos um país que... um regime, na verdade, porque nós não confundimos o país com o regime que está à frente dele, um regime que ocupa há mais de 50 anos o Saara Ocidental e que não permite a realização do referendo à autodeterminação, tal como previsto pelas próprias Nações Unidas. Isto significa que seria o mesmo que Portugal co-organizar um campeonato do mundo de futebol com a Indonésia quando esta ocupava Timor-Leste. É algo que é insustentável.
1: Jorge Pinto, no Explicador da Tarde Política, na sequência destas declarações, a jornalista de desporto do Observador, Mariana Fernandes, explica que Portugal não tem força suficiente na organização para exigir mudanças junto da FIFA.
6: Portugal não tem força neste momento em termos de candidatura e de organização para exigir nada mantendo-se no jogo. Portugal só vai ter 2 cidades neste Campeonato do Mundo, Lisboa e Porto. Vai ter 3 estádios neste Campeonato do Mundo, o Estádio de Alvalade, o Estádio da Luz e o Estádio do Dragão. Marrocos tem 6 cidades, 6 estádios. E esta importância e relevância não é que o nome de Portugal não esteja lá, não é que Portugal não vá organizar o Campeonato do Mundo, claro que vai. Agora, a dimensão de Campeonato do Mundo em Portugal não será comparável à dimensão de Campeonato do Mundo em Marrocos.
1: A jornalista de desporto do Observador acredita também que o que aconteceu em Ceuta não vai afetar a organização do evento, porém, desde que Portugal poderá atuar como intermediário nas negociações entre Espanha e Marrocos.
0: Entrou em fase de resolução o incêndio de Castro Verde, no Alentejo.
1: Ainda assim, a esta hora estão no local mais de uma centena de bombeiros, acompanhados de um avião, em operações de rescaldo, é o que indica a Proteção Civil. O incêndio começou pouco depois das 3 da tarde, numa área agrícola, e chegou a obrigar ao corte do IP2, junto à povoação de Entradas, no concelho de Castro Verde. Nesta altura, ainda não é possível confirmar se o corte deste troço do IP2 se mantém. A Rádio Observador está a tentar ainda contactar as infraestruturas de Portugal.
0: E há outras notícias a marcar a tarde desta terça-feira.
1: O Irão e Oman avançaram nas negociações para um acordo de reabertura do Estreito de Hormuz, é o que avança a Associated Press. As negociações estão a decorrer à porta fechada. Apesar de Teherão negar a existência de negociações diretas com Washington, o secretário do Tesouro dos Estados Unidos avançou esta tarde que um acordo para reabrir o Estreito de Hormuz pode ser concluído já amanhã. Entretanto, os mercados já reagiram. O preço do barril de petróleo caiu esta tarde para menos de 80 dólares. O número de casos de violência doméstica subiu 13% entre abril e junho deste ano, sendo que há 7 vítimas mortais a registar. De acordo com os dados mais recentes da Comissão para a Cidadania e a Igualdade de Género, a PSP e a GNR registaram neste segundo trimestre de 2026 cerca de 7.800 ocorrências por violência doméstica. As pessoas assassinadas foram 5 mulheres, uma criança e um homem.
0: Miguel Viterbo Dias regressa às 7h30.
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0: Já a seguir temos novo episódio de E o Resto é História, sobre os últimos condenados à morte em Portugal.
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0: Eu sou o Ricardo Conceição, estou de saída, regresso amanhã. Agora fica E o Resto é História.
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0: Não.
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2: Olá, seja bem-vindo a mais um E o Resto é História com Rui Ramos e João Miguel Tavares. Hoje, antes de entrarmos no programa propriamente dito, um pequeno aviso. Vocês já sabem que nós temos os melhores ouvintes do mundo e a prova disso mesmo é que um deles fez basicamente aquele pedido que toda a gente nos fazia e ele concretizou, que foi o Joaquim Nascimento, aproveitando as maravilhas da inteligência artificial, foi buscar os arquivos do Resto da História, colocou-os através da inteligência artificial em texto e a partir daí fez um site que agora está disponível para todas aquelas pessoas que nos pedem regularmente. Em que episódio é que vocês falaram em que o Dom Afonso Henriques a bater na mãe?
3: E as pessoas e nós próprios, às vezes, para nos lembrarmos do que falámos e, portanto, é um instrumento extraordinariamente útil.
2: Exatamente. Portanto, é história-explorer.com, portanto, é explorer em inglês, exploração em inglês. E lá está, é o arquivo de E o Resto é História, feito por um dos nossos ouvintes. Um grande obrigado ao Joaquim Nascimento por esse trabalho que está agora à disposição de toda a gente.
3: Muito bom, obrigado.
2: E se calhar avançámos para o programa propriamente dito, que embora seja verão, o tema não é propriamente muito agradável, embora seja altamente interessante. E é a pena de morte. Pronto, é a pena de morte. O ouvinte, mas a culpa não é só nossa, ok? Foi mesmo uma pergunta de um outro ouvinte.
3: Isto foi um pedido.
2: Foi um pedido do Duarte Azevedo, que nos enviou a seguinte questão. Fala-se muito, e com razão, que Portugal aboliu a pena de morte para crimes políticos em 1852, para crimes civis em 1867 e para crimes militares depois da Primeira Guerra Mundial. Eu faço aqui uma ligeira precisão, porque a pena de morte para crimes militares foi revogada em 1911, só que depois, logo a seguir, abriu-se uma exceção durante a Primeira Guerra Mundial.
3: Em 1916, Mundial. Vamos falar disso.
2: Exatamente. Mas creio que são praticamente inexistentes, queixa-se o nosso ouvinte, as investigações sobre os últimos condenados à morte efetivamente executados. Faltam os pormenores e os exemplos, protesta o Duarte Azevedo, e para se vingar envia-nos uma verdadeira bateria de perguntas. E cito, há o caso mais conhecido do serial killer Diogo Alves, mas terá sido este o último homem a ser sentenciado à pena capital por crimes civis? E a última mulher? E como eram os processos e as sentenças? Que métodos de execução eram usados? Sabe-se por alto das forcas do terror miguelista, mas foram essas as últimas condenações por crimes políticos? E quanto aos crimes militares, para além do remexido, e nós já falamos aqui do remexido há 4 meses, no episódio de 14 de Abril, agora há um site onde podem pesquisar. Já li que houve pelo menos um soldado português fuzilado em França por deserção durante a Primeira Guerra Mundial. Bom, o Duarte Azevedo até propõe dividir o tema da pena de morte numa série de 2 ou 3 programas. Eu não sei bem se conseguiremos encaixá-lo só num, mas não foi num, são em 2. Mas vamos tentar ser ambiciosos, mesmo sendo muitas perguntas. Bom, para onde é que tu queres começar, Rui? Qual é o primeiro morto?
3: Vamos
2: o primeiro sentenciado.
3: Perceber o significado da pena de morte em Portugal antes da sua abolição em 1867. E provavelmente vamos dividir antes do século XIX e depois e durante o século XIX.
2: O significado da pena de morte não é matar pessoas que fizeram maldade?
3: Não, o sentido da pena, o significado judicial e a dimensão do recurso à pena de morte em Portugal. A pena de morte estava prevista nas ordenações. As ordenações eram as coleções de leis do Reino de Portugal, desde o século XV, no século XVI, há ordenações das leis. Ordenações filipinas, do tempo de Filipe II, tinha havido ordenações manuelinas, do tempo do rei Dom Manuel.
2: E as Afonsinas.
3: E as Afonsinas anteriores. Mas contava-se a história de que uma vez o rei da Prússia do século XVIII, Frederico, teria entretido a ler as ordenações do reino de Portugal. E depois de ler teria ficado com esta pergunta: ainda haveria gente viva em Portugal? Porque aparentemente havia pena de morte para tudo. Portanto, os crimes passíveis de pena de morte não eram apenas aqueles atentados contra a vida, mas também pecados, vícios, blasfémia, roubos, tudo isso era passível de pena de morte. E, portanto, deixava essa questão bem. Então, devia-se executar imensa gente em Portugal, porque quase todos os crimes... Bem, havia coisas que eram crimes então e que hoje não seriam.
2: Como, por exemplo?
3: Sim, a blasfémia, quer dizer, blasfemar.
2: Okay, blasfémia, certo.
3: Era um crime passível de pena de morte, certo. Quer dizer... E, portanto, a ideia é, bem, aquilo era uma execução pegada de uma ponta à outra. E isso suscitou já no século XIX curiosidade, sobretudo naquele momento da abolição, em 1867, e nos anos seguintes, sobre o que é que se passava com a pena de morte antes. E, portanto, eu aqui vou usar, para aquilo que vou aqui dizer, várias investigações. Aquela que é mais curiosa é de um professor da Universidade de Coimbra no século XIX, António Luís de Sousa Henrique Seco. Ele fez várias investigações sobre quantos condenados à morte é que tinha havido em Portugal. E, portanto, tentou mesmo perceber, desde a Idade Média até 1867, quantas pessoas é que tinham sido condenadas à morte, quando, porquê, e, portanto, tentou procurar informações. Ele publicou isso depois num livro em 1880 que chama-se Memórias do Tempo Passado. Portanto, é uma coleção de estudos históricos e de memórias dele próprio, memórias políticas dele próprio, mas tem umas centenas de páginas sobre os condenados à morte desde a Idade Média até ao século XIX.
2: E, portanto, apesar de ser um livro com 150 anos, tu garantes a qualidade do trabalho?
3: Daquilo que eu conheço, é o único que tentou levantar todas as condenações. Andou à procura de todos os processos, das referências, as datas todas, as penas, quem eram, a identificação. Algumas vezes não conseguiu, mas a identificação. Portanto, é a relação que eu conheço mais completa e aquela que é usada por todos os outros investigadores, porque ele, de facto, dedicou-se àquilo durante muitos anos. Ele era professor da Faculdade de Direito e, nos tempos livres, era o hobby dele, era colecionar sentenças de morte. Sentenças de morte, porque elas eram publicadas e, portanto, ele foi comprando, foi colecionando, etc. Okay. etc. Depois temos estudos do Luís Miguel Duarte sobre a justiça e criminalidade na Idade Média, publicados, ao ver, nos anos 90. Do António Manuel Espanha, sobre as penas nos séculos XVII e XVIII, ele incluiu esse estudo no volume 4 da História de Portugal, que é dirigido por José Matoso, mas o volume 4 é coordenado por ele, e mais um livro de Maria José Moutinho Santos sobre... chama-se A Sombra e a Luz, As Prisões do Liberalismo, mas que inclui muita informação também sobre as condenações à morte no século XIX. E, finalmente, o trabalho de Guilherme Braga da Cruz sobre o movimento abolicionista e a abolição da pena de morte em Portugal é de 1967.
2: Estiveste a ler uns livrinhos para preparar este programa.
3: Sim, foi algumas leituras. Ora bem, o que é que nós podemos dizer sobre essa insistência na pena de morte nas leis penais, vamos dizer, nas leis penais do reino antes do século XIX? Tinha a ver com duas coisas. A primeira coisa é esta. Até ao século XIX, aquilo que hoje é o recurso principal para punir criminosos não existia da mesma maneira, que é a prisão. A prisão não era geralmente usada como pena. Isso pode fazer estranha, uma coisa estranha hoje, mas não era. Podia acontecer para pequenos delitos, mas a prisão era sobretudo usada para garantir que o acusado não podia fugir ao julgamento. Isto é, estava detido enquanto estava à espera de julgamento.
2: Depois de ser julgado e de haver uma sentença, o normal não era voltar
3: para a prisão. Eram outras coisas. Portanto, isto porquê? Porque não havia a rede de cadeias penitenciárias que começa a ser construída no século XIX. Portanto, as cadeias existentes até ao século XIX eram sobretudo lugares de detenção provisória, em anexos a edifícios de tribunais. Portanto, havia um tribunal e depois havia uns quartos ou uns subterrâneos, umas caves onde eram mantidos uns presos. Havia autoridades que também tinham cadeias, as câmaras municipais às vezes nas caves tinham cadeias, nos castelos também havia. Portanto, eram tudo coisas improvisadas, daí para os presos não fugirem, frequentemente eles estarem amarrados às paredes por cadeias de ferro, aquelas coisas que nós imaginamos. E depois do julgamento, geralmente o condenado era mantido preso até ser executada a pena. E o que é que eram as penas, geralmente? As penas, geralmente, eram açoites, portanto, a pessoa ser açoitada, sobretudo em público, multas pecuniárias, portanto, e o degredo ou a morte. Eram as penas frequentes. A pena mais frequente de todas, que era as multas, era pagar multas, por roubos, por agressões, as pessoas eram condenadas a multas. O condenado às vezes podia ficar preso até pagar a multa. Mas se não pagasse a multa, geralmente era degradado. E o que é que... portanto, e note-se ainda que a prisão só era usada para pessoas pouco importantes. Portanto, os nobres geralmente ficavam no que hoje chamaríamos prisão domiciliária.
2: Portanto, não havia igualdade perante a lei.
3: Não. As pessoas tinham estatutos diferentes. Portanto, a prisão era sobretudo usada, curiosamente, na igreja, como punição do clero em conventos ou nos espaços episcopais. Quer dizer, se um padre se portava mal, era preso no convento ou era preso no espaço episcopal. Uma das penas mais frequentes é o tal degredo. Quer dizer, o degredo, o que é que isso significava? Na Idade Média significava um desterro. Desterro para determinadas zonas que eram zonas de desterro, chamados cotos. Por exemplo, Castro Marim era uma zona de desterro.
2: Ou seja, não era necessariamente para lá. Ser enviada para as colónias.
3: Não, nesta altura ainda não havia. Na Idade Média não havia colónias. Portanto, aqui era o desterro, era para zonas de... O que acontece a partir...
2: Há falta de Angola e um para Castro Marim.
3: Para Castro Marim. Antes de Angola e um para Castro Marim. Imagino que isso não quer dizer nada acerca de Castro Marim.
2: Nada, Castro Marim é um sítio impecável.
3: Mas na Idade Média provavelmente era um sítio que ficava um bocadinho mais longe, quer dizer, a ideia era essa. Desde os séculos XV e XVI é que começa a ser usada a deportação por barco para uma possessão portuguesa no ultramar, na África, no Brasil ou na Ásia. Portanto, o condenado era transportado para aí e depois, quando chegava lá, geralmente ficava em liberdade e por conta própria, na zona onde... Mas era impedido de regressar ao reino, isto é, não podia regressar.
2: Além de, como nós falámos aqui, isso muitas vezes era próximo de uma pena de morte, porque morriam tantos com doenças,
3: já vamos falar disso, exato. Praticamente no século XIX, era muito, sobretudo no século XIX. Os condenados a degredo também podiam ser usados às vezes para missões perigosas, como no caso das armadas, para explorar uma costa desconhecida, de vez em quando, o que é que há aqui... Lança-se um degradado lá para ele ver o que é que há.
2: Para ver se há tubarões na água.
3: Também há, ou para ver se há canibais, ou coisas assim. Às vezes também era usado para povoar determinadas regiões que não tinham povoamento. Portanto, largavam-se lá, lançavam-se uns degradados lá. Isto quer dizer que muitas
2: era a mesma expressão?
3: Lançados. Portanto, muitos dos primeiros povoadores portugueses das colónias, Brasil, das ilhas, eram degradados, foram criminosos. Certo. Foram lançados em São Tomé e Príncipe, Cabo Verde, Madeira, Açores, degradados. Não era Portugal só que fazia isto. Por exemplo, a Inglaterra fazia isto, fez isto na América. Muitos dos primeiros povoadores da América Britânica também eram degradados. E a Austrália. A Austrália foi, até 1868, um lugar de degredo na Inglaterra. As pessoas eram condenadas para a Austrália. Portanto, a Austrália, muita gente na Austrália é descendente de condenados, que foram eles que povoaram inicialmente a Austrália. A França também fez a mesma coisa na Argélia, por exemplo. Também era uma zona onde eram enviados deportados, degradados.
2: E aquela ideia de poderem ter que ir para o exército, isso não se usava muito?
3: Às vezes também usava-se para as galés, sobretudo, para remar.
2: Para remar
3: na Idade Média, mas depois era o degredo para possessões ultramarinas. Portanto, esta é uma primeira coisa. Portanto, a pena de morte faz parte de um conjunto de penas, que são as penas frequentes, isto é, a pena de degredo, penas pecuniárias e a pena de morte. E a segunda coisa que se nota em relação, ou que os investigadores têm notado em relação à pena de morte, é que ela não era muito aplicada em Portugal.
2: Okay.
3: não era muito aplicada. É óbvio que estou a dizer isto com algumas reservas, porque mesmo as investigações do Henrique Seco não são completas, vê-se que há ali coisas que ele próprio avisa há anos em que ele não conseguiu descobrir nada e que deve ter havido condenações à morte, mas ele não conseguiu descobrir informação nenhuma, etc. Há amostras que dão essa ideia. Por exemplo, nós temos uma relação da cadeia da cidade de Lisboa entre 1694 e 1696. São 300 condenados. E desses 300 condenados, portanto, em 2 anos, só há 3 condenados à morte. E todos por homicídio. Mas o mais curioso é que houve outros 666 homicídios.

0: Eles é que foram especialmente condenados à morte. E, portanto, a pena de morte, por vezes, estava, já começava a estar associada a uma coisa muito específica, era a atrocidade do crime. O homicídio não bastava, era preciso um homicídio atroz, quer dizer, okay, como eles diziam, era a expressão, homicídio atroz, uma coisa especialmente cruel, impressionante, para a condenação. Isso aconteceu com a última mulher, provavelmente terá sido executada em Portugal, uma senhora chamada Luísa de Jesus, em Coimbra, em 1772. Ela foi condenada à morte e foi executada. E o que é que ela fazia? Bem, ela tinha 22 anos, e então tinha, enfim, organizado a sua vida indo buscar bebés expostos à Misericórdia, portanto, na Misericórdia tinham sido abandonadas crianças, e essas crianças eram entregues a amas, a pessoas que lá se fossem oferecer para ser amas, com uma remuneração, com a roupa, com o enxoval, etc. Bem, e ela percebeu que aquilo era um negócio, se fosse lá buscar muitas crianças, dizendo que as ia criar, amamentar e criar, tinha ali um rendimento. Só que depois o que é que fazia com as crianças? Bem, matou 33 crianças. Quer dizer,
1: bolas.
0: Claro que isto também, como diz o Henrique Checo, diz bem, isto também diz alguma coisa sobre a Misericórdia de Coimbra, que nunca se apercebeu que aquela senhora
1: precisou de chegar
0: 2 em 3 dias e ir lá buscar uma criança. Também ninguém fez as contas. E, portanto, ela foi executada, e foi executada daquela maneira cruel, como para o crime, quer dizer, foram cortadas as mãos, foi agarrotada, etc. Portanto, foi assim uma execução pública, uma execução pública como o exemplo.
1: Ok. Bom, e com esta nota alegre, termina a primeira parte do programa. Nós voltamos já a seguir. Lai, lai, lai, lai.
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0: São agora 7:30, temos síntese de notícias com Miguel Viterbo Dias. Boa tarde, Miguel.
1: Boa tarde, está em fase de resolução o incêndio em Castro Verde que levou ao corte do IP2 junto à povoação de entradas. Entretanto, esse troço já está reaberto ao trânsito. A informação foi confirmada à Rádio Observador pelo Comandante Subregional de Emergência e Proteção Civil do Baixo Alentejo. Por esta altura estão empenhados nos trabalhos de consolidação mais de uma centena de operacionais. Neste incêndio, que chegou a ter duas frentes ativas e começou pouco depois das 3 da tarde numa área agrícola em Monte do Paraíso, não há indicação de feridos ou de casas atingidas pelas chamas. Também em Tomar, um incêndio com um autocarro marcou esta tarde, provocou uma vítima mortal e 3 feridos. Os 3 feridos estão fora de perigo, são 2 mulheres e 1 homem, o condutor do veículo. Foram considerados feridos graves na altura do acidente. Depois de estabilizados em Tomar, foram levados para Abrantes. As 2 mulheres sofreram fraturas, continuam ainda internadas. Já o condutor do autocarro foi encaminhado, mas para receber apoio psicológico. A vítima mortal é uma mulher de 64 anos. A família está também a receber apoio psicológico no hospital de Tomar. Depois do caso de Ceuta, o PSD ataca o legado do PS em política de imigração. O governo inicialmente recusou atacar Pedro Sánchez e até rejeitou assinar a carta de 22 líderes europeus a pressionar o chefe do governo espanhol. Mas depois de ultrapassado o momento mais agudo da crise migratória, o PSD foi construindo uma narrativa de crítica às políticas corporizadas por Pedro Sánchez e o legado do PS durante os governos de António Costa. Num vídeo publicado nas redes sociais do PSD, Hugo Soares puxou dos galões do governo e atirou aos socialistas, já depois de Luís Montenegro, sem nomear Pedro Sánchez, ter criticado quem não consegue regular os fluxos migratórios. António José Seguro está em Belém, à espera de promulgação uma nova lei do retorno. O governo tem tentado aprovar uma nova versão desta lei, que aumenta o prazo máximo de detenção de imigrantes de 2 meses para 1 ano, prolongáveis por mais 6 meses. O jornal Eco diz que o diploma chegou às mãos de António José Seguro na semana passada. O Presidente da República tem até à próxima semana para pedir a fiscalização da constitucionalidade ou 20 dias para decidir promulgar ou vetar este diploma. André Ventura insiste na demissão do Ministro da Administração Interna e pede uma intervenção pública a António José Seguro. Depois de saber que a Procuradoria Europeia está a investigar os contratos celebrados pela Polícia Judiciária quando Luís Neves era diretor nacional e que estão também a ser investigados fundos europeus que pagaram uma parte das obras feitas pelo amigo do ministro nas instalações da PJ, André Ventura insiste na demissão do ministro e, em declarações aos jornalistas, pede uma declaração pública do Presidente da República sobre este caso. As candidaturas ao ensino

0: superior na primeira fase já ultrapassaram o número registado. No ano passado foram submetidas mais de 51 mil candidaturas, mais 1.885 face ao mesmo período do ano passado, sendo que os alunos têm ainda até quinta-feira para concorrer. Devido às falhas na correção dos exames, os dados foram disponibilizados pela Direção-Geral do Ensino Superior.
1: Miguel Viterbo Dias com a síntese das 7h30.

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15: São agora 7h36.
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1: Estamos consigo, aconteça o que acontecer. Boa terça-feira e boa viagem. Eu sou a Filipa Duarte, estou por aqui até pouco depois da meia-noite. Para já temos a segunda parte de E o Resto é História.
2: Olá, seja bem-vindo de volta a este episódio de O Resto é História, em que nós estamos a falar da pena de morte em Portugal. Terminamos a primeira parte com Luísa de Jesus, 22 anos, assassina de 33 crianças.
3: Pelo menos aquelas que eles descobriram, quer dizer, que ela tinha enterrado.
2: Mãos cortadas, garrotada. Mas responde a uma das perguntas do nosso ouvinte. Ou seja, é a última mulher, ou pelo menos que há registro,
3: sim,
2: deve ter sido a última mulher
3: que eu conheço
2: em Portugal.
3: Que eu tivesse visto, quer dizer, que isto é de
2: 1772.
3: A que recorri.
2: A não ser que algum ouvinte.
3: Isso acontecia em todos os países. A pena de morte é sobretudo aplicada aos homens, numa desproporção gigantesca. Quer dizer, isto é, muito poucas mulheres são executadas, mesmo quando cometem às vezes crimes equivalentes. Quer dizer, portanto, a execução, a pena de morte em França, em Inglaterra, era sobretudo aplicada aos homens. Okay. Agora, em relação, portanto, a Portugal, a pena de morte não é muito aplicada, e mesmo entrando em conta com o Tribunal do Santo Ofício da Inquisição, que desde 1536 tratou de combater a heresia, condenando as pessoas a muitas penas, de milhares de processos, 30 mil processos em 300 anos, só mil, enfim, só, obviamente, estamos aqui, não estamos a relativizar.
2: Estás a fazer umas aspas
3: as condenações
2: no ar,
3: não estamos a relativizar as condenações à morte, estamos apenas a referir que há 1175 condenados à morte.
2: Portanto, a
3: maioria das penas era penitências, desterros, confiscos de bens. É verdade que não estamos aqui a falar só de condenações à morte, não estamos a falar daquelas pessoas que morriam nos cárceres ou que morriam durante tortura, que deveriam ser mais um número razoável.
2: Mas é realmente pouco, porque quando tu divides 1175 por 300, estamos a falar de nem 4 pessoas por ano.
3: Sim, quer dizer, pronto, 4 pessoas são 4 pessoas, mas quando comparamos com outra... Por exemplo, o Henrique Seco, que faz, portanto, a tentativa de contar toda a gente, ele chega a 1934 execuções desde o século XIII ao século XIX, durante 600 anos, em Portugal. E ele inclui Portugal, o ultramar, execuções militares francesas, também são durante a ocupação francesa, execuções militares ordenadas pelas autoridades militares francesas, portanto inclui essas coisas todas e até coisas que não são bem execuções propriamente judiciais, mas são mais assassinatos. Ele vai incluindo essas coisas todas. É verdade que lhe deve escapar muita coisa porque não há registro, as jurisdições são várias em Portugal até ao século XIX, portanto podia haver gente condenada em Bragança ou em Goa, de que não há notícias, ou no Brasil.
2: Sim, mas não pode ser uma coisa de uma dimensão...
3: Mas não pode ser uma coisa... Exatamente, não pode ser uma dimensão tão grande que só tivesse deixado traço de 1934 execuções que ele contou. Quer dizer, que ele contou.
2: E como é que era nessa época noutros países?
3: E repara, os termos de comparação imediatamente nos dizem que isto não era muito... não era um grande recurso à pena de morte, porque em Inglaterra, no século XVIII, só vamos ficar só pelo século XVIII, 64 anos, entre 1735 e 1799, 64 anos, há 6 mil pessoas executadas, das quais 26 mulheres. Em Inglaterra, a pena de morte também era como nas ordenações portuguesas, aplicava-se uma quantidade enorme de delitos, desde cortar árvores, pena de morte. Fogo posto, pena de morte. Roubo, pena de morte. Andar na companhia de ciganos, pena de morte. Por mais de um mês. Quer dizer, se a pessoa andasse na companhia de ciganos por mais de um mês, pena de morte. 75% dos enforcamentos nestes 64 anos foram por roubo. Por roubo. Aliás, em Inglaterra, a pena de morte seria abolida para os roubos em 1832. Quer dizer, não é a abolição da pena de morte, é só para os roubos. Deixou de ser para roubos e ficou reservada só para o homicídio. Portanto, nós temos aqui um país, a Inglaterra, que aliás até se com instituições bastante livres, etc., mas onde a pena de morte era se recorria à pena de morte de uma maneira extraordinária, quer dizer, e entre pena de morte e degredo era uma coisa terrível, quer dizer, a Inglaterra era mesmo os tribunais ingleses eram mesmo conhecidos na Europa por este recurso gigantesco à pena de morte, mesmo, por exemplo, entre 1900 e 1949, portanto, século XX, 632 execuções em Inglaterra, das quais 11 mulheres. A última execução em Inglaterra é em 1964 e a última mulher executada em Inglaterra é em 1955. Em Portugal, 1772.
2: Só 200 anos antes.
3: E a pena de morte verdadeiramente é abolida em 1998 para todos os casos, embora já não fosse já há 30 e tal anos que não era aplicada, mas é abolida completamente aí, e mesmo aí há votações para ser reposta, quer dizer, há um grande apoio. Portanto, à pena de morte.
2: O Frederico da Prússia estava enganado sobre nós.
3: Sim, a pena de morte em Portugal era prevista para muitos delitos, mas não era aplicada muito frequentemente. Nos tribunais civis, a pena que verdadeiramente correspondia à pena de morte era o degredo. E isso fez com que juristas no século XVII, juristas portugueses, argumentassem que onde nas ordenações do reino estava morte, se devia ler não morte natural, morte física, mas morte civil, morte social. Isto era o degredo que queria dizer.
2: A pessoa era retirada,
3: era afastada da sociedade durante um tempo ou para sempre. Portanto, o António Espanha tem uma reflexão sobre isto interessante. Ele diz que a base da justiça no chamado Antigo Regime, isto é, em Portugal antes do século XIX, chama-se Antigo Regime, usando a expressão francesa para as instituições anteriores à Revolução Francesa, era o chamado Antigo Regime, portanto, antes do liberalismo, ele diz que a base da justiça, diz ele, era ameaçar sem cumprir. Portanto, ameaçar, portanto, era um duplo movimento do poder. Ameaçava para se fazer temer e depois não cumpria para se fazer amar. Portanto, e de facto o perdão de penas, e o perdão de penas às vezes não era por isso libertar a pessoa, mas por exemplo era comutar a pena de morte em pena de degredo, por exemplo, é um dos grandes recursos do rei, e o rei utiliza isso sistematicamente. Todas as penas acima de açoites tinham de passar pelos tribunais da corte, da apelação. Isto é, tinham de ir ao rei. Todas as condenações à morte tinham de ir ao rei, e todas as condenações de açoites ou cortes de membros ou coisa assim tinham de ir.
2: Todas?
3: Tinham todas de ir ao rei.
2: Isso é imensa gente. Havia até um departamento só para lidar com
3: isso. Sim, havia instituições na corte, os tribunais da corte, que tratavam disso e depois instruíam os processos. Depois os processos eram levados na parte final ao rei para o rei decidir. Mas com pareceres dos desembargadores, dos juízes desembargadores. E conhecemos instruções de Dom João V para dizer que as penas não devem ser executadas com aceleração, diz ele.
2: As penas devem ser
3: devagar, que é para o rei poder...
2: Rui, tu se calhar descobriste então aqui as razões pela lentidão da nossa justiça. A culpa é do Dom João V, ele mandou isto ser executado.
3: Para a clemência, neste caso era a clemência. Portanto, os açoites, mesmo os açoites e as marcas de ferro eram pouco aplicadas, as marcas de ferro, portanto, as pessoas queimadas com o ferro para ficarem com a marca.
2: Tipo a flor de lixo que a gente vê nos romances do Dumas, isso também se aplicava.
3: Também era, às vezes, aplicado na cara, outras vezes nas costas, portanto, dependia do crime. O cortamento de membros, por exemplo, também estava previsto, cortar mãos, pés, etc. Nunca era aplicado. E o rei mostrava-se assim clemente, quer dizer, como o pai do povo, imitando até certo ponto Deus na sua misericórdia. Portanto, geralmente para o rei perdoar, por vezes implicava também a parte agravada, perdoar também a parte lesada. Perdoar também, quer dizer, para depois o rei perdoar. Mas na prática isto queria dizer que a pena mais severa verdadeiramente, e que era mais frequentemente aplicada, era a pena de degredo. Agora podia-se perguntar, bem, mas com tanta clemência não dava toda a gente à solta a cometer atrocidades? Não, porque o controle dos comportamentos era feito sobretudo a níveis da sociedade, ao nível da família, da igreja, das pequenas comunidades, controlavam muito o que acontecia.
2: Mas eu tenho uma outra pergunta também sobre isso. Será que a pena de degredo não era também muito aplicada porque a partir do momento, sobretudo, que passaram a existir colónias e territórios ultramarinos, também dava jeito? Não
3: sim,
2: desperdiçar essas
3: sim,
2: pessoas
3: como, tal como
2: quando
3: é,
2: se podia tal como lançar, como tu disseste?
3: Tal como antes com a pena das galeias, servir nas galeias. Era ótimo arranjar remadores. Arranjar remadores para as galeias. Havia isso, que, sim, havia, mas havia sobretudo a ideia de alguém cometia um homicídio e em vez de ser enforcado era mandado para o Brasil ou era mandado para a África, uma coisa qualquer assim. Quer dizer, portanto, era afastado.
2: A tal morte,
3: era
2: a morte, morte
3: civil,
2: física, mas
3: era a morte civil.
2: Civil,
3: a morte civil. Agora, nem todas as épocas, isso é outra coisa, é que nem todas as épocas foram iguais.
2: Okay.
3: As estatísticas da aplicação de pena de morte, as estatísticas, enfim, aquilo que nós sabemos, os números que nós conhecemos, que não são todos, como, mostram que no século XVII, por exemplo, nunca houve mais do que uma execução por ano. E depois essa média só para 4 no século XVIII. Isto é, o século XVIII condena mais do que o século XVII. E quando se vai a ver porquê que o século XVIII condena mais do que o século XVII, vê-se que essa, a média do século XVIII é muito afetada pelo governo do Marquês de Pombal. E o governo do Marquês de Pombal entre 1750 e 1777 é, de facto, o regime mais violento que alguma vez houve em Portugal em relação ao exercício da justiça.
2: Portanto, a má fama do Marquês de Pombal é merecida.
3: A execuções por crimes políticos, isso é muito importante, a pena de morte associada ao crime político destaca-se imenso, essa execução por crime político. Por exemplo, a repressão das revoltas do Alto Douro em 1757. 21 homens e 5 mulheres condenadas à forca. Condenadas à forca de uma maneira terrível, foram condenadas à forca no Porto. Tiveram de percorrer as ruas do Porto de baraço ao pescoço. Depois de terem sido enforcados, foram esquartejados e os bocados dos cadáveres expostos em toda a cidade.
2: Estás a brincar, é sério?
3: Não, isto não é brincar, é mesmo a sério.
2: Enforcavam, cortavam as partes e expunham.
3: É, a cabeça, os braços, as pernas ali, que é para toda a gente ver o custo de uma revolta contra a ordem pública e contra a sua...
2: Então aquilo que aconteceu com os Távoras não foi uma exceção?
3: Não, e os Távoras em 1759 foram também com... Esse aí com um requinte de crueldade enorme, a execução do Duque de Aveiro, do Marquês de Távora, quer dizer, com os membros partidos à martelada, depois degolados, enfim, queimados, coisas terríveis que se fizeram. A repressão no tempo de Pombal deve ter sido, como repito, a mais violenta da história de Portugal e a mais impressionante. Por exemplo, sabemos que em 17 de março de 1764 havia 6 forcas em Lisboa, Praça do Comércio, Recio, Rato, Estrela, Arroios, os 4 Caminhos, e muito frequentemente as cabeças dos enforcados eram cortadas para serem expostas em público. Só a partir de 1774 é que se deu ordem para os corpos dos enforcados serem enviados para a Faculdade de Medicina, para os estudantes praticarem nos corpos dos enforcados. Mas isto só para se ter a ideia de como a pena de morte estava incluída neste nível de repressão política. Segundo o historiador Luís de Oliveira Ramos, na sua biografia da Rainha Dona Maria I, ele diz que em 1777, portanto, quando o Marquês de Pombal caiu do poder, saíram das prisões 800 presos de Estado, 800 presos políticos, em 1777. E cerca de 3 mil pessoas teriam morrido nas prisões por motivos políticos durante o governo do Marquês de Pombal.
2: Portanto, 3 mil?
3: 3 mil pessoas, segundo o Luís de Oliveira Ramos. Portanto, uma repressão, um nível de repressão absolutamente extraordinário. Porquê? Porque o Marquês de Pombal quer mudar muita coisa, quer instaurar uma ordem nova, um poder novo, e isso tem de ser com uma violência extraordinária.
2: Portanto, aliás, nós não passamos por nenhuma revolução nessa altura.
3: Mas épocas de revolução recorrem muito à pena de morte com fins políticos. É o caso da Revolução Francesa. Em França, por exemplo, na década de 1780, antes da Revolução, há cerca de 50 penas de morte por ano. Os tribunais de Paris, quer dizer, 50 penas de morte por ano. Portanto, vamos dizer 500 numa década. Em 1793-1794, dois anos, durante o chamado terror, são 17 mil execuções 17 mil execuções, quer dizer, 30 por dia, quer dizer, isto é, o que se fazia quase por ano antes, começou-se a fazer por dia durante a Revolução Francesa, durante o governo de Jacobino.
2: Não pagavam as guilhotinas.
3: Do terror, em que as guilhotinas, aquilo era uma espécie de indústria, quer dizer, constante, de manhã à noite, quer dizer, a cortar cabeças. Em Portugal, depois do Marquês de Pombal, as execuções caíram muito, isto é notado. Aliás, passaram-se anos sem a aplicação da pena de morte, alguns anos em que nunca foi aplicada a pena de morte. Mas agora, de facto, a partir do Marquês de Pombal, a pena de morte aparece muito associada ao crime político, até mais do que aos crimes contra a vida ou contra a propriedade particular.
2: Mas antes do Marquês de Pombal não existiam condenações por crime político?
3: Não, claro. Em 1641, 1642, há uma série de fidalgos que são condenados à morte por estarem com Castela, por estarem com a Espanha, contra o Dom João IV. Quer dizer, agora, com estes números espantosos do Marquês de Pombal, não. Quer dizer, não há, pelo menos, notícia de números tão grandes de condenações e de prisões como na época do Marquês de Pombal. Em Portugal, no princípio do século XIX, uma época de guerra civil, enfim, guerras francesas e depois guerras civis, revoluções, vemos o auge da aplicação de morte, da aplicação da pena de morte por razões políticas. Antes de 1820 temos a condenação à morte do Gomes Freire de Andrade e dos seus cúmplices, vamos dizer-lhe assim, em 1817, os mártires da pátria. Foi uma conspiração para mudar o governo em 1817, e são presos. Enfim, eles dizem que não fizeram conspiração nenhuma, obviamente, mas foram condenados à morte e foram enforcados ali no campo dos mártires da pátria, precisamente aqui em Lisboa, que chama-se Campo dos Mártires da Pátria. Foram ali que eles foram enforcados, menos o general Gomes Freire de Andrade. Razões políticas. Mas, por exemplo, nota-se diferença, mesmo assim, nota-se diferença. Em 1823 cai o regime liberal em Espanha, cai o regime liberal em Portugal. Em Espanha, os liberais são todos condenados à morte. Em Portugal, ninguém é condenado à morte. Ao contrário ao contrário de Espanha. Portanto, a pena de morte em Portugal, mesmo nestes tempos de grandes confrontos políticos, está associada, sobretudo, à rebelião, à sublevação armada, e não tanto à derrota política em si. Isto é, alguém que perde e depois é condenado à morte. Isso não acontece muito em Portugal. Portanto, os miguelistas e os liberais, durante as guerras civis dos anos 20 e 30, usam a pena de morte, mas sobretudo contra os rebeldes de um lado e do outro. E penso que aquilo, enfim, nós sabemos, os miguelistas executaram bastante gente, por rebelião sempre. Por rebelião, isto é, por revolta, revoltas militares sobretudo, portanto foram alguns enforcados, mas eram sobretudo fuzilados, e os liberais também fuzilaram gente, por exemplo, nos Açores, em 1829 foram 5 soldados fuzilados para rebelião, também além daquelas fuzilamentos da Serra do Algarve, em 1838, as chamadas execuções repentinas é a expressão, que é sumárias, quer dizer, é um processo certo. Sumário, e fuzilados. Aliás, a pena de morte durante a guerra, por exemplo, com a França em 1812, a Guerra das Invasões Francesas, também foi usada para deserção. Por exemplo, em abril de 1812, 38 soldados foram fuzilados por deserção, por terem desertado. Também houve condenações à morte que depois não foram executadas, como, por exemplo, em 1810, o Marquês de Lorne, o Conde d'Aigues e o Marquês de Lolé, por terem-se passado para os franceses, foram todos condenados à morte, depois nunca foram executados e depois foram todos amnistiados e absolvidos posteriormente. Agora, em Portugal, durante a Guerra Civil, há aqui uma grande diferença, é que a pena de morte não é aplicada a prisioneiros de guerra. Ao contrário, por exemplo, do que acontece na Guerra Civil de Espanha, em 1833, entre 1833 e 1840, entre carlistas e liberais, os carlistas eram o equivalente dos nossos miguelistas, em que a prática de um lado e do outro é matar os prisioneiros. Quer dizer, toda a gente que é aprisionada é fuzilada. Temos números para os carlistas e executaram pelo menos 2.800 prisioneiros de guerra. Quer dizer, em Portugal só mesmo as rebeliões armadas é que justificam pena de morte em até Portugal. aos anos 30, e daí o significado, mas a associação entre a pena de morte e o crime político dá o sentido da abolição da pena de morte para crimes políticos. Sim. Pelo ato adicional à carta de 5 de julho de 1852.
2: Ok.
3: Vamos falar agora dos...
2: Sim, mas isso vai ter que ficar para depois. O tempo, para quem está a ouvir em FM, em direto, chegou ao fim. Nós vamos falar um pouco mais dessa pena de morte, mas a seguir em podcast. Até já. As
0: armas e, os e o resto é história. 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

0: com João Miguel Tavares e Rui Ramos.
1: E o resto é história, um episódio que pode ouvir em podcast e também em observador.pt. São agora 7h57, daqui a pouco vamos atualizar a informação, mas primeiro recordar que logo depois das notícias das 8 há novo episódio de Convidado Extra com o João Paulo Sacadura.
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2: Agora não, ainda é cedo. Ainda
3: não
2: é cedo.
3: Hesita, pois não?
2: Já estamos... 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

0: 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Boa terça-feira e boa viagem com a Rádio Observador. É agora a altura de conhecer as notícias que marcam a atualidade, mais uma vez com o jornalista Miguel Vitor Pedias.
1: O PSD carrega no legado do PS sobre a imigração, depois do momento mais agudo da crise de Ceuta já ter sido ultrapassado. Hugo Soares e Luís Montenegro recordaram hoje o legado de António Costa no que toca à imigração. André Ventura insiste na demissão de Luís Neves e pede intervenção pública a António José Seguro. Numa altura em que no ensino superior as candidaturas na primeira fase já ultrapassaram o número registado no ano passado.
0: Antes do Jornal das 8, vamos também espreitar rapidamente a previsão do tempo para amanhã, quarta-feira, dia 5 de agosto, já sem aguaceiros, apenas com o céu ligeiramente nublado em todo o continente. Relativamente às temperaturas, máxima de 29 graus em Lisboa, 24 no Porto, 25 em Aveiro e 32 em Faro. Jornal das 8, edição do Miguel Viterbo Dias. E Miguel, depois do caso de Ceuta, o PSD ataca o legado do PS em política de imigração.
1: O governo recusou atacar Pedro Sánchez no momento mais crítico e rejeitou até assinar a carta de 22 líderes europeus a pressionar o chefe do governo espanhol. Mas depois de ultrapassado o momento mais agudo da crise migratória, o PSD foi construindo uma narrativa de crítica às políticas migratórias corporizadas por Pedro Sánchez e o legado do PS durante os governos de António Costa. Num vídeo publicado nas redes sociais do PSD, Hugo Soares puxou dos galões do governo e atirou aos socialistas.
2: Provoca-nos a reflexão de que como andou bem o nosso governo em regular a sério, com responsabilidade, a imigração em Portugal. Durante 8 anos, o governo do Partido Socialista fechou os olhos a uma grave crise migratória que estava a acontecer em Portugal. Nós sentimos isso na pressão que houve na habitação, no Serviço Nacional de Saúde, na educação. Hoje está demonstrado que foi cerca de mais de 1,5 milhão de pessoas que entraram em Portugal sem regra. Isso não pode voltar a acontecer. Este legado do Partido Socialista que nós voltamos a denunciar e que condenamos efetivamente foi por nós resolvido. Chama-se regular a imigração com responsabilidade, segurança e humanismo.
1: Hugo Soares, depois de já ao final da manhã, Luís Montenegro, sem nomear Pedro Sánchez, ter criticado quem não consegue regular os fluxos migratórios.
3: Nestes dias em que nós assistimos, incrédulos, a fenómenos de falta de regra, de regulação no fluxo migratório, nestes dias em que, infelizmente, alguns teimam em adotar políticas que são muitas vezes, ou têm muitas vezes, um efeito de chamada, chamam as pessoas sem lhes proporcionar as condições para os acolher e integrar. Nesta época, é uma época para nós dizermos que em Portugal, francamente, estamos a fazer aquilo que tem que ser feito.
1: Luís Montenegro à margem de uma cerimónia de inauguração de uma nova unidade de saúde familiar em Torres Vedras. Recorde-se que em abril o governo espanhol decidiu legalizar a situação de 500 mil de migrantes, uma medida criticada por muitos homólogos europeus. Antes dos altos dirigentes do governo e do PSD terem falado, já Luís Neves tinha emitido um comunicado a alertar para as políticas nacionais que podem ter impacto noutros Estados-membros da União Europeia e a pedir que se evitem medidas que funcionem como fator de atração.
0: Sendo que António José Seguro tem em Belém, à espera de promulgação, uma nova lei do retorno.
1: O governo tem tentado aprovar uma nova versão da lei do retorno, que aumenta o prazo máximo de detenção de imigrantes ilegais de 2 meses para 1 ano, prolongáveis por mais 6 meses. O governo diz que atualmente não tem mecanismos suficientes para responder aos imigrantes ilegais e dá como exemplo o caso do barco, com 38 pessoas a bordo, que chegou ao Algarve em agosto do ano passado e em que, ao fim de 60 dias, foram libertados e desapareceram quase todos do radar do Estado. O jornal Eco diz que o diploma revisto pelo governo chegou às mãos de António José Seguro na semana passada. O Presidente da República tem até à próxima semana para pedir a fiscalização da constitucionalidade ou 20 dias para decidir promulgar ou vetar esta lei.
0: André Ventura insiste na demissão do Ministro da Administração Interna e pede uma intervenção pública a António José Seguro.
1: Depois de se saber que a Procuradoria Europeia está a investigar os contratos celebrados pela PJ quando Luís Neves era diretor nacional e que estão a ser investigados fundos europeus que pagaram uma parte das obras feitas pelo amigo do ministro nas instalações da PJ, André Ventura insiste na demissão de Luís Neves e em declarações aos jornalistas na sede do partido critica a intervenção de António José Seguro e pede ao chefe de Estado uma declaração pública sobre este caso.
4: Sobretudo acho que é preciso agir, é muito... exigir responsabilidades e chamar a atenção do Governo para o descrédito que está a acontecer, para a degradação das instituições que está a acontecer. Falta ao Presidente da República mostrar também essa capacidade de ação. Eu sei que o Sr. Presidente já disse que está a agir, mas não basta dizer que está a agir, é preciso que compreendamos em que é que está a agir e como. É necessário, sem dúvida. Eu penso que neste momento é necessário.
1: André Ventura, em declarações aos jornalistas, na sede do partido em Lisboa, o presidente do Chega revelou ainda não ter novidades sobre o ato de vandalismo ao gabinete na Assembleia da República.
0: E as candidaturas ao ensino superior, na primeira fase, já ultrapassaram o número registado no ano passado.
1: Foram submetidas mais de 51 mil candidaturas, são mais 1.885 face ao mesmo período do ano passado, sendo que os alunos ainda têm até quinta-feira para concorrer, devido a falhas nas correções dos exames. Os dados foram disponibilizados pela Direção-Geral do Ensino Superior. Esta subida no número de candidatos vem contrariar a expectativa do primeiro dia do concurso deste ano, quando apenas 304 alunos tinham apresentado uma candidatura muito abaixo dos 10 mil que o tinham feito no primeiro dia do concurso do ano passado.
0: José Sócrates diz não ter confiança no advogado oficioso e pede a nulidade das decisões do tribunal.
1: José Sócrates alega um conflito de interesses e pede que os atos do advogado oficioso percam eficácia. Isto porque no final de abril o ex-primeiro-ministro avançou com uma ação administrativa contra a nomeação pela ordem dos advogados do defensor oficioso Luís Esteves. O advogado contestou essa ação de José Sócrates e, por isso, o ex-primeiro-ministro diz que não pode ter um advogado que tenha interesses contrários aos dele. Por agora, espera-se a decisão da juíza Susana Seca sobre este novo pedido de Sócrates, enquanto a ação administrativa também ainda decorre em tribunal.
0: E Miguel entrou em fase de resolução o incêndio de Castro Verde no Alentejo.
1: E o troço do IP2, junto à povoação de entradas, já está, entretanto, reaberto ao trânsito. Informação confirmada à Rádio Observador pelo Comandante Sub-Regional de Emergência e Proteção Civil do Baixo Alentejo. Por esta altura, empenhados nos trabalhos de consolidação, estão mais de uma centena de operacionais. O incêndio chegou a ter duas frentes ativas. Começou pouco depois das 3 da tarde, numa área agrícola em Monte do Paraíso. Não há também indicação de feridos ou casas atingidas pelas chamas.
0: Em Tomar, os feridos do embate de um autocarro contra o hospital estão fora de perigo.
1: Uma pessoa morreu, 3 ficaram feridas neste embate de um autocarro contra o hospital de Tomar. Ainda assim, os 3 feridos estão fora de perigo. São 2 mulheres e 1 homem, o condutor do veículo. Foram considerados feridos graves no momento do acidente. Depois de estabilizados no hospital de Tomar, foram levados para Abrantes. As 2 mulheres sofreram fraturas e continuam internadas. Já o condutor do autocarro foi também encaminhado para a mesma unidade hospitalar, onde recebeu apoio psicológico. A vítima mortal é uma mulher de 64 anos. A família está a receber acompanhamento psicológico no hospital de Tomar. O embate provocou ainda danos na fachada do hospital. No entanto, fonte da unidade de saúde garante que a integridade estrutural do edifício não ficou comprometida.
0: O Livre defende que Marrocos deve ser afastado da organização do Mundial de Futebol de 2030.
1: O esclarecimento foi dado pelo co-porta-voz do partido, Jorge Pinto, no programa Explicador da Tarde Política. Portugal vai organizar um Mundial com Espanha e Marrocos daqui a 4 anos, mas Jorge Pinto quer a exclusão de Marrocos por não apresentar garantias políticas e de segurança para a organização deste evento, depois dos acontecimentos em Ceuta.
5: Nem Marrocos dá garantias de segurança ou de capacidade para organizar este tipo de eventos, como se provou com o que aconteceu em Ceuta, como também não dá qualquer tipo de garantias, politicamente falando, quando temos um país que... um regime, na verdade, porque nós não confundimos o país com o regime que está à frente dele, um regime que ocupa há mais de 50 anos o Saara Ocidental e que não permite a realização do referendo à autodeterminação, tal como previsto pelas próprias Nações Unidas. Isto significa que seria o mesmo que Portugal co-organizar um campeonato do mundo de futebol com a Indonésia, quando esta ocupava Timor-Leste. É algo que é insustentável.
1: Jorge Pinto, no Explicador da Tarde Política, na sequência destas declarações, a jornalista de desporto do Observador, Mariana Fernandes, explica que Portugal não tem força suficiente na organização para exigir mudanças junto da FIFA.
6: Portugal não tem força neste momento em termos de candidatura e de organização para exigir nada mantendo-se no jogo.
0: Que só vai ter duas cidades neste Campeonato do Mundo, Lisboa e Porto. Vai ter três estádios neste Campeonato do Mundo. O Estádio de Alvalade, o Estádio da Luz e o Estádio do Dragão. Marrocos tem seis cidades, seis estádios. E esta importância e relevância não é que o nome de Portugal não esteja lá, não é que Portugal não vá organizar o Campeonato do Mundo. Claro que vai. Agora, a dimensão de Campeonato do Mundo em Portugal não será comparável à dimensão de Campeonato do Mundo em Marrocos.
1: A jornalista de desporto do Observador acredita também que o que aconteceu em Ceuta não vai afetar a organização do evento, porém, diz que Portugal poderá atuar como intermediário nas negociações entre Espanha e Marrocos.
0: Esta hora, Miguel, que outras notícias marcam a atualidade?
1: Os óculos gratuitos para ver o eclipse solar que vai acontecer no dia 12 de agosto já podem ser novamente reservados a partir de hoje. Foi o que anunciou a agência Ciência Viva, depois destes óculos terem esgotado. A direção da agência explica que basta ir ao site clubedavisão.pt, fazer um registro individual e levantar os óculos em qualquer ponto do país. É também possível adquiri-los em farmácias e supermercados por um valor a rondar os 3 euros. O Centro Ciência Viva alerta que observar o eclipse sem óculos adequados tem riscos podem levar à perda permanente da visão. O Irão e Oman avançaram nas negociações para um acordo de reabertura do Estreito de Hormuz, é o que avança a Associated Press. As negociações decorrem à porta fechada. Apesar de Teherão negar a existência de negociações diretas com Washington, o secretário do Tesouro dos Estados Unidos avançou esta tarde que um acordo para reabrir o Estreito de Hormuz pode ser concluído até amanhã. Entretanto, os mercados já reagiram. O preço do barril de petróleo caiu esta tarde para menos de 80 dólares.
0: Miguel Viterbo Dias com o Jornal das 8. 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
0: 11 minutos para lá das 8 da noite. Boa terça-feira. Aqui na Rádio Observador temos nova edição de Convidado Extra.
9: Como funciona uma recrutadora de talentos e como estamos de fuga de cérebros? Duarte Gurrão Fernandes é psicólogo social e há uns anos CEO da Quan, uma empresa que se dedica ao recrutamento tecnológico. Este é um setor em grande mudança, em que quase todos os dias há novidades e novas tendências. Mas o meu convidado é ele próprio, um exemplo vivo de foco e grandes mudanças. Há 8 anos partiu a coluna em vários sítios, esteve uns tempos sem sequer saber se ia poder voltar a andar. A nível pessoal, físico e profissional, tornou-se num inspirador exemplo de superação. Que mão é que nós temos no nosso futuro e que futuro é que esperamos para o nosso trabalho e para o nosso país? Olá, Duarte, e bem-ajas por ter aceitado este meu convite. Bem-vindo à Rádio Observador.
10: Olá, João.
9: É um grande prazer estar a falar contigo.
10: Igualmente, obrigado pelo convite.
9: Há uma curiosidade que é que o significado do teu nome, Gurrão, tu sabias?
10: Olha, é muito giro, estás a dizer isso. Ainda neste fim de semana estive a ver a etimologia das palavras e uma delas foi, obviamente, esse nome, Gurrão.
9: Que além do gorro e do traje académico, de um gorro grande.
10: Do gorro grande.
9: Também quer dizer.
10: De que alguém que fabricava gorros, alguém que tinha uma cabeçorra grande e, portanto.
9: Ah, isso não sabia.
10: E há, inclusive, registros do nome nos Açores.
9: Ah.
10: De um. Não me lembro também o nome, qualquer coisa, Duarte Gurrão. É interessante que ele tinha Duarte.
9: Há o chá Gurriana, agora lembro-me que há o Gurriana, por exemplo, o famoso chá dos Açores, a única plantação de chá da Europa, e lá.
10: Exato.
9: E a Gurriana, provavelmente também tem a mesma raiz.
10: Poderá ter, e há Gurrões do Brasil também.
9: Não sabia. Não, mas sabes que o sinónimo do Gurrão é uma pessoa aproveitadora?
10: Oh, meu Deus.
9: Que vive à custa dos outros.
10: Nunca
9: sabia.
10: Tinha ouvido falar disso.
9: Vem no dicionário. É incrível. Acho engraçadíssimo. Tu que proporcionas trabalhos a pessoas e aconselhas empresas.
10: Olha, sublimei. Escolhi não apanhar.
9: Extraordinário. Exato. Em criança, tu gostavas muito de ter sido astronauta, como uma vez disseste, cientista e cantarista. Isto é o quê? Cantor e artista ao mesmo tempo?
10: Meus pais me davam, o que é que queres ser quando fores grande, Duarte? Queres ser cantarista? E as pessoas chegavam lá a casa e eu pegava no isqueiro do meu pai e cantava.
9: Simulavas de
10: microfone.
9: Tu imaginavas que um dia irias viver da criatividade? Ou plano, tinhas outro plano para o teu futuro?
10: Eu não não tinha grandes planos para mim.
9: Ok.
10: Sempre fui uma pessoa muito de viver o momento e de aproveitar aquilo que o destino me vai trazendo. O palco sempre foi algo que cá esteve, tens proporcionado de outra forma.
9: É fantástico.
10: Porque estar à frente de uma empresa requer ir para palco algumas vezes, mas não da forma artística.
9: Sim, claro. Depois licenciaste em Psicologia Social e Organizações. Uhum. A tua ideia era ser sexólogo, eu acho imensa graça, mas depois rapidamente tiraste a ideia da...
10: Foi qualquer coisa para me distinguir do resto do pessoal.
9: E para impressionar as miúdas.
10: Ou como clínico, ou para empresas. Epá, tipo jovem, 18, 19 anos, miúdas. Ah, quer ser sexólogo, toda a gente achava imensa graça, mas rapidamente percebi que não era por aí lidar com as parafilias, não.
9: Exato. Mas, no entanto, talvez seja um bocadinho desta resta do cientista que tu querias ser, o quanto, não é? Perceber sim, um bocadinho sim. O modelo de comportamento.
10: É interessante saber também o que é o quanto. O quanto foi um modelo que nós desenvolvemos na Quanto, precisamente para perceber os estilos comportamentais das pessoas nas organizações. É um modelo facilmente compreensível para que quem recruta e para quem gera clientes conseguir perceber com mais facilidade quem é que tem à frente, e então desenvolvemos o Quantum, que é um acrónimo de Quan Traits Understanding Map.
9: Ok.
10: Então é um nome assim, marketed.
9: Exatamente, exatamente. Interessante, a primeira coisa, o primeiro trabalho que tiveste era componentes automóveis, estamos a falar em zona de Setúbal.
10: Estive numa linha de montagem, é verdade.
9: A sério?
10: E aí foi onde tive o primeiro gostinho por recrutar, testar as pessoas, perceber quem é que serve para que função. Porque eu fui submetido a isso nessa altura e fiquei com esse interesse.
9: Ah, que giro. Mas sabias tu que irias depois trabalhar nisso?
10: Aí já comecei, foi quando talvez Rupial. Comecei a pensar, epá, poderá ser por aqui.
9: Tu foste depois para o Rupial, assim que se diz?
10: Rupial, sim.
9: Rupial, portanto, era uma PME na altura.
10: Hoje em dia é um grupo.
9: Exato.
10: Na altura era uma PME, foi uma empresa com a qual eu tive uma relação de cliente-comprador, eu era comprador.
9: Eras account manager também?
10: Na altura eu estava numa outra empresa e comprava serviços à Rupial. E o dono da Rupial, na altura, precisava de alguém para gerir este negócio, ele queria se dedicar a outros negócios da empresa. Acabámos por desenvolver uma amizade, acabei por ficar...
9: Que é o Rui Pedro Alves, certo?
10: O Rui Pedro Alves.
9: Sim. Que apostou em ti à grande.
10: À grande, nós tornámos grandes amigos, eu sou engenheiro, eu sou psicólogo, casou muito bem essas duas vertentes e acabámos por criar a Quan em conjunto, dentro daquilo que se tornou o Grupo Rupial. Ele depois dedicou-se às outras empresas, a outros investimentos do grupo, eu fiquei com a Quan.
9: Que era a maior empresa do grupo, que tinha
10: é a maior empresa
9: 300
10: do
9: pessoas neste momento, lá à volta disso.
10: Mais de 300 pessoas.
9: Importante, portanto, esta Quan nasceu em Austin, no Texas, e tu vi uma vez no teu Instagram esta questão do filme do Jerry Maguire,
10: onde
9: diz, não sei o que, com o Tom Cruise, e dizia, algumas pessoas têm a coin da moeda, mas não têm o Quan. E o Quan, como sendo este sinónimo de amor, de respeito, de comunidade.
10: É verdade.
9: E já agora também o dinheiro também dá jeito.
10: Sim,
9: é o The Whole Package, não é?
10: Exatamente.
9: É muito curioso
10: está no
9: isso.
10: Filme.
9: Portanto, é mais do que qualquer coisa, não é só o dinheiro, ter o Quan, é que vocês são os Quaners, não é?
10: Porque o que nós fazemos é, nós recrutamos estes consultores tecnológicos para os nossos clientes, só que estes consultores continuam a ter um vínculo laboral connosco, eles são nossos empregados, são nossos colaboradores. E o que nós fazemos é gerir a carreira deles, do ponto de vista não só da motivação, como da formação, como daquilo que são as necessidades deles em termos de práticos no mundo do trabalho. E não chega eles a serem alguém que está a trabalhar para o nosso cliente e que nós faturamos ao final do mês. Isso não é suficiente. O nosso foco é o foco na pessoa, no desenvolvimento da sua carreira, nas suas necessidades intrínsecas e profundas, o que é que ele quer fazer na vida, porque é que ele quer fazer isso, onde é que ele quer chegar.
9: É
10: e
9: bom.
10: Nós sermos aqui
9: este espécie... ser o vosso empregado. Porque vocês têm essa coisa boa. A pessoa limita-se, vai uma empresa, contrata, vem através de nós. Nós somos manager disso, não é? E depois vocês são a ponte entre o manager e o que desempenha, a pessoa
10: sim,
9: que faz.
10: Sim.
9: E portanto a pessoa vai trabalhar para vocês sem não estão preocupados com os salários, com as logísticas, com os conflitos, não é? São uma espécie de coaches de carreira das pessoas.
10: E tal e qual.
9: Isso é muito
10: aliás,
9: bom,
10: nós
9: a
10: temos
9: pessoa
10: uma
9: trabalha
10: figura,
9: focada no que está a fazer.
10: Nós temos a figura do People Experience Partner, que é a pessoa que faz a gestão dos consultores do ponto de vista de carreira e às vezes até de vida, às vezes até da escolha de um veterinário para o gato. Chega a este ponto.
9: Sim.
10: Nós queremos mesmo que eles estejam a fazer aquilo que gostam com o mínimo de preocupações possíveis.
9: E preocupações, vocês tratam do resto,
10: nós
9: tem um problema, fala connosco, a gente para resolver isso. Tem grandes vantagens para os empregadores, porque aí não têm aqueles investimentos de contratar e depois têm que despedir. Vocês preocupam depois de arranjar outra carreira? Só alguma coisa acontecer?
10: O nosso cliente, tipicamente, são clientes que estão à procura de desenvolver novos projetos onde identificam maior risco e, portanto, não têm a certeza se o projeto vai avançar e, portanto, não contratam
9: não
10: logo
9: podem
10: pessoas.
9: Investir uma brutalidade logo ao princípio, claro.
10: E depois nós asseguramos a continuidade das pessoas em novos projetos.
9: Okay.
10: Ou clientes que têm projetos que são non-core face à sua atividade principal e, portanto, também lhes convém ter um parceiro que assegure a alocação dos profissionais nestas áreas. E nós continuamos depois, sempre que os projetos acabam, a dar garantia de que estes profissionais continuam a desenvolver.
9: Procuram outras coisas para eles.
10: Também há casos em que eles preferem, e o cliente também assim o deseja, passar para o quadro do cliente. Isso também é frequente.
9: Okay. Pronto, ok. Vocês já fazem parte da história da publicidade no nosso país. Vocês fazem, eu tinha aqui uma nota que faziam para cerca de 100 entrevistas por semana.
10: Sim, é verdade.
9: Para 54 clientes ativos, não sei se agora tem mais ou não, incluindo candidatos para países, para a Alemanha, para a Bélgica.
10: Sim, nós trabalhamos
9: Brasil,
10: com vários países.
9: Estados Unidos.
10: Mas o que nós fazemos do ponto de vista internacional tem mais a ver com o recrutamento de pessoas de diferentes países. Nós, okay, nós trazemos muitas pessoas do Brasil, de países de língua portuguesa, Médio Oriente,
9: Angola, também o México. Vocês fazem coisas também a ver com o México?
10: Já fizemos algumas coisas no México e depois temos Holanda, clientes nos Estados Unidos, Inglaterra, a Finlândia, maioritariamente na Europa, uhum, Suíça, mas o core continua a ser Portugal. Cerca de 70% dos nossos clientes são portugueses.
9: De parceiros de outsourcing de talento, no fundo.
10: Sim,
9: fazer
10: é exatamente isso.
9: Ainda há muito êxodo de sérvios para o exterior. Tu costumas dizer, ainda há algum, mas também há já quem esteja a voltar. É verdade?
10: É verdade, há quem esteja a voltar, sobretudo a seguir à pandemia. Porquê? Porque como nós trabalhamos na área de tecnologia e a tecnologia, uhum, é digital e, portanto, é muito mais fácil as pessoas trabalharem remotamente e a pandemia vai trazer isso mesmo, o desmistificar da possibilidade de se trabalhar online e que as pessoas continuam a trabalhar, não estão a fazer outras coisas.
9: Exato.
10: E com o advento da pandemia acabámos por conseguir trazer as pessoas de volta porque as pessoas continuam a ter a possibilidade de trabalhar para projetos no estrangeiro, mas estão no seu país.
9: Pois,
10: nesta área.
9: Sim, sim. Este modelo focado nas pessoas é o tal People First.
10: People first.
9: Ou seja, aliado um bocadinho à psicologia, a esta contradição do
10: sim, aquilo que nós
9: engenheiros informáticos, por exemplo.
10: Aquilo que nós percebemos foi que o maior medo do ser humano é não ser visto, o maior medo do ser humano é não ser amado, o maior medo do ser humano é não ter significado. E como é que nós podemos mostrar às pessoas que são amadas, têm significado, são úteis? É reconhecendo, não é elogiando, é reconhecendo. Okay. Eu vejo a dificuldade pela qual estás a passar, como é que posso ajudar? Eu vejo o sucesso que tiveste, o que é que tiveste de fazer para aí chegar? Eu vejo que estás desiludido com isto, como é que eu te posso ajudar a, de uma próxima vez, trabalharmos em conjunto para lá chegarmos? É diferente do parabéns. Tipicamente o elogio é da
9: palmadinha
10: performance.
9: Nas costas, sim.
10: O elogio é da performance, o reconhecimento à pessoa. E nós sistematizámos isto. Nós desenvolvemos um conjunto de iniciativas para que o reconhecimento não seja só algo que acontece quando espontaneamente, ele para se tornar espontâneo ele teve de ser sistematizado. Então há um conjunto de atividades que eu próprio desenvolvi, uma delas no LinkedIn, que é com o teu nome que se escreve quando que mensalmente reconheça alguém pelos seus desafios ou pelos seus sucessos ou por simplesmente estar a dar à empresa e ainda não ter lá chegado, mas há de chegar um momento. Temos outro momento que é o Top Corners, em que todos os trimestres fazemos um reconhecimento, não é bem o empregado do mês, porque o empregado do mês é mais sobre performance, que é mais sobre esta pessoa passou por isto, mostrou comportamentos de liderança ou de apoio ou de esforço e portanto ao sistematizarmos isto, o que é que começámos a ver na internet da empresa? As pessoas inconscientemente, como as lideranças o fazem, nós também vamos fazer, e começámos a ver os colegas a fazerem uns aos outros na internet da empresa, os managers a fazerem aos consultores na internet da empresa, e termos vários exemplos de como isso começou a acontecer com espontaneidade.
9: A coisa é muito giro isso, e a coisa do exemplo que a pessoa superou, não sei o que mais, tu então no primeiro ano foste sempre tu, não, nos 12 meses. Já lá vamos. A expansão, portanto, de Portugal, Alemanha, Bélgica, são coisas que vocês também estão a internacionalizar-se,
10: sim,
9: mas não há quando lá fora?
10: Não, nós já tivemos uma sucursal na Holanda e depois, lá está, com o advento da pandemia percebemos que não fazia
9: sentido.
10: O nosso negócio,
9: os digital nomads podem trabalhar a qualquer lado.
10: Neste momento, este último trimestre, por exemplo, tivemos muitas leads a cair do Reino Unido. Já fechámos este trimestre 3 clientes que vêm do Reino Unido. Continuamos a apostar. Essa geografia temos estado a apostar. Okay. Percebemos com as nossas métricas de negócio que seria uma geografia a apostar agora a partir desta altura, e tem tentado a trazer resultados interessantes também.
9: Houve alguma campanha que tem que importar isto, onde tenhas pensado, epá, isto está a correr mal, isto só volta a correr mal, e acabou por ser um enorme sucesso? Já te aconteceu ou não? Ou não, acertaste sempre?
10: Epá, não acertei sempre, de certeza. Eu habituei-me a pôr...
9: Alguma que tenhas tido mais receio, tenho um bocadinho medo do que é que isto vai dar e tal, mas depois foi muito bem recebido e correu muito bem, as pessoas gostaram muito.
10: Olha, posso dar um exemplo de quando nós trabalhávamos numa lógica de 360, em que no core business da empresa todos faziam tudo, okay. E nós percebemos que a partir da altura era importante ter alguém que gere cliente e engaria cliente, alguém que faz o recrutamento das pessoas e alguém que gera as pessoas,
9: um tal mais de especialização
10: People Experience
9: nessas.
10: Partner, sim. Okay. Passar para o caminho da especialização. Isso para nós era uma incógnita e essa altura foi difícil. Houve muita gente que saiu da empresa porque não se identificou com o novo modelo.
9: Sim.
10: Mas acabou por demonstrar que foi, ao fim de 6 meses.
9: Uma aposta vencedora.
10: Sim, ao fim de 6 meses demonstrou que era uma aposta vencedora. Mas ao início estávamos com muito receio de tanta gente a ir-se embora e depois vão atrás dos amigos e ok, agora temos que encontrar pessoas novas para esta realidade. No fim acabou por correr bem, mas sim, houve receio.
9: Soaram aí. Eduardo, no teu género de trabalho, há muito esta coisa da pessoa quando sai levar clientes. Isso, tu sentes isso também?
10: Este negócio é um negócio, uma venda consultiva e por isso as relações acabam por ir atrás das pessoas. Muitas sim. vezes o que acontece é que é verdade que essa relação se mantém, mas as empresas cada vez mais, sobretudo as empresas corporate, têm um conjunto de procedimentos que é difícil entrar.
9: Um novo
10: fornecedor é difícil entrar por via da burocracia e da certificação. E isso dá-nos tempo para que a nova pessoa estabeleça a relação. Por outro lado, tenho a felicidade de dizer que muito pouca gente core da área de gestão de clientes sai. Okay. Tenho pessoas comigo há 8, 9, 10 anos.
9: É incrível. Há uns anos terminaram um evento da vossa empresa com o desafio do gelo.
10: Ah,
9: é uma coisa que trouxe o Ricardo Pinhão.
10: É pá, que giro, tu sabes essas coisas todas.
9: Eu deixei piada isso, lá estavas tudo a banhar, meu Deus, com o método Wim Hof e não sei o quê.
10: Sim.
9: Estas, uma das tuas mais importantes aprendizagens, o sem lutar, ir para o gelo, neste caso, sem lutar, porque se formos para o gelo a lutar, o gelo ganha.
10: É pá, eu falei disso este fim de semana, passado estive no Texas.
9: Que exemplo tão giro.
10: E estava a falar com uma pessoa que fez outra coisa que eu também fiz, que é o firewalk. Firewalk é fazer aquelas caminhadas em cima de brasas.
9: Ok.
10: Estava a falar com essa pessoa sobre o estado em que se vai para caminhar em cima das brasas. É um estado de eu vou vencer, eu vou conseguir, eu vou fazer.
9: Sim, de foco.
10: Eu vou ganhar, eu domino. No gelo é ao contrário. No gelo, se eu vou com este estado, o gelo ganha-me. Porque o corpo começa a lutar contra o gelo, começas a tremer, como se costuma dizer, que nem várias verdes. E é horrível. Se tu aceitares, ok, eu vou entregar-me a isto, o corpo para de tremer. É uma aprendizagem muito gira. E é preciso perceber que sim, em determinados desafios, a atitude mais, que utilizando a metáfora do yin e do yang, a atitude mais yang, mais de ataque, mais de agressiva, faz sentido e funciona, mas dadas as características de cada desafio, pode haver momentos em que é preciso uma atitude mais yin, mais receptiva, mais discuta,
9: mais passiva. Ok, curioso. De facto, são técnicas.
10: E o gelo ensinou-me isso. Muito giro. E ainda hoje tomei um banho de água fria de manhã.
9: Sério?
10: Sim.
9: Pois. É bom para o ambiente. Os legs é uma coisa importante desde pequenino na tua vida, ou não?
10: É
9: de vez em quando ainda brincas com legs.
10: Ainda brinco com legs.
9: E compras sets e não sei o quê.
10: Sim, agora montei a taça do mundo. O Kiko ainda gosta que eu ajude a montar e depois destrói tudo.
9: Quatro anos.
10: Mas ainda agora montei a Taça do Mundo, a réplica da Taça do Mundo, montei o Cristiano Ronaldo também, Star Wars, cidades emblemáticas.
9: E Harry Potter e companhia.
10: Harry Potter,
9: e Titanic.
10: O Titanic está na bucket list para comprar.
9: Ah, ok. Eu tive um que era também fanático e era o Taj Mahal, que era um dos seus monumentos gigantes.
10: E saiu agora há pouco tempo a Sagrada Família também, como é que está na bucket list.
9: Porque este ano acabou, não é?
10: Portanto, é verdade, exatamente.
9: Boa. O Egito foi muito importante para ti. Porquê? A experiência? Tinhas este gosto desde pequenino de ir às pirâmides?
10: O Egito mostrou-me, quando entro no Val da Rainha, Val dos Reis, na pirâmide, entro numa delas, o Egito disse-me, a verdade não é só aquilo que tu estás a ver. Há aqui muita coisa que aconteceu na humanidade e que provavelmente acontece e que não é aquilo que a arqueologia tradicional conta.
9: Okay.
10: Até porque hoje em dia sabe-se que muitas das coisas que há no Egito não têm 2, 3 mil anos, 4 mil anos, como eles dizem, têm provavelmente 15 ou 12
9: do que pensava.
10: E portanto o Egito e todas aquelas construções com a tecnologia que existia na altura,
9: pois.
10: Aquilo que se descobriu agora, um investigador italiano, que há estruturas com vários quilómetros debaixo da pirâmide de Gizé, e entretanto ele também já descobriu, saiu o mês passado, o Filippo, que é o tal investigador italiano, que há uma outra esfinge enterrada do outro lado das pirâmides. Ele está a descobrir estas coisas. O governo do Egito não quer que saiba. Mas pronto, isto, eu sou interessado no Egito, gosto muito.
9: Estiveste lá há pouco tempo?
10: Não,
9: há muito.
10: Estive lá em 2008.
9: Então, em 2009. Estive muito antes disso, foi em Lua de Mel.

0: Sara, que adoravas a mulher dos teus sonhos, os filhos, um bom emprego, ganhavas bem, tinhas os investimentos no imobiliário, tinham corrido bem, casa com piscina, um carro desportivo, mas sentias um grande vazio.
1: É verdade.
0: O que é que faltava aí?
1: Havia qualquer coisa. Eu estava muito no ter, e de repente, ok,
0: e não
1: há
0: ser?
1: Sempre qualquer coisa mais que podes ter, mas naquela altura algo me disse:
0: isto não é suficiente, isto não me faz feliz.
1: Falta aqui qualquer coisa.
0: Incrível.
1: E andava a caminhar infeliz, e o universo encarregou-me de me partir as costas.
0: Porque isto aconteceu o quê? Um acidente de carro?
1: Não, foi uma queda. Uma queda infeliz. Não, a história não tem nada de transcendente. Foi uma queda infeliz e a parte interessante é aquilo, a forma como eu me senti. Aquilo que eu só descobri 2 dias depois, ainda conduzi 300 km com as costas partidas.
0: A
1: qual o médico me disse: ouça, o senhor deve estar a delirar, isso não é possível. Pronto, está bem. Mas o que é facto é que aconteceu.
0: Muito bem. Eduardo Gurrão Fernandes, temos que fazer aqui um brevíssimo intervalo e já voltamos à conversa. Até já.
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4: 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Atualizamos a informação com o José Rafael Lopes. Boa noite, José.
5: Muito boa noite. Depois do caso de Ceuta, o PSD ataca o legado do PS em política de imigração. O governo recusou atacar Pedro Sánchez no momento mais crítico e rejeitou até assinar a carta de 22 líderes europeus a pressionar o chefe do governo espanhol. Mas depois de ter ultrapassado este momento mais agudo da crise migratória, o PSD foi construindo uma narrativa de críticas às políticas corporizadas por Pedro Sánchez e ao legado do PS durante os governos de António Costa. Num vídeo publicado nas redes sociais do PSD, Hugo Soares puxou dos galões do governo e atirou aos socialistas. Diz que entraram em Portugal mais de 1 milhão de pessoas sem regras durante o governo do PS em abril. O governo espanhol decidiu legalizar a situação de mais de 500 mil de imigrantes, uma medida criticada por muitos homólogos europeus. Em Belém, o Presidente da República tem à espera de promulgação, uma nova lei do retorno. O governo tem tentado aprovar esta nova versão que aumenta o prazo de detenção de imigrantes ilegais de 2 meses para até 1 ano, prolongáveis por mais 6 meses. O governo diz que atualmente não tem mecanismos suficientes para responder aos imigrantes ilegais e dá como exemplo o caso do barco com quase 40 pessoas a bordo que chegou ao Algarve em agosto do ano passado e que ao fim de 60 dias foram libertados e desapareceram quase todos do radar do Estado. André Ventura insiste na demissão do Ministro da Administração Interna e pede uma intervenção pública a António José Seguro. Depois de saber que era a Procuradoria Europeia que estava a investigar os contratos celebrados pela PJ quando Luís Neves era diretor nacional e quando estão a ser investigados fundos europeus que pagaram uma parte das obras feitas pelo amigo do ministro nas instalações da Polícia Judiciária. André Ventura insiste na demissão de Luís Neves e em declarações aos jornalistas critica a intervenção de António José Seguro, pede ao chefe de Estado uma declaração pública sobre o caso. Na educação, as candidaturas ao ensino superior, na primeira fase, já ultrapassaram o número registado no ano passado. Foram submetidas mais de 51 mil candidaturas, são mais quase 2 mil face ao mesmo período do ano passado, sendo que os alunos têm até quinta-feira para concorrer. Devido às falhas na correção dos exames, os dados foram disponibilizados pela Direção-Geral do Ensino Superior. José Sócrates diz não ter confiança no advogado oficioso e pede a nulidade das decisões do Tribunal. O antigo Primeiro-Ministro alega um conflito de interesses e pede para que os atos do advogado oficioso percam eficácia. Isto porque, no final de abril, o ex-Primeiro-Ministro avançou com uma ação administrativa contra a nomeação, pela ordem dos advogados, deste defensor oficioso, Luís Esteves. O advogado contestou a ação de José Sócrates e, por isso, o ex-Primeiro-Ministro diz que não pode ter um advogado que tenha interesses contrários aos dele. E, a terminar, os óculos gratuitos para ver o eclipse solar, que vai acontecer no dia 12 de agosto, podem ser novamente reservados a partir de hoje. Foi o que anunciou a agência Ciência Viva, depois dos óculos terem esgotados. A direção da agência explica que basta ir ao site clubedavisão.pt, fazer um registro individual.

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13: Espero que esteja a ter uma ótima noite de terça-feira. São 8h35. Por aqui temos a segunda parte de Convidado Extra com João Paulo Sacadura.
14: Estamos a conversar com Duarte Gurrão Fernandes, ele é o CEO da Coan, uma consultora de recrutamento tecnológico, que nos fala dos desafios da mudança no setor tecnológico, mas também da grande mudança que teve a sua vida, uma vez que há 8 anos partiu a coluna e esteve dias numa cama de hospital sem sequer saber se alguma vez iria voltar a andar. Mudou completamente a tua vida este teu acidente. Tiveste mais mudanças na tua vida, mas este foi, de facto, a mais radical. Continuas com 6 parafusos
15: na coluna.
14: Tens mesmo ferros e metidos?
15: Sim, tenho. 5 dias sem saber se ia voltar a andar.
14: Tu tiveste 5 dias numa cama de hospital
15: sem
14: poder mexer um milímetro.
15: Porque o meu caso não era emergente e todos os casos que apareciam emergentes passavam-me à frente. Casos de vida ou de morte, o meu não era. Tive que ficar sem mexer numa cama, imobilizado, no hospital de São José. Profissionais fantásticos que, com as poucas condições que têm, aproveito para dizer, fazem um trabalho incrível.
14: É verdade. Que é uma homenagem ao SNS, que é perfeitamente merecido. É perfeitamente merecida a tua comoção, o que é normal.
15: Sim.
14: E sentir esta gratidão na dor, como é que é possível?
15: A dor ajudou-me a perceber que O ter não significa rigorosamente nada e que é importante, se quisermos continuar a ser feliz, aprendermos a ter, mas perceber que há muito mais do que o ter, há o ser. E o ser está muito relacionado com a gratidão, as relações.
14: E outra coisa que tu aprendeste a conjugar, este o contribuir e agradecer. Sim. O ser grato. Isso é extraordinário.
15: O ser grato é incompatível com o estar zangado e com o estar chateado. Quando nos falta a luz, é que nós percebemos: é pá, pera lá, isto
14: exatamente,
15: é uma
14: coisa fazia
15: essencial.
14: Falta.
15: Mas quando eu
14: por
15: tenho
14: ela.
15: Todos os dias, eu não
14: exatamente,
15: dou por ela.
14: Exatamente.
15: Ou quando tivemos aquele apagão em abril do ano passado. Mas...
14: pois foi.
15: E a situação em que eu me encontrei. Uhum. Ajudou-me a perceber isso,
14: claro.
15: Portanto, eu estou mais uma vez grato pelo facto de ela ter acontecido.
14: Epá,
15: e fui para a recuperação com uma energia que
14: depois
15: não
14: vezes, os resultados, vezes, dos 40 anos, publicaste imagens de Mr. Universo extraordinários, Mr. Olímpia, mas de facto, fisioterapia complicada e longa, de certeza. Que
15: eu não fiz fisioterapia
14: nenhuma. Como é que recuperaste? Foste para o coitão?
15: Nada.
14: Então, ginásio
15: eu
14: com...
15: Fui andar.
14: Com um plano muito... Teve que ser muito cuidado.
15: E fui fazer
14: cuidado,
15: ginásio com uma pessoa especializada em recuperação de lesões. E fui, durante o primeiro ano, levantar pesos de talheres. Tinha o peso de uns talheres.
14: Exato.
15: Um pouco mais.
14: Isso aqui é o Ricardo, o teu PT, que ajudou, ou não?
15: Já foi a equipa do Ricardo Lino.
14: E a Rita, a tua nutricionista, também
15: e
14: ajudou.
15: E a minha nutricionista, Rita, exatamente.
14: Fantástico.
15: Foi uma equipa que me acompanhou nesse processo.
14: Porque
15: todo
14: a diferença
15: que
14: tu, antes e depois, tu não... Aí já tinhas pesado os 104 quilos, tu chegaste.
15: Já. Tive muito tempo sem fazer nada. 104, 105 quilos.
14: É impressionante a tua mudança, de repente, porque fizeste 40 40 anos, quando disseste, não, eu quero dizer, quer ser alguém, que um pai, que os meus filhos se orgulhem. E quer, mas tiveste de estar muito focado e muito...
15: É que depois chegou um ponto em que uma pessoa estar ali nos 10, 8, 10% de massa gorda não é sustentável com o resto da vida. Pronto, depois deixa-me um bocadinho disso. Que ia chegar àquele momento para marcar o momento, mas depois aquilo que me levou a continuar com saúde e com mobilidade, apesar daquilo que tenho nas costas, foi poder estar lá para os meus filhos com vitalidade, com energia, tirá-los ao ar, brincar com eles, correr atrás deles,
14: jogar de bola com eles.
15: Completamente.
14: As pessoas depois disso, Duarte, relativizam um bocadinho as coisas, relativizas tudo. Foi uma segunda vida que tu ganhaste?
15: Na altura eu senti isso, depois tu habituaste.
14: Sim.
15: Guardas algumas coisas daí. Mas aquele grande impacto, aquela grande mudança, aquela revolução interior, perde energia. Agora, aquilo que fica, no meu caso, agradecer, sentir-me grato, sentir-me valorizado por tudo aquilo que acontece, não dar as coisas por garantido. E relativizar os problemas. Há muitos problemas que não são problemas. O problema não é o problema, é o estado com que nós enfrentamos o problema.
14: Exatamente.
15: E aí houve qualquer coisa que mudou.
14: É tão importante isso. Vou deixar isso assentar, porque isso é muito importante para as pessoas ouvirem. Hoje tens mais dificuldade em lidar com o medo ou aprendeste a conviver um bocadinho com o medo e com o risco?
15: Eu acho que deixei de ter medo por mim e por eventos que podem acontecer, como doenças, catástrofes, insucessos. Deixei de ter medo. Neste momento a única coisa da qual eu tenho medo é... E tenho que admitir, os meus filhos, pode acontecer a mim e que eu não esteja lá para eles.
14: És um pai como deve ser, é óbvio.
15: Mas depois disso, sim, as coisas são relativizadas e tu acreditas mais naquilo que tiver que acontecer, acontece.
14: Hoje tens muito cuidado nos teus exercícios, na tua comida, tens cuidados?
15: Tenho cuidados, não tenho tanto cuidado com a alimentação como tinha quando quis chegar àquela foto, por exemplo.
14: Dos 40 anos, sim.
15: Sim. Tenho alguns cuidados, não quero ultrapassar um determinado peso. Okay. Tenho muito cuidado com a forma como treino. Treino sempre com um personal trainer.
14: E de facto começaste com os talheres, como tu dizes, sim, para ir ampliando. Estou a pensar em exercícios que implique lower back.
15: Sim,
14: deve ter sido complicado.
15: Agachamento
14: com
15: barra.
14: Com 6 parafusos.
15: Comecei com 20 quilos. Hoje em dia faço 130 e sinto que as minhas pernas poderiam fazer muito mais, mas eu não vou passar daí porque vai estar a impactar o meu lower back. Não é?
14: Sim. E o teu corpo já lê o que é que vai acontecer e pede... Em plena pandemia tiveste os teus filhos, a Pilar e o Kiko?
15: A Pilar nasceu em 2020 e assim que começa a minha licença de paternidade em março, nessa segunda-feira...
14: Souberam do Kiko que vinha aí outro?
15: Não, nessa segunda-feira acaba a licença de paternidade do Kiko, da Pilar, desculpa, e nessa segunda-feira eu ia começar a trabalhar e já não fui, porque começou o confinamento, confinamento.
14: Em cheio.
15: Foi giro. Estivemos lá para a Pilar, conseguimos estar para a Pilar, primeiro filho, de uma forma
14: que
15: de outra forma não
14: gostaríamos. Permanente, meses, claro. O que foi bom para ela, nesse aspecto, sim. Houve também aqui estas, é um pormenor, mas não sei se é tão pormenor como isso, a Lola, por exemplo, a vossa cadela, e depois agora a Sancha é a tal cadela, que não queremos mais nenhum cão, nunca mais queremos um cão, porque a Lola foi complicado, despedirem-se dela,
15: sim.
14: É sempre um luto que tem que se fazer, é complicado, e ainda não havia filhos nesta altura, ou já?
15: Quando a Lola veio, a Lola e o Júlio vieram, não havia filhos, portanto eles foram os nossos primeiros filhos.
14: Sim.
15: E a Lola partiu o ano passado, foi uma dor muito grande, não estava muito à espera.
14: Sim, tu fizeste um post incrível.
15: Só tinha 8 ou 9 convivente. Anos. E foi uma dor muito grande e a partir daí foi.
14: Mas para o ano passado já os seus filhos já tinham convivido muito com ela.
15: Muito. E hoje ainda dizem: olha, aquela estrelinha que ali está é a Lola. E eu disse: nunca mais quero cães.
14: Pois foi, eu
15: vou ouvir. Uma semana.
14: Aqui está a Sancha, exato.
15: O Júlio passava os dias.
14: Ou por outras palavras, nunca mais queremos um cão.
15: Exato.
14: Eu adorei isso.
15: O Júlio passava os dias a uivar.
14: Coitado.
15: E eu, epá.
14: Precisava de uma companhia.
15: Tenho que arranjar uma companhia.
14: Extraordinário. E é complicado às vezes, mesmo para os miúdos. Foi
15: eu acredito que tem uma função. Eu acredito do que acontece, independentemente de ter prazer ou dor, tem uma função. E a função da partida da Lola foi ensinar os miúdos a lidar com a partida, com a despedida deste.
14: A vida também é isso.
15: Desta energia mais terrena.
14: Tens toda a razão.
15: Eu acredito que tudo tem função. Claro que provocou dor e ainda hoje lembramos a Lola com saudade e com pena.
14: Obviamente.
15: Mas faz parte.
14: Claro, é isso. Aprender a também lidar com frustração e com a dor e com o luto.
15: E depois em dezembro partiu a minha avó com 100 anos.
14: É incrível.
15: E a forma como a Pilar... O Kiko ainda tem 4 ainda.
14: Sim.
15: Mas a forma como a Pilar lidou, eu sinto que já foi diferente e com uma compreensão diferente, porque já tinha passado pela Lola uns meses antes.
14: Exatamente.
15: Portanto, eu acredito perfeitamente que aquilo aconteceu com uma função.
14: A tua família viveu este período contigo, concretamente o sair deste acidente e a tua recuperação. Aprenderam contigo muito, ajudaram-te, apoiaram-te sempre que puderam. A tua mulher revelou-se. As pessoas, quando casam, não estou a pensar que vou apostar com o marido paraplégico, tetraplégico numa...
15: Nós temos,
14: mas aceitar, uma... nunca desistir e apoiar-te. Aprendeste muito com eles e eles contigo.
15: A Sara tem uma medalha que usa que é... que está relacionada com algo que nós trocámos no nosso, nos nossos votos de lua de mel, que nos consigamos adaptar a cada Sara e a cada Duarte.
14: Que giro.
15: E nessa altura houve essa incerteza. Exato. Lidar com essa incerteza e esse mantra estava lá.
14: E ela,
15: adaptar a cada Sara e a cada
14: Duarte. Eu escolhi isto.
15: E a verdade é que o Duarte que vem é um Duarte mais maduro e com uma perspectiva de vida mais madura do que aquele que passou pelo acidente, mas ela, poderia ter sido de outra maneira.
14: Exatamente. E ela teria aberto a isso com Stella, mas sim, ela ganhou com o novo Duarte que veio aqui.
15: Espero que ela esteja a ouvir isto para sentir mesmo.
14: Está de certeza.
15: É, pá, sim, foi mesmo.
14: Isto não está. Mandas-lhe o link e ela ouve várias vezes. Estás a preparar a festa de verão da tua empresa? Já foi?
15: Já foi. O Summer Sessions.
14: O Summer Sessions.
15: Já temos alguns.
14: Já há 14 anos que vocês fazem isso.
15: Sim.
14: Eu vi alguns filmes. É espantoso o que vocês fazem entre concertos e jogos e desportos e piscina de animação.
15: É espetacular. São 200 e tal pessoas.
14: Os barbecues.
15: A gente consegue ir. Pá, fazemos tatuagens e as pessoas fazem.
14: Eu sei,
15: tatuagens.
14: Eu vi isso.
15: Já há 2 anos que fazemos tatuagens.
14: São loucos.
15: Eu que tenho, ou acho que tenho, não fiz lá. Mas há pessoas que já tatuaram o capa da Quan, inclusivamente. Pá, lá, não é qualquer empresa de colaboradores que tatuam o capa.
14: Considera a graça de ter uma coisa no braço e dizer Pingo Doce.
15: Muito bom.
14: Sim, é fantástico. Chegaste a fazer também terapia, esta Maria, que te ajudou muito.
15: Hoje em dia já estou com outra pessoa. Eu faço psicoterapia há 12 anos, 13 anos já.
14: Portanto, ainda foi antes do teu acidente e tudo?
15: Sim.
14: Ah, ok,
15: sim.
14: Boa.
15: É, uma pessoa que estuda psicologia fica com esta abertura.
14: Exato, para a saúde mental tão importante.
15: E durante as diferentes fases, porque a relação terapêutica chega a um momento em que poderá fazer ao nosso sentido de mudar. E já tive 4 pessoas diferentes nestes 13 anos,
14: okay,
15: que me trouxeram coisas diferentes, perspectivas diferentes, aprendizagens diferentes. Sim, e agora estou com outra pessoa desde o início do ano.
14: O que é que agora estou a pensar naquilo de uma coisa, um post que eu vi teu também, a dizer: ó filho, o pai agora não pode, que o pai tem que trabalhar. E tu dizes: ouçam, isto é uma coisa má. As pessoas ficam, as crianças vão ficar a pensar que o trabalho é uma coisa má e que me afasta do meu pai e da minha mãe.
15: Sim.
14: Portanto, há outras maneiras de dizer as coisas. Eu gostei muito disto. Há outras maneiras de dizer as coisas. Digam: querida, tu queres mesmo mostrar isso agora, não é? Olha, eu também quero mesmo ver, mas pai, primeiro tem que só resolver esta coisa muito rápida. Vamos inventar uma coisa para tu fazeres enquanto o pai já te vai dar atenção. É muito giro isso.
15: E isso tem
14: as coisas
15: a ver
14: que a gente vai dizendo às crianças.
15: Às crianças e a nós e aos adultos também. Porque isso tem a ver com o reconhecimento que eu falava há pouco na empresa. Porque o que é preciso é reconhecer à criança que a vontade dela agora é legítima, e é legítima.
14: Exatamente.
15: Porque é uma criança, que seja agora e não daqui a bocado. Então nós podemos não fazer a vontade, não quebrar. Podemos não ralhar, mas também podemos, ao mesmo tempo, não fazer porque por algum motivo não faz sentido, mas reconhecer.
14: Sim.
15: Que a pessoa o quer e o deseja.
14: Sim.
15: E, portanto, é reconhecer o que a pessoa
14: validar
15: está
14: isso.
15: A sentir. Validar.
14: Exatamente.
15: A emoção da pessoa.
14: Exatamente.
15: E isso está relacionado com o reconhecimento que eu há pouco falava que praticamos na empresa.
14: Imagina que daqui a muitos anos alguém vai resumir a tua vida em 2 ou 3 frases. O que é que tu gostavas que fosse dito sobre ti? Mais como homem do que publicitário, propriamente, digamos assim. Daqui a 20 e 30 anos.
15: Um tipo louco que teve lá para os outros.
14: Muito bom. Há muita gente que olha agora para a inteligência artificial, Duarte, com entusiasmo. Outras pessoas com medo. De que lado é que tu estás da barricada? Como é que tu vês isto?
15: Já tive algum medo.
14: Okay.
15: Neste momento tenho muito mais entusiasmo do que medo. Acredito piamente que aquilo que se está a passar já aconteceu em escalas e velocidades diferentes. Revoluções tecnológicas já aconteceram no passado. E o medo que nós temos é medo do desconhecido. O que é que aí vem? Eu neste momento, eu não sei o que é que... Não consigo fazer previsões a 50, nem a 30.
14: Futurologia, exato.
15: Mas aquilo que eu tenho observado e aquilo que os dados históricos me dizem é que, por exemplo, ao nível do emprego, vão criar-se muito mais empregos do que aqueles que vão desaparecer nos próximos anos. A partir de 2035, 2040, não sei. Mas nos próximos anos, aquilo que eu tenho observado é que o shift, está a haver um shift de funções e não um desaparecimento de funções. Muitas empresas estão a usar a AI como desculpa para fazer layoffs. Isso é mais que sabido e tem-se observado, e já se observou no passado outras revoluções tecnológicas em crises. Mas aquilo que nós vemos é que essas pessoas não ficam no desemprego. E a demanda por pessoas continua. Querem é pessoas mais especializadas em AI, pessoas que já utilizem mais tools de AI, pessoas que consigam produzir um maior output com o mesmo tempo de trabalho, porque utilizam ferramentas que aumentam o seu output, ferramentas de AI. Isto no passado já aconteceu. Quando apareceu o Excel, quando apareceu o computador, quando passámos de
14: internet.
15: Quando apareceu a internet.
14: Exatamente.
15: E tudo isso, a nível
14: como ferramentas que
15: foi aumentou o output das pessoas. E o que se espera não é vou ter menos pessoas para produzir o mesmo. É, eu com as mesmas pessoas vou produzir mais, e já consigo produzir mais, até vou pôr mais gente, porque o output exponencia-se. E é isso que nós temos estado a observar. A demanda está outra vez a aumentar. Se nós olharmos para os gráficos de benchmark da demanda por software developers, programadores nos Estados Unidos, nos últimos 12 meses já está a subir outra vez, apesar de ter descido a seguir à pandemia. Agora já está a subir outra vez. E aquilo que tenho observado e que a nossa experiência nos tem dito, mesmo com os nossos clientes, é isso. A demanda está a subir. O shift da necessidade para uma necessidade mais AI-driven é que mudou, de facto.
14: Esta criatividade sempre foi uma coisa muito humana, Duarte, mas quando a inteligência artificial já escreve, já desenha, programa e faz música, o que é que continua a ser exclusivamente humano, nosso?
15: Epa, essa pergunta é aquela pergunta que muita gente tem feito e acho que não há uma resposta concreta. Costuma dizer-se que o ser humano é o animal racional. Eu não acredito nisso. Eu acredito que o ser humano é um animal emocional com capacidade de raciocínio. Porque nós, a maior parte do tempo, não estamos para tomar as nossas decisões, não estamos a pensar A, B, esquerda, direita, porque... Não. Nós agimos no momento com base em heurísticas do nosso cérebro, que são elas muito mais emocionais do que racionais. E por isso... Aquilo que nos distingue é a emoção, é a capacidade de sentir. E parece-me a mim que essa capacidade de sentir, de compreender o outro, de reconhecer o outro, de ver o momento em que o outro está e decidir em conformidade disso ou não, mas ajudando o outro a fazer a mudança, são características que vão ser cada vez mais valorizadas e importantes no mundo em que as máquinas se vão ocupar de tarefas cada vez mais mundanas.
14: Se hoje pudesse aconselhar um jovem que está a escolher o curso ou está a escolher a primeira profissão, que competências é que tu dirias para ele desenvolver, sabendo que a inteligência artificial já está aí e está a mudar tanta coisa?
15: Sim.
14: O que é que tu recomendavas?
15: Que conheça os modelos de inteligência artificial e que trabalhe com eles. Porque
14: que os domine.
15: Que os domine o mais possível. Mas, por outro lado, que se preocupa em identificar cursos comportamentais de training, formações comportamentais, bons formadores comportamentais que ajudem a desenvolver competências, como seja a inteligência emocional, a capacidade de reconhecer as emoções do outro, a capacidade também de reconhecermos as nossas próprias emoções e orientarmos a nossa atividade em função disso, perceber quando é que tenho que descansar, perceber quando é que posso ser muito mais ativo. São competências que vão ser cada vez mais importantes na minha visão.
14: Estes skills que são de facto necessários.
15: Mas nunca esquecer aquilo que aí está e que vai continuar a existir, que é a inteligência artificial ainda é um bebê. Portanto, nós, um jovem deve, a meu ver, não descurando e focando-se nas soft skills, continuar a desenvolver essas hard skills que são muito importantes.
14: Imagina que voltamos a conversar daqui a 10 anos, Duarte. Qual é a mudança tecnológica para ti, peça um bocadinho, que hoje parece completamente ficção científica, mas tens quase a certeza que vai fazer parte do nosso dia-a-dia?
15: O nosso dia-a-dia? Olha, aquela que é mais óbvia é as pessoas vão deixar de conduzir. Eu acho que conduzir vai se tornar um hobby em que se tu tens gosto de condução,
14: tirar a carta, não é preciso.
15: Arranjas um carro desportivo ou alugas, vais para o Estoril e conduzes, pronto. E isso é uma delas. Outra delas é que tu vais deixar de ir às compras. As máquinas vão perceber o que é que tu precisas em casa, vão decidir por ti e entregam-te e tomam a decisão de compra, porque tu já pré-autorizaste, elas já conhecem os teus comportamentos. Acredito que todos nós vamos ter, como todos nós temos uma máquina de lavar, começamos a ter um ajudante em casa que é uma máquina com inteligência artificial, com aspecto humanoide ou não.
14: Sim.
15: Acredito que possa ser. Em termos de dia-a-dia, eu acho que são estas as grandes mudanças que nós vamos assistir.
14: Quando diz o humanoide em casa, Para limpezas e lavagens.
15: Limpezas,
14: gestão contado, da casa, arrumação
15: mesa,
14: da casa.
15: Eventualmente fazer o
14: por
15: jantar.
14: Por a mesa. Ok.
15: Sim, sim, sim, sim, sim.
14: Muito bem. Não temos tempo para mais. Duarte Gorrão Fernandes. Duarte Fernandes, quero-te agradecer muito esta tua disponibilidade em vir aqui. Foi muito bom conversar contigo, ver esta tua noção de futuro, ver que és uma pessoa engraçada, falaste muito de emoções e és uma pessoa também emocional, obviamente, tens sensibilidade. Estamos a falar disso agora mesmo há bocadinho e eu pensar, os homens não gostam muito de falar de emoções, é uma coisa... Tu tens de psicologia.
15: Eu acho que isso está, mulher.
14: Mas eu também acho que está, por acaso, ainda bem, porque havia, e até a questão da saúde mental, e os terapeutas, que as pessoas hoje em dia já era quase tabu, era um estigma, hoje em dia é a coisa mais
15: como
14: vulgar.
15: Digo, nós somos seres emocionais com capacidade de raciocínio, e eu acho que é para aí que estamos a mudar e a evoluir.
14: Muito bem, Duarte, muito obrigado por teres vindo.
15: João, obrigadíssimo, foi um gosto, foi muito bom.
14: Muito obrigado.
15: Obrigado.
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13: São 8h54, estamos a caminho das notícias das 9. Há música para ouvir antes disso. Seguimos à play dos Parcels.

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0: Rádio Observador, boa terça-feira e boa viagem. Se for na estrada, está comigo, Filipe Duarte. Daqui a pouco vamos conhecer as notícias em destaque esta hora, mais uma vez com o José Rafael Lopes, mas primeiro partilho consigo que já foi anunciado o cartaz completo do Cascais Atlantic Sunset. Estão de regresso ao Forte de Santo António da Barra, em Cascais, claro, entre os dias 8 e 15 de agosto, ou seja, arrancam já este sábado. No dia 8, o destaque vai para o produtor e DJ norte-americano Kay Tranada, já no último dia do Cascais Atlantic Sessions. Dia 15, sobem ao palco o DJ norte-americano Armand Van Helden, Ari Girão, Dave Hoke e também muitos outros. Os bilhetes estão à venda no site da Shotgun. Os preços variam entre os 35 euros da entrada geral e também os 125 euros do bilhete de entrada VIP. Para já, aqui na Rádio Observador, e porque é 8h59, vamos então aos temas em destaque com o José Rafael Lopes.
1: O PSD ataca o legado do PS em política de imigração. São críticas que chegam depois do caso de Ceuta e de uma recusa de atacar o líder do governo espanhol. Neste jornal, vamos escutar Hugo Soares. André Ventura insiste na demissão do ministro da Administração Interna e quer uma intervenção pública de António José Seguro, presidente da República, sobre o tema. E na educação, as candidaturas ao ensino superior na primeira fase já ultrapassaram o número registado no ano passado. 51 mil alunos já se candidataram às universidades.
0: Jornal das 9, com José Rafael Lopes e José. O PSD ataca o legado do PS em política de imigração. São críticas que chegam depois do caso de Ceuta.
1: O governo recusou atacar Pedro Sanches no momento mais crítico e até rejeitou assinar a carta de 22 líderes europeus a pressionar o chefe do governo espanhol, mas depois de ultrapassado o momento mais agudo da crise migratória, o PSD foi construído uma narrativa de críticas às políticas de Pedro Sanches e o legado do PS durante os governos de António Costa. Num vídeo publicado nas redes sociais do PSD, Hugo Soares puxa dos galões do governo e atira aos socialistas.
2: Provoca-nos a reflexão de que como andou bem o nosso governo em regular a sério, com responsabilidade, a imigração em Portugal. Durante 8 anos, o governo do Partido Socialista fechou os olhos a uma grave crise migratória que estava a acontecer em Portugal. Nós sentimos isso na pressão que houve na habitação, no Serviço Nacional de Saúde, na educação. Hoje está demonstrado que foi cerca de mais de 1,5 milhão de pessoas que entraram em Portugal sem regra. Isso não pode voltar a acontecer. Este legado do Partido Socialista que nós voltamos a denunciar e que condenamos efetivamente foi por nós resolvido. Chama-se regular a imigração com responsabilidade, segurança e humanismo.
1: As palavras de Hugo Soares depois de, ao final da manhã, Luís Montenegro, sem nomear Pedro Sanches, ter criticado quem não consegue regular os fluxos migratórios.
3: Nestes dias em que nós assistimos, incrédulos, a fenómenos de falta de regra, de regulação no fluxo migratório, nestes dias em que, infelizmente, alguns teimam em adotar políticas que são, muitas vezes, ou têm muitas vezes, um efeito de chamada, chamam as pessoas sem lhes proporcionar as condições para os acolher e integrar. Nesta época, é uma época para nós dizermos que em Portugal, francamente, estamos a fazer aquilo que tem que ser feito.
1: Luís Montenegro, à margem da inauguração de uma nova unidade de saúde familiar em Torres Vedras, em abril, o governo espanhol decidiu legalizar a situação de 500 mil de migrantes, uma medida criticada por muitos homólogos europeus. Antes dos altos dirigentes do governo e do PSD terem falado, já Luís Neves tinha emitido um comunicado a alertar para as políticas nacionais que podem ter impacto noutros Estados-membros da União Europeia e a pedir que se evitem medidas que funcionem como fator de atração.
0: António José Seguro tem em Belém, à espera de promulgação, uma nova lei de retorno.
1: O governo tem tentado aprovar uma nova versão da lei do retorno que aumenta o prazo máximo de detenção de imigrantes ilegais de 2 meses para 1 ano, prolongáveis por mais 6 meses. O governo diz que atualmente não tem mecanismos suficientes para responder aos migrantes ilegais e dá como exemplo o barco com 38 pessoas a bordo que chegou ao Algarve em agosto do ano passado e que ao fim de 60 dias foram libertados e desapareceram quase todos do radar do Estado. O jornal Eco diz que o diploma revisto pelo governo chegou às mãos de António José Seguro na semana passada. O Presidente da República tem até à próxima semana para pedir a fiscalização ou decidir promulgar ou vetar este diploma.
0: André Ventura insiste na demissão do Ministro da Administração Interna e pede uma intervenção pública a António José Seguro.
1: Depois de saber que a Procuradoria Europeia se está a investigar os contratos celebrados pela PJ quando Luís Neves era diretor nacional e que estão a ser investigados fundos europeus que pagaram parte das obras feitas pelo amigo do Ministro da Administração Interna nas instalações da PJ. André Ventura insiste na demissão de Luís Neves e critica a intervenção de António José Seguro para pedir ao chefe de Estado uma declaração pública sobre o caso.
4: Sobretudo acho que é preciso agir, é muito exigir responsabilidades e chamar a atenção do Governo para o descrédito que está a acontecer, para a degradação das instituições que está a acontecer. Falta ao Presidente da República mostrar também essa capacidade de ação. Eu sei que o Sr. Presidente já disse que está a agir, mas não basta dizer que está a agir, é preciso que compreendamos em que é que está a agir e como. É necessário, sem dúvida. Eu penso que neste momento é necessário.
1: André Ventura, em declarações aos jornalistas na sede do partido, em Lisboa, o presidente do Chega revela ainda que não tem novidades sobre o ato de vandalismo, o alegado ato de vandalismo ao gabinete na Assembleia da República.
0: As candidaturas ao ensino superior na primeira fase já ultrapassaram o número registado no ano passado.
1: Foram submetidas mais de 51 mil candidaturas, são mais 1.885 face ao mesmo período do ano passado, sendo que os alunos têm ainda até quinta-feira para concorrer devido às falhas na correção dos exames. Os dados foram disponibilizados pela Direção-Geral do Ensino Superior. Esta subida no número de candidatos vem contrariar a expectativa do primeiro dia do concurso, quando apenas 304 alunos tinham apresentado a candidatura, muito abaixo dos 10 mil que o tinham feito no ano passado.
0: E o Livre defende que Marrocos deve ser afastado da organização do Mundial de Futebol de 2030.
1: O esclarecimento foi dado pelo porta-voz do partido, Jorge Pinto. O Portugal vai organizar com Espanha e Marrocos o Campeonato do Mundo daqui a 4 anos, mas Jorge Pinto quer a exclusão de Marrocos por não apresentar garantias políticas e de segurança para a organização do evento, sobretudo depois do que aconteceu em Ceuta.
5: Nem Marrocos dá garantias de segurança ou de capacidade para organizar este tipo de eventos, como se provou com o que aconteceu em Ceuta, como também não dá qualquer tipo de garantias, politicamente falando, quando temos um país que... um regime, na verdade, porque nós não confundimos o país com o regime que está à frente dele, um regime que ocupa há mais de 50 anos o Saara Ocidental e que não permite a realização do referendo à autodeterminação, tal como previsto pelas próprias Nações Unidas. Isto significa que seria o mesmo que Portugal co-organizar um campeonato do mundo de futebol com a Indonésia, quando esta ocupava Timor-Leste. É algo que é insustentável.
1: Jorge Pinto, porta-voz do Livre, no explicador da Rádio Observador. Na sequência destas declarações, a jornalista de esporte do Observador, Mariana Fernandes, explica que Portugal não tem força suficiente na organização para exigir este tipo de mudanças junto da FIFA.
6: Portugal não tem força neste momento em termos de candidatura e de organização para exigir nada mantendo-se no jogo. Portugal só vai ter 2 cidades neste Campeonato do Mundo, Lisboa e Porto. Vai ter 3 estádios neste Campeonato do Mundo, o Estádio de Alvalade, o Estádio da Luz e o Estádio do Dragão. Marrocos tem 6 cidades, 6 estádios. E esta importância e relevância não é que o nome de Portugal não esteja lá, não é que Portugal não vá organizar o Campeonato do Mundo, claro que vai. Agora, a dimensão de Campeonato do Mundo em Portugal não será comparável à dimensão de Campeonato do Mundo em Marrocos.
1: Mariana Fernandes, jornalista de Desporto do Observador, acredita também que o que aconteceu em Ceuta não vai afetar a organização do evento.
0: O Qatar diz que estão em vigor esforços para tentar reduzir as tensões entre os Estados Unidos e o Irão,
1: que continuam à procura de um acordo para terminar as hostilidades no Médio Oriente. O emir do Qatar falou ao telefone com Donald Trump sobre os recentes acontecimentos regionais, com esse objetivo de tentar colocar alguma água na fervura. Durante a chamada telefónica, o presidente dos Estados Unidos terá mesmo elogiado o papel do Qatar em apoiar os esforços diplomáticos e facilitar o diálogo, mas não abordou a possibilidade de um entendimento ficar fechado esta quarta-feira.
0: E o investigador de História Militar, Pedro Nascimento, diz que quer o Irão, quer os Estados Unidos, querem um entendimento.
1: Mas não pretendem deixar passar a ideia de que um deles está a ceder perante o adversário no gabinete de guerra. Pedro Nascimento diz que ambas as nações têm uma clara noção do que é, de que um acordo de paz é melhor para cada um dos envolvidos, mas não querem ser o país que dá o braço a torcer.
7: Eu creio que nenhum dos dois quer assumir uma negociação direta. E isto acontece porque, na geopolítica, a percepção é muitas vezes tão importante como a realidade. Ambos querem um entendimento para reduzir a tensão no estreito, mas nenhum quer transmitir a ideia de que foi obrigado a sentar-se à mesa pelo outro. Por isso, a diplomacia está a avançar, pelo que parece, mas a narrativa continua a ser uma arma de guerra.
1: Uma arma de guerra, diz Pedro Nascimento, no Gabinete de Guerra, o investigador de História Militar, destaca ainda a ação dos Houthis junto da Arábia Saudita, assegura que está a alargar o conflito a mais regiões.
0: Uma edição de Gabinete de Guerra que vai para o ar aqui na Rádio Observador, logo depois da síntese informativa das 9h30. Para já, José, vamos atualizar as notícias de âmbito local.
1: Começamos em Lisboa. O trânsito vai estar com constrangimentos até quinta-feira, devido à Volta a Portugal em Bicicleta, que começa amanhã. O estacionamento no arruamento largo da Praça do Império e no Parque dos Pinheiros está interdito. Já a Avenida da Índia está cortada parcialmente. Amanhã, contudo, a via vai estar totalmente encerrada entre as 9 da manhã e as 10 da noite. Em Sintra, os constrangimentos só arrancam amanhã, a começar pelos parques de estacionamento junto ao Palácio Nacional de Queluz, que vão estar interditos a partir do meio-dia. Em Santarém estão a ser demolidas as construções ilegais junto à estrada da Carreira de Tiro. Segundo o jornal O Mirante, as famílias que ali viviam arranjaram alternativas de habitação. Os terrenos foram negociados com investidores da área do imobiliário para a construção de habitação como resposta à procura que a cidade está a ter. Em Leiria, as freguesias exigem que o Fundo Municipal dê apoio às tempestades e também às sedes e armazéns. Foi a primeira lacuna apontada na reunião do Executivo da Associação Nacional de Freguesias, que pede ainda que haja uma majoração para os territórios mais afetados pela tempestade Christine, como é o caso de Vieira de Leiria. Em Ovar, as praias vão sofrer alterações. O Governo aprovou as novas regras preparadas pela Agência Portuguesa do Ambiente. Entre as principais novidades está a reclassificação das praias Velha dos Pescadores dos Muris, Cortegaça, Santa Marinha e Furador Sul. Foi ainda atualizado o regulamento de gestão das praias marítimas e os planos de intervenção nas praias para a Ministra do Ambiente e da Energia. Esta atualização permite responder de forma eficaz aos riscos da erosão costeira. Em Vila do Conde ainda decorrem as festas de Nosso Senhor dos Navegantes, que contam com milhares de fiéis e visitantes nas Caxinas e na Poça da Barca. Hoje celebra-se o aniversário da dedicação da Igreja do Senhor dos Navegantes. Amanhã há concerto de Lautar Ensemble. As festividades fecham na quinta-feira com o concerto de Badocha e o tradicional espetáculo de fogo de artifício. Em Almada, a Junta de Freguesia de Charneca da Caparica e Sobreda vai receber uma conferência internacional dedicada ao cante alentejano. Vai decorrer entre novembro, nos dias 27, 28 e 29. A iniciativa propõe uma reflexão alargada e um debate sobre as novas realidades e a salvaguarda do cante alentejano, considerado património cultural da Unesco desde 2014.
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0: E aqui na Rádio Observador é a altura de ouvir um novo episódio de Guerra Traduzida. Guerra Traduzida na Rádio Observador, espaço em que trazemos os destaques da imprensa russa e da imprensa ucraniana. Hoje com o José Rafael Lopes. Boa noite, Zé.
10: Muito boa noite, Beatriz.
0: E vamos começar pela imprensa ucraniana, que dá novidades na linha da frente.
1: Um dos principais destaques de hoje é o balanço oficial da frente de combate. O portal RBC Ukraine cita o Estado-Maior ucraniano, escreve que desde o início do dia de hoje houve 76 confrontos na linha da frente. As forças russas estão a atacar em quase todas as direções, com os combates mais intensos na zona de Prokhorovsk, no norte, perto de Kursk, registaram-se 13 confrontos, enquanto a artilharia russa lançou 11 ataques aéreos e 21 bombas guiadas, além de 195 ações de fogo contra posições ucranianas. O artigo cita outras localidades que estão debaixo de fogo constante por parte das Forças Armadas Russas. A imprensa sublinha este quadro como uma prova da escala da ofensiva russa, mas sublinha que as linhas da frente se mantêm.
10: E Zé, ligado a este tema, a Ucrânia escreve que as perdas russas ultrapassaram 1 milhão.
1: Estamos a falar de perdas acumuladas desde o início da guerra. A imprensa ucraniana dá grande relevo ao balanço das perdas russas, sendo que só no último dia o exército russo terá perdido perto de 9 mil soldados. É o que dizem os dados publicados pelo Ministério da Defesa. Estes números são acompanhados de um inventário de material destruído, um tanque, 8 veículos blindados, 28 sistemas de artilharia e 77 drones que foram inutilizados nas últimas 24 horas. Alguns meios ucranianos recordam também que julho foi apresentado como um mês recorde em termos de perdas russas. Morreram mais de 42 mil soldados e sintam investigações que apontam para centenas de milhares de mortos no lado russo.
10: E há ainda um tema sobre segurança interna em destaque na imprensa ucraniana,
1: que dá conta de novas operações do SBU contra a Rússia e a limpeza dos serviços secretos. É o termo utilizado em causa o anúncio de Zelensky de novas operações do SBU, o Serviço de Segurança da Ucrânia contra a Rússia. Nestas declarações do presidente ucraniano é dito que há uma clara necessidade de reforçar a eficácia dos serviços de segurança e de purgar elementos que não correspondem às exigências de guerra. A mesma publicação lembra que nas últimas semanas o SBU reivindicou uma série de ações contra infraestruturas russas, incluindo refinarias, um tema que Kiev apresenta como operações de sabotagem. A imprensa do país liga estas declarações a um esforço mais amplo para reformar os serviços de informação e segurança num contexto em que a guerra se vai prolongar sem um fim à vista.
10: E continuamos nesta edição a falar do presidente da Ucrânia.
1: Sim, uma vez que na frente política a imprensa ucraniana acompanha as declarações de Zelensky em torno do Conselho de Segurança Nacional e Defesa. O presidente indicou as expectativas em relação aos próximos meses e quer mais propostas concretas por parte das autoridades. Em paralelo, o primeiro-ministro da Ucrânia é citado numa mensagem em que fala de um novo plano de Putin para o inverno, onde sublinha que é difícil viver mais de 3 dias sem água, numa referência ao risco de ataques à infraestrutura de abastecimento. E deixa um aviso que não passa despercebido na imprensa ucraniana. O portal escreve também que Zelensky e o governo estão a analisar cenários de mobilização russa e sinais de que Moscovo está a preparar o terreno para novas vagas de recrutamento. Zelensky já tinha deixado essa indicação no passado.
10: Está feita a guerra traduzida, versão Ucrânia. Voltamos já a seguir com os destaques da imprensa russa. Guerra traduzida na Rádio Observador. Vamos falar agora dos destaques na imprensa russa hoje com o jornalista José Rafael Lopes e começamos com um elogio às defesas aéreas russas.
1: Um dos principais destaques na imprensa russa é a nova vaga de ataques de drones ucranianos durante a noite e ao longo do dia em várias regiões do país, com foco em Moscovo. A agência Interfax escreve que o número de drones abatidos a caminho de Moscovo foi sendo atualizado ao longo do dia. Começou em 4 e ultrapassou os 100 drones abatidos. A notícia cita dados do Ministério da Defesa que assegura que todos os aparelhos destruídos são resultado da eficácia das defesas aéreas da Rússia. Em vários momentos, aeroportos da região de Moscovo suspenderam ou ajustaram operações, retomando depois a atividade por acordo com as autoridades. Terá sido o principal constrangimento, uma vez que os drones foram neutralizados na aproximação à capital. Como tal, não há relatos de danos significativos em Moscovo, mas foram registados casos de destroços a cair em regiões vizinhas. Moscovo é apresentada como um alvo recorrente e o tom das notícias reforça a ideia de que a Rússia tem uma defesa aérea extremamente eficaz.
10: E Zé, os ataques a infraestruturas energéticas continuam a marcar a atualidade na Rússia.
1: Agora, mais na ótica da dimensão económica dos ataques ucranianos, a Interfax diz que na região de Leningrado, um armazém da Wildberries, um dos maiores retalhistas online da Rússia, foi atingido por um drone que provocou um incêndio que as autoridades dizem já estar localizado. Em paralelo, dá conta de um ataque a infraestruturas energéticas na região de Volgogrado. Destroços de drones terão caído em objetos de transporte e energia, obrigando à suspensão temporária de algumas ligações ferroviárias. Estes ataques são apresentados como parte de uma campanha ucraniana contra alvos energéticos e comerciais dentro da Rússia. A imprensa russa recorda também um incêndio anterior num quadro complexo de refinação em Sirzan, inserindo esse episódio no mesmo quadro de pressão sobre a infraestrutura energética. Ainda assim, a imprensa destaca os esforços que têm sido levados a cabo pelo governo para que este tipo de danos não se note no dia-a-dia dos russos que vivem perto das regiões afetadas.
10: E a Rússia volta a destacar avanços no terreno.
1: É o reverso da medalha. Já falámos sobre a forma como a Rússia destaca a defesa e os danos de ataques ucranianos do lado ofensivo. A imprensa russa dá forte destaque à evolução da operação militar especial. Há vários jornais que escrevem que as posições das Forças Armadas da Ucrânia em Kramatorsk e Slavyansk estão sob fogo intenso e citam especialistas militares que descrevem a preparação para um eventual assalto a estas duas cidades da região de Donetsk, no sul da Ucrânia. Isto numa altura em que o Ministério da Defesa russo anunciou a tomada de mais uma aldeia em Kharkiv. Estes ataques são descritos como medidas destinadas a interromper a lógica militar ucraniana e reduzir a capacidade de Kiev de reforçar as linhas da frente.
10: E falamos agora de Vladimir Putin, que assinou várias leis que afetam a vida dos russos.
1: E muitas que não deveria ter assinado, é o que diz a imprensa russa. Há três principais temas: contratos militares, expulsão de estrangeiros e criptomoedas. É um grande pacote de leis assinadas hoje por Vladimir Putin. A Interfax destaca que o presidente aprovou um diploma que alarga o universo de cidadãos com cadastro militar, com cadastro criminal, que podem celebrar contratos com as Forças Armadas, o que aumenta o lote de pessoas que podem ser recrutadas para a frente da guerra. Outra lei assinada expande as bases da expulsão de estrangeiros da Federação Russa, endurecendo o quadro jurídico para deportação de pessoas de outros países. Em paralelo, Vladimir Putin assinou um diploma sobre a regulação das criptomoedas no país, um diploma que vai dar aos bancos e às autoridades financeiras novos poderes de supervisão. Há ainda referências a uma lei que amplia o sistema seguro de depósitos a carteiras eletrónicas, reforçando a proteção dos consumidores em serviços financeiros digitais.
10: E mudamos de tema para falar de economia, que tem estado também destaque na imprensa russa.
1: O rublo desceu ligeiramente no final da sessão de hoje, num contexto de queda dos preços do crudo. As empresas económicas do país indicam que o Brent está a ser negociado em torno dos 83 dólares por barril e relaciona a imprensa russa este movimento com as expectativas sobre o conflito no Médio Oriente e as negociações em torno do Estreito de Hormuz. São ainda noticiados desenvolvimentos ligados ao transporte marítimo, até porque uma das principais companhias de navegação da Rússia anunciou que vai suspender os pedidos de transporte através da área do Mar Negro devido à situação de segurança. Já no setor agrícola, há medidas protecionistas da economia russa. O Serviço de Vigilância Agrícola decidiu proibir trânsito através da Rússia de carne e subprodutos de aves provenientes da União Europeia. Estes elementos são apontados como parte da resposta de Moscovo a riscos de segurança marítima e também a um contexto de tensão com o Bloco Europeu.
10: E fechamos com conversas russas com o Brasil.
1: A imprensa russa destaca hoje vários movimentos diplomáticos, com destaque para uma chamada de Vladimir Putin com o presidente do Brasil, ao que tudo indica para discutir comércio mútuo e problemas internacionais. Nas notas oficiais é sublinhado o peso das trocas económicas e a convergência em alguns dossiers entre os dois países, mas sem pormenores sobre eventuais acordos concretos. Também Sergei Lavrov é abordado nesta temática, mas devido ao facto de ir esfiar a delegação russa na Assembleia Geral das Nações Unidas, em Nova Iorque, situação que é vista com Moscovo como a presença ao mais alto nível da Rússia no principal fórum diplomático mundial.
10: Fica por aqui esta edição da Guerra Traduzida, hoje com o jornalista José Rafael Lopes. Está de regresso amanhã, fica disponível como sempre em podcast.
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11: Passam 22 minutos das 9, vamos à música. E começamos com uma versão ao vivo de Tudo no Amor, Sérgio Godinho, para ouvir agora mesmo. Depois, The Sacred Souls com Will I See You Again, tudo antes da síntese informativa das 9:30.
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0: São agora 9:30, é a altura de atualizar a informação mais uma vez com José Rafael Lopes. Boa noite, José.
1: Muito boa noite. Depois do caso de Ceuta, o PSD ataca o legado do PS em política de imigração. O governo recusou atacar Pedro Sánchez no momento mais crítico e rejeitou também assinar a carta de 22 líderes europeus a pressionar o chefe do governo espanhol. Mas depois de ultrapassado o momento mais agudo da crise migratória, o PSD foi construindo uma narrativa de críticas às políticas de Pedro Sánchez e o legado do PS durante os governos de António Costa. Num vídeo publicado nas redes sociais do PSD, Hugo Soares puxou dos galões e criticou o governo de António Costa. Diz que, com a alçada do PS, entraram em Portugal mais de 1 milhão de pessoas sem regras e que o atual governo pode congratular-se de ter regulado a situação. Em Belém, o Presidente da República tem à espera de promulgação uma nova lei do retorno. O governo tem tentado aprovar uma nova versão do diploma que aumenta o prazo máximo de detenção de imigrantes ilegais de 2 meses para 1 ano, prolongáveis por mais 6 meses. O governo diz que atualmente não tem mecanismos suficientes para responder aos imigrantes ilegais e dá um exemplo, o caso do barco com 38 pessoas a bordo, que chegou ao Algarve em agosto do ano passado e que, ao fim de 2 meses, foram libertados e desapareceram quase todos do radar do Estado. O jornal Eco diz que o diploma revisto pelo governo já está nas mãos de António José Seguro, tem até à próxima semana para pedir fiscalização ou aprovar o diploma, ou votar o diploma. André Ventura insiste na demissão do ministro da Administração Interna e pede uma intervenção pública a António José Seguro, isto depois de saber que a Procuradoria Europeia está a investigar os contratos celebrados pela PJ quando Luís Neves era diretor nacional. Estão também a ser investigados fundos europeus que pagaram uma parte das obras feitas pelo amigo do ministro nas instalações da PJ. André Ventura insiste na demissão de Luís Neves, diz e pede também a António José Seguro uma declaração pública sobre este caso que envolve o ministro da Administração Interna. Na educação, as candidaturas ao ensino superior ultrapassaram o número registado no ano passado. Foram submetidas mais de 51 mil candidaturas, são mais 1.885, passam ao mesmo período do ano passado, sendo que os alunos têm até quinta-feira para concorrer ao ensino superior. Este prolongamento deve-se às falhas na correção dos exames. Os dados foram disponibilizados pela Direção-Geral do Ensino Superior. E, para terminar, os óculos gratuitos para ver o eclipse solar, que vai acontecer no dia 12 de agosto, podem novamente ser reservados a partir de hoje. Foi o que anunciou a agência Ciência Viva, depois dos óculos terem esgotado. A direção da agência explica que, para reservar estes óculos especiais, basta ir ao site clubedavisão.pt, fazer um registro individual e levantar os óculos em qualquer ponto do país. É possível adquiri-los também em farmácias e supermercados, por um valor que ronda os 3 euros. A Ciência Viva alerta que observar este eclipse, que vai acontecer no dia 12 de agosto, sem óculos adequados, leva a riscos que podem resultar na perda permanente da visão.

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5: Rádio Observador, são 9h35, espero que esteja a ter uma ótima noite de terça-feira. Está comigo Filipe Duarte, por enquanto temos a gabinete, nova edição de Gabinete de Guerra.
6: Abrimos a porta ao Gabinete de Guerra na Rádio Observador, espaço onde analisamos os principais focos de conflitos e tensão geopolítica. Hoje contamos com a análise do investigador de História Militar, Pedro Nascimento. Seja muito bem-vindo à Rádio Observador. Obrigado por ter aceitado este nosso convite. Pedro Nascimento, vamos começar por falar na situação no Médio Oriente. O Ministério dos Negócios Estrangeiros do Irão diz que as negociações com o Omã sobre o Estreito de Hormuz estão a progredir de forma positiva. Marco Rubio afirma que houve progressos nas negociações com o Irão e há mesmo quem diga que para quarta-feira pode haver fumo branco num possível acordo. Será desta que temos razões para estarmos otimistas?
7: Olá, José Rafael, e cumprimento a todos os ouvintes. Bem, é por isso que estas negociações merecem tanta atenção. Repare-se no cuidado que ambos tiveram com as palavras. Por um lado, o Marco Rubio fala em progressos. Por outro, o Irão admite conversações, mas eu creio que nenhum dos dois quer assumir uma negociação direta. E isto acontece porque, na geopolítica, a percepção é muitas vezes tão importante como a realidade. Ambos querem um entendimento para reduzir a tensão no estreito, mas nenhum quer transmitir a ideia de que foi obrigado a sentar-se à mesa pelo outro. Por isso, a diplomacia está a avançar, pelo que parece, mas a narrativa continua a ser uma arma de guerra. Esta diferença de linguagem é muito importante e não é inocente. Mas, indo mais diretamente à questão das negociações em si, isto para ir procurar uma resposta àquilo que me perguntou sobre se teremos fumo branco, há aqui um ponto particularmente relevante. É que o Irão já disse que o estreito não regressará simplesmente à situação anterior à guerra. Portanto, neste momento não estão apenas a discutir a reabertura de uma rota, estão a discutir quem terá autoridade prática sobre essa rota também e em que condições. Porque o Irão está a tentar transformar esta capacidade de bloqueio do estreito, que tem demonstrado, não é, numa vantagem política. E se conseguir obter algum tipo de reconhecimento do seu papel especial nesta gestão do estreito, eu diria, arrisco dizer, que pode mostrar isto não como uma cedência de um acordo, mas como uma vitória estratégica. Portanto, eu diria, há progresso, talvez, segundo as últimas informações, mas eu evitaria confundir progresso com normalização ao ponto de podermos chegar a fumo branco, porque o objetivo imediato é reduzir o risco sobre a navegação no estreito e tudo que está relacionado com os mercados energéticos, mas a questão nuclear, a rivalidade com Israel, a presença americana na região, tudo isso é que são os grandes fatores de instabilidade e continuarão por resolver.
6: E abordava aí a questão do comércio, que passa pelo Estreito de Hormuz, mas não só. O grupo rebelde dos Houthis continua, de certa forma, a provocar o caos junto ao Estreito de Hormuz e não só. Que balanço é que podemos fazer desta ação dos Houthis, um proxy do Irão, que tem atacado sobretudo portos da Arábia Saudita, tem conseguido alterar a rota de vários navios ligados ao comércio do petróleo? Que balanço é que podemos fazer desta ação dos Houthis e se qualquer tipo de acordo vai também afetar a forma como os Houthis se mexem no Médio Oriente?
7: José Rafael, isso há de sempre afetar, uma vez que a ligação estreita que tem com o Irão e funcionando como proxy estará naturalmente sobre as instruções de Teherão. Mas o balanço que nós devemos fazer em relação aos úteis, eu creio que se torna ainda mais preocupante, porque nós já não estamos perante uma força que está instalada no Iémen e que lança drones e mísseis a partir do Mar Vermelho, porque há indícios de uma cooperação operacional muito mais profunda com as milícias pró-iranianas no Iraque. Há várias fontes regionais citadas pela Reuters que afirmam que os Houthis participaram em ataques lançados a partir do território iraquiano contra alvos sauditas. Ora, eu tive a oportunidade de ler hoje uma análise que foi publicada pelo INET, que vai mais longe e sustenta que os especialistas em drones dos Houthis estarão a trabalhar com milícias iraquianas em estruturas apoiadas pelo Irão. É claro que esta alegação deve ser tratada com prudência, porque parte da informação regional, e às vezes que é tendenciosa, mas é coerente com a tendência mais ampla de integração entre os grupos aliados do Irão. E do ponto de vista militar, isto altera bastante o mapa, altera consideravelmente, porque um ataque que é lançado a partir do Iraque percorre uma distância menor até Israel ou até a Arábia Saudita do que um ataque proveniente do Iémen. E isto, naturalmente, reduz os tempos de alerta e complica a interseção e obriga os sistemas de defesa a vigiar cada vez mais direções. E há ainda uma vantagem aqui para o Irão, é que a autoria dos ataques torna-se mais difícil de determinar, porque pode haver tecnologia, os úteis, os operadores podem ser do Iémen, as milícias iraquianas sob a direção iraniana na mesma operação. Portanto, todas estas ambiguidades dificultam uma resposta, porque Israel e os Estados Unidos terão de decidir se atacam o Iémen, o Iraque, diretamente o Irão. Portanto, o balanço desta ação dos úteis é significativo. Eles não conseguem vencer os seus adversários, eu não estou a ser incoerente com aquilo que disse da última vez que estive aqui no Gabinete de Guerra, mas conseguem alargar o teatro de operações. E isto, até na sequência do que disse, acaba por perturbar o comércio e integra-se numa rede regional que acaba por ser muito mais sofisticada. E, portanto, o seu principal resultado é obrigar as potências que são muito superiores, Estados Unidos e Israel, a dispersar recursos e a reagir a uma força que é relativamente pequena.
6: Vamos continuar a falar do Médio Oriente, mas virar atenções para Gaza, até porque o Qatar está a responsabilizar Israel pelos atrasos na implementação de um plano para Gaza, que envolve também o desarmamento do Hamas e a retirada de tropas israelitas do enclave, e deixa este apelo à pressão internacional. Esta iniciativa do Qatar e a possível pressão internacional pode vir a ter efeito sobre Israel?
7: Bem, o Qatar parece que agora pode argumentar que existe uma base negocial concreta e que, por isso mesmo, passa a bola para o lado de Israel, digamos, porque afirma-se que o Hamas terá aceitado definitivamente um processo de armamento. Mas há uma diferença essencial entre aceitar um princípio de desarmamento e começar efetivamente a entregar as armas. E o Hamas condiciona a implementação a um cumprimento prévio das obrigações israelitas. Isto, José Rafael, isto parece um regresso ao passado. Eu debato-me com este tema e remeto-me mentalmente para um ano atrás, quando estava aqui também a falar no Gabinete de Guerra no verão e estávamos ainda a falar disto. E parece que ainda estamos no mesmo ponto. Porque aqui nós estamos novamente perante o problema da sequência. Quem é que dá o primeiro passo? Quem é que verifica o desarmamento? Quem é que garante que Israel vai retirar? Quem é que assume a segurança de Gaza? Nas negociações, o mais difícil raramente é chegar a um acordo de princípio. Isso até costuma ser relativamente célere. O mais difícil é mesmo construir uma confiança suficiente para haver execução. E é precisamente aí que costumam fracassar os processos de paz. E é precisamente por isso que a pressão internacional, como eu referia, poderá ser necessária e deve ser. Um acordo deste género não vai sobreviver apenas com declarações políticas. Eu já disse isto no passado, precisa de uma fiscalização, precisa de forças de estabilização externas, precisa de, e essencialmente, de condições claras para qualquer violação. Portanto, a posição do Qatar aqui ganha mais força e eu creio que Netanyahu terá mais dificuldade em justificar o não fazer com base na ausência de um interlocutor palestiniano que esteja disposto a ceder. Ainda assim, um pouco como disse relativamente ao primeiro assunto que abordámos, quer dizer, isto é apenas parte do problema.
8: porque continua totalmente em aberto uma governação futura de Gaza, a reconstrução, o destino das forças e tudo mais.
6: Vamos avançar, falar também sobre a guerra na Ucrânia, dois temas para abordarmos numa única questão, estamos a aproximar-nos também do final do nosso tempo, temos ainda 3 minutos e meio para falarmos sobre Vladimir Putin, que quer alterar o acordo militar com a Bielorrússia para facilitar a troca de armamentos, numa altura em que Zelensky diz que vai avaliar os diplomatas ucranianos pela capacidade de garantirem mais armas para a guerra. Do lado ucraniano, Pedro Nascimento, estamos a ver um consolidar de forças enquanto nação à procura defender-se, e o que é que nos diz esta mudança de Putin em relação à Bielorrússia?
8: Bem, começando mesmo por aí, e pelo menos seguindo as fontes que habitualmente sigo, não é difícil nós tirarmos aqui uma leitura relativamente a estes actos. Digamos que a alteração do acordo visa facilitar uma cooperação técnico-militar entre Moscou e Minsk, as transferências de armamento. Isto deve ser entendido como mais um passo na integração da Bielorrússia na retaguarda militar russa. Não tenho dúvidas relativamente a isso. Isto não é apenas uma questão burocrática. É tentar reduzir obstáculos às trocas de armamento, naturalmente que vai facilitar a manutenção, o abastecimento, uma produção conjunta e circulação de material. E para a Rússia, isso oferece uma profundidade logística muito próxima da Ucrânia e da fronteira oriental da NATO. É muito importante nós vermos isto, porque é difícil nós às vezes fazermos afirmações que não são demasiado alarmistas e sendo levadas a sério. Eu volto a repetir, este acordo oferece uma profundidade logística muito próxima da Ucrânia e da fronteira da NATO. Portanto, sabem perfeitamente o que estão a fazer. E para Lukashenko, este acordo garante proteção, essencialmente, e acesso às capacidades russas. Mas tem um custo, porque a Bielorrússia torna-se progressivamente menos autónoma do ponto de vista militar. Isto, quer dizer, quanto mais integradas estiverem as estruturas dos dois países, mais difícil é separar uma decisão bielorrussa de uma decisão estratégica tomada por Putin. Mas eu creio que Lukashenko sabe isso e está disposto a pagar esse preço. Quanto à Ucrânia, bem, eu acho que estamos numa fase da guerra bem diferente, felizmente para a Ucrânia, mas colocaria aqui o ponto mesmo na questão diplomática e das, digamos, as alterações políticas que têm tentado incitar. E vemos, por exemplo, que a exoneração da embaixadora em Washington mostra que há uma orientação para produzir consequências políticas concretas. Portanto, a mudança ocorre precisamente quando a Ucrânia procura mais armamento, mais sistemas Patriot, e tenta preservar o apoio militar americano, num relacionamento que nós sabemos que é muito difícil. E esta é a embaixada mais importante para um país cuja defesa depende em grande medida do armamento e da inteligência dos Estados Unidos, não é? Por isso, esta substituição, neste momento, é uma mensagem para todo o corpo diplomático. Já não basta manter estas boas relações institucionais ou organização de encontros e tudo, é preciso trazer resultados, é preciso trazer resultados militares concretos. E eu diria que isto revela, pela fase em que estamos, quase que, eu não quero que o termo pareça demasiado forte, mas quase que uma militarização da política externa da Ucrânia. Porque a diplomacia passa a ser avaliada por critérios mais próximos de uma cadeia logística militar. Quantos mais mísseis, quantos mais sistemas de defesa, quantos mais acordos de produção forem assinados, é quanto o tempo demora o material a chegar, tudo isso vai ter uma influência completamente diferente. Por isso a Ucrânia está a transformar as embaixadas numa extensão do seu esforço de guerra. É perfeitamente compreensível, mas também demonstra que a frente diplomática, mais uma vez, tem uma importância extremamente decisiva, quase tanto como a frente militar.
6: E é com essa ideia que encerramos o Gabinete de Guerra de hoje. Muito obrigado pela análise. Pedro Nascimento é investigador de História Militar. Fica por aqui. O Gabinete de Guerra está de regresso amanhã à antena da Rádio Observador.
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0: Boa terça-feira e boa viagem. Muito obrigada por escolher a Rádio Observador. Eu sou a Filipe Duarte, estou consigo até pouco depois da meia-noite. Daqui a pouco vamos conhecer os temas que marcam a atualidade, mas primeiro partilho consigo que os concertos de celebração dos 50 anos de carreira de Luís Represas, que morreu no passado dia 22 de julho, vão manter-se. O cantor tinha agendado dois espetáculos para assinalar este marco, 10 de abril no Coliseu de Lisboa, 17 do mesmo mês no Coliseu do Porto. Hoje sabemos que esses concertos vão mesmo acontecer, mas serão entregues aos amigos e colegas de profissão, com o intuito de continuar a espalhar a obra de Represas. Por enquanto, sabemos que do elenco desta homenagem fazem parte Flávio Serpa na produção, Emanuel Faria na direção musical, ele que foi companheiro de longa data de Luís Represas no Trovante e também na carreira a solo. Os bilhetes para os concertos a solo de Luís Represas são válidos para estes dois espetáculos. No entanto, quem quiser pedir o reembolso pode fazê-lo até ao dia 5 de setembro. Para já, 9h59 na Rádio Observador, José Rafael Lopes, boa noite mais uma vez. Vamos aos temas em destaque.
1: Muito boa noite. A Ministra da Saúde admitiu cobrar uma taxa a quem recusar uma vaga na Rede Nacional de Cuidados Continuados. Ainda assim, há cerca de 3 mil pessoas à espera de uma vaga. André Ventura insiste na admissão do Ministro da Administração Interna e quer uma intervenção pública de António José Seguro sobre este tema. E o PSD ataca o legado do PS no que toca à política de imigração. São críticas que chegam depois do caso de Ceuta e de uma recusa de atacar o líder do governo espanhol neste jornal. Vamos escutar na reação do Hugo Soares.
0: Jornal das 10 com José Rafael Lopes. E José, a Ministra da Saúde admitiu hoje cobrar uma taxa a quem recusar uma vaga na Rede Nacional de Cuidados Continuados, mas há cerca de 3 mil pessoas à espera de uma vaga.
1: Um número que aumentou quase 60% face ao final do ano passado. O objetivo é evitar que doentes com alta clínica continuem internados no Serviço Nacional de Saúde quando existe uma resposta alternativa disponível. A Ministra da Saúde, Ana Paula Martins, diz que o Governo está a dar uma hipótese.
2: Para este problema existem várias soluções e no limite, sim, temos de pensar, quando estão esgotadas todas as situações e quando existe oferta por parte do sistema, nomeadamente uma oferta de um espaço em cuidados continuados, sejam eles de curta, média ou longa duração, em lar, em estrutura residencial para pessoas idosas, quando existem essas soluções, cuidados domiciliários, e não se consegue mesmo assim, e há situações onde mesmo assim não se consegue que a pessoa saia do hospital, nós temos de começar a considerar também soluções como esta.
1: A possibilidade admitida por Ana Paula Martins, a Ministra da Saúde, esta manhã em Torres Vedras. A taxa poderá aplicar-se quando houver vaga ou rede num lar, a menos de 90 minutos de distância. Os representantes das unidades de cuidados continuados e administradores hospitalares dizem que, por si só, a medida não resolve o problema e defendem que é preciso criar mais vagas. Nos últimos 2 anos, a capacidade de resposta aumentou, ainda assim não chega para responder à procura. Há utentes à espera de uma vaga durante meses.
0: Este é um artigo que faz manchete esta hora em observador.pt, é assinado pelo jornalista Tiago Cairo. José, o PSD ataca o legado do PS em política de imigração, são críticas que chegam depois do caso de Ceuta.
1: O governo recusou atacar Pedro Sánchez no momento mais crítico e rejeitou até assinar a carta de 22 líderes europeus a pressionar o chefe do governo espanhol. Mas depois de ultrapassado o momento mais agudo da crise migratória, o PSD foi construindo uma narrativa de crítica às políticas de Pedro Sánchez e o legado do PS durante os governos de António Costa. Num vídeo publicado nas redes sociais do PSD, Hugo Soares puxou dos galões do governo e atirou aos socialistas.
3: Provoca-nos a reflexão de que como andou bem o nosso governo em regular a sério, com responsabilidade, a imigração em Portugal. Durante 8 anos, o governo do Partido Socialista fechou os olhos a uma grave crise migratória que estava a acontecer em Portugal. Nós sentimos isso na pressão que houve na habitação, no Serviço Nacional de Saúde, na educação. Hoje está demonstrado que foi cerca de mais de 1,5 milhão de pessoas que entraram em Portugal sem regra. Isso não pode voltar a acontecer. Este legado do Partido Socialista que nós voltamos a denunciar e que condenamos efetivamente foi por nós resolvido. Chama-se regular a imigração com responsabilidade, segurança e humanismo.
1: Hugo Soares, depois de, ao final da manhã, Luís Montenegro, sem nomear Pedro Sanches, ter criticado quem não consegue regular os fluxos migratórios, além dos altos dirigentes do Governo e do PSD terem falado, Luís Neves já tinha emitido um comunicado a alertar para as políticas nacionais que podem ter impacto noutros Estados-membros da União Europeia e a pedir que se evitem medidas que funcionem como um fator de atração.
0: André Ventura insiste na demissão do Ministro da Administração Interna e pede uma intervenção pública a António José Seguro.
1: Depois de saber que a Procuradoria Europeia está a investigar os contratos celebrados pela PJ quando Luís Neves era diretor nacional e que estão a ser investigados fundos europeus que pagaram parte das obras feitas pelo antigo ministro das instalações, antigo amigo do ministro nas instalações da PJ. André Ventura insiste na demissão de Luís Neves e pede a António José Seguro que tenha uma declaração pública sobre o caso.
4: Sobretudo acho que é preciso agir. É muito... exigir responsabilidades e chamar a atenção do Governo para o descrédito que está a acontecer, para a degradação das instituições que está a acontecer. Falta ao Presidente da República mostrar também essa capacidade de ação. Eu sei que o Sr. Presidente já disse que está a agir, mas não basta dizer que está a agir, é preciso que compreendamos em que é que está a agir e como. É necessário, sem dúvida. Eu penso que neste momento é necessário.
1: André Ventura, em declarações aos jornalistas na sede do partido em Lisboa, o presidente do Chega revelou ainda não ter novidades sobre o ato de vandalismo que aconteceu no gabinete na Assembleia da República.
0: As candidaturas ao ensino superior na primeira fase já ultrapassaram o número registado no ano passado.
1: Foram submetidas mais de 51 mil candidaturas, são quase mais 2 mil face ao mesmo período do ano passado, sendo que os alunos têm até quinta-feira para concorrer. Este adiamento do acesso ao ensino superior acontece devido às falhas na correção dos exames. Os dados foram disponibilizados pela Direção-Geral do Ensino Superior. Esta subida de número de candidatos vem contrariar as expectativas do primeiro dia do concurso, quando apenas 304 alunos tinham apresentado candidatura, muito abaixo dos 10 mil que o tinham feito no primeiro dia do concurso, no ano passado.
0: Noutros temas, o Qatar diz que estão em vigor esforços para tentar reduzir as tensões entre Estados Unidos e Irão.
1: Que continuam os dois países à procura de um acordo para terminar as hostilidades no Médio Oriente. O emir do Qatar falou ao telefone com Donald Trump sobre os recentes acontecimentos na região, com esse objetivo de tentar colocar água na fervura. Durante a chamada, o presidente dos Estados Unidos terá elogiado o papel do Qatar em apoiar os esforços diplomáticos e facilitar o diálogo, mas não abordou a possibilidade de um entendimento ficar fechado esta quarta-feira.
0: E o investigador de História Militar, Pedro Nascimento, diz que quer o Irão, quer os Estados Unidos, querem o entendimento.
1: Mas não pretendem deixar passar a ideia de que um deles está a ceder perante o outro. No gabinete de guerra, Pedro Nascimento diz que ambas as nações têm clara noção de que um acordo de paz é o melhor para cada um dos envolvidos, mas ninguém quer ser o país que dá o braço a torcer.
5: Eu creio que nenhum dos dois quer assumir uma negociação direta. E isto acontece porque... na geopolítica, a percepção é muitas vezes tão importante como a realidade. Ambos querem um entendimento para reduzir a tensão no estreito, mas nenhum quer transmitir a ideia de que foi obrigado a sentar-se à mesa pelo outro. Por isso, a diplomacia está a avançar, pelo que parece, mas a narrativa continua a ser uma arma de guerra.
1: Pedro Nascimento, no gabinete de guerra, o investigador de História Militar, destaca ainda a ação dos Houthis junto da Arábia Saudita, diz o especialista, que está a alargar o conflito a mais regiões.
0: José, vamos agora a outras notícias que estão a marcar a atualidade.
1: O governo deu posse a quase 50 novos conservadores de registros. Para setembro está prevista a entrada de mais 66 profissionais, o que significa que até ao final do ano os serviços do Instituto dos Registros e do Notariado vão ser reforçados com mais de uma centena de conservadores. Cerca de 90% dos novos conservadores são mulheres. A média de idades ronda os 40 anos. O Benfica vai abrir a fanzone do Estádio da Luz no domingo para que os adeptos possam acompanhar a estreia no Campeonato Nacional com o Académico de Viseu. O jogo em casa do Benfica vai ser feito à porta fechada, uma vez que o clube está a cumprir castigo. O Benfica salienta que a operação foi preparada em articulação com as forças de segurança para garantir todas as condições para os adeptos. O castigo de um jogo à porta fechada é uma consequência da utilização de pirotecnia por parte de adeptos benfiquistas em 5 jogos da temporada 2022-2023. Benfica e Académico de Viseu jogam no domingo a partir das 8h30 da noite. E para terminar, Filipa, já tens planos para dia 12 de agosto?
0: Olha, o meu plano passa por vir trabalhar, mas conta, o que é que vai acontecer no dia 12?
1: É o dia do eclipse solar, começa por volta das 6h30 da tarde, termina às 8 da noite. Tenho mais uma pergunta, se já fizeste a tua reserva?
0: Não sei de que reserva é que estás a falar, mas acredito que seja aquele belo do óculo.
1: Aqueles belos óculos que grátis para observar o eclipse. Foi estavam bom. Esgotados. Uhum. Houve muita gente a ficar com essa primeira leva, mas o stock está a ser reforçado e agora estão novamente disponíveis. O site é clubedavisão.pt. Uhum. Basta fazer um registro individual e levantar os óculos em qualquer ponto do país, sendo que podes fazer mais do que um registro. Há inclusive aqui uma colega nossa que já está a fazer para ela e para a família toda.
0: Também tenho de me despachar e fazer o registro para ver se tenho os meus. Acredito, José, que esta reserva de óculos tenha esgotado, porque não se pode ver.
1: Exatamente. É um aviso, é um aviso que chega da agência Ciência Viva e é um aviso importante, até porque ver este eclipse que vai acontecer no dia 12 sem os óculos adequados tem riscos, pode levar a queimaduras na retina permanentes, visão distorcida durante algum tempo e até perda permanente de visão. Portanto, atenção aos óculos.
0: Isso, não é... Não vale olhar diretamente, não é?
1: Vale
0: Portanto,
1: olhar
0: convém
1: diretamente.
0: Que estes óculos não esgotem e se esgotarem, não é sem arriscar, não vale a pena ir ver.
1: Exatamente, sendo que há também uma via alternativa para tentar obter estes óculos, então. Além da agência Ciência Viva, é possível comprá-los em farmácias, há algumas lojas online, embora aqui é preciso ter algum tipo de atenção, e também em supermercados, por norma, um valor que ronda os 3€. Não são só os nossos olhos que podem sofrer. A direção da Ciência Viva desaconselha também o uso de telemóveis e câmaras para gravar o eclipse, visto que pode danificar os equipamentos por não estarem preparados para a luz solar direta.
0: Olha, portanto, esta não sabia.
1: Esta é importante, é quase como nos concertos que ninguém vê o concerto porque estão a filmar.
0: Exato, aqui é a mesma coisa.
1: Exatamente. Não filmar o eclipse, ver com os óculos.
0: Muito bem, um bom alerta aqui a fechar este Jornal das 10.
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0: Passam 10 minutos das 10 da noite. Muito obrigada por escolher a Rádio Observador para estar consigo nesta noite de terça-feira. Por aqui temos Justiça Cega, especial Entrevistas de Vida com Luís Rosa, que hoje conversa com José Manuel Sérvulo Correia. É a primeira parte da entrevista para ouvir agora.
10: José Manuel Sérvulo Correia, advogado e professor jubilado da Faculdade de Direito de Lisboa, nasceu em Angra do Heroísmo, nos Açores, a 30 de dezembro de 1937. Tem 88 anos e uma longa vida dedicada ao direito. É um dos advogados portugueses mais prestigiados e o seu escritório, Sérvulo, um dos mais conhecidos de Lisboa. Teve uma breve, mas intensa passagem pela política. Foi militante do Partido Popular Democrático, depois Partido Social Democrata, ocupou cargos destacados na direção do partido, foi secretário-geral do PSD em 1976, durante a liderança de Sousa Franco, foi membro do 6º Governo Provisório como secretário de Estado da Imigração e foi um dos 48 deputados que subscreveram as opções inadiáveis e romperam com Francisco Sá Carneiro, tendo abandonado o PSD de seguida. Isto é um breve resumo do currículo, mas há muito mais para conhecer nesta conversa que também passará por Timor e pela Ucrânia. E que se divide em dois episódios deste programa especial do Justiça Cega. Quais são as tuas primeiras memórias?
11: As minhas primeiras memórias são dos Açores e de Fratel, porque é a casa ancestral do meu pai, da família do meu pai. É em Fratel, que hoje em dia é minha. E num primeiro momento... Nós viemos de Lisboa para o Fratel e eu tenho a recordação. O Fratel fica a 5 km, num planalto, a 5 km da estação de caminho de ferro, que está lá embaixo, junto ao rio. E o táxi da altura era uma carroça puxada a cavalo. E eu lembro daquela tarde, ia ser fim de verão, princípio de outono. Nós, todos
10: ainda
11: na carroça...
10: Ainda falamos anos 40 ou ainda nos anos 30?
11: Anos 40.
10: Anos 40 já.
11: Todos na carroça, por aí acima. E os aromas, para mim, eram completamente novos. O aroma do rosmaninho, do alecrim, da esteva. Não havia disso nos Açores. Estava tudo
10: mar.
11: Muito pacífico.
10: Sim.
11: Eu acho que a partir daí, eu fiquei sempre ligado. umbilicalmente a Angra, passei a ficar ligado ao Fratel também.
12: E os Açores? Também deve ter algumas memórias, não é?
11: Claro que tenho. Até me admira que tenha tanto, porque eu vim à beira dos 5 anos. Tenho muitas memórias. Não vou desfilar-se agora. Mas, por exemplo, lembro-me da minha mãe, em dia de mar bravo, na Baía de Angra não havia agora aquelas instalações para os iates e tudo isso.
12: Sim.
11: O mar a bater e projetar uma espuma de uma altura enorme, minha mãe levar-me lá de propósito para ver o mar. Minha mãe estava muito ligada ao mar, que ela tinha nascido no Funchal, numa casa por cima do mar. Lembro-me disso, lembro-me do Jardim de Angra, que ainda lá está, é um jardim romântico lindíssimo, onde o meu pai às vezes me levava com a minha irmã a seguir a mim, que era só fazíamos uma diferença de um ano. E lembro-me muitas outras coisas, mas sobretudo, em termos, digamos, daquela sensação da perda do paraíso, que a minha mãe tinha passado por ela, a minha avó, mãe da minha mãe, tinha passado por ela, ambas contavam os episódios. Para mim é estar na namorada do navio Carvalho Araújo, com o meu pai, no fim do dia, a ver Angra afastar-se, ver até, a certa altura, as luzes de Angra deixarem de ser vistas. E eu estive aí, não sei se era pressentimento, se era simples sentimento, uma sensação de arrancamento.
12: Estou a perceber. Uma sensação de que estamos a abandonar a nossa terra. Como eram os teus pais? O que faziam?
11: O meu pai era professor de liceu, licenciado em História e Filosofia pela Faculdade de Letras de Lisboa. A minha mãe tinha simplesmente o ensino secundário, mas tinha também feito um curso de violino, de violinista. Aliás, inicialmente ela durante anos só estudou violino, depois ela e a mãe dela lá descobriram que possivelmente isso não era uma garantia de subsistência, e então foi a correr fazer o ensino secundário. Ela já, nessa altura, já teria os seus 20 anos, ou coisa assim, portanto, a marchas forçadas, e foi aí que conheceu o meu pai. Porque o meu pai, para fazer a faculdade, tinha que se autossuportar e dava aulas em colégios particulares e dava explicações. E a minha mãe foi aluna do meu pai num colégio particular que estava ali mais ou menos onde hoje está o edifício do Monumental. O meu pai, durante o ano, nada disse, e quando chegaram ao fim do ano, a minha mãe veio-se despedir. E o meu pai perguntou: onde é que vai e tal? Olha, dê-me a sua direção. Passado uma semana ou mais, carta, tinha lá uma carta a pedir namoro, como se usava na altura.
12: Claro, era isso o hábito na altura. A tua adolescência foi passada em Lisboa, andou no Liceu Camões, na altura, um liceu muito prestigiado, no centro de Lisboa, sendo que o seu pai era o reitor do liceu. Enfim, não deve ter sido fácil estudar no liceu onde o seu pai era a autoridade máxima.
11: Conforme, porque antes do Camões, o meu pai era reitor do Liceu de Castelo Branco. Eu frequentei o Liceu de Castelo Branco até ao quarto, meados do quarto ano. E nunca tive nenhum problemas. Dava muito bem com os meus colegas. Nunca me senti assediado por ser filho do reitor. No Camões, devo dizer que foi o contrário. Mas eu também só frequentei o Camões por ano e meio, o quarto e quinto ano, o meio, metade do quarto e quinto ano da altura. Nos últimos dois anos, que já eram função das alíneas dirigidas aos cursos universitários, e eu tinha escolhido a alínea Direito, que ainda não existia no Camões, o meu pai instituiu no ano seguinte à minha saída, mas não enquanto ela estivesse. O meu pai não quis que eu fosse. Essa linha era dada no Pedro Nunes e no então Liceu Dom João de Castro.
12: Ou seja, era a opção por seguir o curso de Direito.
11: Sim, a opção por seguir o curso de Direito foi tomada aos 14 anos.
12: Como é que isso surgiu?
11: Não, eu tinha que a tomar, porque, como disse, os últimos dois anos do ensino secundário já eram estruturados por alíneas consoante os cursos superiores a que nos destinaríamos.
12: Por áreas, digamos assim.
11: Eu tive que hesitar até o último momento entre Direito e Medicina.
12: Também era bom aluno na matemática.
11: Era bom aluno na matemática, mas era melhor aluno em português.
12: Mas o seu pai não queria que fosse para Direito?
11: O meu pai queria que eu fosse. Isto é, ele não queria. Ele aconselhava-me a escolher engenharia. E dizia: quem vai mandar neste país são os engenheiros.
12: Bem, eu acho que os juristas, calhar, mandam tanto ou mais que os engenheiros.
11: Não sei. Mas, pronto, fui para Direito, fui para o Liceu de João Castro. Os últimos dois anos do ensino inicial foram dos melhores anos da minha vida, devo dizer. já não tinha o ónus de ser filho do reitor. As turmas eram mistas, coisa que no meu tempo nunca mais não sucedia, mas eu tinha experiência de turmas mistas no Liceu de Castelo Branco. Uhum. E também senti muito a falta da companhia feminina nas turmas. Mudava o ambiente completamente, completamente. E, portanto, esses anos depois no D. João de Castro foram muito bons para mim.
12: Era um ambiente mais plural, mais leve também, com menos guerras, digo eu.
11: Tínhamos uma turma mista de direito, para direito e letras. E as nossas colegas de letras, entre as nossas colegas de letras, havia alguma. Elas já estavam, tinham só mais uns meses de idade que eu, mas estavam mais amadurecidas. E tinham um volume enorme. Estou a pensar em duas. Uma delas, felizmente, ainda é viva, que é a professora doutora Miriam Alperno Pereira, minha colega do João de Castro. E uma grande amiga dela, que infelizmente já morreu há muito tempo, que era a Vera Azancô. Eu tinha volume de leitura, mas a minha leitura era consoante as obras existentes na biblioteca do Liceu Camões. Ótima bibliografia francesa, ótima bibliografia inglesa e portuguesa, claro, mas, e até espanhola, mas até aos anos 30 do século XX. A partir daí parava, porque o Liceu deixou de ter dinheiro para comprar livros, comprava só alguns extremamente necessários.
12: Sempre. Falava da questão dos liceus mistos, e não eram, havia liceus só para rapazes ou só para raparigas. A questão de, era jovem, obviamente, como é que conseguia ter consciência de que as raparigas, por exemplo, eram educadas de forma diferente que os rapazes, ou seja, os rapazes podiam ter a sua vida profissional que quisessem, enquanto que as mulheres tinham fortes restrições, por exemplo, na sua liberdade, e se apercebeu-se disso enquanto jovem?
11: Apercebi-me. Por causa das minhas colegas licenciadas em Direito. Até ao 25 de Abril, elas não podiam seguir para a magistratura, não podiam seguir para a carreira diplomática.
12: Eram profissões proibidas das
11: mulheres. Portanto, tinham que ir para o notariado, para as conservatórias, podiam ser advogadas. Isso graças a antepassadas ainda na Primeira República, que abriram o caminho para a advocacia por mulheres, que também não foi fácil naquela altura, nem foi instantâneo. Não é?
12: Mas estava mais a referir-me quando era jovem, quando ainda tinha 14, 15, 16 anos, por exemplo, esse tempo do liceu misto, não tanto na faculdade, ou seja, tinha consciência de que de facto havia essa diferença entre os homens e as mulheres.
11: Ali com as colegas e amigas com quem lidava no João de Castro não se sentia muito essa diferença. Nós estávamos numa posição de igualdade uns perante os outros. Claro que ainda não encarávamos os estatutos matrimoniais nem outras coisas no género.
12: Claro.
11: E, portanto, ali naquela altura era de igual para igual, acho eu.
12: Desde o professor nasceu em plena ditadura do Estado Novo. Diz-nos a história que o apoio popular ao regime de Salazar sofreu o primeiro abalo com a candidatura presidencial de Humberto Delgado em 58, tendo a guerra colonial começado em 61. Quando ganham consciência de que vivíamos numa ditadura, que não podíamos falar à vontade, que não havia, enfim, eleições livres, quando é que começou a ganhar essa consciência, que é uma consciência política também?
11: Foi uma aquisição gradual de consciência. Eu vinha num meio conservador. O meu pai e a minha mãe eram republicanos, o que para a geração deles já tinha algum significado, e se eles proclamavam-se...
12: Sim.
11: Republicanos. O meu pai, segundo a minha mãe contava, ele falava pouco sobre si próprio, a minha mãe, pois é que contava aos filhos. O meu pai, em Angra, tinha sido muito pressionado para entrar na Legião Portuguesa, o que o meu pai tinha recusado. O meu pai nunca foi membro da Ação Nacional Popular, ou lá o que é, ou da União Nacional primeiro, não é?
12: Sim.
11: Nada. O meu pai não tinha qualquer ligação.
12: Não eram apoiantes do
11: política,
12: regime.
11: Mas consideravam que o Salazar tinha trazido uma melhoria em relação à Primeira República e tinham medo do que se pudesse seguir, isto é, se voltar ao caos da Primeira República. Que ambos, o meu pai e a minha mãe, em termos diferentes, o meu pai provinha de um meio rural, a minha mãe da média burguesia urbana, mas ambos tinham ficado muito mal impressionados.
12: Mas isto é uma metáfora de uma geração, da geração dos seus pais,
11: pronto,
12: não?
11: Pronto. E, portanto, eu vim desse ambiente. Por outro lado, eu, como toda a minha geração, praticamente, fui educado dentro daquela ideia, que em si mesmo era uma ideia bonita e generosa, de Portugal domina Timor.
12: Sim.
11: Onde é que eu comecei a fazer uma aprendizagem em sentido contrário? Na Guiné, quando lá fazia o serviço militar.
12: Quando vai fazer o serviço militar?
11: 90% e tal daquelas pessoas nem sequer português falavam, não é?
12: Não, não, mas era isso precisamente que eu ia abordar. Mas deixa-me só para concluir isso, que eu acho que é interessante o que acabou de dizer sobre os seus pais. A geração dos seus pais fica muito marcada pela Primeira República, mas podemos dizer que até o início da Guerra Colonial, enfim, havia um apoio popular significativo ao regime.
11: Eu não era analista político.
12: E uma percepção de quem viveu esse tempo.
11: E como muita gente da minha geração, eu penso que atualmente, neste aspecto, não haverá assim, se calhar, uma diferença tão grande. Não ligava grande coisa à política interna. As minhas preocupações eram outras.
12: A esmagadora maioria da população portuguesa não ligava à política.
11: Não, portanto, aquilo, eu vivia num mundo à parte. Eu também, mesmo depois de voltar do serviço militar na Guiné, eu fui aluno em 2 anos seguidos de mestrado do professor Marcelo Caetano, naquela altura em que ele já tinha deixado de ser ministro da presidência e ainda não iria ser primeiro-ministro. E, portanto, academicamente, eu, como muitos outros, ficámos seduzidos por Marcelo Caetano. Era um grande jurista e um grande professor. Foi ele que fez a primeira construção de uma teoria geral do direito administrativo em Portugal. Mas politicamente, a partir do momento em que ele é primeiro-ministro, eu nunca tive qualquer ligação, qualquer vinculação. Houve quem fosse, sei lá, membro da Câmara Corporativa e outras coisas. Eu não
12: fui. Mas já voltamos a Marcelo Caetano, que eu acho que era importante desenvolver, além do que já disse, desenvolver um bocadinho mais. Deixe-me só falar precisamente do serviço militar obrigatório que cumpriu na Guiné, foi destacado para a Guiné entre 1960 e 1962, ou seja, já apanhou o período em que a guerra colonial se tinha iniciado em Angola, que é em 61. Salazar faz o célebre discurso para Angola rapidamente em força a 3 de abril de 61. Enfim, a informação na altura circulava de forma muitíssimo mais lenta do que circula hoje. Quando é que tomou conhecimento deste discurso de Salazar? Deve ter sido na Guiné, provavelmente.
11: Ouvi-o diretamente na messe dos oficiais de Bissau.
12: Muito bem. Foi em direto.
11: E percebi, enfim, eu era um modesto alferes miliciano de cavalaria. Mas estavam lá os oficiais graduados. Olha, penso que desde o comandante militar por aí abaixo.
12: Percebeu que era um momento histórico.
11: Percebi que eles não, nunca o disseram, como é evidente, mas pela atitude deles, no fim do discurso, percebi que estavam decepcionados. Isto é, percebi que eles, como militares competentes que eram, teriam a noção que não era por ali que se iam resolver os problemas. Mas, claro, obedeceram. E foi assim. Portanto, eu ouvi esse discurso em direto na mesa dos oficiais.
12: Só que a sua geração ia ter uma grande mudança. A sua geração, as gerações mais novas, ou seja, estávamos em guerra, ao fim e ao cabo.
11: Sim, a guerra em Angola, como disse, rebentou quando eu estava na Guiné. E quando eu fui para a Guiné, diziam-nos aqui, atenção que a guerra vai rebentar na Guiné, por acaso enganaram-se.
12: Okay. Mas não aconteceu.
11: Eu era comandante de um pelotão de reconhecimento. Durante uma parte do tempo estive em Bissau, porque o meu pelotão ficou, o esquadrão estava já no interior da Guiné, o esquadrão menos o meu pelotão, porque o meu pelotão ficou com a incumbência da segurança do aeroporto. Nós tínhamos autometralhadoras, são viaturas blindadas, mas de rodas, não de lagartas. E nós tínhamos sempre uma secção com uma autometralhadora, comandada por um sargento, 24 horas no aeroporto, revezavam-se. E eu ia lá com frequência.
12: Mas na altura a guerrilha não estava ainda presente, não vinha presente
11: a guerrilha
12: militar.
11: Estava a infiltrar e havia um rumor constante que levou até à nossa participação, quando eu já estava no interior da Guiné, em batidas, de que estavam a enterrar armas. Alguma coisa devia haver, efetivamente. Mas a verdade é que o meu esquadrão, tendo feito os seus esforços, nunca encontrou as armas, não é?
12: E durante esses 2 anos não teve propriamente nenhuma confrontação militar, digamos assim?
11: Eu, um bocado ironicamente, diria que eu, as únicas 2 vezes que ouvi balas a se levarem bem perto das orelhas eram balas portuguesas.
12: Disparadas por engano?
11: Aqueles controles. Uma das vezes, precisamente como estava em Bissau e tinha a segurança da estrada para o aeroporto, na estrada para o aeroporto, numa colina mais alta, situava-se o hospital militar. E em frente, do outro lado, lá mais abaixo, situavam-se as instalações da captação da água. tinha chegado um destacamento mais recente de soldados europeus. Nós falávamos deles assim com uma certa explicação, eram os maçaricos eram os recém-chegados. Terão ouvido à noite a cair uns mangos de uma árvore, assustaram-se e começaram a disparar. A guarda do hospital militar disparou, começou a ver balas tracejantes lá por cima, dispararam no sentido contrário. E nós fomos chamados de urgência. E quando eu cheguei lá no autómetro, com a cabeça de fora de uma das torres, da torre de uma das autometralhadoras, as balas se levavam. Bem, quando eles viram as autometralhadoras, pararam. Isto foi um dos episódios. O outro foi numa batida em que nós participámos. Mandámos parar dois sujeitos que efetivamente eram infiltrados do PAIGCV. Eles fugiram e nós fomos a correr atrás deles. E militares que vinham atrás de mim começaram a disparar. E portanto, um deles foi morto nessa altura. E trazia efetivamente material de propaganda. O outro escapou porque em frente havia uma mata. E o nosso comandante de esquadrão atrás berrava-nos: parem, parem, porque ele tinha medo que estivesse organizada uma emboscada na mata. Foi assim. Eu, de resto, balas inimigas nunca ouvi silvar aos meus ouvidos.
10: Fica por aqui a primeira parte desta conversa. Regressamos já para a segunda parte.

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2: 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Vamos a mais uma síntese de notícias com o José Rafael Lopes.
3: Muito boa noite. A Ministra da Saúde admitiu hoje cobrar uma taxa a quem recusar uma vaga na Rede Nacional de Cuidados Continuados, mas há cerca de 3 mil pessoas à espera de uma vaga. Um número que aumentou quase 60% face ao final do ano passado. O objetivo é evitar que doentes com alta clínica continuem internados no Serviço Nacional de Saúde quando existe uma resposta alternativa disponível. A Ministra da Saúde diz que o Governo está a ponderar essa hipótese, mas esta taxa poderá aplicar-se quando houver vaga na rede ou num lar a menos de 90 minutos de distância. Os representantes das unidades de cuidados continuados e administradores hospitalares dizem que, por si só, a medida não resolve o problema e defendem que é preciso criar mais vagas. Nos últimos 2 anos, a capacidade de resposta aumentou, ainda assim não chega para responder à procura. Há utentes à espera de uma vaga durante meses. O PSD ataca o legado do PS na política de imigração. São críticas que chegam depois do caso de Ceuta, onde mais de 60 mil migrantes entraram na cidade, vindos de Marrocos. O governo recusou atacar Pedro Sanches no momento mais crítico e rejeitou também assinar a carta de 22 líderes europeus a pressionar o chefe do governo espanhol. Mas depois de ultrapassar o momento mais agudo da crise migratória, o PSD foi construindo uma narrativa de críticas às políticas de Pedro Sanches e o legado do PS durante os governos de António Costa em Portugal. Num vídeo nas redes sociais, Hugo Soares puxou dos galões e atirou aos socialistas. Lembra que 1 milhão de pessoas entraram em Portugal durante o governo do PS. André Ventura insiste na demissão do Ministro da Administração Interna e pede uma intervenção pública a António José Seguro, depois de saber que a Procuradoria Europeia está a investigar os contratos celebrados pela PJ quando Luís Neves era diretor nacional e que estão a ser investigados fundos europeus que pagaram parte das obras feitas pelo amigo do Ministro nas instalações da PJ. André Ventura insiste na demissão de Luís Neves e pede a António José Seguro que tenha uma declaração pública sobre este caso. As candidaturas ao ensino superior na primeira fase já ultrapassaram o número registado no ano passado. Foram submetidas mais de 51 mil candidaturas, sendo que os alunos têm até quinta-feira para concorrer devido às falhas na correção dos exames. Os dados foram disponibilizados pela Direção-Geral do Ensino Superior. O Qatar diz que estão em vigor esforços para tentar reduzir as tensões entre Estados Unidos e Irão, que continuam à procura de um acordo para terminar as hostilidades no Médio Oriente. O emir do Qatar falou ao telefone com Donald Trump sobre os recentes acontecimentos na região, com esse objetivo de colocar água na fervura. Durante a chamada, o presidente dos Estados Unidos terá elogiado o papel do Qatar, mas não abordou a possibilidade de um entendimento ficar fechado esta quarta-feira.

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8: 10h34, aqui na Rádio Observador, e a caminho das 11, temos...

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1: Estamos de regresso à conversa. Regressou a Portugal, a década de 60 é de facto um momento de grande transformação social e política, como acabou de dizer há pouco. Salazar morre, o Marçal Caetano, que era seu professor na Faculdade de Direito, é o sucessor. Ao mesmo tempo que estamos em guerra no ultramar, entramos para a EFTA e os períodos de maior crescimento económico do país, pelo menos em termos de crescimento do PIB, verificaram precisamente durante o marcelismo, a migração do interior para o litoral, o crescimento muito significativo das áreas metropolitanas de Lisboa e do Porto, como também a imigração começa em massa, começa precisamente nesta altura. Então, é uma altura de grande mudança da sociedade portuguesa. A vida de muitos portugueses mudou. E a sua vida? Como mudou durante a década de 60? Depois de regressar a Lisboa.
2: Quando eu voltei, eu tinha acabado o estágio, porque eu tinha começado aqui o estágio enquanto estava aqui em Lanceiros 2, antes da mobilização para a Guiné. Uhum. Eu fiz estágio no escritório do Dr. Eliodoro Caldeira, que era um grande advogado da época e um grande oposicionista. Eu estou convencido que, se tivesse ficado no escritório dele, o rumo da minha vida teria sido completamente diferente. Aconteceu, porém, que ele estava já bastante doente do coração. Ele tinha-me dito que gostava que eu ficasse a trabalhar com ele, mas entretanto fui mobilizado para a Guiné. Estive lá praticamente quase 2 anos, entre ir e vir e não sei. E portanto, quando cheguei, o escritório é pequeno, era ali naqueles escritórios tradicionais da Rua Augusta. Já não... Ele muito generosamente disse-me: instale-se aqui. Aliás, foi com essa direção do escritório dele que eu me inscrevi na Ordem dos Advogados como advogado. Isto porque, para além do tempo de estágio que tinha feito aqui, naquela altura contava como tempo de estágio o tempo de subdelegado do Procurador da República, que era um cargo não remunerado. E assim, quando cheguei à Guiné, fui-me inscrever como subdelegado no Tribunal da Comarca.
1: Ao mesmo tempo estava a fazer o serviço militar obrigatório.
2: Porque, em princípio, subdelegado não queria dizer nada.
1: Ok.
2: O que aconteceu? Mas aconteceu. Aconteceu que, passados uns meses, o juiz foi transferido para Moçambique, o delegado passou a juiz, e foi mais tarde o conselheiro Ferreira Pinto, do Supremo Tribunal Administrativo, e a comarca ficou sem delegado, porque eles não tinham grande facilidade em encontrar quem quisesse ir para a Guiné. E então, pelas minhas costas, houve um acordo entre o governador da província, como se dizia, e do comandante militar, e era assim: eu de manhã ia ao quartel, onde tinha lá o meu pelotão, que eu continuei a comandar, e à tarde ia ao tribunal fazer funções de delegado. E fiz aí durante talvez 8 meses.
1: Houve algum caso que o tenha marcado?
2: Tinha toda a justiça criminal. Houve um caso ou dois de assassínios rituais, metendo feitiçaria e ao mesmo tempo religião muçulmana, foram curiosos. Eu tentei, falando com aqueles chefes muçulmanos que estavam em brincar, perceber como é que eles conciliavam. Foram interessantes, mas... E além disso, eu meti, o gabinete era bom, tinha uma boa ventoinha de teto, uma bela janela para o Rio Geba, e eu instalava-me ali. E havia uns montes enormes de processos de inventários de menores encostados aos cantos do gabinete. Aqueles processos demoram anos, e eu meti-me em brios fazer andar aqueles processos com a ajuda de um escrivão que era competente e dedicado. E pronto, portanto, foi uma... E já agora, então, também acrescento: nos termos do Estatuto do Território, o delegado Procurador da República era o consultor jurídico do Governo. Então eu fui chamado a dar alguns... Foram os meus primeiros pareceres de direito em matéria de direito administrativo. Normalmente, se bem me recordo, era um caso de função pública. Não é que era aquilo... Ainda mandei vir de Lisboa o manual do professor Marcelo Caetano. E pronto, e olha, treinei-me também a fazer pareceres, não seriam propriamente muito perfeitos na altura, mas era o que era.
1: Mas quais são as tuas memórias do professor Marcelo Caetano? Foi seu professor?
2: Ele foi meu professor em duas épocas diferentes. Ele foi meu professor no meu primeiro ano. Eu fiz o primeiro ano de Direito em 54, 59. E ele foi o meu professor numa cadeira importante de primeiro ano, que era Ciência Política e Direito Constitucional. Ele deu-nos o ano todo e depois já não nos fez exames porque foi para Ministro da Presidência. Ele era um grande professor, no sentido de que, ao contrário de outros, e se calhar de mim quando fui, ele atraía a atenção, naturalmente, a atenção dos ouvintes.
1: Tinha um grande, tinha carisma a falar.
2: A pessoa, e falava de uma maneira interessante. A pessoa, o tempo da aula passava sem qualquer custo. Pelo contrário, quando acabava a aula, tal. Bom, ele depois dava uma visão comparativa dos sistemas políticos da época. Ele dava com a objetividade do sistema britânico.
1: Mas ele não acreditava na democracia.
2: Ele dizia que estava muito bem para a Inglaterra, mas em Portugal era sempre a história da Primeira República. Em Portugal não funcionava. Mas depois demos as inúmeras constituições francesas, umas atrás, mas depois tínhamos de saber aquilo tudo. E depois as constituições portuguesas, todas e tal. E pronto, nunca mais o vi. Até que depois de ter vindo da Guiné, não imediatamente, porque Sim. eu tive aqui um período de readaptação à vida civil e de cá, difícil. Eu, pela única vez na minha vida, não tenho que esconder isto, tive uma depressão. Eu, enquanto estive na Guiné, estive perfeito. Perfeito. Não tinha problemas nenhum, estava bem. Cheguei a Portugal e ao fim das ou três semanas entrei em depressão e ainda estive internado em tratamento um mês.
1: E depois, seria uma coisa foram uns meses com o pós-traumático. Não estava. Não foi,
2: já tinha morrido na Guiné enquanto eu lá estava o meu melhor amigo, meu colega no Liceu Camões e depois, por salto, porque ele foi para o Pedro Nunes na faculdade. E ambos fizemos o mesmo curso de oficiais mocianos, de cavalaria. Estávamos graduados só com uma diferença de uma décima e por isso, como houve a mobilização de dois para a Guiné, fomos nós os dois. E nós chegámos lá em dezembro de 60 e ele morreu em 9 de fevereiro de 61. Tinha arrebentado a guerra em Angola, havia a convicção de que ia arrebentar muito em breve na Guiné e ele estava no leste do território e fazia todos os dias patrulhas ao longo de segmentos importantes da fronteira. Despistou-se numa picada perto da fronteira com a Guiné-Conakry, a leste, e morreu passadas 2 ou 3 horas sem apoio médico. Isso marcou muito, porque para mim ele era um irmão. Uma relação de irmandade diferente com a dos meus irmãos, que eram mais novos e nunca foram alunos de direito, nem nada disso, não é?
1: O professor é o mais velho de 4 filhos, ou 3?
2: Eu sou o mais velho de 4 filhos nascidos aos meus pais nos Açores. E sou o único, desses sou o único que resta. Felizmente tenho ainda uma irmã mais nova, mas essa já nasceu cá no continente depois do regresso. Do regresso dos meus pais, que eu não regressei e vim.
1: Mas nos anos 60 também faz o curso complementar, que na altura acho que é o mestrado, pode comparar com o mestrado, em 68, e começa a dar aulas em 69. Portanto, começa a ser também assistente da Faculdade de Direito. É um tempo, em 69, já é um tempo da segunda crise académica, que tem o epicentro em Coimbra. Viu alguma agitação a pronunciar já uma mudança de regime na faculdade? Sentiu isso?
2: A crise académica de 62, como disse há bocado, as informações não circulavam com grande fluidez. Soube vagamente que havia uma crise académica, mas eu estava na Guiné.
1: E havia censura.
2: E nessa altura já estava no mato. Já estava no interior. E, portanto, não acompanhei minimamente a crise académica de 62, porque se revelou
1: depois Lisboa.
2: Tão importante. Abriu muito o caminho aqui, marcou gerações.
1: Liderada pelo Jorge Sampaio, por exemplo.
2: Parou hoje para a luta política e tudo isso. Não, aí não tive nada a ver com isso. 69, para ser franco, eu lembro-me do episódio, lembro-me da história do Américo Tomás a ser interpelado
1: por
2: Alberto Martins.
1: Em Coimbra.
2: Pronto, achei para os meus botões, mas não me lembro de ter tido qualquer intervenção sobre o assunto. Para os meus botões, que achei que aquilo era tudo uma história disparatada da parte do regime, não é? Porque fazer uma cerimónia em questão dos estudantes e depois não deixar falar um representante dos estudantes, eu já tinha consciência suficiente para achar que isso não tinha razão de ser moralmente e politicamente era disparatado, não é?
1: Mas isso endureceu também, digamos, o policiamento na Faculdade de Direito aqui em Lisboa e em Coimbra, não só?
2: Sim,
1: os chamados gorilas.
2: Mas os chamados gorilas, acho que a minha memória nestas coisas não é muito milimétrica, não é? Mas eu acho que os chamados gorilas vieram mais tarde.
1: Sim, foi um pouco mais tarde.
2: Mas... os chamados gorilas terão vindo em 71, 72.
1: Sim,
2: pronto.
1: Sim.
2: Pronto, foi um péssimo. É claro que a juventude da faculdade tinha-se radicalizado muitíssimo. uma boa parte deles na altura eram liderados pelo MRPP. Havia um setor mais ponderado, que era o do PC, e os outros praticamente, aliás, os partidos não estavam constituídos, portanto...
1: Tinha havido eleições de salvo em 62 e em 68, mas sim, não havia partidos constituídos.
2: Não, essas eleições... Pronto.
1: Mas essa radicalização também tinha a ver com a guerra colonial, não é? Também eram a juventude
2: também,
1: que não queria ir para
2: eles
1: a guerra.
2: Sabiam, eles, pois, eles sabiam que se tudo continuasse na mesma, eles iriam para a guerra, não é? Eu, quando fui, não fui para a guerra, embora sabendo que poderia ter a guerra em breve, e não me senti revoltado. Eu tinha tido aquela formação, já disse, tradicional. O meu pai era professor de História.
1: Sim.
2: Não havia televisão lá em casa. Nem havia televisão nessa altura, penso eu. Ao jantar, jantávamos em família e o meu pai falava longamente temas históricos.
1: Sim.
2: Não era problema para nos ensinar, vinham à baila e pronto. E ele despertou-me, a mim e esta minha irmã mais nova que vive cá, um imenso interesse pela história, pela matéria da história portuguesa e não só. Portanto, eu sabia que Portugal, ao longo das gerações, tinha subsistido graças ao esforço militar dos seus cidadãos. As coisas são como são.
1: Sim.
2: E, portanto, achei muito natural que eu também envergasse a farda e fosse defender o país.
1: Claro. Mas quando há pouco estava a falar de Marcelo Caetano e das ideias que ele, ao fim e ao cabo, enquanto professor de Direito, também acabava por defender, apesar da sua objetividade enquanto jurista, mas quando a Salazar morre e Marcelo Caetano sobe o poder... Não acreditou, portanto, que evoluíssemos para uma democracia?
2: Acreditei. Houve aí uma grande esperança, não é? A ala liberal é fruto disso, não é? Ou designadamente com o Sá Carneiro.
1: Sim, com o Sá Carneiro.
2: Pronto, houve uma grande esperança e eu também acreditei que isso ia acontecer.
1: Acreditou que isso podia acontecer, essa evolução?
2: Isso ia acontecer. Mas depois...
1: E quando é que veio a desilusão?
2: Ao fim de algum tempo mudavam os nomes, as realidades mantinham-se, a polícia política mudou de nome, mas era a mesma polícia política, a censura terá mudado de nome, já nem me lembro bem, mas era a mesma censura e por aí fora. Sim. Eu penso...
1: Houve uma cosmética, uma operação cosmética.
2: Eu penso, não sei, é uma interpretação minha e vale o que vale. Eu penso que Marcelo Caetano teria a noção que o país tinha que evoluir. Ele era um homem bastante inteligente. E ao contrário do Salazar, ele tinha viajado aí pelo mundo.
1: E da África, por exemplo.
2: Pronto, sim, em funções, mas além disso, ele, sei lá, ele tinha ido a um congresso de direito administrativo no Chile, ou coisa assim, no género, por aí fora.
1: E tinha um governo com pessoas...
2: E à Inglaterra, e à França.
1: Os chamados tecnocráticos eram pessoas com um pensamento muito avançado.
2: Entre os quais eu me atrevo a contar-me os tais tecnocratas. E portanto eu e muita outra gente acreditou, não é verdade? Até o Mário Soares lhe deu um crédito de confiança num...
1: Sim.
2: primeiro momento, não é?
1: Sim.
2: Mas depois o que é que terá acontecido? Bem, ele, Marcelo Caetano, tinha um handicap forte, que era a sua também opinião completamente negativa sobre a nossa democracia na Primeira República. Por outro lado, havia a noção de que a única força política realmente
1: organizada
2: e estruturada no país era o Partido Comunista. Eu tenho um sentimento de grande respeito por aqueles todos comunistas que lutaram.
1: Sim.
2: Pela sua causa, se sacrificaram, correram riscos, e muitos deles mais do que isso. Mas a verdade é que se eles têm triunfado, nós tínhamos caído de uma ditadura noutra, provavelmente ainda mais severa.
1: Saímos
2: de
1: uma ditadura e entrávamos
2: ainda mais severa. Pronto. Portanto, havia esse medo. E, por outro lado, também havia o terrível problema das populações europeias em Angola e em Moçambique.
1: Sim.
2: Que eu acho que foi o último travão. Foi o último travão. Tudo isto, na minha modesta opinião, podia ter sido, tanto quanto possível, evitado se o Salazar tem largado o poder a seguir à Segunda Guerra Mundial e nós tínhamos em verdade aí claramente para uma democracia.
1: A descolonização das potências europeias começaram precisamente depois da Segunda Guerra Mundial.
2: E nós tínhamos ido a reboque, se nem que não fosse assim, não é?
1: Pronto. Independência da
2: Índia. Andávamos a reboque da França, agora já não, mas durante séculos andámos a reboque da França.
1: Sim.
2: E portanto nós teríamos feito a descolonização. com o tempo talvez tivesse conseguido criar, sobretudo em Angola e Moçambique, burguesias ilustradas que assegurassem um mínimo de estrutura para aqueles países. Isto não foi feito. E por isso, quando veio o 25 de Abril, os movimentos de libertação eram telecomandados de Moscovo, ou da China, ou de ambos.
1: Sim.
2: E, portanto, aí havia também um grande receio. O que é que vai acontecer àquela gente? E o que aconteceu não foi bonito, não é?
1: Não. Pronto. Mas acaba precisamente de focar num ponto que eu ia entrar a seguir, que é a Guerra Fria, que é o contexto também em que acontece o 25 de Abril, e o 25 de Abril e Portugal acaba por ter um papel importante durante esses meses de revolução, durante esses dois anos de revolução, acaba por ter um período um papel muito importante na Guerra Fria, que então ainda existia. Mas em 72, ainda antes do 25 de Abril, o professor vai como assistente, era assistente da Faculdade de Direito, e vai um semestre para a Universidade de Tubinga, acho que é assim que se diz, da então República Federal Alemã.
2: Diga? Em alemão, Tübingen.
1: Isso. Que também é uma universidade alemã prestigiada no sul da Alemanha. E como eu há pouco dizia, durante os anos 60, de facto, ainda vivemos o tempo da Guerra Fria, mas já um período de maior descompressão face aos anos 60 nas relações entre os Estados Unidos e a União Soviética. Mas mesmo assim era a Guerra Fria. Havia uma tensão entre duas superpotências e os dois regimes políticos e económicos que ainda perdurava. Como é que foi viver, durante nem que seja seis meses, num país dividido? Como é que sentia esse ambiente de Guerra Fria? Não sentia? Como é que foi esses
2: seis
1: meses de Guerra
2: Fria? Havia uma coisa que sentia fortemente, que era era a Guerra do Vietnã.
1: Uhum.
2: A mensa, que era a cantina da universidade, estava cheia, completamente cheia de cartazes, inscrições e tal. E toda a gente ali assumia naturalmente que a Guerra do Vietnã era condenável, não é? Pronto. Mas fora isso, havia até uma certa rivalidade jocosa entre os alemães do Sul e os do Norte.
1: Uhum.
2: Eles têm pronúncias bastante diferentes e às vezes têm dificuldade em fazer-se compreender uns aos outros. E o meio era académico. Eu estava lá para reunir material para a minha e formar ideias para a minha tese de doutoramento em Direito Administrativo. Em Tübingen havia uma grande escola no sentido institucional e histórico de Direito Administrativo. Naquela altura havia... Uhum. À frente do chamado... Eles não tinham faculdades, tinham seminários. Do chamado Seminário de Direito Público estavam o célebre Otto Bahnhof, que ainda hoje é rememorado, não é? E com ele eu consegui falar uma vez ou duas. E, portanto, eu estava lá fazendo leitura, tirando fotocópias e mais fotocópias.
1: Estava concentrado na sua tese.
2: Sim, e voltei de lá pela primeira vez com um plano de tese.
1: Só vem a concretizar mais tarde.
2: Porque é que eu só concretizei mais tarde? Por causa do 25 de Abril. Porque a ideia era concretizá-lo nos dois anos ou três seguintes. Mas depois, claro, aí houve uma mudança de rumo.
1: E onde é que estava no 25 de Abril? Lembra-se desse dia?
2: Estava em Lisboa. Lembro perfeitamente desse dia. Eu vou ter que tossir. Não, não faz mal.
1: Preocupo.
2: Eu, nesse dia, eu era presidente do Conselho Fiscal da Gaxidla, não sei, uhum. A Gaxidla se calhar está esquecida, mas era uma subsidiária da SACOR para o gás em garrafas.
1: Uhum.
2: Pronto. E o Dr. Freitas do Amaral, que estava lá muito ligado à SACOR, tinha-me indigitado para ser presidente do Conselho Fiscal da Gaxidla poucos meses antes destes acontecimentos. E eu tinha para aquela manhã marcado uma reunião do Conselho Fiscal da Gaxidla, que era ali num escritório no Marquês de Pombal. Um daqueles prédios que ainda lá estão, grande.
1: Sim.
2: Telefonou-me um amigo a dizer: olha, que há aqui qualquer coisa. Esse amigo já morreu. Olha, que há aqui qualquer coisa e tal. Não se percebe bem o que era. Eu liguei a telefonia também. Fiquei na dúvida que tipo de golpe era aquele. E ele disse: bem, eu tenho a reunião marcada, posso ter lá os outros à minha espera. Eu vou e fui. Ninguém me interrompeu, ninguém me mandou parar. Eu vi soldados pelo caminho, várias patrulhas, mas ninguém me mandou parar. Fiz a reunião e voltei, e aí meti-me no carro e voltei ajuizadamente para casa, não é? Pronto, depois só com o passar de mais um dia ou dois, quando se forma a Junta de Salvação Nacional, e se vê quem são.
1: Isso foi nessa noite.
2: É que se começa a ter uma ideia mais clara do que se tratava ou não tratava.
1: Na altura havia dúvidas de facto se tratava de um golpe de direita, se tratava de um golpe pela democracia.
2: Porque havia a hipótese do Colza de Arriaga.
1: Sim. Sim, embora o Spínola e o Costa Gomes sendo eles a cara da Junta de Salvação Nacional.
2: Não, a partir desse momento não, já não eram justificadas as dúvidas. Ah, eu tinha lido o livro do Spínola.
1: Sim, que é um livro muito
2: importante. Portugal e o Futuro. Seria utópico também, provavelmente, mas pelo menos foi um sinal de que as Forças Armadas também queriam uma abertura para o futuro, não queriam manter aquela, sim, aquela situação.
1: Spínola ainda queria acreditar no tal Portugal de domínio a Timor, mas num regime federalista.
2: Pois.
1: Mas não houve condições políticas
2: já
1: para...
2: Já era muito tarde para tudo isso.
1: Fica por aqui o primeiro episódio desta conversa com o professor Sérvio Correia.
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0: Estamos a caminho das 11 da noite, mas ainda há tempo para ouvir música antes das notícias. Música em português, Milhanas com Deserto.

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0: São agora 10h59. É a altura de conhecer os temas que marcam a atualidade com o José Rafael Lopes. José, boa noite, mais uma vez.
1: Muito boa noite. André Ventura acusa Luís Montenegro de cobardia política na reação à crise migratória em Ceuta. Neste jornal vamos escutar as palavras do líder do Chega. Vamos também abordar a saúde, até porque a Ministra da Saúde admite cobrar uma taxa a quem recusar uma vaga na Rede Nacional de Cuidados Continuados, mas há cerca de 3 mil pessoas à espera, precisamente, de uma vaga. E destaque também para Ceuta, foi revisto em alta o número de mortos na sequência da crise migratória, são agora 79 vítimas.

0: Jornal das 11 com o José Rafael Lopes e José André Ventura acusa Luís Montenegro de cobardia política na reação à crise migratória em Ceuta.
1: O líder do Chega diz que tanto a União Europeia como o primeiro-ministro estiveram mal e acusa Luís Montenegro de agora estar a fazer tudo para tentar agradar a Pedro Sánchez.
2: Acho que a Europa esteve muito mal e acho que o nosso primeiro-ministro esteve muito mal, francamente. Mais uma vez por cobardia política. Portanto, mostra-se que não é um primeiro-ministro. Com força, com capacidade de decisão, para agradar aos espanhóis, vem dizer, não, isto não se justifica ainda, etc. Itália, a primeira-ministra Giorgia Meloni, que não faz fronteira com Espanha, veio imediatamente dizer que quem trata assim as fronteiras não merece estar no espaço Schengen e que Itália não se vai submeter a sujeitar a risco.
3: Itália tem uma história...
2: A Espanha.
1: As críticas de André Ventura a Luís Montenegro sobre a crise migratória de Ceuta. O presidente do Chega levantou ainda novas suspeitas sobre Luís Neves. Diz que pode ter sido o então diretor nacional da Polícia Judiciária a enviar a António Costa a PEN com os dados de espiões encontrada no gabinete de Vítor Scária e sugere que o caso pode ter estado na origem do afastamento da PJ da Operação Influencer.
3: Acha que é essa a única explicação? Não pode haver outra explicação para não ter envolvido a Polícia Judiciária?
2: Eu junto isso ao que sei agora. Há PEN que... António Costa tinha com os nomes dos espiões e de inspectores e etc.
3: Mas como é que isso está relacionado aqui?
2: E eu começo a achar...
3: Onde é que a PEN está relacionada com
2: Luís
3: Neves?
2: Porque é a informação que foi dada ao primeiro-ministro para alguém que é que sabemos que era muito próximo dele, que era Luís Neves. E portanto toda a gente sabe
3: isso. Mas tem provas de que foi Luís Neves que deu essa PEN?
2: Não tem provas, mas acho que deve ser investigado. Por isso é que há uma CPI, porque hoje há elementos muito sérios que estão à nossa frente que mostram que Luís Neves se deixou levar para cumplicidades políticas na gestão de uma instituição que tem que estar acima de toda a suspeita.
1: André Ventura, em entrevista ao canal News Now, onde ainda foi questionado sobre o orçamento do Estado, o líder do Chega diz que ainda é cedo para pensar nessa temática.
0: O PSD ataca o legado do PS em política de imigração. São críticas que chegam depois do caso de Ceuta.
1: O governo recusou atacar Pedro Sánchez no momento mais crítico e rejeitou também assinar a carta de 22 líderes europeus a pressionar o chefe do governo. Agora a narrativa mudou, com o PSD a deixar críticas às ações de Pedro Sánchez e também ao legado do PS durante os governos de António Costa no que diz respeito à imigração. Hugo Soares puxa dos galões e diz que é o momento de criticar as posições do PS sobre imigração.
4: Provoca-nos a reflexão de que como andou bem o nosso governo em regular a sério, com responsabilidade, a imigração em Portugal. Durante 8 anos, o governo do Partido Socialista fechou os olhos a uma grave crise migratória que estava a acontecer em Portugal. Nós sentimos isso na pressão que houve na habitação, no Serviço Nacional de Saúde, na educação. Hoje está demonstrado que foi cerca de mais de 1,5 milhão de pessoas que entraram em Portugal sem regra. Isso não pode voltar a acontecer. Este legado do Partido Socialista que nós voltamos a denunciar e que condenamos efetivamente foi por nós resolvido. Chama-se regular a imigração com responsabilidade, segurança e humanismo.
1: Hugo Soares, depois de, ao final da manhã, Luís Montenegro ter criticado, sem nomear Pedro Sánchez, quem não consegue regular os fluxos migratórios, já Luís Neves tinha emitido um comunicado a alertar para as políticas nacionais que podem ter impacto noutros Estados-membros da União Europeia e a pedir que se evitem medidas que funcionem como fator de atração.
0: A Ministra da Saúde admitiu hoje cobrar uma taxa a quem recusar uma vaga na Rede Nacional de Cuidados Continuados, mas José, há cerca de 3 mil pessoas à espera de uma vaga.
1: Um número que aumentou quase 60% face ao final do ano passado. O objetivo do Ministério da Saúde é evitar que os doentes com alta clínica continuem internados no Serviço Nacional de Saúde quando existe uma alternativa disponível. A taxa poderá aplicar-se quando houver vaga numa rede de lares ou a menos de 90 minutos de distância. Os representantes das unidades de cuidados continuados e administradores hospitalares dizem que, por si só, a medida não resolve o problema e defendem que é preciso criar mais vagas. Nos últimos 2 anos, a capacidade de resposta aumentou, é certo. Ainda assim, não chega para responder à procura e há utentes que continuam à espera de uma vaga durante meses.
0: Este é um artigo que faz manchete esta hora em observador.pt. É assinado pelo jornalista Tiago Queiro. As candidaturas ao ensino superior na primeira fase já ultrapassaram o número registado no ano passado.
1: Foram submetidas mais de 51 mil candidaturas, são mais 1.800 face ao mesmo período do ano passado, sendo que os alunos têm até quinta-feira para concorrer ao ensino superior devido às falhas na correção dos exames. Os dados foram disponibilizados pela Direção-Geral do Ensino Superior. Esta subida no número de candidatos vem contrariar a expectativa do primeiro dia do concurso deste ano, quando apenas 304 alunos tinham apresentado candidatura, muito abaixo dos 10 mil que o tinham feito no primeiro dia do concurso, no ano passado.
0: Em Ceuta foi revisto em alta o número de mortos na sequência da crise migratória.
1: São agora 79 vítimas. O Instituto de Medicina Legal de Ceuta recebeu os corpos de 79 pessoas que morreram a tentar atravessar a fronteira para a Espanha. Duas pessoas terão morrido a tentar chegar à cidade, ainda antes da travessia em massa em Ceuta, enquanto os outros 77 morreram no mar, afogados durante a travessia. Dois dos mortos foram identificados através de impressões digitais, uma vez que estavam registados em Espanha. É o que diz o comunicado do Instituto de Medicina Legal de Ceuta.
0: O Qatar diz que estão em vigor esforços para tentar reduzir as tensões entre Estados Unidos e Irão.
1: Que continuam à procura de um acordo para terminar as hostilidades no Médio Oriente. O emir do Qatar falou ao telefone com Donald Trump sobre os recentes acontecimentos na região, com esse objetivo de colocar água na fervura. Durante a chamada, o presidente dos Estados Unidos terá elogiado o papel do Qatar em apoiar os esforços diplomáticos e facilitar o diálogo, mas não abordou a possibilidade de um entendimento ficar fechado esta quarta-feira. Perante esta situação, o investigador de História Militar, Pedro Nascimento, diz que quer o Irão, quer os Estados Unidos estão à procura de um entendimento, mas não querem deixar passar a ideia de que estão a ceder perante o adversário.
5: Eu creio que nenhum dos dois quer assumir uma negociação direta. E isto acontece porque, na geopolítica, a percepção é muitas vezes tão importante como a realidade. Ambos querem um entendimento para reduzir a tensão no estreito, mas nenhum quer transmitir a ideia de que foi obrigado a sentar-se à mesa pelo outro. Por isso, a diplomacia está a avançar, pelo que parece, mas a narrativa continua a ser uma arma de guerra.
1: Pedro Nascimento, no Gabinete de Guerra, o investigador de História Militar, destaca ainda a ação dos Houthis junto da Arábia Saudita, diz que alarga o conflito a mais regiões.
0: Vamos agora às notícias de âmbito local.
1: Começamos em Lisboa. O trânsito vai estar com constrangimentos até quinta-feira, devido à volta a Portugal em bicicleta, que começa amanhã. O estacionamento no arruamento Largo da Praça do Império e no Parque dos Pinheiros está interdito. Já a Avenida da Índia está cortada parcialmente. Amanhã, contudo, a via vai estar totalmente encerrada entre as 9 da manhã e as 10 da noite. Em Sintra, os constrangimentos só começam amanhã, a começar pelos parques de estacionamento junto ao Palácio Nacional de Queluz, que vão estar interditos a partir do meio-dia. Em Santarém estão a ser demolidas as construções ilegais junto à estrada da carreira de tiro. Segundo o jornal do Mirante, as famílias que ali viviam arranjaram alternativas de habitação. Os terrenos foram negociados com investidores da área do imobiliário para a construção de habitação como resposta à procura que a cidade está a ter. Em Leiria, as freguesias exigem que o Fundo Municipal de Apoio às Tempestades inclua sedes e freguesias. Foi a primeira lacuna apontada na reunião do Conselho Executivo da Associação Nacional de Freguesias, que pede ainda que haja majoração para os territórios mais afetados pela tempestade Christine, como é o caso de Vieira de Leiria. Em Ovar, as praias vão sofrer alterações. O Governo aprovou as novas regras, preparadas pela Agência Portuguesa do Ambiente. Entre as principais novidades está a reclassificação das praias, como a Velha dos Pescadores de Ismoriz, Cortegaça e também a Praia de Santa Marinha e do Furadouro Azul. Foi ainda atualizado o Regulamento de Gestão das Praias Marítimas e os planos de intervenção nas praias. Para a Ministra do Ambiente, esta atualização permite, de forma mais eficaz, combater os riscos da erosão costeira. Em Vila do Conde continua a decorrer as festas do Nosso Senhor dos Navegantes, conta com milhares de fiéis e visitantes. Celebrou-se hoje o aniversário da dedicação da Igreja ao Senhor dos Navegantes. Amanhã há concerto de Leiter Ensemble. As festividades fecham na quinta-feira com o concerto de Badocha e o tradicional espetáculo de fogo de artifício. E em Almada, a Junta de Freguesia da Charneca da Caparica e de Sobreda vai receber uma conferência internacional dedicada ao canto alentejano. Vai decorrer em novembro, nos dias 27, 28 e 29 do mês. A iniciativa propõe uma reflexão alargada e um debate sobre as novas realidades e a salvaguarda do canto alentejano, considerado património cultural da Unesco desde 2014.
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0: 11 minutos para lá das 11 da noite, temos repetição de Aprender a Comer, como sempre com a nutricionista Mariana Chaves.
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8: Ao longo do mês de agosto, vamos recuperar alguns episódios do Aprender a Comer com a nutricionista Mariana Chaves. E, Mariana, hoje vamos recuperar um episódio onde falamos de cerejas. Engordam ou fazem maravilhas ao corpo? Era o título deste episódio.
10: Cerejas que tiveram tão boas este ano, tiveram grandes, não é? Saborosas, super doces, sem bicho. E neste programa nós falámos na quantidade de cerejas que equivale a uma porção de fruta. Atenção, que talvez tenhamos que ajustar este ano, porque elas estavam tão grandes. Uhum. E, portanto, vamos pensar aqui numa porção de cerejas que seja mais umas 10 cerejas, mas o facto é que são alimentos que têm uma cor super forte e que isso normalmente quer dizer que são ricos em nutrientes, por isso ouçam este programa que vos traz muita informação útil.
8: Este é o Aprender a Comer da Rádio Observador, sempre com a nutricionista Mariana Chaves. Olá, Mariana.
10: Olá, Nelson.
8: Gostei muito do programa da semana passada, onde falamos do Dia Mundial do Hambúrguer. E temos aqui também hoje um tema que é mais ou menos sazonal. Estamos na época delas, estamos na época das cerejas. Há muitos ditados portugueses sobre as cerejas, que são como as conversas, as cerejas... Muitos deles. Mas aqui falamos dos benefícios. As cerejas engordam ou afinal fazem maravilhas ao nosso corpo? É o que vamos tentar saber no episódio de hoje, porque eu adoro cerejas e quero saber mais sobre isto. Posso comê-las à vontade ou nem tanto?
10: Essa é sempre a pergunta, porque eu acho que a maior parte dos portugueses adoram
8: elas também
10: cerejas.
8: São um bocadinho viciantes, não é? Uma atrás da outra,
10: totalmente.
8: Não é?
10: Tem o crunchy, não é? Nós ouvimos o crocante ali, são doces e ácidas ao mesmo tempo, por isso é que há gomas ácidas que as crianças deliram, é esta conjugação do doce ácido, e porque depois vêm aos pares, é a graça se encontras o par ou não. Mas aqui eu percebo bem a dúvida, porque temos que entender bem o conceito do que é uma porção de fruta em cerejas. Okay. E as cerejas hoje em dia são grandes. Antigamente ainda encontrávamos mais pequenas, agora são grandes. Portanto, uma porção de fruta em cerejas são 12 cerejas. Uhum. Isto pesado até em minha casa. Porquê? Porque eu quero pesar para me dar 110 gramas. Então é mais ou menos 12, pode ser 13, pode ser 11. E se elas forem pequenas, claro que será menos. Mas vamos concentrar nestas 12 cerejas. Estas 12 cerejas são 66 calorias. Isto não é muito. As pessoas acham que as cerejas são hipercalóricas, quase que associam aquilo a proibido, como se fosse um doce. Na verdade, tem sabor doce, mas é uma fruta e que não é calórica, que nos dá outros nutrientes. E se pensarmos assim, 12 cerejas, será que é o que eu como? Se calhar agora as pessoas têm que estar mais...
8: Diário?
10: Na refeição.
8: Por refeição?
10: Sim, porque okay. Uma porção de fruta é aquilo que tu podes consumir numa refeição. Uhum. Uma laranja pequena, uma maçã média ou 12 cerejas. Se quiseres comer 3 peças de fruta por dia ou 3 porções de fruta por dia, é 12 mais 12, claro. Mais 12. Claro que sim, mas portanto, dizemos que o consumo deve ser moderado porque é aquilo que dizias, Nelson, que as pessoas às vezes não param. Portanto, o conselho aqui é tirem as vossas 12 para uma caixa, um prato, e é isso que comem.
8: Mas elas têm mesmo benefícios para a saúde ou isso é só fama?
10: Não é fama, é ciência.
8: Boa.
10: Olha, as cerejas são riquíssimas em compostos com ação antioxidante e anti-inflamatória, como as antocianinas e os ácidos fenólicos. Isto é precisamente aquilo que lhes dá aquela cor tão viva das cerejas. Estes compostos vão ajudar a proteger o corpo de vários processos anti-inflamatórios e antioxidantes que estão na base da maioria das doenças que nós ouvimos falar. E nós temos uma revisão de uma revista científica que eu gosto muito, que se chama Nutrients, que concluiu exatamente que o consumo de cerejas, doces ou ácidas, pode reduzir os marcadores de stress oxidativo e inflamação, pode até atuar nas dores musculares induzidas pelo exercício físico, na perda de força muscular, até na pressão arterial, e depois há assim uns estudos que aí já são um bocadinho vão ter que ser repetidos com certeza, em que já associam a artrite e redução do açúcar e da gordura no sangue. Mas importa dizer que muitos destes estudos são utilizados com doses bastante elevadas, desde 45 gramas de cerejas a 250, e como dizíamos há bocadinho, a dose da pressão de fruta é 110. Portanto, 250 já são doses, claro, bastante elevadas, e portanto temos que fazer aqui uma apreciação mais realista. Portanto, claro que existe benefício, não vamos é apontar para benefícios nas porções que nós devemos comer que sejam assim tão exacerbados. Agora, há um detalhe curioso, que é quanto mais escura a cereja for, mais compostos destes vai ter e, portanto, mais antioxidante vai ter.
8: Okay.
10: Por isso, não é só porque te parece mais doce, é porque te faz melhor ser mais escura.
8: Tu falaste há pouco numa coisa que eu fiquei curioso, que é o consumo de cerejas pode ajudar na recuperação depois do exercício.
10: Sim.
8: Como é que isto acontece?
10: Olha, primeiro eu vou ter que explicar que há dois...
8: É uma questão muscular, regenera questão, os nossos músculos.
10: Não, é uma questão de sentir menos dores após exercício físico, okay, mas isso é mais com um tipo de cereja. Eu aqui tenho que... portanto, quando eu faço a minha pesquisa para saber o benefício da fruta, nas cerejas há dois tipos, duas variedades. Nós temos as cerejas típicas dos nossos mercados, que são as cerejas mais doces, que têm a denominação de Bing, e depois temos as cerejas mais ácidas, que cá em Portugal nós damos o nome de ginja.
8: pois é, exato.
10: Que tem outra denominação, que é Montmorency. Então, okay, essas são aquelas que são mais estudadas, essas cerejas ácidas, porque na verdade são aquelas que têm maior poder antioxidante e anti-inflamatório. As outras não deixam de ter, é importante dizer isso. Mas os estudos mostraram que, por exemplo, o sumo da cereja ácida consumido durante vários dias antes do exercício físico ajudava na recuperação da função muscular mais rápida. Ou seja, tinha aqui um efeito preventivo mais do que imediato, em que, se tomado antes, nos dias após exercício não tínhamos aqui tantas dores musculares e, portanto, fará sentido, se calhar, para aqueles que têm um treino mais intenso, para criar daqui uma rotina de uma coisa que devem introduzir de forma regular. Neste caso, mais o sumo da dita cereja ácida, mas nós temos também ginja desidratada, ou a cereja ácida desidratada nos nossos mercados. Existe uma grande superfície que vende para retalho, que eu não posso dizer o nome, que também vende a ginja congelada, ou a dita cereja ácida congelada.
8: Não perde grandes características?
10: Não. Há um estudo feito com os frutos vermelhos a mostrar que os fitoquímicos desses frutos vermelhos se mantinham com uma perda, não chegava a 30% congelado, porque esses fitoquímicos vão-se perdendo com a exposição ao oxigênio. Portanto, tem a ver com o tempo de apanha e depois o tempo em que é consumido. E muitas vezes, quando consumimos no supermercado, já teve apanhado já há algum tempo.
8: Bem, as cerejas então não são todas iguais. Há de facto diferenças entre estas variantes, não é?
10: Há de facto diferenças. E estas cerejas ácidas que eu falo são aquelas típicas, Nelson, dos Estados Unidos, da dita tarte de cereja que eles têm.
8: Uhum.
10: E, portanto, essas são claramente as mais estudadas em termos de saúde. Mas as nossas cá têm um bom perfil nutricional, e é importante também dizer que elas não só são benefício em termos fitoquímicos, mas também têm fibra, também têm potássio, portanto são um alimento que vale a pena ser consumido.
8: E como é que, para quem tem de controlar o açúcar no sangue, porque como dizias, elas são ácidas ou são mais, mas são também doces.
10: Sim.
8: Isto pode ter algum impacto para quem tenha de estar mais atento a esse fator?
10: É assim, as cerejas podem ser uma excelente escolha nesse contexto, porque eu acho que as pessoas ficam com uma ideia errada da cereja, porque ela tem um índice glicémico médio, ou seja, não é igual aos morangos, tem um índice glicémico baixo. Mas elas, para além de terem alguma fibra, elas também têm com esta concentração das antocianinas, este composto antioxidante que eu falava, elas conseguem realmente ter aqui um efeito na regulação da glicémia. Ou seja, estas antocianinas são responsáveis pela cor, mas também têm sido estudadas porque ajudam a melhorar a nossa capacidade de utilizar aqui a insulina, travam certas enzimas que fazem a digestão rápida dos açúcares. Portanto, na verdade, quanto maior a concentração da antocianina, mais lentificada fica a libertação desse açúcar e, portanto, vamos ter um benefício em ter uma glicemia mais controlada. Mas, na prática, é importante dizer que, ainda assim, é uma fruta com índice glicémico médio, portanto, não deve ser consumida sozinha, deve ser consumida sempre com fibra ou com proteína ou no final de uma refeição de uma boa salada.
8: Mas, por exemplo, no lanche é fácil misturá-la com iogurte, funciona?
10: Com iogurte, que tem a proteína, até se tiver alguma gordura, com os frutos secos ou as sementes que podes pôr dentro do teu iogurte, com a aveia, com uma tosta, imagina, queres comer à tarde com uma tosta com 12% de fibra, que é uma quantidade já relevante, ou então só te apetece comer coisas frescas, portanto, cenoura, tomate cherry, pepino e umas cerejas no fim, faz todo o sentido, é um ótimo snack cheio de antioxidantes, que é aquilo que as pessoas deveriam procurar para proteger a sua saúde e terem mais energia.
8: Então, como é que devemos consumi-las no dia-a-dia e que cuidados é que temos a ter? Há aqui uma ideia que eu posso ter que é um bocadinho errada, que é pode desregular um bocadinho o intestino. Existe isto ou não?
10: Existe, existe.
8: Se for consumido em muita quantidade, claro.
10: Em muita quantidade, sim, sem dúvida. Existe porquê? Porque nós temos aqui uns açúcares nas cerejas que, na verdade, podem fermentar bastante se forem em grande quantidade, que é o sorbitol. Isso acontece especialmente para quem tem a doença do cólon irritável, o síndrome do cólon irritável, aliás. Portanto, quando nós falamos em grandes quantidades, porque é tal coisa do saco de cerejas que foi comida até ao final.
8: Exato.
10: Vai dar muita flatulência, vai dar muitos gases e, portanto, não é aconselhado. Mais uma razão para as pessoas respeitarem a dose, que são as ditas 12 cerejas. Mas perguntavas como é que devemos consumi-las.
8: Até olha, para perceber durante o dia, há uma altura melhor?
10: Há uma altura melhor que será no fim de um almoço ou de um jantar que tenha salada. Imagina, se o almoço ou o jantar é um bife com arroz, onde é que está a fibra? Não está, não é? Portanto, não vamos só juntar mais açúcar àquela refeição, não é? Vamos comer um bom prato de salada e depois o nosso bife com arroz e assim a seguir as nossas cerejas. Mas, como dizias, e bem, no lanche da manhã, no lanche da tarde, com o iogurte, com as tostas, com os vegetais. Agora, fora de época, também é importante dizer isto, e tenho bastantes pacientes que fazem, é congelar as cerejas. Agora, congelar as cerejas agora, neste momento em que elas são boas.
8: São boas.
10: Existe um descascador, um tira-caroços das cerejas e das azeitonas, não sei se vocês conhecem.
8: Não fazia ideia.
10: Eu uso bastante, os miúdos adoram fazer aquilo, claro, na cozinha, porque senão vão sujar tudo, não é? E depois já tem, é literalmente é só pressionar e o caroço sai e guardas num saco e é uma coisa que podes usar num smoothie, num iogurte, podes usar num crumble, por exemplo. Fica ótimo cozinhado, porque é uma fruta que ganha muito quando é cozinhada. Por isso não há razão para não se consumir no verão e fora de época, não é? Porque ela é agora de maio, junho, julho. Mas o ideal é pensarmos sempre na combinação, como falávamos há pouco. Portanto, nunca esquecer que todas as frutas, na verdade, devem ser consumidas sempre com fibra ou com proteína. Temos atenção à quantidade. Se calhar uma pessoa que é um diabético ou que tem um objetivo de controlar mais o peso, poderá pensar em meias porções de fruta. Então, se calhar eu como 6 no meio da manhã, 6 no almoço, 6 no lanche, distribui, exatamente.
8: Muito bem, falamos de cerejas, fruta da época no Aprender a Comer de hoje. Quem ouve o Aprender a Comer no Spotify tem por lá uma pergunta para responder. A propósito do tema de hoje, quantas cerejas costumo comer de uma vez? Mariana quer saber os vossos hábitos quanto a cerejas. Ouçam este episódio e partilhem também nas plataformas de podcast, está disponível e no site do Observador, e mandem dúvidas para marianachaves@observador.pt, porque todas as semanas temos um episódio extra do Aprender a Comer, onde a Mariana esclarece aqui dúvidas de ouvintes. Até para a semana, Mariana. Obrigado.
10: Até para a semana, Nelson. Obrigada.

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0: Rádio Observador, são 11h30, voltamos a atualizar as notícias com José Rafael Lopes.
1: E começamos com palavras de André Ventura, que acusa Luís Montenegro de cobardia política na reação à crise migratória em Ceuta. O líder do Chega diz em entrevista ao canal News Now que tanto a União Europeia como o Primeiro-Ministro estiveram mal e acusa Luís Montenegro de apenas querer agradar a Pedro Sanches. O presidente do Chega levantou ainda novas suspeitas sobre Luís Neves, o ministro da Administração Interna, diz que pode ter sido então diretor nacional da PJ a enviar António Costa a PEN com dados de espiões encontrada no gabinete de Vítor Scária e sugere que o caso pode ter estado na origem do afastamento da PJ da Operação Influencer. André Ventura foi ainda questionado sobre o orçamento do Estado, diz o presidente do Chega que ainda é cedo para pensar nesse tema. A ministra da Saúde admitiu hoje cobrar uma taxa a quem recusar uma vaga na Rede Nacional de Cuidados Continuados, mas há ainda cerca de 3 mil pessoas à espera de uma vaga, um número que aumentou quase 60% face ao final do ano passado. Esta taxa pode aplicar-se quando houver uma vaga na rede ou no mar, a menos de 90 minutos de distância. Esse é o objetivo do Ministério da Saúde, que pretende evitar que doentes com alta clínica continuem internados no Serviço Nacional de Saúde quando existe uma resposta alternativa. Os representantes das unidades de cuidados continuados e administradores hospitalares dizem que, por si só, a medida não resolve o problema e defendem que são precisas mais vagas. Nos últimos anos, a capacidade de resposta aumentou, ainda assim, não chega para responder à procura e a utentes à espera de uma vaga durante meses. As candidaturas ao ensino superior na primeira fase já ultrapassaram o número registado no ano passado. Foram submetidas mais de 51 mil candidaturas, são quase mais 2 mil face ao mesmo período do ano passado, sendo que os alunos têm até quinta-feira para concorrer devido às falhas na correção dos exames. Os dados foram disponibilizados pela Direção-Geral do Ensino Superior. Em Ceuta, foi revisto em alta o número de mortos na sequência da crise migratória. São agora 79 vítimas. O Instituto de Medicina Legal de Ceuta recebeu os corpos de 79 pessoas que morreram ao tentar atravessar a fronteira para a Espanha. Duas pessoas morreram a tentar chegar à cidade ainda antes da entrada em massa em Ceuta. Os outros 77 morreram no mar, afogados durante a travessia. O Qatar diz que estão em vigor vários esforços para tentar reduzir as tensões entre Estados Unidos e Irão, que continuam à procura de um acordo para terminar as hostilidades no Médio Oriente. O emir do Qatar falou ao telefone com Donald Trump sobre os recentes acontecimentos sobre esse possível acordo. Durante a chamada, o presidente dos Estados Unidos terá elogiado o papel do Qatar em apoiar os esforços diplomáticos e facilitar o diálogo, mas não abordou a possibilidade de um entendimento ficar fechado amanhã.

0: temos que ir mesmo ao fundo da questão em matéria de conhecer aquela pessoa, quais são os seus hábitos, com quem é que se relaciona. Todos os aspectos podem ser importantes num caso como este.
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4: Vamos à música. Daqui a pouco chega George Benson com Gimme the Night, logo depois Napa e Jovem Dionísio com Amor de Novo. Primeiro seguimos na companhia de Amber Mark com By the End of the Night. É para ouvir agora. Eu sou a Filipe Duarte, estou consigo até pouco depois da meia-noite aqui na Rádio Observador. Bom final de terça-feira.

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0: Napa e Jovem Dionísio com Amor de Novo.
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0: Estamos a 15 minutos da meia-noite, ainda há muita música para ouvir. Daqui a pouco com Kool & The Gang e também Masego, mas primeiro temos música em português. Janeiro e

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0: São 11h59. Vamos conhecer os temas que marcam a atualidade com o José Rafael Lopes.
1: Muito boa noite. Há mais um caso a envolver Luís Neves. O Tribunal de Contas perdoou algumas infrações ao agora ministro quando ocupou o cargo de diretor nacional da PJ neste jornal. Vamos ficar a saber quais são. André Ventura insiste na demissão do ministro da Administração Interna e quer uma intervenção pública de António José Seguro. Tomou sobre o tema neste jornal. Vamos escutar as palavras do líder do Chega, que acusou ainda Luís Montenegro de ser um cobarde em relação ao tema de Ceuta. E precisamente em Ceuta foi revisto em alta o número de mortos na sequência da crise migratória.
0: Jornal da Meia-Noite com o José Rafael Lopes e começamos com o perdão do Tribunal de Contas a algumas infrações financeiras a Luís Neves quando o ministro ocupou o cargo de Diretor Nacional da Polícia Judiciária.
1: A informação consta do relatório da auditoria efetuada à conta da PJ relativo ao ano de 2023, a que o observador teve acesso. A auditoria apenas foi concluída a 17 de dezembro de 2025 devido à demora na entrega de todos os dados necessários para o escrutínio da gestão financeira da PJ. Em causa estiveram sobretudo um contrato com a Petrogal, sociedade anónima, para a compra de combustível e um outro contrato com a agência de viagens Clube Viajar, ambos formalizados em 2023 e que o organismo, presidido por Filipa Calvão, considerou não terem respeitado as regras da contratação pública. O contrato com a Petrogal para a compra de combustível foi assinado em março de 2023, autorizado por Luís Neves, com um valor proposto acima de 500 mil euros, já com o IVA. O contrato foi formalizado depois do início da prestação do serviço, mas executado como se tivesse existido desde a data inicial. O relatório da auditoria esclarece que esta infração poderia levar a uma multa que pode chegar até aos 18 mil euros. Já sobre o contrato com a agência de viagens Clube Viajar, tudo começou com um processo por ajuste direto, fundamentado em motivo de urgência imperiosa, mas que apenas foi formalizado depois. O valor original deste contrato estava em 190, quase 200 mil euros, que seriam pagos pela PJ. Foram feitas depois duas alterações por ajuste direto, com o valor final a ficar perto dos 700 mil euros. Esta sucessão de contratos e de renovações foram também configuradas como infração financeira, com uma punição por multa nos mesmos valores da infração anterior, ou seja, uma multa que poderia chegar aos 18 mil euros. E mais uma vez, o Tribunal de Contas aponta como responsável Luís Neves, na altura Diretor Nacional da Polícia Judiciária.
0: E José, ainda mais dúvidas
1: que foram levantadas em relação a situações irregulares na utilização do cartão de crédito para a compra de bens e serviços, cartão de crédito da PJ, bem como a não constituição de um fundo de viagens e alojamento. Segundo o relatório da auditoria, consultado pelo Observador, o veredito sobre as contas da PJ no ano de 2023 foi favorável, embora com reservas. Ao todo, o Tribunal de Contas identificou 11 aspectos que merecem reservas na conduta da gestão financeira da PJ, como a ausência de reconhecimento das intervenções efetuadas nos imóveis ligados à Polícia Judiciária. Aqui estão incluídas as verbas pagas à Constru Barcelos, do empreiteiro João Santos Carvalho, amigo de Luís Neves, que fez várias obras em edifícios da Polícia Judiciária. Por último, o Tribunal de Contas formalizou cerca de 20 de recomendações, algumas das quais dirigidas diretamente a Luís Neves, a quem o Tribunal sugeriu uma revisão das normas e dos procedimentos internos enquanto Diretor Nacional da PJ. Esta é a manchete do Observador, um artigo assinado pelo jornalista João Paulo Godinho.
0: André Ventura acusa Luís Montenegro de cobardia política na reação à crise migratória em Ceuta.
1: O líder do Chega diz que tanto a União Europeia como o Primeiro-Ministro estiveram mal e acusa Luís Montenegro de querer agradar a Pedro Sánchez.
2: Acho que a Europa esteve muito mal e acho que o nosso Primeiro-Ministro esteve muito mal, francamente. Mais uma vez por cobardia política, portanto, mostra-se que não é um Primeiro-Ministro, com força, com capacidade de decisão, para agradar aos espanhóis, vem dizer, não, isto não se justifica ainda, etc. Itália, a Primeira-Ministra Giorgia Meloni, que não faz fronteira com Espanha, veio imediatamente dizer que quem trata assim as fronteiras não merece estar no espaço Schengen e que Itália não se vai sujeitar
3: a risco,
2: devido
3: à
2: Espanha.
1: As críticas de André Ventura a Luís Montenegro sobre a crise migratória de Ceuta. O presidente do Chega levantou ainda novas dúvidas sobre Luís Neves. Diz que pode ter sido o então diretor nacional da PJ a enviar António Costa à PEN com dados de espiões, encontrada no gabinete de Vítor Scária, e sugere que o caso pode ter estado na origem do afastamento da PJ da Operação Influencer.
3: Acha que é essa a única explicação? Não pode haver outra explicação para não ter envolvido a
2: Polícia Judiciária? Eu junto isso ao que sei agora. À PEN que António Costa tinha com os nomes dos espiões e de inspectores. E etc.
3: Mas como é que isso está relacionado aqui?
2: E eu começo a achar...
3: Onde é que a PEN está relacionada com
2: Porque a informação que foi dada ao Primeiro-Ministro para alguém que é que sabemos que era muito próximo dele, que era Luís Neves. E portanto toda a gente sabe
3: isso. Mas tem provas de que foi Luís Neves que deu essa
2: Não tem provas, mas acho que deve ser investigado. Por isso é que há uma CPI. Porque hoje há elementos muito sérios que estão à nossa frente que mostram que Luís Neves se deixou levar para cumplicidades políticas na gestão de uma instituição que tem que estar acima de toda a suspeita.
1: André Ventura, entrevista ao canal News Now, onde foi ainda questionado sobre o Orçamento de Estado, o presidente do Chega diz que ainda é cedo para pensar nesse tema.
0: O governo está focado no combate aos incêndios e vai estar atento às recomendações da Comissão Técnica Independente sobre os incêndios de 2025.
1: Foi o que garantiu o secretário de Estado da Proteção Civil depois de uma reunião sobre os incêndios que afetaram o distrito de Vila Real. Nomeadamente, o fogo começou em Valpaços no final de julho e que até este sábado atingiu cerca de 15 mil hectares neste concelho, sendo que durante o combate às chamas o fogo alastrou-se para Mirandela, Vinhais e Macete Cavaleiros, já no distrito de Bragança. Rui Rocha admite que o mais importante é o combate aos incêndios, já que é a fase crítica da operação deste ano. Lembra que a época dos fogos se vai prolongar até ao dia 15 de outubro e que depois é que se começa a pensar no dispositivo para 2027. Sobre a Comissão Técnica Independente que esteve no Parlamento, o governante diz que, quando for oportuno, vão ter em conta as análises e as recomendações para melhorarem o serviço.
0: A Ministra da Saúde admitiu hoje cobrar uma taxa a quem recusar uma vaga na Rede Nacional de Cuidados Continuados, mas José, há cerca de 3 mil pessoas à espera de uma vaga.
1: Um número que aumentou quase 60% face ao final do ano passado. O objetivo do Ministério da Saúde é evitar que os doentes com alta clínica continuem internados no Serviço Nacional de Saúde, quando existe uma resposta alternativa disponível. Os representantes das unidades de cuidados continuados e administradores hospitalares dizem que, por si só, a medida não resolve o problema e defendem que é preciso criar ainda mais vagas. Nos últimos 2 anos, a capacidade de resposta aumentou, é certo. Ainda assim, não chega para responder à procura. E dizem os representantes das unidades de cuidados continuados que há utentes que esperam uma vaga durante meses.
0: E este é um artigo que faz manchete, esta hora em observador.pt, é assinado pelo jornalista Tiago Queiro. Em Ceuta, foi revisto em alta o número de mortos na sequência da crise migratória.
1: São agora 79 vítimas. O Instituto de Medicina Legal de Ceuta recebeu os corpos de 79 pessoas que morreram a tentar atravessar a fronteira para a Espanha. 2 pessoas terão morrido ainda antes de chegarem a Ceuta, ainda antes de entrarem no mar por doença súbita. Os outros 77 morreram na água, afogados durante a travessia. 2 dos mortos foram identificados através de impressões digitais, uma vez que estavam registados em Espanha. É o que diz o comunicado do Instituto de Medicina Legal de Ceuta.
0: O Qatar diz que estão em vigor esforços para tentar reduzir as tensões entre Estados Unidos e Irão.
1: Que continuam à procura de um acordo para terminar as hostilidades no Médio Oriente. O emir do Qatar falou ao telefone com Donald Trump para tentar colocar alguma água na fervura e diminuir as tensões entre os dois países. Durante a chamada, o presidente dos Estados Unidos terá elogiado o papel do Qatar em apoiar os esforços diplomáticos e facilitar um acordo, mas não abordou a possibilidade de um entendimento ficar fechado esta quarta-feira. Perante esta situação, o investigador de História Militar, Pedro Nascimento, admite que quer o Irão, quer os Estados Unidos, procuram esse entendimento, mas nenhum dos países quer dar o braço a torcer e dizer que teve de ceder perante o adversário.
4: Eu creio que nenhum dos dois quer assumir uma negociação direta. E isto acontece porque, na geopolítica, a percepção é muitas vezes tão importante como a realidade. Ambos querem um entendimento para reduzir a tensão no estreito, mas nenhum quer transmitir a ideia de que foi obrigado a sentar-se à mesa pelo outro. Por isso, a diplomacia está a avançar, pelo que parece, mas a narrativa continua a ser uma arma de guerra.
1: Pedro Nascimento, no Gabinete de Guerra, aqui na Rádio Observador, o investigador de História Militar, destaca ainda a ação dos Houthis junto da Arábia Saudita. Diz Pedro Nascimento que este grupo rebelde alarga o conflito a mais regiões e a mais países.
0: José, vamos a outras notícias em destaque.
1: O primeiro-ministro de Israel recusou hoje a retirada das atuais posições do exército na faixa de Gaza até que o desarmamento do Hamas esteja concluído. Esta é a primeira reação de Benjamin Netanyahu. Surge depois do acordo anunciado na semana passada pelo presidente norte-americano. Donald Trump abordou as próximas etapas do cessar-fogo, que prevê a retirada de Israel da faixa de Gaza e também o desarmamento do Hamas. Mais de 400 pessoas foram detidas por suspeitas de ligação aos incêndios florestais em França, fogos que queimaram 120 mil hectares desde o início do verão, é o que diz o ministro do Interior francês. Das mais de 400 pessoas, 156 são menores. O Benfica vai abrir a fanzone do Estádio da Luz no domingo para que os adeptos possam acompanhar a estreia das Águias no Campeonato Nacional, jogo frente ao Académico de Viseu, no domingo, a partir das 8:30 da noite. O jogo em casa do Benfica vai ser feito à porta fechada, uma vez que o clube está a cumprir castigo. Este castigo é consequência da utilização de pirotecnia por parte de adeptos benfiquistas em 5 jogos da temporada 2022-2023. Para esta fanzone especial, o Benfica garante que está a ser preparada em articulação com as forças de segurança para garantir que todos os adeptos têm todas as condições para estarem seguros.
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0: Boa tarde, bem-vindos a mais uma edição do Porque Sim Não É Resposta, com o psicólogo Eduardo Sá. Eu sou o Bruno Vieira Amaral. Hoje eu tenho muita curiosidade, Eduardo, boa tarde, devo confessar, com este tema. Somos todos mães judias? É que isto da mãe judia entrou na cultura popular há relativamente pouco tempo, vindo muito dos Estados Unidos e autores como Philip Roth ou como Woody Allen no cinema. Portanto, é algo que não está ainda bem enraizado na nossa cultura, mas que já temos alguma ideia do que seja. Afinal, o que é que é esta forma de maternidade ou de parentalidade do povo judeu, das mães judias?
1: Olá, Bruno. É mais uma forma de nós irmos buscar uma realidade cultural ali à nossa volta para tentarmos caracterizar um tipo de maternidade que vai ganhando forma e que, de algum modo, caracteriza bem as mães de hoje em dia. Vamos lá ver, as mães sempre foram aquelas pessoas atentas, dedicadas, prontíssimas a sacrificarem muitas vezes a sua autonomia e até a sua vida social por aquela criança, aquele bebê. E portanto este lado das mães é de facto muito bonito. E eu não acho que seja um exclusivo das mães judias, é um exclusivo das mães, digamos assim. Um dia vamos ter que falar dos pais em relação a isto, porque porventura não serão tão diferentes, embora isto se manifeste de maneiras distintas. E, portanto, aquilo que nós hoje temos é uma versão de mães que já não são as mães galinha de antigamente e que passam a ser muitas vezes a boleia desta influência caracterizada pelas mães judias, mães helicóptero, digamos assim, que são, no fundo, mães super centradas na maternidade, independentemente das suas atividades profissionais, atentíssimas, com um investimento inacreditável sobre a vida dos filhos, completamente focadas nos resultados escolares, nas notas que eles têm, muito controladoras às vezes, agora com AirTags ainda por cima e com telemóveis, muito controladoras. Dantes, as mães galinha diziam: bom, o que eu gostava era de ser mosca. Agora não precisam de ser mosca, sabem?
0: Agora tem,
1: mais ou menos, em
0: tem os instrumentos
1: real,
0: técnicos, tecnológicos.
1: E, portanto, são mães, ponto final, na sua dimensão mais bonita. O que é que isto muitas vezes tem de escorregadio? É que esta versão de mães está também muito influenciada pelas redes sociais. E as redes sociais trazem permanentemente apelos, propostas, tutoriais, tudo o que lhe passa pela cabeça sobre as atitudes que se devem esperar de uma mãe, e é aqui que eu acho que as mães ficam perdidas entre o passado e o presente. O passado tem a ver com este lado atento, hipervigilante, completamente comprometido, empenhado. O presente tem muito a ver com esta necessidade destas mães, às vezes, não imporem limites, nem obrigarem, não dizerem tantas vezes que não, não quererem escorregar para o lado da gritaria e quererem ser mais doces, darem muito mais explicações, sobretudo, e mais alguma coisa, irem à boleia do ritmo dos filhos, como se antes as mães, coitadas, impusessem ritmos que não tivessem nada a ver com eles, o que não é de todo verdade. E, portanto, às vezes ficam perdidas nesta terra de ninguém, e é importante às vezes nós conversarmos acerca disto, porque as mães, as judias e as outras, sempre foram pessoas completamente, apaixonadamente envolvidas na maternidade, mas às vezes com tantos tutoriais, tantas regras, tantas propostas, tantas coisas.
0: Tantas fórmulas. Não, muitas vezes aquilo que acabamos por ver são fórmulas que as mães e os pais, muitas vezes também, procuram seguir, esquecendo aquilo que há de singular em cada relação entre mães e filhos.
1: E já agora, esquecendo uma coisa, é que as mães das mães, as avós, não fizeram tudo bem. Fizeram imensas asneiras, e quando nós somos pais e olhamos para trás é que damos conta das asneiras que os nossos pais fizeram. Mas caramba, eles não fizeram tantas coisas mal assim, antes pelo contrário. E portanto, nessas circunstâncias, as mães vivem debaixo de exigências que elas próprias colocam quando decidem ser mães, e vivem cercadas por exigências de todas estas regras tutoriais e esse tipo de coisas, que no final não as deixa ter o sexto sentido que elas têm como mais ninguém, não as deixa fazer bluff dizendo que têm um dedo que adivinha, quando de facto às vezes até adivinham, e não as deixa errar tantas vezes. E portanto, o que é que nós temos, Bruno? Aquelas mães que todos nós já ouvimos à nossa volta, que são aquelas pessoas ótimas, que nos dizem, olha, eu já tentei tudo, e quando eu vejo uma mãe dizer isso, significa que ela, de facto, andou perdida por imensas coordenadas, sem que a bússola estivesse ali, e, portanto, às vezes nem sempre esta informação as capacita, às vezes, antes, pelo contrário, só complica, e é bom dizermos isto com clareza, porque as mães não se sintam envolvidas numa culpa de quem dá tudo e às vezes parece não fazer nada como deve ser. Fazem coisas magníficas o tempo todo e, portanto, não são tão diferentes das mães judias e das mães da humanidade.
0: De todos os
1: tempos.
0: Graças
1: a elas, a humanidade foi crescendo independentemente de muitas maldades e de muitas pessoas insensatas que também a compuseram.
0: Não há aqui algo potencialmente perigoso neste cruzamento entre um desejo de controlo, e não só controlo dos filhos, controlo do comportamento enquanto mães, e aquilo que podemos dizer que é assim, uma espécie de relaxamento nas regras em relação aos filhos, ou seja, haver um controlo, um desejo de controlo excessivo, e ao mesmo tempo relaxar um pouco as regras para os filhos.
1: Eu acho que as mães toleram tudo, menos que os filhos sejam mal educados. E eu acho que era tão importante nós podermos dizer, olha, não fique assustada, todas as crianças são um bocadinho mal educadas, as nossas, as suas, todas. É por isso que existem pais, para nós corrigirmos, enfim, algumas atitudes patetas, alguns devaneios e outras coisas do género, porque as crianças, de facto, não nascem ensinadas, também não precisamos de manual de instruções nenhum, precisamos de ir à boleia delas, e sempre que elas são um bocadinho mal educadas, uma pessoa respira a fundo e dizer, não, eu não sou pior mãe por isso, eu não tenho que escolher entre o amor e a autoridade, de acordo? Eu sou só mãe, e o só é uma coisa tão significativa que eu acho que pode tirar peso, um peso de toneladas de cima de muitas mães, porque isso, em vez de as deixar ser mães de forma livre, dá-lhes uma liberdade condicional que só lhes faz mal.
0: É porque há uma obsessão contemporânea, não só em questões de maternidade, com o desempenho e quase com a avaliação métrica do desempenho. Sim. As mães, sobretudo com a pressão das redes sociais, são muito sensíveis a isso.
1: São, mas às vezes parece que estão a criar forças produtivas e só são crianças. E as crianças têm que ter tempo para ser crianças, e a melhor competência com que uma criança nasce é competência para ser criança. E, portanto, nessas circunstâncias, eu acho que nós temos que aligerar isto tudo, porque estamos a chegar a setembro, depois temos outubro e novembro, as primeiras notas do primeiro ano, do primeiro ciclo, E é o drama porque as mães têm todas a ideia de que a educadora do meu filho disse que ele tem uma inteligência emocional tão significativa que eu chego a ter medo que ele seja sobredotado. E depois o pobre do rapaz traz da primeira prova que faz, constipa-se todo e temos a mãe numa espécie de montanha russa para cima e para baixo. Não, é esta ideia de que as crianças precisam de tempo para crescer e os pais precisam de espaço para errar. E os piores pais e as piores mães do mundo, temos que dizer isto baixinho, são aquelas que não se deixam errar, que não querem errar, porque essas querem fazer tudo tão direitinho que erram mais vezes.
0: Calma, mães, está tudo bem. Não há razões para pânico e agora não ainda estamos mesmo no período de férias, não, mas depois com o regresso da normalidade, o regresso às aulas, a pressão é muito grande, mas vai tudo correr bem. Chegamos assim ao fim de mais um Porque Sim Não É Resposta. Estamos sempre em podcast, nas plataformas habituais e no site observador.pt. Envie-nos as suas questões e partilhas através do e-mail eduardosa@observador.pt. Eduardo, muito obrigado, um grande abraço e até amanhã.
1: Um abraço para si, Bruno, e até amanhã.

Muito boa noite, Rádio Observador. Meia-noite e meia, eu sou o Ricardo Lopes. Vamos a uma breve atualização de notícias. Começamos com uma notícia Observador. O Tribunal de Contas perdoou algumas infrações financeiras a Luís Neves enquanto era Diretor Nacional da Polícia Judiciária. Os juízes conselheiros apontam também situações irregulares no uso de cartão de crédito. O Tribunal de Contas auditou as contas da Polícia Judiciária

Ambos os contratos foram autorizados por Luís Neves. Foram ainda levantadas dúvidas em relação a situações irregulares na utilização do cartão de crédito para a compra de bens e serviços, bem como para a atribuição de telemóveis. Segundo o relatório da auditoria, consultado pelo Observador, o verdito sobre as contas da PJ naquele ano de 2023 foi favorável, com reservas. Foram identificados 11 aspectos que merecem reservas na conduta da gestão financeira da Judiciária. O Tribunal de Contas formalizou também cerca de 20 de recomendações, algumas das quais diretamente dirigidas a Luís Neves, a que o Tribunal sugeriu uma revisão das normas e procedimentos internos. Esta é a manchete a esta hora no site do Observador, um artigo assinado pelo jornalista João Paulo Godinho. Esta terça-feira, André Ventura voltou a insistir na demissão do ministro da Administração Interna e pede uma intervenção pública a António José Seguro, depois de saber que a Procuradoria Europeia está a investigar os contratos celebrados pela PJ, quando Luís Neves era diretor nacional, e que estão também a ser investigados fundos europeus que pagaram uma parte das obras feitas pelo amigo do ministro nas instalações da Polícia Judiciária. André Ventura insiste na demissão de Luís Neves e critica a intervenção de António José Seguro. Pede ao chefe de Estado uma declaração pública sobre este caso. Depois do fluxo migratório vivido em Ceuta nos últimos dias, o PSD ataca o legado do PS nas políticas de imigração. O governo recusou atacar Pedro Sánchez no momento mais crítico e rejeitou até assinar a carta de 22 líderes europeus a pressionar o chefe de governo espanhol. Mas depois de ultrapassado o momento mais agudo desta crise migratória, o PSD foi construindo a narrativa de críticas à política corporizada por Pedro Sánchez e ao legado do Partido Socialista durante os governos de António Costa. Num vídeo publicado esta noite nas redes sociais do PSD, o que Soares criticou os socialistas, diz que nos governos do PS entraram em Portugal mais de 1 milhão de pessoas sem regras. E em Belém, o Presidente da República tem à espera de promulgação uma nova lei do retorno. O governo tem tentado aprovar uma nova versão da lei do retorno que aumenta o prazo máximo de detenção de imigrantes ilegais de 2 meses para 1 ano. O executivo da AD diz que atualmente não tem mecanismos suficientes para responder aos imigrantes ilegais. Dá como exemplo o caso do barco com 38 pessoas a bordo, que chegou ao Algarve em agosto do ano passado e em que, ao fim de 60 dias, foram libertados e desapareceram quase todos do radar do Estado. O jornal Eco diz que o diploma revisto pelo governo chegou às mãos de António José Seguro na semana passada. O Presidente da República tem até à próxima semana para tomar uma decisão. Fica por aqui esta síntese informativa. Estas e outras notícias desenvolvidas já a seguir no Jornal da Uma. Até lá.

0: Esta é a Comissão de Inquérito das Manhãs 360 hoje. É nosso convidado o Sheikh David Munir, da Mesquita Central de Lisboa. Bom dia, bem-vindo.
1: Bom dia.
2: Olá,
0: está
2: bom
0: com
2: dia.
0: Ar desconfiado.
1: Bom dia.
0: É a sua primeira Comissão de Inquérito?
1: Na rádio é. Na rádio é. Nós temos várias comissões na Mesquita, portanto, temos a Comissão
2: então
1: dos Jovens, a Comissão das Mulheres, a Comissão de Assuntos Funerários, a Comissão de Casamentos, a Comissão de Problemas e os Conflitos que há entre os casais. Temos várias comissões.
0: Muita comida tonta. Está, este é o seu forte. Comissões é consigo.
1: É comigo.
0: Vamos lá então. São 5 perguntas. Cada resposta certa vale 5 pontos. Se precisar de ajuda e pedir a nossa ajuda, damos-lhe 3 hipóteses. Se acertar, recebe 2 pontos. Se não acertar, não pontua.
1: Está bem. Porquê 5 perguntas?
0: Porque sim.
1: Eu depois no fim respondo porque sim. 5 perguntas.
3: Ok.
0: Está bem. Ai, o Sheikh David Munir é que nos vai dizer porque é que são 5. Vamos lá então. Começamos por uma data. Em que ano foi aprovada a Declaração Universal dos Direitos Humanos, que no artigo 18º garante a todas as pessoas no mundo a liberdade de pensamento, de consciência e de religião?
1: Pelas Nações Unidas.
0: Sim.
3: Exatamente.
0: Foi ali na ressaca da Segunda Guerra Mundial.
1: Sim, nos anos antes da independência.
0: Foi em 1948. Estava a fazer de propósito esses fãs.
2: E o som? Era
0: assim, não era o errado, estava trocado.
1: Por acaso?
0: Foi por acaso? Não,
1: como nós, semana passada, há 2 semanas, comemoramos 25 anos da nova lei da liberdade religiosa.

0: Gaza em Portugal,
1: uhum.
0: que é interessante. Então, nas pesquisas, fiquei com essa data.
2: Qual é a data de 1940?
0: Porquê? Porque eu estudei no Oriente, mais concretamente na Índia e no Paquistão, uhum. e o Paquistão adquiriu a independência da ex-colónia britânica em 1947. Portanto, 14 de agosto é dia da independência do Paquistão e 15 de agosto é da Índia. Portanto,
1: datas
2: tem essas datas, sim, presentes.
0: Mais ou menos.
2: O certo é que esses direitos chocam com a realidade atual de algumas ruas europeias. Mais de 20 países proibiram o uso em espaços públicos de burcas e de outros véus que cobram o rosto das mulheres. Como é que olha para isto? É defender a dignidade e a segurança de todos ou é discriminação?
0: Vamos lá ver. A lei da burca, se nós olharmos para o preâmbulo, né, indica que há uma, não diria perseguição, mas uma forma de denegrir as mulheres muçulmanas, em geral. Mas a lei da burca é uma lei que proíbe cobrir o rosto, seja homem ou mulher. Uhum. Portanto, esta lei sempre existiu. Em qualquer espaço público não se pode cobrir o rosto por razões de segurança. E aí concordamos de certeza. E é interessante que o uso do burca, nem é obrigatório no Islão. Nós estamos a debater uma lei que nem sequer é obrigatória no Islão. É mais tradicional, é mais cultural e vem mais da parte do Afeganistão, Uzbequistão. Aliás, no Uzbequistão também já é um bocado proibido, mas é mais daquela zona.
2: Uhum.
0: Okay. As mulheres optaram por vestir de livre vontade.
1: Não há uma pressão social?
0: Não. Provavelmente em algumas famílias poderá haver, mas nos dias de hoje, se nós formos ver, e nós não podemos pegar uma situação que se vive num país distante de nós para fazermos como um exemplo o nosso país. Né?
2: São realidades muito diferentes.
0: Vamos falar das muçulmanas, concretamente, residentes em Portugal, estrangeiras ou portuguesas, que vistem burca.
2: Tem ideia de quantas são?
0: Nós podemos contar pelos dedos. Okay. Não estamos a falar das estrangeiras, estamos a falar de muçulmanas que vivem em Portugal, estrangeiras ou nacionais, e que usam... O burca é cobrir a face toda, o niqab, os olhos são visíveis. Portanto, aqui são duas coisas. No entanto, se uma mulher muçulmana que queira vestir de livre vontade, que não há nenhuma pressão sobre ela, e que sente-se segura... e que sente-se feliz e que queira vestir, poderemos deixá-la vestir? Poderemos, mas se há uma lei que proíbe cobrir o rosto, não, vamos tirar aqui o termo burca, com o lenço, ou seja, com uma toalha, ou seja, o que for, esta muçulmana tem que respeitar a lei. Se estiver no espaço público, tem que destapar a face. Portanto, e é interessante que se a burca ou se o niqab fosse obrigatório de acordo com o Islão, se fosse obrigatório, então é claro que nós iríamos ter muitas muçulmanas a vestirem. É uma opção e é claro que quando nós estamos num contexto diferente daquilo que nos da nossas origens, podemos dizer assim, então nós temos que nos adaptar. Eu já falei com algumas famílias muçulmanas que vejam esta lei assim um pouco não diria marginalizar, mas um pouco de denegrir a imagem. Eu disse, o uso do burca não é obrigatório. Poderá ser de acordo com alguns teólogos, mas não está no Alcorão, taxativamente, nem nos dizeres do profeta.
1: Uhum.
0: Se você não se sente-se feliz, se não se sente-se confortável em Portugal, porque esta lei veio alterar o seu dia-a-dia, pode deixar o país, pode ir para um outro país onde você possa se sentir confortável e viver naquele país.
2: E tem relatos de pessoas que dizem que estão a sentir menos confortáveis agora.
0: Tem um relato de duas senhoras que disseram que agora são vistas de uma forma diferente. Quando vão, por exemplo, a um supermercado, o homem de segurança pede para... Eu disse, a autoridade tem o dever, podemos dizer assim, e nós temos que cumprir isso. Portanto, se vem um membro de uma autoridade, seja a polícia, ou seja a GNR, ou seja um homem de segurança, e quer ver o meu rosto, se eu estou naquele espaço, eu tenho que mostrar. Portanto, atenção, mostrar o rosto de uma muçulmana não é pecado, Porque as pessoas às vezes têm essa noção, se eu mostrar, estarei a cometer um pecado ou estarei a transgredir. O que é que acontece? Eu costumo dizer, ser crente é fácil. Conhecer a crença é difícil. E o que acontece é que, infelizmente, concretamente da crença que eu pratico e que eu sigo, há muitos muçulmanos que desconhecem a sua crença. E muitos deles aprendem através das redes sociais, o clipe que aparece e que proíbe ou que permite. Hoje em dia as pessoas tornaram-se mais preguiçosas na leitura, na investigar, fazer a sua própria procura, ouvir vários teólogos, se for um caso da religião, qual é a ideia. E se eu digo que o Islão é uma crença universal, universal naquele sentido que eu posso pôr em prática onde eu estiver, então é porque eu tenho que acompanhar todas essas evoluções que vão surgindo.
2: Sim. E a questão aí da informação e da autoridade é também importante. Vamos para mais 5 pontos na próxima pergunta. E sim, o tempo está a passar e por isso vamos acelerar um pouco mais. Recuando no tempo, que rei, Sheikh David Munir, que rei conquistou Ceuta em 1415?
3: Pode pedir ajuda.
0: Posso pedir ajuda.
3: Eu podia.
2: Rei português.
0: Ceuta. Olha, Ceuta nova... está a ser muito falado.
2: Pois é, por isso.
0: Rei espanhol ou português?
2: É português.
0: Dom Afonso Henriques? Não.
1: Não.
0: Foi depois disso.
2: Vamos pensar que foi assim o arranque da época dos descobrimentos portugueses.
0: Vasco da Gama foi aquele que nos levou até à Índia. Ele foi de pijama.
2: E que não foi rei.
0: Vamos com ajuda.
2: Dom João I, Dom Pedro I, Dom Afonso XIII.
4: Dom João I.
2: Estava a sussurrar, mas queria dizer mais alto.
4: Foi Dom João I.
2: Da dinastia de Avis, o primeiro rei da dinastia de Avis. E sim, Ceuta voltou a estar no centro das notícias. Como é que está? Como é que viu aquelas imagens? E toda a questão política que se seguiu, está a haver aqui uma utilização política dos movimentos migratórios?
0: Eu acho que nos dias de hoje utiliza-se tudo e mais alguma coisa para fazer a sua própria política e de marcar a sua posição. Já ouvi tantos comentários sobre esta imigração, já disseram que foi encomendado, já disseram que a Espanha fez um acordo com a Argélia e Marrocos não gostou. Nós sabemos que há um problema gravíssimo, grave no sentido de a política entre Argélia e Marrocos. A Espanha está ali no meio. Também já ouvi que Ceuta não é Europa, Ceuta é África, Ceuta pertence a Marrocos, não pertence à Espanha.
2: Não está no espaço.
0: Como também
2: Schengen.
0: Gibraltar pertence à Espanha, não pertence ao Reino Unido. Sabe que tudo isso muitas das vezes são pessoas que politicamente tento fazer um certo aproveitamento. Agora, esta onda migratória, eu vejo numa outra perspectiva. Quando um país deixou-se desenvolver, quando um país deixou de ter direitos humanos, quando um país deixa de quando começa a desrespeitar os direitos humanos, que são direitos universais, quando um país só um grupo de pessoas é que controla a economia e a maioria sofre, e cada vez mais sofre, é normal, as pessoas ficam frustradas. Então tentam sair desse país e vão para um outro país. É claro que muitos emigram para uma longa distância, outros emigram para um país mais próximo. Portanto, infelizmente, Marrocos está a passar uma fase económica muito complicada, todos os países estão a passar. Então, há muito essa tendência e de exploração também, de promessas de pessoa ter uma melhor vida se migrar para a Europa, se vier para a Europa, se for para o Ocidente. Portanto, há um aproveitamento, há um aproveitamento político também, e quem sofre sempre o povo. Portanto, eu acho que temos que resolver de uma forma pacífica, de uma forma com que não haja mais tensões políticas entre Espanha, Marrocos e Argélia. Portanto, são estes três países que estão...
2: Mas a solução imediata era, de facto, mandar essas pessoas para trás?
0: Eu acho que sim, mandar, porque da forma como eles entraram, não é uma forma legal. Até, não sei se vão conseguir legalizar ou não. E depois, ao mandar de volta, ali depois poderia-se ver as pessoas que precisam de algum cuidado de saúde e provavelmente depois de ter esse cuidado de saúde, regressar ao seu país, isto é o que um bom samaritano poderia fazer.
1: Muito bem, vamos à terceira questão.
0: Ainda?
2: David, e vão
0: ainda,
2: sete ainda, pontos. Ainda. Já tem sete pontos.
0: Sete. Também vou dizer porque é o sete.
2: Mas isto vai mudar, isto vai mudar.
1: E vamos continuar a falar de migrantes, neste caso em Portugal. E a pergunta é, temos estatísticas relativamente recentes feitas pelo INE, qual é a maior comunidade de estrangeiros em Portugal?
0: Brasileira?
1: Claro. Certíssimo. Certíssimo. Há um ano disse numa entrevista que era importante que evitássemos a criação de guetos em Lisboa. Acha que estamos a conseguir ou não?
0: Não.
1: Estão a ser criados guetos?
0: Estão.
1: Consegue identificá-los geograficamente?
0: Lisboa, Rua de Benformoso,
1: Martim Muniz,
0: Amadora, também já me falaram, em Odivelas não se nota ainda, não se nota, mas algumas zonas do país. Porquê? Porque uma das razões é a situação das pessoas irem para locais onde há pouca população local, portuguesa, branca, podemos dizer assim, a viver.
1: É normal as pessoas irem para junto daqueles da sua comunidade também, que já lá estão, é isso?
0: Também. E depois a tendência é de a pessoa ir para um outro espaço, explorar aquele espaço, num bom sentido, porque a população está envelhecida. Uma vez fui fazer uma palestra perto de Viana do Castelo, numa das freguesias, onde juntam-se três freguesias. Foi no dia 25 de abril. Interessante. Então uma senhora participou e disse: sabe que a pessoa mais jovem lá da zona tem 75 anos. Então, quando as pessoas que vivem lá já com alguma idade, quando de repente vêm pessoas jovens de uma outra localidade, de uma outra cor, de uma outra cultura, de uma outra tradição, não diria a invadir, mas a circularem nas ruas e nas cidades, algumas pessoas ficam assustadas, percebe? Eu acho que a maioria dos imigrantes que nós temos, independentemente da sua origem, maioria, uma boa maioria, veio trabalhar. É claro que até não ter um trabalho ficam sem fazer nada.
1: As estatísticas dizem isso, que estão inscritos na segurança social.
0: Sim, logo que haja um trabalho, eles querem trabalhar e vieram trabalhar, e muitos deles são jovens.
3: Então o porquê dessas dificuldades de integração? Tem que ver com o número de imigrantes que entraram nos últimos anos, ou tem que ver mais com as características raciais, culturais dessa população?
0: Algumas pessoas têm alguma dificuldade de integrarem-se. E as outras pessoas integram-se. Eu noto que, pela experiência que eu tenho, pessoas que vieram com famílias, eu estou a dizer aqui família, mulher e filhos, e que os filhos estão nas escolas, integram-se mais do que aqueles que vieram sozinhos e que vivem com os amigos.
3: Portanto, o ideal seria facilitar também a vinda das famílias?
0: Se o imigrante tivesse condições para isso, é claro que sim. Que a família merece melhores condições. Uma coisa é uma pessoa partilhar a casa ou partilhar o quarto com alguém, outra coisa é ter cá a família, então vai ter que ter uma casa, mesmo que seja um T1 ou um T2. Se ele tem condições para sustentar a família, eu claro que deveria-se facilitar, porque as crianças nas escolas integram-se muito mais facilmente, rapidamente, do que isoladamente.
3: E ajudam também as famílias, as próprias famílias,
0: exatamente,
3: a integrarem-se.
0: Exatamente.
3: Chego David Munir, vamos para a quarta pergunta. Vamos recuar aqui também no tempo. Em que ano se concluiu a reconquista cristã da Península Ibérica?
0: 1113? Não, 1140? Qualquer coisa?
3: Não.
0: As pistas.
3: Que se concluiu, não?
0: Ah, concluiu.
3: Ou seja, quando é que deixou de haver domínio muçulmano da Península Ibérica?
0: Eu sei que foi há 1500 anos. Não. 500 anos.
3: Sim.
0: 500 anos.
3: É, por aí.
0: Eu estou um bocado apressado.
1: Está à volta disso.
3: Corresponde à queda de Granada.
0: Granada, boa.
3: Então uma ajuda? Então vamos lá. 1492, 1509 ou 1521?
0: 1521.
3: 1492. A natureza religiosa da Reconquista apagou muito do que foi a influência e a presença muçulmana, não só claro, na Península Ibérica, mas em particular em Portugal. Quando chegou a Portugal, sentiu que há algum desconhecimento sobre o que foi a presença muçulmana na Península?
0: Nós, em Moçambique, nós estudamos sobre a história de Portugal, conhecíamos os nomes dos metros, das estações do metro, os nomes dos rios, sem saber o que éramos, o que era concretamente. Eu só fiz quarta classe em Moçambique, depois fui para o Oriente memorizar o Alcorão e continuar com os estudos teológicos. Os meus pais deixaram Moçambique e vieram para Portugal nos anos 80. Eu então perguntei aos meus pais porquê é que vieram para Portugal, porquê é que a maioria dos muçulmanos portugueses, sim, éramos portugueses, uhum. somos, de Moçambique e da Guiné vieram para Portugal. Porquê é que não fomos para um país islâmico ou para um país árabe? Porque culturalmente já somos portugueses. A integração em Portugal continental é muito mais fácil do que fôssemos para um outro país completamente diferente.
3: Mesmo que fosse um país islâmico.
0: Sim, sim, porque a questão que se coloca, a crença é muito pessoal, a cultura é convivência. Se eu não conheço a língua, por isso é que eu digo às pessoas que vêm para Portugal, uma das primeiras coisas que você tem que fazer é aprender o português, ok? E conhecer a cultura. Então, a integração em Portugal foi muito mais fácil. E nós até há uns anos atrás nem sequer estava na agenda da comunidade ou dos muçulmanos perguntarmos uns aos outros se estão ou não estão integrados. Esta questão da integração é recente.
2: Quando é que começou?
0: Começou há uns 10 anos para cá, podemos dizer assim. Então ultimamente tem-se falado muito.
2: Alguma marca específica, algum momento específico?
0: Porque quando as pessoas começam a vir dos outros países...
2: Quando não a imigração começou a ser mais diversificada e com outros pontos de vista.
0: A língua é diferente, a língua é uma barreira. Depois imagina, uma pessoa que está habituada a viver no seu país, ou na sua vila, ou na sua localidade, onde ele é muçulmano e todos são muçulmanos, e vem para um país onde ele provavelmente é capaz de ser o único muçulmano a viver no prédio, e à volta são todos não muçulmanos. Então este choque imediato é complicado, mas é fácil de ultrapassar. Por isso é que, conhecendo a língua, conhecendo a cultura, conhecendo os costumes e as tradições, facilmente é ultrapassado. Agora, se eu venho para um país diferente, novo, língua é diferente, cultura é diferente, eu somente vivo no local onde estão pessoas também do meu país, ali então cria-se o gueto.
1: Não há integração.
0: Não há. E não foi falta de aviso.
1: Mas foi falta de, no fundo...
0: Foi falta de ter coragem e de fazer algo.
1: Por parte das entidades públicas portuguesas.
0: Todos nós.
1: E isso, muito rapidamente, conseguimos corrigir isso ou é um caminho difícil?
0: Sabe que quando uma pessoa sofre de uma doença crónica, porque, quer dizer, só uma doença crónica, para você sair não é fácil. Leva o seu tempo, está bem? Mas temos que trabalhar seriamente, sem qualquer inferiorizar a pessoa, fazer com que a pessoa seja integrada e que seja respeitada. Porque muitas vezes as pessoas sentem-se um pouco desrespeitadas, então deixam andar. Se todos nós contribuirmos, mas todos nós, é possível fazer, porque há várias formas de sabermos conviver uns com os outros.
1: Muito bem. Sei que, David Menino, vamos para a última questão. Aliás, já há pouco abordou o tema, vamos falar de Moçambique, e a pergunta é: em que ano foi declarada a independência de Moçambique?
0: Em que ano foi a independência? 65.
1: Certíssimo. Nasceu na Beira.
0: Nasci na Beira. Eu nasci na melhor cidade do mundo e vivo na melhor freguesia do mundo, que é Campo Lido. Fica aqui o convite para vocês visitarem a mesquita. Podem visitar a mesquita. Come-se bem.
2: Come-se muito bem. Posso testar.
1: Tem recordações desse tempo? Depois foi novo ainda para a Índia.
0: Fui para a Índia, fui para o Paquistão. Recordação da minha...
1: De Beira, de
0: Moçambique. Tenho. Eu deixei Beira antes da independência. E fui lá depois da independência uma só vez. E a diferença é enorme. Infelizmente... muito desagradado, muito estragado, não souberam cuidar, mas tenho boas recordações. E agora, com as redes sociais, a pessoa pode ir, pode recuar o tempo,
1: pode viajar, não é?
0: Pode ver as imagens.
2: Não vamos sair sem nos explicar porquê 5.
0: Isto, quantos pilares tem o Islão? 5.
2: e 7.
0: 7. Quantos dias tem uma semana? Ok. A Bíblia diz que são 7 céus, né? Deus criou em 6 dias e ao 7º descansou. E é interessante, quando se dá a volta, acaba, em Meca, também são 7 voltas. 7 vezes 7.
1: É um número muito importante.
0: Número 3, número 7 e número 40 está muito ligado às religiões monoteístas.
2: O número 3...
0: 3, ao terceiro dia.
2: Sim.
0: Cristo foi ressuscitado, de acordo com o cristianismo. O número 7, acabei de explicar. E o número 40. 40, Cristo jejuou 40 dias. O profeta Muhammad recebeu a revelação quando tinha 40 anos de idade. E quando falece alguém, nós fazemos a última oração, aquilo que nós chamamos de quaresma.
1: Muito bem.
2: Quais são os pilares do Islão, os 5 pilares?
0: A crença na unicidade de Deus Muhammad como o seu último mensageiro, as 5 orações, a caridade obrigatória, o jejum do mês Ramadão e a peregrinação a Meca, uma vez na vida.
2: 5. Não foram 5, foram 12 pontos.
0: Ah, 12 pontos.
3: Doze, alguma explicação para 12? 12 também tem não, os 12 apóstolos.
1: Foram 19, não foram 19.
2: Ah, 19, pois. Não, 17.
3: 17.
2: 12 mais 5. Ah,
0: 17. Isto é muito acabado.
2: 17. Afinal está lá o 7 pelo meio.
0: O 7. Está o 1 e o 7. O 1 é o número ímpar e o 7 também. Deus é ímpar.
2: Há explicações para tudo.
1: Não falha.
2: Cheque David Munir, muito obrigada por ter vindo à Comissão de Inquérito. Boa semana para si. Obrigada.
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3: Muito boa noite, Rádio Observador. A chegar à 1 da manhã, ficamos a conhecer os títulos em destaque a esta hora. Vamos falar de uma notícia do Observador. O Tribunal de Contas perdoou algumas infrações financeiras a Luís Neves enquanto era diretor nacional da PJ. André Ventura insiste na demissão do ministro da Administração Interna e o PSD ataca o legado do PS em políticas de imigração. Neste jornal vamos escutar as críticas de Hugo Soares.

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1: Muito boa noite. Começamos com uma notícia observador. O Tribunal de Contas perdoou algumas infrações financeiras a Luís Neves enquanto era diretor nacional da Polícia Judiciária. Os juízes e os conselheiros apontaram situações irregulares no uso do cartão de crédito. O Tribunal de Contas auditou as contas da Polícia Judiciária relativas ao ano de 2023. O observador teve acesso a esse relatório e a auditoria foi apenas concluída.